0: regionais, assim como o adiamento da realização da Convenção Nacional. O Congresso foi adiado para o último trimestre do ano. O último Congresso do Chega realizou-se em 2024. O Conselho Nacional do Chega propôs também, por unanimidade, a rejeição da reforma laboral e da reforma do Estado apresentadas pelo Governo. Considera o Chega que estes diplomas não podem contar com o voto favorável do partido. A resposta sanitária ao vírus do ébola na República Democrática do Congo enfrenta dificuldades, especialmente na província de Ituri, o epicentro da epidemia. Até ao momento, foram confirmados 64 casos de ébola, 6 mortes devido a este vírus. São dados do Instituto Nacional de Saúde Pública da República Democrática do Congo. No entanto, há mais de 600 casos suspeitos e 160 mortes relacionadas com o ébola. A província de Ituri, no nordeste do país, é nesta altura o foco da epidemia, Nadine Soares.
1: Sim, Ituri, uma região com cerca de 1 milhão de deslocados, em acampamentos sobrelotados e onde a resposta ao vírus do ébola está a demorar a organizar-se. Uma zona mal conectada por estradas e que sofre diariamente com a violência de grupos armados. Uma reportagem da France Presse, num destes acampamentos, mostra um cenário sem qualquer posto de higiene. Um dos responsáveis diz à AFP que se o vírus chegar neste tipo de locais, será catastrófico. Já na capital Bunia, as escolas e igrejas continuam abertas, escreve um correspondente da France Presse, mas, no entanto, o controlo continua apertado. No aeroporto, todos os passageiros são submetidos a um controlo de temperatura para conseguirem entrar no país, um local onde se concentram também toneladas de materiais de higiene enviados por ONGs para evitar a propagação do vírus. Numa altura em que o ébola continua a propagar-se na República Democrática do Congo, as organizações reforçam a necessidade de cumprir as barreiras sanitárias e a detecção mais rápida de casos.
0: E perante o avanço do número de casos, o Uganda suspendeu todas as ligações transfronteiriças com a República Democrática do Congo. As ligações por ferry, autocarros e por aviões foram suspensas. Pela fronteira podem passar apenas transporte de carga e alimentos. Nos próximos dias, as temperaturas vão manter-se elevadas e a concentração de poeiras no ar veio para ficar, pelo menos até ao próximo sábado. São previsões do Instituto Português do Mar e da Atmosfera, um tempo que começa a convidar a uma ida à praia, mas apesar das previsões de tempo quente, Ricardo Sagranja, o porta-voz da Marinha e da Autoridade Marítima Nacional, alerta para os riscos do mar na primavera.
2: Neste momento, apesar de já ter iniciado a época balnear, há muitos concelhos, ou a maioria dos concelhos, ainda não iniciou o período de época balnear e, por esse motivo, temos muitas praias que não se encontram ainda vigiadas. Uma chamada de atenção especial para um fenómeno que nós temos na nossa costa, que é muito recorrente, que são os aguares. Portanto, os aguares são canais de correntes marítimas causadas pelo retorno da água e, normalmente, são caracterizados pela única zona na praia onde não se vê qualquer tipo de ondulação. Portanto, se a praia não estiver vigiada, aquela zona não está identificada como uma zona de perigo e, tendencialmente, os banhistas olham para a água e têm tendência a ir para a zona com menos ondulação. Portanto, um cuidado especial aos aguares e uma recomendação: se as pessoas forem apanhadas numa situação dentro de um aguário, devem manter a calma, devem tentar flutuar e não nadar contra a corrente, uma vez que os aguários irão postá-los para longe da costa, mas nunca para baixo, e desta forma é importante nadar paralelamente à costa ou a favor das ondas até sair desta corrente que os está a empurrar para fora.
0: Recomendações de Ricardo Sagranja, o porta-voz da Marinha e da Autoridade Marítima Nacional. Ricardo Sagranja adianta ainda que esta época balnear vai haver um reforço de patrulhamento, principalmente nos 350 quilómetros de praia não vigiadas.
2: Na presente época balnear, à semelhança do ano passado, a Marinha colabora com a Autoridade Marítima Nacional, irá reforçar com militares da Marinha e meios através do projeto Sea-Watch, em parceria com a CIVA e com outros parceiros, irá reforçar com meios e pessoal um dispositivo para garantir que também estamos presentes nas praias não vigiadas. Portanto, alerto que, apesar de termos muitas praias concessionadas, temos cerca de 350 km em toda a costa de praias não vigiadas. E é aqui nas praias não vigiadas que vai incidir este reforço e este apoio adicional da Marinha à Autoridade Marítima Nacional. O grande objetivo é não haver vítimas no âmbito da atividade balnear e é para isso que nós também estamos a trabalhar.
0: O tempo vai ficar quente nos próximos dias, mas ainda não é verão. O mar permanece perigoso, o aviso de Ricardo Sá Granja, o porta-voz da Marinha. Depois de conquistar o 24º título da carreira, o Campeonato Saudita de Futebol, Jorge Jesus revela que o jogo desta noite, frente ao Damak, um jogo que o Al Nassr venceu por 4-1, este foi o último jogo como treinador da equipa saudita. Em declarações à Sport TV, o treinador português descarta a possibilidade de agora treinar um clube nacional.
3: Vamos imaginar que eu regressava a Portugal, que é impossível. Só faria por uma questão desportiva, porque financeira não há hipótese. Os meus contratos em Portugal, eu ganho mais num mês que num ano em Portugal, em qualquer equipe portuguesa. Deixa até mais. É uma das minhas mágoas, é que eu em Portugal ganhei muitos títulos no Benfica. E tive na Turquia, tive um estádio sempre a gritar pelo meu nome. Vocês viram hoje aqui, um estádio a gritar pelo meu nome. No Brasil a mesma coisa. Em todos os clubes onde eu estou, em Portugal ganhei tantos títulos no Benfica, mas nunca aconteceu isso.
4: E ainda gostava de ouvir o seu nome ser cantado no Benfica, agora que José Mourinho vai embora, se Rui Costa falasse consigo, tremia ou não pensava duas vezes?
3: Não, está fora de questão. Eu tenho bem ciente o que é que quero, está fora de questão essa possibilidade. O Benfica é um grande clube, tenho um grande orgulho de ter treinado no Benfica. Sou o treinador com mais títulos no Benfica. Mas neste momento também está fora de questão.
0: Nestas declarações à Sport TV esta noite, Jorge Jesus admite que há a possibilidade de voltar ao clube turco Fenerbahçe, é porque diz há ainda uma história para acabar.
3: Não é só na Arábia Saudita, eu ganhei em Portugal, eu ganhei no Brasil, eu não, as pessoas trabalham comigo, no Flamengo, no Fenerbahçe, no Al Hilal, agora no Nassr. O único país onde eu não fui campeão mas ganhei a Copa foi no Fenerbahçe. Tenho uma história ainda para acabar, se calhar no Fenerbahçe.
4: Pode ser o seu futuro?
3: É uma das possibilidades que eu tenho, vou pensar. Vou a Portugal passar três dias de férias e depois penso ir para o Brasil, passar uns dias, e ver os meus amigos e para o ano logo vamos ver para onde é que eu vou cair.
0: E depois logo se vê, diz Jorge Jesus, que para já só pensa nos dias de férias. Esta noite, Jorge Jesus, Cristiano Ronaldo e João Félix festejaram a conquista do Campeonato Saudita de Futebol.

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0: 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Boa noite. Início da madrugada de sexta-feira com fontes europeias, as entrevistas de João Francisco Guerreiro com eurodeputados e outros portugueses que trabalham nas instituições europeias.
1: A Europa fala cada vez mais em simplificar, centralizar e ganhar escala, mas até que ponto é que isto pode significar uma perda de proximidade e de controle democrático, Vasco Alves Cordeiro?
2: Esse risco existe. A Europa tem, nos últimos anos, insistido muito no modo de tomada de decisão, que, na minha opinião, é sempre a decisão em modo de pânico. Quando a casa já está a arder, que é preciso decidir rápido, e isso leva a que um conjunto de valores de transparência, de participação, de controle, prestar contas, de accountability, sejam, não excluídos, mas sejam, de certa forma, relegados para segundo plano. E não é uma boa forma de se tratar daquilo que tem uma importância tão grande na vida das pessoas, como é o caso, por exemplo, do orçamento comunitário para os próximos 7 anos. Exatamente essa proposta de orçamento comunitário é um dos exemplos que, na minha opinião, ilustra bem quando, a pretexto da simplificação, da desburocratização, se deixam cair valores e se deixam cair regras que são essenciais.
1: Olá, viva! O programa Fontes Europeias hoje é transmitido a partir do Comitê das Regiões. Na edição de hoje vamos falar do futuro da política de coesão europeia, das tensões entre Bruxelas e os Estados-membros na gestão dos fundos, do papel das regiões no próximo quadro financeiro plurianual e olharemos ainda para o equilíbrio entre a eficiência e governação multinível na União Europeia. O convidado desta semana é presidente da Comissão Política de Coesão Territorial e Orçamento da União Europeia no Comitê das Regiões, Vasco Alves Cordeiro. Tem estado na linha da frente da resposta das regiões à proposta da Comissão Europeia para o quadro financeiro plurianual pós-2027. As propostas de Bruxelas neste domínio concentram mais poder nos governos. Vê aqui uma tensão entre Bruxelas e as regiões?
2: Mais do que uma questão de tensão, é uma questão de Bruxelas ter... Bruxelas, a Comissão, assumir como modelo aquele que foi o modelo de governação do Plano de Recuperação e Resiliência.
1: Mas vê uma tensão política ou uma tensão técnica?
2: Não, eu acho que a opção é claramente política. A opção é política. Aliás, há, de certa forma, a ilusão de que o modelo que foi aplicado no Fundo de Recuperação e Resiliência, o célebre PRR, é um modelo que melhor funciona para a Europa. E esse modelo funciona de forma simplificada, tentando explicar de forma simplificada. A Comissão entrega valores aos Estados-membros que são livres de, no fundo, aplicarem esses valores dentro de alguns parâmetros que a Comissão fixa. Isso para a Comissão é muito bom, porque, no fundo, simplifica, agiliza pretensamente as coisas. Para os Estados-membros é uma maravilha, para os governos nacionais, porque obviamente têm um controle sobre um volume significativo de verbas que, de acordo com o modelo de funcionamento da política de coesão, não era assim que acontecia. Ora bom, não é verdade que esse modelo de governação funcione melhor do que um modelo de governação em que os poderes subnacionais, poderes locais e regionais, tenham uma participação efetiva. É óbvio que há necessidade de haver aqui coordenação. É óbvio que há necessidade do Comitê das Regiões, que foi a primeira instituição europeia a chamar a atenção para a necessidade de reformar a política de coesão, reconhece que há necessidade de simplificar, que há necessidade de desburocratizar. A diferença está onde? A diferença está que a Comissão Europeia entende que simplificar e desburocratizar é deixar de ter regiões e municípios, poderes subnacionais, a participarem no processo de definição, de gestão, de implementação dessas verbas, e o Comitê a achar que não, que simplificar e desburocratizar não pode alienar isso e que é necessário fazê-lo de outra forma, de uma forma efetivamente que facilite a aplicação dessas verbas.
1: O Comitê das Regiões propõe uma cláusula de subsidiariedade que podia pedir à Comissão para rejeitar os planos nacionais?
2: Isso prende-se com a resposta que o Comitê dá a uma preocupação, são várias. específica, que é a preocupação quanto à forma como essas verbas são geridas. No fundo, o modelo de governação do Orçamento Europeu e, em concreto, naquilo que tem a ver com os planos nacionais e regionais, que é uma das componentes do orçamento, do próximo Orçamento da União Europeia. Eu, juntamente com um membro do Comitê das Regiões do Partido Popular Europeu, o Sr. Emil Boc, que é presidente de uma Câmara na Roménia, o antigo primeiro-ministro da Roménia, somos relatores do parecer do Comitê sobre essa matéria, e esse parecer o que diz é, de forma muito clara, algo que, para resolver esse problema da governação do orçamento e para garantir que as regiões têm essa participação efetiva, há duas coisas que devem ser feitas. Primeiro, quando o Estado-membro apresenta a sua proposta de plano nacional e regional, deve essa proposta conter uma avaliação prévia que demonstre que as regiões e as cidades, que os poderes subnacionais foram envolvidos. A cláusula é a segunda parte desta solução. Ou seja, não podemos ficar apenas por aí, porque se ficarmos apenas por aí, caímos no erro do processo ou da recuperação e resiliência, do modelo de recuperação e resiliência. E então aquilo que propomos é uma segunda componente. Nos casos em que um Estado-membro não demonstre que envolveu os poderes subnacionais, uma região tem o poder de solicitar à Comissão Europeia e a Comissão Europeia o poder de assim fazer, de rejeitar essa proposta de plano, exatamente na base de não se terem envolvido os poderes subnacionais de cada um dos Estados-membros.
1: Deixe-me só ver se compreendi. Seria a região diretamente com a Comissão ou passaria pelo Comitê das Regiões?
2: Seria a região diretamente perante a Comissão a solicitar que a Comissão rejeite a proposta de plano nacional daquele Estado-membro.
1: Não estamos aqui a ultrapassar os poderes consultivos do Comitê das Regiões
2: não,
1: e dar-lhe um poder vinculativo?
2: Não.
1: Ok, isso exigiria uma transformação institucional muito grande.
2: Há dois alertas, digamos assim, que é preciso ter em conta. Primeiro, isso não toca nada com o poder das comissões do Comitê das Regiões, de maneira nenhuma. O Comitê das Regiões está fora dessa relação que se estabelece. É uma região de um país que apresentou um Estado-membro, que apresentou uma proposta de plano no qual não está demonstrado que as regiões, que os poderes subnacionais desse país foram devidamente envolvidos. Uma região desse país pode pedir à Comissão Europeia diretamente, de acordo com a nossa proposta, obviamente, pode pedir à Comissão Europeia diretamente que rejeite aquela proposta de país nessa base, com esse fundamento. A segunda questão que é preciso ter muito cuidado aí, e um alerta que gostaria de deixar, é o seguinte: quando nós dizemos que previamente o país, antes de apresentar a proposta de plano nacional e regional, deve demonstrar que envolveu os seus poderes subnacionais, aquilo que dentro da sua arquitetura institucional, constitucional, arquitetura política, são já poderes subnacionais, não se está a dizer para qualquer Estado-membro criar mais poderes, criar outros níveis de poder. Isso tem a ver com a opção interna de cada Estado-membro. Agora, uma vez que está criado, uma vez que um Estado-membro diz eu vou ter regiões autónomas, ou eu vou ter Estados federados, a partir daí, então, tem que cumprir com o princípio da subsidiariedade. Tem que cumprir. E é exatamente nesta dinâmica que se joga a questão. O papel do Comitê das Regiões prende-se com outra componente, que é estabelecemos, propomos também neste parecer, que a Comissão periodicamente faça uma avaliação da forma como decorre esse envolvimento dos poderes subnacionais.
1: Okay? Até que ponto é que não há aqui o risco de, nesta vontade de simplificar, estar a criar novas camadas de burocracia e acabar por complicar em vez de simplificar?
2: Não, neste caso não há complicação, é muito simples, não é? E, portanto, a questão é que a simplificação proposta pela Comissão Europeia conduz à exclusão pura e simples da participação dos poderes subnacionais. Mas tem um perigo ainda mais evidente quanto a mim, que é retira da avaliação do impacto das políticas da União, financiadas através do orçamento, o critério territorial. Faz perigar mesmo a ideia da coesão, porque a coesão não se avalia apenas na escala macro. Tem que se avaliar também aquela que é a realidade dentro de cada parcela territorial da União, que não são apenas os Estados-membros. E esse é outro risco que esta proposta tem e que nós consideramos profundamente negativo, não apenas naquilo que tem a ver com o desenvolvimento económico, com a questão da coesão, mas também naquilo que tem a ver com o surgimento e a alimentação de fenómenos políticos, de extremismos, que, com a sensação de alienação que decorre desta falta de referência, podem ser bastante agravados.
1: Falou nos controlos regionais que a Presidente da Comissão Europeia propõe. Esta ideia não responde suficientemente às preocupações do Comitê das Regiões?
2: Aquilo que o Comitê fez foi, tendo por base essa carta... Primeiro, a carta da Presidente da Comissão Europeia ao Parlamento só fala disso. Regional check. Ou seja, uma verificação regional. Não diz o que é, não diz como é. E aquilo que o Comitê das Regiões fez, nomeadamente esse parecer do qual eu sou correlator, o que faz é, muito bem, então o regional check, essa verificação regional, só pode querer dizer isso, porque só isso é que traz sentido útil e sentido prático, sentido eficaz, é essa proposta de ter uma verificação regional.
1: Tem alertado também para o risco do aumento da burocracia com o novo sistema de desempenho. Pode explicar concretamente como é que a simplificação pode acabar por complicar?
2: Repare, a melhor forma de percebermos os riscos que estão aqui envolvidos é termos a consciência que muito daquilo que a Comissão Europeia quer fazer no próximo orçamento, de 28-34, é aquele modelo que foi implementado no Plano de Recuperação e Resiliência. Isso julgo que é uma grande ajuda para percebermos aquilo que estamos a falar e os riscos de que estamos a falar, não é? É óbvio que, naquilo que tem a ver com a avaliação do desempenho, a ideia de se passar de um modelo em que, mais do que os montantes que consegue gastar, se avalia o impacto que isso tem num determinado território, é uma ideia, e o Comitê já o disse, o Comitê das Regiões, é uma ideia que faz sentido avaliar. Agora, o que não se pode é, pura e simplesmente, retirar, voltamos ao mesmo, retirar a componente territorial dessa avaliação. E essa avaliação de desempenho, quando é feita de forma a que beneficiários, autoridades de gestão, autoridades de auditoria, tenham regras claras. E o que a Comissão Europeia faz na sua proposta é dizer, bom, simplificar então é eliminar passos de decisão, é eliminar a questão da referência subnacional, é eliminar a participação de regiões e cidades. É óbvio que não diz isso diretamente, mas cria um quadro no qual isso é perfeitamente possível, porque obviamente também é preciso ter em conta que o interesse dos governos nacionais, isso não quer dizer se são maus, se são bons, se são perversos no seu... Não, mas obviamente que a tentação é de que forma é que eu consigo tirar o maior benefício e consigo ter mais poder sobre a gestão dessas verbas. É, não tendo regiões, municípios, estados federados e tudo mais, a, no fundo, reclamarem e a participarem e a exigirem também ser parte deste processo. Há Estados-membros da União, o caso da Alemanha, por exemplo, em que há garantias constitucionais que levam que a participação dos Estados Federados seja uma realidade. Aliás, recentemente há uma organização chamada CEE Bank Network que publicou um relatório sobre 17 países da União Europeia avaliando exatamente este processo. Quem é que está a participar? Quem é que está a envolver os poderes nacionais? E desses 17 países, apenas 5, de alguma forma, é que neste momento já estão a fazer
1: este processo. Há algum elemento comum entre eles? Que países são?
2: São vários...
1: São mais desenvolvidos, são países mais pequenos...
2: Não, varia. Okay. Ou seja, não há um critério homogéneo. Por exemplo, a avaliação que se faz do caso de Portugal é que não há notícia, não há nota de que esse trabalho já esteja a ser feito, não é? E, portanto, é considerado que muitos países onde isso não está a ser feito, pese embora também no nosso caso a questão da existência das regiões autónomas dê, no fundo, uma garantia de participação.
1: Mas assim, vê isso como uma falha das regiões ou do governo?
2: Não, eu acho que é do governo. Eu acho que, obviamente, que a responsabilidade é do Estado-membro, é dos governos nacionais. Eles que devem tomar a iniciativa de envolver, são eles que devem tomar a iniciativa de garantir essa participação.
1: Face à proximidade das discussões, já estão a avançar, o Parlamento Europeu já votou.
2: Sim,
1: considera que esse passo já devia ter sido dado?
2: Eu acho que está mais do que na altura desse passo ser dado. E o facto é que há países que já o estão a dar.
1: E espera que a iniciativa parta do governo?
2: Não é questão de esperar, é que é isso que faz sentido. Okay. Quem apresenta a proposta de plano à Comissão Europeia não são as regiões, é o Governo Nacional. São os governos nacionais. E obviamente que a fazer, a vingar a proposta que consta do parecer, os governos nacionais terão que apresentar essa demonstração de que envolveram as regiões. Mas não o fazendo e não sendo aprovada essa proposta, não tem essa obrigação. Mas é preciso não esquecer que quem apresenta a proposta à Comissão Europeia são os governos nacionais. Uhum. Daí ser deles, obviamente, a responsabilidade de construir essa proposta de forma a que envolva esses mesmos poderes.
1: O reforço da mobilidade militar no mecanismo interligar a Europa levanta dúvidas. Como é que garante que estes investimentos também podem beneficiar as populações civis?
2: Aliás, como em todos os investimentos relacionados com a defesa, e também aí poderíamos falar daquilo que são os chamados projetos de duplo buço, no fundo com uma utilização civil e uma utilização militar, são projetos que podem, efetivamente, também beneficiar as regiões. As regiões só têm a possibilidade de beneficiar também desses investimentos se tiverem a possibilidade de ser parte na definição, na gestão e na execução destas verbas. Se isso não acontecer, é garantido que nenhuma região beneficiará? Não, não é garantido. Mas estará apenas na dependência da vontade de um governo nacional dizer esta região beneficia, este projeto vai ser implementado aqui ou este projeto não vai ser implementado ali. Quanto à mobilidade militar, quanto à questão dos projetos de duplo uso, todos esses aspectos, o potencial que eles encerram de benefício para as regiões, para as comunidades territoriais, está intimamente ligado à solução que se encontrar para o modelo de governação do Orçamento Europeu.
1: Ou seja, vê o modelo de governação multinível como uma das marcas da União Europeia, este modelo está sob pressão, está
2: claramente está sob pressão. Aliás, não é só está sob pressão, corre risco de ser destruído, de ser eliminado. Pelo menos na perspectiva de ser a União e de serem as instituições europeias a garantir que um dos princípios fundamentais incitos no Tratado, o princípio da subsidiariedade, é respeitado e é garantido.
1: Neste contexto atual de novas prioridades, como a defesa, também a transição digital, a energia, vê aqui alguma margem para as regiões perderem financiamento ou vê como oportunidades?
2: Isso liga-se a outro problema que tem essa proposta de orçamento, que é o problema quantitativo, o problema dos montantes. Até agora estivemos a falar daquilo que são problemas de procedimento, de modelo de governação. Este é um problema quantitativo, é que efetivamente para o nível de ambição que o orçamento professa, as verbas que lhe estão afetas parecem ser insuficientes. O Parlamento Europeu tem dado alguns passos neste sentido, reforçar essa importância, mas efetivamente, se juntarmos aquilo que é, de facto, um orçamento que está mais ou menos, se retirarmos a componente que é necessária para pagar as verbas do Plano de Recuperação e Resiliência, está mais ou menos em linha de conta com aquilo que foi o último orçamento. Sem guerra, sem todo o contexto, sem as novas prioridades que se colocaram. E, portanto, obviamente que há o risco aqui de haver uma diminuição de verbas. Mas sobre isso eu gostava de concretizar um aspecto que é o seguinte. Obviamente que toda a gente tem que perceber isso, não é? Porque há, no fundo, naquilo que é o consenso necessário para se reforçar o orçamento, há países que não estarão propriamente disponíveis para isso. Agora, o que é necessário é que isso se faça de uma forma que não traga uma situação que seja potencialmente lesiva dos próprios interesses ou dos próprios objetivos da União.
1: Uhum. Tenho uma última pergunta. Quando olha para o próximo ciclo orçamental, vê um ajustamento da política de coesão ou uma mudança estrutural no modelo europeu de investimento no território?
2: Uma mudança radical, violenta, drástica, de investimento no território. É isso que significa a próxima proposta de orçamento, 2028-2034, se ela se mantiver exatamente como foi apresentada. É uma alteração radical, profunda, violenta, na forma como os fundos europeus chegam a cada uma das nossas comunidades. Como é que nós salvaguardamos os próprios interesses e os próprios valores que a União Europeia diz que são seus? a subsidiariedade, a coesão económica, social e territorial. Esta proposta de orçamento, a ser aprovada da forma como está, põe isso em causa. E há outro risco, se me permite, que é importante evitar. A política de coesão não é uma política de caridade. A tentação é considerar que a política de coesão é a política dos pobrezinhos. Manda dinheiro para os... Não é verdade. Há estados federados da Alemanha que, face a desafios que têm, por exemplo, naquilo que é a descarbonização da indústria automóvel, recorrem a verbas da política de coesão. Obviamente com taxas de comparticipação diferentes, mas está também ao serviço disso. Está também, no fundo, a garantir que, não apenas em função de desafios passados, mas sobretudo no ultrapassar desafios presentes, já falei aqui de alguns, a transição digital, por exemplo, a transição climática, não se criam novas periferias.
1: Muito obrigado, Vasco Alves Cordeiro, pela partilha de informações. O programa Fontes Europeias, com a entrevista com os portugueses que influenciam as grandes decisões na União Europeia, regressa na próxima quinta-feira na TSF, nas plataformas de podcast da rádio e em tsf.pt. Até para a semana.
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1: Xi com Putin depois de Trump, guerra no Irão em nova contagem decrescente ou acordo à vista? Jorge Tavares da Silva e Rui Henrique Santos são convidados do Mapa Mundo. Depois de Trump, Vladimir Putin foi ao imponente Grande Salão do Povo em Pequim assinar um novo pacto de cooperação com o presidente chinês Xi Jinping. O também líder do Partido Comunista recebeu o presidente russo. Xi Jinping sublinhou que as relações entre os dois países estão ao mais alto nível de parceria estratégica abrangente e fez apelos à união entre ambos no sentido de se oporem a toda a intimidação unilateral no palco internacional, foi a expressão usada, toda a intimidação unilateral. Putin elogiou a relação entre Pequim e Moscovo, dizendo que está num nível sem precedentes, garantiu que a Rússia continua a ser um fornecedor de energia fiável. Aliás, as exportações de petróleo russo para a China aumentaram 35% no primeiro trimestre deste ano. Bem-vindo ao Mapa Mundo da TSF novamente, Rui Henrique Santos, investigador do Instituto para as Relações Internacionais, mestre e licenciatura em Relações Internacionais pela Faculdade de Ciências Sociais e Humanas da Universidade de Nova Lisboa. Rui, é significativo que, ao contrário do que sucedeu na semana passada, em que Estados Unidos e China deram depois da cimeira visões separadas à comunicação social sobre a visita de Trump a Pequim, agora esta quarta-feira houve direito a um comunicado conjunto de Xi Jinping e Vladimir Putin. Que sinal é que isso transmite?
2: Olá, Ricardo, boa tarde. Eu julgo que é útil utilizarmos aqui a grelha analítica que o realismo nos disponibiliza ao longo de anos e dividir entre os seguintes elementos de análise: o homem, o Estado e o sistema internacional. Verificamos que, no que diz respeito à análise das relações pessoais, quer entre Donald Trump, Xi Jinping e Putin, há a tentativa de identificar quem é que é mais amigo de quem, ou seja, muitas das relações estatais e muitas das relações destas grandes potências são exibidas ao mundo como se fosse uma consequência de uma relação pessoal. Ao nível do Estado, aquilo que nós verificamos é que, quer nos Estados Unidos, China ou Rússia, existe sempre a tentativa de situar os benefícios do relacionamento com os outros, com consequências que se manifestam no tecido doméstico. Veja-se como Donald Trump vendeu a ideia de que os chineses vão buscar o petróleo aos Estados Unidos, ou de que os chineses vão comprar aviões da Boeing. Veja-se a ideia de que Putin vendeu de que mais cooperação energética e mais vendas energéticas estão disponíveis no relacionamento entre a China e a Rússia. Agora, no que diz respeito ao sistema internacional, é realmente onde pode não só existir mais consequências para o dia-a-dia global, como eu creio que manifestamente não conseguiram resolver nada daquelas que são as grandes questões do dia-a-dia. Ou seja, verifiquemos que Estados Unidos e China continuaram apenas a gerir a competição entre ambos. Não há grandes acordos, nem há uma grande visão única sobre o que é o futuro da ordem internacional.
1: Mas este reforço da parceria entre China, o alegado reforço da parceria entre China e Rússia, é também um recado para Trump, que não é propriamente um recado indireto, é direto.
2: E mais do que isso, é a concretização e a visão de uma nova ordem internacional. Ou seja, de uma nova ordem internacional que tenta afastar, e isso é evidente na declaração que ambos assinaram, que tenta afastar aquilo que eles chamam a hegemonia norte-americana e a maneira norte-americana de resolver os assuntos do dia-a-dia. Veja-se com as intervenções na Venezuela, no Irão e intervenções que ainda estão a acontecer em Gaza e em Israel. Portanto, existe aqui um típico sinalizar de russos e chineses que não estão satisfeitos com a ordem internacional e que querem, obviamente, rever a mesma.
1: Também no Mapa Mundo, embora à distância, o investigador do IPRI e professor da Universidade da Beira Interior, Jorge Tavares da Silva, doutorado em Relações Internacionais pela Faculdade de Economia da Universidade de Coimbra, na área de Política Internacional e Resolução de Conflitos, um grande especialista em China e em estudos chineses. Jorge, Xi Jinping chegou a descrever Putin como um melhor e mais íntimo amigo. No documento que assinaram, declararam que as tentativas de alguns países de dominar os temas globais ainda num espírito colonial falharam, mas que mesmo assim o mundo corre o risco de regressar à lei da selva, mas sempre sem nomearem os países a que se referiam. Jorge Tavares da Silva, isto vale o quê depois da cimeira entre Xi Jinping e Donald Trump na semana passada?
3: Muito boa tarde. Bom, essas palavras são, na realidade, na sequência um bocadinho do que estava a ser dito anteriormente, uma tentativa, enfim, articulada entre Pequim e Moscovo no sentido de alterar ou pelo menos propor uma ordem internacional alternativa que não passe não só pela posição predominante dos Estados Unidos no sistema internacional, isso é muito claro, que também não passe pelo sistema de dólar do ponto de vista internacional, que também não passe em grande medida pelas organizações e pelas visões internacionalistas que são muitas vezes propagadas por essas mesmas organizações, nomeadamente uma visão de direitos internacionais, de direitos humanos internacionalista e outras ideias e valores globais, mas uma visão alternativa que no fundo não coloca em causa a natureza destes regimes, vamos dizer, destas autocracias do Sul, que na verdade tentam defender um valor, tentam defender o seu poder acima de tudo e os seus regimes, e portanto é esta articulação que nós temos aqui. Uma Rússia que me parece aqui muito fragilizada, eu acho que Pequim, apesar de tudo, procurou dar face, ou Xi Jinping procurou dar face, que é uma coisa importante, enfim, na mentalidade chinesa, a Vladimir Putin, aparecer com alguma força diplomática importante numa altura que está muito fragilizado até do ponto de vista militar, mas também com alguns indicadores internos, e portanto ao acolhê-lo em Pequim, no centro do poder, nesta visão também muito dita sinocêntrica, portanto acaba por lhe proteger bastante a imagem, aqui num conjunto de acordos importantes estabelecidos entre os dois lados, porque precisa dele, precisa muito dele, ainda que se calhar Pequim, ainda que se calhar Putin precisa muito mais da China, mas também a China precisa de Putin para contrabalançar esse tal mundo alternativo que não quer que seja, no fundo, que tenha expressão, mas que também não quer colidir. E eu acho que esta visita, e aqui passando para a visita de Donald Trump, eu acho que foi esse o teor da visita, mais do que aquilo que saiu do ponto de vista dos resultados, que foram particularmente económicos e não muito mais, mas foi importante dizer, eu acho que isto foi um ganho também para o mundo. Nós estamos de lados opostos, não há forma, no fundo, de se encontrarem uma articulação entre os dois em muitos domínios, mas não queremos escalar, e há aqui linhas vermelhas que não podemos ultrapassar, nomeadamente a questão de Taiwan. E, portanto, foi esta a mensagem que foi dada por parte de Xi Jinping relativamente a Donald Trump, foi esta proteção que, de alguma forma, aparece agora dada a Vladimir Putin, e há esta ordem alternativa que é defendida por parte de Pequim, e também um ganho substancial do ponto de vista diplomático, porque a China aparece como um grande ator importante e sólido do ponto de vista das decisões que toma, e não essa tal lei da selva, essa tal diplomacia e política externa muito imprevisível e muito anárquica, se quisermos, que de alguma forma procura oferecer um lado diferente político de política internacional.
1: E justamente há poucos minutos ficamos a saber que Donald Trump se disponibilizou para falar diretamente com o presidente de Taiwan sobre a questão da venda de armas, e isto é claramente um efeito, um reflexo das conversas que teve com Xi Jinping, ou seja, uma venda de armas que estava contratualizada, assumida, o próprio dirigente de Taiwan já tinha agradecido aos Estados Unidos esta ajuda, recordo que é uma venda de armas a Taiwan no valor de cerca de 11 mil milhões de dólares, e pode agora ficar, vamos ver, eventualmente comprometida. No documento, na declaração assinada por Vladimir Putin e Xi Jinping, é dito que a situação global está a tornar-se mais complexa, que a agenda global de paz e desenvolvimento enfrenta novos riscos e desafios, e existe o perigo de fragmentação da comunidade internacional e do tal regresso à lei da selva. É ainda referido que as tentativas de alguns Estados de gerir unilateralmente os assuntos globais, impor os seus interesses ao mundo inteiro e limitar o desenvolvimento soberano de outros países no espírito da era colonial, fracassaram. Jorge Tavares da Silva, falavas há pouco do facto de com este encontro, com esta visita, com este reforço da parceria, de alguma forma a China estar a proteger Vladimir Putin, mas não deixa de ser uma relação desigual nesta altura. A China olha para a Rússia como um elemento importante para validar a ascensão da China ao topo da relevância política mundial?
3: Claramente, é um pilar importantíssimo do ponto de vista dos objetivos de Pequim. Eu tenho sobre, enfim, uma leitura que eu faço sobre a forma como a China atua no plano internacional, é uma visão marcadamente sinocêntrica. E, portanto, ainda que com uma dualidade muitas vezes de atuações, ou seja, participa, eu às vezes até costumo dizer, com um pé na arquitetura internacional estabelecida, tenta, em muitos sentidos, influenciar as Nações Unidas, impor alguma linguagem na própria Nações Unidas que adotaram e, portanto, nas dinâmicas de poder da própria organização tentam fazer e, simultaneamente, cria um mundo alternativo. Tem organizações que quase que estabelecem sempre uma alternativa a todas as outras e, portanto, dos BRICS, da Organização de Cooperação de Xangai, aos Bancos de Desenvolvimento Regionais, tudo isso são instituições muito regionais, mas que também têm a aspiração de ser, assim, uma espécie de outro caminho que muito do mundo em desenvolvimento pode seguir e não propriamente a tal arquitetura muito global, se quisermos. E, portanto, a China tem atuado muito com estes dois vetores, trabalha com os dois, mas predominantemente defendendo as suas próprias instituições, e, portanto, a Rússia é um parceiro neste quadro de afirmação do mundo em desenvolvimento, do sul global, como tantas vezes falamos, onde a China quer ser o líder deste mundo global. Isto é uma herança que vem, em muitos sentidos, da Conferência de Bandung da década de 50, e, portanto, a Rússia aparece aqui como um parceiro importante. Claro que, para mim, em muitos sentidos e em muitos indicadores, nós começamos a perceber que esta articulação entre os dois países é muito de lógica de interesses momentâneos. A Rússia e a China pertencem a dois mundos diferenciados, políticos, até do ponto de vista cultural. A Rússia esteve sempre muito mais ligada à Europa e à cultura europeia. Era, inclusivamente, pela própria China, era considerada um país do Norte. Mas, apesar de tudo, neste contexto muito atual, precisam de se articular e, portanto, a Pequim aproveita esta relação, mas sente-se em muitos indicadores que a Rússia vai começando a ficar muito dependente da própria China, e vamos ver até num quadro futuro, enfim, é uma das leituras que eu faço do ponto de vista de futuro, uma agudização das relações entre os dois atores no contexto da própria Ásia Central. E, portanto, quando a Rússia mais tarde perceber que, fruto dos condicionalismos deste conflito na Ucrânia, que vai ficar muito dependente da China e perder algum domínio de influência sobre a Ásia Central, vai, enfim, entrar numa lógica, para mim, mais de competição com Pequim, que não sei muito bem depois em que contornos é que essa relação depois no futuro se irá estabelecer. Mas, portanto, há uma Rússia que nós percebemos, isto é, as elites russas também já o vão identificando, até do ponto de vista tecnológico. A Rússia fica tecnologicamente muito mais vulnerável face à própria China, e, portanto, vamos ver no futuro como é que esta relação, que agora é tão útil e que tem uma retórica tão forte de aproximação, ela, depois de desmontada, depois de irmos para um quadro posterior, como é que vamos verificar como é que vai ocorrer esta relação bilateral entre estes dois parceiros.
1: Mas, Rui, esta importância que a China dá à Rússia, ou que Xi Jinping dá a Vladimir Putin, confere ao presidente russo e à Rússia o estatuto de potência que Moscovo reivindica ainda ter para lá do nuclear?
2: Eu creio que não. Repare-se que, hoje em dia, e Donald Trump, de certa maneira, já o sinalizou daquela forma incoerente que ele costuma fazer, mas ele já sinalizou que ele está bastante interessado em que haja um tipo de governança da competição global que ele chama o G2. Eu adapto depois este G2 ao Godzilla 2, ou seja, ele quer duas Godzillas a dominar o sistema internacional. Se irá ser com esferas de influência, se irá ser com zonas de domínio, ainda não sabemos. Agora, o que Donald Trump quer e reconhece é que apenas Xi Jinping, apenas a China, tem capacidades, recursos e vontade de, se quisermos, e como o Jorge estava ainda há pouco a referir, de dominar, quer do ponto de vista económico, quer do ponto de vista tecnológico, quer até do ponto de vista do domínio que a China tem em várias instituições, por erosão e por desaparecimento dos Estados Unidos de participarem nessas mesmas instituições.
1: Xi Jinping e Vladimir Putin encontraram-se esta quarta-feira por duas vezes, primeiro com uma reunião mais curta, num formato restrito, com um número mais reduzido de delegados para discutir questões sensíveis, depois num formato alargado, com as respectivas delegações, houve depois uma cerimónia de assinatura de diversos acordos, contou também com a presença dos dois líderes em áreas como a tecnologia, o comércio, a investigação científica e a propriedade intelectual. De acordo com os meios de comunicação social estatais chineses, entre estes documentos estava a extensão do Tratado China-Rússia de Boa Vizinhança e Cooperação Amistosa, assinado pela primeira vez há 25 anos. A agência russa de notícias TASS informou que a declaração conjunta refere que China e Rússia vão melhorar os mecanismos de cooperação e reforçar a interação entre as forças armadas dos dois países. As partes continuarão a reforçar a amizade tradicional entre as forças armadas dos dois países, a aprofundar a confiança mútua na esfera militar, a melhorar os mecanismos de cooperação, a expandir a prática de exercícios conjuntos e de patrulhas aéreas e marítimas, a reforçar a coordenação e a interação em formatos bilaterais e multilaterais, a responder conjuntamente a diversos desafios e ameaças e a apoiar a segurança e a estabilidade global e regional. É dito no documento de acordo com a agência TASS. Isto só falta haver uma espécie de artigo 5º entre os dois países, no sentido de dizer que se um for atacado, o outro age em sua defesa. Será assim, Jorge Tavares da Silva? Seja sobre a guerra na Ucrânia ou sobre o Estreito de Taiwan, China e Rússia sentem-se mutuamente protegidos?
3: Não, para ser muito claro, não. A China não estabelece alianças com ninguém, a China não tem esse compromisso com ninguém, precisamente pela sua visão sinocêntrica. Ao contrário dos parceiros ocidentais que estabelecem muitas vezes esses compromissos, um compromisso, uma aliança militar é muito exigente desse ponto de vista. Se houver um conflito armado, haverá uma obrigatoriedade, em muitas circunstâncias, e estou aqui a pensar no artigo 5º, de defender o outro parceiro. Ora, a China não faz isso com ninguém, nem muito menos com o Paquistão, onde talvez tenha uma dessas quase alianças do ponto de vista militar. Não o faz, precisamente porque isso era um compromisso a uma questão de segurança, de soberania interna, que não quer ser decidida por um regulamento, por uma norma internacional que a possa atirar para um conflito que, se calhar, num determinado momento até não o quererá fazer, mas que, fruto desse compromisso, o teria que fazer. Portanto, não o faz. E, portanto, nem muito menos com a Rússia. Portanto, como eu digo mais uma vez, a questão sino-russa é uma questão, é um eixo de conveniência no momento atual. As duas parceiras estiveram durante muitos anos em lados, não vou dizer opostos, mas separados, com, até do ponto de vista das infraestruturas. Nós hoje vemos uma série de projetos de oleodutos e gasodutos que estão a ser desenvolvidos, mas não foi assim durante muito tempo. Havia quase uma ausência de projetos entre os dois territórios. Há

0: de um cientista russo que estaria a passar informações informações para a China. Portanto, há uma desconfiança também relativamente a algumas elites da própria Rússia relativamente à China, e portanto há conflitos até do ponto de vista de influência geopolítica, mas este interesse conjunto de estabelecer a tal ordem alternativa, de se articularem do ponto de vista de organizações e de projetos, sobretudo defendendo o que no fundo também não querem, é uma ordem liberal que no fundo desafia os seus poderes. E isso não o querem de forma alguma. Sabemos nós que as democracias liberais, elas estão muito mais expostas, e isso talvez seja uma das grandes dificuldades, enfim, as opiniões públicas no Ocidente, nos Estados Unidos, quantas vezes estes países conseguem influenciar essas opiniões públicas fruto das tais liberdades individuais e das imprensas livres e das sociedades civis. Ora, isso a China e a Rússia não querem, e não querem porque querem proteger o seu poder, ou seja, os regimes políticos querem se proteger, e aí estão articulados e são muito mais sólidas. Eu diria que é muito melhor governar em ditadura do que em democracia, não é? O próprio Donald Trump, que agora, enfim, aparece neste quadro de relações internacionais, vai ser certamente um líder que vai sair, vem outro, e portanto há ciclos políticos que se vão alternando. Ora, Xi Jinping e Vladimir Putin estão sólidos no poder, nós nem sabemos quando é que eles vão sair, e portanto eles querem permanecer no lugar, querem proteger acima de tudo os seus regimes políticos e o seu poder, e portanto lutam acerrimamente contra um modelo liberal que possa desafiar o poder eterno dos seus poderes. E por isso é que estão tão articulados, é pela lógica dos interesses e do poder, e precisam um do outro na defesa desse tal mundo alternativo que os proteja dessas ondas liberais que podem naturalmente fragmentar. Portanto, tudo o resto não, e nem do ponto de vista militar, nem de outro ponto de vista geopolítico, não há grandes alianças, ou não há nenhuma mesmo, e portanto não podemos contar com esse plano militar conjunto entre os dois lados, a não ser uma parceria estratégica no sentido de ter alguma cooperação desse domínio, mas não mais do que isso.
1: São países que não têm a capacidade de projeção de força fora das suas fronteiras que os Estados Unidos têm, de força militar que os Estados Unidos têm. Uma pergunta rápida para os dois, começando pelo Rui Henrique Santos. Onde vai ser a competição entre os três? Na Ásia, onde estão Rússia e China, onde está a costa do Pacífico americana, em África, pelos recursos desse continente, ou no Ártico?
2: Eu creio que entre a China e os Estados Unidos, possivelmente nesses domínios que mencionaste, mas mais importante do que isso tem a ver, julgo que o futuro reserva uma competição global entre China, Estados Unidos e Rússia no domínio da inteligência artificial, no domínio tecnológico e ciber, e no domínio, efetivamente, a capacidade de influenciar outros.
1: Jorge.
0: Sou mais ou menos da mesma opinião, ou seja, o domínio da tecnologia também me parece evidente. É evidente que aqui também a questão do Indo-Pacífico, como os americanos o dizem, talvez seja um cenário mais tenso desse ponto de vista entre as duas potências, e pode sobressair para esse espaço, mas é sobretudo no domínio económico e no domínio tecnológico, depois está agregado ao militar, que nós vamos ter a grande competição entre, sobretudo entre este tal G2, entre a China e os Estados Unidos. Eu aqui, a Rússia para mim é um parceiro inferior neste quadro.
1: O porta-voz do Ministério dos Negócios Estrangeiros iraniano, Ismail Baghaei, disse hoje que Teherão está a analisar uma nova proposta dos Estados Unidos para pôr fim à guerra. A declaração do porta-voz da diplomacia iraniana ocorre na altura em que o presidente dos Estados Unidos, Donald Trump, exigiu que o Irão forneça as respostas certas sobre as conversações. O diplomata iraniano disse que a troca de mensagens entre os representantes dos dois países decorreu em várias rondas, sendo que as opiniões dos negociadores norte-americanos estão a ser analisadas. Baghaei explicou que as duas partes estão a trabalhar num texto de 14 pontos apresentado anteriormente pelo Irão e que foram realizadas várias trocas de mensagens em busca de uma fórmula que satisfaça quer Washington, quer Teherão. A versão mais recente do texto terá sido comunicada a Teherão pelo ministro da Defesa paquistanês, Mohsin Naqvi, que chegou esta quarta-feira à capital iraniana na segunda deslocação ao Irão em menos de uma semana. De acordo com os meios de comunicação iranianos, Teherão pediu a Washington o fim da guerra em todas as frentes, incluindo no Líbano, e o levantamento de sanções. A libertação de bens iranianos congelados e a indemnização por danos de guerra também foram solicitados. O reconhecimento da soberania do Irão sobre o Estreito de Hormuz e o adiamento das negociações sobre o programa nuclear foram também assuntos evocados por Teherão, de acordo com o

0: pontos da agência France Press. Isto, aliás, faz parte dos pontos que Tearão tem colocado em cima da mesa neste processo negocial. Donald Trump declarou também ontem, quarta-feira, que aguarda respostas para terminar a guerra que começou a 28 de fevereiro. Precisamos de obter as respostas certas, precisam de ser totalmente boas, a 100%. Foi esta a expressão utilizada pelo presidente norte-americano ontem em Washington. Jorge, estamos em contagem decrescente para a nova guerra, ou o Xi Jinping terá mesmo vontade de influenciar o Irão a aceitar as condições de Trump, negociar já o fim da guerra, a abertura do Estreito de Hormuz e um novo acordo nuclear? Parece que o Irão quer, nomeadamente na questão nuclear, que isso seja objeto de um outro momento negocial.
1: Bom, a questão nuclear é muito cuidadosa por parte da... é uma temática com muito cuidado e muito interesse por parte da China, e será aquele talvez onde haja maior espaço de manobra do ponto de vista negocial. A China, na realidade, é contra a proliferação de armas nucleares de forma muito genérica e, portanto, estará aqui com alguma articulação e algum entendimento com os Estados Unidos, que me pareceu deste encontro recente, e, portanto, poderá fazer algum tipo de pressão no sentido de resolver esta questão. O conflito, eu diria que tem o conflito, enfim, a abertura do espaço do estreito é muito benéfico para a economia chinesa, que também tem algumas debilidades com alguns indicadores do ponto de vista da inflação e do ponto de vista também do desenvolvimento económico interno, e portanto também estará interessado, enfim, no desanuviar do conflito. Mas simultaneamente eu também há aqui um aspecto que me acho interessante, que é talvez esse o leve de alguma forma a China a ter uma posição mais contida. Quando os Estados Unidos se envolvem em conflitos internacionais, indiretamente acabam sempre por beneficiar a China. E, portanto, eu não vou dizer que a China está interessada no conflito e na continuação desse mesmo conflito, mas também há indicadores que acabam por o beneficiar.
0: O que é que pesará mais para a China? Ver os Estados Unidos envolvidos num conflito ou ter os benefícios comerciais e económicos decorrentes da reabertura do estreito?
1: É que, na verdade, a China encontrou muitas alternativas para atenuar o efeito do bloqueio, nomeadamente no gás através do Turcomenistão, por exemplo, e que altera a dependência no estreito, a próprio fluxo que tem com a Rússia. Portanto, tem um conjunto, e preparou-se bem ao longo dos anos para isso, para ter um conjunto de alternativas para não ficar dependente só de determinados pontos geográficos do globo. Eu não sei, efetivamente não sei muito bem, se também, em muitos sentidos, não haverá uma tendência para deixar um bocadinho as coisas correrem, porque este tal envolvimento dos Estados Unidos neste conflito deixam o espaço do Ásia-Pacífico um bocadinho liberto para os interesses mais imediatos e prementes da China, nomeadamente a questão de Taiwan. E, portanto, um enfraquecimento das próprias forças americanas, até do ponto de vista político e diplomático, e até do nível de munições e tudo mais, em que os Estados Unidos, ao gastar as suas munições internas, fica, enfim, com o seu estoque mais gasto e, portanto, muito mais fragilizado. Eu não sei até que ponto é que também não pesará estes indicadores positivos para Pequim e, no fundo, deixar correr e não se envolver em demasia neste conflito. Eu diria que é um meio-meio nesta questão, ainda que também a abertura do estreito tenha vantagens para a própria economia chinesa mais no imediato.
0: E em termos diplomáticos, ser Xi Jinping a pessoa que pode desbloquear um acordo por aquilo que possa interceder junto do Irão, o que é que isso não daria uma força e uma força em termos de impacto global à China, que a China anda a procurar já há algum tempo?
1: Sim, e já tinha aparecido, aliás, no conflito entre a Arábia Saudita e o Irão, em que Xi Jinping e a China aparecem aqui com uma imagem positiva, reforçada, e então aquilo que nós referimos muitas vezes, um próprio soft power chinês, que muito, muito fragilizado depois do contexto da Covid-19, enfim, de umas certas tensões internacionais que também foram aparecendo, com a posição muito protetora da Rússia no conflito da Ucrânia, que em muitos sentidos prejudicou muito a imagem da China, sobretudo no Ocidente. É evidente que, se aparecer agora como aquele ator calculista, e a China também se preocupa muito com isto, com aquela imagem capaz de desbloquear conflitos internacionais, aquela imagem de ator benevolente no sistema internacional, isso é um ganho diplomático imenso. E, portanto, se puder capitalizar, e aqui é outro aspecto que poderá também levar a própria China China, portanto, no fundo, a interceder de uma maneira mais assertiva nesta questão, poder aparecer aqui como o grande estabilizador do sistema internacional em oposição ao tal sistema da lei da selva e dos conflitos, enfim, muito, muito feitos à pressa, digamos assim, e, portanto, aparece como estabilizador. Isso é um ganho substancial e, portanto, há aqui um reforço da sua imagem do ponto de vista internacional, claramente que sim. Há uma coisa importante também dizer, apesar de tudo, nem o Irão, nem a Rússia, para a China, são importantes que possam perder conflitos, porque, mais uma vez, com a mesma razão da Rússia ser um ator importante no plano e no projeto chinês da afirmação internacional, também o Irão o é, e é um ator, aliás, que foi, agora integrou algumas das organizações chinesas, nomeadamente a Organização de Cooperação de Xangai, e também é um ator importante para a influência que a China quer ter no Médio Oriente. Mas aparecer como o desbloqueador de tudo isto, claramente, é um ganho diplomático importante, e a China ganha aqui uma imagem, reforça a sua imagem do ponto de vista internacional, claramente.
0: Deixa-me voltar à ideia que estavas a deixar agora mesmo. Ou seja, a China vai fazer tudo o que puder para que o Irão não apareça como derrotado nesta guerra.
1: Claramente, é muito importante, repare-se, se Donald Trump tivesse saído deste conflito de maneira vitoriosa, vamos imaginar como é que ele tinha entrado em Pequim, nesta última visita que fez. Certamente com uma postura muito mais até arrogante do ponto de vista da sua posição perante Xi Jinping, ou seja, com uns ganhos substanciais não só do ponto de vista da Venezuela, não só do ponto de vista de algumas, enfim, ou de alguns parceiros, alguns atores na América Latina que ficaram mais subjugados, estou a pensar aqui do Chile, estou a pensar no Panamá, muito mais subjugados ao poder americano. Se ele tivesse um triunfo flagrante no contexto do Irão, entraria em Pequim com um ganho substancial e com uma posição de muito mais poderosa, digamos assim, perante Xi Jinping. Ora, isso não aconteceu, ficou muito mais fragilizado, e Xi Jinping também pôde retirar, em muitos sentidos, dividendos desta maior fragilidade do ponto de vista político e diplomático por parte de Donald Trump. Portanto, é muito importante para a afirmação da China no Médio Oriente que o Irão não se enfraqueça, para poder ter um interlocutor importante e um canal importante de afirmação chinesa naquela região, que é uma região, como nós sabemos, do ponto de vista energético, muito, muito importante para a China e para o mundo, digamos assim.
0: Jorge, antes de nos despedirmos, Donald Trump saiu de Pequim a dizer que iria falar com o presidente de Taiwan sobre a questão da venda de armas, já assumiu que o vai fazer mesmo, que vai falar com ele, portanto dá a entender que pode tal venda de 11 mil milhões de dólares em armas para Taiwan pode não acontecer. Se de facto esse contrato for suspenso, digamos assim, que leituras políticas é que poderemos retirar disso?
1: Taiwan é um bocadinho o peão aqui no meio deste quadro de maior tensão entre Washington e Pequim. E, portanto, é claro que há a questão dos semicondutores agregada a tudo isto, mas Taiwan é um bocadinho o jogo. E, portanto, se é preciso muitas vezes, e Donald Trump sabe perfeitamente que a questão de Taiwan é inegociável para o regime chinês, a recuperação da soberania e o controle sobre o território é inegociável, e, portanto, vai jogando esse ativo em momentos que quer tirar ou pressionar mais Pequim, se calhar vai usar a questão de Taiwan nestas questões. Como houve algumas cedências por parte de Xi Jinping, nomeadamente no setor comercial, com a eventual compra de aviões, com a eventual cedência em algumas matérias, eventualmente até investimento chinês no território americano, com um quadro destes em que os Estados Unidos tiram alguns dividendos, é natural que agora haja a tal cedência. Porque nós, quando falamos de negociações e de diálogos, há ganhos e cedências, não pode ser só de um lado. Evidentemente depende da posição negocial de cada um, mas os Estados Unidos, na situação que está, também têm que fazer cedências. E se calhar uma das cedências que vai fazer é precisamente aligeirar, atenuar a venda de armas, a Taiwan. Enfim, não sabemos ainda todos os contornos, mas provavelmente será neste sentido, não alterando a sua política relativamente a Taiwan, atenção, mas alterando algumas das circunstâncias, nomeadamente a tal eventual venda. E, portanto, será aqui uma certa cedência que Donald Trump está a fazer já para o lado de Pequim, mas isto também em muitos sentidos, leva-nos a uma grande conclusão, é que esta visita de Donald Trump à China, ela teve aspectos positivos, e se calhar um deles é este, é atenuar as tensões neste quadro regional, e nomeadamente atenuar um pouco as tensões entre Pequim e Taipei, portanto este acaba por ser um resultado positivo para todo este quadro regional e internacional.
0: Muito obrigado, Jorge Tavares da Silva, por esta participação no Mapa Mundo da TSF. Rui Henrique Santos, será só para manter pressão que os Estados Unidos fizeram deslocar de uma base da Alemanha para Tel Aviv dezenas de aviões de carga com munições, segundo noticiou no início da semana o Canal 13 da televisão israelita?
2: Não, eu julgo que este conflito tem uma hora marcada para o seu reinício, se quisermos, onde vamos novamente ver Donald Trump a dizer ou a tentar encontrar uma justificação para o reagendar do conflito. Agora, o que eu julgo que é alvo de análise e que seria interessante analisarmos são duas dimensões. Uma delas tem a ver com aquilo que eu chamo o Dia da Marmota, ou seja, o filme, o célebre filme, onde Bill Murray repete constantemente num túnel do tempo as suas ações até que toma a ação correta. Aquilo que estamos a vivenciar há dois meses, basicamente, com Donald Trump, são as mesmas ações, o mesmo tipo de ação e comportamento e depois de retórica que ele reflete nas suas redes sociais, à espera que exista um resultado benéfico no que diz respeito à resolução de um conflito. E eu julgo que isto, efetivamente, desta maneira, com este tipo de comportamento e de ação e de causa e efeito que Donald Trump gera, possivelmente não vai a lado nenhum, a não ser afastar ainda mais os aliados, sinalizar ainda mais aos inimigos e aos rivais que os Estados Unidos estão numa etapa, digamos assim, de erosão do seu prestígio a nível internacional. A segunda dimensão de análise passa, julgo eu, pela maneira como Donald Trump compreende aquilo que está a acontecer. E eu aqui chamo um bocado, ou comparo um bocado com a imagem do gato de Schrödinger, ou seja, em que o gato simultaneamente está vivo e morto. O que se passa no conflito do Irão é exatamente a mesma coisa. O Irão já está dizimado e aniquilado, mas é uma ameaça, segundo ouvimos ainda ontem J.D. Vance dizer, ainda é uma ameaça global. Hormuz está aberto completamente.
0: É uma ameaça global, quer dizer, é uma retórica
2: usada, completamente descabida.
0: O Irão não tem uma arma nuclear, nem está a
2: próximo. Não tem arma nuclear, mas os Estados Unidos dizem que a simples ambição de ter uma arma nuclear é uma ameaça global. Hormuz está completamente desbloqueado, os barcos e a navegação pode ser feita. No outro dia, Hormuz está bloqueado com um bloqueio norte-americano. Portanto, esta dimensão onde o Irão é simultaneamente um vivo e um morto, uma ameaça ou algo que já está aniquilado, é algo que resulta apenas de um fator. E esse fator é a narrativa caótica que Donald Trump montou no exercício e na execução deste conflito com o Irão.
0: A Guarda Revolucionária do Irão alertou ontem, quarta-feira, que qualquer novo ataque ao país os levaria a expandir a guerra para além do Médio Oriente, aumentando a importância dos esforços diplomáticos para pôr fim ao conflito. O corpo da Guarda Revolucionária Islâmica, que, como sabemos, é uma força poderosa dentro do Irão, mandou um aviso claro aos Estados Unidos. Se a agressão contra o Irão se repetir, o Irão vai desferir golpes em lugares que vocês nem imaginam. Foi esta a expressão usada pela Guarda Revolucionária Islâmica. Rui, estarão a falar de ataques a bases americanas na Turquia, na Europa, nos próprios Estados Unidos da América?
2: Eu julgo que vai existir da parte iraniana uma tentativa inicial de conter o conflito. Aliás, se nós analisarmos a maneira como o conflito foi executado do ponto de vista militar, verificamos que a escalada conflitual obteceu sempre a uma análise racional daquilo que acontecia. Nem o Irão, nem os Estados Unidos tentaram, naquela fase inicial, Israel às vezes pode-se dizer que tentou fugir um bocadinho à escala do conflito e tentou exacerbar um pouco, aliás.
0: Mas as monarquias sunitas do Golfo, alguns dos quais foram atacados por drones e mísseis iranianos, têm mostrado uma enorme contenção.
2: Mas sabemos hoje, e notícias de há dias, sabemos hoje que quer a Arábia Saudita, quer os Emirados Árabes Unidos têm desferido ataques, de certa forma camuflados, mas que têm desferido esses ataques dentro do Irão. Portanto, existe ali a possibilidade de a qualquer altura isso se escalar. E eu creio que o Irão, aquilo que está a sinalizar, foi aquilo que já aconteceu durante o conflito, mas apenas do ponto de vista retórico, é que o Irão tem possibilidade, tem disponibilidade, tem recursos e tem vontade, se é isso for levado, efetivamente, de atacar ainda mais a componente civil energética da região, porque eu não creio que o Irão tenha capacidade nem vontade de expandir o conflito para fora da sua zona de conforto, até porque aí sim eu creio que China e Rússia iriam intervir e impedir que isso acontecesse.
0: Rui, o Presidente Trump disse esta semana que havia um ataque muito importante contra o Irão, quando estava a uma hora de decidir, depois dos líderes da Arábia Saudita, dos Emirados Árabes Unidos e do Qatar terem pedido mais tempo para encontrar um acordo sobre o programa nuclear iraniano. Foi relativamente vago ao ser questionado sobre quanto tempo o Irão teria para regressar à mesa das negociações, dizendo apenas um período limitado de tempo. Depois há uma declaração em que ele diz 2 ou 3 dias, ameaçou novamente acabar com o Irão. As mensagens, quer Trump, quer a Guarda Revolucionária Islâmica, ressaltam o frágil estado da diplomacia entre os dois países. Parece nesta altura haver pouco espaço para cedências, para concessões, em suma, pouco espaço para a natureza de que se fazem também os entendimentos diplomáticos.
2: Sim, e voltando àquela grelha de análise, se nós analisarmos do ponto de vista do líder, do ponto de vista do Estado e do ponto de vista do sistema, eu creio que quer os Estados Unidos, quer o Irão, neste momento têm mais incentivos e mais estímulos para que, e isto nomeadamente a parte dos Estados Unidos, para concretizar ou para voltar às operações militares. Digo isto, mas depois avanço que eu creio que será uma operação militar mais cirúrgica, mas que muito possivelmente vai fazer os Estados Unidos divergir ainda mais dos seus aliados. E devido a quê? Donald Trump já sinalizou que o Irão vai ter que levar uma lição. E essa lição será efetivamente causar dano na vida civil iraniana, dano esse que pode fazer com que o Irão demore anos a fazer a sua reconstrução. Não creio que isto tenha algum tipo de desfecho a breve momento, apenas uma forma, apenas existe, julgo eu, uma dinâmica de ampliação do conflito, até porque Donald Trump não pode, digamos, ficar sem a face de uma eventual derrota, nem que seja a nível retórico.
0: Que atenção devemos prestar ao facto de uma denúncia criminal divulgada nos Estados Unidos na semana passada ter acusado um cidadão iraquiano, descrito como um comandante sénior do Kataib Hezbollah, uma milícia apoiada pelo Irão no Iraque, o facto de estar alegadamente a ajudar a planear ataques nos Estados Unidos, na Europa e no Canadá desde o início da guerra?
2: É um enquadramento que os Estados Unidos aplica sempre, digamos, sempre que existe algum conflito. Ou seja, a nomeação e a identificação de ameaças, e que depois muitas vezes até sobem ao nível de ameaça existencial, é algo que nós acompanhamos na história sempre que os Estados Unidos estão envolvidos em algum tipo de conflito.
0: Aliás, um bocadinho à semelhança do que está agora a acontecer com Cuba no processo imputado a Raul Castro.
2: A Raul Castro. E existe sempre a tentativa de juntar componentes, digamos assim, que possam ser associadas a terrorismo ou a atividades ilegais em sítios onde a pegada da intervenção norte-americana existe. Agora, convém analisarmos ou convém fazermos uma dupla análise, que é o seguinte: Donald Trump, ao contrário de todas as outras intervenções norte-americanas, nomeadamente desde o fim da Segunda Guerra Mundial, não elencou, não exibiu a ameaça existencial iraniana antes do conflito. Ele começou a fazê-lo muito perto do conflito, ou seja, não houve um grande empenhamento da administração norte-americana em vender a ideia, como eu acho que está a ser feito agora, ou está a começar a ser feito agora, de que o Irão efetivamente Ocidente pode ter capacidades nucleares, de que o Irão pode ter atores não estatais a fazerem campanhas terroristas, porque nós vimos que quem vendeu esse elemento foi sempre Israel e Netanyahu.
0: O que é que será preciso para abrir caminho para um acordo? O cessar-fogo interrompeu os combates, não reabriu o Estreito de Hormuz. O Estreito de Hormuz, já aqui temos falado sobre a importância do Estreito de Hormuz, normalmente transporta, ou até começar esta guerra, transportava cerca de um quinto do petróleo e do gás natural liquefeito do mundo. O futuro de Hormuz continua, portanto, a ser um ponto crucial nas negociações. Receia-se que a economia global sofra ainda mais com a redução das reservas de petróleo pré-guerra. Na quarta-feira, a Guarda Revolucionária do Irão informou ter autorizado a passagem de 26 navios, incluindo petroleiros e outras embarcações, pelo Estreito, nas 24 horas anteriores. Na semana passada, o Irão também já tinha declarado que mais de 30 navios tinham sido autorizados a passar, incluindo algumas embarcações chinesas. Por outro lado, sabemos que a Organização das Nações Unidas para a Alimentação e Agricultura, isto é, a FAO, afirmou que o fecho de Hormuz poderia desencadear uma grave crise global dos preços de alimentos e um choque sistémico no setor agroalimentar. Portanto, temos toda esta dimensão económica à volta de Hormuz. O Jorge Tavares da Silva já falava disso e da importância que a China dá a Hormuz, mas para poder haver alguma coisa de palpável ou de chegarmos a um acordo, independentemente daquilo que já conversámos de poder haver algum ataque cirúrgico, alguma resposta, algum sinal que Donald Trump queira dar, depois disso há necessariamente ter de haver também um acordo para se chegar a algum lado, e isso vai passar necessariamente pela questão nuclear iraniana?
2: Eu creio que é preciso que ambos se encontrem num denominador comum que neste momento é muito difícil. Repare-se no seguinte, do ponto de vista norte-americano, o que é necessário? É necessário uma narrativa de vitória para Donald Trump, independentemente de lá estar metida a equação nuclear ou não. Donald Trump tem que ter aqui uma narrativa de vitória, porque ele foi-se meter num atoleiro com uma grande complexidade. Isto do ponto de vista dos Estados Unidos. Do ponto de vista iraniano, digamos que é mais fácil, mas vai-se conectar depois com a narrativa de vitória de Donald Trump, que não joga. Do ponto de vista iraniano, é necessária a sobrevivência do regime. Ou seja, se nós pusermos em cima da mesa a sobrevivência do regime e a narrativa de vitória de Donald Trump, não jogam as coisas. Qual é que será uma saída expectável? É uma saída que não bate com a narrativa de Donald Trump, mas bate com a sobrevivência do regime, que é voltarmos a uma espécie do acordo de Barack Obama, que é efetivamente a grande némesis, ou seja, o grande arqui-inimigo da construção da narrativa e da identidade política até de Donald Trump. Portanto, mais uma vez, em termos de imagem, eu creio que a melhor solução possível é algo que relembra um bocadinho a frase célebre do Leopardo de Lampedusa: é preciso que tudo mude para que tudo fique na mesma. E neste momento o grande choque de narrativas é como Donald Trump vai compatibilizar alguma vitória, nem que seja retórica, com a sobrevivência do regime. A questão nuclear é uma questão que eu acho que é essencial para ambos. O tempo de resolução de ambos é diferente e Donald Trump neste momento já percebeu que não pode concretizar ali muito possivelmente uma vitória absoluta.
0: Muito obrigado também, Rui Henrique Santos. O Mapa Mundo regressa à TSF na próxima semana. 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
4: Luís Montenegro vai recandidatar-se à liderança do PSD com a moção Trabalhar, fazer Portugal maior. É ambicioso, sim senhor, mas devo lembrar que não estamos a conseguir dar conta de Portugal com o tamanho que tem. Não é por nada, muito menos para desanimar, mas não estamos. Se fosse maior, nem quero pensar, até porque já é enorme, mas felizmente 97% é água, foi uma sorte. A subida do nível das águas, com as alterações climáticas, é um problema para o mundo, mas para nós é uma bênção. Quanto mais subir, melhor, menos problemas. E pode ser que se desenvolva de uma vez o interior. O interior, que bem vistas as coisas, até é mais central. Ou seja, a ideia não devia ser fazer Portugal maior, mas sim fazer Portugal do avesso. Entretanto, neste mesmo documento estratégico com que Luís Montenegro vai disputar a liderança do partido consigo próprio, promete-se, e vou citar, a resolução dos problemas concretos das pessoas. Uou! Finalmente! Já não era sem tempo! Vão resolver os problemas concretos das pessoas, pessoas! Vamos para a rua apitar! Quem estiver num automóvel, apite, por favor! Vamos fazer um buzinão e mais logo, batemos palmas à janela! Espalhem a notícia, acabaram-se os problemas concretos! E depois, com certeza, já com mais tempo, avançam para a resolução dos problemas abstratos das pessoas, pessoas. E nessa altura, então, já não temos mais problemas, nem concretos, nem abstratos. Se calhar o Portugal maior é isso. Depois começamos a dar conta dos problemas concretos dos outros. Falamos para os espanhóis e dizemos: mira, isso está de pantanas, deixem-nos ajudar. Por falar nisso, ainda bem que a moção Portugal maior é de Luís Montenegro, porque se fosse de Nuno Melo, isto podia bem ser a senha para se avançar para o Olivença. Até porque agora somos amigos do Marco Rubio, era uma limpeza. O Al-Qaeda era extraído durante a noite e ficava Pablo Núncio à frente do ayuntamento, perdão, do município. A propósito, o PP venceu as eleições na Andaluzia no fim de semana passado. Ora, Nuno Melo e Paulo Núncio vinham do Congresso, ouviram a notícia, pensaram que era o PP deles e foram até ao Largo do Caldas para o curso de vitória. Não estava lá ninguém, perceberam a confusão, disfarça. Voltando à resolução dos problemas das pessoas, a proposta de alteração à lei laboral que o governo já enviou para o Parlamento leva à versão inicial quanto à licença de amamentação, aquela que exige uma prova de 6 em 6 meses, oxalá possa ser uma esguichadela nos recursos humanos, tomem, e a duração máxima de 2 anos. O governo diz que tempo de amamentação ilimitado não existe em nenhum país da Europa, pois está bem. E como é que está a Europa? Pronto, não é preciso dizer mais nada. A ideia do Executivo é combater os abusos de algumas mães, uma medida que é aplaudida, entre outros, por aqueles que saem 10 vezes por dia para fumar ou que bebem 30 cafés e nem sequer gostam de café. Seja como for, o Luís ainda não foi reeleito, a sua moção ainda não foi aprovada, mas já está a resolver um problema, neste caso abstrato, dos portugueses. É que sempre reclamaram que anda tudo a mamar e até tarde.
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0: Olá e bem-vindos ao Ponto da Mente, o programa dedicado à saúde mental e ao bem-estar na TSF. Eu sou o Marco António Ribeiro. Hoje abordamos um tema que faz parte da vida digital contemporânea, mas que continua rodeado de silêncio e alguma dificuldade em ser discutido com naturalidade: a pornografia. O consumo destes conteúdos levanta questões que vão muito para lá da opinião pessoal. Importa compreender de que forma pode influenciar a vivência da sexualidade, as expectativas nas relações, a autoestima e a construção da intimidade. Entre usos pontuais e padrões mais frequentes ou desregulados, existe um espectro amplo que merece leitura cuidadosa. Para esta conversa estão comigo os psicólogos clínicos e da saúde, Ana Isabel Teixeira e Bruno Filipe Silva. Bem-vindos. Vamos lá abrir uma caixa de Pandora, parece-vos bem?
1: Parece muito bem.
0: Olá.
2: Olá.
0: Ah, ok. Estavam algo adormecidos.
2: Falta de educação de minha parte, desculpa.
0: Ana, na tua opinião, que funções pode o consumo de pornografia ter na forma como as pessoas vivem a sexualidade e exploram o desejo?
1: Em primeiro, é importante aqui referirmos que nem todo o consumo de pornografia é algo problemático. É importante sabermos distinguir aquilo que é um uso pontual daquilo que já é um uso frequente e que a determinado momento já pode ser aqui compulsivo. Portanto, num uso que é pontual, pode ser efetivamente aqui uma base para explorar o espectro da sexualidade e pode ser aqui também uma oportunidade para explorar e dar palco a fantasias, para também ajudar a que a pessoa possa também sair aqui um bocadinho de padrões mais rigidificados, não é? Daquilo que também a cultura e a sociedade vai ensinando e moldando, daquilo que é suposto ser normativo ao nível da esfera da sexualidade. E claro que aqui fazer novamente um parênteses importante, assegurando sempre aquilo que são questões de consentimento e, obviamente, envolvendo aqui práticas sexuais entre adultos. Exatamente. Consentidas, portanto, isto aqui é premissa-chave. Fechando parênteses a isto, referir que equilibrado de plataformas que permitam aqui o acesso à pornografia pode também ser aqui uma forma de promover a diversidade, de expandir até a criatividade nos repertórios sexuais e, portanto, ser também aqui uma fonte de promoção de bem-estar, quer a nível pessoal, quer também a nível relacional.
0: E Bruno, em que situações este consumo pode ser considerado integrado e não problemático?
2: Ora bem, vou ligar aqui com algo que a Ana disse muito bem e que acho que é importante fazermos aqui esta ressalva e deixarmos isto muito claro. É que quando falamos aqui na pornografia e numa utilização saudável da pornografia, devemos diferenciar aquilo que é pornografia de conteúdo de abuso sexual, não é? Portanto, considerando aquilo que é uma utilização saudável da pornografia, deve considerar aquilo que são atos consentidos entre pessoas em capacidade de consentir. Gravar conteúdos, ou tirar fotografias, ou gravar vídeos com pessoas que não sabem que estão a ser fotografadas ou gravadas, que não consentem a divulgação destes atos, e chamar isto de pornografia, não é adequado, ok? Porque, de certa forma, estaríamos a aligeirar aquilo que é uma forma de abuso, ok? Portanto, começa muito por aí, por percebermos que um consumo saudável passa por não, de alguma forma, ajudar a divulgar conteúdos ou consumir conteúdos que são erradamente chamados de pornografia. Depois, passa muito por, como em muitas outras coisas na nossa vida, perceber de que forma é que o meu comportamento, o nosso comportamento, está a ser modulado por este estímulo, de que forma é que eu consigo viver a minha vida sem o fazer, de que forma é que o consumo de pornografia acrescenta ao meu funcionamento individual, ao meu funcionamento relacional, ou, pelo contrário, de que forma é que me retira, não é? Portanto, se nós pensarmos na pornografia como algo que pode potenciar aquilo que é o imaginário fantasioso da sexualidade de uma pessoa individualmente, ou de um casal, ou de um grupo de pessoas que se relacionam entre si, está tudo bem, não é? Portanto, permite-nos muitas vezes a pornografia em papel, por assim dizer, ou sem sair do mesmo sítio, explorarmos diferentes áreas do nosso desejo. Vamos sempre à questão de: consigo ter um comportamento sexualizado sem, não é? E é isto que muitas vezes diferencia um comportamento, vamos dizer, saudável, regular, normativo, um comportamento de vício. Para tudo. conseguimos viver sem eles, embora goste, acrescentem, mas funciona sem. Se funcionar sem, à partida, e sabendo que estou a generalizar muito sobre aquilo que são os comportamentos aditivos, então está tudo bem.
1: Mas pegando aqui na tua ideia, Bruno, acho que tocas aí num ponto importante, que é a percepção de perda de controle.
2: Pois.
1: E acredito que este possa ser o principal sinal de que o uso aqui da pornografia já pode passar aqui para um patamar mais compulsivo, que pois. É esta percepção, esta narrativa que as pessoas trazem de que eu acho que já devia parar, mas pois. Eu não estou a conseguir. E, portanto, certo. Quando a pessoa fica refém disto, de alguma forma. E depois também um outro sinal, que é quando o real começa a deixar também de ser prazeroso.
2: Pois.
1: Quando aquilo que acontece na interação sexual real, nas trocas afetivas
2: exatamente.
1: Reais, começa a não gerar nada, não estimula, não é suficiente. E depois isto pode ter aqui os fenómenos de tolerância, que é a pessoa vai precisar de consumir cada vez mais
2: pois.
1: Conteúdos sim. e conteúdos e se calhar de outro tipo de tema.
2: Sim. Exatamente, de explorar mais a fundo, não é? Ir
1: exatamente.
2: Mais além. Certo, e até que ponto é que depois já nada é o suficiente, não é? Isso também muitas vezes são sintomas de um comportamento aditivo a apoderar-se de nós e do nosso funcionamento, não é? Portanto, aqui este desfazamento da realidade e pensar também como é que poderá de alguma forma alimentar aqui um coping de evitamento, não é? Portanto, uma estratégia de gerir os problemas através do evitamento, porque, novamente, como qualquer outro potencial estímulo de vício, pode ser muito bom, pode ser muito prazeroso, pode acrescentar muito, mas também pode estar a potenciar um sistema no qual eu estou a refugiar-me de forma sistemática daquilo que tenho que enfrentar. Como é que é viver a minha sexualidade sem a pornografia?
1: Exatamente.
2: Como é que é viver a minha conjugalidade ou as minhas relações com as outras pessoas sem a mediação da pornografia? Conseguirei fazê-lo sem ter a mente novamente orientada para este consumo ou sempre presa a este consumo, não é?
0: E Ana, voltando a ti, de que forma esta exposição repetida aos conteúdos pode influenciar as expectativas sobre o corpo, o desejo e a intimidade? Já aqui tocaste nesse assunto de uma forma muito sutil, mas a realidade é que, olhando para corpos que correspondem a um estereótipo, olhando para uma certa performance sexual que corresponde também ela a um estereótipo, não estaremos depois condicionados?
1: Sem dúvida, Marco, até porque, pensando aqui na indústria pornográfica, isto não deixa de ser aqui uma fábrica, permitam uma expressão, portanto,
2: pois.
1: Há aqui também o fabrico, não só de conteúdos e de narrativas eróticas que contrastam muito com aquilo que é o real, não é? Não podemos esquecer que as produções são elas muitas vezes encenadas, há paragens, há retoques, e é por isso que muitas das coisas parecem sempre sincronizadas, parecem sempre ali muito ajustadas, tudo corre bem, não há percalços pelo caminho e, portanto, isto é uma construção e pode existir dificuldade em muitas pessoas em distanciarem-se deste fabrico, não é? Desta construção em torno do desempenho, da performance, como tinhas dito, mas também cria-se construções daquilo que são ideais de beleza e daquilo que são corpos também supostamente mais atrativos do que outros.
2: Exato.
1: E eu costumo dizer que para ir para estes lugares, novamente numa ótica saudável, sóbria, mediada, mesmo assim é preciso ir para estes lugares com um certo distanciamento, com umas lentes que nos ajudem a filtrar aquilo que eu estou a ver daquilo que é a realidade.
2: Pois.
1: Porque a indústria da pornografia cria quantas histórias também, e quer vender essas histórias. E também manipula ali um conjunto de estímulos que, lá está, permite cativar o olhar, permite perceber que as coisas funcionam assim de uma forma tão leve, aparentemente tão mágica. E, portanto, isto pode aqui contribuir para que se crie expectativas depois errôneas daquilo que é não só a prática sexual, aquilo que é o desempenho, mas também aquilo que deve ser a interação entre os corpos e
2: pois.
1: Isto levar a que se desenvolva também inibições pessoais, que se calhar também se cria aqui expectativas de desempenho demasiado exigentes e que vão levar mais facilmente a frustrações, vivências ansiosas e até, muitas vezes, contribuir, e os estudos científicos dizem-nos isto, para o desenvolvimento de possíveis disfunções sexuais que são secundárias, que são secundárias a estes fenómenos.
2: Uhum. Sim, sim, sim. Eu estava a ouvir, Tânia, estava a pensar sobre como é que muitas das vezes estas mensagens erradas sobre aquilo que é performance sexual, os tipos de corpo, não é? Também singram muito por não haver uma educação sexual plena e construtiva, não é? Quer dizer, como não se fala sobre isto noutros contextos, o que é que muitas vezes os jovens têm acesso a estas mensagens que, novamente, por vias informais lhes chegam, sobre as quais depois constroem todo um conjunto de ideias e expectativas que não têm contraditório num lugar adequado. Não há espaço para se falar sobre estas coisas.
1: Exato.
2: E criamos esta ideia hipócrita, ok? E agora vou ter que dizer com as letras todas de que, mas a pornografia existe e é direcionada apenas para o público adulto. Certo, que é, plenamente de acordo que é, na teoria. Mas infelizmente, sabemos que muitos jovens, muito antes da maioridade, têm acesso a conteúdos pornográficos.
1: Não sejamos ingênuos, não é?
2: Exatamente, não sejamos ingênuos.
3: Aí aquele botãozinho de confirma que isso tem 18 anos.
1: É uma barreira forte, não é?
2: Pois, quer dizer...
3: Por acaso pensei que aquilo funcionava.
2: E por muitos bloqueios parentais que existam, ainda bem que eles existem, não estou a dizer que não devem existir. Mais do que isso tudo, e onde é que eu estou a querer chegar e vou atalhar? É importante agirmos numa lógica de informação. Ok? De obviamente reiterarmos que estes conteúdos, e não quero ser mal interpretado, estes conteúdos não devem ser consumidos por menores de idade, ponto. Ponto, final para... É indiscutível isto. Mas sabemos que infelizmente muitas vezes o são. E que contraditório e que espaço é que existe para se educar sobre as mensagens que nos chegam. Que espaço é que existe para se pensar, olha, já pensaste que às vezes o tipo de corpo ideal ou aquilo que tu acreditas ser o tipo de corpo ideal pode não ser realista? Uhum. Até que ponto é que todas as pessoas têm que ter disponibilidade imediata para ter atividade sexual? Onde é que existe o consentimento na pornografia? Não se fala sobre essas questões.
1: Exatamente. E até que ponto algumas desses consumos podem ser até potencialmente traumáticas.
2: Exatamente.
1: O cérebro de um jovem não está ainda desenvolvido e preparado.
2: Sim, sim, sim.
1: E nós sabemos que, hoje em dia, o que não falta são múltiplas subcategorias de temas associados à pornografia.
2: Exatamente.
3: E já que tocam neste ponto, que é muito importante, a construção da identidade, a construção daquilo que é também a nossa persona sexual, aquilo que gostava de tentar perceber, Bruno, era precisamente... Chegam até ti muitas circunstâncias como estas, de pais preocupados sobre aquilo que é o eventual consumo de pornografia que os filhos fazem em casa e como podem abordar o tema com eles?
2: Sim, é um tópico, não te vou dizer que todos os dias chega, mas de facto é um tópico que às vezes é trazido, principalmente quando alguns se percebem, ou seja, já nem é a possibilidade de... a confirmação de que os seus filhos ou filhas o fizeram. E como é que gerimos isto, não é? Como é que lidamos com este elefante na sala? E é importante perceber que, muitas vezes, o importante... Lá está, é pegar naquilo que eu estava a dizer há pouco, não é? Falar abertamente. Estas coisas existem. E é importante reiterar que há conteúdos que não são apropriados para a tua idade. Porque as mensagens que, muitas vezes, subjazem nestes conteúdos não vão ser compreendidas. Que tipo de mensagens existem, não é, associadas a estes conteúdos? E voltamos também àquilo que falamos desde o nosso primeiro episódio, quando falámos sobre a educação sexual, não é? O que é que muitas vezes nos leva a consumir este tipo de conteúdos? Sabendo que muitas vezes não o podemos fazer, não é? O fruto proibido é o mais apetecido. É a curiosidade. Quanto mais nós formos educadas para aquilo que é um comportamento sexual saudável, responsável, teoricamente mais fácil será evitarmos ou adiarmos a necessidade ou a curiosidade associada à exploração destes estímulos. Não quer dizer que ela não exista, mas é muito mais. Ok, eu sei mais ou menos o que é que acontece. Não preciso saber com pormenor, mas sei mais ou menos o que é uma atividade sexual. Uhum. E sei que deve acontecer em determinados parâmetros e determinada forma. Portanto, tenho menos curiosidade em espreitar sobre isto. No entanto, ainda assim, e respondendo à tua pergunta, o que se pode fazer muitas vezes nesta situação é conversar diretamente com, dizer, explicar, isto não são conteúdos apropriados para ti, haverá altura para o fazeres, mas neste momento é importante percebermos que mensagens é que te chegam através deste tipo de conteúdos e que não são adequadas para ti, nem para ninguém na realidade, não é? É importante haver diálogo, mas tem muito que ver com o facto de nós não termos facilidade em falar sobre estes temas com os nossos filhos, ponto. Porque cria-se tanto tabu em torno disto, não é? Há tanta dificuldade em falar sobre sexualidade no geral, que falar sobre uma coisa destas, claro, é o fim do mundo. Uhum. Quer dizer, o filho está perdido, não é? Já foi, já o perdemos. Não, quer dizer, responsabilizar, até às vezes perceber de como é que isto se deu, como é que isto surge, não no sentido de castigar, mas no sentido de perceber, foi alguém que falou sobre isto, fala sobre isto na tua turma. Há muitas formas de disseminar estes conteúdos.
1: Sem dúvida.
2: Não é? Através dos fóruns, redes sociais, dos telegramas da vida, o que for. Mas nós podemos dizer assim, ah, isso é uma coisa do nosso tempo e que antigamente não acontecia. Tretas, ok? E agora digo com todas as letras, eu lembro perfeitamente, criança, ensino primário, e ter um colega meu de turma, que a mãe dele tinha uma papelaria.
1: As clássicas revistas.
2: As clássicas revistas.
1: É, e já existe.
2: Na escola primária, gente, ele trazia estas revistas para a escola. E não havia internet na altura. E ele e outros, não é? Portanto, não era o único que fazia isto. Portanto, esta curiosidade sempre existiu. Agora, é importante é dialogarmos sobre isto. Uhum. Percebermos o que é que está por trás daqui.
3: E eis que na vida adulta, Ana, este diálogo também não acontece de uma forma construtiva, porque temos muitos casais que, em situação onde um descobre que o outro está a assistir a pornografia ou a consultar algum tipo de conteúdo, cai o karma e a trindade. Então, mas porquê é que estás a procurar isto? Precisas disto? Como é que se gera esta circunstância? Sendo os dois terapeutas de casal e provavelmente tendo que lidar com circunstâncias como esta muitas vezes, naturalidade é o tópico?
1: Quem dera, Marco, fosse esse o caminho, mas às vezes cai mesmo o karma e a trindade, e eu vejo isso acontecer, quer em contexto de consulta individual ou até muitas vezes em contexto de consulta de casal. Eu acredito que uma das possíveis explicações para compreendermos porque é que o karma e a trindade caem nestas situações é talvez este mito e estas crenças de que uma sexualidade plena só deve ser vivida a dois. E esquecemos-nos de que há toda uma auto-sexualidade, todo um auto-erotismo que faz parte também daquilo que é a base para o nosso bem-estar, para a nossa saúde, não só emocional, mas também física e psicológica. Portanto, quando se tem esta visão de que a sexualidade é algo que só pode ser vivida com um par, com um outro elemento, talvez fique difícil efetivamente aceitarmos e compreendermos que o parceiro ou a parceira, sim, também pode, obviamente, claro, ter os seus momentos de autoprazer, autoexploração, de também querer viver a sua própria sexualidade.
3: E vamos até um ponto importante, que é viver esta exploração da pornografia a dois ou a, sim, três, enfim, dependendo do contexto de relação,
2: claro,
3: não é?
2: Sim, exatamente, porque não incluir? Porque é que o consumo de pornografia tem que ser alguma coisa que exclui a outra pessoa do casal, não é? Porque é que tem que ser visto como uma ameaça? Muitas vezes, quando isso é trazido para o contexto de consulta de casal, ou às vezes na consulta individual, quando surge como um problema, é importante explorarmos o porquê que isto é ameaçador. Porquê que a exploração do desejo sexual de outras pessoas é ameaçador para aquela pessoa?
3: Porquê que é proibido? Questiono.
2: Sim, exatamente. Ou seja, porquê que eu sinto que se a pessoa que está comigo numa relação consome pornografia, isso significa que eu esteja a falhar na minha função enquanto provedor de desejo sexual ou de satisfação sexual, por assim dizer, ao meu parceiro ou parceira? Porquê que isso significa que necessariamente eu não tenho alguma coisa que as outras pessoas tenham? Não significa que eu esteja a falhar em alguma coisa nesta relação.
1: É, mas há a tendência para essa interpretação, assim,
2: exatamente,
1: como o clássico de isto é traição.
2: Certo.
1: Está-me a trair.
2: Exatamente, está a trair. Que liga também muitas vezes com a questão do, ok, vamos na rua e ele olha para outras mulheres. Certo, obviamente que há que ter uma conduta de respeito para com a pessoa que está ao nosso lado. Mas nós não nos podemos esquecer, e estou a dizer o ele como podia dizer o ela, portanto isto aqui não é uma questão de género. Nós temos que perceber que, enquanto seres sexuais que somos, vamos continuar a responder a estímulos sexuais. Uhum. E muitas vezes esta resposta é involuntária e imediata. Uma coisa é eu olhar para alguém e sentir, acreditar que essa pessoa é bonita, feia, sexualmente interessante ou não é. Outra coisa muito diferente é eu fazer alguma coisa relativamente a isso.
1: Exatamente.
2: Ok? E é muito importante percebermos que, por direito que tínhamos a sentir-nos ameaçados aqui, o que é que esta ameaça diz? Que necessidade existe que sustenta esta ameaça? Porque é que é tão preocupante para mim que o meu parceiro ou parceira olhe para outras pessoas? Em que é que eu sinto que estou a falhar?
1: Eu tenho uma hipótese. Eu acho que é a incapacidade que muitas pessoas podem ter de sustentar que não vão completar o outro.
2: Pois.
1: Que não vão ser fonte de preenchimento,
2: certo,
1: da vida do outro.
2: Exato.
1: Em várias dimensões.
2: Uhum.
1: Neste caso, a nível sexual, do que estamos a falar, mas também ninguém vai ser fonte de preenchimento, de lazer, de divertimento.
2: Claro.
1: É. E acho que é uma incapacidade de sustentar isso, que
2: exato,
1: é, não, eu na verdade não vou completar o outro.
3: E até de um imaginário que pode não corresponder àquele que é o parceiro, não é?
1: Exato.
3: A pessoa pode ter uma relação com alguém que é ruivo ou ruiva e gosta de morenos ou morenas e continua a fantasiar com isso, não é?
2: Certo, mas plenamente de acordo, não é? Novamente, é, podemos ter esta potencialidade para explorar isto, mas deixem-me só deixar aqui uma coisa muito clara, porque, novamente, eu tenho muito medo, às vezes, de ser mal interpretado quando falamos sobre estas coisas, que é, isto é muito diferente de, estando numa relação monogâmica, olhar para outras pessoas de forma desrespeitadora, fazer comentários que podem diminuir a minha parceira ou parceiro, ou ter conversas paralelas com estas pessoas. Reparem, não estou a querer dizer que, ok, então estou numa relação fechada e vou olhar para toda a gente e vou agir de forma desrespeitadora para a pessoa que está comigo. Não, nem é um extremo nem é outro. Porque muitas vezes chega-nos também isto em consulta, que é, eu gosto muito da minha namorada, mas no entanto, às vezes eu, pronto, estou com ela e passa alguém por nós, uma mulher bonita, eu olho e pronto, e fico logo constrangido, significa que eu já não gosto dela. Não necessariamente. Significa que é uma pessoa sexual, não é? Um ser humano sexual, com funcionamento pleno da sua sexualidade, que responde a estímulos. Novamente, o que é que fazemos com isso? E como é que lidamos, como a Ana está a dizer muito bem, com a realização, não é? Ou com a ideia de que nós não vamos completar outra pessoa, mas nós temos que completar outros. Eu muitas vezes não sou completo por mim próprio, quanto mais para outra pessoa. Não temos que completar absolutamente nada, nós temos que funcionar, nós temos que gostar da companhia um do outro, e respeitar-nos e proteger-nos e querermos cuidar um do outro.
1: Apreciar e até pode ser a companhia favorita, mas não só.
2: Exatamente, é isso mesmo.
3: Olhar para a pornografia como fator de aprendizagem quando não se conhece muito daquilo que é a atividade sexual na sua mais variada diversidade. Pode ter aqui também este efeito, Ana, ou seja, quando não se é conhecedor, enfim, de diferentes formas de estar no ato sexual, a pornografia pode ter este efeito também de ajudar os adultos?
1: Sem dúvida pode, desde que ser um processo acompanhado, mediado e até filtrado.
2: Uhum.
1: Ou seja, que possamos ir para esses conteúdos com lentes também sóbrias sobre aquilo que estamos a ver e sobre aquilo que é o real.
2: Uhum.
1: Mas pode ser efetivamente um palco onde nos permitirmos alargar, como disse há pouco, o repertório, não é?
2: Pois.
1: Muitas vezes as pessoas vêm com fantasias, vêm com desejos. Desejos e fantasias que tendem a ser castradas pelo próprio, por toda uma herança sociocultural e muitas vezes também familiar,
2: pois,
1: daquilo que é certo, daquilo que é errado e daquilo que até é adequado e de bons costumes.
2: Pois.
1: E aqui não esquecermos de falar até dos papéis de género e daquilo que continua a ser esperado. E daquilo que até continua a ser primitivo, consoante estejamos perante um homem ou uma mulher. Continua a ser muito mais fácil tolerar, aceitar e até ver com uma certa glorificação um homem que se envolve com múltiplas parceiras.
2: Pois.
1: Ou um homem que vai consumir estes conteúdos de pornografia também se facilmente se diz, ah, pois, é rapaz,
2: pois,
1: é homem, é normal.
2: Sim.
1: Enquanto se continua a esperar do papel feminino, mais submissão, não é?
2: Sim.
1: Que se calhar há certas práticas que não condiz. Ai, o que é que se vai dizer de uma mulher que se calhar fantasia ou que desejaria experimentar A, B ou C?
2: Uhum.
1: Portanto, pode ser um palco, Marco, para aflorar, para trabalhar aqui a criatividade sexual e até para descomplicar, para também permitir aqui o descomplicar, o não complexificar aqui certas ideias, certas crenças.

0: não vai punir, não vai castrar, porque isto sempre existiu, existe e vai continuar a existir, mas possa ser um lugar de abertura, de diálogo, de normalizar, que ter a curiosidade, ter a vontade, ter o desejo, é normal, está tudo certo com isso. Agora, a forma, novamente, que o Bruno estava a dizer, a forma como isto depois se traduz na ação, na concretização, aí sim, pode ter lugar para caminhos mais saudáveis ou caminhos um bocadinho mais perigosos.
1: Eu estava aqui a ouvir-te, Ana, a falar sobre as questões do género, os papéis de género e tudo mais, e a forma como é que depois nós vemos o consumo de pornografia de acordo com o género, e penso sobre como é que muita da pornografia está construída para um determinado público, está orientada para um público muito específico. Neste caso, em inglês, há um termo que representa muito bem aquilo que eu estou a querer dizer, que é o male gaze, ou seja, o olhar masculino, e que, de certa forma, muita da pornografia está construída orientada para este olhar masculino. E o que é que isto quer dizer? Que, sabendo que, e de acordo com as estatísticas oficiais, de facto, a maior parte das pessoas que consomem pornografia, ou que declaradamente consomem pornografia, são homens, a verdade é que muitas mulheres que consomem pornografia, aquilo que nos dizem é que eu não o faço mais, ou com mais vontade, ou de forma tão frequente, porque sinto que muita desta pornografia não me diz absolutamente nada, ou não está construída para aquilo que é o meu desejo sexual, lá está, aquilo que é a minha fantasia sexual. Desde os planos de cara, o haver mais ou menos enredo, o haver, lá está, as próprias situações da própria cena pornográfica muitas vezes estão orientadas para este desejo masculino. Embora existam, tenho conhecimento que existem alguns sites e produtoras que tentam aqui, de certa forma, construir um bocadinho mais para este grupo, conteúdos pornográficos mais direcionados para outros tipos de olhares, por assim dizer. A verdade é que continuam a ser, infelizmente, poucas face àquilo que é a maior parte deste tipo de conteúdos.
2: E não podemos passar sem falarmos de um tópico fundamental que tem que ver com o vício, que pode estar aqui associado ao consumo de pornografia. Já tocamos aqui muito levemente nesta particularidade, mas fiquem a saber que na Europa um estudo recente, de 2024, em que foi realizado um conjunto de inquéritos em 42 países, estimou que o risco de uso problemático de pornografia varia entre 3.2 e 16.6, consoante o país e o grupo analisado. E para além deste estudo, existe ainda uma tendência crescente, que vai estando mais aflorada na internet, de uma procura por conteúdos produzidos por amadores, conteúdos pornográficos, sejam através de plataformas como o OnlyFans ou outras semelhantes de subscrição. Porquê que achas que isto acontece? Porque existe uma aproximação daquilo que é um contexto mais real?
0: Sem dúvida, e porque talvez possamos ficar a determinada altura aborrecidos, cansados daquilo que começa a ser demasiado artificial e até perfeitinho, com muitas aspas. E como o Bruno há bocadinho estava a dizer, temos cada vez mais também produtoras e indústrias que estão a apostar em desenvolver aqui conteúdos pornográficos. Às vezes os rótulos são um bocadinho curiosos, que é o sexo mais espontâneo, mais natural, mais real, mais do dia-a-dia, e isto talvez vá ao encontro daquilo que acho que no final de contas se calhar as pessoas procuram humanizar cada vez mais as suas condutas e também as suas práticas, e perceber que a vivência sexual também é feita de desencontros, também é feita de pequenas falhas, de algumas imperfeições, e talvez seja o ir por esse caminho que também nos permite viver a sexualidade de uma forma mais desprendida e também mais leve.
2: O sexo do dia-a-dia, assim, em termos de marketing, deixa assim um bocadinho de amargo de boca, não é? Parece que é assim uma coisa mais para baixo, não é?
1: Certo, mas isto haverá para todos os gostos, não é? Mas
0: é o real.
2: Cada caso é um caso.
1: Eu queria só deixar uma notinha, se tivesse aqui a nossa Violeta, não é? Diria que queria deixar uma nota e, portanto...
2: Tem que deixar, é uma nota de 500
1: euros. Uma nota de 500, uma para cada um de nós, dava jeito. Violeta, temos saudades tuas, volta. Dizer que relativamente a essa questão que tu fizeste, eu acredito que para muito contribui haver um aumento daquilo que é a pornografia amadora, vamos assim dizer, o facto de hoje em dia termos mais facilmente acesso a equipamento de vídeo, haver uma democratização naquilo que é o acesso a estes equipamentos, a utilização destes equipamentos e as plataformas que divulgam e que apostam também neste tipo de conteúdos, não é? Hoje em dia, a forma como encontramos pornografia já não é igual à de antigamente. Antigamente nós tínhamos as revistas e os filmes e depois começamos a ter os websites. Hoje em dia já temos sites que se especializam na criação de contas individuais em que as pessoas fazem os

0: seus conteúdos e os divulgam.
1: Será que antigamente chegava pornografia pela mala posta? Lembram-se daqueles primórdios do correio, não é? Ainda podem ver, acho que no Museu dos Transportes e das Comunicações. Muito bem, vamos olhar aqui para uma pequena rubrica antes de Freud Explica, nem Freud Explica, com alguns mitos e verdades. Bora. Começamos então aqui pelo primeiro. A pornografia é sempre prejudicial, Ana?
2: Mito.
1: Bruno.
0: É mito, não é? Como tudo, volto a dizer, tem um teor neutro a partir do qual depois nós podemos imprimir aqui. Depende da forma como nós utilizamos e que necessidades emocionais é que está, às quais está a responder. Como qualquer outra coisa que pode potenciar vício, só isso.
1: Quem consome pornografia tem problemas sexuais, Ana?
2: É um grande mito, porque quem consome pornografia pode também querer alargar, explorar o seu repertório sexual e, novamente, consumir pornografia não é sinónimo de automaticamente estar-se com um vício ou um problema.
1: Subscreves, Bruno?
0: Plenamente, de acordo. Claro que sim, seria extremamente redutor pormos as pessoas todas no mesmo saco, não é?
1: O consumo por si só não implica disfunção sexual, Bruno?
0: Sim, o consumo por si só não implica qualquer tipo de disfunção sexual. Liga com a primeira pergunta que tu fizeste, não é? Ou com o primeiro mito que tu nos trouxeste. Por si só não tem qualquer potencial destrutivo ou construtivo. Somos nós que vamos dar significado a estas experiências e que a vamos transformar em experiências positivas ou negativas.
2: Subscrevo.
1: A pornografia representa a sexualidade real, Ana?
2: Nem sempre. E é por isso que é fundamental termos aqui umas lentes que nos ajudam a filtrar o conteúdo que está aqui a ser consumido. Não deixa de ser uma indústria, embora essa indústria também possa estar a aproximar-se de outro tipo de conteúdos mais reais.
0: Plenamente de acordo. Exatamente. Falou e falou bem. Não vou dizer mais nada, que não há mais nada a acrescentar.
1: Não substitui vínculo emocional nem intimidade relacional, Bruno.
0: Sim, claro que não. Vínculo emocional e intimidade relacional não são substituíveis pela pornografia, não é? O contacto humano está muito acima de todo este tipo de conteúdos.
2: Sem dúvida, ou seja, a criação de uma base segura é também a base para qualquer tipo de intimidade, inclusive sexual.
1: Foi assim uma rubrica flash que agora termina. Vamos para Freud Explica. Nem Freud Explica. Bruno, esta semana como é que estamos? Porque Freud está aí quase de parabéns, não é?
0: Ora, esta semana nem Freud Explica e terei que falar sobre o que é, e à falta de melhor expressão, esta palhaçada relativamente à questão das bandeiras. E com tantos problemas que nós temos, infelizmente, no nosso país para resolver, o nosso governo acha por bem, e já foi durante o mês de Abril, achou por bem proibir o hastear de bandeiras LGBT e de outros movimentos em edifícios públicos. Aqui, considerando que apenas bandeiras nacionais deveriam ser hasteadas em circunstâncias muito específicas, e portanto com toda uma narrativa que supostamente sustenta esta ideia, e na realidade eu não consigo perceber porque é que isso é preocupante para os quadrantes políticos que trouxeram à discussão e que levaram eventualmente à proibição do hastear das bandeiras, porque para todos os efeitos o hastear das bandeiras LGBT ou de outros movimentos sociais relevantes ajuda a trazer visibilidade para pessoas que historicamente, culturalmente e infelizmente rotineiramente são agredidas, são violentadas. O hastear da bandeira não vai resolver todos os problemas das pessoas LGBTI, não vai garantir por si só a integração destas pessoas na nossa sociedade, mas vai ajudar-nos a perceber que todos os dias para estas pessoas são dias de luta. E mais recentemente, ainda no início do mês de maio, vamos dizer assim, quase meados do mês de maio, a Câmara Municipal de Lisboa decide contra uma proposta de um dos quadrantes políticos, novamente não me interessa aqui os partidos políticos, interessa aquilo que realmente aconteceu, decide contra o hastear de uma bandeira LGBTI no dia da luta internacional contra a transfobia e a homofobia e a bifobia. Portanto, num dia simbólico onde historicamente as câmaras, as autarquias hasteavam bandeiras durante aquele dia em particular, as bandeiras LGBTI, para identificar este dia de luta internacional para proteger pessoas e grupos que são todos os dias, volto a dizer, agredidos, e entenderam que, novamente, não há espaço para isso, não reconsideramos nem por um segundo, e portanto, com tantas coisas para resolver, estamos a perder tempo com coisas que não fazem o mínimo sentido. Portanto, vamos continuar a proteger as pessoas que têm que ser protegidas, e é isto que eu quero dizer.
1: Ana, Freud explica ou nem Freud explica?
2: Ora, eu acho que ele pode explicar e também não. E pegando aqui um bocadinho na linha de raciocínio político que o Bruno nos trouxe, explica no sentido que o partido PAN defende o direito a um dia de luto pela morte dos animais de estimação. Uma proposta chumbada no Orçamento de Estado de 2026, do presente ano, mas que volta ao Parlamento. E esta talvez seja a parte que Freud não explicaria. Considero que esta seja uma medida importantíssima, uma vez que o luto pela morte de um animal de estimação continua a ser um luto invisível, uhum. um luto desconsiderado, mas que representa uma perda simbólica muito marcante para muitos de nós, para muitas famílias, e, portanto, uma proposta que visa aqui permitir as faltas justificadas ao trabalho uhum. em caso de falecimento, de doença ou até de acidente de animais, tal como acontece com familiares, parece-me aqui ser uma medida muito sensata, tendo em conta que animal também é família.
1: Uhum. E é um sinal de evolução que deveria de estar presente. Bruno, Ana, foi bom estarmos juntos hoje para falarmos de pornografia. Voltamos a este tema, porventura, para falarmos de erotismo, que também uhum. tem que ser aqui trabalhado. Até à próxima semana.
2: Adeus. Tchau.
1: Falar de pornografia é falar de sexualidade, aprendizagem, contexto e saúde mental. O essencial não está em julgamentos, mas na compreensão de como estes consumos influenciam expectativas, emoções e relações. O equilíbrio e a consciência do impacto são elementos centrais para uma vivência mais saudável da sexualidade. Este foi o Ponto da Mente dedicado à pornografia. Cuidados técnicos de Joaquim Pedro, sonoplastia de Joaquim Dias. Eu sou o Marco António Ribeiro e pode voltar a escutar-nos nas plataformas de podcast e em TSF.

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1: Historicamente, o Google I.O. é um evento onde a gigante tecnológica mostra novidades relacionadas com o software e cada vez mais quem brilha é a inteligência artificial. Ainda assim, na edição deste ano, que aconteceu esta terça-feira, a Google mostrou dois óculos, ambos com inteligência artificial integrada, mas nestes, a interação com a IA vai ser feita apenas por áudio. Têm câmaras para ver o mundo em redor, têm microfones para escutar o que diz o utilizador e têm colunas para que se possam fazer ouvir. Ainda não têm nome, mas no palco do Shoreline Amphitheater, a Google disse que vão ser postos à venda no outono. Ainda não têm nome e também não têm ecrã, mas de forma privada e apenas para alguns criadores de conteúdo, a Google mostrou um protótipo de um desses óculos, mas esse com o tal ecrã incluído. Eu fui um dos que tive acesso exclusivo a esse equipamento. Deu para ver que o ecrã está integrado na lente direita dos óculos, mas olhando para o vidro, ninguém diria que esse ecrã está lá. Só em determinadas condições é que se percebe um reflexo que indicia o tal ecrã. Como está a ser desenvolvido, ainda não são muitas as novidades. O que a Google mostrou foi a tradução em tempo real do que está a ser dito numa conversa e o que se vê no ecrã são como que legendas do que a outra pessoa está a dizer. Também notificações de mensagens que chegam ao telemóvel e ainda um complemento ao Google Maps. Basta olhar para o chão com os óculos e aparece uma seta que indica o caminho a tomar. Estes só devem ser lançados em 2027.

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1: Voltemos então aos duplos álbuns com um paralelismo que tem algo de interessante. Já que trouxe o caso dos Beatles, e tal como sucedeu com a banda britânica, também do outro lado do Atlântico, com Bruce Springsteen, a ousadia foi devidamente recompensada. É que o paralelismo passa por isto. Com os Beatles havia a grande dúvida sobre o que fariam depois do celebérrimo Sgt. Pepper's, e com Springsteen sucedeu o mesmo, porque ele tinha feito antes uma das maiores obras da história do rock, Born to Run, e logo a seguir Darkness on the Edge of Town. Dois marcos definitivos na afirmação do músico. É então que surge The River. Se o álbum branco é o grande trabalho dos anos 60 entre os duplos, então para os 80 fica The River, de Bruce Springsteen, logo para começar. Afinal, é viável fazer obras extensas com nível superior. Desta vez, optei pelo tema de abertura. O começo da longa viagem em The River chama-se Angry Heart.

0: E a partir daqui, Manel, que caminho propões para fechar a semana amanhã?
1: Amanhã, a última gravação com a banda de um dos fundadores dos Stones.

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0: Olá, bem-vindos a mais um dia de reflexão aqui na TSF. Eu sou a Maria Milena Freire e comigo está Zé Pedro Silva, João Maria Joné e temos finalmente Maria Escaja de volta.
1: Voltei.
0: Mas voltou contrariada, ela não queria.
1: Voltei contrariada porque já não estou de férias.
0: Exato, é só pelas férias, mas nada. Hoje não tenho vídeo, mas Maria Escaja voltou com uma t-shirt do...
1: Do Mamdani. Achei que já que tinha lá ido, ao menos podia...
2: Estamos os dois com camisolas temáticas do Arsenal.
0: Infelizmente.
1: Não, estamos os dois com camisolas temáticas do Mamdani.
0: Sim, infelizmente o João Maria Joné escolheu trazer a camisola do Arsenal. Portanto,
2: sim, infelizmente.
0: Sendo que a maior parte do mundo é anti-Arsenal, o Joné quis irritar, mas hoje não há vídeo.
2: A maior parte do mundo é uma coisa um bocadinho relativa.
0: Eu acho que sim.
2: Um clube grande.
0: Não, é um clube grande.
2: Mais adeptos do que a esmagadora maioria dos clubes.
0: Não. Se a esmagadora maioria, não.
2: Sim, só há para aí 5 clubes com mais adeptos.
0: Com mais do Arsenal?
2: Sim.
0: Mas isso só se os
1: registados? E um deles é quem?
2: Um deles é o Bayern Munique.
1: E outro?
2: É o Flamengo.
1: E outro?
2: É o Real Madrid.
1: E outro?
2: É o Barcelona.
1: E outro?
2: Eu acho que é só. Porque isto estamos a falar...
1: O United deve ter mais.
2: O United. Estamos a falar de uma escala de centenas de milhões. Não estamos a falar da escala desses clubes.
3: A que te referes?
2: A que te referes?
0: Esse cujo nome não será pronunciado.
2: São clubes globais, em que até o presidente da Câmara de Nova Iorque com o pai do Uganda é do Arsenal.
1: Yeah, e tu sabes lá se o Mamdani é do Benfica também.
2: Deve ser.
1: Se eu tivesse falado com ele, agora era do Benfica.
2: Os adeptos estrangeiros do Benfica são pessoas pouco recomendáveis, como o Novak Djokovic.
1: Pois, isso,
0: mas bem, temos, antes de começarmos o nosso episódio com o nosso café, temos uma breve nota para dar. O dia de reflexão voltará a ter José Paiva como moderador a partir da próxima semana. Eu, Madalena Freire, farei os meus agradecimentos às devidas pessoas no final e irei despedir-me com um até breve, como Ida Mas Amorita fez com o Sporting. Mas vamos já aos assuntos que interessam. Hoje vamos à troca de sangue por dias de férias, ao caos no aeroporto de Lisboa, ao diz que disse, mas disse que não disse entre Estados Unidos e Portugal e também às eleições internas do PSD. Comecemos, como sempre, pelo nosso café.
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0: A Iniciativa Liberal apresentou esta semana uma proposta para atribuir dias de férias extra a quem doa sangue regularmente. O projeto prevê um dia adicional de férias para quem fizer 2 dádivas anuais e 2 dias adicionais para quem ultrapassar este número de doações. Segundo a IEL, o objetivo é incentivar a dádiva regular de sangue numa altura em que Portugal continua a enfrentar dificuldades em manter reservas estáveis para hospitais e serviços de urgência. A compensação seria suportada pelo Estado e a proposta será agora discutida no Parlamento, pelo menos é isso que é noticiado. Zé Pedro, ontem estavas a matutar sobre este assunto e sobre o cachar desta medida, depois entramos logo em debate. Nós às vezes discutimos os assuntos logo no WhatsApp e nós deixamos para o dia a seguir. Mas achas que tu, por exemplo, tens sangue suficiente para doar, para teres férias até à reforma?
3: Pois não sei, seria...
0: Se tivesses um trabalho normal, vá, ninguém sabe o que é que tu fazes.
3: É, exato.
0: Nem tu próprio.
3: Nem eu. Tem que se dar sempre uma quantidade limitada, não é? Senão depois a pessoa também fica, desfalece.
0: Fica espadinho.
3: Mas sobre o tema, repara, tu dizes, fiquei a pensar, até não. Eu acho que qualquer sugestão, ideia, proposta, seja o que for, que conduza a um aumento das pessoas que vão doar sangue é meritória. Depois podemos avaliar se a nossa discussão ontem, já que falaste nela, era essa, se depois pode haver aproveitamento, se bem que controle de segurança tem que sempre haver, não é? Não sei como é feito, porque não percebo nada disso, mas sei uma coisa, sei que as reservas estão muito baixas. E por isso eu acho... não consigo, eu sei que isto é um tema de café, não é? Mas só para bater na Iniciativa Liberal não consigo encontrar assim grandes argumentos. O importante é dar sangue, parece.
1: Não tens que bater na Iniciativa Liberal, podes. Ou seja, a Iniciativa Liberal dá um mote, tu podes concordar.
3: É isso, mas eu, como digo, qualquer política, imagina.
1: Está cá mais gente para discordar, podes concordar.
3: Imagina que o Estado, tendo baixas reservas de sangue, como é o caso, não é? Porque há anos que eu ouço falar nisto, não é? Estão sempre, há alturas que acho que são particularmente graves, mas em geral o Estado está sempre com necessidade de aumentar as suas reservas de sangue. Imagina que há um benefício fiscal, por exemplo. Suponhamos. Vamos discordar. Uma pessoa pode dizer assim, tu devias ir dar, não era como contrapartidas. Sim, já sabemos como a vida é.
0: O que foi que eu disse ontem, não é equilibrado, bem, não é isso... justo, não é para todos, não é igualitário.
3: As pessoas deviam andar a 120 na autoestrada sem ser pela ameaça de uma coação de uma coima, não é? Deviam andar por razões de segurança. Mas a vida é como é. É assim, a sociedade é assim, não é? Portanto, se tu tens que incentivar, não é?
0: Mas... Por exemplo, a pergunta que eu ia fazer ao Joné era se ele não achava distópico a troca de sangue por dias de férias. Tu não achas o mesmo? Não achas distópico? Não achas esquisito? Não te soa esquisito?
3: Não, e ontem, como foi, pelos vistos na Madeira já se fez, não sei se se continua a fazer ou não. Há países, eu depois fui investigar um bocado, há países europeus que fazem coisas idênticas, dão o próprio dia e o seguinte. Ou seja, isto não parece uma coisa estrambólica, quer dizer. E repara, acho mesmo.
0: Mas isso supostamente não são dias de férias. São dias que tu tiras.
3: O próprio e o seguinte são dias de férias.
0: Sim, mas ou seja, a pessoa não planeia ir dar sangue e depois tipo, pode ir fazer uma viagem às Maldivas porque deu sangue. Isto aqui é teres dois dias extra de férias que podes planear no teu ano porque foste doar sangue e alargar as tuas férias e as tuas viagens, ou o que seja.
3: O que está na legislação laboral, tu podes ter mais dias de férias, por exemplo, também pela questão dos horários e tudo isso. Os trabalhadores têm mais ou menos dias de férias também consoante a assiduidade. Portanto, é uma regra das empresas. Se as empresas premiarem o trabalhador, porque para além disso, não te esqueças que as empresas têm uma obrigação de responsabilidade social, não é?
0: Uhum.
3: Portanto, ou seja, não funcionam só fechadas em si mesmas, vivem em comunidade e, portanto, têm questões de ambiente, tudo isso. Se atribuírem aos funcionários mais dias de férias, como contrapartida, pode ser doar sangue, mas também podemos falar de outras coisas, não é? Isso, repara, não estou a ver a proposta do Instituto Laboral, porque não o conheço, mas teoricamente isso não me soa mal. Não me soa mal, não é? Alguém que não tem durante não sei quantos anos. Olha, estávamos a falar há bocado da condução, que não tem multas. Alguém que vai doar sangue, alguém que faz ajuda não sei onde, tem mais dois dias de férias por ano. Isto choca-me, a mim não. De maneira
0: Joné,
3: nenhuma.
0: Pergunto-te então, Joné, o que é que achas? Esta troca não é esquisita, como eu estava a perguntar ao Zé Pedro?
5: Acho que o outro gajo é um anormal para levar quatro laterais direitos, pá, não faz sentido nenhum.
0: Joné, como podem perceber, o Joné queria comentar a convocatória
1: e quatro guarda-redes.
5: E quatro guarda-redes.
3: Mas eu sugeri o tempo
0: não,
3: da convocatória.
0: Não, mas o quatro guarda-redes está bem explicado.
5: É, exato. Está sempre bem explicado até se
0: não
5: desmentir.
0: Não tira
5: lugar
0: a ninguém
5: seguinte.
0: Quatro guarda-redes.
5: Sim, mas está sempre explicado muito bem até se desmentir no dia seguinte, porque sempre faz tudo sendo a coisa seguinte de fazer sentido.
0: Não, nada faz sentido sem ser os guarda-redes, é o que eu estou a dizer. Foi a única vez que ele teve sentido foi explicar os guarda-redes.
3: Mas porquê é que se anuncia aquele 27º quando não vai lá fazer nada?
0: Vai treinar.
3: Mas não se anuncia, anuncia-se porque o agente é quem é. E então parece que é um convocado, mas não é um convocado entre aspas. Nós, pela primeira vez, temos um convocado entre aspas.
5: Viste?
0: Temos dois. Porque também há a questão do Diogo Jota.
5: E também.
3: Ah, sim, mas isso é simbólico, sim.
5: E três, até se contares com o reformado.
0: Pá, se formos para aí, depois é o Pedro Neto que não faz nada.
5: Sim. Mas esse não está reformado, ele corre. Está no desporto errado.
0: Uhum.
5: Devia estar no atletismo, se calhar.
0: Estás a fazer honra
5: à minha equipa inglesa campeã pela primeira vez em 22 anos. Equipa que eu apoio porque a minha família apoia há várias gerações. Estou a deixar correr o relógio para não ter que lidar com coisas que não me apetece. Acho querido que a Iniciativa Liberal tenha esta postura de, às vezes, tentam lembrar as pessoas de que também são pessoas, que fazem coisas de pessoas humanas. É que é uma expressão que eu gosto muito. O Papa agora também usou a coisa da pessoa humana. Eu também... Nós, normalmente, no nosso discurso público tem o nível de empatia de uma parede de betão. Mas, às vezes, a gente dá sangue ou caraças. E a Mariana Leitão tem um bocadinho esse estilo, que tem graça.
0: A vida foi apresentada com uma fotografia dela a dar sangue.
5: Sim, eu vi. A Mariana Leitão tem um bocadinho esse estilo, que é... Nós não somos uns monstros, parece que está escrito assim na descrição. Nós também somos gente com mais gente. E faz parte desta transformação da IL num partido gracinha, não é? Num partido que vai fazendo umas gracinhas. Um partido que, se calhar, um dia tem gente a criticar a extemporaneidade daquela medida da carta de condução pelo serviço militar de 3 semanas,
0: assim.
5: Mas depois, no dia seguinte, já tem dias de férias por sangue. Nada contra. Isto é, por um lado, bom para as pessoas se lembrarem que o Parlamento não é só resolver problemas gigantescos do país, também às vezes é acrescentar coisinhas, e o partido que mais vezes critica partidos por apresentarem microtemas, tem graça apresentar um microtema, mas por outro lado, dos partidos que mais critica partidos por apresentarem microtemas, mas um partido pequeno deve apresentar microtemas, essa parte é a parte boa. A outra parte melhor era se, de facto, propusessem resolver mais problemas, de facto, grandes do país.
6: E aí ele tem sido, que foi um bocado isso no início, não é? Era aquela coisa daquelas...
5: Do bidé.
6: Exatamente, era por aí.
5: Era, mas...
1: Pois era, eles estavam muito preocupados com os bidés.
5: Mas, entretanto, houve aqui uma mudança de discurso, uma espécie de partido de sentido de Estado com 8 deputados, que não quer saber das microcausas e dos microtemas e não está preocupado lá com as alíneas da lei da nacionalidade, porque tem que resolver os problemas do país.
6: Acabar com o preâmbulo.
5: E acabar com o preâmbulo e pronto, e dar sangue. Acho bem que deem férias às pessoas. Também há uma lei laboral a ser discutida, se quiserem falar dessa coisa das férias.
1: Ah, o que do Banco de Horas que a já estava a falar?
5: Não só, ou seja... Há uma discussão sobre o número de dias de férias na lei laboral.
1: Sim, sim, mas estamos no café.
5: Qual é a posição da Iniciativa Liberal sobre isso?
1: Não sei.
5: Deve ser engraçado.
1: Chega a ter mais dias de férias.
5: Deve ser totalmente coerente com o aumento de 2 dias de férias pedido pelos sindicatos.
1: Claro, mas é condicional, não é? Que no caso da IEL é condicional. Tu tens que fazer alguma coisa para merecer esses dias de férias.
5: Pronto, ao menos isso.
1: Dar sangue.
5: Mas sim. Isto está na lei laboral, não está? É só uma coisa
1: mas
5: assim.
1: Mas bastava
5: que se lembrava,
1: tirar aquele. Voltar a devolver aqueles dias que nunca se devolveu de férias depois da Troika. E para aqueles dias que nos tiraram na Troika e que nunca foram devolvidos.
5: Sim.
1: Há 2 ou 3 dias
5: mas
1: que nunca foram devolvidos.
5: Se não tivessem feito esses 2 dias de férias, o Lehman Brothers não tinha falido.
1: Não, mas caso eu ia te perguntar, de acordo com a visão de acordo com a visão da IEL, sou pena de falirem mais bancos. Exatamente. No caso de nós tirarmos cada um mais 2 dias de férias. Que outra parte do corpo é que achas que se poderia doar para ter mais férias, de acordo com a visão da IEL? Qual é que achas que ela poderá ser mais valiosa do que o sangue? Ah, imagina. Se quiserem um rim, eu posso negociar.
5: Eu vi um artigo no outro dia. Alguém escreveu um artigo sobre isso, sobre se poder se devia poder vender rins.
1: Eu também li, ouvi qualquer coisa sobre isso.
5: Já não me lembro onde.
1: Sim,
5: não
1: tipo, sei se sem ser no mercado negro, poderes mesmo vender o teu rim.
6: O corpo é teu?
1: O corpo é teu, mas...
6: Mas o quê?
1: Tu tens que proteger... Tens que ter leis que protejam de venderes o teu corpo. Ou seja, tu tens que ter leis e um Estado que permita que tu não tenhas que vender órgãos. Percebes? Tu tens de ter condições de vida, condições
6: mais.
1: Sociais.
6: Não, mas tens tudo.
1: Para impedir. José Pedro, ninguém que tem tudo pensa.
6: Não quer mais.
1: Quer o quê? Vai vender um rim para comprar um iPhone?
6: Um iPhone?
1: Tu tens que impedir que as pessoas tomem essas decisões. Desculpa, eu aqui acho que o Estado deve intervir e impedir que as pessoas,
6: não, o corpo é das pessoas.
1: Vendam.
6: Se a pessoa quer vender o rim, vende. Qual é o problema? Estou a fazer advogado do diabo.
1: Eu acho que a mercantilização do corpo humano é um tema que deve ser tratado com muito cuidado.
6: Se quiser dar o rim. Uma pessoa quer dar o rim.
1: Isso podes.
5: Sabe onde é que se pode vender rins? No Irão.
1: Nas Arcweb.
5: Não, no Irão, é o único país em que ele
1: legalmente
5: vende rins.
1: Pronto, por isso é que o Trump foi invadir aquilo.
6: Pode estar com interesse no petróleo e nos rins, temos de ter cuidado com isso.
1: Sim, ele pode estar só a querer salvar os iranianos da mercantilização do corpo humano. De certeza que o Trump está preocupadíssimo com isso.
7: Olha, foi uma das justificações que eles não deram.
1: E é a melhor à melhor.
7: É melhor.
1: Era tipo a única que eu conseguiria olhar e pensar.
7: Se calhar.
1: Está aqui uma coisa que de facto se devia rever. Isso e o regime, mas pronto. Qual era a minha pergunta? Eu tinha a pergunta. Que parte do corpo?
7: Rim.
1: Pronto, eu estava a brincar. Eu acho que não se deve mercantilizar o corpo.
7: Estava na dúvida, por acaso.
1: E acho que é um grande risco. E acho que a maioria das pessoas não tem informações suficientes sobre as consequências de o fazer. Não estamos a falar de dar sangue. Estamos a falar de vender órgãos.
7: Uhum.
1: Eu sei que quando pode-se dar órgãos, efetivamente. Tipo, eu posso dar... Eu tenho uma lista para aí de 20 pessoas a quem davam um rim. Elas todas sabem que eles davam um rim.
6: E é um desconhecido, não?
1: Depende. Não, provavelmente
6: medula.
1: Não. Medula sim, eu sou da dor.
7: 20 pessoas é bastante.
1: É imensas, já foram mais, depois entanto cortei algumas.
6: É muito. Comunicas, depois dizes à pessoa, olha, só para dizer que saíste da minha lista, portanto, se precisares do meu rim.
1: As pessoas que saíram da lista sabem, não teriam coragem de me vir pedir um rim.
7: Têm que ser compatíveis contigo.
1: Têm que ser compatíveis, portanto, são 20 para aí uma deve ser compatível. Okay. Mas
5: é importante porque tu só tens um rim.
1: Eu só tenho um rim para dar, é quem for primeiro.
7: Só tens
1: também estão avisados. Eu só vou dar um, não vou dar dois. Vou dar dois rins, Madalena.
7: E não, eu fiquei a achar assim, que ela só tinha um rim.
1: Eu dou um rim à primeira pessoa da minha lista que precisar. Depois para os outros já não há rim. Tem que se desenvencilhar com outras pessoas.
5: Pois.
1: Mas sim, há algumas pessoas a quem eu dava um rim. Mas quando se dá um rim, no caso, ou quando se dá fígado...
7: Dá-se fígado?
1: Dá-se parte do fígado.
5: Sim, depois aquilo regenera.
1: Eu não sei se alguém queria o meu fígado, diria
5: que à partida. Acho que essa é aquela parte
1: diria que os médicos, diria que os médicos diriam...
7: Deve ser top.
1: Os médicos diriam, quero dar isto porque não gosta daquela pessoa.
5: Você está mais para recebê-lo que para dar.
1: Mas pronto, quando se dá um órgão, há tipo todo um longo processo de consciencialização do doente, não, do dador, sobre o que é que está a fazer e quais é que são os riscos para si, pronto.
7: Estás a levar isto mesmo a sério?
1: Estou a levar isto mesmo a sério, porque o Zé P está a defender que uma pessoa, o rim é dela, pode... O meu rim é meu, eu faço o que eu quiser.
5: Mas eu não estou a defender, está apenas a pôr...
8: Isto também é café, no sentido em que num café uma pessoa faria esta viagem por temas, não é?
1: Sim, sim, não, acho que isto é um café, está a ser um bom café.
8: Não é só pelo humor.
1: Que é tipo, agora eu e o Zé P estamos a discutir se devemos vender, se deve poder ou não vender os rins. Eu acho que não. Eu acho que não se deve poder mercantilizar partes do corpo humano.
8: És contra a legalização da prostituição?
1: Não sou contra a legalização da prostituição, mas sou a favor de uma sociedade em que uma mulher tenha que se prostituir e é por isso que eu luto.
3: Então o corpo é nosso, não se pode vender...
1: Mas podes vender no mercado negro.
3: Não, mas porquê é que tem que ser
1: até
3: no mercado
1: vale mais.
3: Negro? Porquê é que tem que ser no mercado
1: uma
3: negro?
1: Uma vez vi que os rins vendiam, uma vez que uma altura em que eu estava muito, muito, muito aflita de dinheiro, e vi que os rins se vendem chegavam até 160 mil dólares no mercado negro.
3: Aí só vejo o problema da especulação, não é?
1: Porque não, a parte chata é que, tipo, quem é que,
8: conta de...
1: yeah, quem é, onde, como é que recebes aquele dinheiro? Em Bitcoin, quem é que te vai tirar o rim?
3: Pois.
1: Há questões aqui.
3: Ah.
1: Pronto.
3: E a segurança médica?
1: Eu acho que não se deve, eu acho que se deve ter muito cuidado com a mercantilização do corpo humano. Sobre o assunto em questão, os dias de férias para dádiva
7: de sangue. Eu nessa questão punha-te outro tema, mas não vou entrar por aí.
1: Não ponhas.
7: Okay.
1: Estamos no café.
7: Certo.
1: Não vamos tornar isto uma coisa muito séria. Sobre a proposta da Iniciativa Liberal, eu gostava que a Iniciativa Liberal propusesse tirar de facto a troika das férias da lei laboral, da lei laboral no sistema das férias, porque efetivamente há dias de férias que nós nunca recuperámos depois da troika e podíamos recuperá-los, e assim não havia uma condicionante, até porque dar sangue é um ato cívico. Eu sou dadora, dar sangue é um ato cívico e... mas tem consequências. Por exemplo, houve vezes que eu não pude dar sangue porque estava anémica. Descobri uma anemia grave que eu tinha exatamente porque fui dar sangue. E quando se dá sangue, preenche-se um questionário e depois fala-se com o médico e o médico revê o questionário connosco. Mas é assim, são coisas em que uma pessoa pode mentir e em que a única coisa que vale é de facto a palavra do utente. É lógico que depois o sangue é testado. Mas, por exemplo, há perguntas como número de parceiros sexuais, relações sexuais desprotegidas, piercings ou tatuagens nos últimos 3 meses, porque ainda há risco de haver alguma infecção ou contaminação. Se a pessoa consome drogas injetáveis, inaláveis, ou seja, se a pessoa tem comportamentos de risco. Há uma série de perguntas sobre comportamentos de risco. Se a pessoa viajou para a Inglaterra depois de 92 por causa de... penso que foi brucelose, vacas loucas, qualquer coisa, eu era muito jovem nessa altura. Pronto, e porque houve um sangue, porque houve dádivas de sangue contaminado, enfim, há uma data de perguntas que condicionam não necessariamente a qualidade, mas a validade daquele sangue, não é? E que dependem da honestidade de quem está a responder. É lógico que o sangue depois é testado, mas mesmo assim, uma pessoa que tem comportamentos de risco que não se coadunam com a dádiva de sangue, convém não ir dar sangue, não é? E isto, uma pessoa para ter mais 2 dias de férias, corre o risco, da pessoa mentir, e assim, eu diria que não haverá consequências muito graves na medida que, again, o sangue é testado. Mas se alguma coisa passa, não é? Porque a pessoa mentiu porque queria mais um dia de férias ou porque queria mais um dia de férias. E depois, Por exemplo, eu já tive valores de hemoglobina em que poderia, teoricamente, dar sangue, mas em que me aconselharam a não o fazer. E quando fui testar, tinha as reservas de ferro, no mínimo, tipo, um nível absurdo, e ainda bem que não dei sangue, porque se eu tivesse dado sangue, tinha ficado a dormir durante uma semana, não tinha levantado, não conseguia. Eu já mal me levantava. Olha, se eu tivesse dado 1000 litros de sangue.
7: Uhum.
1: Eu acho que a dádiva de sangue deve ser uma coisa consciente, por vontade própria, não sem grande. E há alguns incentivos. Por exemplo, há um mini check-up, há um pequeno rastreio de saúde feito antes, há análises feitas ao sangue que a pessoa depois recebe por SMS. Se estava positivo ou negativo para alguma das doenças testadas, controle dos níveis de ferro, lá está. Se eu não tivesse ido dar sangue, nunca teria sabido que estava tão anémica. À dispensa profissional, pronto, e isenção de taxas moderadoras perante, acho que é 2 dádivas por ano, está-se isento de taxas moderadoras em todo o Serviço Nacional de Saúde. Eu acho que já há incentivos suficientes, acho que não precisamos de enfiar aqui férias, tipo, acho que dar sangue deve ser uma atitude, uma vontade que a pessoa tem e não uma cena mais ou menos coagida.
7: E com isto, tornámos o café numa reflexão.
2: Super sério.
7: Mas vamos. Não, teve tontíssimo.
1: E podem se inscrever também para serem dadores de medula, porque a não ser que sejam compatíveis, nunca vos chamam, portanto não dói nada. E agora já há técnicas menos dolorosas. Mais demoradas, mas menos dolorosas. Sim, há uma que demora mais tempo, mas quase não dói. Dizem, não sei, eu nunca dei.
7: Seguimos agora para a nossa reflexão.
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7: A utilização da base das lajes pelos Estados Unidos gerou polémica depois de declarações contraditórias entre Washington e o governo português. Marco Rubio afirmou que Portugal autorizou a utilização da base açoriana antes mesmo de existir um pedido formal dos Estados Unidos no contexto da operação militar relacionada com o Irão. Já o ministro dos Negócios Estrangeiros, Paulo Rangel, garantiu que o pedido formal só foi apresentado depois do ataque e afirmou que Portugal definiu condições específicas para autorizar a utilização da base das lajes. As versões diferentes provocaram críticas da oposição, com o PS a pedir esclarecimentos no Parlamento sobre a cronologia e os termos da autorização portuguesa. Escaja, foste a última a falar no café, mas não me interessa. Vai ser hoje a primeira pergunta da reflexão. Quem é que achas que é mais confiável neste disco que disse? Sabendo nós, o que é que tu achas dos dois lados, não é?
1: Não gosto muito de nenhum. Não tenho particular
7: apreço. Por isso é que eu acho interessante perguntar-me quem é que é mais confiável.
1: Mas nós já percebemos que o nosso governo tem um problema com dizer a verdade. Tem muita dificuldade e andam de um lado para o outro. Porque desde o início da guerra no Irão, que a versão oficial do governo mudou tantas vezes que nós já não conseguimos perceber qual é. Porque primeiro o primeiro-ministro negou que tivesse havido qualquer autorização. Depois, 2 dias depois, Paulo Rangel disse que afinal houve uma autorização condicional. Depois, em Bruxelas, o mesmo Paulo Rangel disse que os Estados Unidos podem usar a base das lajes sem Portugal ter conhecimento. Portanto, o próprio governo português não se entende na qual é a versão que... Parece quando duas pessoas combinam mentir e depois não conseguem acertar na história e toda a gente percebe que estão a mentir. Portanto, ao mesmo tempo que o governo diz que pôs condições, diz que não precisava de saber, afinal não precisava de saber de nada. Portanto, se eu acredito no governo português neste tema, não acredito. Lamento. Porque
7: ou seja, estás do lado,
1: não
7: dos,
1: podem...
7: estás do lado dos Estados Unidos, vieste lá brainwashed.
1: Não, não vim lá brainwashed. Mas quando vi Marco Rubio elogiar Portugal numa entrevista e dizer espontaneamente que o país disse que sim, mesmo antes dos Estados Unidos dizerem o que é que queriam, eu neste caso vejo mais necessidade do. É sempre uma questão de ver quem é que precisa mais de mentir. Neste caso, acho que o governo português precisa mais de mentir do que o Marco Rubio, que está completamente a cagar para... Posso dizer cagar, não posso?
2: Ah, pronto, já disseste.
1: Que está completamente a marimbar para Portugal.
7: Uhum.
1: Que nem deve saber bem, sabe que a base das lajes é ali, mas o resto, tipo, devido que o Marco Rubio...
2: E a base das lajes até nem é para...
1: Seja, saiba bem quais é que são as nossas fronteiras, onde é que começa, onde é que acaba, onde é que isto está, o que é que se faz aqui.
2: É um homem culto. O Rubio até é dos poucos que ali está.
8: É, sabe.
1: Achas que sabe? Sabe apontar no mapa e fazer desenhar as nossas fronteiras?
8: E também foi uma força, genericamente acho que sim. E também foi uma força de expressão, não é? Eu acho que fez-se um... Eu percebo que as pessoas no PS não falam, hoje em dia não falam bem inglês. Mas o que o secretário de Estado dos Estados Unidos disse foi Ah, Portugal, Portugal não foi como Espanha. Portugal disse que sim, mesmo antes de não perguntarmos. É uma expressão.
7: É uma força de expressão. Eu não tinha ouvido, só ouvi escrito, não ouvi.
1: Mas é uma força de expressão, mas é uma força de expressão que desmente, quer dizer, desmente uma das versões do governo, ou duas. Mas repara que depois o governo começa por desmentir Marco Rubio. E depois recuou e disse que afinal a frase não tinha valor literal, lá está.
8: Sim, mas o governo não desmentiu. O governo disse, não foi essa a ordem dos acontecimentos. Portanto, desmentiu Marco Rubio e depois disse: nós, como jornalistas disseram, não desmentimos Marco Rubio, nós dissemos só o que é evidente.
1: Mas antes disso já se tinham desmentido a si próprios.
8: Porquê?
7: Sim, há uns meses já.
1: Já andam com versões. Tu, mas eu acabei de citar, Johnny, não estavas a ouvir?
8: Estava, sim, senhora.
1: Então, eles já disseram, já mudaram a versão deles três vezes. Primeiro, disseram que tivesse havido autorização. Depois, confirmaram que houve uma autorização condicional. E depois, disseram que afinal não precisava de autorização nenhuma. O próprio governo já disse, já deu várias versões diferentes.
8: Não, isto não são várias versões diferentes.
1: Achas que não são versões diferentes?
3: Claro que não. A autorização tácita e depois a seguir é que há outro tipo de autorizações. O que eles disseram no início, quando disseram que não tinham autorizado, é que é uma autorização tácita que está prevista, não é? Ou seja, as primeiras operações eram ao abrigo da autorização tácita. E depois, a partir do em que há outro tipo de...
8: Claro.
3: E eles disseram, mas estão a falar da mesma coisa. Aí não há uma contradição.
7: Mas, Zé Pedro, com esta frase que eu não ouvi, agora esta pergunta se calhar não faz muito sentido, mas há quem já a teorizar que começa a haver uma estratégia para minar países da UE, para despedaçar aquilo que caracteriza, não é? Que é a União, sendo a União Europeia, e que os Estados Unidos vão aos pouquinhos a querer afastar os países uns dos outros e juntar os aliados que lhe interessam, como Portugal.
3: Sim, já se percebeu que a desintegração da União Europeia ou qualquer tipo de, enfim, de instabilidade política é uma coisa que não preocupa minimamente os Estados Unidos, e esse não for um objetivo, como já aqui em tempos defendi, porque sabem que com as suas ações, com a sua política externa atual, se estão a dar cabo da Europa, portanto isto tem que ser intencional, não é? Ou ainda que seja então a tal negligência consciente, aquela figura de direito em que a pessoa se resigna a um determinado desfecho, não é? Para mim é simples, quer dizer, temos aqui um país que foi sonso, não é? A Espanha. Aquilo nem é política externa de Pedro Sánchez, não é? Aquilo é política interna. Foi assim com Gaza, com a flotilha, com a história dos Estados Unidos. Isto não é política externa, é interna. Precisa destas diversões, precisa de inventar. E portanto faz ali uma coisa que mais nenhum outro país aliado dos Estados Unidos fez. Sim, há reservas também do Reino Unido, de França, da Alemanha, com certeza que há, não na utilização das bases e nos protocolos que existem, mas ao nível de outras operações, o que aí eu acho que foi uma posição decente, não é? Porque era até uma organização, é um tratado de defesa, não é um tratado de ataque, e portanto há aí, não, isto não é o da Habana. Portanto, acho que os países estiveram bem, Espanha não. E o que Marco Rubio tenta fazer ali, de facto, é no Portugal foi o idiota útil naquele discurso.
7: Uhum.
3: Era para bater, era naqueles que não apoiam, e depois no sentido de, bom, não vale a pena estarmos na NATO, não é? Se é para isto, se é para quando vamos ter com os nossos aliados, deixam-nos na mão, essa era a figura dele, não é? Nós ali não, acaba por ser Portugal que está no discurso, mas, como digo, idiota útil. Agora, o problema para mim do governo português é que é sempre muito frágil, porque não toma uma posição logo de início. Quando tivemos a primeira vez, aliás, o que a Maria Esqueja estava a citar há pouco, significa que a história já tem umas semanas. E a posição nunca é sólida, nunca é de força, não é? Quer dizer, andam sempre com medo, andam sempre ali. Não, mas nós. Não, há umas condições. Assuma! Não venha com as tretas de, não, mas coisa, tiveram condições. Assuma que.
8: Porquê?
3: Portugal. Porquê o quê?
8: Com que ganho? Assumir.
3: Não, assumir a posição em que respeita o tratado e o acordo.
8: Sim, mas com que ganho? Ou seja, tu estás perante uma posição em que 70% do país acha que o Donald Trump é abjeto. E do continente, não é? Para que é que tu has de tomar uma. Dizer exatamente as coisas como são, quando podes ser mais brando?
3: Não é mais brando.
8: Mais aí cuidadoso.
3: Aí é mais débil, por uma razão muito simples.
8: Débil.
3: É, demonstras fraqueza, porque andas a tentar agradar a gregos e troianos. Das duas, uma. É como Espanha, das duas, uma. Ou se rompe o acordo, ou se rompe a aliança, porque não vale a pena uma pessoa. E isso pode acontecer. A neutralidade é uma coisa que existe. Espanha pode, tem.
8: Mas tu aqui não tem.
3: Tanto Portugal.
8: No caso de Portugal, eu para já acho que Espanha não teve mal, porque Espanha tem uma posição, o governo tem uma posição política e tem a soberania necessária para fazer
3: então
8: isso.
3: Então tem que se tornar neutral, não é neutral?
8: Não precisa.
3: Porquê?
8: Porque não é neutral.
6: Isso é sonsa.
8: É aliado dos Estados Unidos, mas não é aliado em todas as condições.
6: Mas quais é que são todas as condições? A partir do momento que...
8: É quando incumprem com os tratados que Espanha assinou.
6: O contrário disso é o envolvimento na guerra. É como a Cimeira das Lajes.
8: E Portugal, em sendo coerente com os tratados internacionais que assinou, se calhar também faria a mesma coisa. Mas Portugal não se pode dar ao luxo de ser coerente com os tratados internacionais que assinou. A Espanha pode. A questão é só essa. E como Portugal não se pode dar...
6: Nenhum outro país teve a atitude... Teve Espanha. E Espanha...
8: A Itália tem uma atitude muito semelhante à de Espanha.
6: Não, não participam, é de outra forma. E aí há Espanha, mas aí Portugal também não participa. Mas
7: não
6: também
7: achas
6: não
7: que a Itália é menos agressiva? Consegue mais subtilmente
8: Trump
7: contrariar?
8: Trump não acha.
6: Não bloquearam nenhum tipo de espaço aéreo, não bloquearam nenhum tipo de utilização de base. O que estão
8: mas
6: a fazer...
8: Para o Trump... Portanto, acho que Espanha aí teve bem. Para o Trump é igual o que a Itália fez. E o Pedro Sánchez foi tão criticado como a Meloni. Agora, as reservas de um e do outro são as mesmas. Da direita e da esquerda são as mesmas. É, isto é um maluco a fazer uma estupidez. Agora, nós, Portugal, não temos soberania suficiente, como têm os italianos ou os espanhóis, para podermos dizer que não aos Estados Unidos. E, portanto, sim, é uma posição débil. Mas é uma posição débil que tu não vais alterar no futuro próximo.
6: Então, mas não
8: tens forças armadas para defender...
6: Então, não assumes isso. Ou seja, o meu ponto era esse, justamente.
8: É dizer, olha...
1: Nós gostávamos, mas não vai dar.
8: Chega ao ministro ao microfone e diz: Portugal não tem soberania.
6: Não. Não.
1: Eu acho...
6: Não, chega ao ministro.
1: Eu, apesar de tudo, e sendo eu muito crítica da posição do governo, eu acho que isso seria ainda pior.
6: Não, repara, o que eu acho graça é que é muito melhor o ministro chegar ao pé do microfone e dizer: eu estou a ver para onde é que os aviões todos estão a ir. Nós temos aqui um conjunto de condições foram respeitadas, essa que é a figura patética. E porquê é que nós somos os idiotas úteis? Porque é uma figura absolutamente patética.
1: Mas imagina, antes de ser o patético do que ser o país inteiro.
6: Ou tu assumes que vais respeitar a aliança que existe e que apoiarás os Estados Unidos na medida em que estamos e são as tais condições. Mas as condições são para inglês ver. Porque é por demais.
8: Claro, porque nós não temos soberania.
6: O Rangel não está na... Mas esquece a soberania. O Rangel não está na...
8: A soberania é a parte importante.
6: Não é isso. Não, eu estou a falar dos tratados. O Rangel não está na pista a ver... Diga lá, desculpa lá, para onde é que isso vai? Ah, sim senhor, então pode ir. Isso não existe. Até porque se existisse, era um envolvimento de Portugal numa guerra. E insisto, já aconteceu, e nas Lajes, uma cimeira terrível. E para esquecer, ou para não esquecer, em que aí sim Portugal interveio numa guerra com os seus parceiros, ficaram todos... O Dr. Barroso a fazer figura de corpo presente. Mas tu repara...
8: Obviamente, não tens soberania para fazer diferença.
6: Isso, claro que tens soberania para dizer não utilizou bases lajes.
8: Não tens, não.
6: Não vou até a soberania da União Europeia.
8: Não tens. E...

0: Pois mas é, até
1: essa é a questão.
2: É só com Portugal.
3: É o meu argumento. Exato, como era com a Groenlândia.
2: Ah, então estamos com medo.
3: Sim.
2: Ah, então pronto, então para aí.
3: Não estamos?
2: Pelo amor de Deus, que disse.
1: Não.
2: Era o que faltava agora.
3: Agora vão vocês os dois combater para a terceira.
2: Desculpa lá. Então.
1: Olha, que é das poucas motivos pelos quais eu ia para a Guerreiro para te proteger.
2: Não havia uma única alteração.
1: Lisboa não me apanha.
2: Não havia uma única alteração se Portugal tivesse dito não utilizam bases as lajes, como Espanha disse para as suas bases.
1: Não havia uma única alteração. Não tu tens de dizer isso.
2: E não tínhamos agora.
1: Cascais já não ia.
2: Nós estávamos agora em guerra com os Estados Unidos, se Portugal tivesse dito não utilizam bases lá.
3: É um risco que não vale a pena.
2: Pá, porra, então
3: ainda por cima no contexto de...
1: A comporta.
2: Vamos dar já a comporta, senão não temos soberania.
1: Vamos dar a comporta.
4: Não, mas deixa-me voltar ao...
1: Já demos. Nós já demos a comporta, Zé Pedro. Não percebo.
2: É como aos rins.
1: Comporta já não é nossa, meu amor.
2: Estás a vender.
4: Basicamente, isso é um problema criado pelos jornalistas que não têm sentido de interpretação. Seja em inglês ou português. Não sei quem criou este furor. Mas...
3: E pelos eleitos do Partido Socialista. Não têm sentido de Estado nem responsabilidade. Eu não sei se... Eu ponho
4: mas
3: aqui...
4: quem criou o tema foram as notícias, certo?
3: Eu ponho aqui uma dúvida. Acho que se o Partido Socialista não tivesse pedido esclarecimentos que são dignos do Bloco de Esquerda, não havia tempo.
4: Não se tornava notícia.
3: E eu acho muito bem que o Bloco de Esquerda acho que saia da NATO. É
1: já
3: lá a opinião deles.
1: Já estou a levar a cabeça e ainda agora voltei.
3: É lá a opinião deles que se deve sair da NATO e
1: se
3: tal.
1: Se soubesse
3: e...
1: que isto ia ser assim, não tinha vindo.
2: Aí o PC ainda é pior, mas sim.
3: Sim, mas...
1: ficado de férias.
3: Onde tem lá as opiniões deles e estão no direito deles. O PS é supostamente um partido de governo e respeitável e como tal tem que ter um bocadinho de cuidado com estas coisas. Eu admito uma coisa que acho que é relevante nós pensarmos e como isto é o dia de reflexão lance para a reflexão, que é o PS pode estar com déficit de informação que nunca teve anteriormente por já não ser não liderar a oposição.
1: Uhum.
3: Não sei se o governo está a tratar o PS como o PS sempre foi tratado quando não estava no governo, porque não é o partido, o segundo partido com mais deputados, e tecnicamente tem que existir uma ligação com o segundo partido com mais deputados, que não precisa forçosamente existir com o terceiro. O governo pode estar a fazer isso ou não, eu não faço ideia, mas pode ser uma explicação para o PS estar a precisar de tantas informações publicamente. Agora, mesmo assim, eu diria, ainda por cima, sendo o líder do PS a tentar parecer moderado, que não fica bem na fotografia não deixar este momento para a esquerda parlamentar. Estrategicamente, porque seria uma maneira da esquerda parlamentar ganhar o seu próprio oxigênio, o seu próprio espaço, e o PS precisava que a esquerda crescesse para além do próprio PS, crescer para poder querer voltar a governar, porque tem hoje em dia sondagens em que se calhar até está em primeiro, uhum. Mas está a 20 pontos de conseguir ter uma maioria, ou a 10 pontos ou 15 pontos. Se 15 pontos fossem ganhos à sua esquerda, se calhar a coisa funcionaria de maneira diferente. O PS precisa de uma maioria de esquerda no governo para conseguir governar. Acho que é a conclusão geral da nossa política recente. Portanto, tal como o PSD governa, porque existe uma maioria do centro até à extrema-direita. Se isso é verdade, isto é a estratégia errada. E depois, é a estratégia errada porque há um nível de respeitabilidade e de cuidado com os interesses nacionais que tem que se ter. E Portugal não pode ter outra posição que não seja deixar os Estados Unidos fazerem tudo o que lhes apetece. Não podia agora, não podia quando o Luís Amado andava a trazer pessoas para serem... a ver pessoas a passar que andavam a ser, iam a ser torturadas em Guantánamo e assobiava para o lado. Não pode. Não dá. Não, nós não temos força suficiente para proteger os nossos territórios no Atlântico e precisamos ter como principal aliado a principal potência do Atlântico. É uma regra da soberania portuguesa, porque ela não existe sozinha. Os outros países têm soberania sozinhos. Portugal tem, tipo, nas suas regras de como me manter um país independente...
2: Espanha tem soberania sozinho, nas suas ilhas. Não Espanha... tem uma força militar, tem uma força militar que durava 2 horas com os Estados
3: Unidos. Espanha tem... é menos relevante para a Espanha manter as Canárias do que é para nós manter os Açores.
2: Certo, absolutamente.
3: Para a nossa existência, nós, aliás, isto é a nossa história. Desde que nós perdemos a força naval para nos afirmarmos sozinhos, e sendo nós um país atlântico, Espanha não é, Espanha é um país continental, sendo nós um país atlântico, nós precisamos estar aliados com a maior potência do Atlântico. Sejam eles os maiores malandros que nós possamos conhecer. É a história do mapa cor-de-rosa, é a história das lajes terem passado para os britânicos originalmente, porque as lajes passaram para os britânicos originalmente sob coação. Não foi cá tipo, vamos fazer um negócio, vamos vender, não, foi ou vocês nos dão isto ou vão ficar em isto. Qual é que é a opção que vocês querem? Que é a maneira como nós, como a maior potência do

0: Atlântico lida connosco há 200 anos, desde que nós não temos soberania para defender a nossa projeção no Atlântico. E assim continuará. Portanto, é muito giro e muito lírico um gajo dizer que Portugal tinha que ter uma voz forte e tal, e não sei o quê. Pá, mas não há voz forte, não há. Vão mandar o quê? Uma traineira para defender os Açores? Não há maneira. E, portanto, é o que tem que ser. Agora, há aqui um risco, e é o único risco que eu também deixo como preocupação, que é Portugal ser usado pelo governo dos Estados Unidos, nomeadamente pelo secretário de Estado, como exemplo de bom aluno, no clima de polarização que se vive nos Estados Unidos, é um tema complicado para Portugal, porque Portugal tem que se dar bem com os Estados Unidos se forem do Trump, e se forem do Biden, e se forem do Gavin Newsom, e se forem do J.D. Vance, e se forem do Marco Rubio. E, portanto, é importante não parecer que Portugal se porta bem porque o governo é de direita e gosta do Trump, que é o que eles querem passar lá, porque o Sanchez é de esquerda. É importante não parecer isso. Portanto, é bom ir lembrando estas coisas tipo a Meloni para garantir que isto não é partidário.
1: Uhum. Vamos seguir ao nosso próximo tema, que será o caos no aeroporto. Eu não sei se Maria Escola já vai trazer aqui um input em primeira mão, por ter sido a que mais recentemente viajou, mas o aeroporto de Lisboa voltou a registar longas filas no controle de passaportes nas últimas semanas, com passageiros a relatarem esperas superiores a 2 horas e, em alguns casos, perda de voos. O problema surgiu após a entrada em funcionamento do novo Sistema Europeu de Entrada e Saída de Passageiros, conhecido como, eu não sei se isto se lê EES ou ES.
2: É, tanto faz.
1: EES, que passou a incluir a recolha de dados biométricos para cidadãos extracomunitários. Companhias aéreas e associações do setor criticaram a falta de preparação operacional no aeroporto de Lisboa e pediram mesmo a suspensão temporária do sistema biométrico até existirem melhores condições de processamento de passageiros. As imagens das filas tornaram-se virais nas redes sociais e reacenderam o debate sobre a capacidade do aeroporto a responder ao atual volume de passageiros. Joné, achas que Portugal consegue continuar a ser um destino turístico de topo com estas filas e deste tamanho, ou é um bocado irrelevante? Achas que isto demove pessoas a vir?
0: É, acho que as pessoas adoram filas. É ir a qualquer grande destino turístico do mundo e ver que os turistas hoje em dia se pelam para estar em filas.
1: Tipo
0: vem
1: o quê?
0: Vêem uma fila e põem-se. Qualquer atração...
1: Olha, a Fontana de Trevi agora, por exemplo, é absurdo.
0: Qualquer atração em qualquer grande ponto turístico do mundo, as pessoas veem uma fila e vão-se lá meter. E vão para o Instagram ver quais é que são os sítios que têm mais fila para comer e tal, que é para irem para esses. Como já ninguém pensa pela própria cabeça, experimenta e coisas, não, é tudo...
2: O TikTok matou mesmo o turismo, meu.
0: É um bocado por aí.
2: Portanto, não matou, mas...
0: Qualquer dia há um TikTok challenge à volta de fazer menos de uma hora na fila do aeroporto de Lisboa. e pronto.
2: Olha, eu tinha ganho
0: esse... Se eu fosse ao governo, apostava já em pagar a um influencer internacional para fazer isso acontecer.
2: E podiam-me ter pedido a mim que eu tinha feito.
1: Quem já agora?
0: Não se faça a menor ideia. Tinha que fazer
1: que dizer que Guiz Hot.
0: Eu disse internacional.
2: Internacional. Que fazia, eu sei que aquilo fazia bem o influencer. Kiko influencer do aeroporto. Não, não pode ser.
1: Parecia com o governo, não.
0: Aquilo estava... Aquilo...
2: O Kiko é uma pessoa com princípios.
0: Pois.
1: Internacional, disseste.
0: Sim, eu disse internacional. Eu pensei que isso é em estrangeiro, o nome, mas não era. É isso, acho que se devia comodificar e fazer uma atração, mas isto é um problema grave,
1: Mas supostamente não é só em Portugal que isto está a acontecer.
0: Não, claro, é um problema grave de, olha, novamente, de soberania, num gajo não conseguir gerir as suas fronteiras, mas também é um problema que revela uma coisa que já dava para intuir anteriormente. Havia aqui uma vontade de muita gente de fazer uma Europa fortaleza e tornar os países fortalezas biométricas, tecnológicas. Pá, que a tecnologia não está aí. E os parlamentos, o Parlamento Europeu, a Comissão Europeia, os parlamentos nacionais gastaram milhões e milhões e milhões na fortificação da Europa e nesta lógica que nós agora somos contra a imigração. E citando um livro que andei muito na berra sobre a imigração, um gajo dizer que é contra a imigração é mais ou menos como dizer que é contra a economia. Pá, é uma coisa que existe, não há grande maneira de... Esta coisa agora de querer pôr os níveis como o Trump faz lá na fronteira dele, dizer que não entrou ninguém, isso é péssimo.
1: Uhum.
0: É péssimo porque havia gente que precisava de entrar e sair para trabalhar de vez em quando, porque há gente que depende muito do turismo. Portanto, Portugal, quando abraçou com este governo esta narrativa estúpida de que é a narrativa lá dos alemães, não é? Porque nós às vezes temos que perceber esta coisa, puxo também para o tema anterior, nós não somos a Alemanha. Nós podemos estar na União Europeia com os alemães, mas os alemães querem coisas diferentes do que nós queremos. Os alemães querem proteger lá os ordenados das fábricas e, portanto, não querem imigrantes a competir e tal e coisa, e que têm lá os sindicatos e não sei o quê. Nós aqui é só turismo. A nossa economia precisa de fronteiras porosas. Precisa de fronteiras porosas para ter trabalhadores sazonais a trabalhar no turismo. Precisa de fronteiras porosas para ter gente a entrar para consumir.
1: Sim, é uma economia de serviço, não tem...
0: É diferente. As prioridades são diferentes. Eles lá estão muito preocupados com continuarem a ser brancos. Nós aqui temos alguma dificuldade de distinguir o marroquino do Algarve antes de ele começar a falar. Pá, é normal. Se as coisas, os sítios são diferentes, têm geografias diferentes. Portanto... Nós podíamos não ter embarcado de forma tão feliz e contente neste pânico europeu da imigração, porque a imigração, eles podem achar lá que é má para eles, para os nórdicos, mas para nós é boa. Por várias razões também, porque nós estamos a envelhecer mais do que eles, tem milhentas razões. Agora, lixamos-nos. É isso.
1: Zé Pedro, achas que este problema... Há muita gente a dizer que, supostamente, nós temos máquinas o suficiente para as filas não serem tão grandes, mas que é o costume, só há duas a funcionar. Não é que no supermercado está o supermercado cheio e vês que só há uma pessoa na caixa, ou vais a uma loja, por exemplo, da Zara, e há sete caixas paradas pela loja e só uma pessoa na caixa também. Parece que quando há mais afluência é quando há menos trabalhadores, não é?
3: Sim, eu não sei como
1: aumento
3: é
1: que... Aumento de disponibilidade tecnológica.
3: Eu não sei como é que o Jânio fez as filas no aeroporto para a parte da imigração, mas a imigração é mais interessante até que as filas do aeroporto, não estou...
0: Tem a ver com o controle das fronteiras. há uma lógica de controlar as fronteiras com...
3: Não tem a ver com a imigração, mas ainda...
0: Há uma lógica de controlar as fronteiras com punho de ferro. Porque é uma coisa um bocado utópica.
3: A questão para mim é... Repara, é daquelas coisas que o sistema claramente tem... bloqueia aquilo tudo, é um sistema que é mais complexo. Eu já aqui contei, quando no início deste sistema todo e deste problema, uhum, eu relatei que, eu não fui recentemente, mas fui há ano e pouco aos Estados Unidos e tive 3 horas em pé com criança, ainda assim não havia prioridade nenhuma, à espera de passar com o passaporte.
2: Tenho uma grande dica para ti, já te dou.
3: 3 horas é chegar a nada, não?
2: Não.
3: Por via marítima.
2: Não.
3: Mas aquilo também é horas, aliás, como o aeroporto de Lisboa. 3 horas. E repara, isto não é dizer que isto é que deve ser assim e que é a prática. Agora, e eu, como não percebo nada de controle de passaportes e de máquinas, e que tenho que fazer a parte biométrica da imagem facial e de recolha das impressões digitais, não percebo um boi disso, não é? Portanto, vou-me concentrar na parte política e o que eu vejo é um governo que, sobre o mesmo tema, já falaram 3. Fala ao Primeiro-Ministro, fala ao Ministro das Infraestruturas, fala ao Ministro da Administração Interna, e nem sempre dizem o mesmo. E então eu olho para isto e digo assim, a máquina não funciona, e o Governo também não. Porque não há aqui uma task force. Olha a task force do que eu me fui lembrar. Tragam um almirante.
0: Viu na rua ontem. Viste quase para lhe dizer.
3: Pronto.
1: Viste mesmo?
0: Vi.
1: Estava contente.
3: Eu não estou a brincar. Traga um almirante para resolver a crise nos aeroportos. Não pode estar o ministro... E dizendo coisas contraditórias, porque podiam querer aparecer os 3 na fotografia. O que, aliás, é raro quando aquilo está a dar raia. Uhum. O político, não é? Na sua essência, foge quando há problemas. E claro, aparece quando não há bons resultados.
1: Certo.
3: Mas neste caso, todos se oferecem ao sacrifício, não é? Aparecem e dizem, isto vai-se resolver. Um diz uma coisa, outro diz outra.
1: Uhum.
3: E, portanto, nós olhamos e dizemos, então o problema não é só informático, lamento. É um problema de organização de um país que não funciona só no aspecto do controle de passaportes, mas no controle de nada. Não funciona nada. E não funciona por isto. Cada um com a sua capelinha, não é? Vai lá na sessão interna e diz uma coisa. Apareceu Pinto Luz ontem e olha para Pinto Luz e diz: apanham-me um! No meio, um! E só esse é que trata tudo, esse é que controla, esse manda no outro, passa a ver tutela um.
0: Isso é uma coisa que eu me esqueci de dizer há bocado sobre o outro tema, mas é extraordinária a incompetência da oposição quando tu tens tantos ministros incompetentes. E escolhes um dos poucos que sabe do que é que está a falar. Escolhem o Rangel como objetivo.
3: Rangel, sim.
0: Pá, há tanto ministro por onde escolher, a do trabalho, a da saúde. Há tanto ministro para dar porrada e vão escolher o único que sabe mais ou menos, o das finanças.
3: Mas o problema de Paulo Rangel era aquilo que há pouco até tu queres introduzir este aspecto de que Portugal já não é um país soberano e que estamos no fim da nossa soberania, não é? Sobretudo nos Açores. O meu ponto era esse, é que Paulo Rangel pode ser intelectualmente, academicamente, até politicamente, do ponto de vista do pensamento, uma pessoa com uma estrutura muito diferente do resto do governo. Agora, como ministro, ele era um excelente número 2 ou 3. Por isso é que eu te digo, aparece-me com aquele fato com dois números acima, que a manga da camisa sai-lhe pelas mãos. Ele não é capaz de ter uma posição. Por isso é que eu te dizia, de firmeza. Mesmo que a firmeza seja, não existe soberania.
0: Eu não queria discutir isto mais contigo. Estava só a ajudar-te na coisa de que os ministros são todos incompetentes.
3: Mas eu estou-te a dizer que os ministros são todos... O único que tu dizes que tu respeitas, o que eu te digo é que não tem... Respeitas porquê?
0: É só o alvo errado. É o gajo que te vai dar baile numa comissão de
3: parlamentar. Não dá baile nenhum. Não dá baile
0: comparar
3: nenhum.
0: Com os outros.
3: Não dá baile nenhum. O ponto é esse. Tu achas que Paulo Rangel dá baile? Paulo Rangel não dá baile nenhum. Porquê? Porque com as suas posições transversantes...
2: Não,
3: que
2: Paulo
3: não poderia...
2: Rangel dá baile é uma frase
3: porque
2: que não
3: irrita,
2: faz
3: irrita-se
2: sentido.
3: Muito. Irrita-se
0: Olha,
3: muito.
0: A Maria Escai já estava a dizer a coisa do Marco Rubio não saber desenhar as fronteiras de Portugal.
2: Não, eu estava...
0: Paulo
2: era
0: Rangel numa comissão de negócios estrangeiros hoje em dia é possivelmente a única pessoa que sabe onde é que os outros países são. Ou uma das duas ou três.
3: Por isso eu digo que...
0: Portanto, a nos facilidade para dar a baile é assim.
3: Mas nos bastidores tem uma importância como assessor diplomático, como assessor para os negócios estrangeiros, é excelente. O que eu te digo é que, enquanto ministro, tinha que ter uma posição de força que matasse estes problemas logo à cabeça. Não é, é que não podemos andar
0: não
3: aqui.
0: Não pode.
3: E como eu te digo,
0: não tens.
3: Por isso é que eu, enfim, tínhamos que voltar à discussão. Mas não há uma posição de força, não há firmeza, fala cada um para seu lado, o governo parece que não tem um líder. O líder era a passear por aí, ontem foi não sei ao Minho, e lá está, e depois no Minho à saída fala disto dos aeroportos como se fosse um comentário político, é mais um analista, pronto, temos este comentador, é mais um, pronto, que é o Luís Montenegro, é o primeiro-ministro, está a ver como nós. Portanto, a minha crítica é essa, como não percebo de sistemas, e depois aparece o ministro da Administração Interna, ainda no último episódio elogiei, mas neste aspecto está outra vez a armar-se em durão, não é? Não, não vamos suspender nada, querem aqui uma aposta que vão suspender no verão? Podemos apostar já. Mas apareceu com aquela firmeza toda a dizer ninguém.
2: Não, mas já disseram que não ia suspender e depois disseram que.
3: Sim, afinal, só suspendem uma parte.
0: O Montenegro disse que ia olhar para isso.
3: Ora,
2: mas olhem, deixa-me dar um input sobre isto, sim. Porque ou muito me engano, ou eu, quando passei a sair do aeroporto de Lisboa e a passar para a zona dos voos internacionais para fora da Europa. Ou muito me engano, ou eu só mostrei, não estavam a funcionar, estavam polícias, e eu mostrei o meu passaporte à polícia e passei.
1: Isso acontece.
2: Eu não fui.
3: Mas
2: tipo,
3: onde?
2: Não. Em Lisboa.
3: Mas para chegar?
1: Não, quando pois, passas não. Nas máquinas do passaporte.
2: Não,
3: no regresso ou na partida?
2: Na partida.
3: Sim.
2: Na partida,
3: sim.
2: As filas, as pessoas que foram. O nosso grupo era muito grande, nós éramos 20 pessoas.
1: Quando passas a restauração e etc.
2: Não fomos todos juntos. As pessoas que foram na véspera apanharam tipo filas de hora e meia no aeroporto para passar esse controle de passaportes. Quando eu cheguei lá, primeiro foram à fila do... A fila do meu voo, ou seja, mandaram todas... Eu fiz o check-in online e mandaram-me ir ao balcão recolher o boarding pass. Não me deram boarding pass no check-in online.
1: Mas isso acontece, acho que...
2: E estávamos todos... Não, estava tipo toda a gente na fila, montes de gente na fila, e foram verificar os nossos passaportes todos. E depois, quando foi para passar o controle, esse controle do biométrico, não é? Que pões o passaporte na maquininha, ou que dás ao senhor, as máquinas estavam todas abertas, e estavam polícias, a quem eu mostrei o passaporte, olharam o passaporte, olharam para mim, pode seguir. Portanto, eu acho que no dia em que eu viajei,
1: o sistema
2: estava down, tava down,
3: mas há
2: ou
3: horas,
2: tava
3: há horas, porque o problema é que, imagina, se tiveres 4 ou 5 voos daqueles gigantes ao mesmo tempo, espaço não chega, formam-se filas, não é? Porque
1: eu, quando passei em março, literalmente foi tipo voar por ali. Não apanhei filas.
3: Claro que aquilo vai. Estamos a falar de picos, não é? O problema do sistema neste momento
1: mas
3: é quando
1: manhã,
3: se concentra muita gente ao mesmo
1: dizem
3: tempo.
1: Que onde há mais filas,
2: sim.
3: Não vamos agora
2: também foi de manhã.
3: Os problemas existem, não é?
2: Claro que os problemas
3: não
2: existem.
3: É
2: o que eu estou a dizer é que essa suspensão já é feita algumas vezes, não é?
3: Já tem sido feita, sim.
2: Tem sido feita. Eu muito me engano e estava de facto muito cansada e estava meio grogue, ou. Eu não passei pela parte dos dados biométricos. Eu não sei se a seguir à polícia.
1: Não,
2: mas eu acho que não.
1: Não tinhas que ir a umas campanas.
3: Não, mas é que no teu caso não.
2: Estou na dúvida.
3: Mas aí ao contrário. Se estavas aí para lá, era lá. Lá é que acontece isso, não é cá.
2: Não, mas tu passas cá.
3: Ou para vir para cá.
2: Não. À saída também passas.
1: Não.
2: Passas sim.
1: Não passas
2: sim.
1: É verdade.
2: Passas sim.
3: Não, tens
2: de passar o passaporte e registram e tiram-te uma fotografia à saída.
3: Tens de passar tudo em todo lado, certo? Isso é regra básica de segurança. O que eu estou a dizer é, este controle que existe agora é um controle à chegada nas fronteiras.
2: Sim, mas o que eu estava a dizer é que a saída também estava com o mesmo problema. As pessoas que foram antes de mim tiveram uma hora e meia para sair.
1: Na saída eu apanhei a fila.
2: Pronto, é que as filas não são só nas chegadas, são nas saídas também.
3: É, nas partidas.
1: Para entrar no país.
2: Sim. É nas partidas e nas chegadas.
3: Mas aí acumula-se, sobretudo lá está, quando há muitos passageiros, não Schengen, não é? Portanto, tu há hora em que
2: não, porque as filas são diferentes.
1: São
3: diferentes.
2: Europa, passaportes europeus é um lado, passaportes europeus é outro.
3: Pois, o problema é que, segundo vi agora num vídeo do Rui Rocha...
1: A lata de atum.
3: E portanto, Rui Rocha, não sei, fez agora um vídeo qualquer que me pareceu, até num órgão de comunicação social, mas sobre
4: nunca
3: as filas...
4: Eu consegui perceber.
3: Ele tem uma explicação qualquer sobre porque as filas, sobretudo não há abertura de uma fila, que é essa, quando uma está vazia, podem passar a fazer também o controle dos outros, não é? Enfim, lá está a questão da organização, voltamos ao mesmo. É uma questão de organização. Porquê? Porque este sistema está a dar raia também noutros países, mas uma raia diferente, lá está, aquela uma, duas horas de fila, com constrangimentos, como agora se diz, não é? Uhum. Nós temos filas de 6, 7 horas. Há relatos disto, quer dizer, há pessoas que perdem o avião. Sim. Pronto, portanto, é uma questão de organização. O ministro já disse que precisamos de mais polícias, não é? Mais agentes para lá estarem, sim senhor, e tudo isso. Mas o meu ponto para terminar é só isto, é que falam três ministros, um deles o primeiro, e cada um diz a sua coisa, e uma pessoa olha e diz, epá, não culpes o computador a partir do momento em que o governo está a funcionar tão mal com o sistema.
1: Bem, nós agora para comentarmos as diretas do PSD temos muito pouco
2: tempo.
1: Mas
2: eu não falei sobre este tema.
1: Ah, tu disseste que
2: só contei uma experiência pessoal, não é uma opinião.
1: Então,
2: não, queria só dizer, isto é uma consequência da extinção do CEF ter sido feita ao contrário. E começou pelo fim, e tendo sido uma decisão do PS em 2023, errada, a AD, que está no governo desde 2024, também não a corrigiu. E efetivamente...
0: Quem era o ministro do PS, da Administração Interna?
3: José Luís Carneiro, e Antônio Cabrito.
2: José Luís Carneiro, eu esqueço-me que vocês não se podem esquecer que eu me esqueço que José Luís Carneiro existe.
1: Ele próprio
2: esqueço muitas vezes. Ah, pois é, verdade. Que chatice. Mas é assim, já em dezembro, numa audição na Assembleia da República, a teoria que foi apresentada era que o sistema, cito, pifou, não é?
4: Literalmente.
2: Sendo que a PSP já tinha dito que apesar do sistema estar lento, o grande problema é a falta de gente. Aliás, que o problema é o sistema estar lento e não falta de gente.
1: Ok.
2: Assim, há várias formas de se controlar fronteiras, não tem que ser dados biométricos. Há outras formas de o fazer, não tem que ser assim. E além disso, o controle de passaporte mantém-se e o ministro da Administração Interna tem garantido que as suspensões temporárias, que durante as suspensões temporárias, como eu acho que foi o caso do que eu apanhei, todos os protocolos de segurança são cumpridos. E são, quer dizer, foi verificada, não é? Verificou-se que era eu, olharam, houve uma, como se faria antes de haver dados biométricos. Havia um segurança, sim, um polícia que olhava para o passaporte, olhava para mim, perguntava-me o meu nome e quando é que eu nasci. E eu dizia, pronto, passava-se, quer dizer, não há controle biométrico desde sempre.
0: Antigamente eu até digo, era bom.
2: E eu quero terminar acrescentando que eu acho que dados biométricos é hipervigilância e que há outras formas de fazer controlos. Mas pronto, a verdadeira ameaça disto é um caos, é os aeroportos cheios e os agentes estão exaustos e sem meios e aí sim pode dar... Pode dar asneira, pode dar problemas, mas que é absurdo. É, porque é um problema que não é recente e não está a ser resolvido. Quer dizer, andamos.
1: Eu tenho a dizer, quando eu cheguei a Londres, por exemplo, e tenho que sequestrar o passaporte, aquilo é muito mais caótico do que.
2: Ah, sobre o que eu tinha dito que te dizer. Então, o truque para entrar nos Estados Unidos é entrar pelo Canadá. Porque, por Toronto, porque a fronteira, passas a fronteira em Toronto.
1: Epá, mas isso é uma chance.
2: Há um US Border Control em Toronto, portanto, tem muito menos gente, não é? Porque são só os voos de Toronto que vão para os Estados Unidos, não é nos Estados Unidos todos os voos vão para os Estados Unidos e já entras, quando entras nos Estados Unidos, já entras pelo terminal dos voos internos. Não?
3: E passas as cataratas de Niagara.
2: Sim, pois eles dão-te um bilhete que é tipo o prémio.
3: E a Buffalo City que também é.
2: Por acaso as cataratas. Olha, quem puder ir à Niagara Falls, vá, porque vale a pena.
1: 30 segundos cada um para isto do.
0: 30 segundos não vale a pena.
3: 30 segundos,
0: pá. 30 segundos já está.
2: Sobre o
0: eu queria só dizer que é extraordinário que o Primeiro-Ministro é um idiota tão grande que continua a surpreender-me com as coisas idiotas que diz, que passado tipo? Tanto tempo. Esta equiparação que ele fez entre o PS e o Chega.
3: É isso, pois temos.
0: Em que disse que o não é não é igual a ser contra o Bloco Central. É de uma estupidez que eu não achei que ele fosse capaz. Eu acho, ele continua a surpreender. Eu acho que isso, ao mesmo tempo, é das coisas...
2: É bonito, não é? Ao não. Fim, a chama mantém-se acesa.
1: Mas acham isto mais estúpido ou a questão da maioria absoluta na mira?
0: A maioria absoluta é uma coisa que tem que se dizer, não é? Isto não tem que se dizer. Mas, isto só tem que se dizer que se for mesmo burro.
2: Quer ver quando o Carlos Moedas lhe quiser sacar o cargo? Como é que
3: a equiparação entre os dois, entre Chega e PS.
2: Não consigo decidir por qual deles é que torço.
0: Pelo Pedro Duarte está coligado com...
2: Não, eu estou a falar entre Luís Montenegro e Carlos Moedas.
0: Ah.
1: Nenhum.
3: A equiparação é... Não há dúvida nenhuma que é imbecil.
2: Mais isso.
3: Como esta posição que tem agora também, de, que vai apresentar as propostas todas e depois os partidos revelam-se. Porque Montenegro acha mesmo. Eu acho que aqui também há já algum problema patológico também ali. Acho que de repente Montenegro já se está a achar de facto um ser superior.
0: Ah, mas se tu tivesses falado com 80% do PIB alemão também não cabias em
3: ti. Exato, podia ser isso. Montenegro, o que fazem? Nós apresentamos propostas e depois vocês revelam-se. Ou seja, as propostas são sempre boas, não é? São sempre imaculadas. Por isso é que eu estou a usar até estes termos bíblicos, não é? Uma proposta imaculada e depois os outros é que são, se eles não vierem ao nosso encontro, não é? Somos pecadores, não é? Portanto, vão se revelar porque não. Ora, isto não é política nenhuma, isto nem sequer é debate, isto nem sequer é discussão, isto nem sequer é democrático, isto não é nada, não é?
0: Uhum. Mas isto é o PSD de todo lado.
3: A minha proposta é boa, vamos lá ver se vocês são capazes de aprovar isto. Ah, bom. Portanto, e de facto,
0: já podes dizer, já estás no podcast.
3: Não, porque isto depois também passa. Mas, portanto, uma pessoa olha para este primeiro-ministro que se comporta com a maioria absoluta, não atendo. E nunca chegando lá, sobretudo com esta postura, não viu as eleições, não viu os resultados das eleições presidenciais, não percebeu nada. Não percebeu nada, não é?
0: É, ele percebeu. Ele percebeu que 10% das pessoas do país que votam nele votam no André Ventura na boa.
3: Não, e o que ele percebe...
0: Isso é que ele percebeu.
3: Não, e o que ele percebe é que vai...
0: Está assim.
3: Aí pode ser um gesto de alguma humildade.
0: Para quem não tem... Hoje não há vida e não viram.
3: Ele pode... Sim. Pode ser um gesto de alguma...
1: Sim, mas tu não mostraste o cu, foi a mão.
0: Sim, mas... Pronto, certo, só para explicar que fiz um gesto...
3: Podemos estar perante um gesto de alguma humildade, perceber que jamais em tempo algum vai ser um líder no centro, não é? Quer dizer, uma figura como, enfim, estamos a falar de presidenciais que é muito diferente do governo, mas uma figura como acabou por ser António José Seguro, não é? Montenegro sabe que nunca vai lá chegar.
2: Que não até tem, não tem capacidade para o fazer, não é?
3: Exato. Não.
0: E Montenegro, de um radicalismo de Montenegro, não tem muitas ideias dentro da cabeça, no geral. Mas é historicamente de um radicalismo de direita muito agressivo. Montenegro assinou uma coisa em 2003 a falar de gays como se fosse uma doença, que eu acho que não havia muitas pessoas no PS dispostas a fazer aquilo e a maioria eram muito católicos e ele não é. Portanto, aquilo é mesmo, vem-lhe de dentro.
1: Não, foi a Fátima, olha lá.
2: Foi a Fátima como peregrino e curiosamente acabou na fila frente. Meu Deus, como é que é possível? Quão cedo o homem começou?
3: Não, bata, não se pode bater.
2: Deve
3: na mesa.
2: Deve ter ido cedíssimo.
3: O ouvinte queixa-se que se bate.
2: Desculpa, ouvinte, eu peço desculpa ao ouvinte ter batido na mesa, mas este assunto, ele não foi como peregrino, e está na fila da frente, meu... Pá, parem de tentar enganar as pessoas, o Tuga não é burro.
3: Mas o problema mesmo é óbvio que é para ali, não é? Quer dizer, eu não vou criticá-lo por qualquer maneira.
2: Mas pode ir admitir, não tem que fingir.
1: Não tem que dizer
2: que ai, foi descoberto. Por ele sozinho que foi descoberto. Descoberto na grade, meu. Sim, é tipo quando o Marcelo foi ao concerto dos Capitão Fausto. Estava na grade. E disse à Antena 3, eu estava lá. E o Marcelo disse, ai, furei até aqui à frente. Meu, claro que furaste. És o Presidente da República, as pessoas abriram caminho para desviaram-se, não é? Não é como, tipo, se eu tentar furar um concerto até à grade, as pessoas não vão ser tão tolerantes.
1: Claro.
2: Às vezes até são. Mas nunca são tão tolerantes como são com o Marcelo. É a mesma coisa que o Montenegro. Ai, olha, encontraram-no aqui em Fátima, colada à grade. Meu. Mas somos todos estúpidos.
1: Mas pronto.
2: Ele acha que somos todos estúpidos.
1: Mandados, não dá para mais comentar.
2: É que se ele acha que o que é em médio de um português é o dele, estamos muito mal.
3: Eu vou só, mas eu tenho que terminar com esta só porque.
1: Pronto,
3: eu
1: já dei a minha opinião sobre
3: isto. Okay. Uma pessoa sai deste episódio, mas o próximo será melhor. Mas uma pessoa sai deste episódio deprimido. Deprimido? Porque já não temos soberania. Isto é só uma provocação à Jónia. Mas agora outra
0: não
3: parte.
0: Temos.
3: Não temos soberania.
1: Mas tu achas que nós temos?
0: É amorosa.
3: Claro que acho que sim. Ainda para mais estamos num bloco político, oxalá que esteja agora a acordar para a vida e está a acordar para a vida. vida e tem líderes bons, apesar das ameaças tremendas.
1: Mas faça lá o seu comentário final.
3: Eu queria olhar para ele, mas. Metem buchas, eu tenho que ir à bucha, que eu não consigo ver uma bucha. A minha cena é. É esse o aspecto da soberania. O primeiro-ministro é o que é. E o líder da oposição está-se a revelar. Porque houve ali uma altura em que ainda parecia que podia ter algum trambelho, mas neste momento estamos a assistir. Repara, o Armando já uma vez utilizou a expressão de prostituta política.
1: Uhum.
3: Nós temos, neste momento, o líder do PS.
0: E o Ventura também.
3: Neste momento, o líder do PS assemelha-se a um proxeneta político. Porque ele tem, mesmo em relação a esta coisa do pacote laboral, se tu reparares, ele coloca-se numa posição que é. Porque foi com o Anselmo Crespo agora na CNN. Quando é questionado sobre ideias. Ideias deles estão numa posição que é não, nós só não achamos que era prioritário agora uma reforma laboral. Então, mas quer negociar? Eu tenho que ver a proposta. Mas o que é aquilo? Quer dizer, está ali sentado, entras na pensão, está lá o carneiro lá ao fundo sentado no sofá e ele é que negocia por ela. Quer dizer, estamos a brincar. O PS não tem uma ideia, porque o Anselmo Crespo tentou puxar pelo carneiro. O homem só tem que dizer quais é que são as ideias do PS. É simples
1: não,
3: assim.
1: Não
3: até
1: tem,
3: até pode ser, olha, é tudo como está, que está ótimo. Pronto!
2: Mas ele não diz isso. Eu gosto muito que é sempre que dizem os dois carneiros, eu fico tipo, fico sempre fascinada. Fico como se fosse a primeira vez.
3: É pena, porque está com boas sondagens. Aquilo podia pegar, podia fazer frente a Luís Montenegro, mas rodeia-se do brilhante, rodeia-se da trampa toda do passado do PS, que mandou o PS com as ortigas. E é pena.
0: Já não há pessoas do PS sem ser do passado do PS. E para isso alguém novo tinha que se juntar, que é uma coisa que não acontece desde 97.
3: Ora bem, mas é o ponto. Tinham que ir lá buscar, tinham que ir buscar ao baú, não é?
0: Porque não há pessoas novas.
3: Eu disse trampa e queria dizer tralha. Esta tralha, a tralha recente, que como digo, pôs o PS em terceiro, pronto, pelo menos em número de deputados, não em número de votos, mas pôs o PS em número terceiro. E se calhar não fica por aqui, porque Pedro Nuno Santos voltou a aparecer porque não se deu bem lá com a máquina dos sapatos, mas este líder não perceber que não pode estar com esta tralha e tem que ir buscar outra malta, porque ele tem capacidade, ele está a fazer a sondagem. É a segunda sondagem que o PS está à frente.
1: Bem, e com isto vamos aos nossos mandares.
5: Vai, mas é pró.
1: Maria Escaja.
2: Vou mandar as pessoas a quatro sítios. Quatro sítios, um sítio é muito vasto, mas eu não sei se não vou roubar esse ao Johnny.
1: Rouba.
0: Não sei.
2: Ah, desculpa, fizemos aqui uma pausa. Peço desculpa por este silêncio, mas eu estava a dizer de. Tá bem, mas eu vou já mandar, já explico. Então, Oliveira das Mães, dia 22 de maio, Samuel Lúria toca em Oliveira das Mães. Portanto, aproveitem esta.
1: É um concerto muito bom.
2: Maravilha, é um concerto muito bom. Nós vimos e admira. Mas vai fazer só com o Silas, portanto é concerto sem banda. Mas só com o Silas também é maravilhoso. Portanto, recomendo Samuel Lúria e Silas Ferreira, dia 22 de maio, em Oliveira das Mães. Curiosamente é o dia dos meus anos, que é uma chatice, calha, num dia que eu preferia que eles fossem no outro dia, mas as pessoas de Oliveira das Mães que aproveitem. Já que eu não posso aproveitar os meus amigos nesse dia, aproveitem as pessoas de Oliveira das Mães.
1: Exato.
2: Nunca se disse Santa Oliveira das Mães nesse podcast.
1: Não sei.
2: Dia 23, no sábado, Marta Ren atua em Benfica. A este eu talvez já possa ir. Dia 14 de junho, há Baile dos Bateu Matou, com o assim mais temático do tema Olinda, que saiu na semana passada com o Tatanka, que é uma canção que puxa bastante a real e a baile e a dança.
1: Eu leio sempre o nome do Tatanka como Tanaka, que era um jogador do Sporting. Sempre. Pá, desculpa, mas eu queria só dizer que
2: este grupo é um problema. E este Baile dos Batamatou terá uma sardinhada temático. Portanto, ali dia 14 de junho, pleno fim de semana de Santos, a malta vem do Arraial da Véspera, vai comer uma sardinhada e vai ao Arraial desse dia.
1: Muito bem.
2: Para o caso de quererem. A minha última recomendação é, Santos Populares, já existe um Excel a circular.
1: Uhum.
2: Johnny, já tens o Excel, certo? Pronto.
0: Sim,
2: só
0: não,
2: para
0: não,
2: confirmar. Não tens, já te mando. Já existe um Excel a circular, ainda não está completo, porque há reais que ainda não anunciaram os seus cartazes.
1: Está praticamente.
2: Portanto, podemos, esta sugestão irá aparecer mais vezes, mas lembrar que Santos Populares estão a chegar, portanto, o melhor mês de Lisboa está aí à porta.
1: Que é Santos Populares e Mundial, vai ser...
2: E nós agora temos a caderneta do Mundial, portanto, os nossos ouvintes que quiserem enviar-nos cromos,
1: é para
2: a morada da TSF.
3: E o engenheiro Moedas já.
2: Eu vou dizer, Eu vou dizer, quem quiser enviar cromos para nós,
1: não peças coisas dinheiro aos ouvintes.
2: Não, é tipo os cromos que já têm, os cromos com os cromos a mais, ninguém nos vai mandar cadernetas de cromos. Podem pronto, mandem para Rua Tomás da Fonseca, Torre Epis 3, cromos do Mundial para nós.
0: Não é piso 4 isto?
2: 4, piso 4.
0: Pois.
1: Zé Pedro, estes mandados.
3: Mostra gastronómica Carnes de Capoeira.
2: E agora, vou colar cromos.
3: Até 31 de maio, a Rua dos Vinhos, a quinzena gastronómica do Polvo na Lourinhã, até 22 de maio, que dia é hoje?
2: Hoje é dia 20, 22 é na sexta, eu faço anos, bem te lembras.
3: Exatamente.
1: Então vão rápido, é para irem rápido.
2: Tiveste um convite a uma festa ao qual não vais, mas pronto.
3: Como é que sabes que não vou?
2: Ah, nunca vais.
3: Dia 20. Mentira!
2: Foste uma vez. Foste nos meus
3: 22, até dia 22.
0: Só vai nas redondas, é como eu.
3: Nos anos bissextos. Debulho de sábio à cerveirense em Vila Nova de Cerveira, naturalmente, não é? Que é até dia 24 de maio. E depois. E até 24 de maio também, o Festival das Sopas em Proença à Velha, que é no distrito de onde? Do Castelo Branco.
2: Já ainda está tempo a comer sopa assim?
3: E está sempre, não é? Está sempre. E faz parte, da dieta, todo, faz parte da dieta atlântica.
2: Olha, vocês não se esqueçam que nós prometemos que íamos ao Mercado do Caramelo um dia destes.
3: Mercado do Caramelo, não é do Caramelo, acho que é Caramelo.
1: João Maria, já nem estas
2: uma ideia.
0: Eu vou mandar as pessoas a um livro que inspira dois filmes que eu nunca vi, mas o livro é bom. O livro chama-se Fever Pitch, A Fan's Life, A Vida de um Fã, é do Nick Hornby. É um livro sobre a vida de um adepto do Arsenal e é sobre a relação das pessoas com os seus clubes de futebol e com os seus clubes
1: locais.
0: Já
1: saíste da tua seca de leitura?
0: Não, esse livro já li foi há muito tempo e lembrei-me, okay. Lembrei-me ontem que ele existia. De facto, acho que isto é um tema importante porque o Arsenal tem sido muito maltratado por pessoas maldizentes e ignorantes.
1: Eles acabaram de fazer um deal com uma patrocinadora de Israel.
0: Sim, porque de facto o que é bom é ser financiado por petrodólares. Isso é que é espetacular. E o Arsenal, que é um clube de pessoas normais, em vez de ser... O Arsenal é um clube de pessoas normais em vez de ser de shakes e como tal perdeu a sua possibilidade de hegemonia no futebol inglês porque teve que fazer um estádio e teve que o fazer com o dinheiro que havia porque não havia e a sua equipa sofreu bastante, o seu excelente treinador acabou por deixar de ter a hipótese de competir por títulos da mesma maneira, mesmo assim continua a competir com equipas muito piores. É uma história muito bonita de um clube muito antigo, é o terceiro com mais títulos em Inglaterra, continua a ser. E vale muito a pena ler este livro e ler mais e estudar mais sobre o Arsenal, que ganhou o único título invencível da história da Premier League, ganhou os títulos a jogar o melhor futebol da história da Premier League. Este ano era preciso ganhar a uns senhores muito malévolos que cometem centenas de crimes para continuarem a contratar jogadores e que têm uma folha salarial que é 3 vezes a do Arsenal. E conseguiram. E é bonito quando os clubes de gente a sério ganham aos clubes de petrodólares.
2: Eu queria, desculpa, escrevi 2 livros, porque agora voltei a ler avidamente. E queria recomendar o livro Yesteryear, que eu não sei se já está traduzido em português. Eu acho que ainda não está. Pronto, está disponível em inglês, está disponível para Kobos e coisas do género. E
1: Já leste tudo?
2: Já li tudo. Sim, li numa semana, nas férias. E também queria recomendar um livro que eu estou a amar, estou quase a acabá-lo, que é O País dos Outros, da Leila Slimani. Eu tinha lido a canção doce dela, gostei mas não amei, e estou a amar este livro e é uma trilogia, portanto vou ter mais, gosto de livros que depois ainda podemos continuar. Há mais hipóteses de podemos continuar a história, mas estou mesmo a amar o livro. É sobre uma família em Marrocos, uma mulher que emigra para Marrocos porque casa com um soldado marroquino que conheceu em França na guerra e é a forma como ela, as dificuldades que tem em adaptar-se, a forma como tenta mudar à sua maneira a própria sociedade e o círculo em que se insere, as tensões entre colonos e locais, mas o livro é muito bom. Estou mesmo quase a acabar.
0: Vale sempre a pena.
2: É uma excelente autora, apesar de eu não ter amado a Canção Doce, estou mesmo a amar este livro. É incrível.
3: Mas não dizia isso na cara, pois não?
2: Dizia para depois dizer que posso dizer. Que imagina, se não tivesse lido este agora.
3: Não houve o dia de coleção, mas
2: certamente
3: que a
2: Leila Slimani. Eu tenho a certeza que a Leila Slimani está. Não, eu gostei da Canção Doce, mas não amei. Mas este estou mesmo a amar, portanto tenho dois livros para. Eu vou agora, vou ter mais livros para recomendar, que eu agora ando a ler que nem um animal.
1: Muito bem. Bem, eu antes de me despedir, como eu até breve, quero só fazer uns agradecimentos. Vou ter que ler porque senão esqueço-me de alguém. Primeiro queria agradecer ao João Maria Jónia por me ter dado mais uma vez confiança para fazer uma coisa destas. Ainda não percebi porque é que ele acredita em mim, mas pronto, um dia hei de chegar lá. Depois agradecer à Escaja por me acolher tão bem desde o primeiro dia, primeiro com sororidade e depois com amizade. Ao Zé Pedro, pelos conselhos e pontos de vista contrários que às vezes são mais importantes que os concordantes. Agradecer à TSF e a toda a equipa que nos ajuda, especialmente ao Zé e à Ana, que ninguém vê, mas é quem ajuda a fazer este programa todas as quartas. E depois agradecer em particular a certos amigos que são ouvintes. Primeiro à minha amiga Constança, que enquanto esteve emigrada em Timor, o nosso podcast era o que a aproximava da atualidade do nosso país. Depois ao meu amigo Francisco Lemos Araújo, assíduo ouvinte, tenho a dizer, deste podcast, e que me deu um boost de motivação quando eu comecei a moderar. E ao meu amigo Manel Caiado e à sua família, tia Mifátio, Ruben e a Madalena, que veem os nossos episódios em família no YouTube. Por último, à minha mãe, que desde que sou miúda dizia que eu iria estar na rádio, pronto, tinha razão, foi um ano e tal, mas teve a sua razão. E à Beatriz, que não precisa de justificação. Aos ouvintes, obrigada por me terem aturado este ano e meio. Sei que nem sempre foi perfeito, mas gosto de acreditar que cresci um bocadinho a fazer isto. Pode ser que um dia me apanhem aqui outra vez. Este programa voltará para a semana. Obrigada por nos ouvirem, por nos verem. Obrigada à TSF.
0: Não é uma despedida, é.
2: Pena não haver vídeo isso. Hoje, porque viam que eu estou a chorar, a Madalena está quase. Por isso é que eu tinha que ler isto rápido.
0: Não é uma despedida e nós agradecemos muito, mas não nos estamos a despedir, portanto.
1: Não, sim, está bem, mas, só... mas
2: vou voltar a ser a única que... mulher.
1: Não sabes se alguém fizer uma transição, se alguém quiser fazer isso.
2: Acho que nenhum deles está perto.
3: Não, mas é uma. É breve, é até já assim. Isto é uma família.
1: É
3: melhor dizer que é um grupo de amigos, as famílias às vezes é pior, não é?
2: É melhor
3: dizer que somos um grupo muito sólido e muito amigo.
0: As pessoas não saem das famílias, é assim.
3: Apesar de que o que eu vou dizer a seguir tem um problema, porque nós não temos cumprido esta regra, mas eu soube, não vou dizer qual é o painel de que estou a falar, mas um painel que tem 20 anos para aí, e descobri no outro dia numa entrevista que não se encontram fora daquela mesa e nunca foram a jantar juntos nem a apanhar uma cadela. E eu digo uma coisa, eu genuinamente acho, mas é a minha concepção da vida, não é? Mas eu nem acho que isso seja admissível. Ou seja, se eu fosse diretor de uma coisa e soubesse que alguém que trabalha junto, não faz e acontece fora daquele local de trabalho e não convivem, não se conhecem, não têm uma
2: relação de amizade.
3: Ou seja, não se chateiam às vezes na mesa a discutir, mas depois a seguir bebem uma
1: cerveja. Sim, a primeira coisa que nós fomos fazer quando foi o meu primeiro programa foi almoçar.
3: Como é óbvio.
0: Ora bem. Nós fazemos isso quase uma vez por ano.
3: Já nem sei se no último ano.
1: Por acaso, nessa altura, nós fizemos algumas vezes seguidas.
2: Já fomos passear, já fomos ao Admira, já fomos ao Almada.
1: Vamos acabar o episódio.
2: Convidei-vos a todos para os meus anos.
0: Isso era o que tu querias.
1: Vamos.
0: Nós também temos que te agradecer.
1: Está bem, mas já agradeceram.
0: Agora não, agora temos que te agradecer.
1: Já está feito, está feito.
3: Não, agradecer e agradecer sobretudo o que está
0: a fazer. Quer dizer que não vais a lado nenhum.
3: Não, é isso, é agradecer o que está para trás, mas sobretudo o que está para a frente.
1: Certo.
0: Pumba. Vai buscar isto.
1: Olha, assim acabamos. Pronto. Programa, queres agradecer alguma coisa?
2: Quero te agradecer muito, gostei muito de ter aqui. Eu sou uma pessoa muito sensível, desculpem.
1: Não, eu não posso falar para ti.
2: Nunca tinha chorado em direto. Em direto, isto não é em direto, mas vocês percebem a ideia. Pronto, eu depois digo-te.
1: Não, mas o programa vai continuar, vai ser ótimo e volta para a semana aqui na TSF. Beijinhos.
2: Eu dei-te despedida.
3: Adeus.
0: Adeus.
6: Um, dois.

0: 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Depois de dia de reflexão, temos o podcast do Público Mais Lento que a Luz, com Carlos Fiolhais e David Marçal.
1: Bem-vindos a Mais Lento do que a Luz, o podcast de David Marçal e Carlos Fiolhais no Público na TSF. Hoje, a antecipar a Feira do Livro de Lisboa, os nossos convidados chegam-nos na forma de livros. Fiéis ao tema central do nosso podcast, escolhemos só livros de ciência, em português, saídos este ano. E a ordem alfabética é a do nome do autor. Carlos, começas tu com C.
2: C, muito bem. Olha, começamos pela ordem alfabética. Então tenho aqui um livro de Conceição Calhau.
1: Calhau, é logo um C.
2: Professora de Bioquímica na Nova Medical School. É especialista em nutrição, mais propriamente em bioquímica nutricional. Tinha sido autora, ou é autora, de um livro aqui há anos, que foi um best-seller, chamado Deixemos de Tretas. Eu gosto deste título, Deixar de Tretas. Portanto, David,
1: é sim, connosco. Título, exatamente.
2: Está connosco, Deixar de Tretas. Agora, o último livro dela, que acaba de sair na editora Contraponto, tem um título que é um título que eu também gosto, portanto, ela tem jeito para títulos. Chama-se Engolir Sapos Engorda. E aqui estamos a falar, enfim, de Engolir Sapos Engorda. Não vamos comer os sapos. Mas quando uma pessoa engole sapos, o que é que significa a expressão? Significa que está numa circunstância que desagradável. Qualquer... é obrigado a fazer qualquer coisa, pá, no trabalho, qualquer coisa. E de algum modo uma pessoa está com...
1: ou votar no Mário Soares, não é? Quando o Freitas do Amaral mandou engolir um sapo para votar no Mário Soares.
2: Exatamente. Está com emoções negativas. E o que ela quer dizer no título... é que as emoções contam. Contam para a saúde e contam, diz ela, também na balança. O que é que significa? Significa que contam no peso. Uma pessoa, quando está, digamos, com emoções negativas, tem tendência a compensar através da comida, vai comer demais, vai fazer disparates, etc. E, portanto, engolir sapos engorda mesmo. Portanto, cuidado, não é só o problema psicológico, o problema é mais do que isso. Mas o livro, enfim, trata de desmistificar, outra palavra que nós dois gostamos muito, desmistificar algumas coisas, portanto, ideias malucas sobre velocidades do metabolismo. Há muita coisa que se diz aí que, no fundo, são tretas. Sei lá, a questão de... já falámos do stress, do açúcar, mas, enfim, é um problema muito, muito, muito importante, do açúcar, o que é que faz o açúcar no nosso organismo. Mas fala de outras coisas, microbiota, da menopausa, etc. Portanto, é um verdadeiro livro que nos dá conselhos sobre nutrição.
1: Muito bem. E o próximo?
2: Bem, um próximo livro é Cunha, Elizabeth Cunha. É uma astrofísica portuguesa que está muito, muito longe, quase nos antípodas. Ela trabalha, pertence à rede dos nossos cientistas imigrados, e eu e tu fizemos aquele programa, o GPS,
1: verdade,
2: Global Partido Scientist, que infelizmente não teve sequência, dos cientistas portugueses lá fora, e ela é uma das cientistas portuguesas lá fora, trabalha com radiotelescópios, etc. E, portanto, informação vinda de galáxias.
1: Trabalha onde? Ela está nos antípodas, trabalha onde?
2: Numa universidade, suponho que na cidade de Adelaide.
1: Na Austrália.
2: Na Austrália. E ela tem um livro que saiu no manuscrito, que é uma marca da presença, que se intitula O que se passa acima das nossas cabeças. No fundo, é um livro de convite a refletir sobre o céu, no sentido de espaço, sobre o espaço. E, portanto, é uma portuguesa conhecedora do espaço que tenta transmitir, em jeito de divulgação, o que é que encontramos no espaço, e aqui tem a vantagem de ser uma cientista a falar em primeira pessoa sobre temas que conhece bem. Portanto, as pessoas, são muitas, que se interessam pelo espaço, aqui têm um bom livro para preencher a sua cabeça com o que se passa acima dela.
1: Muito bem. Então, nós continuamos no C, não é? Agora com o C de Custódio, de Cláudio Custódio, que é uma matemática que também trabalha lá fora, também faz parte desta diáspora científica portuguesa. Ela é professora de finanças no Imperial College, em Londres, e é doutorada pelo London School of Economics, a Cláudia Custódio, e ela tem um livro chamado Riso, Humor e Matemática, editado pela Fundação Francisco Manuel dos Santos, publicado agora muito recentemente, e ela fala precisamente sobre esta ligação entre o humor e a matemática. Portanto, ela encontra várias ligações.
2: Qual é a relação, David?
1: Há muitas relações. Portanto, uma delas é que muitas piadas funcionam com pequenos problemas. Há um enunciado que cria uma expectativa e depois há uma solução que a quebra. Há uma espécie de raciocínio que corre bem, mas vai para o sítio errado. Por exemplo, o que é encarnado e sobe e desce? Sabes, Carlos?
2: Não, é um tomate no Benfica,
1: Não, neste caso é um tomate no elevador. Portanto, há aqui um problema, mas depois a solução do problema é um bocadinho estranha. Depois
2: também... é típico de uma piada, no fim de fazer a coisa, é o peixe final.
1: Também, ela também fala assim de algumas piadas que aparentam um rigor matemático, mas depois que... piadas mesmo matemáticas. Por exemplo, um jornal publicou os resultados do inquérito. 3 em cada 4 pessoas fazem parte de 75% da população. Está certo, não é? Vou-te só deixar com mais uma. Elas são um bocado secas, mas ilustram um bocadinho a ideia, digamos, a lógica, digamos, as relações entre o humor e a matemática. Agora tenho aqui uma que é mesmo matemática. Que animais têm 3,14 olhos, sabes, Carlos?
2: 3,14 é o número pi, não é?
1: É os pi-olhos. ela encontra bastantes relações, designadamente na estrutura das piadas. Por exemplo, há muitas coisas que têm a ver com o humor, por exemplo, os cúmulos. Um cúmulo é um máximo, também é um conceito matemático. As piadas muitas vezes têm a ver com fugir à norma, como nós
2: temos. Uma pessoa de finanças, um assunto que, enfim, que muita gente não acha piada nenhuma, que, conhecedora da matemática, e apreciadora do humor, consegue aqui estabelecer várias pontes entre dois domínios que nós, ou muita gente pensaria a partir. Nós não, David, mas muita gente pensaria
1: a partir. Muita gente.
2: Estariam na oposta. Eu devo dizer que fiz um podcast na Rádio Renascença com a Cláudia Custódio e apreciei o seu sentido de humor. Às vezes é uma coisa muito fina, mas o humor é isso, o humor é a inteligência em ação, e ali está uma ligação à matemática. A matemática é uma expressão de inteligência, a lógica
1: tal como
2: é inteligência em ação, e o humor é também uma forma de inteligência.
1: Pelo menos o humor que nós apreciamos, não é? Acho que sim. Pronto, e depois passemos então para o próximo livro. É um livro de dois autores norte-americanos, chama-se Michael E. Mann, é climatólogo, e o outro chama-se Peter J. Otes, e ele é médico e especialista em vacinas. E eles escreveram os dois um livro que tem o título, em português, A Ciência Debaixo de Fogo. Portanto, a ciência...
2: Muito apropriado para um especialista como tu em pseudociências e ataques à ciência.
1: Pois, e ele foi editado recentemente em Portugal. Eles, reparem, um deles é um climatólogo, outro é um especialista em vacinas, da Bertrand, portanto, o clima e as vacinas são duas coisas muito atacadas, são duas áreas da ciência que são muito atacadas, não é? Portanto, eles estão debaixo de fogo, nas suas áreas estão debaixo de fogo. E este livro, o que é que eles fazem? Eles fazem assim uma espécie de caracterização do ecossistema anti-ciência, e eles dividem estas forças anti-ciências em 5 forças, que eu vou dizer muito rapidamente. A primeira são os plutocratas, são os ricos. Depois são os petrostados, portanto os países cuja economia depende fortemente do petróleo e do gás e que não podem aceitar a ciência climática. Os exemplos são, por exemplo, a Arábia Saudita ou a Rússia. Depois a terceira força são os prós, ou os profissionais, portanto são pessoas que até têm uma formação bastante avançada, mas que utilizam as suas credenciais para produzir argumentos falsos e enganosos. Um exemplo que eles citam no livro é o Robert F. Kennedy Jr., que é o atual secretário de Estado da Saúde nos Estados Unidos.
2: Um inimigo da ciência.
1: Um inimigo, claro, da ciência. O quarta força são os propagandistas, portanto são aqueles tipos da internet, os trolls, os influenciadores, os podcasters, que se dedicam a amplificar estas mensagens. Eles dão exemplos americanos, como o Alex Jones e o Joe Rogan. E uma quinta força são os profissionais de imprensa, portanto são aqueles jornalistas que têm um pendor claramente ideológico e que promovem desinformação sobre o clima ou vacinas. Portanto, eles fazem aqui faz aqui uma tipologia destas forças anti-ciência e pronto, e é um tema extremamente atual. O livro chama-se A Ciência do Baixo.
2: Os dois em domínios atacados nos Estados Unidos pela
1: legislação. Completamente, os dois domínios mais atacados, vacinas e clima. E é um livro que de alguma forma nos dá a ideia que estes ataques não são por acaso, que eles têm, eles dependem de uma estratégia que apoia esses ataques e muitas vezes de dinheiro. Portanto, há de facto investimento, meios, recursos, estratégia, organização nestes ataques à ciência. E por isso é que a ciência está debaixo.
2: Não são ataques inocentes.
1: Não são. São organizados e...
2: E visam certos objetivos, no
1: exatamente.
2: Caso de clima, claramente é para favorecer indústrias petrolíferas, etc. E nas vacinas também têm interesses. Eu não direi que ocultos, porque até se percebem bem.
1: Exatamente.
2: Ora bem, mas não são os da saúde pública.
1: Não,
2: isso é
1: não,
2: que não,
1: não
2: são
1: não.
2: Da saúde pública. Ora bem, o próximo livro é o único livro infantil desta série, mas as crianças também... Tem, digamos aqui, um livro que podem e devem ler. É de Diana Matos e de Miriam Alves. A Miriam Alves é uma jornalista da SIC, tem feito uns programas de ciência.
1: Muitas reportagens.
2: Reportagens de ciência muito interessantes. E ela já tinha, este é o segundo livro dela, já tinha um livro seu há cerca de um ano, que é sobre de que são feitas as coisas.
1: As perguntas, são cinco grandes perguntas, não é?
2: Exatamente, e é um livro muito interessante, saiu na Planeta Tangerina, e ela agora tem um segundo livro, agora como a coautora e como a ilustradora, que tem um título provocante, que é Tu Bebes Água que um Dinossauro Bebeu, saiu na Nuvem de Letras. Tu Bebes Água que um Dinossauro Bebeu é um título que nos provoca, eu espero que as criancinhas se sintam provocadas por isso, mas que é verdadeiro, aqui não é apesar da ciência, é mesmo ciência. Porquê? Porque a água no planeta conserva-se, não é? É que há, não vem de fora do espaço, nem se nasce cá dentro, quer dizer, pode-se transformar nela própria. Claro, há certas reações químicas que podem dar água, mas pronto. Mas também há outras que podem consumir água, de modo que, de modo geral, tirando as reações químicas, conserva-se. O que significa que a água que nós estamos aqui a beber foi a água que já cá esteve no passado, que já choveu, já andou nos mares, já evaporou, etc. E já esteve ao alcance dos dinossauros e, portanto, acabaram há cerca de 60 milhões de anos e beberam a aguinha que nós aqui, depois de reciclada, estamos a beber ainda. Portanto, David, nós temos em comum, isto é para crianças, mas pode ser para todos, temos em comum com os dinossauros
1: temos
2: a mesma água. Mas o livro é mais do que isso, o livro é, no fundo, é uma história da água, quer dizer, desde o Big Bang, a história da água, que é a água, e vem por aí afora até à educação ambiental moderna, mas começa na física, na química da água, e vem até ao ambiente e ao clima.
1: Muito bem. Então, passamos agora para o próximo livro, que também é de um autor português.
2: Lá fora.
1: Lá fora, mais um. Exatamente, mais um que faz parte da diáspora científica. É o químico português Nuno Maulide, que é professor catedrático na Áustria. Ele é químico orgânico e ele publicou um livro que se chama A Química das Emoções, com o subtítulo Uma Viagem Molecular pelo que Sentimos. Portanto, a ideia central do livro é muito simples. Portanto, ele parte do princípio verdadeiro que as emoções correspondem a processos químicos no cérebro e...
2: Engolir sapos
1: passa por processos químicos no cérebro. E o que acontece é que ele conta essa história dessas interações químicas no cérebro e, para deixar isso claro, ele apresenta essas moléculas, esses neurotransmissores, essas substâncias químicas como personagens numa peça de teatro que decorre num palco que é o cérebro. E ele dá exemplos que têm muito a ver, isto é, são neurociências, são complexas, mas ele dá exemplos que têm muito a ver com a nossa vida. Por exemplo, ele fala de procrastinação, por exemplo. Quais são os...
2: Aviar e não fazer.
1: Exatamente. Quais são os atores da procrastinação? A dopamina, que é a moeda da recompensa, puxa-nos para o prazer imediato. O cortisol, que é o relógio químico do stress,
2: hormona, não é?
1: É, o cortisol é a nossa hormona do stress, portanto aquilo, quando nós começamos a atrasar as coisas, começamos também a ter stress. A noradrenalina, pronto, ele vai descrevendo como é que estas espécies químicas interagem nesta peça para, neste conjunto de situações, a procrastinação é uma. O exercício físico, por exemplo, a parte do exercício físico é muito interessante, porque de facto o exercício físico muda o nosso cérebro, portanto a nossa...
2: Melhor, não é?
1: Para melhor, é benéfico para o cérebro, portanto há umas moléculas que são as mioquinas, que são libertadas pelos músculos e que melhoram o nosso desempenho cognitivo. E tem vários exemplos, incluindo, claro, o humor, não é? Ele faz... também fala da química do amor, tal como outros autores, e explica quais são os atores químicos que, digamos, nos podem, estão envolvidos nas várias fases do amor romântico. E ele liga estes conceitos complexos de neurociências às experiências que todos temos, mas ele também tem aqui uma parte de humildade. Ele diz-nos que a química
2: não explica,
1: não explica tudo, é o ponto de partida, mas a narrativa é essa inteiramente nossa, não podemos reduzir o amor à química, e ele diz isso. Podemos vê-lo de uma perspectiva química, mas obviamente que é mais do que isso.
2: Muito bem, o próximo livro é de uma jornalista, uma jovem jornalista de ciência, de matérias científicas, que trabalha no Público, chama-se Filipa Almeida Mendes. Ela já tinha publicado um livro sobre aquela questão dos emagrecimentos,
1: dos novos medicamentos.
2: Levam ao emagrecimento, não é? E ela, com base em reportagens do jornal, em artigos que ela escreveu para o jornal, fez um livro em que explica essa, o GPL.
1: Sim, sim.
2: É GPL, não é?
1: Sim, GLP-1. É, agonista.
2: Que tem a ver com o apetite. O que ela agora nos traz chama-se, também partiu de artigos do jornal, O Efeito Matilda, e o subtítulo esclarece tudo. As mulheres cientistas que a história tentou esquecer. Saiu na oficina do livro. Então, e quais são as mulheres cientistas que a história pretendeu esquecer?
1: Bem,
2: de facto, a história esqueceu praticamente todas as mulheres. Se nos perguntarem nomes de mulheres, talvez as pessoas falem da Madame Curie, falam talvez da Rosalind Franklin, mas mesmo a Rosalind Franklin foi uma mulher
1: muito injustiçada, não é?
2: Que esquecida.

0: Foi um caso, e há vários outros. Há um caso que brada aos céus, que é o caso de uma doutoranda, portanto ainda era jovem na altura, da Irlanda do Norte, Jocelyn Bell Bernal, está viva, e ela foi a primeira a ver sinais que são daquilo que se chamam estrelas de neutrões ou pulsares, é a mesma coisa, emitem um sinal muito regular, são estrelas muito densas que giram rapidamente emitindo sinais que nos chegam de rádio, muito variação, correspondem a variações, digamos, de campo eletromagnético periódicas. Pois bem, deram o prémio Nobel ao supervisor e a um colega do supervisor, e não é ela que fez a verdadeira descoberta. E, portanto, também relacionado com a Covid, tem aqui o caso da Katalin Karikó, que já a húngara que trabalhou nos Estados Unidos sem obter uma posição académica, mas que já foi recompensada com o Nobel da Medicina por causa precisamente da invenção, juntamente com o médico americano, das vacinas de mRNA.
1: RNA mensageiro.
0: Portanto, é um livro que tem vários exemplos de mulheres que são esquecidas e injustamente esquecidas, é um livro que se lê muito bem, tem pequenas peças sobre cada uma destas mulheres.
1: Muito bem, agora o próximo livro é sobre precisamente uma mulher que não está esquecida, que é a Luísa Ferreira Nunes.
0: Já esteve neste podcast.
1: Já veio cá o nosso podcast, portanto, nós.
0: A Filipe Almeida Mendes também, a
1: também.
0: propósito do outro livro.
1: Nós não esquecemos as mulheres, ao contrário da história.
0: Não,
1: Ao
0: não,
1: contrário da
0: está.
1: história. Nós somos melhores que a história nesse aspecto.
0: Tentamos, embora seja difícil emendar a história, mas nós fazemos a nossa
1: Nós
0: parte.
1: tentamos emendar a história, Carlos. E então, a Luísa Ferreira Nunes tem um livro chamado Lições da Natureza, com o subtítulo Como é como o mundo natural nos ajuda a resolver os problemas humanos. Portanto, a Luísa Ferreira Nunes é uma engenheira florestal que se tem dedicado a investigar, a ensinar e a divulgar a ecologia de insetos e também um conceito que é a ideia deste livro, que é a biomimética, ou seja, a imitação pelo homem de estratégias naturais para resolver certas questões. Portanto, no fundo, que aprendizagens é que se podem retirar da natureza? Portanto, a natureza como a inspiração, digamos, para as tecnologias e para as soluções humanas. Ela já esteve cá no podcast, já nos falou bastante sobre este conceito e é um livro editado pela
0: Ela é
1: Contraponto.
0: ilustradora também, tem ilustrações
1: Tem
0: próprias.
1: ilustrações muito, muito interessantes e é um livro que também é editado pela Contraponto, saído muito recentemente, ainda este ano.
0: Ela teve um podcast do Público
1: Com,
0: também.
1: precisamente penso com este título, Lições da Natureza, ou Lições Naturais, era um título parecido, Lições Naturais. E é um livro que estuda, que explora este conceito, que é um conceito que não é muito
0: O que é que podemos aprender a partir daquilo que a evolução
1: em
0: fez, não é?
1: áreas como, por exemplo, a medicina, a arquitetura ou mesmo as políticas públicas. Portanto,
0: Aí podemos aprender também aí da natureza, é isso?
1: parece que sim, parece que sim. É preciso ler o livro.
0: É preciso olhar para a natureza e estar atento,
1: É
0: não é?
1: preciso olhar para a
0: Tem sempre
1: inspiração.
0: coisas a ensinar-nos. Pois
1: Exatamente.
0: bem, seguimos. O próximo livro é dos grandes autores, enfim, depois
1: Um grande físico.
0: de terem falecido pessoas como o Carl Sagan, o Stephen Hawking. Agora o nome, digamos, mais forte é talvez o italiano Carlo Rovelli, um físico teórico que trabalha em Marselha, no sul de França, mas que tem-nos dado livros que são de.
1: Tem-nos dado grandes
0: Livros
1: livros.
0: que são, por vezes, poética, mas são livros filosóficos, por vezes, que nos fazem pensar. Livros sobre física, ele ficou muito famoso por escrever 7 lições sobre física quântica, etc. É um êxito inesperado, mas depois disso os livros dele são livros que têm um grande audiência. Este chama-se O Último, Sobre a Igualdade de Todas as Coisas, um título que parece que não tem a ver com ciência, e tem-se Lições Americanas. Lições Americanas, porquê? Porque são lições que ele fez para filósofos no Departamento de Filosofia na Universidade de Princeton, nos Estados Unidos. E, portanto, não se trata aqui apenas de ciência, trata-se de filosofia, trata-se de uma visão do mundo sobre a igualdade de todas as coisas. É um livro da Penguin, com uma capa dura, portanto, que é uma coisa rara nos dias de hoje, e que é um livro que garantidamente dá prazer a ler.
1: É
0: E,
1: um
0: portanto,
1: físico.
0: é um novo livro de Rovelli, basta dizer isto.
1: É um novo, basta dizer isso. É de facto um grande físico que não escreve só sobre física.
0: Uma editora que nos dá sempre bons ensaios, seja de história, seja de ciência, seja de filosofia, é Temas e Debates. E tenho aqui para apresentar um livro.

0: de um dos últimos livros da Temas e Debates, intitulado Os Confins da Terra, que tem o subtítulo Viagens às Regiões Polares em Busca da Vida, do Cosmos e do Nosso Futuro. O autor é um americano, é um cientista americano de biologia, chamado Neil Shubin. Ele é muito conhecido na América, mais que aqui, em particular porque tem um livro traduzido em português, mas na altura passou injustamente despercebido. Saiu, suponho que em 2008, na Estrela Polar, chamado Quando Éramos Peixes. De facto, é um título também provocante, mas a altura nós temos no nosso corpo, de algum modo, marcas, no nosso nome, marcas de peixe. Porquê? Porque temos uma parte genética comum com os peixes.
1: Com certeza.
0: Os peixes estão lá na árvore, digamos, que vem desde o primeiro organismo até aqui.
1: Temos antepassados comuns com os peixes.
0: Exatamente. E então...
1: A vida nasceu na água, nos nasceu no...
0: Pois, pois. E o Neil Shubin aqui neste livro foi ao Polo... Foi, quer dizer, visita aqui literariamente ou cientificamente os dois polos, que são, digamos, a Ártida, as zonas do Ártico e as zonas da Antártida, e a questão dele é que são zonas que estão a ter fortes modificações neste momento, precisamente por causa das alterações climáticas. E ele pega nisso como, no fundo, laboratórios onde a vida está a mudar rapidamente, onde está a haver grandes alterações. E ele diz que aí, se calhar, já estamos a sentir mais rapidamente aquilo que as alterações climáticas vão fazer à biologia. Quer dizer, há espécies que evoluem mais depressa, há espécies que eventualmente desaparecem. E, portanto, é o olhar de um biólogo numa relação com o clima e com o ambiente sobre, no fundo, o estado atual e o futuro da Terra. Bem, estamos quase a chegar ao fim, mas não chega ao fim sem a ordem alfabética. Agora chama-se Daba Sobel e é uma autora britânica, suponho que é britânica, é anglo-saxónica pelo menos, que é famosa há muitos anos na escrita de ciência. O best-seller dela foi Longitude, um livro sobre a primeira viagem que se fez de um navio que até foi do sul da Inglaterra, saltante para Lisboa, com um relógio muito preciso que permitia pela primeira vez medir o tempo de um modo tão preciso que se podíamos saber
1: a
0: longitude em que estávamos. Depois disso fez, e esse está traduzido em português, um livro sobre a filha de Galileu, sobre... de facto, a vida familiar de Galileu. Depois tem outro sobre os planetas e agora temos aqui Os Elementos Marie Curie. É mais uma biografia, saiu na Temas e Debates, mais uma vez um livro desta editora, e é um livro, enfim, que acrescenta. É difícil pensar nisso, porque a Marie Curie já foi tão biografada, incluindo pela filha, a Eva Curie, uma das filhas, a outra foi Prémio Nobel, mas aqui temos um livro que... O subtítulo é Como o Brilho da Radiação Iluminou o Caminho para as Mulheres na Ciência. Lá está, ela ter sido uma exceção e ter subido à cátedra da Sorbonne muito antes que outras. Para o Guardian é um dos melhores livros de ciência do ano, para, enfim, ganhar um prémio.
1: Ela tem vários prémios,
0: é uma autora premiada e eu estou a ler este livro com grande agrado. Está um livro ilustrado com várias figuras e etc, e fazem-nos mergulhar no tempo do... ela tem este dom, o dom da escrita, fazem-nos mergulhar neste tempo da história.
1: Muito bem, só falta o último livro, que está quase a sair, e que é um livro teu, és um dos autores, chamado Ciência Pop, publicado pela Relógio d'Água este ano, portanto, agora para a Feira do Livro, não é, Carlos? Sim. Eu, a tempo da Feira do Livro.
0: O livro não é só meu, é com o João Miguel Santos, jornalista da Rádio Observador, jornalista radialista da Rádio Observador.
1: E tem como base o podcast com o mesmo nome, o Ciência Pop, não é?
0: Isso.
1: Pronto, fica aqui a sugestão.
0: Agora é o melhor desse podcast, não são todos os episódios, mas escolhemos alguns episódios e o livro vai sair muito em breve,
1: na Relógio
0: d'Água. E a nós, a mim e ao João Miguel Santos, foi um gosto ter este diálogo sobre vários temas de ciência popular. Quando era popular, nós procurámos tornar aquela ciência popular. Sobre vários temas, e os diálogos foram, de algum modo, revistos e editados para estarem agora sob a forma de livro à disposição de todos, incluindo o David, que já leu o livro em primeira mão, pá, ainda antes de sair. Ele teve esse privilégio de... Uma pessoa mostra sempre as coisas aos amigos.
1: É verdade, Carlos, é sempre um prazer. Portanto, pode-se dizer que o livro Ciência Pop está quase a fazer pop. Está quase a fazer pop com uma pipoca.
0: Com uma coisa, a rolha da garrafa de champanhe. Muito bem, já temos aqui uns livros para a Feira do Livro e para ler as férias, não é? As férias são um excelente tempo para... vamos à feira buscar e vamos depois às férias, enfim, usar o material que recolhemos na feira. E há livros sobre muitos assuntos, como é evidente, nós escolhemos aqui livros ligados à ciência. Quem nos está a ouvir há de reparar que tivemos o cuidado de escolher autores portugueses e falar muito, porque nós temos também aqui bons autores e é muito equilibrada a seleção que fizemos dos últimos títulos. Portanto, há ciência em Portugal e há também livros de ciência em Portugal escritos por autores portugueses.
1: Muito bem, ficam aqui as sugestões dos livros a antecipar a Feira do Livro e despedimos-nos até ao próximo Mais Lento do que a Luz.

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Brava, da Capicua, uma espécie de hino feminista de que eu gosto particularmente. A Capicua é uma excelente letrista e ela capta nesta canção muito daquilo que é o preconceito que as mulheres infelizmente ainda têm de suportar, e é uma espécie de grito de guerra e de afirmação. É uma música cheia de força e gosto muito dela. Brava, adjetivo feminino.

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1: Fé, Caetano Veloso e Maria Bethânia, aqui numa versão ao vivo. Esta fé para quem é forte é uma coisa, é uma espécie de grito de resistência, de desafio até. Tem uns palavrões à mistura, não sei se são muito radiofónicos, mas acho que se perdoa a linguagem por ser o Caetano e a Bethânia. E é uma música de garra, de ir à luta, e precisamos todos muito dessa inspiração e dessa garra para enfrentar aqueles que eu não vou dizer, eles depois dizem na música.

Mais Ninguém, Banda do Mar. Esta música é uma música divertida, leve, e é um bocadinho um hino àquelas pessoas com quem gostamos tanto de conversar e de estar, que não é preciso mais ninguém para fazer a festa. E de facto é uma alegria quando se encontra alguém com essas características, e esta música é sobre isso.

Baile Inolvidável, do Bad Bunny. O Bad Bunny foi uma revelação, não só para mim, mas para o mundo, porque ele ainda é um artista bastante recente, que tem uma sonoridade muito interessante. Tem, sobretudo, não propriamente nesta música, de que eu gosto, por ser uma música dançante, alegre, com ecos da música latina, mas tem uma mensagem, uma personalidade política que eu admiro e que acho que é fundamental que os artistas cada vez mais assumam esse seu papel no mundo e usem o palco que têm para ser politicamente relevantes. Nós todos, à nossa maneira e na nossa escala, cada um de nós pode e deve ser um agente político, mas um artista, por ter toda esta este palco, este espaço, tem mais responsabilidades ainda, e até agora o Bad Bunny tem mostrado que sabe usar a sua voz para o que interessa.

Save Me, Amy Mann. Esta música estava na banda sonora de um filme do Paul Thomas Anderson, Magnolia. O Paul Thomas Anderson é um dos meus realizadores favoritos. Gosto particularmente deste filme e foi por ter comprado o DVD da banda sonora do filme que descobri a Amy Mann, de que fiquei a gostar também muito. E há qualquer coisa de desesperado e poético nesta música e na maneira como ela entoa a canção, de que eu gosto particularmente.

Não sei o que é que fica, Garota Não e Cholage. É uma música sobre esta nossa nova função de estalajadeiros. Nós portugueses transformámo-nos todos em estalajadeiros. E tem uma letra que é mais uma coisa como somos tão bons para o resto do mundo. Na nossa casa o espeto é de pau, a prata é a fome do lobo mau. Que tem muito a ver com esta ideia da gentrificação, da forma como nós todos estamos a ser contaminados por isto, de um turismo cada vez mais predatório, cada vez mais presente e, no entanto, do qual também cada vez dependemos mais para sobreviver. E, portanto, estamos aqui nesta função de precisarmos do turismo, mas ao mesmo tempo de nos sentirmos sufocados por ele. E esta canção é muito sobre isso.

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Lithium, dos Nirvana. Esta é uma banda sonora da minha adolescência. Ouvi repetidas vezes os Nirvana, estavam ali no top das minhas bandas favoritas e sobretudo as versões acústicas do MTV Unplugged, que tocou vezes sem conta nos meus leitores de DVD.

Cabide, Martinália. Há muitas versões desta música do Cabide. Gosto particularmente desta. Há também umas boas da Ana Carolina. Esta música é mesmo porque gosto muito de música popular brasileira, gosto muito de samba, gosto muito de dançar, e esta música é sobre isso, é sobre festa, é sobre sair, é sobre uma alegria de viver, e é por isso que gosto tanto desta música.

panela de pressão da Luta Livre, que é um projeto do Luís Varatojo, que é um projeto muito político, tem umas letras muito políticas, e esta música é sobre as coisas que aumentam e o povo não aguenta, que é uma coisa que a gente às vezes grita nas manifestações e que agora mais do que nunca, com a inflação galopante que sentimos e com o preço dos combustíveis que parece que não para de aumentar, cada vez faz mais sentido. E portanto, esta é uma boa banda sonora, infelizmente, para o momento económico que estamos a passar. A crise.

Aqui dentro de casa, do José Mário Branco. O José Mário Branco tem muitas canções que eu poderia ter escolhido, que eu gosto de várias, mas esta é particularmente boa. Não é talvez das mais conhecidas, mas é uma música sobre a hipocrisia de alguns homens de esquerda que querem a revolução na rua, mas não dentro de casa. E que muitas vezes são machistas e têm comportamentos patriarcais. E esta música é interessante porque que desmonta isso, expõe isso de uma maneira muito poética e muito forte.

Teresa Torga, do José Afonso. Também uma música sobre mulheres, sobre uma mulher em específico. É um episódio real, uma história de uma mulher que foi para a rua despida num acesso de loucura, de doença mental, e saiu nos jornais. E o Zeca Afonso resolveu escrever uma música sobre isso, que é extraordinariamente bonita, tem uma letra fantástica e que tem esta ideia de que mulher em democracia não é biombo de sala. É um verso fabuloso e é uma mensagem muito importante.

Lust for Life, Iggy Pop. Gosto muito do Iggy Pop, mas esta música em particular, por ser de um filme muito marcante, o Trainspotting, que é um filme que mergulha no universo das drogas e dos subúrbios ingleses deprimidos, de uma geração meio perdida, e é um filme extraordinário, fortíssimo, visualmente muito bom, e esta música cheia de alegria e vitalidade, no fundo, é a banda sonora de uma decadência moral, física e social absoluta, e isso não deixa de ser extraordinário.

0: Boca di Rosa, Fabrizio De André. É uma música italiana, já muito antiga, creio que talvez dos anos 60. E é uma música que eu descobri numa viagem à Sicília. E descobri-a por acaso. E ela é muito interessante. Para já foi uma boa banda sonora para essa viagem, que teve muitas horas de carro a andar de um lado para o outro. E depois porque é uma música que me fez lembrar também uma outra música sobre uma prostituta que é proscrita, a música do Gilberto Gil sobre isso, e é uma música muito interessante sobre a hipocrisia de certos meios moralistas e conservadores.
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0: Tom King and Honey Bunny, da banda sonora do Pulp Fiction. Esta música vale pela música, mas vale sobretudo pelo filme e pelo álbum da banda sonora do filme. O Quentin Tarantino é um realizador extraordinário, creio que vi todos os filmes ou quase do Tarantino. Gosto muito dos ambientes que ele cria e também dos ambientes sonoros, e esta banda sonora é quase um filme dentro do filme. É uma banda sonora que eu já ouvi inúmeras vezes e que faz com que eu saiba quase os diálogos do filme à conta de a ouvir. É de facto uma banda sonora extraordinária.
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O Heroes do David Bowie tornou-se numa espécie de banda sonora da luta dos 12 jornalistas que estão a tentar comprar a revista Visão. É uma música que eu decidi pôr numa publicação de Instagram no dia em que foi para as bancas a entrevista com a Lídia Jorge. Era a capa da revista e tinha o título Calcem as Galochas, Vamos Atravessar a Lama. Nós tínhamos acabado de ser despejados da redação da revista. Fizemos aquele número sem saber se ele iria para as bancas. E quando eu partilhei aquela capa, ocorreu-me pôr esta música. E a partir daí ela tornou-se num bocadinho numa música que eu recorrentemente uso para falar da luta da visão, porque no fundo podemos ser todos heróis de vez em quando, e aqui os heróis é muito mais lato do que a equipa de jornalistas, é todas as pessoas que nos têm ajudado e que são mesmo muitas, a começar obviamente pelos leitores.

0: Bom dia, são 6:30 da manhã, 5:30 nos Açores. As temperaturas a esta hora são de 22 graus em Faro, 18 em Lisboa, 17 graus no Porto e no Funchal e 16 em Ponta Delgada. Vamos olhar os temas que marcam a atualidade no arranque desta manhã TSF de sexta-feira e começamos, Leonor Ferreira, com a chegada dos dois ativistas portugueses detidos em Israel.
1: Beatriz Bartilotti e Gonçalo Dias estão bem de saúde, chegam esta manhã ao Porto. Os dois médicos e ativistas estiveram, como disseste, detidos durante 3 dias em Israel. Esta noite a TSF, Francisca Bartilotti, a irmã de Beatriz, confirmava que já falou com ela e que Beatriz está bem.
2: Também nos disse que os últimos 3 dias foram muito complicados, que assistiu a várias cenas de violência dos soldados israelitas contra os ativistas. Há muita gente com lesões.
1: Um vídeo divulgado pelo ministro israelita da Segurança Nacional revelou o tratamento que foi dado aos detidos, imagens que causaram indignação e levou a um protesto formal por parte de vários estados, incluindo Portugal. A mãe e o padrasto das duas crianças alegadamente abandonadas numa estrada de Alcácer do Sal vão ser presentes a um juiz de instrução criminal esta sexta-feira. São suspeitos de violência doméstica e abandono das duas crianças, uma de 3 e outra de 5 anos. Foram detidos pela GNR ontem à tarde em Fátima. A notícia de que o pai das crianças já está a caminho de Portugal. O Hospital de São João no Porto está a usar um botão de pânico virtual que pode ser utilizado sempre que os médicos da unidade se sintam ameaçados. Um sistema que está também a ser usado nos centros de saúde ligados à unidade. O diretor dos Serviços de Tecnologias de Informação do São João, Carlos Ribeiro, adianta como funciona o Stop Panic.
3: Está nos computadores dos gabinetes de consulta, nomeadamente, discreto, de forma discreta, mas sempre visível, que permite ao profissional, quando se sente ameaçado, acionar esse botão e aquilo desencadeia uma ação onde a gente quer.
1: Este projeto foi testado no Hospital São João, no Porto, e está a ser alargado aos centros de saúde. A União Europeia e o México assinam esta sexta-feira um acordo político e comercial que elimina praticamente todas as tarifas entre os dois blocos. Em cima da mesa estará um documento que atualiza a última parceria de 97 e cobre um amplo leque de setores que vão desde o comércio à segurança, passando pela imigração, ambiente, transição digital e direitos humanos. Kevin Walsh toma hoje posse como presidente da Reserva Federal dos Estados Unidos, sucede a Jerome Powell numa cerimónia na Casa Branca. A nomeação de Kevin Warsh foi confirmada na semana passada pelo Senado norte-americano por 54 votos contra 45. Powell foi alvo de muitas críticas por parte de Donald Trump por não reduzir as taxas de juro para apoiar a economia. O ex-presidente da Fed completou um mandato de 8 anos e já disse que, enquanto enfrentar pressões políticas e legais, vai ficar na instituição como membro do Conselho de Governadores até 2028. Jorge Jesus arrecadou o troféu 24 da carreira depois do clube que treina, o Al Nassr, ter vencido o Damak por 4-1 na jornada 34 da Liga Saudita. Depois do encontro e em declarações registradas pela Sport TV, o treinador disse que não vai permanecer no clube e também não virá para Portugal. Mas há um clube que está em cima da mesa.
4: O único país onde eu não fui campeão, mas ganhei a Copa, foi no Fenerbahçe. Tenho uma história ainda para acabar, se calhar, no Fenerbahçe.
5: Pode ser o seu futuro?
4: É uma das possibilidades que eu tenho.
1: O treinador revela que agora vem visitar Portugal, depois rumo ao Brasil para umas férias e só depois vai pensar no futuro.
0: E está aí mais um dia que vai trazer bastante calor, céu geralmente pouco nublado, vento por vezes forte nas serras algarvias, continuamos com poeiras em suspensão e pequena subida da temperatura. Máximas para esta sexta-feira de 34 graus em Setúbal, 32 em Lisboa, 34 em Santarém, 29 graus é a máxima para Faro, 38 para Évora, 36 de máxima para Beja, 31 graus para Coimbra, Lembra máxima de 29 para o Porto e 33 para Bragança. Nos Açores, conto com aguaceiros fracos nos grupos Oriental e Central. Máxima para Ponta Delgada, 19 graus. Para a Madeira, céu pouco nublado. A temperatura hoje no Funchal deve chegar aos 24 graus.
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0: Estamos a 22 minutos das 7, esta é a Manhã TSF de sexta-feira. Bom dia, daqui a pouco olhamos a imprensa com a Manuela Cássio, depois vamos ao magazine Fila J. Agora, Seu Jorge e Maria Rita.

0: Vento de Maio, Seu Jorge, com a participação de Maria Rita. Estamos a 15 minutos das 7 horas da manhã, nesta altura 17 graus no Porto, 18 em Lisboa, 22 graus em Faro, 16 em Ponta Delgada e 17 no Funchal. É hora de olhar a imprensa desta manhã com a Manuela Cássio.
1: Esta manhã o Expresso chama a nossa atenção para o principal problema de criminalidade do país e assinala que a polícia faz 9 detenções diárias por violência doméstica. Nos primeiros 3 meses do ano, quase 800 suspeitos foram levados pela PSP e GNR em cerca de 7 mil ocorrências. A Associação Portuguesa de Apoio à Vítima alerta que a sociedade está a perder a sensibilidade para este crime. Os agressores são frequentemente culpabilizados. O Jornal de Notícias denuncia que o investimento em ferrovia está em queda e os atrasos agravam-se. 3 em cada 10 comboios da CP e da Fertagus chegam depois da hora. Os especialistas apontam o congestionamento da linha do Norte e a má qualidade dos projetos. O Público conta-nos que as exportações portuguesas desaceleram e acendem alarmes em Bruxelas. Depois de uma década de ganhos, as exportações perdem cota e entram em contraciclo. Bruxelas teme o regresso ao velho modelo económico português, mais assente no consumo. E numa altura em que o bloqueio do Estreito de Hormuz ameaça a economia mundial, o Jornal Económico revela que o governo dá meia volta ao mundo para garantir combustível. A Ministra do Ambiente vai visitar o Brasil, a Nigéria e a Argélia para garantir o fornecimento de petróleo, gás e combustíveis. O Negócios destaca o alerta lançado pelo Presidente Executivo do BCP sobre a sustentabilidade e a descarbonização. Miguel Maia afirma que quem tiver a miopia de ficar à espera para investir na transição arrisca desaparecer. O Semanário Nascer do Sol realça que o Governo cria comissão para acompanhar milhões da defesa. É o maior investimento sempre na Defesa Nacional, aquele que vamos fazer, 5.800 milhões de euros. Além de uma comissão de auditoria, que inclui representantes do Tribunal de Contas e da Procuradoria-Geral da República, haverá também uma comissão de acompanhamento do investimento em defesa com representantes do PSD, do Chega e do PS. Por falar em defesa, o Diário de Notícias mostra-nos as armas da Airbus para vender aviões militares a Portugal. E na primeira página do DN, destaca-se ainda a sondagem que mostra que o Partido Socialista tem 10 pontos de vantagem e a AD cai para terceira força política. Um ano após as eleições legislativas, o PS lidera com 33,4%, muito atrás surge o Chega, com 23,5%, só depois o PSD, com 23,2% das intenções de voto. O Correio da Manhã destaca o caso dos meninos franceses que foram abandonados em Alcácer do Sal e escreve que cliente de café apanha mãe das crianças em Fátima. A mãe e o padrasto das crianças foram detidos pela GNR. Vira agora a página para os jornais desportivos e começo pelo Jogo, que nos fala de um fim de ciclo. Tiago Silva despeça o Dragão com emoção e Luke de Jong é o próximo. Atento ao Sporting, a bola aponta Maxi prioridade. O Sporting seduz o alo uruguaio Maxi Araújo a permanecer em Alvalade. A SAD Leonina prepara a fórmula utilizada com Gyökeres e Ullmann para convencer o Escardino a ficar mais uma época. O Record entrevista Roberto Martínez, que sonha com o Mundial e rebate críticas. Diz que falar de Jorge Mendes é atacar o profissionalismo do selecionador nacional. Roberto Martínez afirma ainda que, se lhe propuserem a renovação, decide em 5 minutos. Mesmo a terminar a viagem pelos jornais, destaca a entrevista de Rui Conceiro ao Negócios, o principal rosto do Festival Babel, que trará ao Porto 2 prémios Nobel da Literatura, recorda-nos que os livros são poderosíssimas máquinas de ler o mundo e os outros. E deixa uma reflexão em jeito de pergunta. De que nos adianta termos canudos a rodos se uma boa parte das pessoas que obtêm a formação superior não têm um nível cultural que acompanhe esse grau académico?
0: A revista de imprensa, primeira edição aqui com a Manuela Cássio. Voltamos aos jornais na revista de imprensa comentada, mais logo a seguir às 9h30 da manhã. O convidado hoje é João Neto, o presidente da Associação Portuguesa de Museus.
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0: No trânsito é o cenário habitual. Neste arranque de hora de ponta, já temos fila na A2 a partir da descida para a Baixa de Almada até à Praça da Portagem da Ponte 25 de Abril e C19 ainda sem problemas, apenas alguma intensidade entre Queluz e Amadora, mas ainda sem demora. Nos outros acessos a Lisboa ainda tudo relativamente calmo. É o que acontece em todas as ligações ao Porto.
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1: E agora o Magazine Fila J com G. Carlos Barreto. Começa amanhã o Festival dos Capuchos em Almada.
2: Amores e Humores. O pianista Filipe Pinto Ribeiro, diretor artístico do Festival dos Capuchos, escolheu estes dois tempos da natureza humana e, claro está, da música, e é disso que vamos ouvir nesta edição do Festival dos Capuchos em Almada.
3: Bem, eu escolhi como tema Amores e Humores, de certa forma brincando com a proximidade fonética das duas palavras, mas acima de tudo explorando uma dualidade e uma complementaridade, não é, entre aquilo que nos inspira, as paixões, os humores, e da forma como isso se reflete em toda a história da música, e não só, e do pensamento, e os humores. Os humores, claro, passando pela ironia, pela sátira, pela diversão, pelo riso, mas também outros humores, humores, estados de alma, humores que, como temos em determinados momentos também da história da criação, são explorados de uma forma mais expressiva, mais divertida, e assim também, de certa forma, destruir o estereótipo de que a música clássica tem que ser séria, sempre enfadonha, profunda. Pode ser profunda e pode ser extremamente divertida.
2: E tudo começa amanhã com a música que já estamos a ouvir em fundo, com a Orquestra Sinfónica de Paris, Consuelo, que regressa ao festival com Brahms e Schumann.

0: Festival dos Capuchos há duas edições atrás, dessa feita para tocar Beethoven, e regressa agora para fazer o grande repertório sinfónico alemão, talvez a sinfonia mais importante de Johannes Brahms, ou mais famosa, a Terceira Sinfonia, e o extraordinário concerto para violoncelo e orquestra de Robert Schumann. Schumann, um compositor que tem várias obras dedicadas a um humor muito específico, um humor muito alemão. A palavra humor, aliás, em alemão também é a mesma. Uma obra absolutamente extraordinária.
1: A abertura do festival com a Orquestra Consuelo é no Teatro Joaquim Benite, mas no fundo, a verdadeira abertura é no dia seguinte, já domingo, no Convento dos Capuchos, com Vozes, Officium Ensemble.
0: Sim, é verdade, isto é, na capela do Convento dos Capuchos, que é um espaço belíssimo. No dia 24 temos então, recebemos o coro Officium Ensemble, sob a direção de Pedro Teixeira, que nos vai apresentar um programa baseado no Cântico dos Cânticos do Antigo Testamento. Vem Esposa de Cristo, que é um lema, que depois foi utilizado por grandes compositores como Palestrina e vários compositores portugueses, e portanto será um início à capela no Convento dos Capuchos do Festival, neste segundo início deste fim de semana de abertura.
1: Um programa do Festival dos Capuchos que vai ser um verdadeiro cardápio de tudo, de todos os amores e humores, solistas, pianistas, vozes, o próprio diretor artístico Filipe Pinto Ribeiro, em piano, vai estar em trio para humores de câmara e tantos outros nomes que vêm ao festival para dignificar o programa. Como, por exemplo, os 30 anos do ensemble Nos Il Brass, aqueles que são considerados os Monty Python da música clássica.
0: É, de facto, um dos destaques desta edição, a vinda a Portugal dos Nos Il Brass. É um ensemble austríaco que está a celebrar 30 anos de carreira, uma carreira brilhante.
1: Já no final de junho, para encerrar todos estes dias do Festival dos Capuchos, com uma gala de ópera ao ar livre, com a Orquestra Metropolitana de Lisboa, no Parque da Paz, em Almada.
2: A sexta edição do Festival dos Capuchos em Almada vai até dia 24 de junho. Antes do Jornal das 7, ainda ouvimos a brama dos veados na janela para o mundo.

0: Portugal para o mundo são escutados diariamente na manhã da TSF pelo paisagista sonoro Luís Antero, a edição de som de José Guerreiro.
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0: Está a aumentar a procura pelos passos sociais, ou seja, pela utilização dos transportes públicos. Poderá ser uma das consequências do aumento do preço dos combustíveis nos últimos quase 3 meses que dura a guerra no Médio Oriente. Esta manhã estaremos atentos à viagem da Turquia para Portugal dos 2 médicos ativistas pró-Palestina que foram capturados em águas internacionais pela Marinha de Israel. Foram, entretanto, deportados, devem chegar ao Porto ao longo desta manhã. Também nesta manhã estamos atentos a caso que está a chocar a sociedade portuguesa, o caso de 2 crianças que foram encontradas abandonadas numa zona do Alentejo, terão sido abandonadas pela mãe nesta zona, em Alcácer do Sal. A mãe e o companheiro já foram detidos ontem. O pai das crianças que vive em França está a caminho de Portugal. Os acusados de abandono, ou suspeitos de abandono, poderão ser presentes a tribunal ainda durante o dia de hoje. Esta manhã voltamos às declarações de ontem à noite de Jorge Jesus, afastando o cenário de ser treinador do Benfica nos próximos tempos.
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2: Esta é uma sexta-feira que vai novamente trazer bastante calor a todo o território do continente. Céu geralmente pouco nublado, vento por vezes forte nas serras algarvias. Há ainda poeiras em suspensão, pequena subida de temperatura máxima e atenção porque há possibilidade de ocorrência de aguaceiros dispersos na região norte a partir da tarde. Quanto a máximas para hoje, 29 graus para o Porto, 32 para Lisboa, 29 para Faro, 38 graus é a máxima para Évora, será a cidade mais quente nesta sexta-feira. Os Açores, com aguaceiros fracos nos grupos Oriental e Central, máxima para Ponta Delgada, 19 graus, para a Madeira, céu pouco nublado, 24 é a máxima hoje para o Funchal. Vamos para o Jornal das 7 da manhã, Nuno Domingues.
0: Há um fogo ativo a esta hora numa empresa de tratamento de resíduos de plástico em Coimbra. Uma fonte do Comando Subregional de Coimbra adianta à TSF que o alerta foi dado pouco depois das 3 da madrugada. O fogo está confinado a um pavilhão. As chamas ainda não estão controladas, mas não existe risco de propagação a outras empresas, até porque o pavilhão fica numa área isolada. No entanto, como o material plástico é muito inflamável, a operação deve ser demorada. No local, a TSF apurou que estão 60 bombeiros apoiados por 21 viaturas. O casal que ontem foi detido em Fátima e que é suspeito de ter abandonado 2 crianças, 2 irmãos, de 3 e 5 anos, numa zona perto de Alcácer do Sal, deve ser presente a um juiz, se não hoje, pelo menos até amanhã. São suspeitos de terem abandonado as crianças nesta zona, numa zona erma do Alentejo. As crianças receberam acompanhamento hospitalar nas primeiras horas, mas foram, entretanto, entregues a uma família de acolhimento temporária até que o pai das crianças, que vive em França, chegue a Portugal e os procedimentos possam ser feitos de forma a que as crianças viajem para a França. Este casal que foi detido será presente a tribunal e pode ser acusado do crime de abandono. Mas isso é algo que terá de ser acompanhado nas próximas horas. De França há um mandato internacional de detenção. Esta é uma situação que está a provocar algum impacto social. Há 3 meses que os preços dos combustíveis dispararam, com um aumento que tem estabilizado em mais de 20% acima da média dos preços praticados nos primeiros meses do ano, com a gasolina e o gasóleo a ser acima dos 2 euros por litro. Há aparentemente quem esteja a deixar estacionado o carro à porta de casa e a optar por, nos locais onde isso é possível, pela utilização do transporte público. A Transportes Metropolitanos de Lisboa, a empresa que gera o sistema navegante na área da Grande Lisboa, confirma um aumento de passageiros nos últimos dois meses. O presidente da empresa confirma o aumento da venda dos passos também. A TSF, Carlos Humberto, revelou o crescimento dos meses de março e abril.
3: Comparativamente com o março do ano anterior, portanto, 25%, crescemos 15%. Em abril, 26%, comparativamente com o abril do ano anterior, crescemos 13%. E nós dizemos, talvez isto seja induzível, podemos induzir, está aqui também uma, além das questões da oferta, de mais frequência, etc., de um conjunto de ações que estamos a desenvolver, também há aqui uma parte de pessoas que deixaram de utilizar o carro e passaram a vir de transportes coletivos.
0: Para preparar a Carris Metropolitana, que é a rede de autocarros dos concelhos à volta de Lisboa, para este aumento da procura, Carlos Humberto admite que está a tentar adaptar os horários.
3: Estamos muito pressionados. Temos vindo, é essencial a responder. Mas respondemos a estas coisas dos transportes, são sempre assim. Primeiro constatamos e depois vamos adaptando a oferta. Mas sim, temos essa preocupação, até porque o mês de maio, a ser maio e outubro, são normalmente os meses com maior procura, no nosso caso da Carris Metropolitana. E portanto estamos neste mês já a sentir isso. Mas estamos a adaptar-nos, estamos a procurar responder.
0: O Presidente da Transportes Metropolitanos de Lisboa acredita que a procura pode vir a aumentar até outubro, a época alta para a rodoviária lisboeta. João Pedro Luís e Clara de Sousa Alves vão discutir este fim de semana a presidência da Juventude Social Democrata. O Congresso da Jota do PSD começa hoje em Viseu. No domingo, os legados vão escolher o sucessor de João Pedro Louro. Francisco Nascimento.
4: Seis anos depois, volta a haver discussão pela liderança da Juventude Social Democrata. João Pedro Luís é o atual secretário-geral, Clara de Sousa Alves, antiga deputada.
5: Eu creio que a JSD em particular não tem vindo a perder relevância, nem junto do partido, nem junto do poder político.
6: A JSD foi-se afastando da juventude portuguesa numa lógica de participação ativa.
4: João Pedro Luís posiciona-se mais à direita, é tendencialmente contra a eutanásia, Clara de Sousa Alves tendencialmente a favor. Ambos defendem que não há necessidade de alargar o prazo para o aborto das 10 para as 12 semanas. João Pedro Luís promete pressionar o governo para ampliar o passo ferroviário verde à rodovia.
5: Não há ferrovia para que os jovens deste país, e não só, possam utilizar independentemente das rotas que precisam para a sua vida.
4: Clara de Sousa Alves defende também apoios do Estado para viagens nas zonas onde o comboio não chega. A candidata é adjunta no Ministério do Trabalho, garante aos jovens que a reforma laboral não se traduz em mais precariedade.
6: É preciso também termos a noção de que qualquer reforma em Portugal e em qualquer outra parte do mundo é incómoda. Mas se olharmos com uma visão fria e realística sobre os desafios dos jovens, há várias propostas que se traduzem em verdadeiras melhorias. Desde logo a revogação do período experimental alargado para pessoas à procura do primeiro emprego. Há a questão do aumento da licença parental para 6 meses, paga a 100%.
4: Também João Pedro Luís defende a reforma de Montenegro e estão alinhados nos elogios ao primeiro-ministro pelos apoios aos jovens na habitação, como a isenção de imposto de selo e de IMT na compra da primeira casa.
0: As entrevistas à TSF de João Pedro Luís e de Clara de Sousa Alves passam na íntegra hoje, depois das 3 da tarde, horas antes do arranque do congresso, que começa às 9 da noite em Viseu e que vai até ao próximo domingo. Outro congresso, este adiado, mas também com eleições marcadas para as comissões políticas distritais e regionais, estou a falar do Partido Chega, são as decisões fundamentais que saem da reunião de ontem à noite do Conselho Nacional do Chega, uma reunião onde foi feito pelo líder André Ventura um apelo à unidade e à responsabilidade dos militantes do partido, Rui Polónio.
7: André Ventura não quer confusões internas.
8: Cada vez que um partido se perde a olhar para dentro, em vez de olhar para fora, Quando nós nos preocupamos mais com a nossa vida interna do que com a vida das pessoas, as pessoas começarão a pensar que talvez nós não sejamos a solução que eles querem.
7: E por isso, com o Congresso à vista, marca diferenças para Luís Montenegro.
8: Eu não vos quero propor que venham à luta. Eu quero-vos propor que nos juntemos por Portugal nestes próximos meses.
7: Unidade é a nova palavra de ordem.
8: Não vos estou a pedir que desistam daquilo que são, não vos estou a pedir que abdiquem daquelas que são as vossas convicções, não vos estou a pedir que abdiquem das vossas ambições, não vos estou a pedir sequer que abdiquem das vossas aspirações internas.
7: Com várias eleições internas, distritais, a acontecerem nos próximos meses, também é preciso responsabilidade.
8: Por isso temos que ser, perante os olhos dos portugueses, um partido de governo confiável e um partido de esperança. Não devemos procurar eleições a todo o custo, porque as pessoas estão fartas de eleições. Mas ao contrário de outros, de CDS, de iniciativas liberais e de outros, nunca fomos o partido que se vendeu a nenhum outro. Nem fomos o partido que cedeu a nenhum interesses.
7: Foi o original.
8: Chamavam-nos maluquinhos, diziam que éramos aqueles que fazíamos parte de uma minoria. Não copiámos nenhum modelo, não fizemos nada exatamente igual ao que os outros fizeram. Fomos o partido mais português de Portugal. Não fizemos nada de extraordinário, de extraordinariamente mimético.
7: Sem medos.
8: E então, se ser extremista, se ser radical, se ser fascista é dizer que amamos o país e que quem vem para cá tem que cumprir as nossas regras, então sim, nós somos extremistas, sim, nós somos radicais e sim, nós queremos um país muito diferente daquele que temos.
7: Acredita o líder do Chega que o governo está a virar das urnas.
0: Rui Polónio, a acompanhar a reunião de ontem à noite do Conselho Nacional do Chega, André Ventura garantiu que não desiste de rever a Constituição, voltou a criticar as mudanças propostas pelo Governo no visto prévio. O Conselho Nacional do Chega marcou as distritais e as regionais do partido para os dias 28 de junho e 5 de julho e adiou o Congresso do partido para o final deste ano. Ver melhor o mundo, é assim que se chama o projeto que está a promover rastreios visuais nas escolas dos bairros sociais de Lisboa. Até 2028, o programa quer chegar a 6 mil alunos que vivem em zonas com mais dificuldades. A ideia é melhorar a visão com olhos postos no futuro, Cristina Leiman.
9: Tu consegues ler, por exemplo, as do 6?
10: R, T, K.
9: E as do 8, consegues?
10: Não.
11: Rui Quinas é optometrista de serviço na Escola Maria da Luz de Deus Ramos, no bairro da Ameixoeira.
9: Tem aparecido muita dificuldade a nível visual e isso às vezes tem influência na aprendizagem. Pronto, obviamente a criança quando não vê bem desinteressa-se um pouco para aquilo que está a acontecer, principalmente o que é posto no quadro.
11: Com centenas de crianças rastreadas desde o final de abril, o projeto que junta a Gebalis, a Câmara de Lisboa, e a Fundação de Apoio António e Cecília Câmara, chega pela primeira vez à escola deste bairro social, onde Teresa Rosa é coordenadora.
12: É uma oportunidade muito boa para todos os alunos, até porque muitas vezes eles não vão, os pais não têm iniciativa de os levar às consultas, até porque muitas vezes não conseguem ver o problema que eles têm. Nós aqui na escola detectamos muito melhor a falta de visão.
11: São 180 alunos, dos 6 aos 17 anos. Emma Finitska, 8 anos, gostou do exame.
13: Foi fixe. Tinha uma outra que tinha mais pequenas letras.
14: E os teus colegas?
13: Algumas minhas amigas tinham medo.
14: Mas vieram?
13: Sim. A árvore não roubou pão na casa do João. A árvore não roubou pão na casa do João. Então quem foi?
11: Enquanto fazem fila para o rastreio, os alunos brincam e inventam jogos. Sentado num banco da escola, o diretor clínico dos serviços sociais da Câmara de Lisboa, Rui Julião, não podia estar mais feliz.
15: Está a correr espetacularmente bem. Todas as crianças a quem nós vamos tentar isto e que depois vão ter óculos vão melhorar claramente. Não é só a qualidade de vida, de ver melhor ou ver pior. É um envolvimento estudantil, é um envolvimento familiar, é um envolvimento social, é uma perspectiva diferente de vida. É ver melhor o mundo e eu acho que, no final disto tudo, acho que as crianças merecem o melhor do mundo e, portanto, elas merecem mesmo tudo.
0: Reportagem de Cristina Leiman com o projeto Ver Melhor o Mundo, pelas contas da Gebalis. 15% da população em Lisboa vive em bairros municipais. São cerca de 60 mil pessoas. Este projeto vai abranger 6 mil crianças e jovens. Vão ser oferecidos no total 1.500 óculos. E agora, uma novidade alargada na Unidade Local de Saúde São João no Porto. Instalaram-se já quase 400 botões de pânico digitais para que os profissionais possam pedir ajuda caso se sintam ameaçados. Este sistema, chamado Stop Panic, começou a ser testado no Hospital de São João, está a ser alargado também aos centros de saúde. Carlos Ribeiro, o diretor do Serviço de Tecnologias de Informação e Comunicação da Unidade Local de Saúde de São João, ouvido pela Agência Lusa, explica como funciona o novo sistema.
16: Um botão virtual que está nos computadores dos gabinetes de consulta, nomeadamente, discreto, de forma discreta, mas sempre visível, permite ao profissional, quando se sente ameaçado, acionar esse botão e aquilo desencadeia uma ação onde a gente quer, não é? Claro. Imagina, está no gabinete 3, eu aciono o botão de alerta, aquilo toca no gabinete 4 e no gabinete 2, para que as pessoas que estão no gabinete 4 e no gabinete 2 vejam que o colega que está no 3 se sente ameaçado e vão lá, entram logo lá de forma assim mais ou menos secreta ou mais ou menos a perguntar, ah, mas há alguma que está tudo bem por aqui, precisa de alguma ajuda?
0: O sistema começou a ser testado no final do ano passado, está a ser estendido gradualmente ao Centro de Saúde do Bonfim, no Porto. Carlos Ribeiro acredita que até ao verão possam ser instalados mais de 600 botões de pânico digitais. Desde o início do ano, o Stop Pânico foi acionado 5 vezes pelos profissionais da ULS de São João. Os médicos portugueses Gonçalo Dias e Beatriz Bartilotti chegam esta manhã ao Porto, vindos da Turquia, depois de terem sido deportados de Israel. Eles foram capturados em alto mar por embarcações israelitas ao largo de Chipre, numa altura em que integravam uma flotilha humanitária que tentava fazer chegar ajuda médica à faixa de Gaza, que é alvo de um bloqueio por parte de Israel há quase 3 anos. Os médicos vêm acompanhados de um funcionário diplomático português. A epidemia de ébola no coração da República Democrática do Congo já provocou 160 mortos, mas o número pode estar subestimado devido à falta de comunicações e de relato das populações. A Organização Mundial de Saúde tem equipas de emergência reforçadas no terreno, admite que os primeiros casos começaram já há vários meses. A província de Ituri, no nordeste do país, junto à fronteira com Uganda e o Sudão do Sul, nas margens do lago Alberto, é o foco desta epidemia. Nadine Soares.
6: Ituri, uma região com cerca de 1 milhão de deslocados, em acampamentos sobrelotados e onde a resposta ao vírus do ébola está a demorar a organizar-se. Uma zona mal conectada por estradas e que sofre diariamente com a violência de grupos armados. Uma resposta da France Press num destes acampamentos mostra um cenário sem qualquer posto de higiene. Um dos responsáveis diz à AFP que se o vírus chegar a este tipo de locais, será catastrófico. Já na capital Bunia, as escolas e igrejas continuam abertas, escreve um correspondente da France Press, mas, no entanto, o controlo continua apertado. No aeroporto, todos os passageiros são submetidos a um controlo de temperatura para conseguirem entrar no país, um local onde se concentram também toneladas de materiais de higiene enviados por ONGs para evitar a propagação do vírus. Esta epidemia acontece num momento em que as organizações enfrentam grandes dificuldades com a redução geral da ajuda internacional, numa altura em que o ébola continua a propagar-se na República Democrática do Congo. As ONGs reforçam a necessidade de cumprir as barreiras sanitárias e a detecção mais rápida de casos.
0: A jornalista Nadine Soares com os destaques das reportagens internacionais sobre as dificuldades em combater o ébola na República Democrática do Congo. Entre os casos suspeitos e confirmados são mais de 600 doentes. O ébola é um vírus que provoca uma febre hemorrágica com uma taxa de mortalidade acima dos 25% e que nos últimos 50 anos já foi responsável pela morte de 15 mil pessoas no continente africano, especialmente entre as populações da África Central. Antes do fecho, nota para a vitória do Al Nassr no Campeonato Saudita de Futebol. Jorge Jesus foi campeão ontem ontem pela segunda vez. Foi a estreia de Ronaldo e João Félix. O Al Nassr, que depois de duas jornadas deixou escapar o título ontem, confirmou finalmente a vitória com um resultado 4-1 e com dois golos de Cristiano Ronaldo. Garantiu o 10º título da história do clube, o primeiro desde a chegada de Cristiano Ronaldo. Jesus, que já tinha ganho um campeonato pelo Al Hilal, disse ontem à noite à Sport TV que o Benfica não é cenário para a próxima temporada e que o Fenerbahçe da Turquia poderá muito bem ser o próximo destino. No futsal, o Sporting está nas meias finais da Liga Placar, ganhou ontem à noite o segundo jogo ao Torriense por 7-5, depois de ter ganho também o primeiro jogo em Torres Vedras por 5-0. Está agora à espera do vencedor da outra eliminatória, ainda em aberto nos quartos de final, entre Braga e Ferreira do Zêzere. A negra está marcada para sábado à noite, em Braga.
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0: 7h21, vamos ao trânsito. Nesta altura, a fila na A2 começa logo a seguir à Baixa de Corroios, vai até à Praça da Portagem da Ponte 25 de Abril. O IC19 tem fila a seguir ao Cacém até à reta dos comandos da Amadora, também já se para na parte final, na chegada à Pina-Manique. A5, nesta altura, tem trânsito intenso a partir de Porto Salvo, depois alguma demora desde o Estádio Nacional até à zona de Linda a Velha. Atenção também à Autoestrada do Norte, já com demora a seguir à portagem da Alverca até à zona de Via Longa, isto em direção a Lisboa. Por enquanto, o Porto ainda se circula sem dificuldades nas principais ligações.
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0: Já a seguir, a economia simplificada nas contas que contam com Nuno Correia da Silva.
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0: Que hoje nos vem falar sobre o significado para o mercado dos direitos televisivos da entrada de Ronaldo na Live Mode TV.
3: Ronaldo entra no capital da Live Mode TV. Não foi revelado o valor da participação, nem o peso que representa na estrutura acionista, mas foi anunciado como muito relevante. Tudo o que Ronaldo faz é notícia, mas esta informação é particularmente relevante, porque representa um novo paradigma na transmissão dos jogos de futebol e, consequentemente, no valor dos direitos televisivos. A Live Mode TV teve gênese no Brasil e foi criada para expandir para a Europa, começando por Portugal, um modelo de transmissões esportivas gratuitas por streaming, através do YouTube e financiadas por publicidade e patrocínios. São gratuitas para o utilizador. Já garantiu a transmissão do próximo Mundial, o que lhe permitirá uma boa penetração e afirmação no mercado europeu. A presença de Ronaldo na estrutura acionista tem um significado muito forte para o mercado. Dá um sinal de qualidade, como tudo a que Ronaldo se associa, e dá, principalmente, uma indicação de que o futuro da TV estará no digital. O digital não tem fronteiras, tem como mercado todo o mundo, desde o espectador da Patagónia ao que assiste em Nova Iorque ou na Islândia. O futebol também não tem fronteiras linguísticas. Um bom jogo é um conteúdo apreciado em qualquer canto do mundo, independentemente da nacionalidade das equipes. A nova dimensão da transmissão dos conteúdos esportivos terá, inevitavelmente, impacto no valor dos chamados direitos televisivos. Com o mercado global, o valor vai aumentar. Os clubes, sobretudo os que são ícones internacionais, vão poder escalar as receitas com a transmissão de jogos. O valor de um mercado de 10 milhões de pessoas, como português, não se compara com o valor de um mercado mundial, com milhares de milhões. Há 2 anos da centralização dos direitos televisivos do futebol profissional português, será obrigatório a partir da época 28-29, é importante que a Liga tenha presente, nas negociações que está a efetuar, esta nova realidade de futebol. Um futebol sem fronteiras e à escala global. Atualmente, o Benfica recebe cerca de 57 milhões de euros anuais pelos direitos televisivos. O Porto e o Sporting cerca de 30 milhões. Estes valores, se bem negociados em plataformas de streaming, no modelo de live mode, gratuitos para o espectador, poderão duplicar a receita dos grandes clubes portugueses. O risco do modelo está em acentuar as discrepâncias entre os grandes e os pequenos clubes, mas isso pode ser salvaguardado pela negociação centralizada, onde o preço é feito sobre todo o campeonato português.
0: Nuno Correia da Silva, as contas que contam na manhã da TSF. E agora vamos para o Negócios e Empresas, a edição de Ana Maria Ramos.
4: A Gasip diz ser líder de distribuição de GPL, engarrafado na Península Ibérica, e no Botânico Propano delineou um plano de investimentos de 100 milhões de euros para o período 2025-2027. Com pouco menos de metade já utilizado nos 2 últimos anos, agora quer duplicar e alcançar os 50 milhões este ano para reforço de presença em Portugal e Espanha e até modernizar infraestruturas, começa por dizer Filipe Henriques, o CEO da empresa.
5: Começámos a comercialização do GPL em 1992 e em 12 de dezembro de 2024 o Grupo Moeve vendeu o negócio do GPL ao Grupo Abastible, que é um grupo chileno, e decidiram diversificar mercados e entrar na Europa. E que melhor sítio para entrar na Europa para um grupo latino-americano que efetivamente na Península Ibérica. Para ter uma ideia, o investimento no negócio no ano 2024 esteve por debaixo de 15 milhões de euros. No ano 2025, já os investimentos subiram e são superiores a 22 milhões de euros. E o que está previsto neste ano 2026 é que efetivamente os investimentos mais que dupliquem e que sejam superiores a 50 milhões de euros. Isto para nos permitir consolidar e crescer o negócio nos mercados onde estamos.
4: A entrada nas Baleares e a expansão para 10 países europeus está nos planos de um futuro próximo, a começar por França.
5: No nosso objetivo, efetivamente, é crescer nos mercados onde estamos. Está neste momento a comercializar em 6 países e o que pretende é no curto, médio prazo, chegar a 10 países. Então está aberto a oportunidades de compra para poder rapidamente crescer. Também temos um objetivo de chegar ao sul de França, porque temos uma fábrica em Saragoça, que está relativamente perto da fronteira de Espanha com França, e começar a comercializar as nossas botijas no mercado francês num curto prazo.
4: Existe ainda a ambição de conquistar mais cota de mercado em Portugal, em diferentes segmentos, desde a mobilidade ao gás engarrafado ou à venda a granel.
5: No mercado português, o nosso objetivo em termos de cota de mercado de engarrafado é crescer cerca de 2%. Estamos efetivamente com um crescimento que faz com que tenhamos uma cota superior já a 7% no mercado português do engarrafado. E o nosso objetivo é continuar a crescer mais velocidade e termos uma cota em Portugal muito semelhante à que temos em Espanha, que é superior aos 20%. Nós, em termos ibéricos, somos o segundo operador do GPL. Vendemos mais de 240 mil toneladas de GPL no mercado ao ano. Isso representa mais de 60% do mercado português, se compararmos as nossas vendas com as vendas do mercado português, que estão à volta das 400 mil toneladas.
4: A Gasib definiu 2026 como ano de crescimento na Península Ibérica, prevê um aumento de 2% em Portugal e até 3% em algumas regiões de Espanha.
0: A Gasib hoje no Negócios e Empresas, a edição de Ana Maria Ramos. Vamos para a edição das 7:30, já a seguir depois a página de desporto.
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0: São 7:30 da manhã, bom dia, 6:30 nos Açores. Está com a manhã TSF de sexta-feira. Nesta altura, temperaturas de 23 graus em Faro, 19 em Lisboa, 17 graus no Porto e 16 no Funchal e em Ponta Delgada. E há informação, Leonor Ferreira, de um incêndio numa empresa em Coimbra.
1: O fogo deflagrou num dos pavilhões de uma empresa de resíduos de reciclagem e plásticos em Taveiro. Fonte do Comando Subregional da Região de Coimbra diz à TSF que não há vítimas e que as chamas estão confinadas a um pavilhão. O alerta foi dado pelas 3:30 da manhã. Há cerca de uma hora estavam ainda no local 60 bombeiros apoiados por 21 viaturas. Os dois ativistas portugueses detidos em Israel chegam esta manhã ao Porto num voo direto a partir de Istambul. Beatriz Bartilotti e Gonçalo Dias foram detidos quando participavam numa flotilha que se dirigia para Gaza, foram depois transferidos para Israel, onde permaneceram cerca de 3 dias. Esta noite, à TSF, Francisca Bartilotti, a irmã de Beatriz, confirmava que já falou com ela, que estava bem, embora tenha confirmado que os dois médicos ativistas viveram momentos muito duros. A mãe e o padrasto das duas crianças alegadamente abandonadas numa estrada em Alcácer do Sal vão ser presentes esta tarde a um juiz de instrução criminal. Esta sexta-feira são suspeitos de violência doméstica e abandono destas duas crianças, uma de 3 anos, outra de 5. Eles foram detidos pela GNR ontem à tarde em Fátima. Há notícia de que o pai das crianças já está a caminho de Portugal. O Hospital de São João no Porto está a usar botões de pânico virtuais que podem ser utilizados sempre que os médicos da unidade se sintam ameaçados. É um sistema que está também a ser utilizado nos centros de saúde. Ao todo, a unidade local de saúde instalou quase 400 botões de pânico digitais. O diretor dos Serviços de Tecnologias de Informação do São João, Carlos Ribeiro, adianta como funciona o Stop Panic.
2: Está nos computadores, nos gabinetes de consulta, nomeadamente, discreto, de forma discreta, mas sempre visível. Permite ao profissional, quando se sente ameaçado, acionar esse botão e aquilo desencadeia uma ação onde a gente quer.
1: Este projeto está agora a ser estendido ao Centro de Saúde do Bonfim, no Porto. Carlos Ribeiro acredita que até ao verão possam ser instalados mais de 600 botões de pânico digitais. Desde o início deste ano, o Stop Pânico foi acionado por 5 vezes pelos profissionais da Unidade Local de Saúde do Hospital de São João, no Porto. Nos primeiros 3 meses do ano, a PSP deteve 433 pessoas e registou cerca de 3.700 denúncias de violência doméstica. É um pequeno aumento face ao mesmo período do ano passado. Numa nota enviada à agência Lusa, a Polícia de Segurança Pública acrescenta que apreendeu, neste âmbito de contexto de violência doméstica, apreendeu 99 armas. De assinalar ainda o aumento em 10 anos do número de penas com pulseiras eletrónicas, em 2016 existiam em Portugal 513 e no final do ano passado existiam 1.655. Kevin Walsh toma hoje posse como presidente da Reserva Federal dos Estados Unidos, sucede a Jerome Powell. A nomeação foi confirmada na semana passada pelo Senado norte-americano. Powell foi alvo de muitas críticas por parte de Donald Trump por não reduzir as taxas de juros para apoiar a economia. O ex-presidente da Fed completou o mandato de 8 anos e já disse que, enquanto enfrentar pressões políticas ilegais, vai ficar na instituição como membro do Conselho de Governadores até 2028.
0: A seguir vamos ao desporto, antes ainda olhamos o trânsito.
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0: Nesta sexta-feira, com céu geralmente pouco nublado, vento por vezes forte nas serras algarvias, poeiras em suspensão e pequena subida da temperatura. Há a possibilidade de ocorrência de aguaceiros dispersos na região norte a partir da tarde, que poderão ser acompanhados de trovoada. Temperaturas máximas para hoje, 38 graus para Évora, máxima de 36 graus em Beja, 29 em Faro, 34 em Setúbal, 32 graus é máxima para Lisboa, 29 para o Porto e 33 para Bragança. Nos Açores esperam-se aguaceiros fracos nos grupos Oriental e Central, máxima para Ponta Delgada 19 graus. Na Madeira, céu pouco nublado, 24 é máxima hoje no Funchal.
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0: Voltamos ao trânsito a 21 minutos das 8 horas da manhã. Nesta altura, a A5 tem fila a partir da área de serviço a Oeiras até Linda a Velha e desde o viaduto Duarte Pacheco até às Amoreiras. O IC19 está complicado entre Terceira e Amadora e desde o Estado-Maior da Força Aérea até Pina-Manique. Na A2 para a Ponte 25 de Abril. À fila após a Baixa de Corroios até à Praça da Portagem. Dou-lhe conta também de trânsito lento na A1 a seguir à Portagem da Alverca até à zona de Via Longa. Isto no sentido Alverca-Lisboa. No Porto, o trânsito está lento na A1 para a VCI, a partir de Coimbrões até à saída para a Avenida da Boa Vista. A via de cintura interna em direção à Ponta Arrábida tem fila a partir do Mercado Abastecedor até à saída para a A3.
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0: Vamos ao desporto. Começa-se a edição a Rita da Silva Vieira com a notícia de que Jorge Jesus vai deixar o Al Nassr.
2: Foi o próprio treinador português a comunicar isso mesmo depois de ter levado a equipa de Cristiano Ronaldo e de João Félix ao título nacional na Arábia. No final do jogo, o treinador português confirma que é o último jogo no Al Nassr, mas garante em declarações à Sport TV que não volta para Portugal.
3: Vamos imaginar que eu regressava a Portugal, que é impossível. Só faria por uma questão desportiva, porque financeira não há hipótese. Os meus contratos em Portugal, eu ganho mais num mês que num ano em Portugal, em qualquer equipe portuguesa.
4: E ainda gostava de ouvir o senhor ser cantado no Benfica, agora que José Mourinho vai embora, se Rui Costa falasse consigo, tremia ou não pensava duas vezes?
3: Não, está fora de questão. Eu tenho bem ciente o que é que quero e está fora de questão essa possibilidade. O Benfica é um grande clube, tenho um grande orgulho de ter treinado o Benfica. Sou o treinador com mais títulos no Benfica, mas neste momento também está fora de questão.
2: Porta fechada ao Benfica, Jorge Jesus, que tem sido um dos nomes apontados à sucessão de Roberto Martínez na seleção nacional. Ainda assim, o treinador português diz que não tem definido o que vai fazer no futuro, mas garante que pode passar pela Turquia num regresso ao Fenerbahçe.
3: É uma das possibilidades que eu tenho. Vou pensar. Vou a Portugal passar três dias de férias e depois penso ir para o Brasil, passar uns dias e ver os meus amigos e para o ano logo vamos ver para onde é que eu vou cair.
2: Jorge Jesus, depois de ter conquistado o Campeonato Nacional na Arábia Saudita, o Al Nassr venceu por 4-1 no jogo com 2 golos de Cristiano Ronaldo. No final, o capitão da Seleção Nacional terminou em lágrimas naquele que é o primeiro título conquistado na Arábia Saudita. Também João Félix conquista o primeiro título, ele no primeiro ano no Campeonato Saudita. No mercado, o Sporting continua a fechar a contratação de Anderson, médio dinamarquês, para o meio-campo para o lugar de Morten Hjulmand, ao mesmo tempo que tenta segurar Maxi Araújo por mais uma temporada. Segundo o jornal A Bola, o Uruguai não está nos planos de venda do clube leonino. Nas seleções, Orsnes e Sheldrup, jogadores do Benfica, foram convocados ao Mundial, vão jogar pela Noruega. Já em Inglaterra, esta manhã vão ser conhecidos os convocados de Thomas Tuchel, mas a imprensa inglesa dá conta de que nomes como Cole Palmer, Phil Foden e Eric Maguire estão de fora dos 26, a levar já a várias críticas ao selecionador inglês. Torres Vedras já prepara tudo para a final da Taça de Portugal. O Torrense promete levar milhares de adeptos ao Jamor para o jogo frente ao Sporting. A reportagem da TSF esteve no mercado de Torres Vedras, onde já se fazem contas ao almoço de domingo.
5: Vai muita gente fazer, mas vão fazer o piquenique, os petiscos habituais. Há 70 anos não se vai a uma final e o espaço cidade tem sido bonito. O Torrense está a dar disputa da subida divisão, está na final da Taça de Portugal. Depois da tragédia que houve no inverno, isto foi a melhor coisa que podia nos acontecer. E o Torrense dá-nos alegria.
6: Se desse anos do que sai muito já agora, para as pessoas que passam aqui, não sei se há muito, se há
5: alguns estrangeiros. É assim, aos estrangeiros, o adepto que vem fora vem já, vai ver onde é que pode vir comer e vem cá comer, para experimentar, pois isso faz parte já do Conselho de Torres. A senhora vai a Torres Vedras, antigamente vinha a Torres Vedras comer um pastel de feijão. Agora vinha a Torres Vedras comer uma Santos do Cozido.
2: A Santos Cozido, que vai estar na Marmita para domingo, para a Mata do Jamor. É um excerto e uma reportagem TSF do jornalista António Botelho, que pode ouvir na antena da TSF e também em tsf.pt. No giro, Afonso Eulália tem agora 33 segundos de vantagem para Jonas Vingegaard. Vai continuar a defesa à camisola rosa hoje, na 13ª etapa. São 189 quilómetros entre Alessandria e Verbania, uma etapa que deve terminar ao sprint.
0: Ponto final desta edição de Desporto com a Rita da Silva Vieira. Faltam 15 minutos para as 8 horas. Vamos ao cinema com Rui Pedro Tendinha e João Ferreira. Começamos esta edição semanal com cinema iraniano.
6: Vamos viajar até o Irão, a este Irão quente, depois de Ali Asghari. Em Divina Comédia mostrar o inferno dos cineastas cancelados. Agora, em Uma Mãe e o Seu Filho, o cineasta da Lei Tirão e os irmãos de Leia, Saeed Rostavi, mostra-nos de forma escancarada a misoginia dos homens iranianos. Uma história sobre machismo nesta sociedade patriarcal que não respeita a condição feminina. O filme é a história de uma mãe que, depois de um acidente na escola, vê o seu filho ser expulso. Inconformada, luta com coragem pela justiça. O seu amor incondicional leva-a a ir até aos limites, nem que para isso perca a confiança do seu noivo. Tenso e urgente, Woman and Child é a prova de que há ouro no cinema iraniano. Esteve em competição no Festival de Cannes de 2024.
7: A mão! A mão! Dê-me a mão! Ajudem-me! Ajudem-me, por amor de Deus!
6: No cinema português continuamos a ter estreias de longas. Este Fogo do Vento, de Marta Mateus, produzido por Pedro Costa, é uma primeira obra que teve direito a estreia mundial na competição de Locarno. Uma obra-ensaio que está entre a fábula e o real. Manda às ortigas a narrativa e segue uma série de acontecimentos num Alentejo que dá visibilidade aos trabalhadores. Alguns deles cercados por uma besta, um touro que pode matar. Coleção de rostos impressionantes, Fogo do Vento, peca pela sua duração excessiva, não obstante frases de uma poética desarmante. Marta Mateus, gostes ou não, já é uma voz singular do novo cinema nacional.
8: Satan é prince de ce monde. 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Il est là, vainqueur. Avez-vous compris?
6: No Nimas, em Lisboa, temos um ciclo sobre um tema que não deixa de estar na ordem do dia. Chama-se O Cinema e a Fé e está representado com uma série de filmes a quererem repensar o lugar da fé no mundo. Entre grandes pérolas, este fim de semana destaca-se Ao Sol de Santanás, de Maurice Pialat, palmador em Cannes com Depardieu como homem do clero. Foi famoso o discurso do malogrado cineasta quando recebeu o prémio, ao mesmo tempo que era apupado. Também não gosto de vocês, gritava.
9: So. You know my story. I encouraged my son to enlist. It was a family tradition. Like his father, my father, before me.
6: Ainda este fim de semana destaca ainda para No Coração da Escuridão, de Paul Schrader, talvez o cineasta americano que toca de forma mais forte nestas questões de Deus e dos homens. Este é um drama perturbante sobre a fé perdida. Tem um Ethan Hawke divino.
10: Viens à moi!
11: J'arrive, Seigneur!
6: A meio da semana o ciclo continua e todos os olhares vão dar a Benedetta de Paul Verhoeven. Viagem até um convento onde há sexo lésbico e uma freira com poderes inexplicáveis. Sexo e religião, o último dos tabus.

0: avançamos nas despedidas, mas atenção, que é bom não esquecer o lançamento da versão de comemoração dos 40 anos de Top Gun, Ases Indomáveis, que só vai ficar em sala uma semana. É o clássico de Tony Scott, que tornou famosos Val Kilmer, Kelly McGillis e Tom Cruise. Cinema que cristaliza um período dos anos 80 dos blockbusters americanos. Vê-se e revê-se, sem medo dos Guilty Pleasures. Para a semana, o TSF Cinema marca encontro de novo aqui, que o cinema nunca nos falte.
1: 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Faltam 11 minutos para as 8 horas. Vamos já para as novidades do mundo digital. Rui Tucayana, a Google reforça a detecção de conteúdos falsificados.
2: O Circle to Search da Google vai passar a detectar imagens manipuladas ou totalmente criadas por inteligência artificial. Isto desde que essas imagens respeitem as regras, algo que vai contra o propósito de algumas imagens trabalhadas com inteligência artificial e cujo objetivo é mesmo o de espalhar desinformação. A tecnologia baseia-se no sistema SendID, desenvolvido pela Google, uma ferramenta que adiciona aos ficheiros um marcador, uma marca de água digital e invisível aos nossos olhos. Para além do Circle to Search nos telemóveis, o sistema está a ser expandido para o navegador Chrome e para o motor de busca da Google. Ele é capaz de avisar se uma imagem foi ou não trabalhada pela inteligência artificial. Não só isso, como em casos específicos, consegue dizer que telemóvel é que tirou a fotografia original e o que é que foi alterado posteriormente. O problema é que quem tiver essa vontade não vai ter dificuldade em contornar ou fazer desaparecer os tais marcadores invisíveis. E assim, mesmo que a imagem seja falsa, este sistema da Google, aliás, ao falhar essa detecção, até pode convencer o utilizador de que a imagem é verdadeira, quando afinal ela foi alterada por IA, mas não tem a marca de água digital. Ainda assim, outras empresas acreditam na bondade e na eficácia desta iniciativa da Google. É o caso da OpenAI, que faz o ChatGPT, e da NVIDIA, que também aderiu a este projeto.

0: 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Já a seguir temos a memória de elefante com Mário Fernando e Manuel Costa Monteiro. Hoje, No Expectations dos Rolling Stones.
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2: No seu livro de memórias, Just Kids, Patti Smith reflete sobre os ídolos que sacrificaram às drogas e ao álcool. Num período envolto em tristezas, medos e paranoias, e acabaram derrubados pelo estrelato. Regresso à lista de artistas que faleceram aos 27 anos, recordando Brian Jones, incapaz de autocontrolar impulsos e a pressão da fama e do êxito. Mergulhou no vício do álcool e da droga, cantor-compositor e um dos fundadores dos Stones, músico brilhante, aos 27 anos foi encontrado morto no fundo da piscina na sua casa em 1969. Nas memórias, a última canção em que Brian Jones trabalhou com os Stones, Expectant Chain, 1968, fica aqui uma lembrança. Não entendemos as coisas que aconteceram, mas com o tempo vamos entendê-las.

0: Canção de 1968, No Expectations, dos Rolling Stones. A proposta hoje na Memória de Elefante com Manuel Costa Monteiro e Mário Fernando. Ainda antes do Grande Jornal às 8, o Minuto SAP segue.
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0: Segue.
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0: Muito bom dia, são 7h58, menos uma hora nos Açores e está no ar amanhã TSF de sexta-feira.
1: É possível que ainda hoje o casal que ontem foi detido em Fátima, que é suspeito do crime de abandono de dois irmãos, de 3 e 5 anos, seja presente a um juiz durante a tarde. Nesta altura, o tribunal apenas diz que está a tratar com a justiça francesa da forma de perceber como será assegurada a tutela das crianças. Para já, as crianças estão com uma família de acolhimento temporário. Há desta manhã uma novidade em relação ao programa Cresce Feliz, que está a ser estudada, há uma alteração ao regime, mas que pode ficar adiada devido a algumas dificuldades levantadas pelas creches privadas. Esta manhã estamos também a fazer a relação entre o aumento dos preços dos combustíveis que aconteceu nos últimos 3 meses e o aumento da procura dos transportes públicos na Grande Lisboa, número que se verifica através do aumento da venda de passes. Duas reportagens neste jornal para escutar, uma sobre o programa que nos bairros de Lisboa está a fazer chegar rastreios visuais a cerca de 6 mil alunos, outro com a expectativa crescente em Torres Vedras, quando estamos a 2 dias da final da Taça de Portugal entre Sporting e Torriense.
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0: Para hoje está aí mais um dia de calor, céu geralmente pouco nublado, vento por vezes forte nas serras algarvias, poeiras em suspensão, pequena subida da temperatura, mas atenção porque podem ocorrer aguaceiros dispersos no norte a partir da tarde. Quanto a máximas para hoje, 38 graus para Évora, 36 graus máxima para Beja, 35 para Castelo Branco, máxima de 34 graus em Santarém e Setúbal, 32 em Lisboa, 29 em Faro e também no Porto, 32 graus máxima para Braga e 33 para Bragança. Os Açores com aguaceiros fracos nos grupos Central e Oriental, máxima em Ponta Delgada 19 graus, para a Madeira conta com um dia de céu pouco nublado, 24 graus é a máxima para o Funchal. Vamos para o Grande Jornal às 8, na manhã TSF, Nuno Domingos.
1: Volto a referir a existência de um fogo ativo esta manhã numa empresa de tratamento de resíduos de plástico em Coimbra. Uma fonte do Comando Subregional de Coimbra diz à TSF que o alerta foi dado pouco depois das 3 da manhã. O fogo está confinado ao pavilhão, mas por se tratar de material plástico muito inflamável, a operação que está neste momento em curso deve ser demorada. As chamas não estão ainda controladas no local. Combatem as chamas 60 bombeiros apoiados por 21 viaturas. O casal que ontem foi detido em Fátima e que é suspeito do crime de abandono de 2 irmãos, de 3 e 5 anos, numa zona de Alcácer do Sal, não está a cooperar com as autoridades. Ou seja, não se sabe nesta altura o que terá motivado este casal francês, mãe e padrasto das crianças, a abandonar os 2 irmãos. O porta-voz da Guarda Nacional Republicana, Major Carlos Canatário, revelou ontem à noite na SIC que o casal tem sido pouco cooperante.
5: Não temos grande informação, porque não têm sido muito cooperantes, não têm dito grande coisa, portanto eu não lhe consigo dizer se eles tinham noção do que estava a ser falado, se estavam a ser procurados ou não.
6: Mas estão a ser hostis com as autoridades?
5: Não, e não o foram, simplesmente não
6: silenciosos,
5: estão mais reservados. E, portanto, não conseguimos ter uma noção se eles tinham essa real percepção ou não.
1: Carlos Canatário, porta-voz da Guarda Nacional Republicana, em comunicado, o juiz-presidente do Tribunal Judicial da Comarca de Setúbal, António José Fialho, explica que a proteção das crianças está a ser assegurada pelo Tribunal de Menores de Santiago de Cacém. O processo está a ser assegurado por uma família de acolhimento temporário, em diálogo com a Segurança Social e também com a Embaixada de França. O Tribunal está a aguardar informações sobre a tutela das crianças, informações que devem ser fornecidas a Portugal por parte das autoridades judiciais francesas sobre os procedimentos a adotar, já que a informação presente é que a mãe tem a tutela das crianças, o pai tem os direitos de visita. É, portanto, necessário que a justiça francesa informe se as crianças devem ou não ser entregues ao cuidado do pai quando este estiver em Portugal, algo que poderá acontecer nas próximas horas. Quanto à apresentação a juiz, perante um juiz do casal que foi detido ontem, Major Carlos Canatário, da Guarda Nacional Republicana, indicou que a presença perante o juiz deve acontecer durante o dia de hoje, durante a tarde de hoje. Os pais que queiram inscrever os filhos no programa Cresce Feliz ainda podem fazê-lo presencialmente e não apenas através do portal da Segurança Social. As regras mudaram em abril, mas as dúvidas dos pais e da comunidade escolar obrigaram a criar um regime transitório. Inês Duarte Coelho.
7: As mudanças no acesso à Cresce Feliz estão a gerar confusão entre escolas e pais. As regras de inscrição mudaram a 9 de abril e desde essa altura que as inscrições deixaram de poder ser feitas através do contacto direto com as instituições ou através da aplicação e passaram a ser obrigatoriamente feitas no portal da Segurança Social. O problema é que alguns pais já tinham feito pré-inscrições antes das mudanças anunciadas, ou seja, antes do mês de abril. Algumas creches interpretaram as alterações como imediatas e deram indicações aos pais de que as pré-inscrições, afinal, não tinham validade. A confusão obrigou à intervenção da Segurança Social, que admitiu adotar um regime transitório este ano, que combina a nova solução da inscrição no portal da Segurança Social com a forma de inscrição presencial adotada até agora. Ou seja, os pais que queiram inscrever os filhos ainda este ano letivo, que arranca em setembro, podem fazê-lo pelas duas vias. Depois, no ano seguinte, é aplicada apenas a inscrição através do portal da Segurança Social. Nessa altura, acabam também os processos de pré-inscrição. Esta mudança vai abranger todas as creches do setor social e solidário e as creches privadas no ano letivo 2027-2028.
1: Inês Duarte Coelho, com as alterações em curso nesta altura no programa Cresce Feliz. O número de detidos com pulseira eletrónica por crimes de violência doméstica aumentou 222% numa década. A Direção-Geral de Reinserção e Serviços Prisionais dá conta de um total de 1.655 pulseiras eletrónicas só no ano passado. Já representou 60% do total de pessoas a quem foi aplicada esta pena de vigilância eletrónica. De uma forma geral, a pulseira eletrónica é uma medida cada vez mais usada. Segundo o relatório, houve um aumento de 692% deste tipo de pena de prisão em 10 anos. Quanto aos casos de violência doméstica, os dados revelados pelo Expresso esta manhã mostram que no primeiro trimestre do ano, a PSP e a GNR registaram uma média de 78 ocorrências e 9 detenções por dia. Há 3 meses que os preços dos combustíveis começaram a disparar. O aumento tem estado à volta dos 20%, acima da média dos primeiros meses do ano, com a gasolina e o gasóleo acima dos 2€ por litro, há aparentemente quem esteja a deixar o carro estacionado à porta de casa e a optar pelo uso dos transportes públicos nos casos em que isso é possível. É o caso da região da Grande Lisboa. A Transportes Metropolitano de Lisboa, a empresa que gera o sistema navegante, confirma um aumento de passageiros nos últimos meses, confirma também um aumento da venda de passes. A TSF Carlos Humberto, desta empresa, revelou o crescimento dos meses de março e abril.
8: Comparativamente com o março do ano anterior, portanto 25%, crescemos 15%. Em abril, 26%, comparativamente com o abril do ano anterior, crescemos 13%. E nós dizemos, talvez isto seja induzível, podemos induzir, está aqui também uma, além das questões da oferta, de mais frequência, de um conjunto de ações que estamos a desenvolver, também há aqui uma parte de pessoas que deixaram de utilizar o carro e passaram a vir transportes coletivos.
1: Para preparar a Carris Metropolitana, a rede de autocarros dos concelhos à volta de Lisboa, para este aumento na procura, Carlos Humberto admite que está a tentar adaptar os horários.
8: Estamos muito pressionados. Temos vindo tão essencial a responder. Nós respondemos a estas coisas dos transportes, são sempre assim. Primeiro constatamos e depois vamos adaptando a oferta. Mas sim, temos essa preocupação. Até porque o mês de maio, a ser maio e outubro, são normalmente os meses com maior procura. No nosso caso, da Carris Metropolitana. E, portanto, estamos neste mês já a sentir isso. Mas estamos a adaptar-nos, estamos a procurar responder.
1: O Presidente da Transportes Metropolitanos de Lisboa acredita que a procura pode vir a aumentar até outubro, época alta para a rodoviária lisboeta. Termina hoje uma das mais conflituosas convivências de um Presidente dos Estados Unidos com o Presidente da Reserva Federal. Jerome Powell, que liderou a política monetária americana nos últimos 8 anos, vai entregar a cadeira do poder financeiro a Kevin Warsh. A cerimónia desta tarde na Casa Branca tem outros condimentos picantes, que passam, por exemplo, por uma tentativa de controle político de uma instituição que, por definição, tem um estatuto de independência. A ideia de Donald Trump é colocar um grau de dependência da Reserva Federal, semelhante ao Departamento do Tesouro, que funciona como o nosso Ministério das Finanças. No centro de tudo está uma política de juros que deve servir, na visão de Trump, a economia americana, ou pelo menos os interesses que Donald Trump considera serem os mais relevantes na economia americana. Pedro Brinca, professor da nova SBE, reconhece que foi nesta área que se verificaram os choques entre Jerome Powell e o Presidente Trump no último ano e meio.
9: Diz respeito à estabilidade, para termos aqui objetivos antagónicos. Por um lado, a Trump interessa, por causa da sua agenda, por causa de todas as políticas que tem promovido, ter déficits elevados, mas esses déficits elevados tornam-se muito mais perigosos e onerosos com taxas de juros elevadas. Ora, isso vai contra precisamente o objetivo de ter a inflação em valores mais baixos. E por isso é que existe esta independência. Powell e Trump chocaram muito precisamente à volta deste tópico. Existem outras funções do Banco Central, para além apenas da estabilidade de preços, nomeadamente a estabilidade do setor financeiro. Não creio que seja essa que esteja em causa ou que seja motivo de polémica. Realmente o grande choque entre Jerome Powell e a administração Trump tem a ver precisamente com o papel da estabilidade do sistema monetário e da inflação controlada.
1: O professor da nova SBE tem algumas dúvidas sobre o que vai acontecer à taxa de inflação com a entrada de Kevin Warsh na Reserva Federal. Pedro Brinca acredita que o novo presidente vai estar mais alinhado com as políticas de Donald Trump.
9: Creio que as declarações públicas que terá feito terá sinalizado que, de facto, é muito mais permissivo relativamente à condução de política monetária do que, se calhar, Jerome Powell teria sido. E isto, naturalmente, será mais favorável, ou será aquilo que Donald Trump provavelmente mais deseja. E a pergunta que fica no ar é o que é que vai acontecer realmente à inflação, se, de facto, a maneira como Kevin Warsh irá exercer o seu mandato será compatível com níveis de preços mais baixos. Acho que nas próximas semanas podemos olhar para os mercados financeiros e perceber quais são as expectativas de inflação e perceber se houve aqui um impacto de Kevin Warsh nas expectativas que os mercados financeiros têm relativamente àquilo que serão os níveis de preços olhando para a frente.
1: Pedro Brinca, professor da nova SBE, ouvido pela TSF, sobre a entrada em cena de Kevin Warsh. A partir de hoje, o presidente da Reserva Federal dos Estados Unidos, ele defende mudanças como a coordenação com a administração Trump em tópicos não relacionados com a política monetária. Warsh foi escolhido em janeiro, confirmado pelo Congresso já este mês, com votos das maiorias republicanas. É um economista, jurista, que passou por Stanford e Harvard, duas das principais escolas de gestão e direito dos Estados Unidos. Fez parte, aliás, do Conselho de Governadores da Reserva Federal há 2 décadas, foi então nomeado por George W. Bush e, na altura, com 36 anos, foi o mais jovem membro de sempre naquele órgão. Tem agora 56 anos, é republicano, poderá ficar no cargo durante 4 anos renováveis por períodos idênticos, até ao limite de 14 anos. A primeira reunião para definir a política monetária dos Estados Unidos sob a presidência de Kevin Warsh está marcada para os dias 16 e 17 de junho. Neste momento, a taxa de juros diretora dos Estados Unidos chega aos 3,75%. A última descida aconteceu em dezembro. Donald Trump há muito que defende uma descida, mas nos últimos dias admitiu que essa descida pode não acontecer até que a guerra com o Irão esteja terminada. João Pedro Luís e Clara de Sousa Alves vão discutir este fim de semana a presidência da Juventude Social Democrata. O Congresso da J do PSD começa hoje em Viseu, termina no domingo com a votação dos legados para o sucessor de João Pedro Louro, Francisco Nascimento.
10: 6 anos depois, volta a haver discussão pela liderança da Juventude Social Democrata. João Pedro Luís é o atual secretário-geral, Clara de Sousa Alves, antiga deputada.
11: Eu creio que a JSD em particular não tem vindo a perder relevância, nem junto do partido, nem junto do poder político.
12: A JSD foi-se afastando da juventude portuguesa numa lógica de participação ativa.
10: João Pedro Luís posiciona-se mais à direita, é tendencialmente contra a eutanásia, Clara de Sousa Alves tendencialmente a favor. Ambos defendem que não há necessidade de alargar o prazo para o aborto das 10 para as 12 semanas. João Pedro Luís promete pressionar o governo para ampliar o passo ferroviário verde à rodovia.
11: Não há ferrovia para que os jovens deste país, e não só, possam utilizar independentemente das rotas que precisam para a sua vida.
10: Clara de Sousa Alves defende também apoios do Estado para viagens nas zonas onde o comboio não chega. A candidata é adjunta no Ministério do Trabalho, garante aos jovens que a reforma laboral não se traduz em mais precariedade.
12: É preciso também termos a noção de que qualquer reforma em Portugal e em qualquer outra parte do mundo é incómoda. Mas se olharmos com uma visão fria e realística sobre os desafios dos jovens, há várias propostas que se traduzem em verdadeiras melhorias. Desde logo a revogação do período experimental alargado para pessoas à procura do primeiro emprego. Há a questão do aumento da licença parental para 6 meses, paga a 100%.
10: Também João Pedro Luís defende a reforma de Montenegro e estão alinhados nos elogios ao primeiro-ministro pelos apoios aos jovens na habitação, como a isenção de imposto de selo e de IMT na compra da primeira casa.
1: Antes do início do Congresso, mais logo em Viseu, escutamos logo à tarde da TSF as entrevistas de Francisco Nascimento a João Pedro Luís e Clara de Sousa Alves, os candidatos à liderança da JSD. Como disse, o Congresso começa às 9 da noite em Viseu e vai durar todo o fim de semana.
0: Está no ar o Grande Jornal às 8, já voltamos com outros temas que vão marcando amanhã. Dou-lhe conta agora de problemas no trânsito na A1, na entrada norte de Lisboa. Há um pesado avariado na subida de Via Longa que está a provocar uma longa fila que já chega às portagens de Alverca.
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0: 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São 8h16, num domingo, tu e eu confirmamos, falamos agora da importância de um par de óculos.
1: Não conseguimos viver sem eles. Chama-se Ver Melhor o Mundo, o projeto de que lhe falo esta manhã, e que está a promover restreios visuais nas escolas dos bairros sociais de Lisboa. Até 2028, o programa quer chegar a 6 mil alunos que vivem em zonas com mais dificuldades. A ideia, Cristina Leiman, é melhorar a visão com olhos postos no futuro.
6: Então, consegues ler, por exemplo, as do 6?
16: R, sim. T, sim. K.
6: E as do 8, consegues?
16: Não.
17: Rui Quinas é optometrista de serviço na Escola Maria da Luz Deus Ramos, no bairro da Ameixoeira.
6: Tem aparecido muita dificuldade a nível visual e isso às vezes tem influência na aprendizagem. Pronto, obviamente a criança quando não vê bem desinteressa-se um pouco para aquilo que está a acontecer, principalmente o que é posto no quadro. E isso tem influenciado muito também. As novas tecnologias também têm tido alguma importância nesse aspecto.
17: Com centenas de crianças rastreadas desde o final de abril, o projeto que junta a Gebalis, a Câmara de Lisboa, e a Fundação de Apoio António e Cecília Câmara, chega pela primeira vez à escola deste bairro social, onde Teresa Rosa é coordenadora.
18: É uma oportunidade muito boa para todos os alunos, até porque muitas vezes eles não vão, os pais não têm iniciativa de os levar às consultas, até porque muitas vezes não conseguem ver o problema que eles têm. É uma população com baixo rendimento, baixa escolaridade, muito multicultural, e portanto temos aqui de tudo. Nós aqui na escola detectamos muito melhor a falta de visão. Portanto, a escola também, o papel dela também é esse. É, muitas vezes, detectar problemas a nível de visão, audição, a dentição, que é um problema também que temos muito grande.
19: Alguns pais não dão seguimento?
18: Alguns pais não dão seguimento. E às vezes é difícil conseguir a autorização, porque os pais, muitas vezes, alguns não sabem ler. Portanto, nós temos que explicar diretamente o que é que se passa e aí eles assinam e estão aqui os alunos todos a fazer o rastreio.
17: São 180 alunos, dos 6 aos 17 anos. Emma Finitska, 8 anos, gostou do exame.
20: Foi fixe. Eu vi letras. Tinha uma outra que tinha mais pequenas letras.
19: E os teus colegas?
20: Algumas minhas amigas tinham medo.
19: Mas vieram?
20: Sim. A árvore roubou o pão na casa do João. A árvore roubou o pão na casa do João.
21: Quem? Eu?
20: Sim, tu.
21: Eu não.
20: Então quem foi?
17: Enquanto fazem fila para o rastreio, os alunos brincam e inventam jogos. Sentado num banco da escola, o diretor clínico dos serviços sociais da Câmara de Lisboa, Rui Julião, não podia estar mais feliz.
22: Está a correr espetacularmente bem. Já foram feitos mais de 500 rastreios. E também é importante o elevado número de percentagem que nós estamos aqui a detectar de pessoas com dificuldades visuais.
17: Além do rastreio, o programa oferece óculos a custo zero.
23: Está previsto no âmbito deste protocolo um máximo de 500 óculos anuais. A criança escolhe logo o modelo de óculos ao seu gosto e os óculos são gratuitos, entregues de forma gratuita. Há também a possibilidade no âmbito deste protocolo de que, havendo aqui uma necessidade de uma consulta de especialidade, alguma patologia específica, de poderem ser seguidos em consulta de oftalmologia nos serviços sociais da Câmara. Estimamos que até ao final do ano letivo, aproximadamente 300 crianças possam estar aptas a iniciar o ano letivo de 2026-2027 já com óculos.
17: Micaela Andrade, diretora da intervenção local da Gebalis.
23: Acima de tudo é um protocolo que visa diluir assimetrias de desigualdades sociais que se verificam nas crianças residentes em bairros municipais, partem de um patamar abaixo, portanto estão aqui em igualdade de oportunidades e que de facto faz toda a diferença no sucesso escolar e na aprendizagem.
17: Até 2028 o projeto Ver Melhor o Mundo vai chegar a 6 mil alunos dos bairros sociais em Lisboa. Rui Julião acredita que é também assim que se olha para o futuro.
22: Há uma coisa que é garantida: todas as crianças a quem nós vamos tentar isto e que depois vão ter óculos vão melhorar claramente. Não é só a qualidade de vida de ver melhor ou ver pior. É um envolvimento estudantil, é um envolvimento familiar, é um envolvimento social, é uma perspectiva diferente de vida. É ver melhor o mundo e eu acho que, no final disto tudo, acho que as crianças merecem o melhor do mundo e, portanto, elas merecem mesmo tudo.
19: E o que é que queres ser quando fores grande?
20: Cientista.
19: Cientista de que área?
20: De flores.
19: Qual é a tua flor preferida?
20: A minha flor favorita é tulipa. Azul, claro.
21: O dinheiro roubou o pão na casa do João. O dinheiro roubou o pão na casa do João. Sim, tu.
19: Deixa eu parar.
21: Então quem foi?
1: Pelas contas da Gebalis, 15% da população em Lisboa vive em bairros municipais, cerca de 60 mil pessoas. Este projeto Ver Melhor o Mundo, o alvo desta reportagem de Cristina Laiman, na TSF, vai abranger 6 mil crianças e jovens. Vão ser oferecidos no total 1.500 óculos.
0: Entramos na reta final deste Grande Jornal às 8. Agora o tema para o Café Duplo é um duplo tema. Lídia Pereira e João Oliveira falam da desclassificação de documentos sobre o terrorismo no pós-25 de Abril. Vão falar também sobre o pacote fiscal para a habitação. Café Duplo com Leonor Ferreira, uns minutos depois das 8h30. São agora 8h22.
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0: Domingo temos final da Taça de Portugal. Vamos agora até Torres Vedras.
1: Onde as esplanadas na cidade, no mercado municipal, em todos os sítios, em Torres, nesta altura, não se fala noutra coisa que não seja a final da Taça de Portugal. O Torriense, segunda liga, defronta o Sporting, vice-campeão nacional, vai ser no domingo no Jamor. O jornalista da TSF, António Botelho, passou por Torres e começou a viagem por um dos cafés mais icónicos da cidade, o Café Avaneza.
21: Eu achava a piada, que era um jogador lá à frente no chão, na segunda parte.
24: Aqui fala-se de futebol durante toda a manhã. É um grupo de amigos, na casa dos 70, 80 anos, partilham à mesa memórias entre eles.
21: Era um jogador sem vestido, sem nada, lá no meio do campo, e aconteceu-se a se perguntar quem é o guarda desse.
24: José Maria tinha 10 anos quando o Torriense, há 70, esteve na final da taça contra o Futebol Clube do Porto.
25: Ouvi o relato, mais nada. Foi. Sei que o Torriense perdeu 2-0 e sei que a arbitragem não foi nada correta.
24: Na cadeira ao lado está José Roque Lima, que não se importava de perder outra vez, desde que veja o Torriense subir de divisão.
26: Eu queria que o Torriense subisse, porque há muito ano que o Torriense não vai à primeira divisão, gostava imenso que o Torriense fosse à primeira divisão.
24: Há muitos anos, na primeira divisão, Vítor Mendes, outro dos amigos que está sentado à mesa, jogava pelo Torriense.
27: Eu vivi o Torriense desde 1954. Nunca vi o entusiasmo como hoje. Ainda agora mesmo, há 20 minutos, fui ao campo e vi as filas que haviam para comprar os bilhetes, não é? Vejo criancinhas vestidas a rigor, com equipamentos, as mães, os pais, a alegria da juventude, empunhando as bandeiras do Torriense, gritando para o Torriense. É uma coisa impressionante. Isto só visto, isto para mim, às vezes dá-me vontade de chorar de alegria.
24: A alegria desta gente sente-se também uns metros mais à frente, se continuarmos a caminhar pelo centro da cidade até ao mercado municipal. É aqui que nos deparamos com a famosa Sandes de Cozido, típica de Torres.
28: A Sandes do Cozido vem do cozido à portuguesa, de fazer o cozido à portuguesa ao sábado. O senhor, por acaso, houve um cliente que se lembrou por um bocadinho das carnes dentro do pão. E daí saiu, começou a ser a Sandes do Cozido.
29: Mas o que é que tem lá dentro mesmo?
28: As carnes do cozido, a carne de vaca, a carne de porco, os enchidos. Não leva couves, não, nem batatas, nem nada, não.
24: Para quem quiser experimentar, a Sandes de Cozido também vai ao Jamor.
28: Vai muita gente fazer, mas
29: muita gente, não.
28: Ah, vão fazer o piqueniques, os discos habituais. Há 70 anos não se vai a uma final e isto para a cidade tem sido bonito. O Torriense está na disputa da subida de divisão, está na final da Taça de Portugal, depois da tragédia que houve no inverno, isto foi a melhor coisa que podia nos acontecer. Ver o Torrense dar-nos alegria.
5: Nesse ano de visita saem muitos já agora, para as pessoas que passam aqui, não sei se há muitos, alguns.
28: O adepto que vem fora, que vem já, vai ver onde é que pode vir comer e vem cá comer, para experimentar, pois isso faz parte já do Conselho de Torres. A senhora vai a Torres Vedras, antigamente vinha a Torres Vedras comer um pastel de feijão. Agora havia Torres Vedras comer uma sandes do cozido.
1: Reportagem de António Botelho em Torres Vedras, com a sonorização de Tomás Rodrigues. A final da Taça de Portugal está marcada para domingo, às 5 da tarde, 5 e um quarto, no Estádio Nacional. A TSF garante reportagem e relato num especial desporto que começa depois das 4 da tarde. E depois, já na próxima semana, ainda há para as expectativas dos torrienses, um jogo 2 do play-off frente ao Casa Pia, em Rio Maior, para decidir qual das equipas vai jogar na Primeira Liga na próxima temporada. Torres Vedras, que de resto está a brilhar desde o final da última época, também no futebol feminino, ganhou a Taça Feminina no ano passado, ganhou este ano a Supertaça e a Taça da Liga e terminou a Liga Feminina em terceiro lugar, ou seja, está apurada para a Taça da Europa Feminina na próxima temporada.
0: São 8h28, menos uma hora nos Açores. Está aí um dia de calor. Há pouco os termómetros já marcavam 25 graus em Faro, 21 em Lisboa, 20 graus no Porto, 17 no Funchal e 16 graus em Ponta Delgada. Fechamos este grande jornal às 8, conferindo outros temas que também vão marcando a atualidade. Num domingo, os dois ativistas portugueses pró-Palestina regressam hoje a Portugal.
1: Os dois médicos, Gonçalo Dias e Beatriz Bartilotti, foram capturados na segunda-feira em águas internacionais ao largo de Chipre, quando tripulavam uma embarcação a caminho da faixa de Gaza para furar o bloqueio israelita à faixa de Gaza e a prestar ajuda médica aos palestinianos. Foram depois transportados até Israel, onde estiveram detidos até ontem, à altura em que foram deportados para a Turquia. Devem chegar esta manhã ao Porto. Francisca Bartilotti, irmã da médica Beatriz Bartilotti, contava ontem na TSF que os relatos que trazem do período em que estiveram detidos são impressionantes.
7: Tivemos contacto com a Beatriz quando ela chegou a Istambul, conseguiu um telemóvel para nos ligar, disse que está bem, bem disposta, e também nos disse que os últimos 3 dias foram muito complicados, que assistiu a várias cenas de violência dos soldados israelitas contra os ativistas, há muita gente com lesões, por isso vamos ficar mais aliviados quando estivermos com ela, mas também revoltados com esta situação e com a situação que se passa na Palestina neste momento.
1: Francisca Bartilotti, ontem à noite, ela é a irmã de Beatriz Bartilotti, uma das médicas que foram detidas durante a operação israelita. Foram mais de 450 pessoas detidas e transportadas para Israel durante esta semana. O caso do casal suspeito de ter abandonado os filhos em Alcácer do Sal, este casal, um homem e uma mulher franceses, entre eles a mãe das crianças, deverão ir a tribunal durante esta tarde e não estão a cooperar com as autoridades, é pelo menos essa a informação que é dada pela Guarda Nacional Republicana. O tribunal está a aguardar informações da justiça francesa para saber a quem entregar as crianças nas próximas horas. Para já, elas estão bem, ao cuidado de uma família de acolhimento temporário. O programa Cresce Feliz está a registar mudanças. Havia a intenção de centrar as inscrições numa plataforma digital, mas face às dificuldades levantadas pelos operadores privados, os donos das creches, há uma alteração em curso. Vamos conhecer melhor essa alteração daqui a pouco, às 9 da manhã.
0: Está aí uma sexta-feira de calor em todo o território do continente. As temperaturas máximas hoje devem chegar aos 38 graus em Beja, 36 em Évora, máxima de 32 graus para Lisboa, 29 para o Porto e para Faro. Há possibilidade de aguaceiros dispersos acompanhados de trovoadas a partir da tarde no norte do país.
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0: Destaques a esta hora na informação de trânsito em Lisboa. A1 para a segunda circular tem fila entre a portagem da Alverca e a zona de a subida de Via Longa, onde permanece um pesado avariado. A segunda circular com fila no sentido aeroporto Benfica, desde o relógio até à saída para o Eixo Norte-Sul e no sentido contrário, fila entre a Escola Alemã e as Calvanas. O Eixo Norte-Sul tem demora entre Telheiras e as Laranjeiras. Na A2 para a Ponte 25 de Abril, a fila começa após a Baixa de Corroios. O IC19 tem fila na zona de Queluz e depois só mesmo entre Alfragide e Pinamanique. A5 continua complicada entre a área de serviço de Oeiras e Linda a Velha e desde o viaduto do Arte Pacheco até às Amoreiras. No Porto, o trânsito está lento na A1 para a VCI a partir de Coimbrões até à saída para a Avenida da Boa Vista. Na VCI em direção à Rábida, fila a partir de Bonjóia até ao nó da A3. A A3, sentido Maia Porto, está demorada entre Águas Santas e a saída para a Circunvalação. A28, também complicada desde do Noda A4 até à Rotunda IP.
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0: Vamos para o café duplo desta sexta-feira com João Oliveira e Lídia Pereira, a moderação Leonor Ferreira.
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14: As propostas apresentadas pelo Chega, Bloco de Esquerda e Livre, relativas à desclassificação de documentos sobre o terrorismo no pós-25 de Abril, vão ser hoje votadas no Parlamento. O Chega quer tornar públicos dados sobre as FP25. Já o Livre e o Bloco de Esquerda defendem a divulgação de dados relativos a organizações também de direita e extrema-direita, como o MDLP. Segundo o tema do Café Duplo, o diploma, que entre outras medidas reduz o IVA na construção para 6% e estabelece o IRS nas rendas para 10%. Prevê ainda a simplificação dos licenciamentos. Um diploma que foi publicado esta semana. Bom dia, Lídia Pereira e João Oliveira. Lídia, como olha para esta desclassificação dos documentos relativos ao terrorismo no pós-25 de Abril?
15: Muito bom dia, Leonor. Bom dia, João. E bom dia a todos os nossos ouvintes. Pois é, um debate que regressou ao Parlamento esta semana e que me faz perguntar porquê e para quê. E, portanto, ainda bem que o PSD e o PS não alinharam em desclassificar os documentos deste período revolucionário, e eu creio que os nossos ouvintes concordarão que 50 anos envolvidos depois do 25 de Abril, a sociedade portuguesa vive razoavelmente pacificada com aquilo que aconteceu nessa época, e todos sabemos que houve excessos, mas também houve condenações e houve vários casos de amnistia aprovados pela própria Assembleia da República. E, portanto, andar agora a remexer no passado para criar guerras culturais ou de outra natureza não acrescenta absolutamente nada à vida dos portugueses. E os portugueses hoje em dia estão preocupados com o custo de vida, com esta nova crise, talvez com, possivelmente com onda de calor que já se começa a sentir, mas passar horas a discutir arquivos com 40 ou mais anos não faz nesta fase qualquer momento, e sobretudo porque há um tempo para tudo, e este momento em que vivemos com tanta radicalização é possivelmente o pior momento para abrir feridas que já estarão saradas.
2: João Oliveira, como vê esta desclassificação?
3: Olá, Leonor e Alídia, olá aos ouvintes da TSF. Bem, a desclassificação, ela poderia ser útil se ela fosse feita por inteiro relativamente a todas as ações de terrorismo que foram desencadeadas depois do 25 de Abril e particularmente em relação àquelas que atingiram duramente o PCP e os seus militantes e o movimento sindical. O movimento terrorista de extrema-direita a seguir ao 25 de Abril foi intensíssimo e era, eu julgo que podia haver alguma utilidade na desclassificação dessa informação.
2: Há duas propostas nesse sentido, não é?
3: Pronto, eu estava a dizer isso. Ou seja, eu acho que era útil que essa desclassificação era útil se essa desclassificação fosse feita por inteiro para se conhecer tudo. Verdadeiramente, quem propôs o debate não era isso que queria. O debate foi lançado pelo Chega, por uma iniciativa do Chega, que visava precisamente ocultar o terrorismo desenvolvido pela extrema-direita e, portanto, visava focar-se apenas nas ações desenvolvidas pelos FP 25 de Abril. Julgo que é importante que isso seja conhecido como uma parte desse processo, mas era absolutamente essencial que se conhecesse também aquela que foi a ação terrorista essencialmente desenvolvido depois do 25 de Abril, que foi aquela que foi movida pelo MDLP, pelo ELP, por outros movimentos terroristas de extrema-direita, e isso o Chega não queria fazer, porque o Chega tinha o objetivo de fazer desta discussão e fazer desta informação um elemento de chicana política, e eu acho que é sobretudo mais um elemento com que eles possam lançar lama sobre o 25 de Abril, porque eu acho que é verdadeiramente esse o objetivo do
2: Como
3: Chega.
2: Como é que o PCP vai votar?
3: Bem, nós naturalmente votaremos contra a iniciativa do Chega e votaremos favoravelmente as outras duas.
2: Passamos agora ao segundo tema deste café duplo. O assunto tem a ver com o pacote fiscal para a habitação. Lídia Pereira, como olha para este pacote?
15: Acima de tudo, parece-me que são boas notícias. Está publicado o novo pacote fiscal, arranca já em julho. São medidas muito concretas e que vão sentir-se no bolso das pessoas. A Leonor identificava estas boas notícias há pouco na introdução. O IVA da construção, que desce para 6%, no caso da habitação própria permanente ou com obras destinadas a arrendamento para o mesmo efeito, é uma redução substancial que vai baixar o custo de construir quando estamos mesmo a precisar de mais casas disponíveis. O mesmo se passa com os processos de licenciamento, que chegam a ser penosos, que duram muito tempo, enfim, com muitas vezes com muitas iterações entre as câmaras municipais e quem quer construir. Depois também a tributação das rendas cair para 10% em sede IRS, portanto os senhorios hoje chegam a pagar 28% e portanto é uma diferença muito significativa e vai certamente incentivar muitos proprietários a colocar casas no mercado de arrendamento e talvez contribua também para diminuir os arrendamentos não declarados. E também outra medida que merece aqui ser referida tem a ver com o facto de não se tributarem as mais-valias sempre que o valor realizado for reinvestido em imóveis para arrendamento com um teto. E, portanto, nota-se que o governo quer, de facto, dinamizar o mercado do arrendamento e isso é muito positivo. Portanto, este pacote, no fundo, faz aquilo que eu defendo, que é, em vez de combater o mercado, é preciso mobilizá-lo e, em vez de assustar quem investe, vamos dar previsibilidade. E, portanto, estamos a implementar medidas fiscais inteligentes. Claro que não resolve tudo, a crise da habitação é demasiado profunda para ficar tudo resolvido com estas medidas, mas é outro passo no caminho certo.
2: João Oliveira, e como olha para este pacote fiscal?
3: Olha, eu vejo que este pacote de medidas que o Governo fez aprovar é um pacote de medidas que é ineficaz, ou seja, nós precisamos de casas para a habitação. O Governo facilita a construção. O que é que isso significa? Significa que, facilitando a construção, podemos ter mais casas, mas temos alguma certeza, alguma segurança que essas casas que vão aparecer de novo vão ficar afetas à habitação? Uma boa parte destas medidas que o Governo aprova podem vir a redundar em casas a serem construídas ou casas a serem disponibilizadas para outros fins que não seja o da habitação. E particularmente em relação ao arrendamento, é manifestamente evidente que o caminho que o Governo está a apontar não resolve problema nenhum. Quem hoje possa ter um imóvel à disposição, olha para estas medidas do Governo e vai retirar os imóveis do alojamento local para os afetar ao arrendamento para a habitação. Não vai, porque estas medidas não resolvem nada desse problema, porque continua a ser mais rentável ter um imóvel no alojamento local do que destinado à habitação, e portanto nem das medidas sobre as mais-valias, nem sobre os benefícios fiscais em torno do IRS que se resolve o problema. Portanto, eu acho que este é um problema, é um pacote de medidas ineficaz, que ainda por cima, o Governo, em vez de fazer aquilo que lhe competia, que é aumentar a oferta de habitação pública, porque é só o Governo que consegue dirigi-la à habitação, o Governo tenta fazer aquele ato de fé no mercado. O mercado há de resolver isto, e a gente, com benefícios fiscais e com umas medidas de incentivo, a gente encontra a forma de serem outros a fazer aquilo que devia caber ao Estado. Ora, isto é uma abordagem completamente errada. Portanto, isto é um pacote de medidas que eu julgo que vai ser muitíssimo ineficaz e não sei se em alguns casos não será até contraproducente, como vimos já em relação às medidas do IMT, que é algo que foram tomadas há um ano e que fizeram aumentar muitíssimo o preço das casas.
2: E assim chegamos ao fim deste Café Duplo. Desejo-vos um bom fim de semana.
0: Café Duplo com João Oliveira e Lídia Pereira, mais logo antes da 13h. Segunda-feira, regressa com Paula Marques e Manuel Monteiro. Faltam 17 minutos para as 9h, e agora parece mentira o humor de Zé Pedro Silva na Manhã TSF. Título da crónica desta manhã: Rei Morto, Erro no Posto.
16: Uma rádio britânica anunciou por engano a morte do rei Carlos III. A estação atribuiu o lapso a um erro informático. Parece que existe um protocolo para estes casos. Como assim? Há um botão que diz o rei morreu. É que nem é assim tão frequente. Será que tem meteorologia, trânsito, falecimento de monarca, assim tudo seguido? A preocupação, claro, foi geral. O próprio Carlos III ficou para morrer. Como é que ele podia saber que não era verdade? Ninguém sabe, não é? O fim pode ser anunciado com uma interrupção da programação da rádio. Porquê da rádio? Porque é o que funciona sempre. Ninguém pode alegar que não soube do seu falecimento porque tinha havido, por exemplo, um apagão. Felizmente, não foi em Portugal, porque os portugueses teriam ficado completamente de rastros com a notícia. Era a consternação geral. Que grande tragédia! Como é que isto foi acontecer? Não era tanto pelo Tosé, apesar de lhe desejarmos o melhor e de sabermos que não arranjamos outro igual. Era mais por irmos outra vez para eleições. Isso é que seria insuportável. Por falar em insuportável, vai estar muito calor e a Direção-Geral de Saúde já fez as suas recomendações. Com todo o respeito, penso que já devíamos saber, nesta altura, como enfrentar temperaturas altas. A DGS não devia dizer nada abaixo de ébola ou de antivírus. É um pouco embaraçoso ler recomendações das autoridades para temperaturas de 35 graus. A recomendação de beber água, por exemplo, é a prova de que, se calhar, nem todos deviam poder votar. Quem não consegue sobreviver sozinho a temperaturas de 35 graus, talvez seja de se deixar a seleção natural fazer o seu trabalho. Apesar deste calor todo, espera-se que o céu não esteja limpo em várias regiões do país. E porquê? Por causa das poeiras do norte da África, exatamente. Agora é dia sim, dia não. O governo tem de fazer alguma coisa. O ministro Pinto Luz, que resolve tudo com imensa proatividade, o apelido Luz até vem da velocidade a que se desloca. Um dia passou pela Figueira da Foz, provocou um estampido, a Força Aérea teve de dizer que foi ela, para não se admitir que era o Pinto Luz, mas dizia eu, o ministro Pinto Luz é que devia tratar disto das poeiras. Proponho um plano de resiliência para se ir sacudir o norte de África. Sacudir, aspirar, passar a mopa, tem de se fazer alguma coisa. Ou então, o norte de África tem de arranjar um exaustor ou uma chaminé, como nas churrasqueiras. Junho está aí à porta, vai ser o fumo das sardinhas, as poeiras do norte de África e cheira bagaço de azeitona. Quando precisamos de recomendações da Direção-Geral de Saúde, não há. Deixem-me adivinhar, é para se beber água. Melhor profissão do mundo? Pessoa das recomendações da DGS. Mas não se deve brincar com coisas sérias. O calor pode ser, de facto, um perigo. Há até casos de pessoas que ficaram avariadas. Por exemplo, Isaltino Moraes foi visto a passear uma cabra em Oeiras. O próprio autarca partilhou um vídeo nas redes sociais a passear a bicha com uma trela. Diz que é uma roçadora biológica para substituir as infraestruturas de Portugal Portugal, que não fazem a manutenção da marginal, mas foi, mas é o calor. Seja como for, a ideia é boa, é mais uma boa saída de Isaltino nas redes sociais. Neste caso, porém, tenho um receio. É que Isaltino apareça num próximo vídeo a comer uma chanfana.
0: Parece mentira, Zé Pedro Silva, na manhã TSF, crónicas que repetem mais logo ao fim da tarde, depois das 6. Ainda não sabe onde levar os mais novos neste fim de semana? Assinalam-se 20 anos de mar, o Festival Internacional de Marionetas em Espinho, e no TSF Pais e Filhos damos agora a conhecer alguns dos destaques da programação deste ano, num trabalho de Maria Ramos Santos e Paulo Jorge Guerreiro.
17: Depois de uma primeira quinzena dedicada em exclusivo às escolas de Espinho, as portas abrem-se para todos. O MAR, Festival Internacional de Marionetas, promete centenas de atividades, que vão de espetáculos, oficinas, exposições e até sessões de cinemas que recuperam o icónico programa de televisão Os Amigos de Gaspar. Filipa Mesquita, diretora artística, partilha os pontos altos da programação.
18: Vamos ter apresentações de espetáculos, oficinas, jogos no jardim. O bom tempo está a chegar, é assim, incrível poderem vir para o jardim, fazer uma oficina com a família e brincarem um pouco, porque é importantíssimo e fundamental que a arte e a cultura também se aliem ao fator lúdico que tem os jogos. Todos os nossos jogos são inspirados em formas de marionetas e inspirados em marionetas. Depois vamos ter o Teatro Marionetas de Porto, vai estar cá na programação do festival com o espetáculo Senhor Aníbal. O Conta Devagar também vai estar no Auditório de Espinho, da Companhia Red Cloud. Vamos ter em todas as freguesias a apresentação do Teatro de Robertos. Para quem tem crianças mais pequeninas, pode viver o espetáculo Cordão, da Companhia Fértil, que é um espetáculo muito bonito, muito delicado, assim para os meninos que ainda estão a ver pela primeira vez os seus espetáculos. E terminamos o nosso festival nos últimos dias com uma performance de um bicharoco gigantesco que vai andar pela cidade, de uma companhia espanhola, sendo que no dia 31 temos assim de manhã um espetáculo que se chama Espanto, da Ana Madureira e do Vahan Keropivan.
17: São várias as propostas para assistir até 31 de maio em Espinho.
0: Ficaram as sugestões no TSF Pais e Filhos desta manhã com Maria Ramos Santos e Paulo Jorge Guerreiro. Faltam 11 minutos para as 9 e agora vamos aos sinais de Fernando Alves.
19: Sentes-te capaz de subir ao piso de cima? De modo a concluirmos a ronda pelas exposições do Arquivo Fotográfico Municipal de Lisboa, se nos fraquejarem as cruzes, podemos sentar-nos na sala de leitura e havemos de encontrar modo de celebrar este burgo em que tantas vezes nos perdemos, quando ainda não tinham chegado os tuk-tuks, mas as colinas pareciam bastante mais suaves. Talvez Jorge Dussault, o bretão que desde os anos 80 nos captou as sombras de um fado mais esconso e fundo, tenha ouvido falar de um mercado da Ribeira Velha, ali para os lados do Campo das Cebolas. Talvez não. Dussault conheceu e guardou os cheiros e o estrépito de vozes do mercado da Ribeira Nova, das ruas e travessas em redor dos remolares. Tantas as imagens que capturou de nós na toponímia, em gritos de peixeiras e de saloios, na cidade mais escondida, onde o novo, entretanto, envelheceu, na voragem deste tempo de luzes bastardas. Imagina que o bretão está parado na rua que ainda não é cor-de-rosa, que vem dos lados da do Ferragial, onde fui tantas vezes com o meu pai por via de uma sumptuosa mão de vaca com grão, ou terá sido na Vítor Cordon. Jorge Dussault vem agora a passo lento para mais perto do rio, supõe que vai sentar-se no British Bar e que mete conversa com o Cardoso Pires, que está ali organizando o esquema de um diário de bordo para a cidade. Navio sem mastros, cais de si mesmo. O bretão é muito capaz de perguntar-lhe com o ar neutro de quem cuida de saber as horas. O que significa tal palavra remolares? Já agora, o que significa ferragial? O outro tem os olhos postos no relógio de parede, cujos ponteiros andam ao contrário, e encaminha-o para um número antigo do almanaque que ajudou a fundar. duas ou três notas com os pozinhos mais antigos de Norberto Araújo. Há uma névoa lá fora quando Alexandra Alfa espreita por entre neons e vidros espelhados. Cardoso Pires anota num guardanapo a mais bela legenda que alguém poderia oferecer ao bar da rua Bernardino Costa. Tem um sabor a cais sem água à vista. Cá estamos, no piso de cima do Arquivo Municipal,

quieto nos rostos que fitam lugares indeterminados, lenços que adivinhamos muito garridos no preto e branco, contas de um rosário vasto e, do outro lado do vidro, o rosto de um homem de olhar severo, tão rente aos rostos delas, tão aparentemente rente, os lábios tensos, um avental detalhante, cotovelos junto à balança. Vai bem servida a freguesa com estes bifinhos de alcatra. Na verdade, está o homem sem clientes naquele instante em que Diussot registra o seu olhar duro, cortante, um olhar de rabadilha triste, talvez só estufando. E há duas mãos de vaca penduradas de um gancho, tão tristes que não pedem grão, pedem a nossa cabeça de adolescente espreitando atrevidamente da porta. Ó vizinho, tem mão de vaca?

cidade de Tejo. Rodrigo Leão, estamos no fecho desta hora na manhã TSF. Daqui a muito pouco vai ficar a saber, no arranque da edição das 9, qual é o tema em debate hoje no fórum da TSF.

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0: 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Muito bom dia, são 8h58, menos uma hora nos Açores. 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
4: Vão ser sujeitos a um juiz ainda durante o dia de hoje, em princípio, o casal que ontem foi detido em Fátima e que é suspeito do crime de abandono de dois irmãos, de 3 e 5 anos. A mulher neste casal é a mãe das crianças. O juiz, presidente do Tribunal Judicial da Comarca de Setúbal, garante que está em contacto com as autoridades judiciais francesas para encontrar a melhor forma de acolher estas crianças. Esta manhã chegam a Lisboa chegam ao Porto os dois médicos que foram capturados por Israel em alto mar na passada segunda-feira e que estiveram detidos até ontem de manhã e que numa operação que suscitou uma onda internacional de revolta que se aliou ontem o Presidente da República, António José Seguro. Também esta manhã estamos a ser novamente sobressaltados com os novos números da violência doméstica, desde logo com o número de detidos com pulseira eletrónica durante o ano passado e com o aumento do número, com os números deste primeiro trimestre de 2026.
5: Ora, precisamente, os dados mais recentes sobre a violência doméstica vão ser o ponto de partida para o debate no fórum desta manhã, Manuela Cássio.
6: E vamos tentar perceber como é que este crime continua a aumentar. Nos primeiros meses do ano tivemos mais casos denunciados às autoridades e mais detidos. No fórum TSF queremos ouvir a opinião dos nossos e das nossas ouvintes. O que é que está a falhar para que o número de crimes de violência doméstica esteja a aumentar? Estamos a fazer o suficiente para proteger as vítimas e castigar os agressores ou estamos a falhar nesta área? E a sociedade? Estará a perder a sensibilidade para este crime e a desculpabilizar os agressores, como alerta a Associação Portuguesa de Apoio à Vítima?
5: Este é o assunto que vai a debate hoje no último fórum desta semana. Queremos ouvir a sua opinião. 808-202-173, 808-202-173. Pode participar em alternativa também no debate online, deixando o seu comentário na página da TSF no Facebook. O fórum está no ar a seguir às 10.
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5: Na edição das 9.

0: Nuno Domingos.
1: O número de detidos com pulseira eletrónica por violência doméstica aumentou 222% numa década. A Direção-Geral da Reinserção e Serviços Prisionais dá conta de um total de 1.655 pulseiras eletrónicas durante o ano passado e com uma representação de 60% do total de pessoas a quem é aplicada a pena de vigilância eletrónica. De uma forma geral, a pulseira eletrónica é uma medida cada vez mais usada, segundo o relatório. Houve um aumento de 692% deste tipo de pena de prisão em 10 anos. Quanto aos casos de violência doméstica, os dados revelados esta manhã pelo Expresso mostram que no primeiro trimestre do ano a PSP e a GNR registaram uma média de 78 ocorrências, ou seja, 9 detenções por dia. Se razões faltassem, aqui estão algumas para abrir já daqui a pouco o debate no fórum da TSF desta manhã na TSF e em tsf.pt, como sempre, com a moderação de Manuela Cássio. O casal que ontem foi detido em Fátima e que é suspeito do crime de abandono de dois irmãos de 3 e 5 anos numa zona erma de Alcácer do Sal, não está a cooperar com as autoridades. Ou seja, não se sabe, nesta altura, o que terá motivado este casal francês, mãe e padrasto das crianças, a abandonar os dois irmãos. Em comunicado, o juiz-presidente do Tribunal Judicial da Comarca de Setúbal, António José Fialho, explica que a proteção das crianças está a ser assegurada pelo Tribunal de Menores de Santiago do Cacém. O processo está a ser assegurado por uma família de acolhimento temporário, em diálogo com a Segurança Social e com a Embaixada de França. O Tribunal está a aguardar informações sobre a tutela da criança por parte das autoridades judiciais francesas sobre os procedimentos a adotar, já que a informação presente é que a mãe tem a tutela das crianças, o pai tem os direitos de visita. O casal há de ser sujeito a um juiz, ao interrogatório de um juiz, ainda durante o dia de hoje. Essa é, pelo menos, a atual previsão. E agora, o caso que está a retirar uma parte do tapete debaixo dos pés dos dirigentes de Israel, ao ponto de do primeiro-ministro Benjamin Netanyahu ter-se distanciado do ministro Ben-Gvir, um dos mais radicais do governo de coligação em Israel. Estão hoje a regressar a casa os mais de 400 ativistas interceptados e capturados por Israel em águas internacionais, ao largo de Chipre, na segunda-feira. Pretendiam furar o bloqueio israelita à faixa de Gaza e entregar ajuda humanitária, nomeadamente ajuda médica. Foram transportados até Ashdod. Ficaram detidos até ontem de manhã, sujeitos a violência física, psicológica e humilhações sexuais, isto ter em conta os relatos dos grupos de defesa de direitos humanos, também os relatos já feitos e já conhecidos dos próprios, e um estranho vídeo mostrando orgulho por parte do tal ministro israelita. Eles foram figurantes à força de um vídeo onde o ministro aparecia hasteando a bandeira israelita e estes cidadãos estavam ajoelhados no chão. A vaga internacional de condenações tem estado a atravessar esta semana instituições internacionais. Os chefes de Estado, chefes de governo e até líderes das diplomacias têm condenado a atitude de Israel em relação a estes ativistas. O Presidente da República, António José Seguro, juntou ontem a voz a este repúdio global.
2: Visionámos humilhações públicas de seres humanos e tratamentos indignos que merecem total repúdio e condenação. Países que foram berço de direitos humanos avançam por caminhos que contradizem a obra que edificaram, que ignoram os seus valores fundacionais, que se deixam contagiar por tentações populistas, discriminatórias e persecutórias da dignidade humana. Em casos extremos, violam as regras de modo assumido, sem qualquer pudor, ridicularizando as organizações internacionais que zelam pela sua aplicação e das quais foram eles próprios fundadores.
1: António José Seguro, Presidente da República, ontem à tarde, ontem à noite, Francisca Bartilotti, irmã de Beatriz Bartilotti, um dos dois médicos portugueses que integravam esta flotilha e que foram capturados também por Israel, ela relatou a primeira conversa que teve com a irmã a partir da Turquia.
3: Já tivemos contacto com a Beatriz, quando ela chegou a Istambul, conseguiu um telemóvel para nos ligar,
0: Diz que está bem, bem disposta, e também nos disse que os últimos 3 dias foram muito complicados, que assistiu a várias cenas de violência dos soldados israelitas contra os ativistas. Há muita gente com lesões, por isso vamos ficar mais aliviados quando estivermos com ela, mas também revoltados com esta situação e com a situação que se passa na Palestina neste momento.
1: Gonçalo Dias e Beatriz Bartilotti são os dois médicos que foram capturados por Israel. Chegam hoje, durante a manhã, ao Porto, depois de uma operação que levou à deportação destes cidadãos de Israel para a Turquia, e de um voo que aconteceu esta manhã, ou que está a acontecer esta manhã, entre a Turquia e a cidade do Porto. Os pais que queiram inscrever os filhos no projeto ou no programa Creche Feliz vão poder fazê-lo através do portal da Segurança Social. Até abril, as famílias faziam as inscrições presencialmente, mas agora há uma nova plataforma que promete travar os atrasos nos processos. A presidenta da Associação de Creches e Estabelecimentos de Ensino Particular, Susana Batista, explicou há pouco à TSF o que mudou no acesso a esta rede gratuita.
3: Esta nova aplicação tem um grande benefício, que é realmente os processos são todos feitos em tempo real. Portanto, no momento que abre uma vaga numa instituição, seja ela privada ou IPSS, imediatamente a vaga aparece no portal, os pais podem-se matricular ou vá lá inscrever imediatamente. A creche tem um prazo de 7 dias máximo para analisar e validar aquele pedido. Se for aprovado, é em tempo real. A família recebe automaticamente uma mensagem a dizer a sua inscrição foi feita pela creche tal. A própria creche tem a possibilidade, através do portal, comunicar imediatamente com a família, seja por mensagem, seja por telefone, e pedir à família para vir à creche formalizar a inscrição.
1: São ideias deixadas por Susana Batista. Ela diz que as alterações provocaram algumas dúvidas entre os pais e a comunidade escolar, e por isso a Segurança Social aplicou um regime transitório até ao próximo mês de setembro. Ou seja, nos próximos meses ainda vai ser possível inscrever as crianças presencialmente. Em setembro entra em vigor a inscrição apenas através da Segurança Social, e nessa altura, diz Susana Batista, deixam de existir listas de espera.
3: Também tem a sua parte menos boa, que é não há uma lista de espera. Portanto, as famílias ou entram naquela vaga que existe naquele momento, ou então vão ter que aguardar que abra novamente uma vaga. Não há possibilidade de ficarem em lista de espera e de ver, vá lá, uma ordem de saber quando é que vão ser colocados. No entanto, esta nova aplicação permite uma outra coisa, é que as famílias, se quiserem, podem pedir a aplicação para serem notificadas assim que abrir uma vaga naquele estabelecimento que elas procuravam e que não tiveram vaga naquele momento.
1: Susana Batista, responsável pela Associação das Creches e Estabelecimentos de Ensino Particular, em setembro acabam os processos de pré-inscrição. Essa mudança vai abranger todas as creches do setor social e solidário, também as creches privadas. A Segurança Social vai emitir em breve um comunicado a esclarecer todas as mudanças que entram em vigor já no próximo mês de setembro. Há já primeiras indicações de que na próxima semana, na próxima segunda-feira, o gasóleo e a gasolina vão voltar a aumentar. Isso tem a ver com o facto de o preço do barril de petróleo ter continuado muito elevado durante esta semana. Tem sido uma constante nos últimos 3 meses. Os preços estão cerca de 20% acima da média dos primeiros meses do ano. A gasolina e o gasóleo aumentaram e estão acima dos 2 euros por litro. E por isso há cada vez mais pessoas que aparentemente estão a deixar o carro estacionado à porta de casa e usam os transportes públicos para o trabalho, sempre que isso seja, claro, possível, porque não é em todas as situações. A TSF tentou, junto das empresas que gerem os sistemas metropolitanos de transportes de Lisboa e do Porto, ter informações sobre a venda de passes nos últimos meses, e confirma-se, no caso de Lisboa, um aumento da procura dos passes e da procura dos passageiros pelos transportes públicos. Carlos Humberto, da Transportes Metropolitanos de Lisboa, revelou o crescimento dos meses de março e abril.
4: Comparativamente com o março do ano anterior, portanto 25, crescemos 15%. Em abril, 26, comparativamente com o abril do ano anterior, crescemos 13%. E nós dizemos, talvez isto seja induzível, podemos induzir, está aqui também uma, além das questões da oferta, de mais frequência, etc., de um conjunto de ações que estamos a desenvolver, também há aqui uma parte de pessoas que deixaram de utilizar o carro e passaram a vir de transportes coletivos.
1: São ideias deixadas por Carlos Humberto, ouvido pela TSF, o presidente da Transportes Metropolitanos de Lisboa, acredita que a procura pode vir a aumentar até outubro, época alta para a rodoviária de Lisboa. Ora, estes dados são dados de Lisboa. A TSF continua a aguardar os dados relativos à área do Porto, onde o sistema andante é o que é usado para gerir os transportes metropolitanos. E agora, um livro que junta magia, imaginação e curiosidade. O Atlas das Criaturas Mágicas de Portugal. São 70 criaturas míticas, desde monstros, dragões, sereias, fadas, diabos. O autor, Samuel F. Pimenta, partiu de uma recolha da tradição literária e oral do país e teve dificuldade na escolha.
5: Só este livro reúne mais de 70. E posso lhe dizer que se eu tivesse colocado todas as criaturas seria quase impossível que este livro tivesse uma leitura fácil, porque são realmente muitas e são muitas localidades com muitas histórias. Só para dar uma ideia, por exemplo, Moiras Encantadas existem muitas, quase todas as terras têm histórias sobre moiras encantadas, o mesmo sobre sereias, quando falamos sobre as localidades na costa marítima. Mas também temos os trasgos, temos gigantes, temos algumas fadas também, são muitas, são mesmo muitas.
1: Com tantas criaturas mágicas, Samuel F. Pimenta seguiu 4 critérios.
5: Ter criaturas que, por um lado, são terríveis, são assustadoras. Ter criaturas benéficas também. Por outro lado, ter criaturas que estão mais ligadas ao maravilhoso e à imaginação pura. E, por outro lado, ter criaturas que estão muito próximas da realidade. Magia, imaginação, espírito de curiosidade. Nós vivemos num mundo que está cada vez mais concreto e, por outro lado, também dissociado com a questão das redes sociais e do digital. Este livro chama as pessoas para os lugares, porque são histórias sobre lugares.
1: Um atlas que quer também promover viagens em família, o Atlas das Criaturas Mágicas de Portugal, é lançado amanhã na Casa do Jardim da Estrela, em Lisboa. Helena Soares ilustra o livro com seres que povoam os nossos medos, as nossas fantasias e as nossas aventuras.
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5: 9h17, agora voltamos ao trânsito. Esta manhã há uma entrada em Lisboa particularmente complicada, é A1, tem a ver com um pesado que tem estado avariado na subida de Via Longa, sentido a Vila Franca de Xira, Lisboa. Nesta altura há fila logo a seguir à portagem de Alverca. Depois encontra a segunda circular com fila na zona da Encarnação e também entre o relógio e a saída para o Eixo Norte-Sul. No sentido contrário, Pina Manique se que vem, fila entre o viaduto Eixo Norte-Sul e as Calvanas, Eixo Norte-Sul, que ainda tem demora entre o Lumiar e as Laranjeiras. A Creu também com fila em direção à Ponte Vasco da Gama. A partir de Camarate até Sacavém, em direção ao Algés, não há problemas. Para a Ponte 25 de Abril, a fila na A2 começa agora junto aos viadutos do Feijó e C19 com demora só mesmo na parte final, entre Alfragide e Pina Manique. No Porto, o trânsito ainda lento na A1 para a VCI, a partir de Coimbrões até à saída para a Avenida da Boa Vista. A VCI, sentido Freixo Rábida, tem paragens entre Bom Joia e o viaduto do Amial. Na A3, há fila na saída para a circunvalação. A A28 tem demora desde o nó da A4, a Ponto Infante para o Porto e a Marginal para o Túnel da Ribeira, ainda com alguma fila nesta manhã.
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5: Vamos à opinião que à sexta-feira é assinada pelo diretor do JN, Rafael Barbosa.
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7: Vivemos no tempo do dinheiro digital. No meu caso, passam-se semanas sem precisar de fazer um levantamento no multibanco. Quase tudo se paga com um cartão de plástico, ou melhor ainda, com um cartão digital. Aproximamos o telemóvel ou o relógio da maquineta e está feito. Há uns anos, já depois da pandemia, que deu um empurrão aos pagamentos eletrónicos, andei pelo Canadá durante 5 dias e, tirando a taxa de câmbio, não fiquei a saber mais nada sobre os dólares canadianos. Nem uma nota ou moeda me passaram pelas mãos. Mas não estamos no Canadá, e também eu, de tempos a tempos, sinto a necessidade de fazer um levantamento de 10 ou 20 paus para situações de vida ou de morte, como pagar um café, dar uma moeda ao arrumador, ou agora que chegou o calor, para um fino no bar do pavilhão da Bataria, em Leça da Palmeira, enquanto vejo os últimos minutos do treino de futebol do mais novo. O normal é aproveitar uma passagem de carro pela estação de serviço ou pelo supermercado para garantir uma ou duas notas de 10 na carteira. Mas mesmo que andasse apiado, teria alternativas. Ou um empréstimo de curto prazo e sem juros no mealheiro do Vasco, ou em casos extremos, uma ida à caixa multibanco do hospital privado que fica do outro lado da circunvalação. Tenho sorte, pelo menos no que diz respeito a multibancos. Vivo no litoral e na segunda maior metrópole do país. Não me calhou a mim ser habitante de uma das 1.200 freguesias onde a caixa multibanco ou agência bancária mais próximas obrigam a uma deslocação de pelo menos 15 km. Segundo o Claude, um rival do ChatGPT que está na moda, no Portugal rural, quem tiver carro pode contar com 30 a 40 minutos ida e volta. Se for a pé, em passe normal, são 3 horas para ir ao multibanco e outras 3 para voltar a casa. Como, apesar de artificial, é inteligente, e depois de eu lhe dizer a minha idade, o Claude previu que o passo será mais lento e ainda aconselhou umas paragens pelo caminho. Ou seja, 7 horas para levantar 20 euros. Caiu-me esta notícia dos multibancos, não no colo, mas lá está, no telemóvel, quando já se diluía o que tinha ouvido no dia anterior em Vila Real, numa conferência dedicada aos 50 anos do poder local e ao desenvolvimento do Douro. Uma região onde ficam muitas das freguesias em que o multibanco mais próximo fica a 15 km ou mais. Uma região que fica, na verdade, no lado errado do mapa do dinheiro. Como explicou o antigo ministro da Economia, Carlos Tavares, um dos oradores da tal conferência, 75% da atividade económica nacional concentra-se em 25% do território. E em Lisboa vão construir um novo aeroporto que precisa de uma nova ponte sobre o Tejo para que por ela possa passar uma nova ligação ferroviária. E anuncia-se uma cena megalómana chamada Parque Cidades do Tejo. E está a concurso o TGV que ligará a capital do reino ao Porto. Muitas dezenas de milhares de milhões de investimento nos tais 25% de território. Sumei 2 mais 2 e mesmo sem perguntar ao Claude, tirei a minha conclusão. Não devia surpreender ninguém que haja tão poucas caixas multibanco no interior e que, quando as há, seja preciso percorrer, no mínimo, 15 km. As notas ficam todas retidas na estreita faixa litoral que vai de Sines a Braga. Para os outros 75% do país, só sobram os trocos. E toda a gente sabe que nos multibancos, ao contrário do mielheiro do Vasco, não se levantam moedas.
5: Vale a pena imprimir o talão desta crónica. Rafael Barbosa, diretor do JN, na opinião desta manhã. São 9h23, vamos para as capas da imprensa internacional. João Francisco Guerreiro, hoje com notícias sobre a regulação e o uso da tecnologia da chamada inteligência artificial.
8: Os patrões das tecnológicas da Europa avisam que Bruxelas está a afastar as empresas de inteligência artificial. É a manchete do Político. O site informativo destaca que Christophe Fouquet, presidente executivo da maior fabricante europeia de circuitos eletrónicos, acusa a União Europeia de criar regras demasiado restritivas e desalinhadas das necessidades da indústria, numa altura em que Bruxelas prepara novas regras para a inteligência artificial e semicondutores. O líder da empresa, com sede nos Países Baixos, defende que o excesso de regulação ameaça empurrar as empresas tecnológicas para fora da Europa. No Reino Unido, o The Guardian escreve que o presidente da Câmara de Londres bloqueou um acordo entre a Polícia Metropolitana e a empresa Plantir para a utilização de inteligência artificial. O jornal conta que Sadiq Khan travou um contrato de 50 milhões de libras por considerar que existem sérias preocupações sobre o uso da tecnologia. A polémica centra-se na utilização de sistemas automáticos de análise de dados criminais e na possibilidade de vigilância excessiva por parte das autoridades. Vale a pena espreitar novamente o Político, uma notícia sobre a produção de energia. Os planos de Giorgia Meloni para ressuscitar a energia nuclear esbarram nos velhos fantasmas de Itália, um dos principais destaques do site informativo a esta hora. Lê-se que Giorgia Meloni quer relançar a energia nuclear para reduzir a dependência energética e enfrentar a volatilidade dos preços, mas o projeto enfrenta resistência política e social num país ainda marcado pelos referendos que rejeitaram a energia nuclear depois de Chernobyl e de Fukushima. China e Paquistão procuram laços mais fortes. É o destaque do China Daily. O jornal oficial chinês escreve que Xi Jinping e Asif Ali Zardari trocaram mensagens por ocasião dos 75 anos das relações diplomáticas entre os dois países. Pequim descreve a parceria com Islamabad como estratégica e sublinha a cooperação em áreas como infraestruturas, comércio, segurança e corredores económicos ligados à nova Rota da Seda. O juiz bloqueia as contas de Zapatero e da empresa das filhas do antigo chefe do governo espanhol. É a manchete do La Vanguardia. O jornal catalão escreve que um juiz ordenou o bloqueio de cerca de 490 mil euros relacionados com a alegada comissão de resgate da companhia aérea Plus Ultra. O El País acrescenta que a Audiência Nacional congelou meio milhão de euros no âmbito da investigação ao chamado caso Plus Ultra. O jornal espanhol escreve que a decisão corresponde ao valor alegadamente recebido por uma consultora e refere que a companhia aérea continua a negociar um plano de viabilidade depois do impacto do resgate estatal. Na Polónia, o jornal Gazeta Wyborcza, que significa jornal eleitoral, fala de criptomoedas e política. O jornal escreve que um projeto da Zondar Crypto estaria ligado a uma estrutura político-mediática próxima do presidente polaco Andrzej Duda e da televisão República. A investigação descreve relações entre empresários das criptomoedas, figuras políticas conservadoras e viagens ligadas à administração de Donald Trump.
5: São os principais assuntos em destaque na imprensa internacional desta manhã, aqui com o correspondente da TSF em Bruxelas, João Francisco Guerreiro. 9h27, antes da síntese, levante-se o réu, a crónica de Rui Cardoso Martins.
9: Longe das metáforas cegas.

0: Há muito que penso ao estar com pessoas com deficiência, e mais ainda quando delas sou amigo, que a história da humanidade e, portanto, da linguagem está cheia de metáforas curiosas, mas também cruéis e injustas. A deficiência transforma-se, por comparação lateral, em imagem para coisas negativas ou risíveis. Mais depressa apanha um mentiroso do que um coxo, a tua explicação está cheia de partes gagas, és surdo só para o que te dá jeito. Bom, se chegamos à cegueira, para usar uma metáfora de outra natureza, os casos são mato. Há nas conversas comuns e boa parte da literatura inúmeras transformações da cegueira em exemplo maior de outra coisa. Primeiro, muitíssimas pessoas não dizem as palavras cegueira e cego, as expressões corretas, e metem-se caridosamente a chamar invisual alguém que não vê, o que, como explicou o colega de infância e amigo Vítor, advogado cego, pode ser interpretado como alguém que ninguém consegue ver e que leva, finalmente, a fenómenos paranormais, como um transeunte puxar violentamente um cego pelo braço no passeio e pôr-se a gritar, abrindo alas. Deixem passar o homem, que é invisível. Em segundo lugar, a cegueira faz-se metáfora de todas as tristezas e maldades humanas. Há a cegueira política, a cegueira económica e, claro, as cegueiras do amor. Foi por isso que, uma vez, escrevi num livro um ditado inventado, que talvez vos pareça pateta, verdade lá para Alice, mas em que os cegos se reconhecem, pois está carregado de verdade. Cegos são pessoas que não veem, na minha opinião. Isto é, são pessoas como quaisquer outras, com defeitos e virtudes, só os olhos não funcionam. Na verdade, qualquer cego usa as expressões vi isto, vi aquele espetáculo, vi aquele filme, estás a ver, como qualquer pessoa. E há dias vi-me eu nesta curiosa situação em que as coisas se juntam. No banco dos réus estava Alberto, que aos 21 anos, quando fabricava enxadas e outros instrumentos agrícolas, ficou cego num acidente com soldadura. Passou muitos anos dedicado ao atletismo, mas aos 40 e poucos anos teve de parar de correr e, infelizmente, começou a beber. Alberto mudou então a sua vida e transformou também a vida em comum com a Isabel, também cega desde há 10 anos, num inferno de insultos, medos, angústias. Segundo a acusação, lida pela juíza, duas vezes por semana Alberto entrava em casa, vindo do café, e por motivos frívolos gritava à mulher: sua puta, és uma mulher que não prestas. Há 2 anos, no pico da sua zanga, avisou-a: se terminares comigo, vou-te matar, vou-te fazer a folha. Provocou com isto grande perturbação na mulher, receosa do que viesse a acontecer. Ela hoje passa mais metade das semanas noutra cidade, acompanhando a filha de ambos, que entrou para a universidade, mas ainda fica na mesma casa de Alberto quando vem a Lisboa. Ele, desde que foi acusado, sossegou. Eu discutia com ela por ela estar sempre ao telemóvel e ao computador, só isso. Ela diz que lhe chamei uma vez puta, mas eu não lembro de nada. Eu nem minto, nem digo que é verdade. Ela é que diz que sim. Nunca disse que lhe fazia a folha se o deixasse. Por acaso isso nunca disse, só disse que estava sempre a falar ao computador, a falar com as amizades que ela tem. Não era por ciúmes? Não a acusou de falar com homens? Sim, falava com homens que eu não conhecia. E pronto, cá está, um caso de ciúmes e alcoolismo, ou álcool e ciumeira, como tantos outros no tribunal, violências aos milhares que desta vez não chegaram à agressão física, só a velha, cotidiana, infelicidade doméstica portuguesa. Cegos são pessoas que não veem, na minha opinião.
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0: São 9h32, bom dia, menos uma hora nos Açores, dia de calor, nesta altura já estão 27 graus em Faro, 24 em Lisboa, 23 no Porto, 19 graus no Funchal e 17 em Ponta Delgada. Vamos olhar algumas das notícias que marcam amanhã e, Leonor Ferreira, o terminal de Sete Rios passa a estar aberto à Flixbus.
1: É uma notícia que acaba de chegar em comunicado enviado pela Rede Expressos, que gera esse terminal em Lisboa. Ora, a Rede Expressos comunicou à Flixbus os horários disponíveis para a sua operação, autorizando a empresa a usar aquele terminal, apesar deste apresentar uma capacidade operativa limitada, lê-se nesta nota enviada à empresa. Na mesma comunicação feita à Flixbus, o terminal de Sete Rios identifica ainda os horários solicitados pela empresa alemã, que podem agora ser acomodados. Neste documento refere-se que o terminal apresenta uma capacidade operativa limitada e que funciona em condições de exploração bastante exigentes, tanto pela intensidade da utilização diária como pela circulação rodoviária. O facto é que há muito que a Flixbus queria usar este terminal usado pela Rede Expressos. O terminal de Sete Rios está dada agora a autorização. O juiz-presidente do Tribunal de Setúbal sobre o caso das crianças alegadamente abandonadas numa estrada em Alcácer do Sal revela que a proteção dos dois menores está a ser assegurada pelo Tribunal de Menores de Santiago do Cacém. Acrescenta ainda que as crianças estão numa família de acolhimento temporário e o processo passa pela coordenação entre a Segurança Social e a Embaixada de França. O juiz António José Fialho revela que o Tribunal está a guardar informações sobre a tutela das crianças da parte das autoridades judiciais francesas sobre os procedimentos a adotar, já que a informação presente é que as mães têm a tutela e os pais o direito de visita. 60 operacionais continuam a tentar dominar o incêndio num pavilhão de uma empresa de resíduos de reciclagem de plásticos em Taveiro, Coimbra. O fogo deflagrou de madrugada e não provocou vítimas. As chamas estão confinadas a um pavilhão. Os pais que queiram inscrever os filhos na Creche Feliz vão poder fazê-lo através do portal da Segurança Social. Até abril as famílias faziam as inscrições presencialmente, mas agora há uma nova plataforma que promete travar os atrasos nos processos. Em breve, a Segurança Social vai esclarecer todas as mudanças que entram em vigor em setembro. Ainda neste jornal, história, ou melhor, um atlas das criaturas mágicas de Portugal, estamos a folhear nesta manhã. É um livro de Samuel Pimenta que conta a história de 70 criaturas míticas, como monstros, sereias, papões e fadas, a partir da tradição literária e oral do nosso país. São histórias para conferirmos de novo às 10 da manhã.
0: Entretanto, vamos daqui a pouco olhar a imprensa portuguesa, como sempre com um convidado. Hoje será João Neto, presidente da Associação Portuguesa de Museus. Depois vamos aos factos, parceria TSF, Jornal Polígrafo. A seguir às 10 temos Fórum TSF, olhamos hoje os dados mais recentes sobre a violência doméstica e queremos ouvir a sua opinião. O que é que está a falhar para que o número de casos esteja a aumentar? Estamos a fazer o suficiente para proteger as vítimas e castigar os agressores? A sociedade está a perder a sensibilidade para este crime e tende a desculpabilizar os agressores, como alerta a Associação Portuguesa de Apoio à Vítima. Queremos ouvir a sua opinião sobre este delicado assunto. 808-202-173, 808-202-173.
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0: O trânsito está a melhorar, mas ainda há alguma demora na A1 a partir da zona de Alverca até à subida de Via Longa, onde ainda há pouco continuava um pesado avariado a ocupar a via. Na segunda circular ainda tem paragens no sentido Aeroporto Benfica, entre o Campo Grande e a saída para o Eixo Norte-Sul, e no sentido Pinamanique-Seca vem paragens entre a zona do viaduto Eixo Norte-Sul e as Calvanas. O IC19 tem fila só na parte final entre Alfragide e Pinamanique. Também há demora no viaduto Duarte Pacheco em direção às Amoreiras, ainda a afetar o final da A5. No Porto, conte com paragens na A1 para a VCI, entre a zona das Devesas e a saída para a Avenida da Boa Vista. A A28 tem fila desde o nó da A4 até à rotunda AEP. Ainda há paragens também na Ponto Infante para o Porto e na Marginal para o túnel da Ribeira.
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0: 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E para esta revista de imprensa a encerrar a semana, convidas Leonor Ferreira, o presidente da Associação Portuguesa de Museus.
1: Chama-se João Neto. Seja muito bem-vindo, João Neto, à TSF para esta manhã da rádio. Bom dia.
2: Bom dia, Leonor. É um prazer estar sempre convosco.
1: O prazer é nosso. João Neto, esteve a folhear os jornais, escolheu duas notícias, como é hábito neste pequeno programa, e escolheu a notícia que está, no fundo, em toda a comunicação social. É uma das mais marcantes dos últimos dias, o caso das duas crianças alegadamente abandonadas pela mãe e pelo padrasto numa estrada de Alcobaça. Porquê é que escolheu esta notícia?
2: Leonor, por três motivos. Primeiro, porque todo o caso é inacreditável. Como é que é possível descartar duas crianças exatamente como uma pessoa pode descartar um lixo todos os dias? E isso acho que representa algo que devemos refletir. Mas também os outros dois aspectos não deixam de ser interessantes, que é, primeiro, a eficácia da GNR. E muitas vezes nós esquecemos a eficácia das nossas forças policiais, e eu acho que é de louvar a forma como a GNR levou a cabo toda esta operação, e dou os meus parabéns à GNR. Foi de uma forma competente, sem alarido, que levou exatamente a esta captura. E o terceiro aspecto desta notícia também é muito interessante, porque a vigilância à antiga portuguesa daquelas senhoras séniores que estão sempre atentas às nossas ruas valeu mais que toda a tecnologia do mundo, toda a videovigilância. Foi graças a uma senhora, à antiga portuguesa, que graças a Deus este desfecho teve aparentemente um final feliz.
1: Passamos à segunda escolha, neste caso é uma entrevista a Rui Couceiro, editor e escritor, no suplemento de fim de semana do Jornal de Negócios, no qual fala de livros e de cultura. E porquê é que escolheu este tema?
2: Leonor, sou um homem de cultura.
1: Pois é.
2: E sou
1: é historiador ligado a museus, portanto, respira cultura.
2: Exatamente. E também há aqui uma outra questão. A literatura, eu não tenho uma visão tão pessimista como é representada. Eu sei que a situação não é uma situação com muito sol, mas também não é assim tão negra. E eu vou-vos dar aqui um caso. O Museu da Farmácia, desde 2020, faz visitas temáticas que ligam a museologia, as coleções do museu e à literatura. As visitas com maior sucesso são a da Agatha Christie no Museu da Farmácia, os Luzeses no Museu da Farmácia, essa de Queiroz, Sherlock Holmes, e agora brevemente vamos ter a Odisseia. E o que é que nós temos?
1: Mas isso, João Neto, ou seja, isso é um esforço que está a ser feito para tornar mais atrativa a cultura, é isso?
2: Exatamente, nestas duas dimensões, a literatura e a museologia. E o que é que tem sido interessante? Saber comunicar hoje a cultura é muito importante. Por que é que estou a dizer isto? Porque muitas das pessoas, depois destas visitas, dizem: eu vou reler ou vou ler. Ouça, eu vou dar aqui o caso, agora a última visita temática com maior sucesso, agora na noite dos museus, é Frankenstein e Drácula nas coleções do Museu da Farmácia.
1: E então, o que é que se vê?
2: As pessoas aparecem e gostam.
1: E o que é que se vê?
2: Um mundo. Olha, todas as peças científicas que a nossa coleção tem e que liga ao espírito da época, ao espírito da ciência. Porque nós não podemos deixar de olhar também de um bocadinho de distanciamento. Frankenstein é o resultado de todas as experiências que o século XIX vai fazer sobre o ser humano e a aplicação da energia elétrica ao ser humano. No Drácula. O Drácula, para além de toda a história que nós sabemos, ele representa a transmissão da doença, o caminho da doença. E isso é essas duas almas que estão dentro destes dois livros que nós juntamos às peças do Museu da Farmácia. Aliás, há uma das peças desta nova versão do Frankenstein que acabou por aparecer no filme, e o Museu da Farmácia tem essa peça.
1: E qual é a peça já agora?
2: Olha, é uma magnífica imagem de uma senhora grávida, é uma imagem anatómica de lecionar o que é o corpo de um ser vivo, neste caso, claro, de uma senhora, da gravidez, a localização do feto e todas aquelas necessidades que um médico pode ter para ajudar a dar à luz uma criança.
1: Mas isso no, tema, no século XIX.
2: É não, uma não, peça do
1: século XVIII.
2: É uma peça do século XVIII. Deixe-me dizer, Leonor, o Museu da Farmácia é o único museu de história universal e são 7 mil anos de história da saúde, da farmácia e da ciência que as pessoas podem usufruir em Portugal, em Lisboa e no Porto. Uhum. Isto também representa um pouco, muitas vezes, o que é a museologia nacional e a importância que o património tem para o crescimento das pessoas. Uhum. Os museus criam pessoas e criam essas pessoas através do conhecimento.
1: Nós estamos, infelizmente, quase a acabar a nossa conversa, mas tenho que lhe fazer esta pergunta. Esta semana a Ministra da Cultura anunciou um investimento de 114 milhões de euros para uma Museus e Monumentos de Portugal. Ficou contente com este investimento ou sabe-lhe a pouco?
2: Todo o investimento é importante para a cultura. Exatamente, Leonor, por aquilo que eu disse. Nós temos tido ao longo destes anos algum pouco, eu não digo muito, pouco investimento. Deixe-me dizer o seguinte, a museologia em Portugal não é só os museus do Estado. Existem mais de 1000 museus em Portugal, a maior parte dos museus são das autarquias. As autarquias também representam Portugal e há uma consciência da necessidade de salvaguardar o património. Nós apostamos muito. Temos é um problema, comunicação. É importante a comunicação e as pessoas sentirem que podem crescer, podem ter mais músculo na sua vida através do conhecimento. E quem não conhecer e quem não tiver dados, mas sobretudo quem não tiver conhecimento, não vai ter exatamente sucesso neste mundo.
1: Última pergunta.
2: E os museus dão isso.
1: Última pergunta. Sei que estava muito preocupado com o impacto do mau tempo em alguns museus, sobretudo ali na zona centro.
2: Sim.
1: Já há melhores notícias? Estão a recuperar?
2: Estão a recuperar. Calmamente, os estragos foram avultados. Não foi, e isso é interessante, obrigado Leonor por fazer essa pergunta. A questão não foi só os estragos físicos dos edifícios, dos museus, foi também aquilo que impactou na vida das pessoas e sobretudo os meus colegas museólogos. A dor estava presente, não era só a dor de ver, era a dor do seu trabalho ter sido interrompido. E isso foi muito importante e está a crescer e nós estamos todos a ajudar uns aos outros para que esse ânimo volte, ganhe e seja novamente um meio de sucesso nas nossas vidas e em Portugal.
1: João Neto, foi um prazer estar à conversa consigo. Obrigado por ter aceitado o nosso convite e que nunca lhe falte essa paixão pelos museus e pela cultura. Muito obrigada.
2: Muito obrigado. Bom dia. São sempre bem-vindos a todos os museus em Portugal. Muito obrigado, TSF.
1: Muito obrigada.
0: Vamos para o fórum já a seguir às 10 horas. Hoje, para olharmos os dados mais recentes sobre a violência doméstica, queremos ouvir a sua opinião. O que é que está a falhar para que o número de casos esteja a aumentar? Estamos a fazer o suficiente para proteger as vítimas e castigar os agressores? A sociedade está a perder a sensibilidade para este crime e tende a desculpabilizar os agressores, como alerta a Associação Portuguesa de Apoio à Vítima. Participe 808-202-173, 808-202-173. 73, até às 10, vamos aos factos. Parceria TSF, Jornal Polígrafo, com Fátima Valente e Sara Beatriz Monteiro, edição de som de Abel Paiva.
3: A política dentro e fora de Portugal está hoje em destaque aqui no Vamos aos Factos, um programa da TSF e do Polígrafo. Eu sou Fátima Valente, comigo tenho como sempre a jornalista do Polígrafo, Sara Beatriz Monteiro. Olá Beatriz, hoje começamos com uma declaração do Primeiro-Ministro.
4: Olá Fátima, exatamente, Luís Montenegro disse que o PSD e o Chega votaram mais vezes um com o outro do que com os partidos do governo, vamos ver se foi mesmo assim. Depois vamos verificar se a Câmara Municipal do Porto infringiu a lei ao hastear a bandeira LGBTQIA+. E teremos tempo ainda para outros temas, por exemplo, vamos analisar uma imagem que supostamente mostra uma discussão entre Donald Trump e Lula da Silva.
3: E a figura da semana também é internacional.
4: Sim, andam a circular várias publicações falsas em que se diz que o presidente da Argentina ordenou que fossem removidos murais dedicados a Che Guevara, por isso Javier Milei é a figura da semana.
3: Começamos então com uma declaração de Luís Montenegro durante a apresentação da moção de estratégia global, uma moção com que vai recandidatar-se à liderança no PSD. O líder dos sociais-democratas disse que o PS e o Chega votaram mais vezes um com o outro do que qualquer um deles com os partidos do governo. Estas contas estão certas?
4: Sim, estão certas. Montenegro baseou-se em dados divulgados pela Rádio Renascença, números que se baseiam em dados analisados pelo investigador Frederico Munhoz sobre as votações no Parlamento, e os números confirmam essa ideia. O PSD e o Chega votaram juntos para viabilizar 114 iniciativas que não tiveram o apoio dos partidos do governo. Já o PSD e o Chega coincidiram em apenas 37 iniciativas. E o PSD e o PS votaram juntos em 9 ocasiões. Importa sublinhar que os dados mostram também que o Chega continua a apoiar maioritariamente propostas dos partidos à direita. Ainda assim, a declaração de Luís Montenegro é verdadeira.
3: No dia 17 de maio, celebrou-se o Dia Internacional de Luta contra a Homofobia, Transfobia e Bifobia. E a Câmara Municipal do Porto decidiu assinalar esta data com o hastear da bandeira LGBTQIA+, em frente aos espaços do Conselho. Em reação à notícia, nas redes sociais, houve quem insinuasse que a autarquia estaria a infringir uma lei que proibiria o uso de bandeiras ideológicas em edifícios públicos. Confirma-se?
4: Não se confirma. De facto, o Parlamento aprovou no mês passado um decreto que proíbe o hastear de bandeiras de natureza partidária, ideológica ou associativa em edifícios públicos. No entanto, a Câmara do Porto não infringiu a lei ao hastear a bandeira LGBTQIA+, por duas razões. Em primeiro lugar, porque a 17 de maio a lei não estava ainda em vigor, não foi publicada ainda em Diário da República. Em segundo lugar, porque mesmo que a lei já estivesse a ser aplicada, a ação da Câmara do Porto não ia contra o decreto. A autarquia explicou ao Polígrafo que a bandeira não foi colocada nos mastros oficiais dos espaços do Conselho. Em vez disso, foi instalado um mastro temporário no exterior, na Praça General Humberto Delgado, mesmo em frente ao edifício. Esse mastro foi colocado apenas para a iniciativa e permaneceu no local durante um dia. Segundo a Câmara do Porto, não foi um ato formal ou institucional ligado ao edifício. Conclusão, a ideia de que a Câmara do Porto foi contra a lei é falsa.
3: Agora um tema que interessa aos contribuintes proprietários de imóveis. Está a terminar o prazo para o pagamento do IMI, o Imposto Municipal sobre os Imóveis, termina no dia 31 deste mês, mas se a carta das finanças com os dados de pagamento não chegar, é possível mais tarde pagar sem qualquer penalização?
4: Não é possível, e para confirmar isso mesmo basta consultar a informação disponível no site do Governo. Nesta página explica-se que a autoridade tributária envia a nota de cobrança do IMI até 30 de Abril. Nessa nota encontram-se os dados necessários para o pagamento dentro dos prazos legais. No entanto, o facto de não receber a carta não altera a obrigação de pagar o imposto, nem permite que o imposto seja pago fora do prazo sem penalizações.

0: A reunião entre Donald Trump e Lula da Silva em Washington começou a circular uma imagem que supostamente mostra os dois presidentes numa discussão dentro da Casa Branca. Esta imagem é verdadeira?
1: Não, a imagem não é autêntica. Em primeiro lugar, não existe nenhum registro público de uma discussão entre os dois presidentes durante este encontro. Pelo contrário, a comunicação social relatou que o encontro aconteceu de forma cordial. Além disso, tal como outros jornais de fact-checking já verificaram, a imagem tem vários indícios de manipulação. Aliás, ferramentas de análise de imagens apontam para uma elevada probabilidade de ter sido gerada por inteligência artificial. Ou seja, as publicações que disseminaram esta narrativa são falsas.
0: Todas as semanas destacamos uma personalidade que esteve envolvida num caso de desinformação. Desta vez é uma figura internacional, é o presidente da Argentina. Isto por causa de uma narrativa falsa relacionada com os murais com símbolos comunistas. O que é que está aqui em causa, Beatriz?
1: O que está aqui em causa são várias publicações em que se afirma que Milei teria mandado remover murais dedicados a Che Guevara do espaço público. No entanto, esta ideia não corresponde à realidade. O vídeo que circula nas redes sociais e que supostamente mostraria o momento da remoção de um mural não está ligado a qualquer decisão de Milei. Na verdade, o que as imagens mostram é uma intervenção realizada em Buenos Aires a mando de Jorge Macri, chefe do governo da cidade. E trata-se, na verdade, de uma operação de despejo de um edifício que estava ocupado ilegalmente. Ou seja, apesar de ser público que Milei não é fã do comunismo, não é verdade que tenha mandado remover todos os símbolos comunistas do espaço público.
0: E foi exatamente sobre isso que falaste com o Tiago André Lopes, ele que é professor na Universidade de Lusíada. O que é que te disse este especialista em relações internacionais sobre este caso?
1: Em primeiro lugar, explicou porque que tanta gente acreditou nesta narrativa falsa.
2: Tem muito a ver com o posicionamento ideológico de Milei, e não só isso. Milei é obviamente anticomunista, é obviamente, tem uma retórica muito pró-americana, às vezes quase que parece que se Milei pudesse transformaria a Argentina numa colónia americana, isso parece-me evidente, e tem uma visão profundamente liberal do ponto de vista teórico do mundo. Isso é óbvio. E por causa desse anticomunismo tão vibrante que marcou as campanhas eleitorais dele, parece fácil de aceitar. Parece muito fácil de aceitar esse tipo de alegação, do mesmo modo que nós aceitaríamos noutros países líderes da extrema-direita, por exemplo, anti-imigração, que aparecessem com cartazes anti-imigração, mesmo que não fossem autores dos mesmos. Portanto, tem a ver com a percepção que nós temos dele.
1: Tiago André Lopes considera que o perfil ideológico dos políticos influencia o tipo de desinformação que circula sobre eles.
2: Funciona para os dois lados, mas em modos diferentes. Nós estamos disponíveis para aceitar campanhas de informação falsa sobre assuntos como, por exemplo, saúde, família, migração ou estas questões de anticomunismo, se forem líderes encostados mais à direita, mas se for mais à esquerda, normalmente as campanhas de desinformação terão que passar por assuntos como identidade de género, alterações climáticas. É curioso que nós aceitamos, de facto, o perfil ideológico de um líder condiciona o modo como nós lemos a realidade em torno desse líder, mas no que toca a campanhas de desinformação há uma espécie de segmentação temática, se são mais à direita ou mais à esquerda, se são mais seculares ou mais teológicos.
1: O especialista em relações internacionais acredita que a inteligência artificial vai mudar o impacto que este tipo de desinformação tem.
2: Curiosamente, acho que este tipo de desinformação vai começar a ter menos impacto por causa do advento da inteligência artificial. É cada vez mais fácil fazer este tipo de manipulação, é cada vez mais fácil fazer circular informação como estes cartazes que são ligados ao presidente da Câmara de Buenos Aires, ao Macri, e dá-lhes uma nova paternidade, neste caso Milei, e por causa disso nós vamos passar por isto tantas vezes nos próximos meses que vai começar a ter o efeito nulo, que é vamos deixar de acreditar em quase tudo o que circula online. Portanto, eu acho que a prazo é possível que este tipo de dinâmica comece a ter um impacto cada vez menor.
0: E a fechar, temos como é hábito o Pimenta na Língua. Desta vez é sobre um artigo supostamente publicado no jornal Expresso, um artigo com o título As Mulheres de Direita Têm Inveja das Mulheres Transsexuais. Mas este artigo não é verdadeiro, pois não?
1: Não, este artigo não existe. A imagem que anda a circular é uma montagem que tenta imitar uma página do jornal Expresso, mas esse artigo nunca foi publicado. Não há qualquer registro do texto no jornal e a suposta autora que aparece na imagem não faz parte da redação do Expresso. Além disso, no texto menciona-se um suposto estudo do ISCTE, mas o próprio Instituto já esclareceu

0: esclareceu que não existe qualquer investigação com essas conclusões, ou seja, este artigo é falso e merece um pimenta na língua.
1: Ficamos por aqui nesta edição. Voltamos na próxima sexta-feira. Até lá pode ouvir o Vamos aos Factos em tsf.pt e em poligrafo.sapo.pt e, claro, nas plataformas de podcast. Até para a semana.
0: Até para a semana.
2: Vamos aos Factos. 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Vamos para o noticiário das 10 já a seguir. Depois, no Fórum TSF, olhamos os dados mais recentes sobre a violência doméstica em Portugal.

0: 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São 9h59, bom dia, menos uma hora nos Açores. 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
1: Já chegaram ao Porto os dois médicos portugueses que integraram a flotilha internacional e que foram capturados por Israel no início desta semana. Vamos em direto para o hospital, para o aeroporto Francisco Sá Carneiro já daqui a instantes. Está desbloqueada a situação de acesso ao terminal de Sete Rios em Lisboa pela rede de expressos Flixbus, a rede expressos que gera o espaço, já comunicou a disponibilidade de alguns horários. E daqui a pouco vamos sinalizar o fim de uma era na televisão americana.
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1: Chegaram há pouco ao aeroporto Francisco Sá Carneiro no Porto os dois médicos ativistas pró-Palestina que estiveram detidos por Israel durante esta semana. Foram deportados para a Turquia, acabam de chegar. A repórter Inês Cortês está nesta altura no aeroporto e pode precisamente, ou vai pelo menos tentar ouvir, esta médica que acaba de chegar.
5: E aqui comigo tem mesmo Beatriz Matos, que acaba de chegar. Beatriz, está emocionada, esteve já aqui a falar aos jornalistas. Como é que se sente ao ver esta recepção? Está aqui muita gente para receber, com bandeiras da Palestina, com o lenço palestinano. Como é que se sente ao ver este cenário?
6: Como já disse, sinto-me emocionada de ver a solidariedade com a Palestina. Sinto-me ao mesmo tempo triste, porque realmente não conseguimos alcançar o que queríamos, que era quebrar o cerco ilegal imposto pelo Estado de Israel em Gaza. E sinto-me triste também que esta solidariedade não acontece todos os dias, que os Estados não condenam todos os dias as atrocidades que Israel comete, não só em Gaza, mas também na Cisjordânia e também neste momento no Líbano. E sinto raiva de que os nossos Estados continuem a cooperar com o Estado de Israel.
5: Não sei se têm conseguido acompanhar as notícias, mas como é que olhou para as palavras de Paulo Rangel e de Luís Montenegro sobre, e até da União Europeia, sobre as relações com o Estado de Israel?
6: Não sei, eu tiraram-me, não tenho comunicação a...
5: Mas o que é que esperava do governo perante esta ação?
6: Espero que corte relações diplomáticas com o Estado de Israel e relações económicas e sancione verdadeiramente um país genocídio, um país de apartheid, um país ocupador.
5: Contar um bocadinho. Outras declarações agora à RTP, que está a perguntar o que é que passou por este...
6: Já falei disso, desculpem,
5: Muito obrigada e naturalmente emocionada, com uma cofia aos ombros e um buquê de rosas vermelhas na mão, também com a bandeira palestiniana. Beatriz não quis dizer o que já tinha dito há bocado aos jornalistas, mas que relatou que sofreu alguma violência nestes dias, quando foi detida, mas apesar de tudo, Beatriz confessa que, ou considera que teve sorte, não foi das pessoas que mais sofreu. A ativista está agora com a família, está neste momento até a abraçar Joana Rocha, que, recordo, seguia, é uma das ativistas que seguia na última flotilha, foi uma das ativistas detidas pelo Estado de por Israel. Ela, também já tive a oportunidade de falar com ela, diz-se desiludida pelas ações do governo e, apesar de tudo, espera por ações, pede ações concretas e pede o fim das relações entre Portugal e Israel. Aqui está realmente algumas dezenas, estão aqui algumas dezenas de pessoas, algumas vieram, nem todas vieram do Porto, já falei com ativistas que vieram, por exemplo, de Braga, muitos fizeram um esforço para cá estar, dizem que tiraram um dia ou uma manhã dos estudos, do trabalho, para estar aqui. Vejo muitas bandeiras palestinianas levantadas por ativistas, com muitas cofias em cima, com muitas cofias à volta do pescoço. É realmente uma recepção calorosa a estes dois ativistas. Também já tive a oportunidade de falar com o ativista Gonçalo Reis Dias, que também seguia nesta flotilha, e também disse que sofreu alguma violência nestes dias, que foram horas muito difíceis e que até falava em algumas dores que já sentiu nas mãos. Neste momento, Gonçalo está a falar aos jornalistas, vamos tentar ouvir.
7: As unidas do internacionalismo, do apoio mútuo, isso sim vai ficar comigo.
8: A imagem que traz de lá?
7: A imagem que tenho, sim, sim. Ver as pessoas de todo o mundo unidas por uma causa humanitária, sim, isso é das coisas mais bonitas que já presenciei na minha vida.
8: Isto vou-lhe perguntar outra vez, voltava.
7: Não percebi.
8: Voltava outra vez lá.
7: Voltava, claro que sim.
5: Agora aqui está a responder umas perguntas aos jornalistas de quando é que começou.
7: Novembro, dezembro, que comecei a envolver-me no processo e já tinha claro que queria, não sabia bem quando.
5: Gonçalo, estamos em direto para a TSF, gostava só de lhe perguntar, pode dizer aos nossos ouvintes o que é que passou nestes últimos dias?
7: Passei muita coisa, vi muita coisa, sofri muita coisa. Tenho presente que a maioria do povo israelita é um povo sádico, que não defende os direitos humanos, que nos tenta quebrar e ajudar.
5: Mas há bocado falou-nos de alguns maus-tratos físicos que sofreu, pode-nos falar um bocado sobre ele?
7: Sim, agressões físicas, cotoveladas, joelhadas, não a mim, mas batiam várias vezes com o cano das armas às pessoas. Houve duas pessoas que foram baleadas no nosso barco, havia dois barcos de prisão. O segundo barco de prisão, que foi o que levou as pessoas que foram interceptadas mais tardiamente, foi bastante mais agressivo. O médico que estava lá da flotilha contou cerca de 35 costelas partidas, outros membros partidos também.
5: E agora, uma questão da TSF, da RTP.
7: Foi um prazer. Dava a impressão que alguns deles acordavam, bebiam o seu café, pegavam na arma e davam um tiro a quem estivesse.
5: Gonçalo, uma última questão. Como é que se sente ao ver esta recepção?
7: Feliz, de coração quentinho.
5: Muito obrigada. São as declarações de Gonçalo Reis, o outro médico detido. Recordo que nesta flotilha foram detidos dois portugueses, Beatriz Matos, com quem já falamos, e agora Gonçalo Reis, que acabamos de ouvir em direto, que chegaram esta manhã de um voo de Istambul.
1: Inês Cortes, em direto do aeroporto Francisco Sá Carneiro, no Porto, onde chegaram estes dois ativistas médicos portugueses que foram capturados pelas forças militares israelitas no início desta semana ao largo de Chipre. A flotilha em que seguiam tinha partido na semana passada de Marmaris, na Turquia, rumava até à faixa de Gaza, mas foi interceptada em águas internacionais pelos navios das Forças de Defesa de Israel. São 10 horas 8 minutos, ainda tempo para lhe dar conta de uma alteração que era aguardada já há algumas semanas. O terminal de Sete Rios, em Lisboa, vai acolher os autocarros da rede Flixbus, uma rede de autocarros expressos de baixo custo. A resistência da rede Expressos foi agora ultrapassada, a própria rede Expressos que gera este terminal de Sete Rios comunicou esta manhã à Flixbus que tem horários disponíveis para garantir a operação e, por isso, pode apresentar uma capacidade operativa limitada. O comunicado está a ser citado esta manhã pela agência Lusa. Não me vou embora sem antes referir que ontem à noite terminou uma era na televisão americana. O último programa Late Show da CBS com Stephen Colbert foi emitido. O programa foi inventado nos anos 80 por David Letterman na NBC, depois na CBS. Foi transmitido ao longo de décadas. O fim do programa foi anunciado pela estação de televisão, já depois de duras críticas de Donald Trump ao formato dos talk shows noturnos, que serviram de palco a inúmeras vozes críticas ao presidente e à administração dos Estados Unidos. Chegaram mesmo a existir críticas do próprio regulador com ameaças de não renovação das licenças dos canais. Foi um misto de festa e de crítica este final do Late Show de Stephen Colbert, com convidados de luxo, um deles num regresso histórico. Paul McCartney regressou ao primeiro local onde brilhou na América, o Teatro Ed Sullivan. É uma das salas mais míticas da televisão americana. Nestes últimos anos acolheu estes programas, Late Show, mas na década de 60 recebeu a primeira atuação dos Beatles na América.
9: Tonight is our final broadcast from the Ed Sullivan Theater, where... No, we were lucky enough to be here for the last 11 years.
10: Yes.
9: All right, that was... Can't take this for granted. There is so much history here in the Ed Sullivan Theater, and we've been honored to have been just a small part of it. Nichols and May played on the stage. The Beatles made their American debut here. To Stephen, you're better than the Beatles. No.
10: Paul McCartney.
9: No, thank you. That's so lovely. Thank you very much. Then we'll go up
10: for
9: in
10: you,
9: my...
10: For you, Stephen. Thank you. Anything.
11: I don't know.
1: Triste, foi um final em festa, apesar das circunstâncias em que acaba esta exibição do Late Night, na versão Stephen Colbert, esteve no ar durante 11 anos. Com o programa terminado, Donald Trump escolheu o método habitual, na rede social Truth Social, disse que finalmente acabou e que é incrível que tenha durado tanto tempo, porque Colbert é, na opinião de Trump, um homem sem talento, sem audiência, sem vida, como um morto. Isto tudo escrito na rede social do próprio presidente dos Estados Unidos. Também durante a noite de ontem e durante o programa, Bruce Springsteen fez uma intervenção e disse que Stephen Colbert é o primeiro tipo nos Estados Unidos a perder o programa porque os Estados Unidos têm um presidente que não tolera uma piada.
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19: São 10:15 e vamos ter Fórum TSF, o último da semana, já daqui a instantes, com a Manuela Cássio, hoje para olharmos os dados mais recentes sobre a violência doméstica. O que é que está a falhar para que o número de casos esteja a aumentar? Estamos a fazer o suficiente para proteger as vítimas e castigar os agressores? A sociedade está a perder a sensibilidade para este crime e tende a desculpabilizar os agressores, como alerta a Associação Portuguesa de Apoio à Vítima. Participe, queremos ouvir a sua opinião. Inscreva-se através do 808-202-173, 808-202-173. Vamos rapidamente olhar o trânsito, nesta altura já sem grandes problemas. Apenas notícia de um acidente norte no Grande Porto, na A1, junto ao nó da Afurada, em direção à Ponta Rábida. Há paragens desde a zona de Canidelo. Na região de Lisboa, o IC19 tem fila só na chegada à Pina-Manique. Também há alguma demora no viaduto Duarte Pacheco, em direção às Amoreiras, a afetar o final da A5.
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19: São 10h20, está a começar o Fórum TSF, o último desta semana, com a moderação de Manuela Cássio, a produção de Cláudia Patrício Silva.
4: Bom dia, no Fórum TSF de hoje olhamos os dados mais recentes sobre a violência doméstica e tentamos perceber o que é que está a falhar neste combate. Esta manhã, o Semanário Expresso escreve que a PSP e a GNR fazem 9 detenções diárias pelo crime de violência doméstica. Nos primeiros 3 meses do ano, as Forças de Segurança registaram cerca de 7 mil ocorrências. É uma média de 78 casos por dia. O Expresso explica-nos ainda que houve mais ocorrências de violência doméstica relativamente ao mesmo período do ano passado. Também houve mais pessoas detidas pela PSP e pela GNR. Com estes dados em cima da mesa, que nos vêm aqui de novo acordar para um problema que parece que vai sucessivamente ficando esquecido, queremos ouvir a sua opinião. O que é que está a falhar para o número de casos de violência doméstica esteja a aumentar? Estamos a fazer o suficiente para proteger as vítimas e para castigar e reeducar os agressores? Número de telefone do Fórum, 808-202-173, 808-202-173. Pode também escrever a sua opinião no Facebook da TSF. E a sociedade? Estará a perder a sensibilidade para este crime? Tendemos a desculpabilizar os agressores, questionando o comportamento das mulheres, como alerta a Associação Portuguesa de Apoio à Vítima? Queremos ouvir a sua opinião. Número de telefone do Fórum, 808-202-173, 808-202-173. Em alternativa, pode escrever a sua opinião no Facebook da TSF. Foi isso que fez o nosso ouvinte Miguel Correia, que identifica 2 falhas muito graves. A ausência dos valores educacionais e familiares, provocado pela perda de rendimento e dificuldades económicas, também a falta de investimento nas forças da autoridade e justiça. É lamentável ver o estado da justiça neste país e tudo isto resulta numa anarquia, escreve este nosso ouvinte. Mas agora o encontro da Margarida Davi, comentadora da Política Nacional da TSF. Bom dia, Margarida. Hoje numa conversa com o semanário que podemos ler do semanário Expresso, uma técnica da Associação Portuguesa de Apoio à Vítima, chama aqui a atenção para uma questão. Parece que temos uma sociedade adormecida que tende, no fundo, a desculpabilizar o agressor. Temos também um poder político, tanto no governo como no parlamento, muito adormecido perante a gravidade deste problema?
0: Sim, sem dúvida. Se houvesse algum outro crime que tivesse registado em média 78 ocorrências e 9 detenções por dia, de certeza que havia já vários partidos a apresentar ideias para o combater. No entanto, também não me parece que seja muito correto olhar só para a violência doméstica como uma questão que se combate meramente com a punição. E nós vemos, por exemplo, que em 10 anos aumentou o número de pulseiras eletrónicas, portanto, para controlar de alguma forma os agressores, em 222%. 222% em 10 anos. E estas detenções mostram que há uma atuação. Provavelmente depois podem as penas não ser as mais adequadas, mas a mera punição não resolve um problema que é estrutural, que é social, que é político e que às vezes também tem um lado económico, porque tem muitas vezes que ver com a fragilidade financeira em que estão muitas das vítimas. E as vítimas são quase sempre mulheres. E nós não podemos olhar para este adormecimento de que fala essa técnica da APAV ao Expresso, sem pensar que o problema aqui é que são maioritariamente mulheres e também crianças as vítimas deste crime. E há uma desvalorização das mulheres no espaço público, há um crescendo de misoginia e isso tem um reflexo no que se está a passar. Nós, quando vemos que há estes números e que estes números não chocam, tem que ver com o que estavas a dizer há pouco, que é muitas vezes há uma desculpabilização, não há mais nenhum crime em que se questione a vítima. Não se pergunta a alguém que foi vítima de carjacking porque comprou um BMW de alta gama. Não se questiona uma pessoa que é agredida e roubada na sua casa porque é que tem determinados objetos em casa, porque é que não fechou a janela de outra maneira, porque é que escolheu aquele bairro para morar. E este tipo de questionamento da vítima é permanentemente feito quando estamos a falar de violência doméstica e de violação, que também é um dos crimes que mais sobe, de acordo com o último relatório de segurança interna.
4: Pôs-se a jeito, não é?
0: É um posto a jeito, o que é que ela fez, o que é que ela levava vestido, o que é que ela respondeu, o que é que ela fez ao marido, e isto, não podemos olhar para isto sem ver isto como uma espécie de salvo-conduto para os agressores, que acho que não são bem agressores, que estão, no fundo, a exercer um direito. Esta semana houve um escândalo enorme em Espanha, porque há um homem espanhol que esfaqueia e mata a sua mulher e com os braços cobertos de sangue sai para um bebedouro de uma praça pública para se lavar calmamente. E este vídeo daquele homem muito tranquilo, absolutamente coberto do sangue da sua mulher a lavar-se num bebedouro público foi uma coisa que causou muita impressão aos espanhóis. E porquê? Precisamente porque mostra esta sensação de naturalidade, de impunidade, que, como eu disse, não creio que se resolva só com penas. É preciso haver proteção às vítimas, é preciso que haja esse lado, que também tem que ver com os instrumentos que são dados às polícias, às investigações, às casas de abrigo que recebem as mulheres. Mas, sobretudo, é preciso lutar pelo papel da mulher na sociedade. Ou seja, não podemos ser coniventes com a desvalorização do papel da mulher na sociedade. Tem de haver uma educação para uma igualdade de género, isso é absolutamente essencial e isto engloba não só os jovens rapazes, mas as jovens raparigas também, que têm de perceber qual é o seu papel nesta sociedade.
4: Ainda bem que falas das jovens raparigas, porque os dados que temos sobre a violência no namoro, muito consentida pelas jovens, devem deixar-nos em alerta.
0: Claro, porque lá está, tudo isto é um caldo de cultura que se está a formar de normalização da violência, da repressão das mulheres e depois também isto também não é desligado das situações económicas. Nós sabemos que quando há tensões económicas, quando há problemas económicos, isso normalmente reflete-se na violência na esfera familiar. E também sabemos que mulheres que não tenham capacidade financeira para serem independentes, e isso hoje em dia está cada vez mais dificultado, até pelo preço da habitação e pela dificuldade que é muitas vezes sair de um relacionamento com filhos e saber que se vai ter encargos que o salário não cobra. E, portanto, não é só dizer, bem, ponham-se os homens mais anos na cadeia, aumentem-se as penas. Essa é uma resposta muito fácil, muito emotiva, que é muito popular e que parece que resolve. Mas, na verdade, continua a haver crimes hediondos, mesmo em sistemas em que até há, por exemplo, pena de morte ou prisão perpétua, coisa que não é o caso em Portugal. O simples facto de uma pena ser muito alta não dissuade completamente os agressores de cometerem os crimes. É uma maneira fácil, é barato, é só pôr na lei um determinado número de anos e parece que está tudo resolvido. Mas não, é preciso muito mais do que isso e, sobretudo, era preciso que tivéssemos uma classe política que entendesse este problema como uma emergência e que não fosse benevolente ou desculpabilizador de uma coisa que é absolutamente indesculpável, porque se é extraordinariamente grave ser agredido, roubado no meio da rua por um desconhecido, devia ser ainda mais chocante ser agredido e violentado por aqueles que nos estão mais próximos, que no fundo é isto que está aqui a acontecer. E portanto, não pode haver um discurso que ponha o ónus sobre a vítima e tem de haver uma aposta fortíssima na educação, na pedagogia, na prevenção e em mecanismos que efetivamente tornem as mulheres e as raparigas mais conscientes dos seus direitos e com mais instrumentos para serem autónomas e financeiramente independentes.
4: Obrigado, Margarida Davi, por nos ajudares a lançar este debate que hoje fazemos aqui no Fórum TSF. Ora, depois aqui da análise da comentadora de política nacional da TSF, queremos ouvir a sua opinião. O que é que está a falhar para que o número de crimes de violência doméstica continue a aumentar? Estamos a fazer o suficiente para proteger as vítimas, para castigar e reeducar os agressores? Temos uma sociedade que está a perder a sensibilidade perante este crime, desculpabilizando o agressor e questionando o comportamento da vítima, como nos alerta a Associação Portuguesa de Apoio à Vítima. Queremos ouvir a sua opinião. Número de telefone do Fórum, 808-202-173, 808-202-173. Pode também escrever a sua opinião no Facebook da TSF. E que opinião tem a enfermeira Cristina Lopes, nos liga de Friamundo? Bom dia.
6: Olá, bom dia. Então, é muito difícil entrar a seguir a uma explicação tão detalhada e tão bem feita como a que foi feita agora aqui, mas eu gostava de chamar a atenção só para uma outra questão, que é a questão da comunicação. Hoje em dia, do discurso, hoje em dia o discurso que nós encontramos é cada vez mais um discurso altamente violento. E então, numa sociedade onde é permitido que o discurso seja tão violento como aquele que estamos a assistir, quando se pode dizer tudo, pode-se fazer tudo. E eu acho que isto é um problema que está a acontecer e que o aumento da violência tem a ver com o aumento do discurso violento, xenófobo. Parece que não há punição para nada, não há filtro nenhum. que possamos encontrar no discurso político. E o discurso político acho que é o primeiro responsável pelo aumento de todo o tipo de violência e de desrespeito pelas condições básicas das pessoas que estamos a encontrar. Nós estamos a encontrar cada vez mais crianças mais pobres, mais violentadas, mais excluídas, cada vez mais mulheres. Esta cultura da supremacia do homem sobre a mulher, parece que não temos mecanismos nenhum de a controlar e, portanto, eu acho que o discurso que se está a ver cada vez mais é aquilo que leva ao aumento da violência. Não é possível, tem que haver uma maneira de filtrar isto. Tem que haver uma maneira de tornar o discurso uma forma de levar positividade, de levar respeito, de levar valores às pessoas que façam com que elas tenham cada vez mais respeito pelo outro e não cada vez menos capacidade de entender o outro enquanto ser humano que necessita de ser respeitado, protegido. E, portanto, eu acho que, de facto, na minha opinião, é o discurso que leva a que a violência aumente. Na minha opinião, é isso. Acho que é, não controlando isto, não conseguimos controlar nada.
4: Obrigado, enfermeira Cristina Lopes, pela sua participação no Fórum TSF. Bom dia, José Cavalheiro. Que opinião tem sobre estas questões?
5: Bom dia, muito obrigado pela oportunidade. Bom, há muitos aspectos para os quais eu serei completamente incompetente, como é evidente, mas eu dou um exemplo, parece que não tem nada a ver com o assunto, mas tem. Eu outro dia fui assistir à consagração do Futebol Clube do Porto no Estádio do Dragão, fui de moto e estacionei num passeio onde, umas centenas de metros acima, estavam centenas de motos estacionadas, mas estacionei bastante mais abaixo, isto é, no mesmo passeio, mas numa zona em que a moto estava isolada. Veio um polícia dizer-me o seguinte: o senhor não estaciona aqui, porque estacionar lá em cima, ou na entrada do metro, onde já estão muitas motos, não há problema, mas aqui o chefe vai-me chatear. Portanto, o que acontece é muito simples. Um ato isolado é controlável policialmente. Havendo muita gente a cometer uma infração, já não há problema nenhum. O mesmo se passa dentro do estádio. Ninguém na via pública, no jornal, numa entrevista na televisão, se atreve a insultar o árbitro como acontece dentro do estádio. Dentro do estádio pode-se fazer, dizer o que quiser sobre o árbitro, cá fora não. Ora, portanto, isto vai ao encontro que disse a senhora enfermeira anterior. É que, de facto, nós estamos a criar uma cultura em que banalizamos a utilização da violência e, portanto, a partir daí é muito difícil haver um controle. Ora, essa banalização é uma banalização que acontece, e todos o sabemos, porque existem redes sociais onde as pessoas podem exprimir-se sem haver, efetivamente, um controle, como existe na via pública, e para isso não precisamos de nenhum meio especial. Sabemos que existe uma legislação por trás e isso responsabiliza-se. A desresponsabilização das pessoas levou a um ambiente, a uma cultura de violência que, digamos, depois é a antecâmara, a violência verbal é a antecâmara da violência no sentido lato. E a violência doméstica será uma das formas de violência, mas não a única. Sabemos que a violência está a aumentar entre os jovens e ideias supremacistas, ideias absurdas que têm sido veiculadas, principalmente por grupos de extrema-direita, têm um impacto enorme. Ora, o que eu proponho, e isto outro dia aconteceu num debate em que envolveu um ex-ministro da Cultura, em que eu fiz a pergunta ao ministro, dizendo, mas como é que é possível que todo o espaço público esteja regulado, exceto nas redes sociais? E, digamos, o assunto estava a ser discutido, exatamente o problema das redes nas escolas, e portanto, estava a ser discutido como isto fosse uma fatalidade. E quando eu levei a coisa para este campo, como é que é possível que nas redes haja estes comportamentos, o ministro veio ao encontro daquilo que eu tinha próprio sugerido. É que, de facto, existe uma total desregulação, porque o nosso poder político não tem tido a coragem de enfrentar os grandes interesses que estão por trás destas redes, e o próprio ministro reconheceu que, de facto, há oligarcas, donos das redes, que têm fortunas pessoais que ultrapassam os orçamentos de alguns pequenos países. Portanto, o que nós temos que fazer, de facto, é, quanto a mim, tornar a coisa muito simples, tornar rastreável e responsabilizável aquilo que se diz nas redes, como já fazemos em todo o restante espaço público. E para isso, penso que bastaria que cada cidadão tivesse apenas acesso a um perfil nas redes sociais, mesmo que fosse um pseudónimo, não interessa, não é? Mas sabendo ele que é facilmente identificável, a partir daí, grande parte deste clima que cria uma cultura de violência ficaria completamente diminuído, e também, isso depois também nos aspectos políticos, sabemos que as campanhas eleitorais têm sido baseadas também exatamente na criação destes perfis falsos, das falsas notícias, e temos assistido inclusivamente a que o nosso Ministério Público fica impávido e sereno quando temos um líder partidário, por exemplo, que é capaz de fazer incitamentos ao ódio com base em falsificação de vídeos, etc. Portanto, tudo isto nos leva a dizer, nós temos que responsabilizar as pessoas também nas redes sociais, para isso temos que tornar rastreável as suas participações, temos que as responsabilizar, não precisamos de as censurar, como existe atualmente no Facebook, usam-se determinadas palavras e as pessoas são excluídas do Facebook de uma maneira completamente arbitrária e estúpida, mas fazer o que fazemos no restante espaço público. E temos de ter a coragem de dizer, vamos pegar e vamos regular as redes sociais e pô-las a funcionar como tudo o mais existe, a imprensa, a comunicação escrita, etc, etc.
4: Obrigado. É só isto, muito obrigado. Obrigado, Eugênio José Cavalheiro, também pela sua participação neste debate, para o qual convido agora a doutora Carla Ferreira, é a sua técnica de direção da Associação Portuguesa de Apoio à Vítima. Bom dia, bem-vinda a este debate. Algumas das declarações que fez hoje ao Semanário Expresso convenceram-me aqui a trazer esta questão a debate. A Carla Ferreira alerta-nos que a sociedade está a perder a sensibilidade para este crime. Fala-se, doutora Carla Ferreira, cada vez mais, mas parece que escutamos cada vez menos.
7: Bom dia. Eu diria que quase um paralelismo até com outros fenómenos que já conhecemos. Há uma tendência a deixar de ter reação social, como se calhar tínhamos há 5, 10 anos, e quase como se houvesse uma banalização da forma como as situações também estão a ser noticiadas e com a velocidade e com a gravidade das situações. E, portanto, se quisermos fazer um paralelismo, Manuel Acácio, é pensar, por exemplo, nas questões das guerras. Nós ouvimos falar na guerra no Médio Oriente há muitos anos, ouvimos falar na guerra da Ucrânia há muitos anos, e a certa altura parece que perdemos um pouco a sensibilidade para a gravidade da situação. Aqui é quase como se de repente deixássemos de pensar em pessoas concretas e em contextos concretos e os números deixam de gerar reação, e isso é uma preocupação que nos deve manter também à tona, que é manter o fenómeno visível, mas não o banalizar e não o descredibilizar, digamos assim, ou achar que de repente é só um dia normal, um número normal, algo normal. Não é normal a partir do momento em que existe uma pessoa que é vítima, muito menos é normal quando temos 30 mil denúncias por ano, que têm sido os números aqui oficiais transmitidos pelas autoridades.
4: E o que é que está a falhar?
7: Essa diria-se-me que é pergunta para 1 milhão de euros. Há aqui várias questões, até que já foram levantadas pelos participantes anteriores. Há aqui as questões que têm a ver também, obviamente, muito com o discurso misógino e a manosfera, digamos assim, e a ausência de regulação efetiva nas plataformas de redes sociais, e nos últimos tempos temos visto isto de forma muito marcada. Isso é obviamente um problema. Eu diria que também temos a considerar a ausência, de alguma forma mais consistente, de mecanismos de prevenção e de mecanismos efetivos desde tenra idade para a educação para relacionamentos saudáveis, para relacionamentos positivos. Não estamos a falar apenas de relacionamentos amorosos, estamos a falar de relacionamentos interpessoais em geral. Porque a violência doméstica é um fenómeno violento, mas que normalmente também tem raiz e tem origem em comportamentos que nós toleramos. E nós toleramos o uso da violência para a resolução de uma frustração ou de um problema que existe na nossa cabeça. E, portanto, é importante trabalharmos isto também desde cedo, sem dúvida. Em termos judiciais, obviamente que nós tivemos uma evolução muito significativa, quer em termos de reconhecimento do fenómeno, quer em termos daquilo que são as respostas, quer em termos daquilo que é a articulação. Mas, obviamente, que continuam a existir desafios, nomeadamente, já tem vindo a público a ausência de recursos humanos suficientes no âmbito da justiça, os tempos de resposta, obviamente, depois também aquilo que é um acompanhamento prolongado e também aquilo que é o nosso papel enquanto sociedade, que é até que ponto é que nós, no espaço público, a viva voz, por exemplo, nas redes sociais, nos manifestamos contra e somos efetivamente, adotamos uma postura contra a violência doméstica, mas depois quando temos uma situação mais perto de nós, que nos é mais conhecida, pensamos, bom, se calhar não foi bem assim, se calhar estás a exagerar e de alguma forma tendemos a desculpabilizar ou tendemos a minimizar ou a descredibilizar a situação. Portanto, eu diria que falta muita coisa. Já fizemos um caminho, mas continua sempre a faltar muita coisa.
4: A primeira tarefa será, doutora Carla Ferreira, convencer as vítimas de que não têm que continuar a ser vítimas e soar os sinais de alerta logo aos primeiros sinais de controlo, de violência?
7: Sim, isso é muito importante, porque há muitas situações que começam com pequenos sinais que, de alguma forma, as pessoas podem ir normalizando o ciúme como um gesto de amor, o ciúme, o querer ver as redes sociais como sendo uma preocupação. E estas pequenas coisas são entendidas até como positivas em algum momento. Mas obviamente que temos que pensar também em tudo o que depois, naquele momento, não estamos a ver enquanto vítimas e que se calhar conseguimos ver mais tarde, mas que quem está de fora pode ajudar a fazer essa reflexão com as vítimas, pode ajudar a dizer se calhar isto não é o mais correto. E é muito importante nós travarmos as situações de violência quando elas ainda estão nesta fase muito inicial e não deixarmos que elas escalem. Mas para isso é preciso um trabalho conjunto e não apenas pôr o ónus na vítima. A vítima tem vários, pode ter aqui vários bloqueios que a impedem de perceber essa situação dessa forma. E, portanto, também é importante que nós, enquanto sociedade, nós, enquanto família, comunidade, amigos, possamos também ajudar nesse processo. E caso a vítima, naquele momento, de alguma forma, diga, ok, não acho que seja esse o caso, isto é algo positivo, no futuro, se vier a pedir ajuda, nós não lhe fecharmos a porta, com base numa recusa anterior. Portanto, também é muito importante nós termos noção que nós, enquanto sociedade, enquanto cidadãos e cidadãs, temos também um papel importantíssimo a travar este fenómeno.
4: Obrigado, doutora Carla Ferreira. Foi muito importante o contributo que nos deixa aqui no Fórum TSF para o debate que hoje fazemos. Carla Ferreira é assessora técnica de direção da Associação Portuguesa de Apoio à Vítima. Trabalha nesta área da violência doméstica. Ela gera alguns programas especializados no apoio às vítimas. Volto a espreitar aqui o Facebook da TSF e os ouvintes e as ouvintes podem contribuir para este debate ou de viva voz. Para isso, basta que se inscrevam para o número de telefone 808-202-173, 808-202-173, ou então, em alternativa, podem escrever a opinião que têm sobre este tema no Facebook da TSF. E a Yolanda Coelho escreve que, além de todos os problemas da violência doméstica, foco no ponto que a vítima é que tem que mudar de casa, mudar de vida, e muitas vezes até de país. As vítimas são mulheres, mães, não deviam ser elas a mudar. O Arlindo Paes Correia responde à pergunta se estamos a fazer o suficiente para combater este crime e responde que, sem dúvida, que não se está a fazer o suficiente. nem é o recomendável, e a prova disso é o número de agressores que são detidos. A incapacidade da justiça em impor a lei e condenar estes atos bárbaros e de morte envergonha o país, que dá uma imagem de terceiro mundo. Próxima convidada do Fórum TSF, a professora Elizabeth Brasil, investigadora do Centro Interdisciplinar de Ciências Sociais da Universidade de Nova, está a fazer precisamente um doutoramento nesta área sobre a percepção do impacto das políticas públicas na área da violência doméstica. Bem-vinda a este debate, Elizabeth Brasil. Há muito que investiga estas questões. O que é essencial corrigir para diminuirmos, tentarmos diminuir estes números da violência doméstica? E sobretudo este aparente adormecimento da sociedade face àquele que é o mais grave problema a nível da criminalidade em Portugal.
8: Muito bom dia, Manuela Cássio, bom dia a todo o Fórum. Obrigada pelo convite. Este é realmente um tema que está sempre na agenda social e política nacional. É um problema estrutural na sociedade portuguesa e que, não obstante termos políticas públicas desde 1999, na prática temos dificuldade em perceber o seu impacto e aquilo que tem melhorado ao nível da não tolerância social a este fenómeno. Os dados que as investigações nacionais e internacionais, os estudos nesta área desde 1998 vêm mostrando é que uma em cada três mulheres é vítima de violência nas suas relações de intimidade e uma em cada cinco mulheres é vítima de violência sexual, algo que parece, não obstante as políticas públicas, manter-se a nível nacional. E os últimos estudos, mesmo da FRAD, a Agência Europeia para os Direitos Fundamentais da União Europeia, os do INE, aqueles que a Faculdade de Ciências Sociais e Humanas da Universidade Nova tem levado a nível nacional, vão mantendo esta constância nestes números. Há realmente, e aquilo que se percepciona, é uma naturalização e uma normalização da sociedade portuguesa da violência contra as mulheres e temos vindo também a assistir a um aumento da discriminação de género contra as mulheres e, por outro lado, a não manutenção de programas de prevenção primária nesta área, o que é determinante se queremos mudar fenómenos sociais tão complexos como estes. Por outro lado, aquilo que também vamos assistindo é uma naturalização e uma banalização dos serviços em termos de resposta concreta. E, portanto, é natural que uma vítima tenha de sair de casa e ir para uma casa-abrigo, para uma comunidade de emergência e por aí fora. E isto é a resposta que o serviço muitas vezes oferece, mantendo agressores nas suas residências e empurrando as vítimas para o acolhimento institucional, desenraizando-se das suas origens, as crianças das suas escolas e por aí fora, o que é um sinal também de uma sociedade que vai pactuando com este tipo de crime.
4: E como é que se corrige isso, professora Elizabeth Brasil?
8: Bom, vamos...
4: Fazer a pergunta é fácil, não é?
8: Então, mas as perguntas têm que ser feitas, ainda que as respostas, muitas vezes já elencadas, elas depois não se concretizam e não têm um impacto que deveriam ter. As questões da prevenção são essenciais e Portugal não tem programas de prevenção sustentados a este nível. Mesmo nas questões da igualdade de género, vemos um ataque, temos assistido a um ataque a estas questões e quase que elas devem ser retiradas do contexto escolar. É nosso entender, sendo este um problema estrutural de discriminação de género e contra as mulheres, o papel tem que ser o contrário. Portanto, temos que investir numa prevenção primária nas escolas desde muito cedo e de forma transversal, em que as questões da discriminação de género, as questões do papel social de homens e de mulheres, a não tolerância à violência deve ser trabalhada desde muito cedo. Os discursos de ódio, a misoginia, esta objetificação sexual das mulheres, a discriminação pelo facto de serem mulheres, todo um discurso que também tem sido e um aumento de um discurso de ódio contra as mulheres que temos vindo a assistir na sociedade portuguesa, vem aumentar a violência também contra as mulheres e naturalizar essa violência quando ela ocorre. Por outro lado, se temos vindo a apurar a nossa legislação e com a entrada em vigor da Convenção de Istambul em Portugal desde 1 de agosto de 2014. Temos vindo a aprimorar a nossa legislação. Aquilo que assistimos é que, na prática, as vítimas, quando recorrem a um sistema, e portanto também temos visto maiores denúncias e um número de denúncias maiores e de intervenções policiais mais fortes, mas aquilo que no fundo acontece é que nós continuamos com

0: o sistema as proteja mais, e muitas vezes aquilo que têm que fazer e aquilo que o próprio sistema de proteção lhe diz é: se quer estar segura, tem de sair de sua casa. Ora, em mais nenhum outro crime nós vemos isto, não é? Ninguém está à espera, quando é assaltado, que lhe digam: não volte mais a este local e, portanto, saia da sua zona de residência. Há aqui uma tolerância e uma naturalização de que a resposta à violência é a saída da vítima, é não a ação perante o agressor, direta, imediata perante o agressor, que vai também, enfim, naturalizando esta questão de que são as vítimas que têm de sair, o que é um revés nos seus direitos fundamentais. Portanto, temos aqui várias questões. Por um lado, polícias mais ágeis, a aplicação da legislação que temos, uma maior eficácia por parte de autoridades judiciárias, uma não desculpabilização dos agressores, porque vivemos tempos de desculpabilização por parte dos agressores e, portanto, uma tolerância social a esta violência, o que pode levar a olhá-la como algo não prioritário. E aquilo que sabemos é que a violência doméstica, incluída na criminalidade violenta e grave, é um crime de investigação prioritária, mas que na prática não conseguimos muitas vezes percepcionar o que isso significa. Porque não obstante os vários instrumentos ao dispor, as vítimas continuam a ser aquelas que saem mais prejudicadas de todo este sistema.
1: Professora Elizabeth Brasil, agradeço-lhe também por nos ter ajudado na reflexão que fazemos aqui no Fórum TSF, investigadora do Centro Interdisciplinar de Ciências Sociais da Universidade Nova, e está a fazer o doutoramento precisamente nesta área da percepção do impacto das políticas públicas na área da violência doméstica em Portugal. Vamos retomar este debate já a seguir ao Noticiário das 11. Para participar de viva voz, pode inscrever-se para o número de telefone 808-202-173, 808-202-173.

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0: Informação horária. 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
2: Dez e 58 menos uma hora nos Açores.
3: Agressões, pessoas baleadas, relato do que sofreram durante os dias em que estiveram detidos por Israel. Os dois ativistas portugueses já estão no Porto. A Associação Portuguesa de Apoio à Vítima pede que não se perca a sensibilidade para a gravidade da violência doméstica. Por trás dos números há pessoas.
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2: Temperaturas há momentos, Ponta Delgada 17 graus, Funchal 20, Porto 25 graus, Lisboa e Faro há instantes com 27. Edição das 11 horas, Paula Dias.
3: Com dezenas de pessoas à espera e muita emoção, os dois ativistas portugueses que estiveram detidos em Israel chegaram esta manhã ao Porto. Gonçalo Dias relatou momentos de maus tratos que sofreram durante o tempo em que estiveram detidos.
7: Cotoveladas, olhadas, não a mim, mas batiam várias vezes com o cano das armas às pessoas. Houve duas pessoas que foram baleadas no nosso barco, havia dois barcos de prisão. O segundo barco de prisão, que foi o que levou as pessoas que foram interceptadas mais tardiamente, foi bastante mais agressivo. O médico que estava lá, da flotilha, contou cerca de 35 costelas partidas. Outros membros partidos também. Dava a impressão que alguns deles acordavam, bebiam o seu café, pegavam na arma e davam um tiro a quem estivesse.
3: As condições em que estes ativistas estiveram detidos e o vídeo com essas imagens causaram indignação. Beatriz Bartilotti, a outra portuguesa que esteve detida, esperava outra reação do governo português. À chegada ao Porto, ela confessou um misto de emoções.
8: Sinto-me emocionada de ver a solidariedade com a Palestina. Sinto-me ao mesmo tempo triste porque realmente não conseguimos alcançar o que queríamos, que era quebrar o cerco ilegal imposto pelo Estado de Israel em Gaza. E sinto-me triste também que esta solidariedade não acontece todos os dias, que os Estados não condenam todos os dias as atrocidades que Israel comete, não só em Gaza, mas também na Cisjordânia e também neste momento no Líbano. E sinto raiva de que os nossos Estados continuem a cooperar com o Estado de Israel.
9: O que é que esperava do governo perante esta ação?
8: Espero que corte relações diplomáticas com o Estado de Israel e relações económicas e sancione verdadeiramente um país genocida, um país apartheid, um país ocupador.
3: Testemunho de Beatriz Bartilotti, ativista portuguesa por Gaza, que esteve detida em Israel. Ela e também Gonçalo Dias chegaram esta manhã ao Porto com relatos de tortura cometidos pelos israelitas. A Associação Portuguesa de Apoio à Vítima receia que esteja a perder a sensibilidade para um problema que é muito grave. Dados divulgados pela Direção-Geral de Reinserção e Serviços Prisionais indicam que o número de detidos com pulseira eletrónica eletrónica por violência doméstica aumentou 222% numa década. Só no ano passado houve um total de 1.655 pulseiras eletrónicas. E em relação aos casos de violência, o Expresso acrescenta que nos primeiros três meses deste ano, a PSP e a GNR registaram uma média de 78 casos por dia e 9 detenções diárias. No fórum da TSF, Carla Ferreira, da Associação Portuguesa de Apoio à Vítima, sublinhou que nestes casos de violência doméstica há um primeiro passo que tem de ser dado.
10: Há muitas situações que começam com pequenos sinais que, de alguma forma, as pessoas podem ir normalizando o ciúme como um gesto de amor, o ciúme, o querer ver as redes sociais como sendo uma preocupação. E estas pequenas coisas são entendidas até como positivas em algum momento. Mas, obviamente, que temos que pensar também em tudo o que depois, naquele momento, não estamos a ver enquanto vítimas e que se calhar conseguimos ver mais tarde, mas que quem está de fora pode ajudar a fazer essa reflexão com as vítimas, pode ajudar a dizer se calhar isto não é o mais correto. E é muito importante nós travarmos as situações de violência quando elas ainda estão nesta fase muito inicial.
3: Carla Ferreira entende que nestes casos há muitas falhas, entre elas o aumento do discurso contra as mulheres, a lentidão da justiça e também a tendência para culpar a vítima.
10: Até que ponto é que nós, no espaço público, a viva voz, por exemplo, nas redes sociais, nos manifestamos contra e somos efetivamente, adotamos uma postura contra a violência doméstica, mas depois quando temos uma situação mais perto de nós, que nos é mais conhecida, pensamos... Bom, se calhar não foi bem assim, se calhar estás a exagerar, e de alguma forma tendemos a desculpabilizar ou tendemos a minimizar ou a descredibilizar a situação. Portanto, eu diria que falta muita coisa, já fizemos um caminho, mas continua sempre a faltar muita coisa.
3: E esta é uma discussão sobre o que está a falhar para que o número de crimes continue a aumentar, que vai continuar neste fórum da TSF depois do noticiário. O ministro da Economia, Manuel Castro Almeida, garante que Portugal vai executar o PRR a 100%, não vai ficar um único euro por investir. No Parlamento, o ministro respondeu às críticas da oposição, desde logo às críticas do Partido Socialista, que fala em incapacidade e também em falta de transparência.
11: Sobre o PRR é necessário falar com verdade. É importante que o debate político se faça com rigor. O PRR de Portugal está entre os mais avançados da União Europeia. Fomos o segundo país da Europa a apresentar o nono pedido de pagamento e fizemos-o antes do prazo. Por isso, senhores deputados, não estamos atrasados na execução do PRR. Antes, pelo contrário. E se não ocorrer nada de imprevisto, não deixaremos qualquer euro de subvenções por investir.
3: Garantia do ministro Castro Almeida. Já em relação às tempestades, o ministro da Economia adiantou que vai ter uma conversa com as seguradoras para que façam adiantamentos a quem ficou com a casa destruída, para responder também aos atrasos nos pagamentos. É o fim de um caso que se arrastava há algum tempo. O terminal de Sete Rios, em Lisboa, gerido pela rede de expressos, já comunicou à Flixbus os horários disponíveis para que os autocarros possam trabalhar neste terminal, em que comunicado divulgado pela agência Lusa, o terminal de Sete Rios afirma que comunicou os espaços disponíveis para a operação da Flixbus, atendendo à capacidade e às condições de segurança do terminal. Este terminal de Sete Rios identificou ainda os horários solicitados pela empresa alemã, que podem ser acomodados. No documento é referido também que o terminal apresenta uma capacidade operativa limitada e funciona em condições de exploração particularmente exigentes, tendo em conta a intensidade da utilização diária e também a circulação rodoviária na zona envolvente do terminal de Sete Rios em Lisboa. A TSF contactou a Rede Expressos, que não quis fazer qualquer comentário. No caso da Flixbus, também contactada pela TSF, a empresa ainda está a analisar o documento enviado pela Rede Expressos.
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5: São 10 minutos das 11 horas da manhã. Vamos para a segunda parte do Fórum TSF de hoje, edição de Manuel Acácio. A produção é de Cláudia Patrício Silva.

0: segunda parte do Fórum TSF, onde debatemos o problema da violência doméstica e temos como ponto de partida os números que hoje foram revelados pelo semanário Expresso. Nos primeiros três meses do ano, as Forças de Segurança registaram cerca de 7 mil ocorrências. Temos uma média de 78 casos por dia. Há mais ocorrências de violência doméstica, também há mais pessoas detidas pela PSP e pela GNR. E aqui no Fórum TSF tentamos perceber o que é que está a falhar, o que é urgente corrigir para baixarmos este número de casos de violência doméstica, que é o crime mais grave do país. Estamos a fazer o suficiente para proteger as vítimas, para castigar e para reeducar os agressores? E a sociedade estará a perder a sensibilidade para a gravidade deste crime, tendendo a desculpabilizar os agressores e questionar cada vez mais o comportamento da vítima, como alerta a Associação Portuguesa de Apoio à Vítima? Que opinião sobre estas questões tem a nossa ouvinte Patrícia Figueiredo, agora que nos liga de Lisboa? Bom dia.
1: Olá, bom dia. Eu acho que queria felicitar pelo tema e dizer que tem sido incrível os contributos que tenho estado a ouvir. E é um tema muito complexo, portanto, tem sempre muita interpretação e nenhuma apaga a outra. Portanto, qualquer coisa que se possa dizer é sempre muito reduzido. Mas decidi arriscar e partilhar aqui um bocadinho a visão de quem está nas escolas há muito tempo e de quem vê este problema de perto também, até do ponto de vista pessoal e de acompanhamento de vários casos. A questão da violência e do respeito não é uma questão só de conteúdo, é uma questão de forma, não é? E nós culturalmente tendemos a desvalorizar muito a forma como falamos. E o respeito está na forma. E desde pequeninos, a forma como, seja os adultos falam com as crianças e a forma como falam com os rapazes e com as raparigas e como toleram e fomentam as relações sociais entre as crianças, rapazes e raparigas, vem reforçar logo muito isto desde cedo. Porque o facto do respeito ser visto e a forma de falar mais educada, cuidada, sem uma agressividade muito intrínseca, que na verdade no nosso país é cultural, não é? Portanto, a ideia de tratar de forma ou com asneiras ou mais à bruta, não sei como descrever isto de forma a que as pessoas percebam, é uma coisa vista como natural e cada vez mais não pode ser. E nas escolas, quando isto acontece, começa logo a haver mais tolerância para os rapazes, e, aliás, menos tolerância para os rapazes a esse nível, porque são rapazes, e mais tolerância, mais exigência para as raparigas. Que sempre aconteceu isto, o que coloca as meninas, desde sempre, num lugar de fragilidade. Portanto, isto começa a construir de forma intrínseca, desde bebés, desde pequeninos, e isto é uma coisa que está mesmo muito enraizada. Portanto, eu queria trazer esta nota para a forma como a violência e como normalizamos a violência. Tudo o resto que já foi dito é muito verdade. Portanto, o que nos leva a questionar depois, mas ele foi bruto ou és tu que estás a exagerar? Portanto, desde sempre isto acontece, a polarização de género, desde os recreios, porque achamos que é natural, e não fomentar aqui as relações, a sexualização de um menino que brinca com uma menina que já é um namorado. Portanto, há aqui muita coisa a trabalhar nos recreios e nas escolas desde muito cedo, mas na figura daquilo que não é conteúdo e que é forma, por um lado. Por outro, eu olho para os números de duas formas. Por um lado, eu acho que finalmente estão a aparecer. Não sei se há mais, porque antigamente era uma vergonha fazer denúncias. Mas é muito importante que se olhe para eles. Portanto, vejo isto assim com um agridoce muito grande. Mas pelo menos estamos aqui na TSF a falar disto. Se estes números não aparecessem, continuava a ser assim um caso muito, que parece que é subjetivo. E, felizmente, temos cada vez mais entidades a dizer que não é. Queria trazer aqui um bocadinho esta versão do nós, no nosso dia, nas nossas casas, como se não olharmos para a forma como falamos uns com os outros e com os nossos filhos e nos nossos trabalhos, também os estamos a polarizar.
0: Obrigado, Patrícia Figueiredo, pela sua ajuda neste debate, para o qual convido agora o António Gonçalves, reformado, que nos liga de Coimbra. Bom dia.
2: Viva, Manuela Cássio. A violência doméstica não é de agora, Manuela Cássio. Já vem de há dezenas de anos. E devo-lhe dizer até, Manuela Cássio, com situações altamente tenebrosas, que eu, contando-as aqui, aquelas que eu me lembro, eu tenho 75 anos, seria uma coisa impressionante e de uma gravidade incrível. Agora, neste contexto atual de democracias avançadas, de jornalismo de investigação, é muito natural que as coisas surgem todos os dias com naturalidade. Isso é natural. e isso acontece. Portanto, o que é verdade e o que é que há a fazer sobre isso, e de facto temos que ter a realidade das coisas, é que de facto está incluído nesta situação desta violência o álcool, por exemplo, está incluído o problema da vida das pessoas, que não é fácil, as pessoas dos casais enganam-se uns aos outros, depois surge a violência, surgem os envolvimentos com pessoas terceiras, portanto isso, tudo isso é confusão, tudo isso é fácil de já. É o sistema jurídico que é lento, moroso, não funciona, é as penalizações que são baixas, de facto, apesar de algumas pessoas dizerem que não se resolve com penalizações, mas afinal como é que se resolve? Como é que se resolvem as coisas? Portanto, e também é a educação, é a escola que deve funcionar com mérito nessas coisas. E em alguns intervalinhos das escolas, não é? Os próprios professores devem elucidar os meninos das brincadeiras mais bruscas, destas situações todas da violência doméstica, disto, aquilo que se deve fazer, aquilo que não se deve fazer, de modo que as coisas possam correr convenientemente bem. Portanto, isto seria um aspecto importante, e há aqui muita coisa que eu já disse, que podia ser, de facto, uma realidade para evitar, neste contexto, mais violência, de facto, doméstica, que ela, de facto, está a levar umas proporções impressionantes. Segundo me constam aqui, por exemplo, eu vivo junto aqui à cadeia penitenciária de Coimbra, a maioria dos reclusos são de violência doméstica. Isto é incrível. Isto não faz sentido nenhum. Portanto, há que pôr uma solução para esta situação. E a solução, eu volto a repetir, é o sistema amoroso da justiça que tem que funcionar e bem, para toda a gente, é a educação nas escolas que tem que funcionar bem para toda a gente, não é? Enfim, é uma série de situações deste género que têm que se envolver na sociedade, de modo que as coisas possam não continuar a suceder com esta quantidade de casos que, de facto, nos envergonha e não dá prestígio nenhum à nossa sociedade nem ao nosso país.
0: Obrigado, António Gonçalves. A próxima convidada do Fórum TSF, a doutora Elsa Paes, há muito que trabalha nestas áreas que hoje aqui debatemos no Fórum TSF, foi secretária de Estado da Igualdade, foi presidente da Comissão

0: para a Cidadania e Igualdade de Género. Bem-vinda a este Fórum TSE. Doutora Elza Paes, não resisto a perguntar-lhe, sendo uma mulher muito envolvida nesta luta já há muitos anos, se é com uma certa desilusão que lê estes números que apontam para uma subida do número de casos de violência doméstica. Ou pelo menos para não uma não descida, porque não sabemos se há um aumento dos casos ou um aumento nas denúncias, mas aquilo que temos sempre é os casos registados.
1: Justamente. Bom dia, Manuela Cássio. Saúdo mais uma vez este fórum da TSF sobre um tema que é um grande problema para todos nós, para a sociedade, dado que as mulheres continuam a ser vítimas no seu próprio espaço, no espaço doméstico, onde deviam ter afeto, têm agressão, e isto obviamente que nos incomoda e que devia incomodar toda a gente. Devíamos estar perante um sobressalto civilizacional. Nós começámos a instalar políticas públicas de combate à violência doméstica há cerca de 2 décadas. Criámos redes nacionais de apoio à violência doméstica, das quais já vou falar, porque o financiamento está em perigo e isso pode introduzir prejuízos na proteção do apoio às vítimas, mas, portanto, criámos aqui toda uma estrutura e também fizemos com que a violência doméstica, que estava encoberta, passasse a ter visibilidade, que as vítimas perdessem o medo de denunciar, ganhassem confiança no sistema. A intolerância social também aumentou num determinado período. Neste momento estamos a assistir a um contexto particularmente difícil, porque apesar de todos estes problemas se manterem, e nós devíamos estar na senda deste combate, de conquistas de novos direitos para as mulheres, acontece que estamos num contexto onde os direitos das mulheres estão sob ameaça e, portanto, isto tem repercussões seríssimas no reforço da normalização destes atos. Nós hoje devíamos estar a aumentar a intolerância a estes atos e aquilo que assistimos é que estamos a aumentar a tolerância a estes atos. Por outro lado, também há aqui um sentimento de impunidade para com os agressores, que tem sido relatado em vários relatórios de avaliação do nosso sistema, e este sentimento de impunidade também temos que olhar para ele, porque se os agressores saem de todo este processo com a sensação de que nada aconteceu, obviamente continuam a agredir, e isso não se deseja. Temos que evitar que se reincida neste tipo de casos. Por outro lado, também estamos num contexto onde foi retirada a cidadania das escolas. Ora, nas disciplinas de cidadania, chamemos-lhe se quiser, mas tem que ser dada de uma forma obrigatória para que os jovens aprendam desde cedo, e é aí que se começa, a respeitar as outras pessoas, a fazer escolhas conscientes, retirar, digamos, a respeitar os direitos da pessoa com quem tem uma relação afetiva. Portanto, este é o nosso panorama de fundo, muito preocupante. Mas eu gostava de chamar a atenção neste fórum da TSF de uma questão muito, muito preocupante que estamos a viver neste momento. Nós temos uma rede nacional de apoio a vítimas de violência doméstica que neste momento conta com 137 estruturas de apoio, mais 25 respostas de emergência, que emprega cerca de 400 profissionais altamente qualificados, nos quais o Estado fez um grande investimento. Têm um trabalho de dedicação, de entrega, por vezes em situações muito difíceis. E, portanto, construímos ao longo destes 20 anos uma resposta integrada que garantia acompanhamento especializado ao nível psicológico, social e jurídico. E neste momento esta rede está a viver uma situação dramática, está mesmo em vias de colapsar, porque o financiamento que vinha sendo assegurado até à data, neste momento está a acabar, acaba agora entre junho a setembro para a grande maioria destas organizações não governamentais. O governo nada diz, as pessoas estão a viver climas de grande incerteza, de grande segurança, não sabem o que lhes vai acontecer e, obviamente, sendo profissionais, muitos podem começar a procurar outras estratégias, embora gostem desta área. Portanto, nós precisamos de resolver este problema. O governo disse que esta era uma prioridade política e inscreveu inclusivamente no Orçamento de Estado 5,3 milhões de euros. Nós já perguntámos à senhora ministra, Margarida Balcer Lopes, quando veio aqui a uma audição regimental, já fizemos uma pergunta à qual ainda não obtivemos resposta. Para onde é que foram estes 5,3 milhões de euros? Por outro lado, o Governo também criticou o financiamento desta rede, que foi feita pelos governos socialistas e também pelos governos do PSD ao longo destes 20 anos, mas esta estratégia inicial foi montada num governo socialista e, portanto, tínhamos aqui apoios que vinham dos fundos estruturais. O Sr. Ministro criticou que estes apoios deviam vir do Orçamento de Estado. Tudo bem, nada ao opor, inclusivamente também o Grévio diz, que é o tal mecanismo de avaliação, que o financiamento tem que ser claro, reforçado, previsível, estável e a longo prazo, seja dos fundos estruturais, seja do Orçamento de Estado. O que é que acontece? É que os fundos estruturais estão a acabar, agora já em junho, e o orçamento inscrito no o financiamento inscrito no Orçamento de Estado, ninguém sabe onde é que ele está. E não precisamos só de 5,3 milhões. Para alimentar esta rede precisamos de 25 a 30 milhões. Não é nada muito elevado, antes pelo contrário, é algo muito pouco para o benefício que um apoio destes traz em termos de proteção das vítimas. Portanto, esta rede está a colapsar, o apoio vai falhar, as vítimas vão ficar desprotegidas. Eu só peço que o Governo olhe para esta situação e que rapidamente dialogue com as ONGs, que também já manifestaram numa carta que enviaram à Ministra estas preocupações. Estão num clima de incerteza, não sabem o que é que lhes vai acontecer. O que é que vai acontecer a estas vítimas agora, já em junho e julho, quando estas organizações ficarem de ser deixarem de ser financiadas? Portanto, o Estado tem as organizações que são decisivas nesta proteção das vítimas, fica sem resposta. Portanto, as respostas que tínhamos tido até à data, que precisavam de ser reforçadas, que precisavam de ser mais eficazes, porque há novos contornos e novas manifestações de violência e, sobretudo, agir a nível preventivo, que precisam de um reforço. Ora, o que é que vai acontecer? Não vai haver reforço, nem sequer vai haver aquilo que tem vindo a ser feito. E, portanto, deixe-me aproveitar esta oportunidade para fazer aqui um apelo ao Governo, para que não diga que a prioridade é combate à violência doméstica, mas que torne essa prioridade numa realidade. E, neste momento, a prioridade maior, absoluta, é não deixar colapsar uma rede que está territorializada. Não é só em Lisboa, não é só no Porto, está territorializada em todo o país. O PS também defende, e já fizemos uma recomendação nesse sentido, que se avance para contratos locais de segurança. Aliás, era um projeto que tínhamos quando deixámos de ter governo, porque é ali perto, numa articulação muito forte com as autarquias, que nós conseguimos perceber melhor quem são as vítimas, os riscos que correm, às vezes mesmo sem elas sentirem ainda que estão a correr, mas são efetivamente. E se houver uma rede estabilizada que identifique, através das CPCJs, essas situações de risco, podemos agir a tempo. E não posso deixar de dizer que nas últimas duas décadas foram assassinadas 700 mulheres. Mais de 1000 crianças ficaram órfãs de mãe. Portanto, não estamos perante um fenómenozinho, estamos perante um fenómeno social muito grande, que neste momento tem repercussões gigantes, porque também está reforçada uma cultura instalada de misoginia, que em vez de estar a combater, como vinha sendo feito, está a reforçar-se, e os direitos das mulheres, em vez de serem garantidos, estão a ser cada vez mais ameaçados. Isto é o caldo cultural para que a violência doméstica entre, para que se desrespeite, desde logo, não o outro que está distante, mas a pessoa que está próximo com quem vivemos. Esta é a raiz da violência doméstica, um desrespeito profundo pela pessoa de quem se diz gostar, porque gostar exige respeito, isto é uma má maneira de gostar, mas, portanto, eu deixava aqui para já este apelo ao Governo para que não deixe cair esta rede que tem 20 anos, estes profissionais altamente qualificados, são 400 até 400. Se esta rede acabar, vamos ter que construir uma nova, vai ter que haver falhas entre uma e outra e as vítimas estão desprotegidas. Nós não podemos desproteger as vítimas num momento onde aumenta até o sentimento de tolerância para com estas agressões, no momento em que aumenta a normalização da violência, como se isto fosse normal. É normal que as mulheres sejam agredidas e que as mulheres não reajam e que os apoios depois falhem. Não é normal. Nada disto é normal. E, portanto, é importante que o digamos todos os dias e, por isso, saúdo este fórum para fazer aqui, digamos, como que um subsalto civilizacional, porque todos e todas não somos demais. É preciso que as pessoas se revoltem, é preciso que pressionem o Estado, é preciso que apoiem as organizações não governamentais e é preciso que reforcemos a nossa ação a montante ao nível da prevenção.
0: Os jovens,
1: para terminar, os jovens nas escolas, a educação para a cidadania, para se combater a violência doméstica, tem que ser reforçada nas escolas também para se contrariar a cultura de misoginia que está na origem desta violência doméstica. Obrigada.
0: Obrigado. Eu agradeço o seu contributo, doutora Elza Paz, para esta reflexão que hoje aqui fazemos e para o qual convido agora o advogado António Garcia Pereira. Foi um dos primeiros subscritores de uma petição lançada há alguns meses, petição contra a violência sobre as mulheres. Doutor António Garcia Pereira, obrigado por ter aceitado este nosso convite. Ainda há pouco ouvimos aqui que a sociedade, o alerta da Associação Portuguesa de Apoio à Vítima, de que a sociedade está a perder a sensibilidade para este crime. Este é um alerta, uma acusação que poderia ser aplicada ao nosso sistema judicial?
2: Bom dia, e antes de mais agradeço o vosso convite e subscrevo os parabéns à TSF pela realização deste fórum e o apelo ao sobressalto cívico perante aquilo que é uma verdadeira calamidade. E que consubstancia, entre outras coisas, um flagrante incumprimento quer da Convenção de Istambul, quer de uma Diretiva da União Europeia 2024/1385, relativas ambas ao combate à violência contra as mulheres e à criminalização dessa violência. De facto, nós temos hoje uma situação que, enfim, 9 detenções por dia e 78 ocorrências por dia, segundo os dados das próprias entidades oficiais para o primeiro trimestre deste ano, mostram a dimensão desta autêntica calamidade. E, de facto, em primeiro lugar, as vítimas muitas vezes não se queixam, e não se queixam porque não confiam na justiça. Quando se queixam, muitas vezes as suas queixas são desvalorizadas, são esquecidas, são desvalorizadas e até terminam em tragédias, como os homicídios. Uma parte significativa das penas que são aplicadas são suspensas na sua execução, ou então o processo é objeto de uma medida de suspensão provisória do processo, sem estarem reunidos os requisitos indispensáveis para que esses institutos pudessem ser aplicados, e designadamente a garantia da segurança da vítima, a obrigação do agressor de submeter as estipulações e obrigações e planos que permitam às autoridades fiscalizar se efetivamente essa suspensão do processo ou da execução da pena está a ter algum resultado positivo ou, pelo contrário, o que vai é facilitar a reincidência e até de forma mais agravada. E a casa de morada de família é, na maior parte dos casos, é o agressor que fica em casa e é a vítima ou as vítimas que têm de sair, e são mantidos, e do ponto de vista do nosso sistema judicial, é um dos escândalos que tem de ser combatido, são mantidos e até impostos contactos das vítimas, e aqui a grande maioria das vítimas de violência doméstica são as mulheres, mas também os filhos, que também são vítimas quando assistem, mesmo que não sejam objeto de atos de violência física, mas o assistir a verem a mãe ser espancada, evidentemente que é também faz delas vítimas. A imposição dos contactos das vítimas com os agressores pelos tribunais de família e menores, por um lado por não haver comunicação entre a justiça penal e a justiça de família e menores, e por outro lado por haver de facto uma ideia, um preconceito, assente muitas vezes uma teoria completamente anticientífica e recusada noutros países, como é a da chamada alienação parental, e que assenta na ideia de que o pai pode ser um agressor violento da mãe, mas pode ser simultaneamente bom pai, e portanto obrigar à manutenção dos contactos, por exemplo, às visitas, das vítimas com os próprios agressores. E, portanto, nós temos aqui, de facto, a confluência de dois fatores que me parecem muito importantes. Por um lado, a banalização do mal a que a fascistização progressiva do nosso país tem conduzido. E, portanto, a banalização, a desculpabilização do discurso e das práticas de ódio, de incitamento ao ódio, à violência, muito em particular contra as vítimas mais vulneráveis, que ao nível da sociedade são os imigrantes, são os toxicodependentes, os sem-abrigo, como se viram naqueles lastimáveis casos da esquadra do rato, mas também são as mulheres. E há, de facto, uma banalização desse discurso e a percentagem elevadíssima, inclusivamente de jovens, que acham normal que durante o namoro haja, existam esses atos de violência, é de facto preocupante e mostra a dimensão do fenómeno. E, por outro lado, há uma prática judiciária onde concessões misóginas, machistas, não foram apenas os acórdons do desembargador Neto de Moura, que foram conhecidos aqui há uns anos atrás e que justificavam, por exemplo, a bondade com que um marido e o amante de uma senhora eram tratados após a terem agredido violentamente, com citações bíblicas e a referenciação de que a violência sobre a mulher que teve alguma conduta considerada menos correta é algo aceito na sociedade. E, portanto, isso conduz, de facto, a uma desculpa, a um ambiente de desculpabilização dos agressores que é completamente inaceitável numa sociedade que se proclama baseada na dignidade da pessoa humana e que está, aliás, vinculada por preceitos e princípios internos constitucionais, fundamentais, mas também, como disse há pouco, de natureza internacional. E, portanto, havia aqui que pensar no reforço das medidas de proteção e de apoio às vítimas, desde logo no atendimento. Fizeram-se algumas coisas, há alguns progressos. O atendimento das mulheres vítimas de violência hoje em postos policiais tem diferenças relativamente àquilo que se passava aqui há 20 anos atrás, mas ainda é deficiente. O socorro imediato, o célebre mecanismo do botão de pânico, já mostrou a sua inutilidade, a sua ineficiência em tempo útil, em muitos casos, inclusive que acabaram em homicídio. O agravamento das penas. É óbvio, e eu já estou habituado a isso, é que se ouça contra isto o argumento de que não é agravando as penas que se combate a criminalidade. Mas aqui o agravamento da pena significa, para mais de 5 anos, nem que fosse 5 anos e meio, significava que nós não assistíamos quase que a uma situação automática que é de o agressor, embora condenado, ver a execução da sua pena em larga medida, não vou dizer que em todos os casos, mas em muitos casos, suspensa na sua execução. E mais ainda, a suspensão do próprio processo. E, portanto, tinha que se, por um lado, agravar a pena para mais de 5 anos, de forma a impedir esse efeito quase automático da suspensão da execução das penas, e, por outro lado, densificar, fortalecer as condições em que a justiça pode decidir a suspensão provisória do processo ou, tendo condenado, a suspensão da execução da pena. Mas eu acho que, antes disto tudo e acima disto tudo, está a necessidade da alteração de uma mentalidade que ainda hoje é dominante na nossa sociedade e na nossa justiça, muito evada de misoginia e de machismo, e, portanto, isso significa a luta por uma cultura cívica de respeito integral pela dignidade da pessoa humana, pela pessoa do outro, seja quem for o outro, o combate sem tréguas, também uma lógica de culpabilização da vítima. É preciso dizer que muitas das mulheres vítimas de violência doméstica são frequentemente obrigadas a aceitar pretensos acordos para a regulação do poder paternal, que impõem o contacto com o agressor, porque estão sob a ameaça de que, se não dão a sua concordância a essas medidas, os filhos lhes são retirados. E isso ainda hoje sucede. E eu ouço todos os dias os meus colegas que andam mais cotidianamente nesse tipo de processos a denunciarem exatamente a situação. Aliás, havia um juiz que se gabava que em 500 processos, 499 ele conseguiu o acordo e em muitos casos a verdade é que as mães se queixavam de que tinham sido ameaçadas, fosse pelo próprio julgador, fosse pelo Ministério Público, fosse pelas assistentes sociais, que se não dessem a concordância, o que lhes acontecia era serem privadas dos seus filhos. E uma formação dos juristas e uma formação dos juristas que vão ter poder de decisão nesta matéria. Também dos polícias, mas dos juristas. Eu digo dos juízes e dos magistrados do Ministério Público. E essa formação tem de ser uma formação muito mais cívica, com a contribuição, inclusive, das próprias vítimas de violência doméstica e não dos especialistas de direito de família que ainda hoje continuam a dominar a formação dos juízes e dos magistrados do Ministério Público, em ordem a afirmar que um país que se diz civilizado, um país que se diz um Estado de Direito Democrático, baseado na dignidade da pessoa humana e na garantia e efetivação dos direitos dos cidadãos, em que há mais de 35 mil casos de violência num ano inteiro, e em que as forças policiais, quando vão, fazem quase uma dezena de detenções em cada dia de agressores, é porque qualquer coisa está profundamente mal e de raiz. E, portanto, não só as medidas de alteração legislativa que há pouco referi, mas, sobretudo, as medidas de reforço, termino dizendo isto, também o próprio reforço do financiamento e das condições logísticas, organizativas e financeiras para as instituições que, não sendo o aparelho de Estado, desempenham aqui um papel fundamental de apoio às vítimas e que estão, como eu acabei de ouvir e muito bem denunciado, estão na iminência do estrangulamento financeiro com o abandono das vítimas que elas hoje, às dezenas de milhares, apoiam. E, portanto, este é um escândalo, isto é uma calamidade, isto é algo verdadeiramente inaceitável, que qualquer pessoa com um mínimo de dignidade e de respeito pelo outro se tem de erguer resolutamente, por todos os meios ao seu alcance, contra ele.
0: Obrigado, Dr. António Garcia Pereira, por nos dar aqui a refletir sobre este problema e tentar também perceber o que será importante corrigir para que não tenhamos sucessivamente estas notícias sobre o aumento dos casos de crime de violência doméstica. Bom dia, Maria Melo, Ligantes de Coimbra. Bem-vinda ao Fórum TSF.
3: Obrigada, bom dia. Pois, o que eu venho falar é sobre isto. Eu fui vítima de violência doméstica. Eu tenho uma deficiência visual, portanto, apresentei queixa porque fui agredida. Já tinha sido anteriormente em casa e depois na rua, e houve uma pessoa que me viu e que se deu como testemunha, fiz queixa na altura e vacilei muito durante esse período porque há sempre muitos fatores que também levam ao vacilar na situação de poder arquivar ou não um processo, quando efetivamente se tem problemas de saúde, quando efetivamente se vive com alguém que supostamente não o tendo, não é? E que seria visto por parte das pessoas, da sociedade, como sendo uma pessoa prestável, pronta a ajudar, sempre disponível, que isso acontecia na rua, mas que depois, em termos de ambiente familiar, as coisas não eram assim. E o que acontece é que quando... porque é esse o senso comum da maior parte das pessoas, que a violência acontece quando há agressão física. E a violência muitas vezes está nas humilhações, nas ofensas, nos abusos do foro emocional, do foro mental inclusivamente, e que essas não deixam propriamente marcas físicas, que efetivamente para haver uma queixa muitas vezes se pensa e que se tem que mostrar marcas, que tem que isso tem que constar para que haja, enfim, perícias, para que haja a denúncia e que essa possa seguir efetivamente em frente. Efetivamente comigo isso aconteceu, houve marcas que depois, Instituto de Medicina Legal e que foram depois confirmadas, e é um processo que não é fácil, é um processo longo, ainda que cá em Coimbra, aquilo que me informaram na altura é que pela primeira vez tiveram um caso de uma pessoa com deficiência a apresentar queixa por violência. Devo dizer que foi um processo dentro do tempo que habitualmente as pessoas dizem que é muito tempo e não deixou de ser, mas foi tido como um caso urgente e para além disso, para além de tudo aquilo que já falaram aqui no fórum também, neste caso eu não fui eu que tive que sair de casa, foi o agressor e pronto, e foi condenado efetivamente. E está a cumprir pena nesta altura, pena suspensa, mas isto para dizer que para chegar a este ponto de denunciar, de ir para a frente, é preciso criar uma rede de apoio, porque efetivamente as agressões, quando elas vão acontecendo, eu não falo só da agressão física, porque essa é visível, porque essa deixa marcas, eu falo de todo um outro contexto que ao longo do tempo vai minando, que vai diminuindo, que vai desvalorizando, que vai de alguma forma tornando a pessoa, e neste caso falo de mim, não é? Como é óbvio que me deixava um pouco na dúvida, confusa comigo própria, confusa com aquilo que o que era em casa e aquilo que era lá fora. Ou seja, fora de casa as pessoas viam o agressor como uma pessoa generosa, como uma pessoa disponível, pronta a ajudar. Percebe? E confrontar aquilo que acontecia em casa com aquilo que as pessoas tinham, a visibilidade que era feita na rua, percebe? Deixa essa confusão, não só na vítima, mas também nas pessoas à volta, porque eu acho que o paradigma não é só a educação nas escolas, é a educação também na família, também na sociedade, porque muitas vezes aquilo que as pessoas desculpam, porque pronto, porque está chateado, ou porque a pessoa tem problemas e ao longo do tempo pode criar uma ideia que possa ser dependente e que a pessoa se sature com isso. Portanto, há todo um conjunto de coisas que as pessoas, por uma questão de educação, que não é só da escola, é sobretudo de casa, ou a ausência dessa educação, no sentido de respeitar a pessoa nas suas várias dimensões, que não é só a questão de não agredir fisicamente, é respeitar a pessoa na sua verdadeira dimensão, sejam elas as dimensões físicas, emocionais, mentais, espirituais, sociais, inclusivamente. Portanto, eu acho que o paradigma deve ser exatamente por aí, a educação que deve acontecer nas escolas, sim, mas não deve ser só nas escolas. Deve ser de raiz, deve ser em casa também. Porque muitas vezes se desculpa as palavras mais duras, as discussões, o desprezo, eventualmente, se desculpa porque, isso, porque está chateado, porque aconteceu alguma coisa de, sei lá, entende? Eu acho que esse paradigma deve ser alterado, quer em termos de educação nas escolas, sim, sem dúvida, mas também na sociedade, mudar esse paradigma. As pessoas ainda estão apáticas, estão apáticas, não é com elas, não querem saber, porque existem muitas expressões dentro do nosso, da nossa língua portuguesa, dentro da nossa sociedade, que entre marido e mulher não se mete a colher, por exemplo, ou outras coisas. E por isso é que eu acho que a educação é importante, mas educar as pessoas para respeitar as muitas dimensões da pessoa.
0: Maria Mel, foi muito importante o seu testemunho. Agradeço a sua participação no Fórum TSF. Contributo desta nossa ouvinte, falando aqui na primeira pessoa. Ficamos a perceber bem o que é a violência doméstica. Sr. Procurador Adulce Rocha, obrigado por se juntar também a nós nesta reflexão. Já escutámos aqui que os direitos da mulher estão sob ameaça e há um sentimento de impunidade dos agressores. Estamos a recuar nesta questão em vez de avançarmos?
4: Eu penso que, em primeiro lugar, quero felicitá-lo e à TSF, porque realmente é um tema que está sempre atual e cada vez que são divulgados números ainda ficamos mais preocupados, porque temos a noção de que realmente, em vez de avançarmos muito, eventualmente até estaremos a recuar nos direitos e na defesa daquilo que consideramos o mais importante e que a nossa Constituição também considera, que é a dignidade humana, não é? É sobre a dignidade humana que foi construído o nosso Estado de Direito. E há, de facto, agora vários relatórios, até das Nações Unidas, a dizer que há uma regressão nos direitos das mulheres. E nós assistimos, vimos aqui um conjunto de depoimentos extraordinários. Este último foi também muito importante, porque, como dizia, foi na primeira pessoa, mas quero do professor Garcia Pereira, quero da senhora deputada Elsa Paes, foram de facto muito interessantes e eu não vou repetir isso. Agora, queria chamar a atenção para a questão do impacto que a violência pode ter no crescimento, no desenvolvimento saudável das crianças. Foi até feito já aqui uma referência aos órfãos, que realmente há muitas dezenas de milhar. Nós fizemos, creio que há uns tempos, foi o Observatório das Mulheres Assassinadas, fez um resumo de quantos órfãos tinham ficado ao longo de 10 anos e dava 40 mil, que é uma coisa que as pessoas não têm qualquer noção, não é? Realmente, quando começámos nestas andanças de defesa das mulheres, tal, víamos que havia mais homicídios conjugais, mas, entretanto, o conceito de violência doméstica foi se alargando e agora também os ex-companheiros estão incluídos no tipo de crime, o que foi um avanço muito grande, porque nós vimos que após a separação continuavam as perseguições e até os homicídios. Portanto, algo se avançou, é verdade, mas como também já foi dito, verificam-se muitas suspensões de execução de pena. O que neste crime, que é um crime muito complexo, porque não é apenas o bem jurídico da integridade física que está em causa, é também a integridade pessoal, neste aspecto todo a nível psicológico, é o desenvolvimento das crianças que assistem, é a própria dignidade das pessoas que está em causa. E, portanto, esses múltiplos valores são muito importantes e justificam um aumento das penas. Tem de ser pelo menos 6 anos para evitar este contínuo recurso à suspensão da execução de pena. E, de facto, nós, enquanto desvalorizarmos estes crimes, assistimos também à questão da guarda, que muitas vezes é atribuída guarda partilhada, e não, há um filme muito interessante do Xavier Legrand, que é exatamente sobre guarda partilhada, que foi um êxito em França, cá nem tanto, mas continua a ser um clássico já, que mostra como as crianças ficam aterrorizadas muitas vezes quando vivenciaram a violência exercida sobre as suas mães, sobre as suas irmãs mais velhas, etc., e ficam realmente vivenciaram momentos de pânico, etc., e para elas é um sofrimento horrível terem de suportar visitas que as põem muitas vezes em risco, não é? E, portanto, todas estas questões têm de ser repensadas, porque o impacto para as crianças é muitas vezes

0: colmatar, e agora também chamar a atenção para a questão das novas formas de violência, que são as formas online, que têm também consequências muito graves de terror, pessoas que deixam de sair, adolescentes que deixam de ir à escola porque são vítimas de bullying online, portanto, tudo isso merece uma reflexão e medidas muito dirigidas, porque não basta dizer que a avaliação de risco é muito importante. Temos de seguir as orientações que essas avaliações de risco nos dão, não é? Para não termos depois consequências irreversíveis, como são depois os homicídios. Essa petição que o Dr. Garcia Pereira referiu diz respeito também à questão da autonomização do crime de feminicídio, porque muitas vezes esse crime revela já que houve durante décadas uma situação de violência doméstica gravíssima. Portanto, todas essas questões têm de ser tratadas e não podemos ficar apenas indignados com o facto de haver mais de 35 mil queixas que está a aumentar e mais... Quer dizer, nós temos de tomar medidas, porque não basta dizer que é uma prioridade, temos depois de concretizar essa nossa afirmação de que é uma prioridade e de facto não estamos a ver que haja uma maior proteção e continuamos a centrar muito o processo penal no arguido em vez de centrar no apoio das vítimas e na segurança das vítimas, sobretudo. Por isso, penso que há ainda uma série de reflexões a fazer sobre este aspecto.
1: E obrigado, Doutora Dulce Rocha, pelo importante contributo que deixa também nesta reflexão que hoje fizemos no Fórum TSF, que teve como ponto de partida os dados que hoje foram avançados pelo Semanário Expresso sobre este crime da violência doméstica.

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0: São 11:58 menos uma hora nos Açores.
1: Elsa Paes, ex-secretária de Estado da Igualdade, denuncia no fórum da TSF que a rede de apoio às vítimas de violência doméstica está em vias de colapsar por falta de dinheiro. A Ordem dos Médicos alerta para uma possível falha de segurança informática. A Ordem tem estado a receber queixas sobre uma alegada consulta indevida de processos clínicos de crianças por parte de um médico da Unidade Local de Saúde do Alto Minho. Neste noticiário, contamos como foi o único julgamento popular da história da justiça em Portugal.
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0: Temperaturas máximas previstas para esta sexta-feira no território do continente. Porto, máxima de 31 graus. Lisboa, máxima de 34. Faro, máxima de 29 graus. Quanto às ilhas, Funchal, máxima de 24 graus e Ponta Delgada, máxima de 19. Há instantes, Ponta Delgada, 17 graus, Funchal, 21, Porto, 24, Lisboa, há instantes, com 27 graus e Faro, com 29. Edição do meio-dia, Paula Dias.
1: A justiça que temos hoje está a ser questionada quando se fala de violência doméstica. O advogado Garcia Pereira considera que a justiça não respeita as vítimas e a procuradora Dulce Rocha, fundadora da Associação Portuguesa de Mulheres Juristas, considera essencial aumentar as penas para os agressores. Já vamos mais à frente escutar estas declarações. Há minutos no fórum da TSF. Antes falamos de outra justiça. Foi a 51 anos, o Tribunal da Comarca de Tomar viveu o momento mais agitado de sempre. O julgamento de José Diogo, um trabalhador rural alentejano que tinha assassinado o patrão, mas em pleno movimento revolucionário, depois do 25 de Abril, o julgamento não acontece e passa para a rua. É o único julgamento popular em Portugal. Partindo deste caso, o Conselho Superior da Magistratura está a realizar durante este dia em Tomar o seminário Justiça, Cidadania e Participação Popular na Administração da Justiça, que reúne magistrados, advogados e académicos. Quem viveu e estudou este caso sublinha que ele tem de ser compreendido olhando para o momento que o país vivia. Maria Augusta Casaca.
5: José Diogo estava preso há alguns meses, acusado de homicídio por ter esfaqueado o patrão, um proprietário agrário ligado ao antigo regime que se tinha recusado a dar-lhe emprego. Foi nessa altura que o advogado Amadeu Lopes Sabino e outros colegas tomaram conta do caso.
6: O processo é desaforado, é retirado do tribunal local, que seria o tribunal de Ourique, vem para Lisboa e depois de Lisboa vai para Tomar, e tudo isso cria um clima de que na época é considerado algo que vai apenas favorecer parte acusatória.
5: Vivia-se a época do PREC em Portugal, o chamado processo revolucionário em curso. O julgamento é marcado por uma peripécia. Talvez para evitar tumultos, o réu não é levado a tribunal.
6: Mesmo à luz do direito mais antigo, não se poder proceder a um julgamento por um ato de crime sem que o réu estivesse presente, e o réu não estava, o Ministério Público não sabia onde ele estava, ninguém sabia onde ele estava, o Tribunal fez o que devia fazer, libertou-o sob caução.
5: Cá fora junta-se uma multidão revoltosa que acaba por constituir um tribunal popular, absolver o arguido e, surpreendentemente, condenar a vítima, o proprietário agrário que tinha morrido. A UDP, União Democrática Popular, encabeça o tumulto.
7: O que se esqueceu foi a capacidade de mobilização que existia, portanto foram, de facto, várias caminhonetes que se deslocaram a Tomar e, portanto, através dessa capacidade de mobilização, o próprio ambiente junto do tribunal era absolutamente insustentável, portanto, quer dizer, não havia menor tipo de condições para a realização do julgamento.
5: José Luís Eloy, procurador-geral adjunto, estudou o caso e apresenta hoje o livro A Justiça no 25 de Abril e o caso José Diogo. Lembra que tudo tem que ser lido sob uma perspectiva histórica, tentando compreender os tempos revolucionários que se viviam, mas também a instrumentalização política que existiu à volta do assunto.
7: Numa expressão bastante engraçada do Proença de Carvalho, que foi advogado do assistente, no fundo o que ele diz é que a direita tinha Nossa Senhora e os Pastorinhos, o PC tinha Catarina Eufémia e a extrema-esquerda e a UDP precisava também do seu herói mártir e, digamos, o José Diogo foi transformado nesse herói mártir e, portanto, a partir daí o processo toma, digamos, uma tonalidade política que não tinha anteriormente.
5: O próprio advogado diz que José Diogo era tudo menos um herói.
6: Era um homem comum, um trabalhador com dificuldades económicas, e que não era exemplar nem na vida familiar, nem na vida pessoal, porque era um alcoólico, etc.
5: O julgamento popular não teve qualquer força de lei, mas foi um sinal da tentativa de romper amarras com a justiça do antigo regime e também da turbulência vivida nos tribunais na altura.
1: O procurador-geral adjunto Luís Eloy Azevedo, que escreveu um livro sobre este caso, considera que foi um sobressalto na altura e levou a uma reforma da justiça.
7: Estes momentos assustaram flagrantemente, quer dizer, portanto, digamos, isto já não era uma perspectiva reformista, era uma perspectiva de derrubar e de, digamos, colocar como alternativa aquilo que já era, de facto, praticamente caótico. E, portanto, digamos, esta perspectiva ajudou, digamos, a recentrar a justiça, se calhar em fórmulas até mais conservadoras do que seriam expectáveis pela Revolução, nomeadamente a participação cidadã na administração da justiça, acabou por, digamos, fazer um caminho muito, muito curto, porque de facto, digamos, este radicalismo revolucionário também inibiu, se calhar, uma reforma mais adequada da justiça para essa perspectiva de intervenção cidadã.
1: Luís Eloy Azevedo, procurador-geral adjunto, destaca que noutros países os tribunais de júri têm maior relevo na administração da justiça, mas em Portugal são quase existentes. Este livro, A Justiça no 25 de Abril e o caso José Diogo, com prefácio de Pacheco Pereira, vai ser apresentado hoje em Tomar, à tarde, no Cineteatro Paraíso. O grupo Fatias de Cá vai fazer a recriação deste caso e à noite vai ser exibido o documentário Liberdade para José Diogo, de Luís Galvão Teles. A ex-secretária de Estado da Igualdade, Elsa Paes, já questionou o governo em relação ao que está a passar. Elsa Paes garantiu no fórum da TSF que a rede de apoio às vítimas de violência doméstica corre um sério risco por falta de dinheiro.
8: Construímos ao longo destes 20 anos uma resposta integrada que garantia acompanhamento especializado ao nível psicológico, social e jurídico. E neste momento esta rede está a viver uma situação dramática, está mesmo em vias de colapsar, porque o financiamento que vinha sendo assegurado até à data, neste momento, está a acabar, acaba agora entre junho a setembro, para a grande maioria destas organizações não governamentais. O governo nada diz, portanto, nós precisamos de resolver este problema. O governo disse que esta era uma prioridade política, inscreveu inclusivamente no Orçamento de Estado 5,3 milhões de euros. Nós já perguntámos à senhora ministra, Margarida Valdez Lopes, quando veio aqui a uma audição regimental, já fizemos uma pergunta à qual ainda não obtivemos resposta. Para onde é que foram estes 5,3 milhões de euros?
1: Elsa Paes pede um sobressalto civilizacional, considerando que os direitos das mulheres estão em risco. O Expresso adianta esta manhã que nos primeiros 3 meses deste ano, a PSP e a GNR registaram uma média de 78 casos de violência doméstica por dia e 9 detenções diárias. Dados divulgados também pela Direção-Geral da Reinserção e Serviços Prisionais indicam que o número de detidos com pulseira eletrónica por violência doméstica aumentou 222% no numa década. Também no fórum, Carla Ferreira, da Associação Portuguesa de Apoio à Vítima, sublinhou que nestes casos há um primeiro passo que tem de ser dado, é sensibilizar a vítima para pedir ajuda. Carla Ferreira considera que há muitas falhas, entre elas o aumento do discurso contra as mulheres, a lentidão da justiça e também a tendência para culpar a vítima.
9: Até que ponto é que nós, no espaço público, a viva voz, por exemplo, nas redes sociais, nos manifestamos contra e somos efetivamente, adotamos uma postura contra a violência doméstica, mas depois quando temos uma situação mais perto de nós, que nos é mais conhecida, pensamos, bom, se calhar não foi bem assim, se calhar estás a exagerar, e de alguma forma tendemos a desculpabilizar ou tendemos a minimizar ou a descredibilizar a situação. Portanto, eu diria que falta muita coisa, já fizemos um caminho, mas continua sempre a faltar muita coisa.
1: Elizabeth Brasil, investigadora da Universidade Nova de Lisboa, defendeu também no fórum que há uma normalização da violência doméstica e continua também a faltar uma resposta adequada. É preciso combater o discurso de ódio contra as mulheres e esse combate deve começar cedo.
10: Mesmo nas questões da igualdade de género, temos assistido a um ataque a estas questões e quase que elas devem ser retiradas do contexto escolar. É nosso entender, sendo este um problema estrutural de discriminação de género e contra as mulheres, o papel tem que ser o contrário. Portanto, temos que investir numa prevenção primária nas escolas desde muito cedo e de forma transversal, em que as questões da discriminação de género, as questões do papel social de homens e de mulheres, a não tolerância à violência deve ser trabalhada desde muito cedo. Os discursos de ódio, a misoginia, esta objetificação sexual das mulheres, a discriminação pelo facto de serem mulheres e um aumento de um discurso de ódio contra as mulheres que temos vindo a assistir na sociedade portuguesa, vem aumentar a violência também contra as mulheres e naturalizar essa violência quando ela ocorre.
1: No caso de Garcia Pereira, o advogado pediu um sobressalto cívico, defendendo que a justiça não está a respeitar as mulheres.
11: As vítimas muitas vezes não se queixam e não se queixam porque não confiam na justiça. Quando se queixam, muitas vezes, as suas queixas são desvalorizadas, são esquecidas, são desvalorizadas e até terminam em tragédias, como os homicídios. Uma parte significativa das penas que são aplicadas são suspensas na sua execução. E a casa de morada de família, na maior parte dos casos, é o agressor que fica em casa e é a vítima ou as vítimas que têm de sair. E são mantidos, do ponto de vista do nosso sistema judicial, é um dos escândalos que tem de ser combatido, a imposição dos contactos das vítimas com os agressores pelos tribunais de família e menores, que assenta na ideia de que o pai pode ser um agressor violento da mãe, mas pode ser simultaneamente bom pai, e portanto obrigar à manutenção dos contactos, por exemplo, às visitas, das vítimas com os próprios agressores.
1: Já a Procuradora Dulce Rocha, fundadora da Associação Portuguesa de Mulheres Juristas, considerou no fórum da TSF que é essencial haver um agravamento de penas para os agressores.
12: Tem de ser pelo menos 6 anos para evitar esta contínua, este contínuo recurso à suspensão da execução de pena. E de facto, nós, enquanto desvalorizarmos estes crimes, assistimos também à questão da guarda, que muitas vezes é atribuída guarda partilhada e ficam realmente vivenciaram momentos de pânico, etc. E para elas é um sofrimento horrível terem de suportar visitas que as põem muitas vezes em risco, não é?
1: Pelo menos 6 anos de pena para os agressores, a opinião de Dulce Rocha, ouvida no fórum da TSF, onde se debateu o que o país está a fazer em relação a este aumento de casos de violência doméstica. A Ordem dos Médicos recebeu dezenas de queixas sobre uma alegada consulta indevida de processos clínicos de crianças por parte de um médico da Unidade Local de Saúde do Alto Minho. É um caso que aponta para uma possível falha de cibersegurança no Serviço Nacional de Saúde. O bastonário da Ordem dos Médicos, Carlos Cortes, afirma à agência Lusa que a Ordem recebeu ontem à noite um aviso sobre esta situação e desenvolveu procedimentos internos para tentar averiguar se se tratava de um ato de má conduta ideológica, deontológica, aliás. Já esta manhã, a Ordem dos Médicos enviou ofícios ao Ministério Público, aos serviços partilhados do Ministério da Saúde e também à Unidade Local de Saúde do Alto Minho, onde este médico exerce. Os dois ativistas portugueses que estiveram detidos em Israel chegaram esta manhã ao Porto. Eles seguiam na flotilha rumo a Gaza quando a embarcação deles foi interceptada na segunda-feira. Os dois ativistas contaram à chegada ao Porto o que passaram. Há relatos emocionados e de maus tratos numa chegada que contou com a presença de muitos apoiantes, Inês Cortês.
13: O ambiente era intenso, entre palavras de ordem, lenços palestinianos e bandeiras da Palestina levantadas, dezenas de pessoas juntaram-se nas chegadas do aeroporto Francisco Sá Carneiro para receber os dois ativistas detidos por Israel. Uma dessas ativistas é Beatriz Matos, com um lenço palestiniano aos ombros e um buquê de flores na mão que recebeu de quem lá estava. A médica não esconde o que sente ao ver tanta gente para a receber.
14: Sinto-me emocionada de ver a solidariedade com a Palestina. Sinto-me ao mesmo tempo triste porque realmente não conseguimos alcançar o que queríamos, que era quebrar o cerco ilegal imposto pelo Estado de Israel em Gaza. E sinto-me triste também que esta solidariedade não acontece todos os dias, que os Estados não condenam todos os dias as atrocidades que Israel comete, não só em Gaza, mas também na Cisjordânia e também neste momento no Líbano. E sinto raiva de que os nossos Estados continuem a cooperar com o Estado de Israel.
13: E depois desta detenção, o que espera do governo português?
14: Espero que corte de relações diplomáticas com o Estado de Israel e relações económicas e sancione verdadeiramente um país genocida, um país de apartheid.
13: O outro ativista, Gonçalo Dias, deu aos jornalistas um relato da violência que viveu nos últimos dias em Israel.
15: Cotoveladas, olhadas, não a mim, mas batiam várias vezes com o cano das armas às pessoas. Houve duas pessoas que foram baleadas no nosso barco, havia dois barcos de prisão. O segundo barco de prisão, que foi o que levou as pessoas que foram interceptadas mais tardiamente, foi bastante mais agressivo. O médico que estava lá da flotilha contou cerca de 35 costelas partidas.
13: Gonçalo Dias e Beatriz Matos foram recebidos com muitos abraços pelos familiares, amigos e ativistas que estavam presentes. Foram também recebidos por ativistas que já participaram em flotilhas de apoio a Gaza.
1: Reportagem de Inês Cortês com sonoplastia de José António Barbosa. O ministro da Economia, Castro Almeida, confirma a informação que a TSF adiantou ontem. O governo está a trabalhar para que a rede de multibanco chegue a todas as freguesias. No próximo mês vai arrancar um projeto piloto. O ministro Castro Almeida fala numa medida de elementar justiça.
16: O que estamos a fazer, portanto, é criar com a CIBS e com o apoio do Banco de Portugal, criar condições para que se possam instalar em cada freguesia capacidade para as pessoas poderem levantar dinheiro. Está a ser feito agora um piloto com algumas freguesias que vai começar já no próximo mês de junho, mas a ideia é estender a todas as 1.400 freguesias, salvo erro, que não têm caixa multibanco nem nenhuma outra forma de aceder a dinheiro. Claro, é uma questão de sobrevivência, é de elementar justiça resolver este problema nos nossos territórios de mais baixa densidade.
1: No Parlamento, o Ministro da Economia foi também confrontado com as críticas da oposição, desde logo do Partido Socialista, que fala em incapacidade e falta de transparência na execução do PRR. O Ministro da Economia garantiu que Portugal vai executar este programa a 100%, sem que fique qualquer euro por investir. Já em relação às tempestades, Castro Almeida adiantou que vai ter uma conversa com as seguradoras para que façam adiantamentos a quem ficou com a casa destruída, para responder aos atrasos no nos pagamentos. Já é oficial, Pep Guardiola vai deixar de ser o treinador do Manchester City. O técnico espanhol abandona o cargo no final da temporada, depois de um ciclo de 10 anos à frente da equipa inglesa. Guardiola conquistou 20 troféus. O treinador espanhol deixa o banco, mas vai continuar a trabalhar no City para assumir um novo papel como embaixador global e conselheiro dos vários clubes do grupo, onde se inclui o Manchester City.
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0: Passam 22 minutos do meio-dia. Informação horária. 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
0: E no arranque desta tarde de sexta-feira, hora de almoço, vamos para o prato do dia. Fernando Melo, hoje, no restaurante O Farnel, em Coruche.
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0: E antes do Jornal de Desporto, ao meio-dia e meia, ficamos com os negócios em português, edição de Ana Maria Ramos.
3: Com um investimento recorde de 2,7 milhões de euros até 2027, a Portugal Fresh quer alargar o raio de ação e nos próximos dois anos intensificar a agenda com participações em quatro feiras de referência do setor. A Fruit Attraction em Madrid, a Fruit Logística em Berlim, a IPM em Essen e a Fruit Attraction de São Paulo, além de missões e prospeção aos Estados Unidos e ao Chile. Mas há mais, revela o presidente Gonçalo Santos Andrade.
4: Nós nos últimos 15 anos mais do que triplicamos o valor das exportações, portanto, nós atingimos em 2025 2,6 mil milhões de euros de exportações, vínhamos de 2010 com 780 milhões de euros, portanto, mais do que o triplo do valor das exportações nestes 15 anos. Nós que vínhamos a investir cerca de 600 mil euros por ano em termos de promoção, mais do que duplicamos este valor agora para os próximos dois anos, ou seja, 2026 e 2027, temos três projetos que totalizam 2,7 milhões de euros, que dá uma média anual de 1,35 milhões de euros por ano, portanto, um valor bastante superior, que resulta, por um lado, no reforço das presenças dos eventos-chave do setor. Nós, o ano passado, já tínhamos, por exemplo, batido o recorde a nível de número de empresas e da área ocupada na Fruit Attraction em Madrid, em outubro, em que tivemos mais de 710 metros quadrados, e este ano vamos com 840 metros quadrados em outubro. Destes projetos que submetemos, ainda aguardamos principalmente o projeto conjunto de internacionalização, que é o que tem uma dotação maior, portanto estamos a falar dos 2,7. Este projeto conjunto de internacionalização representa 2,36 milhões de euros, portanto é o projeto forte que a Portugal Fresh tem. Este projeto ainda aguarda aprovação por parte da ICEP, já que é um projeto que, no fundo, do Portugal 2030, que tem uma ajuda a nível do Compete de 40% a 50% para as PMEs elegíveis conforme a sua localização geográfica, mas nós já começamos a executar as ações referentes a este projeto. Por outro lado, voltamos a apostar em mercados em franca expansão. Nós agora estamos a preparar as ações já do segundo semestre deste ano. Nós estamos preocupados porque eu acho que ninguém neste momento sabe exatamente o que vai acontecer, e por isso estamos na expectativa de, o mais rapidamente possível, não haver qualquer entrave a estas exportações e termos um planeamento mais certo e que a guerra acabe o mais rapidamente possível.
3: Caminhos da Portugal Fresh que vão passar pelo alargamento do raio de ação a mercados de elevado potencial económico, com ações de prospeção previstas também para a China e para os Emirados Árabes e Índia. O desejo ainda de dar um passo na criação de uma estrutura interprofissional capaz de unir e fortalecer a fileira hortofrutícola de Portugal.
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0: Passam 30 minutos do meio-dia, menos uma hora nos Açores. Os temas em destaque dentro de instantes no Jornal de Desporto, na emissão TSF.
1: Rui Borges diz que não fica surpreendido com o interesse do Real Madrid em Morten Hjulmand, e se o dinamarquês sair do Sporting, é normal. O treinador dos Leões, mas também Rui Silva, lamentam a ausência de Pedro Gonçalves do Mundial. Confessam tristeza. Neste jornal, reportagem TSF em Torres Vedras, já a caminho da final do Jamor, e Pep Guardiola deixa o City, Carrick renova pelo United.
0: É o Jornal de Desporto, a edição de Bruno Sousa Ribeiro.
1: Rui Borges encara com naturalidade a hipótese de Morten Hjulmand sair do Sporting. Por estes dias tem sido notícia o interesse do Real Madrid, que vai ser orientado por José Mourinho. Em declarações à Sport TV, Rui Borges não se mostra nada surpreendido.
2: Até pelo jogador que é, pelo grande jogador que é, pelas grandes épocas que tem feito no Sporting. Tem feito grandes épocas, é um jogador que faz muitos jogos por ano, a sua qualidade está à cara e à imagem de toda a gente, aos olhos de toda a gente. Agora não me surpreende nada, seja o Real, seja outra grande equipa a nível mundial, falarem do Morten como de outros jogadores, é sinal que o trabalho foi minimamente bem feito. Saiu toda a gente valorizada, independentemente de não termos conseguido ser tricampeões, mas saímos todos valorizados por a sua qualidade individual e coletiva da equipa, e isso enquanto líder deixa-me também feliz.
1: Morten Hjulmand está a ser muito cobiçado. Nas últimas horas ganhou força o Real Madrid. José Mourinho, de acordo com relatos da imprensa espanhola, quer levar o dinamarquês de Alvalade para Madrid. Mourinho, que tarda em comunicar a decisão de assumir o comando técnico do Real, o atual treinador do clube espanhol, Álvaro Arbeloa, descarta a possibilidade de ficar a trabalhar com o treinador português.
3: Não, bueno, yo de posibilidades, pues tampoco estoy aquí para hablar en el caso de...
4: Não estou aqui para falar de possibilidades, mas o Mourinho tem uma equipa técnica fantástica, tão boa como ele, e acho que está bem acompanhado. Se vem aqui para o Real Madrid, vem com a sua equipa técnica e não há nenhuma possibilidade que eu fique com ele.
3: Não há nenhuma possibilidade de que eu possa estar com ele.
1: Arbeloa confirma que amanhã, diante do Atlético Madrid, o grande rival, é o último encontro no comando técnico do Real, se expressa o desejo de um dia regressar ao clube que considera a casa dele há 20 anos. Jorge Jesus fecha a porta ao Benfica.
5: Está fora de questão. Eu tenho bem ciente o que é que quero, e está fora de questão essa possibilidade. O Benfica é um grande clube, tenho um grande orgulho de ter treinado o Benfica. Sou o treinador com mais títulos no Benfica, mas neste momento também está fora de questão.
1: Jesus explica o motivo de não estar nos planos de regressar a Portugal.
5: Ganho mais num mês que num ano em Portugal, em qualquer equipe portuguesa.
1: Declarações de Jorge Jesus à Sport TV depois de se sagrar ontem campeão na Arábia Saudita ao serviço do Al Nassr. O treinador admite que o Fenerbahçe na Turquia é uma possibilidade para continuar a carreira. O guarda-redes do Sporting, Rui Silva, também em declarações à Sport TV, lamenta a ausência de Pote do Campeonato do Mundo.
6: Pote acompanhou-nos durante todas as convocatórias e teve também, inclusive, na última Liga das Nações. Claro que contávamos com ele e temos pena de não poder estar. Fez uma época muito, muito boa, mas são decisões e temos que respeitar as decisões do selecionador.
1: Rui Borges também lamenta a ausência de Pote do Mundial. O treinador do Sporting fica triste com a situação.
2: Claro que fico triste e ele também ficou, porque era uma oportunidade única de ir ao Mundial. Tem trabalhado para isso, tem feito isso, o merecer ou não, da nossa parte achamos sempre que merece. Não vou discutir, como é óbvio, as decisões do selecionador. Tomou as decisões que quis, achou que são as melhores, e eu, como um português, estarei a torcer pelo melhor da seleção, independentemente daquilo que é os jogadores convocados ou não. É melhor. E no entender de quem lidera são os melhores, e nós temos que apoiar todos aquilo que é o nosso país.
1: Rui Borges já fez a antevisão do jogo da final da Taça de Portugal frente ao Torriense. Na Sport TV, o treinador do Sporting espera dificuldades, apesar do Torriense jogar num escalão inferior.
2: E esta época serve de exemplo o nosso primeiro jogo para a Taça de Portugal, onde fomos a Paços de Ferreira, uma equipa que acabou por descer de divisão e onde tivemos grandes dificuldades, ganhámos no prolongamento. Por isso, vamos jogar contra uma equipa que está no play-off da Primeira Liga, dita bem também daquilo que é a sua qualidade individual e coletiva, da sua capacidade. Por isso é um alerta máximo para nós, para perceber que é uma final, é um jogo, não há volta a dar, não podemos de forma alguma entrarmos a achar que estaria ganho, ou que por defrontarmos uma equipa de um escalão inferior nós tenhamos vantagem. Eu não olho dessa forma, olho sim para a forma de sermos sérios, intensos como temos e queremos ser desde o primeiro.
1: Rui Borges, esta manhã em Alcochete. Em Torres Vedras, não se fala de outra coisa que não seja a final da Taça de Portugal. O repórter da TSF, António Botelho, andou pela cidade a sentir o ambiente e começou por um dos cafés mais emblemáticos da cidade, o Café A Veneza.
7: Eu achava piada que era um jogador lá à frente do chão, na segunda parte.
8: Aqui fala-se de futebol durante toda a manhã. É um grupo de amigos, na casa dos 70, 80 anos, partilham à mesa memórias entre eles.
7: Era um jogador sem vestido, sem nada, lá no meio do campo, e aconteceu-se a se perguntar quem é o guarda desses.
8: José Maria tinha 10 anos quando o Torriense, há 70, esteve na final da taça contra o Futebol Clube do Porto.
9: Ouvi o relato, mais nada.
10: Foi.
9: Sei que o Torriense perdeu 2-0 e sei que a arbitragem não foi nada correta.
8: Na cadeira ao lado está José Roque Lima, que não se importava de perder outra vez, desde que veja o Torriense subir de divisão.
11: Eu queria que o Torriense subisse, porque há muito ano que o Torriense não vai à primeira divisão, gostava imenso que o Torriense fosse à primeira divisão.
8: Há muitos anos, na primeira divisão, Vítor Mendes, outro dos amigos que está sentado à mesa, jogava pelo Torriense.
12: Eu vivi o Torriense desde 1954. Nunca vi o entusiasmo como hoje. Ainda agora mesmo, há 20 minutos, fui ao campo e vi as filas que haviam para comprar os bilhetes, não é? Vejo criancinhas vestidas a rigor, com equipamentos, as mães, os pais, a algaria da juventude, empunhando as bandeiras do Torriense, gritando para o Torriense. É uma coisa impressionante. Isto só visto, isto para mim, às vezes dá-me vontade de chorar de alegria.
8: A alegria desta gente sente-se também uns metros mais à frente, se continuarmos a caminhar pelo centro da cidade até ao mercado municipal. É aqui que nos deparamos com a famosa Sandes de Cozido, típica de Torres.
13: A Sandes do Cozido vem do cozido à portuguesa, de fazer o cozido à portuguesa ao sábado. O senhor, por acaso, houve um cliente que se lembrou por um bocadinho das carnes dentro do pão. E daí saiu, começou a ser a Sandes do Cozido.
14: Mas o que é que tem lá dentro mesmo?
13: As carnes do cozido, a carne de vaca, a carne de porco, os enchidos. Não leva couves, não, nem batatas, nem nada, não.
8: Para quem quiser experimentar, a Sandes de Cozido também vai ao Jamor.
13: Vai muita gente fazer, mas
14: muita gente vai,
13: vão fazer o piquenique, os petiscos habituais. Há 70 anos não se vai a uma final e isto para a cidade tem sido bonito. O Torriense está na disputa da subida de divisão, está na final da Taça de Portugal. Depois da tragédia que houve no inverno, isto foi a melhor coisa que podia nos acontecer. E o Torriense dá-nos alegria.
14: E a Sandes do Cozido sai muito já agora para as pessoas que passam aqui. Não sei se há muitos alguns.
13: O adepto que vem fora, que vem já, vai ver onde é que pode vir comer e vir cá comer, para experimentar, pois isso faz parte já do Conselho de Torres. A senhora não vai a Torres Vedras, antigamente vinha a Torres Vedras comer um pastel de feijão. Agora vinha a Torres Vedras comer uma Sandes do Cozido.
1: Reportagem de António Botelho com sonorização de Tomás Rodrigues em Torres Vedras, onde já se vive por estes dias as emoções do que é estar numa final da Taça de Portugal no Jamor. O leilão do estádio do Bessa e do complexo desportivo do Boa Vista foi prolongado por 20 dias. Até agora ainda não houve qualquer licitação válida e por isso a administradora de insolvência do clube pediu que o período fosse alargado, Tiago Marquinha Gonçalves.
10: O processo de venda em esta pública do estádio do Bessa e do complexo desportivo acabava na última quarta-feira. Durante o período inicial de um mês, apenas apareceu um interessado e foi para o complexo desportivo, mas não atingiu o valor mínimo exigido. O complexo está à venda por quase 7 milhões de euros, enquanto o estádio está avaliado ligeiramente acima dos 30 milhões. E estes são os principais ativos do clube portuense, que enfrenta um processo de insolvência. A venda deste património pode ser um passo decisivo para a liquidação de Boa Vista, algo que o presidente do clube tem tentado travar. Para isso, necessita de apresentar um plano de recuperação nas próximas semanas. A pedido da administradora de insolvência de Boa Vista, o leilão foi agora prolongado até ao dia 9 de junho. A direção do clube e a Claque Panteras Negras já tentaram impugnar o leilão, mas o tribunal não aceitou.
1: E assim prolongado por 20 dias o leilão do estádio do Bessa e do complexo desportivo do Boa Vista. Pep Guardiola confirma que vai sair do banco do Manchester City já este verão. A revelação é feita pelo próprio nos canais oficiais dos Citizens.
15: When I arrive, my first interview was with Noel Gallagher.
10: Quando cheguei, a minha primeira entrevista foi com o Noel Gallagher e saí de lá a pensar, ok, o Noel está aqui, isto vai ser divertido. E que tempo passamos juntos? Não me perguntem as razões pela qual vou sair. Não há nenhuma razão, mas no fundo sei que é a minha hora. Nada é eterno. Se fosse, eu ficaria aqui. Eterno será o sentimento, as pessoas, as memórias e o amor que tenho pelo meu Manchester City.
1: Apesar da saída do Manchester City, Guardiola não vai cortar os laços com o grupo a que pertence o clube. O treinador assume agora um novo papel como embaixador global, onde vai prestar aconselhamento técnico aos vários clubes do grupo e participar em projetos e colaborações específicas. No vizinho ao lado, o Manchester United confirma Michael Carrick, já é oficial. O substituto de Ruben Amorim fica mesmo no clube inglês. Michael Carrick é o treinador do Manchester United para os próximos 2 anos até 2028. Desde que substituiu Amorim, Carrick perdeu apenas 2 jogos em 16 e deixa o clube no 3º lugar da Premier League. Há grandes surpresas nos convocados de Inglaterra. Logo após ser conhecida a lista divulgada pelos selecionadores, o alemão Thomas Tuchel, a imprensa britânica fala em ausências chocantes, Rita da Silva Vieira.
16: Eric Maguire, capitão do United, não está na lista. Também Cole Palmer, do Chelsea, não vai ao Mundial, assim como Phil Foden, uma das estrelas do Manchester City, e também Trent Alexander-Arnold, do Real Madrid, para muitos um dos melhores laterais do mundo. São tudo nomes fora da lista de Thomas Tuchel, que diz que foi uma decisão difícil de tomar.
17: Oh, difficult. Difficult phone calls because I respect all of them and I respect them as players, as personalities. All of them have been in camp with us.
16: O selecionador garante que não tem nada contra, mas que há jogadores que ocupam as mesmas posições.
17: For some of them it's just a positional thing that we also tried to have a balanced squad and not to bring 5 number 10s and make them play out of position, because whom would we do a favor with that? The player, ourselves? I don't think so. So
16: prefere ter mais opções a ter vários números 10 para não adaptar. Tuchel decide deixar de fora, aposta na ideia de um grupo forte, mesmo que não estejam lá os melhores.
1: Thomas Tuchel e as escolhas para o campeonato do mundo. O selecionador inglês espantou muitos adeptos ao não convocar dos principais jogadores do país. No giro, expectativa para Afonso Eulálio, com a etapa de hoje a ser entre Alessandria e Verbânia, com 189 km, o corredor português continua de rosa e vai para a estrada com 33 segundos de vantagem para Jonas Vingegaard.
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0: Faltam 10 para uma, vamos ao Café Duplo. Vem da manhã desta sexta-feira, a moderação é de Leonor Ferreira.
3: As propostas apresentadas pelo Chega, Bloco de Esquerda e Livre, relativas à desclassificação de documentos sobre o terrorismo no pós-25 de Abril, vão ser hoje votadas no Parlamento. O Chega quer tornar públicos dados sobre as FP25. Já o Livre e o Bloco de Esquerda defendem a divulgação de dados relativos a organizações também de direita e extrema-direita, como o MDLP. Segundo tema do Café Duplo, o diploma, que entre outras medidas reduz o IVA na construção para 6% e estabelece o IRS nas rendas para 10%. Prevê ainda a simplificação dos licenciamentos. Um diploma que foi publicado esta semana. Bom dia, Lídia Pereira e João Oliveira. Lídia, como olha para esta desclassificação dos documentos relativos ao terrorismo no pós-25 de Abril?
4: Muito bom dia, Leonor. Bom dia, João, e bom dia a todos os nossos ouvintes. Pois é, um debate que regressou ao Parlamento esta semana e que me faz perguntar porquê e para quê. E, portanto, ainda bem que o PSD e o PS não alinharam em desclassificar os documentos deste período revolucionário, e eu creio que os nossos ouvintes concordarão que 50 anos envolvidos depois do 25 de Abril, a sociedade portuguesa vive razoavelmente pacificada com aquilo que aconteceu nessa época, e todos sabemos que houve excessos, mas também houve condenações e houve vários casos de amnistia aprovados pela própria Assembleia da República. E, portanto, andar agora a remexer no passado para criar guerras culturais ou de outra natureza não acrescenta absolutamente nada à vida dos portugueses. E os portugueses hoje em dia estão preocupados com o custo de vida, com esta nova crise, talvez com, possivelmente, com a onda de calor que já se começa a sentir, mas passar horas a discutir arquivos com 40 ou mais anos não faz nesta fase qualquer momento, e sobretudo porque há um tempo para tudo, e este momento em que vivemos com tanta radicalização é possivelmente o pior momento para abrir feridas que já estarão saradas.
3: João Oliveira, como vê esta desclassificação?
5: Olá, Leonor e à Lídia, olá aos ouvintes da TSF. Bem, eu, a desclassificação, ela poderia ser útil se ela fosse feita por inteiro relativamente a todas as ações de terrorismo que foram desencadeadas depois do 25 de Abril, e particularmente em relação àquelas que atingiram duramente o PCP e os seus militantes, e o movimento sindical. O movimento terrorista de extrema-direita a seguir ao 25 de Abril foi intensíssimo, e era, eu julgo que podia haver alguma utilidade na desclassificação dessa informação.
3: Há duas propostas nesse sentido, não é?
5: Pronto, eu estava a dizer isso, ou seja, eu acho que era útil que essa desclassificação, era útil se essa desclassificação fosse feita por inteiro para se conhecer tudo. Verdadeiramente quem propôs o debate não era isso que queria. O debate foi lançado pelo Chega, por uma iniciativa do Chega, que visava precisamente ocultar o terrorismo desenvolvido pela extrema-direita, e portanto visava focar-se apenas nas ações desenvolvidas pelos FP 25 de Abril. Julgo que é importante que isso seja conhecido como uma parte desse processo, mas era absolutamente essencial que se conhecesse também aquela que foi a ação terrorista essencialmente desenvolvido depois do 25 de Abril, que foi aquela que foi movida pelo MDLP, pelo ELP, por outros movimentos terroristas de extrema-direita, e isso o Chega não queria fazer, porque o Chega tinha o objetivo de fazer desta discussão e fazer desta informação um elemento de chicana política, e eu acho que é sobretudo mais um elemento com que eles possam lançar lama sobre o 25 de Abril, que eu acho que é verdadeiramente esse o objetivo do
3: Chega.
5: Como
3: é que o PCP vai votar?
5: Bem, nós naturalmente votaremos contra a iniciativa do Chega e votaremos favoravelmente as outras duas.
3: Passamos agora ao segundo tema deste café.

0: sentir-se no bolso das pessoas. A Leonor identificava estas boas notícias há pouco na introdução. O IVA da construção que desce para 6%, no caso da habitação própria permanente ou com obras destinadas a arrendamento para o mesmo efeito, é uma redução substancial que vai baixar o custo de construir quando estamos mesmo a precisar de mais casas disponíveis. O mesmo se passa com os processos de licenciamento, que chegam a ser penosos, que duram muito tempo, enfim, com muitas vezes com muitas iterações entre as câmaras municipais e quem quer construir. Depois também a tributação das rendas cair para 10% em sede IRS, portanto, os senhorios hoje chegam a pagar 28% e, portanto, é uma diferença muito significativa e vai certamente incentivar muitos proprietários a colocar casas no mercado de arrendamento e talvez contribua também para diminuir os arrendamentos não declarados. E também outra medida que merece aqui ser referida tem a ver com o facto de não se tributarem as mais-valias sempre que o valor realizado for reinvestido em imóveis para arrendamento com um teto. E, portanto, nota-se que o governo quer, de facto, dinamizar o mercado do arrendamento, e isso é muito positivo. Portanto, este pacote, no fundo, faz aquilo que eu defendo, que é, em vez de combater o mercado, é preciso mobilizá-lo, e em vez de assustar quem investe, vamos dar previsibilidade. E, portanto, estamos a implementar medidas fiscais inteligentes. Claro que não resolve tudo, a crise da habitação é demasiado profunda para ficar tudo resolvido com estas medidas, mas é outro passo no caminho certo.
1: João Oliveira, e como olha para este pacote fiscal?
2: Olha, eu vejo que este pacote de medidas que o governo fez aprovar é um pacote de medidas que é ineficaz. Ou seja, nós precisamos de casas para a habitação. O governo facilita a construção. O que é que isso significa? Significa que facilitando a construção podemos ter mais casas, mas temos alguma certeza, alguma segurança que essas casas que vão aparecer de novo vão ficar afetas à habitação? Uma boa parte destas medidas que o governo aprova podem vir a redundar em casas a serem construídas ou casas a serem disponibilizadas para outros fins que não seja o da habitação. E particularmente em relação ao arrendamento, é manifestamente evidente que o caminho que o governo está a apontar não resolve problema nenhum. Quem hoje possa ter um imóvel à disposição, olha para estas medidas do governo e vai retirar os imóveis do alojamento local para os afetar ao arrendamento para a habitação. Não vai, porque estas medidas não resolvem nada desse problema, porque continua a ser mais rentável ter um imóvel no alojamento local do que destinado à habitação e, portanto, nem das medidas sobre as mais-valias, nem sobre os benefícios fiscais em torno do IRS que se resolve o problema. Portanto, eu acho que este é um problema, é um pacote de medidas ineficaz que, ainda por cima, o governo, em vez de fazer aquilo que lhe competia, que é aumentar a oferta de habitação pública, porque é só o governo que consegue dirigi-la à habitação, o governo tenta fazer aquele ato de fé no mercado. O mercado há de resolver isto e a gente, com benefícios fiscais e com umas medidas de incentivo, a gente encontra a forma de serem outros a fazer aquilo que devia caber ao Estado. Ora, isto é uma abordagem completamente errada. Portanto, isto é um pacote de medidas que eu julgo que vai ser muitíssimo ineficaz e não sei se em alguns casos não será até contraproducente, como vimos já em relação às medidas do IMT, que foram tomadas há um ano e que fizeram aumentar muitíssimo o preço das coisas.
1: E assim chegamos ao fim deste café duplo. Desejo-vos um bom fim de semana.
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0: É meio-dia e 59, menos uma hora nos Açores.
1: A deputada socialista e ex-secretária de Estado da Igualdade, Elsa Paes, aguarda esclarecimentos do governo. Ela denunciou no fórum da TSF que a rede de apoio às vítimas de violência doméstica está em vias de colapsar por falta de dinheiro. A Ordem dos Médicos alerta para uma possível falha de segurança informática no Serviço Nacional de Saúde, em causa uma alegada consulta indevida de processos clínicos de crianças por parte de um médico da Unidade Local de Saúde do Alto Minho. O Ministro da Economia garante no Parlamento que o Governo vai criar condições para que haja caixas multibanco nas mais de 1000 freguesias que hoje não têm.
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0: Há momentos, Ponta Delgada 17 graus, Funchal 21, Porto 26 graus, Faro 28, Lisboa 30 graus. Edição à 1 hora, Paula Dias.
1: Elsa Paes, ex-secretária de Estado da Igualdade, denunciou esta manhã no fórum da TSF que há estruturas de apoio a vítimas de violência doméstica que estão em risco por falta de dinheiro. Trata-se de espaços de apoio psicológico e jurídico e também centros de emergência.
5: Construímos ao longo destes 20 anos uma resposta integrada que garantia acompanhamento especializado ao nível psicológico, social e jurídico. E neste momento esta rede está a viver uma situação dramática, está mesmo em vias de colapsar, porque o financiamento que vinha sendo assegurado até à data, neste momento está a acabar, acaba agora entre junho a setembro para a grande maioria destas organizações não governamentais. O governo nada diz, portanto, nós precisamos de resolver este problema. O governo disse que esta era uma prioridade política, inscreveu inclusivamente no Orçamento de Estado 5,3 milhões de euros. Nós já perguntámos à senhora ministra, Margarida Balcês Lopes, quando veio aqui a uma audição regimental, já fizemos uma pergunta à qual ainda não obtivemos resposta. Para onde é que foram estes 5,3 milhões de euros?
1: A ex-secretária de Estado da Igualdade, agora deputada do Partido Socialista, Elsa Paes, aguarda esclarecimentos da ministra Margarida Balcero Lopes. A TSF também já contactou o gabinete da ministra da Cultura, Desporto e Juventude. Aguardamos respostas. Depois de ter recebido ontem um alerta e já esta manhã dezenas de queixas, o bastonário da Ordem dos Médicos está a alertar para uma possível falha de cibersegurança no Serviço Nacional de Saúde. Um médico da Unidade Local de Saúde do Alto Minho pode ter consultado de forma indevida processos clínicos de crianças.
6: Tanto quanto é possível perceber até o momento, isto ainda tem que ser apurado pelas entidades competentes, que é a Ordem dos Médicos, são os serviços partilhados do Ministério da Saúde, enfim, e o Departamento e a ULS, digamos, do Alto Minho, parece que estamos aqui perante uma situação de cibersegurança, de falha. Em termos de segurança informática. Estamos a aguardar, estamos em contacto direto com estas três entidades para, da parte da Ordem dos Médicos, toda a ajuda que for possível, obviamente que será dada, mas como disse, tanto quanto é possível perceber até agora, é uma situação que está no domínio da área informática do Serviço Nacional de Saúde.
1: Nestas declarações à Agência Lusa, o bastonário da Ordem dos Médicos contou que tomou medidas assim que foi alertado para este caso.
6: A Ordem dos Médicos recebeu ontem à noite um aviso de uma alegada consulta por parte do médico a vários processos clínicos. Imediatamente a Ordem dos Médicos desenvolveu, nestes casos, procedimentos internos, até para tentar averiguar se há aqui um ato de má conduta deontológica. E hoje de manhã mesmo enviamos ofícios ao Ministério Público, aos serviços partilhados do Ministério da Saúde e ao LS do Alto Minho, onde o médico exerce. Eu próprio contactei todas estas entidades diretamente, também para tentar perceber, dada a dimensão da situação e as dezenas de queixas que a Ordem dos Médicos já recebeu hoje de manhã.
1: Carlos Cortes, de bastonário da Ordem dos Médicos, e nesta altura a Unidade Local de Saúde do Alto Minho, numa resposta à agência Lusa, conta que ouviu já o médico em causa e tudo indica que a utilização das credenciais deste médico foi feita por terceiros, afastando assim a responsabilidade do profissional. É uma informação da Unidade Local de Saúde do Alto Minho à agência Lusa, esclarecendo também que já informou as entidades competentes para a apreciação deste assunto e verificar se há possíveis atos ilícitos. A TSF contactou a Polícia Judiciária, PJ confirma que está a investigar este caso e já foi aberto um inquérito crime. O Parlamento aprovou na generalidade a proposta do Governo para as mudanças no Tribunal de Contas, apesar do voto contra do Chega e Livre, PCP, Bloco de Esquerda e PAN, além do deputado socialista Pedro Vaz, que apresentou uma declaração de voto. A abstenção do Partido Socialista é suficiente para fazer descer o diploma à Comissão da Especialidade, onde agora vai ser debatido este projeto que tem, em relação ao visto prévio do Tribunal de Contas e também à responsabilidade individual dos gestores públicos, tem nestes dois aspectos os pontos mais polémicos. O Partido Socialista também apresentou uma declaração de voto esta semana durante o debate no plenário. Os socialistas já tinham assegurado que estavam disponíveis para debater as alterações, apesar das críticas ao diploma. O projeto do Chega sobre a mesma matéria foi chumbado, contou apenas com o voto favorável do próprio partido. Também a votos esta manhã no Parlamento foram os diplomas sobre a desclassificação dos documentos, com informações sobre a violência política depois do 25 de Abril, o projeto de lei apresentado pelo Bloco de Esquerda, que propõe a abertura de todos os documentos sobre grupos terroristas de extrema-direita e extrema-esquerda. Este projeto de lei desce à primeira comissão, sem votação. Já os projetos de resolução do Chega e do Livre foram chumbados com os votos contra do PSD, do PS e ainda do PAN. Nem um único cêntimo vai deixar de ser investido. O Ministro da Economia, Manuel Castro Almeida, garante que Portugal vai executar o PRR a 100%. No Parlamento, o Ministro respondeu às críticas da oposição, sobretudo às críticas do Partido Socialista. O PS fala em incapacidade e também falta de transparência. Francisco Nascimento.
7: Com o PRR já reprogramado, o Ministro da Economia está confiante.
8: Acabar bem significa executar a 100% e é isso que vai ser feito. Não vamos desperdiçar nenhum euro dos fundos disponibilizados a Portugal.
7: E Manuel Castro Almeida rejeita as críticas da oposição.
8: O PRR de Portugal está entre os mais avançados da União Europeia. Fomos o segundo país da Europa a apresentar o nono pedido de pagamento e fizemos-o antes do prazo. Não estamos atrasados na execução do PRR, antes pelo contrário. E se não ocorrer nada de imprevisto, não deixaremos qualquer euro de subvenções por investir.
7: Mas a oposição insiste, Rui Afonso do Chega.
9: Quantos milhões de euros do PRR estão hoje efetivamente em risco de perda por incumprimento de metas e marcos?
8: O senhor deputado usou um método que é conhecido de trazer a pergunta escrita, mas às vezes dá mau resultado. A resposta que eu lhe dei e vou manter é a seguinte: se não houver nenhuma anomalia, se não houver nenhuma nova tempestade adicional, se não houver nenhum problema exterior imprevisto, o PRR será executado na sua totalidade, Sr. Deputado.
7: Fica, no entanto, a ressalva. Quanto às tempestades, o Ministro admite que há autarquias que ainda não avaliaram as habitações destruídas, mas promete insistir junto das seguradoras.
8: Conto ter uma conversa com as seguradoras para justamente chamar a atenção para a oportunidade que seria fazerem adiantamentos por conta dos valores que vierem a ser apurados.
7: O PS apelida Castro Almeida de ministro da propaganda sem adesão à realidade do país.
1: Ministro Castro Almeida, ministro da Economia e também da Coesão Territorial, esta manhã no Parlamento. A mãe e o padrasto das duas crianças francesas abandonadas em Alcácer do Sal, este casal já está nesta altura na GNR de Palmela, nas instalações da Guarda Nacional Republicana em Palmela, que este casal vai ficar até ser ouvido por um juiz. Tudo indica que vai acontecer esta tarde no Tribunal de Setúbal. Esta manhã o ministro da Administração Interna, Luís Neves, questionado sobre este caso, não quis pronunciar-se em concreto, fez questão de deixar felicitações à Guarda Nacional Republicana pelo trabalho que fez neste caso.
10: A grande questão é dar também aqui uma palavra de felicitação à Guarda Nacional Republicana, que, assumindo as responsabilidades do caso, tratou com toda a qualidade, celeridade, humanismo, que é o que está aqui, relativamente às duas crianças, está a dar todo o apoio e suporte ao Ministério Público, está a trabalhar nesse set de cooperação policial internacional e, por isso, todos nós temos é que olhar para esta forma exemplar, qualidade, celeridade, humanismo. Reparem que as crianças, todos viram na televisão, já estavam a interagir de uma forma como se conhecessem os nossos homens da guarda há muito tempo. Isso dá-nos uma palavra de tranquilidade e de alegria e de felicidade por mais um caso resolvido e, sobretudo, pelo acolhimento das crianças, que é isso que mais importa.
1: Um trabalho da GNR, sublinhado aqui pelo Ministro da Administração Interna, Luís Neves. A Guarda Nacional Republicana deteve ontem em Fátima este casal, a mãe e o padrasto das duas crianças francesas abandonadas junto a uma estrada em Alcácer do Sal. Os dois ativistas portugueses que chegaram esta manhã ao Porto deixaram relatos emocionados sobre o que viveram durante os dias em que estiveram detidos em Israel. Nessa chegada marcada pela emoção, ficaram os testemunhos de maus tratos. Reportagem de Inês Cortês.
11: O ambiente era intenso, entre palavras de ordem, lenços palestinianos e bandeiras da Palestina levantadas. Dezenas de pessoas juntaram-se nas chegadas do aeroporto Francisco Sá Carneiro para receber os dois ativistas detidos por Israel. Uma dessas ativistas é Beatriz Matos. Com um lenço palestiniano aos ombros e um buquê de flores na mão que recebeu de quem lá estava, a médica não esconde o que sente ao ver tanta gente para a receber.
12: Sinto-me emocionada de ver a solidariedade com a Palestina. Sinto-me ao mesmo tempo triste porque realmente não conseguimos alcançar o que queríamos, que era quebrar o cerco ilegal imposto pelo Estado de Israel em Gaza. E sinto-me triste também que esta solidariedade não acontece todos os dias, que os Estados não condenam todos os dias as atrocidades que Israel comete, não só em Gaza, mas também na Cisjordânia e também neste momento no Líbano. E sinto raiva de que os nossos Estados continuem a cooperar com o Estado de Israel.
11: E depois desta detenção, o que espera do governo português?
12: Espero que corte relações diplomáticas com o Estado de Israel e relações económicas e sancione verdadeiramente um país genocida, um país apartheid.
11: O outro ativista, Gonçalo Dias, deu aos jornalistas um relato da violência que viveu nos últimos dias em Israel.
13: Cotoveladas, joelhadas, não a mim, mas batiam várias vezes com o cano das armas às pessoas. Houve duas pessoas que foram baleadas no nosso barco, havia dois barcos de prisão. O segundo barco de prisão, que foi o que levou as pessoas que foram interceptadas mais tardiamente, foi bastante mais agressivo. O médico que estava lá da flotilha contou cerca de 35 costelas partidas.
11: Gonçalo Dias e Beatriz Matos foram recebidos com muitos abraços pelos familiares, amigos e ativistas que estavam presentes. Foram também recebidos por ativistas que já participaram em flotilhas de apoio a Gaza.
1: Um trabalho de Inês Cortês com sonoplastia de José António Barbosa. O leilão do estádio do Bessa e do complexo do Boa Vista foi prolongado por 20 dias. O processo de venda em hasta pública acabava na última quarta-feira, mas como não houve qualquer licitação válida, a administradora de insolvência do clube pediu que este período fosse alargado até 9 de junho. O estádio está à venda por mais de 30 milhões de euros, enquanto o complexo desportivo está avaliado em quase 7 milhões de euros. Estes são os principais ativos do Boa Vista, que enfrentam um processo de insolvência. A venda deste património pode ser um passo decisivo para a liquidação do Boa Vista, algo que o clube está a tentar travar. Para evitar o fecho de portas, a direção de Rui Garrido Pereira precisa de apresentar um plano de recuperação nas próximas semanas. Ver melhor o mundo é o nome do projeto que está a promover rastreios visuais nas escolas dos bairros sociais de Lisboa. Até 2028, o programa quer chegar a 6 mil alunos que vivem em zonas com mais dificuldades. A ideia, Cristina Laiman, é melhorar a visão com olhos postos no futuro.
14: Então consegues ler, por exemplo, as do 6?
15: R, sim. T, sim. K.
14: E as do 8, consegues?
15: Não.
16: Rui Quinas é optometrista de serviço na Escola Maria da Luz Deus Ramos, no bairro da Ameixoeira.
14: Tem aparecido muita dificuldade a nível visual e isso às vezes tem influência na aprendizagem. Pronto, obviamente a criança quando não vê bem desinteressa-se um pouco para aquilo que está a acontecer, principalmente o que é posto no quadro.
16: Com centenas de crianças rastreadas desde o final de abril, o projeto que junta a Gebalis, a Câmara de Lisboa, e a Fundação de Apoio António e Cecília Câmara chega pela primeira vez à escola deste bairro social, onde Teresa Rosa é coordenadora.
17: É uma oportunidade muito boa para todos os alunos, até porque muitas vezes eles não vão, os pais não têm a iniciativa de os levar às consultas, até porque muitas vezes não conseguem ver o problema que eles têm. Nós aqui na escola detectamos muito melhor a falta de visão.
16: São 180 alunos, dos 6 aos 17 anos. Emma Finitska, 8 anos, gostou do exame.
18: Foi fixe. Tinha uma outra que tinha mais pequenas letras.
19: E os teus colegas?
18: Algumas minhas amigas tinham medo.
19: Mas vieram?
18: Sim.
20: A árvore roubou o pão na casa do João. A árvore roubou o pão na casa do João.
16: Enquanto fazem fila para o rastreio, os alunos brincam e inventam jogos. Sentado num banco da escola, o diretor clínico dos serviços sociais da Câmara de Lisboa, Rui Julião, não podia estar mais feliz.
21: Está a correr espetacularmente bem. Todas as crianças a quem nós vamos tentar isto e que depois vão ter óculos vão melhorar claramente. Não é só a qualidade de vida, de ver melhor ou ver pior. É um envolvimento estudantil, é um envolvimento familiar, é um envolvimento social, é uma perspectiva diferente de vida. É ver melhor o mundo e eu acho que no final disto tudo, acho que as crianças merecem o melhor do mundo e portanto elas merecem mesmo tudo.
1: Pelas contas da Gebalis, 15% da população em Lisboa vive em bairros municipais, são cerca de 60 mil pessoas. O projeto Ver Melhor o Mundo vai abranger 6 mil crianças e jovens. Vão ser oferecidos no total 1.500 óculos.
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0: Bem-vindos a mais um Primeiro Tempo, edição 32. Às sextas, por esta hora, tenho comigo Vítor Santos e João Nuno Coelho para refletirmos sobre aquilo que o fim de semana de futebol nos pode dar, mas também sobre os registros dos últimos dias. Antes de irmos aos assuntos pendentes, ou seja, à final da Taça e à antecâmara do Mundial de Futebol, propunha que começássemos pelos vossos offsides, porque, João Nuno Coelho, o teu até tem a ver, ainda que indiretamente, com um dos protagonistas da final da Taça.
1: Sim, antes de mais, um abraço para ti, Mário, e obviamente também para o Vítor e para o nosso auditório. E começando pelo offside, portanto pelo negativo, devo dizer que neste caso é daqueles offsides que não tem propriamente um responsável ou um culpado, mas para mim não deixa de ser um offside. Ninguém tem culpa, mas o Torriense vai jogar a final da Taça entre os dois jogos do play-off para subir ou não, veremos, à Primeira Liga. Já fez o primeiro jogo com o Casa Pia, empatou a zero em casa. O jogo foi na quarta-feira, agora no domingo joga a final da Taça com o Sporting e depois na quinta-feira volta a jogar com o Casa Pia em Rio Maior. E o mais provável é acabar por perder estes objetivos, porque não é uma equipa que esteja habituada sequer a jogar à semana e ao fim de semana. Já não chega ao facto de defrontar equipas da Primeira Liga, incluindo o segundo classificado do campeonato e o detentor da taça, o Sporting, e ainda tem esta enorme desvantagem de calendário. Ninguém tem culpa porque estamos em ano de Mundial e, portanto, há datas a respeitar para que os jogadores sejam libertados pelos seus clubes. E eu lembro que o Casa Pia tem, mais do que o Internacional, o Sequeira, penso eu, o guarda-redes de Costa Rica, depois o Livramento de Cabo Verde, ainda há a possibilidade de ir mais um jogador à seleção de Cabo Verde, e portanto o calendário neste caso é incontornável. Mas se calhar alguém devia ter pensado nisto no início da época, porque pode acontecer, e há pessoas que são pagas exatamente para pensarem naquilo que, não sendo provável, pode acontecer. Portanto, fica aqui o meu offside e os votos de que o Torriense consiga, de uma forma ou de outra, minorar os efeitos deste desgaste e que possa dar luta tanto ao Casa Pia como ao Sporting, neste caso, no final da Taça.
2: Mais do que isso, João. Boa tarde a todos, boa tarde, Mário, boa tarde aos nossos ouvintes. Mais do que isso, atendendo ao que vimos durante esta época, a proteção que foi dada, e bem, aos clubes que, por exemplo, jogavam nas competições europeias.
1: Incluindo o Sporting.
2: Incluindo o Sporting, e nós vimos a polémica que foi por causa daquele jogo entre o Sporting e o Tondela. Eu acredito que só não se encontrou uma solução, independentemente de concordar contigo. Não está aqui nenhuma norma a ser violada. Só não se encontrou uma solução porque se trata do Torriense.
1: Pois.
2: Porque senão, com alguma imaginação, certamente seria possível dar a volta ao problema. Mas é com o Torriense. E nós vemos que estas coisas normalmente só acontecem com os grandes clubes. Esta preocupação, felizmente trouxeste aqui o tema, mas esta preocupação só acontece com os grandes clubes. Eu tenho a certeza absoluta que, colocado em circunstâncias idênticas, é evidente que, por outros motivos, se estivéssemos aqui a falar do Futebol Clube Porto, do Benfica, do Sporting, o problema seria resolvido de outra forma, com alguma boa vontade e criatividade.
1: Muito bem.
0: Vítor Santos, o teu offside tem a ver com a seleção. Aliás, tem mais a ver com o Roberto Martínez do que propriamente com a seleção, não é?
2: Sim, tem um bocadinho a ver com o Roberto Martínez e não só. Vamos lá ver. Esta semana um jogador, um jovem jogador, já com alguma experiência, que é o António Silva, nós soubemos que ele divulgou um 11, diz-nos o selecionador, que por engano, que foi, ou seja, não havia ali nenhuma intenção de prejudicar ninguém. Também estávamos a falar da Seleção Nacional, não haveria nunca intenção de prejudicar ninguém. Aquilo que eu estranho duas coisas neste processo que nós fomos tendo conhecimento público, em função de notícias e também da entrevista do selecionador. Primeiro, o timing do aparecimento desta notícia, que tem uns 4 anos, diria eu, não é? Acho que não estou enganado.
1: Sim.
2: porque agora que o António Silva por acaso até ficou de fora da convocatória, e não foi por causa disso, ficou de fora da convocatória porque nem todos podem ir, e aí estou sempre, entre aspas, solidário com quem escolhe, porque quem faz nós todos fazemos a nossa convocatória, até há aplicações para se brincar com isso e por aí nas redes sociais. Portanto, e o selecionador faz a dele.
1: Eu também fiz a minha.
2: E o selecionador faz a dele. Nós depois podemos concordar ou não e podemos criticar o selecionador por causa disso. Agora, ele tem legitimidade para fazer as suas escolhas e eu acho que a esse nível as críticas, mais adiante, é evidente que podemos sempre discutir se devia estar este ou aquele. Eu creio que a oportunidade, o timing da divulgação desta informação é mau. É mau na perspectiva do jogador e é mau na perspectiva de quem a divulga. Porque se o António Silva, por engano, ou num lapso, ou em qualquer coisa pouco pensada, trata-se de um jovem, há 4 anos ainda mais jovem, divulgou um 11 ou passou um 11 a alguém, também agora se divulgou uma notícia, não está em causa os meios de comunicação que a divulgaram, é a nossa obrigação, está em causa o tempo em que ela surgiu e de onde ela surgiu. Independentemente disso, o tema ficou assim um bocadinho a marinar, porque quem fica mal, bem, se alguém fica mal é sempre o António Silva, o tema ficou assim um bocadinho a marinar e depois o selecionador confirmou. Eu pergunto primeiro se ele confirmaria, se tivesse convocado o jogador, se confirmaria. E se confirmasse, que problema poderia colocar no seio do grupo? Por outro lado, os jogadores merecem o mesmo respeito, sendo ou não convocados para a seleção. Merecem todos o mesmo respeito. Não é por ficar de fora dos convocados que merece menos respeito. Depois, nós estamos habituados a que os treinadores e os selecionadores, faz parte do trabalho deles, nem sempre podem divulgar toda a informação e passam a vida a driblar questões, a fugir a questões, a acabar com conferências de imprensa. Não estou a falar especificamente do Roberto Martínez, estou a falar de qualquer um. Nós estamos sempre a ser confrontados com isto, em claro de respeito dos adeptos, de quem nos ouve, de quem nos lê. Neste caso do António Silva, dá-se a coincidência do selecionador tranquilamente confirmar, quando podia perfeitamente, como em montes de casos, passar ao lado desta questão.
1: E ele que é tão diplomata.
2: Que é tão diplomata, no fundo. Só há um prejudicado nesta história, independentemente de ter feito qualquer coisa que não devia. Embora o próprio selecionador confirme que não houve propriamente dolo, nem nenhuma intenção de prejudicar quem quer que fosse. Fez uma coisa que não devia, não há dúvida nenhuma, e nisso estamos todos de acordo. Eu pergunto porque é que precisamos, em relação especificamente a este jogador, de continuar a lavar roupa suja. Isto até porque, se nós recuarmos, não com este selecionador, mas com esta seleção, com a nossa seleção, muita coisa ficou por esclarecer. Uhum. Nomeadamente no último Mundial. Ou no último... em relação, por exemplo, a jogadores como Cristiano Ronaldo. E agora que também quero saber quais são as informações que os outros jogadores divulgam. É lícito questionar sobre isso. Da próxima vez que aparecer uma notícia, o Roberto Martínez, que eu desconfio, pode ser só impressão minha, é evidente que o que mais desejo é que ele seja campeão do mundo. E sendo campeão do mundo é um problema prescindir de um selecionador, mas isso...
1: É um bom problema.
2: É um bom problema, exatamente, e a Federação tem pessoas competentes para colocarem tudo em cima da mesa e perceber o que é que vai acontecer a seguir. Mas eu, a partir do momento em que haja uma informação que seja pública, e normalmente não se confirma para proteger os jogadores, para proteger o grupo, seja lá o que for, neste caso era apenas um jogador que nem vai à seleção, é evidente que este selecionador, pelo menos este selecionador, vai ter que a confirmar. Não vai poder passar ao lado da questão. Era mais ou menos isto.
1: Completamente de acordo. Deixem-me só dar uma nota sobre a convocatória de Roberto Martínez. Não houve assim muita coisa de polémico, porque também sabemos que o nosso selecionador é bastante conservador e, portanto, não é difícil adivinhar as escolhas dele. Mas, mesmo assim, conseguiu surpreender com uma escolha de três laterais direitos, a que se junta ainda um lateral direito que aparece como lateral esquerdo, se quisermos, o João Cancelo. Há aqui um superávit de laterais direitos. Parece-me que seria desnecessário, e um jogador como o Ricardo Horta, por exemplo, Merecia ir à seleção, e podem-me dizer que isto não tem a ver com merecer ou não, são as ideias do treinador e depois dos jogadores que ele escolhe, se devem ser escolhidos em função disso, mas eu continuo a achar que, apesar de tudo, a ida à seleção, e nomeadamente às grandes competições, também tem a ver com o merecimento. Têm que ser os melhores e aqueles que estão em melhor forma e que fizeram melhores épocas. E o Ricardo Horta, para mim, inegavelmente merecia estar neste lote. A minha outra discordância profunda tem a ver com a não convocatória, não convocação de Paulinho, porque me parece que um terceiro avançado do centro seria importante. Basta que haja um problema físico sério com um dos dois que temos, os dois únicos, Cristiano Ronaldo e Gonçalo Ramos, e temos um problema sério. E estamos a falar de um jogador que marcou golos decisivos no México desde que chegou ao Toluca, esta época vários, sendo campeão, ganhando competições continentais, sempre com golos apontados, 33 golos em 3.500 minutos, com bem menos minutos Gonçalo Guedes, que é o seu substituto nesta convocatória, ou digamos que era a alternativa,
2: concorrente.
1: Tem 9 golos em 2.500 minutos. Ou seja, quando falamos de concretização, e é disso que falamos quando falamos de avançados, Paulinho está muito à frente de Gonçalo Guedes, sendo que Guedes tem a vantagem para o selecionador de ser um avançado mais móvel, diria eu que é um extremo, e extremos já temos muitos. Portanto, não compreendo bem porque é que Paulinho não foi convocado e porque é que Gonçalo Guedes foi no seu lugar.
2: Eu também concordo contigo, mais adiante vou falar disto numa outra perspectiva, mas por acaso em relação a estes dois nomes concordo contigo. É evidente que estas são as escolhas do selecionador em relação aos laterais. Ele explicou a capacidade que existe, de facto, do Matheus Nunes também poder ajudar no meio campo.
1: Ser médio.
2: É um médio de raiz. Em relação aos avançados estou mais preocupado. Em relação à questão do ponta de lança, estou mais preocupado. Primeiro porque vamos muito estribados num jogador que tem 41 anos. Que acaba de ser campeão num país, país como outro qualquer, o campeonato é que é meio esdrúxulo. Portanto, não parece que devia ter sido mais previdente, por assim dizer, porque de facto alguma coisa pode não correr bem, como tu dizias.
1: Até porque já teve o caso do Euro 2024.
2: Sim.
1: Em que o Gonçalo Ramos se lesionou, foi abalroado por um Stuart na altura, assim uma história meio estranha, mas a verdade é que não estava em boas condições, e ficamos apenas com o Cristiano. Ou seja, parece que acabamos sempre só com o Cristiano Ronaldo.
2: Se calhar
1: Ronaldo.
2: A ideia é essa, como temos o Cristiano Ronaldo, ele tem que jogar sempre, se calhar até dá jeito.
1: Pois, se calhar é isso.
0: Daqui a pouco conferimos os vossos cantos diretos, mas para já vamos então ao fecho oficial da época com uma inesperada final entre Sporting e...

0: Torriense. O que é que está aqui em causa? Que tipo de equações é que se podem colocar em relação a uma final entre duas equipas de ligas diferentes ou de escalões diferentes?
1: Eu tenho sempre a tendência.
0: Já não acontecia há muito tempo.
1: Exatamente, tenho sempre a tendência para analisar a partir do ponto de vista histórico. Já sabem que é o meu ponto fraco. E realmente já não acontecia desde 2009-2010, quando o Desportivo de Chaves jogou com o Porto a final, perdeu por 2-1, estava na segunda liga. E há 7 casos de finais com equipas de escalões secundários. Até houve um caso, o Leixões, em 2001-2002, que estava na segunda B, portanto era o terceiro escalão dirigido por
2: uma grande equipa de Leixões
1: Carvalhal.
2: Que deu luta ao Sport.
1: É verdade, apenas um golo de Jardel que ainda por cima estava em posição de fora de jogo.
2: Mas não havia VAR.
1: Não havia VAR.
2: Quer dizer, no Jamor já temos casos de haver VAR com golos do Sporting e fora de jogo e eles passarem, claro, uma vez contra o Casa Pia, creio. Mas pronto, acontece. Portanto, podia haver VAR e o gol valer a mesma.
1: Mas no caso do Leixões, realmente foi fantástico. O Sporting acabou por ganhar a dobradinha nessa época. Antes disso, o Farense, que perdeu apenas no jogo de repetição, a finalíssima, com o Estrela da Amadora em 90, e depois bem mais para trás, tudo envolvendo finais envolvendo o Benfica, que não deu qualquer hipótese às equipas da segunda divisão com que chegou. Em 42-43 ganhou 5-1 ao Vitória de Setúbal, em 43-44 8-0 ao Estoril, e em 61-62 3-0 outra vez ao Vitória de Setúbal. Portanto, até agora nenhuma das equipas dos escalões inferiores conseguiu fazer a surpresa. Essa é que é a realidade, portanto é este tipo de montanha que o Torriense tem.
2: Mas já ganharam equipas que desceram de divisão nesse ano, creio. Creio que aconteceu com o Beira-Mar, se não estou enganado.
1: Com o Beira-Mar do Sousa. Não, com o Beira-Mar do Sousa, em 99. É. Aliás, uma das únicas 6 finais em que não estavam dos grandes.
2: Era com a Estrela da Amadora, talvez, não?
1: Não, foi com o Campo Maiorense.
2: Agora
1: imagina, numa prova que tem 85 edições, só houve 6 em que não estavam dos 3 grandes. É uma coisa absolutamente incrível. E se pensarmos que algumas destas tinham o Belenenses, que na altura era grande,
2: sim.
1: Isto é um deserto de alternância, de democracia, até na Taça de Portugal, que é uma prova a eliminar. Só temos 13 vencedores. Se olharmos para os outros países da Europa Ocidental, têm todos acima de 20. Nós temos 13 vencedores diferentes, e os grandes ganharam 75% das finais, das provas, no fundo.
2: E, portanto, esta história da final, da meia-final a duas mãos...
1: Também não ajudou nada durante imenso tempo, é verdade, mas felizmente agora acabou.
2: Sim.
1: Já o Torriense poderá ter uma inspiração no Desportivo das Aves, que já nem sequer compete ao mais alto nível, que em 2018 venceu pela última vez, foi o último Nobel vencedor da prova, em 2018, quando venceu o Sporting, mas um Sporting vindo da invasão de Alcochete, portanto um Sporting muito fragilizado nessa altura, mas não deixa de ser uma inspiração, e já agora também a inspiração de uma equipa que está aqui mesmo ao lado, ou estava, acho eu, de onde estamos a gravar, o Boa Vista, que infelizmente está num processo de aniquilação, mas que tem esse estatuto fantástico na Taça de Portugal. Jogou 6 finais, venceu 5, não há registro melhor do que este, mas mais importante, 5 dessas finais foram contra grandes e venceu 4, só perdeu uma porque o Benfica tinha um rapaz chamado Paulo Futre. Portanto, é uma inspiração para todas as equipas que jogam finais contra grandes e conseguem, no fundo, fazer com que a história seja diferente. Claro que, neste caso, basta olhar, por exemplo, para o valor de mercado dos plantéis, e o Sporting anda perto dos 500 milhões já, o que é significativo para o futebol português. 468 milhões de avaliação do plantel pelo transfer market, vale o que vale, mas é pelo menos uma estimativa. Do outro lado temos um Torriense que não chega aos 10 milhões, portanto aqui uma diferença de 40 e tal vezes não vai ser fácil de ultrapassar. Eu diria que a grande vantagem do Torriense podia ser o facto de ter 42 jogos disputados na época e o Sporting ter 55. O Sporting tem meia dúzia de jogadores com mais de 3.500 minutos. O Torriense não tem um defesa, o Vázquez, o espanhol, que está mesmo acima dos 3.500 minutos. Só que até essa vantagem vai ser anulada agora
2: por
1: esta sequência de jogos do Torriense. Portanto, uma final que tem tudo para terminar com a festa verde e branca, mas no futebol nós sabemos que nem sempre aquilo que parece claro o é, e às vezes há surpresas. Vamos esperar pelo menos que seja um bom jogo e que haja uma grande festa antes, durante e depois, como costuma acontecer no Jamor, e que seja uma bela tarde de futebol, aquilo que eu desejo e que toda a gente quer.
2: Deixa-me tocar, deixa-me só lembrar
0: uma coisa, que há aqui um interessado indireto, que é o Benfica, porque o Sporting ganhar, o Benfica entra direto na Liga Europa.
1: Exatamente.
0: Há aqui um interesse.
1: Sim, porque o vencedor da taça é que tem direito a ir à fase de Liga da Liga Europa, mas estando o Sporting na Liga dos Campeões, claro. É óbvio, o Benfica.
2: Sim, há esse interesse do Benfica, que também é capaz de pôr boa parte dos benfiquistas a pensar.
1: Foi o que aconteceu ontem, o ano passado, ao Porto, por exemplo.
2: A pensar, não diria em torcer pelo Sporting, mas de facto a vitória do Sporting dará alguma tranquilidade ao Benfica na preparação da época. Deixa-me só ainda sobre a Taça de Portugal, e porque nós tocamos no assunto há pouco, numa outra forma, eu também acho que esta semana houve uma decisão que eu acho que faz todo sentido no âmbito da Liga de Clubes, e o que foi que os clubes menos grandes não podem trocar de estádio para receber um clube que luta pelo título. Eu acho que isso é ótimo, é dar justiça às competições. Não parece que faça sentido, de repente, deixar o Benfica, o Porto, o Sporting Braga, deixarem de jogar em determinado estádio porque vão jogar noutras condições. Ou seja, o fator casa, que ajuda sempre ao espetáculo, impede o pequeno por questões economicistas, e eu percebo-as. Também o futebol está a entrar numa outra fase, até em Portugal, até na negociação dos direitos televisivos. Portanto, acho que está na hora de acabarmos isso, e concordo perfeitamente. E eu acho que isso, já que estamos aqui a falar sobre a Taça de Portugal, se calhar, se os clubes maiores tivessem sempre de jogar no estádio do clube que vai receber,
1: já agora recebe, aliás, devia aproveitar-se o momento também para mudar essa regra.
2: Eu acho que era isso, era nesse sentido. Eu acho que, se calhar, devíamos aproveitar o momento para reequacionar isto. Eu bem sei que as receitas das transmissões são muito importantes para os clubes, e mais ainda para os clubes mais pequenos, mas mesmo assim, através de uma compensação da Federação, não sei, estou a tirar algumas cartas para cima da mesa, mas isso também contribuiria para nós chegarmos à final da taça, e se calhar teríamos outro tipo de clubes, que é para isso que a taça existe. Nós não podemos chamar a Taça de Portugal a competição mais democrática do futebol português e depois termos uma democracia, seja da linha, cheia de linhas, que acaba por beneficiar os grandes.
1: Repara, nas últimas 7 finais, portanto estamos a falar de 14 finalistas, só há uma equipa fora dos 4 principais clubes nos últimos 7 anos, que foi o Tondela, que chegou uma final com o Porto. Sim. De resto, os finalistas são sempre Sporting, Porto, Braga e Benfica. O que é que isto parece? Parece-me aqui uma espécie de monopólio. Porque sim, em 7 anos, só uma equipa fora deste grupo de 4, claro, conseguiu chegar, alguma coisa está mal. Agora, felizmente, chegou o Torriense.
2: A taça,
1: mas era só o Tondela.
2: As surpresas da taça também. E quando nós olhamos, por exemplo, para a Inglaterra, estamos muito habituados.
1: Sim,
2: a
1: Inglaterra. Sim, sim.
2: Por acaso está, não aconteceu isso. Mas acontece muitas
1: vezes. E também
2: tem
1: acontecido menos. Sabes quantas vezes é que o Chelsea e o Manchester City chegaram à final? Acho que também nos últimos 7 anos. Chegou sempre um deles. E, no entanto, este ano foi a primeira vez que jogaram um contra o outro. Mas repara, o Chelsea e o Manchester City, estão, um deles está sempre na final dos últimos 7 anos. Também não faz sentido. Mas mostra que até a Inglaterra se está a perder alguma coisa.
2: Mas isso tem precisamente a ver com estas mudanças que há no futebol, sempre na perspectiva economicista. No dia em que o futebol for só um negócio, deixa de ser aquele futebol que nós conhecemos. Há uma competição que é efetivamente um negócio, que é gerida como um negócio, que é um exemplo para todo o mundo, que é a NBA. E eu gosto muito daquilo, mas não quero o futebol assim.
1: Pois, claro que não. A cultura é diferente.
2: Pois, claro, por isso é que a NBA não é tão amada e não tem tem de facto uma implantação mundial,
1: desde
2: mas não tem a força do futebol.
1: Desde logo porque é jogada com as mãos. Um desporto que é jogado com os pés faz logo toda a diferença.
2: É possível.
0: Antes de irmos aos cantos diretos, ainda temos aí, só tinha uma perguntinha para vocês, ainda relacionado com a seleção, porque isto é assim: a seleção vai fazer dois particulares com Chile e Nigéria. Pelo que pergunto, de que forma o Martínez pode aproveitar estes dois testes antes de definir o tal 11 inicial para o Campeonato do Mundo?
1: Ui, o meu problema com isso é que tenho dificuldades a imaginar o Roberto Martínez a definir um 11 inicial antes de qualquer coisa. Vimos o que aconteceu no Europeu, em que fomos para o primeiro jogo com a República Checa, não me esqueço disso, com uma das abordagens mais confusas, mais complexas, mais esquisitas que eu me lembro. Havia interiores que jogavam por fora, laterais que jogavam por dentro, não se percebeu absolutamente nada. Foi preciso, depois, no jogo seguinte contra a Turquia, simplificar para ganhar 3-0 e facilmente e ficar logo com o apuramento garantido. Portanto, eu gostaria muito que fosse assim, que Roberto Martínez aproveitasse estes jogos já para definir um 11, para simplificar alguns processos, mas infelizmente tenho receio que vá ser a abordagem do costume, com 11 muito diferentes uns dos outros, com muitos jogadores a entrarem nas experiências do treinador, com o Mundial à porta, e depois se calhar até no primeiro jogo não se vai perceber muito bem qual é que é o 11 inicial. Mas estou completamente de acordo, acho que seria muito importante que isso acontecesse, até porque, achando que é um grupo fantástico, os 26 jogadores portugueses têm realmente uma qualidade fantástica, parece-me que hoje, ao dia de hoje, e no outro dia vi um programa de televisão sobre isso, não há muitas dúvidas acerca do 11, nomeadamente na defesa e no meio-campo, era quase pacífico quem devia jogar. E, portanto, acho que muito trabalho nesse aspecto está feito. Desperdiçar uma sinergia como a que existe entre Vitinha e João Neves não faz sentido. Acrescentar-lhe Bruno Fernandes faz todo sentido. Estamos a falar do melhor jogador, considerado o melhor jogador da Premier League, o melhor assistente na história da Premier League em termos de assistências só numa época. Penso que igualou de Bruno com 20. Portanto, esse meio campo, tudo que for mexer nisso é inventar. Claro que não podem jogar sempre, mas há formas de fazer descansar os jogadores, porque há outros de grande qualidade. Imagina um meio-campo sombra formado por Rubem Neves, Bernardo Silva.
2: Os jogos têm duas partes.
1: Bernardo Silva e Samu Costa.
2: Os jogos têm duas
1: ou Mateus
2: partes.
1: Nunes. Pois é, tudo isso. E depois, mesmo na defesa, também temos todos a noção que, se as coisas correrem normalmente, os dois laterais são Cancelo e Nuno Mendes, que são dos melhores laterais do mundo, principalmente o do Paris Saint-Germain. O Rubem Dias, se não tiver com problemas físicos, não há dúvida nenhuma sobre quem tem de ser o líder da defesa. Mesma coisa para a baliza, mesma coisa para o ataque com o Cristiano Ronaldo. Portanto, eu acho que não é assim tão complicado. Basta não inventar.
2: Eu também acho que concordo muito contigo.
0: Oh, Vitor, e já agora, pegando nisto, se calhar até podias colar já aqui o teu canto direto, porque tu traz aí uma espécie de um esclarecimento.
2: É quase um esclarecimento.
0: Que tem a ver diretamente com isto também.
2: Sim, tem a ver diretamente com isto. Mas é quase mesmo um esclarecimento, porque eu ouço, sempre que há uma grande competição, nós temos aquele frenesinho de esperar pela convocatória e a seguir acontece sempre uma coisa. Vamos ver quantos jogadores é que o Jorge Mendes tem na seleção para dizer que é o Jorge Mendes que controla a seleção. Eu não conheço coisa mais absurda de se escrever. Na verdade, é evidente que o Jorge Mendes, enquanto empresário, terá alguma influência na seleção com tantos jogadores lá, mas não é no selecionador. Era o que faltava. Não me acredito nisso. E acho que nós, que nos preocupamos tanto, e eu, especificamente, que já fui várias vezes, e não vou estar aqui a falar dos e-mails e das mensagens que recebo, por achar que o Cristiano Ronaldo tem condições para estar no lote de convocados, não tem condições para ser titular indiscutível, porque nós, quando falamos do Cristiano Ronaldo, não podemos dizer coisas que não sejam do agrado do Cristiano Ronaldo ou da extraordinária legião de fãs que ele tem em Portugal e no mundo. Todo o respeito pelo Cristiano Ronaldo e por o que ele fez. Não temos respeito pelo Jorge Mendes, que é o maior empresário do mundo, e já não nos importamos dele ser português, já não há razões para ter respeito. O Jorge Mendes faz o trabalho dele. e na perspectiva dele, felizmente, tem boa parte dos melhores jogadores, tem 18 ou 19 jogadores na lista final de convocados. Isso não quer dizer que ele mande na seleção, quer dizer que ele escolhe bem os jogadores e que os jogadores lhe entregam a gestão da carreira, porque ele efetivamente consegue fazer um outro tipo de negócio, colocá-los num outro tipo de clube que se calhar os outros empresários não conseguem. Começam a aparecer também, e sempre os houve, outras empresas de agenciamento de jogadores, mas acho que estava na hora de pararmos com esta lenga-lenga de que o Jorge Mendes é que manda na seleção. De resto, se fosse assim, o António Silva tinha ido à seleção, por exemplo, que era agenciado pelo Jorge Mendes.
1: Exatamente.
2: E não tinha sido colocado até numa situação um bocadinho desengraçada, por assim dizer.
0: João Nuno, o teu canto direto é uma espécie de saudação a dois históricos.
1: Sim, eu diria que é uma saudação a negro, mas aqui de uma forma alegre e positiva.
0: Aqui no melhor sentido.
1: Exatamente, porque tanto o Académico de Viseu como a Académica de Coimbra equipam de negro, prioritariamente, obviamente, são as suas cores tradicionais, e ambas conseguiram subidas de divisão e muito importantes, começando pelo Académico de Viseu, porque é o que está mais acima. Empatou a zero com o Sporting B, mas isso chegou para voltar à primeira liga do futebol português. Tem 4 presenças até hoje, há 37 anos que não estava entre os melhores, e é bom saber que o bonito estádio do Fontelo, com o seu parque envolvente, vai voltar a fazer parte do estádio.
2: Um estádio com boas
1: liga.
2: Condições.
1: Sim, boas condições, e vai receber algumas melhorias também, para algo que sei, e desde 88, 89 que não víamos o Académico na primeira liga. É importante dizer que foi um trabalho de fundo que começou também com Jorge Costa. Ainda hoje ou ontem vi uma entrevista do Clóvis, que é o melhor marcador da equipa, considerado o melhor jogador da segunda liga, marcou 23 golos este ano, mas já houve uma época em 22-23 em que marcou 31, penso mesmo com o Jorge Costa, e ele dizia que o Jorge Costa tinha sido como um pai para ele. É um jogador que já há muito merecia jogar na primeira
2: Sim,
1: liga,
2: sem dúvida,
1: mas ainda por cima vai jogar
2: pelo clube onde se projetou.
1: Exatamente, e para o qual contribuiu muito ao marcar tantos gols. Portanto, é uma história bonita, também como a do treinador Sérgio Fonseca, um homem da casa. E é bom saber que, tendo a Primeira Liga ficado sem o Tondela, que mais uma vez deu luta até ao fim, e isso merece também o nosso elogio, mas a zona centro-interior vai ter um novo representante do Académico de Viseu, e é com muito agrado que eu vejo isto, tal como a subida da Académica de Coimbra à Segunda Liga, 4 anos depois de ter caído para a Liga 3. É importante dizer que a Académica já não está na Primeira Divisão, na Primeira Liga, neste caso, há 10 anos. E já se sente falta e saudades da equipa de Coimbra, porque quem consegue, como foi o caso neste último jogo, no qual a Académica venceu o Trofense por 3-0, mais de 26 mil adeptos nas bancadas, merece estar nos campeonatos profissionais e, eventualmente, quem sabe, na Primeira Liga dentro de alguns anos. Só dizer que o Belenenses também ainda pode subir, mas para isso tem que ultrapassar subir à Segunda Liga, tem que ultrapassar o Farense, e é um duelo de dois históricos do futebol português para acompanharmos no play-off.
0: Posto isto, vamos então ao meu contra-ataque desta semana, e aproveito este fim da época para começar por agradecer aos clubes da Liga por terem tido a sensatez de alterar aquela norma de que falei aqui na semana passada, a tal que obrigava as duas últimas jornadas a serem jogadas à mesma hora. Os dirigentes perceberam finalmente que não valia a pena insistir quando a única jornada em que isto faz realmente sentido é a última. Mas houve mais decisões interessantes na Assembleia Geral Extraordinária de quarta-feira. Por exemplo, um agravamento global de penas e multas por comportamento incorreto, desde logo por declarações de dirigentes sobre arbitragem. Claro que não vamos assistir a uma mudança radical de paradigma, até porque os dirigentes sabem que atirar as culpas das más campanhas para cima dos árbitros dá sempre imenso jeito. No entanto, estes agravamentos, mesmo não sendo nada de absolutamente extraordinário, estão em linha com aquilo que Federação e Governo vêm alertando. Posto isto, e para não amassar mais, Acrescentaria apenas umas pequenas sugestões sobre umas coisinhas que seria boa ideia cuidar em próximas deliberações da reunião magna dos clubes. Como a elaboração dos calendários das jornadas não ser feita quase de véspera, que os adiamentos dos jogos sejam inquestionáveis e não gerem discussões infindáveis, que em todos os estádios da Primeira Liga seja possível a existência de micros de sala para que se possam ouvir as perguntas que são feitas nas conferências.

0: 2025, Reinaldo Teixeira dizia que a extinção da prova ia ser analisada. Mas numa entrevista em abril deste ano, o presidente da Liga adiantava que a partir de 27-28, a Taça da Liga voltaria a incluir todas as equipas profissionais e que vai ser democratizada. O que, em futebolês, significa que a Taça da Liga, depois de ter encolhido, vai voltar a esticar. O facto é que, nesta altura, na Europa, além de Portugal, apenas o Reino Unido tem a Taça da Liga ativa, até porque a Irlanda está numa espécie de uma pausa. Com uma diferença enorme, em Inglaterra, a vitória na Taça da Liga dá acesso a uma competição europeia. Aliás, lembro-me de uma entrevista feita aqui na TSF ao presidente da Liga na altura da criação da Taça da Liga, em 2006, era Hermínio Loureiro. E quando lhe perguntei se a ideia era o vencedor desta prova aceder à Europa, a resposta foi simples. A intenção a prazo era essa, mas primeiro era necessário acertar com a Federação Portuguesa de Futebol por causa das vagas disponíveis por via do campeonato e por via da Taça de Portugal. Atendendo a que, ao fim de duas décadas, estamos exatamente na mesma, é fácil concluir que a ideia inicial não passou do rol das boas intenções. Aliás, como o modelo da coisa, que já sofreu N alterações ao longo dos anos, e como se vê, ainda não vai ficar por aqui. Ele, há coisas que, por mais voltas que se dê, quando colam, nunca mais desgrudam. Vítor, João Nuno, obrigado pela vossa presença. Para os ouvintes, não percam o Visão de Jogo na segunda-feira. O primeiro tempo volta na sexta, à hora habitual.
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2: Uma e 59 menos uma hora nos Açores.
3: A Unidade Local de Saúde do Alto Minho esclarece que o acesso indevido ao registro administrativo de utentes terá sido feito por terceiros e não por um médico desta ULS sobre quem havia suspeitas iniciais. A Judiciária já está a investigar o que se passou. Depois da deputada do PS e antiga secretária de Estado da Igualdade, Elsa Paes, ter garantido no fórum da TSF que por falta de dinheiro está em risco de colapso a rede de apoio às vítimas de violência doméstica, a TSF questionou o governo, ainda sem resposta.
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2: Temperaturas ao momento, Ponta Delgada 17 graus, Funchal 21, Faro 28 graus, Porto e Lisboa 30. Edição das 2 horas, Paula Dias.
3: A Unidade Local de Saúde do Alto Minho esclarece, numa resposta à TSF, que tudo indica que não foi o médico desta ULS que acedeu ao registro dos utentes de forma indevida. Depois de ter ouvido este médico, a Unidade Local de Saúde do Alto Minho acredita que as credenciais dele foram usadas por outra pessoa ou pessoas para aceder a registros administrativos. A ULS assegura que não houve acesso a registros clínicos. Este é um caso que já está a ser investigado pela Polícia Judiciária, que abriu um inquérito crime. O alerta para o que estava a acontecer nesta Unidade Local de Saúde do Alto Minho foi dado pelo bastonário da Ordem dos Médicos, Carlos Cortes, que informou a Unidade Local de Saúde e também os serviços partilhados do Ministério da Saúde. A ex-secretária de Estado da Igualdade, Elsa Paes, denunciou no fórum da TSF esta manhã que há estruturas de apoio a vítimas de violência doméstica que estão em risco por falta de financiamento. Trata-se de espaços de apoio psicológico e jurídico e também centros de emergência.
4: Construímos ao longo destes 20 anos uma resposta integrada que garantia acompanhamento especializado ao nível psicológico e jurídico, e neste momento esta rede está a viver uma situação dramática, está mesmo em vias de colapsar, porque o financiamento que vinha sendo assegurado até à data, neste momento, está a acabar, acaba agora entre junho e setembro, para a grande maioria destas organizações não governamentais. O governo nada diz, portanto, nós precisamos de resolver este problema. O governo disse que esta era uma prioridade política, inscreveu inclusivamente no Orçamento de Estado 5,3 milhões de euros. Nós já perguntámos à senhora ministra, Margarida Balcês Lopes, quando veio aqui a uma audição regimental, já fizemos uma pergunta à qual ainda não obtivemos resposta. Para onde é que foram estes 5,3 milhões de euros?
3: A ex-secretária de Estado da Igualdade, deputada do Partido Socialista Elsa Paes, aguarda esclarecimentos da ministra Margarida Balcerro Lopes. Também a TSF questionou esta manhã o gabinete da ministra da Cultura, Juventude e Desporto. Não conseguimos ainda qualquer resposta. O Parlamento aprovou na generalidade a proposta do governo para as mudanças no Tribunal de Contas. Apesar do voto contra do Chega e Livre, PCP, Bloco de Esquerda e PAN, além do deputado socialista Pedro Vaz, que apresentou uma declaração de voto, a abstenção do Partido Socialista foi suficiente para fazer descer o diploma à Comissão de Especialidade, onde agora será debatido este projeto, que tem no visto prévio e também na responsabilidade individual dos gestores públicos os pontos mais polémicos. O Partido Socialista também apresentou uma declaração de voto esta semana. Durante o debate no plenário, os socialistas já tinham assegurado que estavam disponíveis para debater as alterações, apesar das críticas ao diploma. O projeto do Chega sobre a mesma matéria foi chumbado, contou apenas com o voto favorável do próprio partido. Só se houver um imprevisto, caso contrário, nem um euro do PRR vai deixar de ser investido. A garantia é do ministro da Economia, Castro Almeida. No Parlamento, o ministro assegurou que Portugal vai executar o PRR a 100%. Foi a resposta que o ministro deu às críticas que ouviu, sobretudo do Partido Socialista. O PS fala em incapacidade e também em falta de transparência. Francisco Nascimento.
5: Com o PRR já reprogramado, o ministro da Economia está confiante.
6: Acabar bem significa executar a 100% e é isso que vai ser feito. Não vamos desperdiçar nenhum euro dos fundos disponibilizados a Portugal.
5: Emanuel Castro Almeida rejeita as críticas da oposição.
6: O PRR de Portugal está entre os mais avançados da União Europeia. Fomos o segundo país da Europa a apresentar o nono pedido de pagamento.

0: E fizemos antes do prazo. Não estamos atrasados na execução do PRR. Antes, pelo contrário. E se não ocorrer nada de imprevisto, não deixaremos qualquer euro de subvenções por investir.
1: Mas a oposição insiste, Rui Afonso do Chega.
2: Quantos milhões de euros do PRR estão hoje efetivamente em risco de perda por incumprimento de metas e marcos?
0: O senhor deputado usou um método que é conhecido de trazer a pergunta escrita, mas às vezes dá mau resultado. A resposta que eu lhe dei e vou manter é a seguinte: se não houver nenhuma anomalia, se não houver nenhuma nova tempestade adicional, se não houver nenhum problema exterior imprevisto, o PRR será executado na sua totalidade, Sr. Deputado.
1: Fica, no entanto, a ressalva. Quanto às tempestades, o Ministro admite que há autarquias que ainda não avaliaram as habitações destruídas, mas promete insistir junto das seguradoras.
0: Conto ter uma conversa com as seguradoras para justamente chamar a atenção para a oportunidade que seria fazerem adiantamentos por conta dos valores que vierem a ser apurados.
1: O PS apelida Castro Almeida de ministro da propaganda sem adesão à realidade do país.
3: O ministro da Economia também garantiu no Parlamento que o governo quer que sejam instalados multibancos nas freguesias que hoje não têm.
0: O que estamos a fazer, portanto, é criar com o CIBS e com o apoio do Banco de Portugal, criar condições para que se possa instalar em cada freguesia capacidade para as pessoas poderem levantar dinheiro. Está a ser feito agora um piloto com algumas freguesias que vai começar já no próximo mês de junho, mas a ideia é estender a todas as 1.400 freguesias, salvo erro, que não têm caixa multibanco nem nenhuma outra forma de aceder a dinheiro. Claro, é uma questão de sobrevivência, é de elementar justiça resolver este problema nos nossos territórios de mais baixa densidade.
3: No próximo mês avança o projeto piloto. O Ministro da Economia garantiu que o Governo quer depois que todas as freguesias que hoje não têm passem a ter multibanco. Há mais um tripulante do navio de cruzeiro Ondios infectado com antivírus. Este elemento da tripulação do barco desembarcou em Tenerife e já foi repatriado para os Países Baixos. A notícia foi dada pelo Diretor-Geral da Organização Mundial da Saúde, Tedros Ghebreyesus. Acrescenta que a pessoa em causa está em quarentena. Este caso aumenta para 12 o número de pessoas que adoeceram por causa do antivírus neste cruzeiro. 3 delas morreram. Noutras informações divulgadas também pelo Diretor-Geral da Organização Mundial da Saúde, o risco associado ao ébola na República Democrática do Congo passou de elevado para muito elevado. No país já morreram 177 pessoas e estão confirmados 750 casos. Na rede social X, do diretor da OMS ainda deu conta de que no Uganda, país vizinho da República Democrática do Congo, a situação mantém-se. No país, os casos confirmados continuam a ser 2. Uma pessoa acabou por morrer. Tedros Ghebreyesus indicou também que a Organização Mundial da Saúde vai reforçar o número de profissionais na província de Ituri, que concentra esta epidemia de ébola na República Democrática do Congo. O objetivo é dar apoio a estas comunidades e também manter contactos regulares com o governo na coordenação, da resposta a esta epidemia de ébola. Agora, recuamos no tempo. Foi há 51 anos, o Tribunal da Comarca de Tomar viveu o momento mais agitado de sempre. O julgamento de José Diogo, um trabalhador rural alentejano que tinha assassinado o patrão. Em pleno movimento revolucionário, depois do 25 de Abril, o julgamento acaba por não acontecer e passa para a rua. É o único julgamento popular em Portugal e foi a partir deste caso que o Conselho Superior da Magistratura está a realizar hoje, durante todo o dia em Tomar, o seminário Justiça, Cidadania e Participação Popular na Administração da Justiça. Um seminário que junta magistrados, advogados e académicos. Quem viveu e estudou este caso sublinha que ele tem de ser compreendido olhando para o momento que o país vivia. Maria Augusta Casaca.
4: José Diogo estava preso há alguns meses, acusado de homicídio por ter esfaqueado o patrão, um proprietário agrário ligado ao antigo regime, que se tinha recusado a dar-lhe emprego. Foi nessa altura que o advogado Amadeu Lopes Sabino e outros colegas tomaram conta do caso.
5: O processo é desaforado, é retirado do tribunal local, que seria o tribunal de Oria, que vem para Lisboa, e depois de Lisboa vai para Tomar, e tudo isso cria um clima de que na época é considerado algo que vai apenas favorecer parte acusatória.
4: Vivia-se a época do PREC em Portugal, o chamado processo revolucionário em curso. O julgamento é marcado por uma peripécia. Talvez para evitar tumultos, o réu não é levado a tribunal.
5: Mesmo à luz do direito mais antigo, não se poder proceder a um julgamento por um ato de crime sem que o réu estivesse presente, e o réu não estava. O Ministério Público não sabia onde ele estava, ninguém sabia onde ele estava. O tribunal fez o que devia fazer, libertou-o sob caução.
4: Cá fora junta-se uma multidão revoltosa que acaba por constituir um tribunal popular, absolver o arguido e, surpreendentemente, condenar a vítima, o proprietário agrário que tinha morrido. A UDP, União Democrática Popular, encabeça o tumulto.
6: O que se esqueceu foi a capacidade de mobilização que existia. Portanto, foram, de facto, várias caminhonetes que se deslocaram a Tomar e, portanto, através dessa capacidade de mobilização, o próprio ambiente junto do tribunal era absolutamente insustentável. Portanto, quer dizer, não havia menor tipo de condições para a realização do julgamento.
4: José Luís Eloy, procurador-geral adjunto, estudou o caso e apresenta hoje o livro A Justiça no 25 de Abril e o caso José Diogo. Lembra que tudo tem que ser lido sob uma perspectiva histórica, tentando compreender os tempos cenários que se viviam, mas também a instrumentalização política que existiu à volta do assunto.
6: Numa expressão bastante engraçada do Proença de Carvalho, que foi advogado do assistente, no fundo o que ele diz é que a direita tinha Nossa Senhora e os Pastorinhos, o PC tinha Catarina Eufémia e a extrema-esquerda e a UDP precisava também do seu herói mártir e, digamos, o José Diogo foi transformado nesse herói mártir e, portanto, a partir daí o processo toma, digamos, uma tonalidade política que não tinha anteriormente.
4: O próprio advogado diz que José Diogo era tudo menos um herói.
5: Que era um homem comum, um trabalhador comum, um trabalhador com dificuldades económicas, e que não era exemplar nem na vida familiar, nem na vida pessoal, porque era um alcoólico, etc.
4: O julgamento popular não teve qualquer força de lei, mas foi um sinal da tentativa de romper amarras com a justiça do antigo regime e também da violência vivida nos tribunais na altura.
3: Procurador-Geral Adjunto Luís Eloy Azevedo considera que este caso foi um sobressalto na altura e levou a uma reforma da justiça.
6: Estes momentos assustaram flagrantemente, quer dizer, portanto, digamos, isto já não era uma perspectiva reformista, era uma perspectiva de derrubar digamos, colocar como alternativa aquilo que já era, de facto, praticamente caótico. E, portanto, digamos, esta perspectiva ajudou, digamos, a recentrar a justiça, se calhar em fórmulas até mais conservadoras do que seriam expectáveis pela Revolução, nomeadamente a participação cidadã na administração da justiça acabou por, digamos, fazer um caminho muito, muito curto, porque de facto, digamos, este radicalismo revolucionário também inibiu, se calhar, uma reforma mais adequada da justiça para essa perspectiva de intervenção cidadã.
3: O Procurador-Geral Adjunto Luís Eloy Azevedo afirma que noutros países os tribunais de júri têm maior relevo na administração da justiça, mas em Portugal são quase inexistentes. O livro de Luís Eloy Azevedo, A Justiça no 25 de Abril e o caso José Diogo, com prefácio de Pacheco Pereira, vai ser apresentado hoje em Tomar, à tarde, no Cineteatro Paraíso. O grupo Fatias de Cá vai fazer uma recriação deste caso e à noite vai ser exibido o documentário Liberdade para José Diogo, de Luís Galvão Teles.
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0: são 20 minutos das 2 horas.
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0: Informação horária. 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
0: E avançamos nesta tarde de sexta-feira na emissão TSF com o concerto de bolso.
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0: Será que lhe descobres a poesia? É o desafio em forma de pergunta, escolhido pela fadista Terezinha Landeiro para título do quarto álbum de estúdio. São 12 canções inéditas, onde assumiu a produção e a escrita de grande parte dos novos temas, mas também convidando outros artistas, como por exemplo Dino de Santiago, António Zambujo e Luísa Sobral. Terezinha Landeiro é convidada desta semana de Miguel Fernandes no concerto de bolso TSF.
3: Será que lhe descobres a poesia? É a pergunta e o título do novo disco de Terezinha Landeiro. Depois de Namoro, em 2018, agora em 2021, e Para Dançar e Para Chorar, em 2024, está aí um novo disco que vamos conhecer melhor, ao vivo, no concerto de bolso TSF com Terezinha Landeiro.

0: Terezinha Landeiro, com o baixo do Francisco Gaspar, a viola do André Ramos e na guitarra portuguesa o Sebastião Pereira, e a música do novo álbum, editado esta sexta-feira, Será que lhe descobres a poesia? Bem-vindos, Terezinha Landeiro.
1: Muito obrigada Landeiro. Pelo convite.
0: Porque escolheu esta pergunta para título deste novo álbum?
1: Esta pergunta é que dá o nome a este fado que acabei de cantar.
0: Que ouvimos cantar.
1: Sim, e pode ser vista de várias maneiras. Primeiro, no sentido desta letra, que é perguntarmos a alguém se quer descobrir o nosso coração, se tem vontade de lhe descobrir poesia e se tem vontade de nos conhecer, no fundo. E depois, uma pergunta no sentido mais abrangente, será que conseguimos descobrir poesia nas coisas que nos rodeiam? Será que conseguimos descobrir poesia na pintura, noutros tipos de arte, no cotidiano, nas flores, nas árvores? Será que conseguimos encontrar poesia nas coisas? E então é uma pergunta que eu faço a toda a gente e convido a virem descobrir a poesia também do Alfredo Luz neste disco.
0: Que foi a grande inspiração para este álbum. Este pintor, desenhador, foi professor de educação visual, Alfredo Luz, que a Terezinha acabou por escrever fados, canções à volta de vários quadros do Alfredo Luz.
1: Exatamente.
0: Havia alguma ligação a este pintor?
1: Não, eu descobri no final de 2019, depois de 2020 encontrei um quadro dele pelo qual me apaixonei e escrevi uma canção sobre aquele quadro. E depois às 3 da manhã mandei uma mensagem ao galerista a dizer: faça o que você fizer amanhã, não vendo o quadro a ninguém, eu preciso desse quadro, tenho que ficar com esse quadro, eu fiz uma canção sobre esse quadro. E a essa hora também miserável, eram umas 3 e tal da manhã, respondeu-me: não se preocupe, o quadro é seu. E eu acabei por ficar com o quadro. E nessa altura, passado um tempo, o Alfredo Luz ligou-me a agradecer o facto de eu ter feito uma canção sobre um quadro dele, e ficámos assim com uma relação cordial, não nos voltámos a encontrar, mas ele já me conhecia, já me tinha ouvido cantar também, e fiquei sempre com a ideia de fazer este projeto. E agora, quando surgiu a oportunidade de fazer este disco, pensei: agora que ele vai sair do computador, era uma pasta que se chamava Projeto Alfredo, e agora passou a ser um disco. E falei com ele na altura, pedi-lhe autorização para fazer este projeto. Ele concordou, disse que ficava muito lisonjeado com a ideia. E pronto, e é isto, e cá está.
0: E a partir daí, das 12 canções deste novo álbum, 10 pelo menos,
1: sim,
0: penso,
1: 10 foram
0: que são inspiradas em quadros.
1: Sim, todas as canções, mesmo as que eu não escrevi, têm um quadro associado. Mesmo a da Luísa Sobral e da Mimi Frois têm um quadro que ilustram um quadro, no fundo. E pronto, é isso.
0: E depois também com imagens, no caso fotografias, associadas com a Terezinha Landeiro, associadas a esses quadros?
1: Sim.
0: Onde é que podemos encontrar essas imagens? No booklet do CD ou
1: vinil? Sim, vão estar disponíveis dentro do disco, do vinil. E eu vou sempre partilhando nas minhas redes sociais, no fundo, a recriação que nós fizemos de alguns quadros do Alfredo. Pensámos como é que nós iríamos incluir as pinturas dentro do disco. As pinturas, na verdade, estão todas dentro do disco também. As letras vêm acompanhadas do quadro. Achei mais importante pôr o quadro do que as minhas representações. E aparecem algumas representações lá espalhadas, mas através das redes sociais, e até vão ser as fotos que eu vou usar de promoção para este disco, são recriações desses quadros. Algumas recriações.
0: Dentro e fora do álbum, porque a capa também é inspirada em Música para uma Rosa.
1: Sim, exatamente. É o meu quadro favorito dele. É o meu favorito porque para mim representa a sensibilidade que os músicos têm, porque um músico vai tocar, nem que seja só para uma rosa, mesmo que não haja público para ouvir, um músico vai sempre tocar, é indiscutível, isso não é uma questão, nem que seja só uma rosa ali. E então acho que este quadro representa a sensibilidade que os músicos têm e a vontade que têm de tocar e o seu propósito. E então é o quadro que ilustra a capa e é a capa deste disco.
0: E entretanto também já mostrou as canções ao Alfredo Luz, não?
1: Sim,
0: o que é que ele disse?
1: Foi sempre partilhando com ele tudo o que íamos fazendo, ou seja, assim que o disco ficou pronto, partilhei com ele, as reproduções dos quadros partilhei com ele, e ele foi-me sempre dizendo que estava muito, a gostar muito do processo, a achar que estava muito criativo, nunca imaginou que pudesse ter uma dimensão tão próxima dos quadros. Ele pensou: ok, ela vai se basear nos quadros, mas depois esquece os quadros. Não, isto é mesmo uma coisa combinada da qual não dá para dissociar os quadros do disco. E ele ficou muito, eu acho que ele ficou emocionado também.
0: E há muita gente envolvida também neste disco, tanto na composição, sobretudo na composição das canções deste disco. mas muito trabalho da Teresinha Landeiro, uhum, já percebemos. E sobre fados, como o Fado Licas, Fado Casa Certa, Fado Ildefonso, Fado Mocita dos Caracóis, Fado Árvore, há aqui também uma procura por fados diferentes?
1: Sim.
0: Por,
1: Surge, ou seja, o Fado Licas, o Mocita dos Caracóis, o Alexandrino Antigo, são fados que já existiam, com muitos, muitos anos, mas eu acredito que a inovação do fado também passa... Mais do que o que as pessoas dizem, as viagens musicais, eu acho que isso não é uma inovação, é uma viagem musical. Eu acredito que a inovação passa por trazer novos fados tradicionais e novas letras para os fados tradicionais que já existiam.
0: Uhum.
1: E então achei interessante, o Fado de Casa Certa foi um tradicional feito pelos Zambus, que irei cantar daqui a pouco. O Fado Ildefonso e o Fado Árvore fui eu que os compus.
0: Uhum.
1: Porque acho interessante trazer esta linguagem antiga, e continuar, no fundo, a tentar reproduzir o que os antigos já faziam, não é? O fado tradicional tem estruturas muito específicas, uma composição específica, uma linguagem, e tentar fazer novos fados tradicionais é um desafio que eu acho muito importante, tentarmos desafiar-nos a isso para continuarmos a inovar sem perder a essência e sem perder a matriz do fado.
0: E também há um vira, o que é que vamos
1: Sim,
0: ouvir a seguir?
1: É um vira da pena. Tem uma particularidade interessante, que é a primeira quadra deste tema foi escrita por Fernando Pessoa. Portanto, eu apropriei-me de uma quadra e depois desenvolvi em glosas essa quadra, e é uma história muito leve de uma pessoa que tem uma pena, que quando é mentira escreve, mas quando é verdade já não escreve. Portanto, é difícil falar de amor com uma pena que não nos respeita. Mas é isso, vira da pena.
0: O vira da pena com Teresinha Landeiro.

0: Vira da Pena, Terezinha Landeira, e o novo disco Será que lhe descobres a poesia, editado esta sexta-feira, e com muitos convidados, muitas participações na composição e na gravação deste disco. Hoje temos cá na guitarra portuguesa o Sebastião Pereira, mas uma das grandes colaborações foi também de um guitarrista,
1: sim,
0: o Bernardo Couto.
1: De Bernardo Couto, que é o autor desta música que acabámos de cantar. Ele assina duas composições neste disco, o Vira da Pena e um tema que se chama Adiaram-se os Abraços, que era um tema que eu já tinha guardado há muitos anos e que finalmente gravei, e foi quem gravou o disco.
0: E depois há aqui uma armada brasileira,
1: sim,
0: a começar pelo Amaro Freitas, que é um pianista, o Marcelo Camelo, conhecemos de muitas composições e de gravações dele próprio também,
1: mestres.
0: E mesmo também do Eduardo Cardinho, que é um vibrafonista,
1: sim, português,
0: e que participa em dois temas, num deles a Terezinha canta
1: só com ele.
0: Foi,
1: ou seja, quando eu comecei a pensar neste disco, também pensei que era interessante, já que há esta mescla de quadros e temáticas e de cores e de tudo, achei que era interessante conseguirmos trazer também uma mescla de sonoridades, trazer novas sonoridades, não só o fado, mas também umas linguagens um bocadinho diferentes, para vestir também esta confusão, entre aspas, que existe de temáticas e de cores e de tudo. E então daí surgiram o Marcelo Camelo, o Amaro Freitas, e o Cardinho não compõe, mas vem vestir estes temas. E foi uma ousadia minha querer cantar a Mocita dos Caracóis, que é um fado tradicional do Alfredo Marceneiro, só com vibrafone. Muita gente me pergunta, mas continua a ser um fado? Continua a ser um fado tradicional. Está a tocar de forma tradicional? Não. É uma nova abordagem, é uma viagem musical que eu queria muito fazer, porque é um instrumento que eu gosto muito. Acho que veste muito bem a letra em específico, porque é uma letra sobre as almas, uma coisa um bocadinho etérea, e o vibrafone leva-nos para esse caminho, por isso é que eu também sugeri que fosse o vibrafone a tocar este tema. Curiosamente, acho que o Eduardo Cardinho, não vindo do fado, foi buscar uma linguagem muito fadista, porque nós conversámos muito antes de gravar, eu expliquei-lhe o que é que eram os fados tradicionais, de quem era o tema, mostrei-lhe várias versões deste fado cantado por vários fadistas, e eu acho que ele fez uma abordagem até bastante fadista do tema, portanto, palmas para o Eduardo Cardinho, que se encaixou muito bem neste disco.
0: E também há uma fadista, Ana Luísa Sobral, que escreveu o último tema, o Antes de Te Dares ao Mar.
1: A Luísa Sobral fez uma marcha popular, e eu quando ouvi a marcha pensei, isto é completamente fora do universo da Luísa, é uma linguagem completamente diferente, quer dizer, tem muito da Luísa ali, obviamente, a escrita, e tem ali caminhos melódicos que me levam à Luísa, mas é engraçado vê-la fazer uma marcha popular, de um estilo bastante tradicional do que é esperado numa marcha popular, e fiquei muito surpreendida, porque era uma coisa que eu não esperava vê-la fazer, e eu gostei muito desta marcha. Foi uma marcha que ela tentou concorrer à Grande Marcha de Lisboa, eu dei voz à marcha, não ganhou, e eu pensei, olha, esta marcha não vai ficar perdida porque eu vou roubá-la, e então decidi gravar.
0: Mais próximo do fado temos o António Zambujo, que escreveu o Mãe.
1: Sim, eu enviei-lhe umas estilhas, também já com o intuito, ou seja, não foi inocente. Quando eu lhe enviei as estilhas, eu já sabia que aquilo não tinha um refrão, portanto já foi encaminhá-la ali para uma estrutura mais tradicional, e ele quando viu as estilhas respondeu-me do outro lado, Terezinha, isto são estilhas, vou-te fazer o fado tradicional. E eu disse, olha, era mesmo isso que eu queria, portanto, na mux, chegámos lá, e depois ele fez a melodia, e os fados tradicionais têm todos um nome. E então depois liguei-lhe, ó Zambujo, tens que me dizer como é que és que se chama o teu fado tradicional. E ele, ai, não tinha pensado nisso, tenho que dar um nome a uma fado tradicional. Então ficámos ali a bater bolas e chegámos a este fado de casa certa.
0: E há pouco falava de outras sonoridades, estamos a falar do vibrafone, por exemplo, há um tema, o Torre de Babel, que é com a orquestra assintomática, que tem ali acordeão, tem cordas,
1: tem,
0: além dos instrumentos tradicionais.
1: Tem violoncelo e violino. E o Martin Suede no bandoneon. Não estou errada. Não é que eu fico sempre com dúvidas. E ele fez o arranjo da música, não está a orquestra completa, são só três elementos da orquestra assintomática. E quando nós ouvimos esta letra, até foi o Bernardo Couto que se lembrou que fazia sentido fazer jus a esta confusão que existe na história da Torre de Babel, de muitas línguas diferentes, é tudo muito confuso, as pessoas não se entendem porque falam línguas diferentes, e então pensámos trazer um bocadinho de confusão organizada ao trio de fado, então por isso se juntam estes instrumentos para aumentar aqui a entropia entre instrumentistas, e acho que foi um arranjo muito interessante.
0: E há uma composição da Terezinha Landeira também com o Dino Santiago.
1: Exatamente.
0: O inesperado Dino Santiago também neste álbum.
1: Inesperado Dino Santiago. Chama-se Duas Infâncias, esse tema, E é uma, eu escrevi sobre a minha infância, ou melhor, sobre o que não foi a minha infância, sobre as coisas tristes pelas quais eu não tive de passar. E depois pensei, eu gostava de perguntar a outra pessoa como é que foi a sua infância, ter aqui uma perspectiva diferente. E lembrei-me automaticamente do Dino por vários motivos. Primeiro, porque adoro a voz dele, e segundo, porque é uma pessoa que fala muito sobre a sua infância e de onde veio e como é que foi. E então achei que era a pessoa certa para dar voz a esta infância e contrastar com a minha. Que depois, no fim de contas, chegámos os dois a um sítio muito comum, que é a música, onde somos muito felizes, onde nos encontramos com uma coisa que amamos e com a qual nos identificamos. E então, no fundo, são dois caminhos diferentes que nos levam a um caminho que não é comum, porque cantamos coisas diferentes, mas há música, no fundo.
0: Uhum. E também há a Mimi Frois, que escreve para muita gente, escreve para também para a Teresinha Landeira, e aqui também num tema em que a Teresinha, que é até um single e tem um vídeo, que eu não partas hoje, e tem um arranjo de vozes, é também uma coisa um pouco diferente.
1: Sim, muito diferente. Este tema também foi enviado ainda para outro disco, só que já fora de tempo. Eu disse, Mimi, então tu envias-me com o disco já a sair daqui 2 semanas, já não consigo pôr tema nenhum no disco. E guardei, eu pedi-lhe, olha, se tu não quiseres dar a ninguém, eu fico com ele. E então surgiu a hipótese de gravar agora, e assim que eu ouvi o tema pela primeira vez, eu pensei que ficava bonito com arranjo de vozes. E a Mimi é uma mestre de harmonização, portanto eu desafiei-a a fazer a harmonização das vozes e a gravar as vozes comigo. E sim, surgiu este tema com um arranjo incrível feito por ela.
0: E como é que é o processo de estúdio? Porque uma coisa é ouvir-me lá aqui a cantar, que é tudo muito espontâneo e até parece fácil. Até parece, para nós que estamos aqui só a ver e ouvir. E como é que é no estúdio fazer todo esse trabalho, fazer esse tipo de arranjo, gravar esse tipo de arranjo?
1: Eu confesso que eu não era uma pessoa que adorasse o estúdio, sendo que este disco já foi um processo mais leve, já parece que estou a fazer as pazes com o estúdio, porque eu gosto muito desta coisa de coisa orgânica, sai como sai e fica. E o estúdio nós temos que repetir algumas vezes, e depois a afinação caiu, temos que repetir porque a afinação caiu, depois a voz não está com a limpeza que nós gostaríamos, então fica para o dia a seguir. Portanto, isto tem toda uma logística. E gravar as vozes foi um processo engraçado, porque são muitas camadas, temos que dobrar as vozes, e eu confesso que eu nunca fui muito boa a fazer harmonização, porque sempre fui solista, sempre cantei sozinha, portanto não tenho assim muita prática a cantar em coro. Portanto a Mimi teve que me ensinar cada linha de voz, então ela assinava uma linha, eu gravava, depois repetíamos, depois ensinava-me outra, eu gravava. Foi um processo assim longo, mas muito divertido. Depois é que tem lá uns gritos, e nós pusemos as duas aos gritos dentro do estúdio, foi de chorar a rir, parecíamos umas malucas. Foi um processo muito divertido, e eu sinto que estou a fazer as passos com o estúdio. Cada vez se torna mais simples e mais leve.
0: As versões de estúdio estão todas neste novo álbum da Teresinha Landeiro, e que pode ser descoberto a partir desta sexta-feira. Será que lhe descobres a poesia? Aqui ouvimos como se fosse uma casa de fado, ao vivo, e agora ouvimos uma versão de mãe.
1: Sim, tema dos Zambus. Vamos a isso.

0: Concerto de bolso TSF esta semana com Terezinha Landeiro, ao vivo com Sebastião Pereira na guitarra portuguesa, o André Ramos na viola e o Francisco Caspar no baixo. Música do novo álbum Será Que Lhe Descobres a Poesia? Álbum com temas inspirados nos trabalhos, nos quadros do pintor Alfredo Luz e com uma apresentação marcada para dia 1 de abril de 2027 no Teatro Tivoli, BBVA, exatamente, em Lisboa. Portanto, esse há de ser um palco especial.
1: Sim.
0: Mas é daqui a um ano quase.
1: Parece que é mentira, não é? Dia 1 de Abril. Parece que é mentira. Mas é dia 1 de Abril de 2027. Lá chegaremos com um concerto que também já vai mais tocado, já vai mais rodado, já vai com mais mundo. Portanto, vai ser uma noite muito especial. É sempre muito especial cantar em Lisboa, porque no fundo é onde é a nossa casa. Quer dizer, não é bem. Há aqui uns que não são bem de Lisboa, são de perto, mas é onde normalmente encontramos os colegas. Colegas de trabalho, amigos, família, portanto são sempre noites muito emocionantes e vai ser um concerto muito especial.
0: E até lá vai haver muitos palcos.
1: Sim. Vamos andar entre Portugal
0: e fora.
1: Vamos andar a cantar este concerto, portanto ele quando chegar lá já vai muito ensaiadinho e muito pronto para ser cantado.
0: E outros projetos? Já pensou pintar um quadro e escrever uma canção a propósito?
1: Sou péssima, pinto muito mal, desenho muito mal. Eu sou canhota e então eu acho que... agora os canhotos vão ficar todos ofendidos comigo, mas... Eu sou canhota e sempre tive muito pouco jeito. Não sei se por ser canhota. Ou seja, pintava, borrava tudo com a mão esquerda. Escrevia, borrava tudo. Cortava mal, cortava torto. Portanto, para trabalhos manuais eu sempre tive muito pouco jeito. Por isso pintar acho que não. Por isso é que eu acho que é tão especial quem pinta tão bem, porque é uma coisa para mim totalmente inalcançável.
0: Os temas inspirados então na obra do Alfredo Luz, que podem ser descobertos neste novo disco da Terezinha Landeiro. Será Que Lhe Descobres a Poesia? Editado esta sexta-feira. A Terezinha Landeiro aqui ao vivo com o Sebastião Pereira na guitarra portuguesa, o André Ramos na viola e o Francisco Caspar no baixo. A técnica foi do Abel Paiva. Para o final, ainda ficamos com Tanto Céu, o tema com o Marcelo Camelo.
1: Melodia de Marcelo Camelo. E é um Tanto Céu, é uma letra sobre o céu e como ele é tão amplo e tão vasto.
0: Terezinha Landeiro, muito obrigado.

0: concerto de bolso desta semana e agora passamos para Camões, são outros 500, na emissão de TICEF, curtas conversas de Nuno Artur Silva com professores e personalidades da vida pública portuguesa sobre a relação que têm com Camões. As perspectivas de quem lecionou e de quem aprendeu na escola dão-nos o retrato de como uns e outros veem Camões nos dias de hoje. Uma parceria TSF-JN, hoje Nuno Artur Silva com João Mota Amaral.
1: Hoje é nosso convidado João Bosco Mota Amaral, antigo presidente da Assembleia da República. Diga-me, qual é a primeira memória que tem de Camões? Qual foi o seu primeiro contacto com a poesia de Camões?
2: Ora bem, de Camões se pode dizer que é de facto uma grande personagem da literatura portuguesa, uma grande personagem de Portugal. E de alguma forma se identificamos todos com ele, na medida em que é o homem insatisfeito, o homem que corre o mundo, o homem que está sempre falando do melhor para o país e para o conjunto da sociedade portuguesa e confrontando também com os insucessos e com os fracassos dela. E o que mais gosto de ler são as passagens dos dias, alguns dos poemas, alguns dos textos da lírica, alguns dos quais me disse agora ainda, porque se aprendi nessa altura e ficaram. O próprio quando há tempos tive a ocasião de escrever sobre isso, plantei-me a quantidade de passagens que conseguia reproduzir, sem ter cautela de ir ver como é que estavam só no original, só porque no texto que eu tenho, na versão que eu tenho. Não? Mas é espantoso como essas coisas ficam. E sabe, um poema que disse muitas vezes que apareceu uma vez no exercício do quarto ano no liceu, porque ele estava assim doce passarinho, que sabia que tinha os o verso sem medida a gada e brando, despedindo-me no ciclaminho, por aí fora. Eu gostei muito de ler a passagem em que Camões dá voz aos que são contra a aventura marítima, nomeadamente o velho do Costelo, que é aparentemente corre naquela altura. Mas um velho respeito narrando, que estava nas praias entre a gente, com sua voz, e depois vem para aí abaixo. Ou o glória mandar o banco bista, desta vaidade que chama-me fama, ofre, tanto com o satista, como foi agora para o barco, que um se chama por aí fora. De facto, é um belo poema. E é que está como. É preciso valorizar também as vossas críticas, não entrar só no caminho fácil do louvor e de achar que está tudo bem, mas também contar o que está mal. E nesse sentido, Camões ensina muito, sempre verificando como ele conseguiu, sobretudo nos Lusíadas, exprimir esta dualidade que marca a nossa história, que é a dualidade, afinal, de querermos ser muito grande.

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0: Boa tarde, são 2h58, menos uma hora nos Açores. A Polícia Judiciária já está a investigar o acesso indevido a registro de utentes do Serviço Nacional de Saúde. A Unidade Local de Saúde do Alto Minho garante que as credenciais de um médico foram usadas por terceiros e que houve acesso indevido a dados administrativos, incluindo de crianças, mas não a dados clínicos. O PS quer discutir a justiça e avança no próximo mês com um ciclo de conferências. Há mais um caso de antivírus, é de um tripulante do navio de cruzeiro Ondios. Ele desembarcou em Tenerife e já foi repatriado para os Países Baixos.
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0: Para amanhã, previsão de aguaceiros no norte e centro, com possibilidade de trovoada, em especial no interior, períodos de chuva no arquipélago dos Açores, sol na Madeira, máximas de 31 graus em Lisboa, 25 no Porto e 29 graus em Faro, Ponta Delgada com 20 graus, temperatura máxima na Madeira, 25 no Funchal. Edição das 3 da tarde, Paula Dias.
1: A polícia francesa fez nas últimas horas buscas no Palácio do Eliseu, sede da presidência. A autoridade tributária em França anuncia que já tinha existido uma primeira tentativa de buscas, foi recusada, mas desta vez os investigadores entraram mesmo no Eliseu. Esta investigação tem a ver com a escolha de uma única empresa ao longo de vários anos para organizar cerimónias no

0: Panteão Nacional em França, onde estão, por exemplo, Voltaire, Jean-Jacques Rousseau ou Marie Curie. A Polícia Judiciária confirma à TSF que já abriu um inquérito ao caso do acesso indevido a dados de utentes na Unidade Local de Saúde do Alto Minho. Esta ULS esclareceu numa resposta à TSF que, depois de ter ouvido o médico em relação ao qual havia suspeitas, a ULS acredita que as credenciais deste médico foram usadas por outra pessoa ou pessoas para aceder a registros administrativos. A ULS assegura que não houve acesso a registros clínicos. O caso surgiu depois de denúncias e relatos de utentes nas redes sociais sobre notificações de acesso aos processos deles através do SNS 24, o que levou à apresentação de queixas junto de várias entidades de saúde. O Partido Socialista arranca já no próximo mês com um ciclo de conferências para discutir a justiça. As sessões vão desde o processo penal às novas tecnologias. O líder parlamentar do PS, Eurico Brandão Dias, explica que o objetivo é encontrar propostas para reformar a justiça e abre também a porta aos restantes partidos para que exista uma proposta consensual.
1: O nosso objetivo é, para além do trabalho que temos vindo a resolver de forma mais densa na dimensão penal, é fazer uma viagem transversal em diálogo e que o Partido Socialista esteja não só preparado, como está preparado, para discutir uma profunda reforma da justiça, que é um dos temas que mais tem vindo a promover até alguma desconfiança na relação entre o Estado, entre os cidadãos e o Estado, mas acima de tudo porque é um pilar fundamental dos direitos, liberdades e garantias e da qualidade da democracia portuguesa. Estamos muito empenhados em poder fazer uma trajetória mais de um semestre, mas fazer um processo que nos leve a uma reforma profunda e a uma proposta legislativa consequente, que naturalmente não terá que esperar pelo encerramento do ciclo no seu conjunto, abrindo aqui a porta também ao diálogo com os outros partidos políticos. Naquilo que nos parece essencial é que esta reforma possa ser o mais consensual, feita de forma estruturada para perdurar no tempo.
0: Questionado sobre o candidato a provedor de justiça, Eurico Brilhante Dias recusou confirmar se tem um acordo com o PSD para a candidatura de Luísa Neto.
1: Só falarei sobre as listas e as designações durante a próxima semana. Penso que o prazo termina dia 29 e durante a próxima semana seguramente darei uma conferência de imprensa onde falarei das várias soluções que temos, não apenas para a provedoria de justiça, a proposta que faremos, mas também para os outros órgãos.
0: Luísa Neto lidera o Conselho Diretivo do Instituto Nacional de Administração, foi também assessora do gabinete de José Pedro Aguiar Branco, quando o atual Presidente da Assembleia da República foi Ministro da Justiça. O Parlamento rejeitou um projeto de lei da Iniciativa Liberal que previa a atribuição de dias de férias adicionais aos dadores regulares de sangue. O objetivo era incentivar o aumento das dádivas. Na prática, o projeto de lei da Iniciativa Liberal determinava que um trabalhador tinha direito ao acréscimo de um dia de férias quando tivesse efetuado duas dádivas por ano e a dois dias de férias a mais se tivesse dado sangue três ou mais vezes num ano. A iniciativa legislativa do Partido, da Iniciativa Liberal, que alterava o Estatuto do Dador de Sangue, o Código do Trabalho e também a Lei Geral do Trabalho em Funções Públicas, teve votos contra do PSD, CDS e também PCP. A abstenção do Partido Socialista, a favor, votaram as restantes bancadas parlamentares. Ouvido pela TSF, o presidente da Federação Portuguesa de Dadores Benévolos de Sangue, Alberto Mota, lamentou a decisão do Parlamento.
2: Não era o resultado que esperava, com certeza que não. Gostava que fosse hoje aprovado o direito ao dia quando se vai dar sangue, mas também não é uma derrota total. Há muitos projetos de resolução que vão descer para a 8ª Comissão. Iremos também tentar trabalhar com essa 8ª Comissão, apresentando-lhe números, apresentando-lhe dados, apresentando-lhe aquilo que não tem sido feito, para que haja formas de entendimento, e porque estamos às portas de preparar um Orçamento de Estado para 2027, de criarmos alguns incentivos à organização.
0: Os deputados aprovaram, no entanto, 5 iniciativas sem força de lei, com recomendações ao Governo para que promova medidas que incentivem as dádivas de sangue. Alberto Mota considera que é preciso fazer mais. Faz falta ouvir quem sabe do assunto.
2: Que alguns senhores que estão na Casa da Democracia deviam chamar quem está no terreno, os profissionais de saúde, as associações, a federação, para saber o que é que está a passar, porque também a diminuição de dadores de sangue não tem só a ver com o limite de idade, não tem só a ver com as pessoas que estão a sair do nosso país, mas tem a ver com muitas, muitas, muitas situações. Olha, falta de meios, a falta de profissionais, a falta de termos lugares, horários mais alargados, e a falta até de literacia em dádiva de sangue no nosso país. Não é para passar um spot na televisão durante 10 ou 15 dias que estamos a fazer uma promoção. Não é uma promoção de raiz para se poder fomentar mais e melhores dadores.
0: Nas declarações à TSF, o presidente da Federação de Dadores Benévolos de Sangue insistiu também na necessidade de ser reposto o direito aos dadores a um dia de descanso remunerado, regressando a uma lei que foi abolida em 2011.
2: No dia da dádiva não deve de fazer, não é aconselhável que faça grandes esforços físicos. E nós, por aquele acompanhamento que sabemos do nosso tradicional dador, são no maior maior parte dos dadores são dadores que fazem muitos esforços físicos. Trabalham na construção civil, trabalham em manuseamento de máquinas, trabalham em trabalhos muito pesados e por isso entendemos que deve haver esse dia para descanso.
0: E estes são argumentos que, no entender de Alberto Mota, o presidente da Federação Portuguesa de Dadores Benévolos de Sangue, justificam que quem dá sangue tenha direito ao dia de descanso remunerado. Já aconteceu, mas esta lei foi abolida em 2011. Há mais um tripulante do navio do cruzeiro Ondios, infectado com antivírus. Este elemento da tripulação do barco desembarcou em Tenerife, foi já repatriado para os Países Baixos. A notícia foi dada pelo diretor-geral da Organização Mundial da Saúde, Tedros Ghebreyesus. Acrescenta que a pessoa em causa está em quarentena. Este caso aumenta para 12 o número de pessoas que adoeceram por causa do antivírus neste cruzeiro. 3 delas morreram. O diretor-geral da OMS alerta também que o risco associado ao ébola na República Democrática do Congo passou de elevado para muito elevado. No país já morreram 177 pessoas e estão confirmados 750 casos. Numa publicação na rede social X, o diretor-geral da Organização Mundial da Saúde dá conta de que no Uganda, país vizinho da República Democrática do Congo, a situação mantém-se. No país, os casos confirmados continuam a ser 2. Uma pessoa acabou por morrer. Tedros Ghebreyesus indicou também que a Organização Mundial da Saúde vai reforçar o número de profissionais na província de Ituri, que concentra esta epidemia de ébola na República Democrática do Congo. O objetivo é dar apoio a estas comunidades e também manter contactos regulares com o governo na coordenação da resposta a esta epidemia. Agora, todos podem ajudar nesta iniciativa da Torre dos Clérigos no Porto. A Torre vai doar a receita da bilheteira deste fim de semana à Unidade Local de Saúde de Vila Nova de Gaia, Espinho. António Tavares, diretor da Torre dos Clérigos, explica que o objetivo é ajudar o hospital a comprar uma máquina para fazer ecografias.
3: O ecógrafo que à partida está sinalizado para o hospital poder adquirir é um ecógrafo destinado à unidade de cuidados intensivos cardíacos e que tem um preço desde mais ou menos 30 mil euros. Portanto, aquilo que à partida neste fim de semana vai proporcionar será um forte contributo para que o hospital possa adquirir este ecógrafo.
0: E porque se trata de uma boa ação, António Tavares deixa um apelo a quem quiser visitar a Torre dos Clérigos amanhã e no domingo.
3: Que possam visitar a Torre dos Clérigos e o Museu dos Clérigos este fim de semana, para assim poder transformar uma visita cultural e uma visita histórica neste monumento icónico da cidade do Porto, num gesto claro de apoio, esperança e solidariedade.
0: O objetivo é juntar 30 mil euros para que o Hospital de Gaia possa comprar uma nova máquina de ecografias para os cuidados intensivos. Regresso ao caso da Unidade Local de Saúde do Alto Minho e à investigação também que está em curso depois da suspeita de que as credenciais de um médico tenham sido usadas para o acesso do indivíduo a dados administrativos de utentes desta ULS. É um caso que a Polícia Judiciária já está a investigar e nesta altura, Guilhermina Sousa, há um comunicado da Entidade Reguladora da Saúde.
4: A ERSE faz saber que abriu no quadro das competências que tem um processo de avaliação para acompanhar este caso das entidades responsáveis e abriu também as, o objetivo é aplicar medidas que possam atenuar o impacto desta eventual fuga de informação. Diz a ERSE, pede aos utentes dos serviços de saúde que possam ter sido atingidos por esta situação que comuniquem esse facto à entidade reguladora do setor. Lembra a ERSE que uma das competências que tem é zelar pela garantia do direito à proteção dos dados pessoais, à reserva da vida privada e ao segredo profissional. Neste longo comunicado de mais de uma página e quase meia, a ERSE sublinha que os profissionais de saúde devem aceder e utilizar a informação de saúde dos utentes apenas para efeitos de prestação de cuidados de saúde e também, se for o caso, para investigação clínica, ou seja, escreve o regulador que a informação de saúde deve ser apenas utilizada para as finalidades que motivaram a recolha desses dados. No último parágrafo há ainda um alerta, diz a ERSE que os estabelecimentos que prestam cuidados de saúde, hospitais e centros de saúde, clínicas e por aí, devem garantir que a informação dos utentes, da saúde dos utentes, fica armazenada de forma correta, protegida e acessível aos profissionais de saúde para os efeitos de que falou lá atrás e também para que possa ser acessível aos utentes, desde que estes autorizem expressamente essa utilização.
0: A jornalista da TSF, Guilhermina Sousa, aqui com o essencial deste comunicado de agora mesmo da Entidade Reguladora da Saúde, a ERSE, anunciando que abriu um processo de avaliação para acompanhar este caso da Unidade Local de Saúde do Alto Minho, em que houve acesso indevido a dados administrativos de utentes. O ULS do Alto Minho já garantiu à TSF que não houve acesso a dados clínicos, um caso que, recordo, está já a ser investigado pela Polícia Judiciária.
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0: Boa tarde, são agora 13h17. Daqui a pouco, entrevistas aos candidatos para a liderança da Juventude Social Democrata. Já a seguir os sinais, mas antes com duas notas para o trânsito em Lisboa, com acidentes no eixo norte-sul, é na zona do aqueduto das Águas Livres, em direção à ponte, 25 de Abril. A circulação está condicionada, há fila desde Sete Rios, e há acidente também no IC19, junto ao nó da Amadora, em direção a Lisboa, com fila desde o viaduto da Crela. Daqui a pouco a entrevista, agora os sinais de Fernando Alves.
1: Sentes-te capaz de subir ao piso de cima? De modo a concluirmos a ronda pelas exposições do Arquivo Fotográfico Municipal de Lisboa? Se nos fraquejarem as cruzes, podemos sentar-nos na sala de leitura e havemos de encontrar modo de celebrar este burgo em que tantas vezes nos perdemos, quando ainda não tinham chegado os tuk-tuks, mas as colinas pareciam bastante mais suaves. Talvez Jorge Dussault, o bretão que desde os anos 80 nos captou as sombras de um fado mais esconso e fundo, tenha ouvido falar de um mercado da Ribeira Velha, ali para os lados do Campo das Cebolas. Talvez não. Dussault conheceu e guardou os cheiros e o estrépito de vozes do mercado da Ribeira Nova, das ruas e travessas em redor dos remolares. Tantas as imagens que capturou de nós na toponímia, em gritos de peixeiras e de saloios, na cidade mais escondida, onde o novo, entretanto, envelheceu, na voragem deste tempo de luzes bastardas. Imagina que o bretão está parado na rua que ainda não é cor-de-rosa, que vem dos lados de Ferragial, onde fui tantas vezes com o meu pai por via de uma sumptuosa mão de vaca com grão, ou terá sido na Vitor Cordon. Jorge Dussault vem agora a passo lento para mais perto do rio. Supõe que vai sentar-se no British Bar e que mete conversa com o Cardoso Pires, que está ali organizando o esquema de um diário de bordo para a cidade. Navio sem mastros, cais de si mesmo. O bretão é muito capaz de perguntar-lhe com o ar neutro de quem cuida de saber as horas. O que significa tal palavra remolares? Já agora, o que significa ferragial? O outro tem os olhos postos no relógio de parede, cujos ponteiros andam ao contrário, e encaminhou-o para um número antigo do almanaque que ajudou a fundar. Duas ou três notas com os pozinhos mais antigos de Norberto Araújo. Há uma névoa lá fora quando Alexandra Alfa espreita por entre neons e vidros espelhados. Cardoso Pires anota num guardanapo a mais bela legenda que alguém poderia oferecer ao bar da rua Bernardino Costa. Tem um sabor a cais sem água à vista. Cá estamos, no piso de cima do Arquivo Municipal. Eis a exposição fotográfica Jorge Dussault, de Lisboa para ti. Tantas Lisboas alinhadas a preto e branco, desde meados de 80 até o início deste século, que terá sido feito daquela carripana abandonada no ermo de barracas do Prior Velho e dos miúdos que jogam à bola no pó da rua. Repare, entretanto, nestas mulheres de olhar inquieto, vigiando o alguidar de peixe em plena rua, uma ginga de África na dobra do cais, o olhar tão inquieto nos rostos que fitam lugares indeterminados, lenços que adivinhamos muito garridos no preto e branco, contas de um rosário vasto e, do outro lado do vidro, o rosto de um homem de olhar severo, tão rente aos rostos delas, tão aparentemente rente, os lábios tensos, um avental detalhante, cotovelos junto à balança. Vai bem servida a freguesa com estes bifinhos de Alcatra. Na verdade, está o homem sem clientes naquele instante em que Dussault registra o seu olhar duro, cortante, um olhar de rabadilha triste, talvez só estufando. E há duas mãos de vaca penduradas de um gancho, tão tristes que não pedem grão, pedem a nossa cabeça de adolescente espreitando atrevidamente da porta. Ó vizinho, tem mão de vaca?
0: São assim os sinais de Fernando Alves, para ouvir e ler em tsf.pt.
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0: E 6 anos depois volta a haver 2 candidatos para a liderança da Juventude Social Democrata. O atual secretário-geral, João Pedro Luís, e a antiga deputada Clara de Sousa Alves. Nesta hora ouvimos os 2 candidatos, entrevistados por Francisco Nascimento. João Pedro Luís é afeto à atual direção. Em entrevista à TSF, assume-se tendencialmente contra a eutanásia e promete pressionar Luís Montenegro para alargar o passo ferroviário verde à rodovia.
3: João Pedro Luís, 24 anos, é estudante universitário, mas já quer liderar a Juventude Social-Democrata. Atual secretário-geral da JSD, é visto como candidato da continuidade à sucessão de João Pedro Louro. João Pedro Luís, antes de mais, agradeço a sua disponibilidade para estar nesta entrevista à TSF. Admite que, nos últimos anos, as juventudes partidárias perderam influência junto dos partidos e, consequentemente, junto dos governos?
4: Bem, muito boa tarde. Em primeiro lugar, eu quero naturalmente agradecer o convite para esta entrevista, que eu estou a fazer com todo o gosto, a partir da Madeira, indo direto à questão. Eu creio que a JSD, em particular, não tem vindo a perder relevância, nem junto do partido, nem junto do poder político. Aliás, o último mandato, que foi marcado por eleições de toda a ordem, portanto, legislativas e autárquicas, aquelas que mais impactaram o aumento do peso político da JSD, resultaram num aumento muito representativo da presença de militantes e dirigentes da JSD nos órgãos de poder político. Portanto, a JSD hoje tem um grupo de deputados na Assembleia da República bastante numeroso, tem um grupo de deputados na Assembleia Legislativa Regional da Madeira, um grupo de deputados na Assembleia Legislativa Regional dos Açores, e tem, eu quero destacar particularmente, porque as eleições autárquicas, as últimas, representaram um grande aumento neste campo, a JSD tem hoje cerca de 700 de autarcas, o que é, do ponto de vista quantitativo, muito relevante, mas também do ponto de vista qualitativo da influência que alguns destes dirigentes da JSD hoje têm na condução das políticas das suas comunidades e das suas terras, muito particular. Além de presidentes de junta de freguesia, presidente da Assembleia Municipal, a JSD tem hoje vereadores líderes de oposição, vereadores com pelouros, inclusive uma presidente de Câmara Municipal.
3: Mas este governo de Luís Montenegro já tem 2 anos, fez há poucos dias 2 anos. Se pudesse indicar uma medida que partiu da JSD e que foi, de alguma forma, utilizada por este governo de Luís Montenegro, que medida é que destacaria?
4: Efetivamente, este governo tem dado uma grande centralidade à juventude portuguesa e, do ponto de vista concreto, há ideias que nasceram nesta casa, na JSD, ao longo dos últimos vários mandatos, que hoje são uma realidade. Como é exemplo a isenção de IMT de imposto de selo na compra da primeira casa, como a garantia pública, como o IRS jovem. E, portanto, há propostas e ideias que nasceram na JSD que hoje são uma realidade neste país e que têm impacto direto na vida de muitos jovens portugueses.
3: Estava a falar de habitação e, curiosamente, há um estudo do ISCTE que mostra que a isenção de IMT de imposto de selo para os jovens até aos 35 anos, uma medida, como dizia, do governo de Luís Montenegro, acabou por ser contraproducente porque aumentou o preço das habitações, não só para jovens, mas também para toda a população. Considera que o governo não falhou, mesmo tendo colocado em prática esta medida?
4: Não, eu creio que o governo não falhou de todo quando coloca em prática esta medida. Ela reflete uma grande centralidade que este governo tem dado à juventude portuguesa e, naturalmente, estas são medidas que procuram mitigar um risco grande que o país tem corrido ao longo dos últimos anos, que é de ir perdendo os seus mais jovens e perder os seus melhores. Mas, naturalmente, que estas são medidas que atuam, sobretudo, do lado da procura. Nós, naturalmente, temos a noção muito evidente de que estas medidas são relevantes a atuar do lado da procura, naturalmente, que o Governo deu um sinal positivo de apoiar nesta fase a juventude portuguesa até conseguir estabilizar o custo da habitação pelo lado da oferta, mas naturalmente tem de haver uma estratégia do lado da oferta, porque só dessa forma é que nós conseguiremos estabilizar o custo da habitação. Mas de qualquer forma, é óbvio que atuar do lado da oferta, que é necessário, demorará mais tempo a ver esses efeitos refletidos. E naturalmente nesta fase transitória, digamos, acho que a política do Governo de apoiar a juventude portuguesa para que ela tenha condições de sair de casa dos pais, efetivamente a média de sair de casa dos pais dos jovens portugueses quando comparados com os outros países da OCDE é muito negativa, e acho que essa preocupação que o Governo teve para procurar inverter este cenário é positiva e é naturalmente uma prioridade política. Quem governa tem que ter prioridades e esta foi uma deste governo.
3: Sendo assim, que novas soluções é que defende para fazer face ao aumento dos preços da habitação? Ou seja, se vencer as eleições, que influência é que vai fazer junto de Luís Montenegro, desde logo, para novas soluções?
4: Efetivamente, do lado da procura, o governo tem tido a sua estratégia muito evidente de apoio à aquisição por parte da juventude portuguesa. Do lado da oferta, naturalmente nós temos de ter mais ambição e de ser naturalmente exigentes com o governo, mesmo quando ele é liderado pelo nosso partido. E não tenho dúvidas que para aumentar a oferta e reduzir custos, nós temos de simplificar o licenciamento urbanístico, temos de ter menos burocracia, temos de ter prazos obrigatórios para a administração pública. Agora, efetivamente, uma grande preocupação de exigência e de ambição para reconhecer que nem tudo está resolvido, naturalmente, no campo da habitação, não é o mesmo que desvalorizar aquela que foi uma política positiva quanto a nós que este governo tomou, de dar uma grande centralidade e prioridade às novas gerações, procurando inverter um cenário dramático que é a sangria dos jovens do nosso país.
3: A reforma laboral deu entrada esta semana no Parlamento. As centrais sindicais e também vários partidos da oposição têm alertado para o aumento da precariedade dos mais jovens, caso estas mudanças sejam efetivadas. É exemplo disso, por exemplo, o outsourcing. Como é que se posiciona perante este pacote laboral?
4: Efetivamente, o pacote laboral que tem tido ao longo dos últimos tempos uma grande centralidade na vida política portuguesa, reflete uma preocupação que nós subscrevemos, flexibilidade. E flexibilidade não é precariedade. Agora, por ser mais flexibilidade, não temos dúvidas que precisa. E, efetivamente, no tempo do governo do Partido Socialista, com a agenda, creio eu, a agenda do trabalho digno, se não me falha a memória, efetivamente, a maior rigidez não ajudou a aumentar o salário médio. E, portanto, para nós que somos social-democratas e que naturalmente entendemos que o salário médio tem aqui uma grande importância, porque nós não queremos uma sociedade nivelada por uma política de aumento de todo do salário médio em Portugal. E, portanto, naturalmente a reforma laboral tem uma preocupação de flexibilizar e que, efetivamente, o mercado laboral português tem maior flexibilidade. Nós subscrevemos.
3: Mas essa flexibilidade não rima, diria assim, com precariedade?
4: Não, creio que não de todo. Não rima e, quanto a nós, não pode efetivamente rimar. A reforma laboral não pode deixar os trabalhadores, né, os jovens, numa situação de maior fragilidade. Mas creio que é importante flexibilizar o mercado laboral para que nós possamos ter uma economia mais pujante e, efetivamente, para que os salários, não só o salário mínimo, que tem aumentado por decreto, naturalmente, mas os salários em cadeia, em particular o médio, tenham condições também eles de aumentar. E creio que a rigidez que o PS impôs, não, e os resultados estão à vista, não contribui para aumentar o salário médio. Portanto, flexibilizar o mercado laboral é uma preocupação e uma prioridade que nós subscrevemos.
3: A atual direção da JSD tem defendido a semana de 4 dias de trabalho. É também uma proposta de partidos de esquerda no Parlamento.

0: se o João Pedro
1: os resultados estão à vista, não contribui para aumentar o salário médio. Portanto, flexibilizar o mercado laboral é uma preocupação e uma prioridade que nós subscrevemos.
0: A atual direção da JSD tem defendido a semana de 4 dias de trabalho. É também uma proposta de partidos de esquerda no Parlamento.
1: Verdade, como se sabe, militantes fervorosos apoiantes e militantes com mais reticências. Agora, eu tenho para mim que cada liderança tem as suas prioridades políticas e esta liderança, que terminará no domingo, teve as suas prioridades políticas, com particular enfoque na semana de 4 dias. Para os próximos 2 anos da JSD, se nós vencermos o Congresso, as prioridades políticas serão outras.
0: Portanto, vai deixar cair esta proposta?
1: Não será uma prioridade.
0: E que prioridades terá neste campo?
1: Efetivamente, a nossa agenda política para os próximos anos tem uma grande preocupação em que a JSD tenha convicções e posições firmes nas mais variadas áreas. Nós temos de conseguir apresentar à população portuguesa e às novas gerações em particular uma agenda credível e com posições concretas e muito firmes. E por isso quero, desde já, dar 2 exemplos, quer na natalidade, quer na mobilidade. Na área da natalidade, efetivamente, que tem um papel central na nossa moção de estratégia global, nós constatamos o óbvio, é que efetivamente a natalidade é um problema essencial do país, não só da juventude, do país como um todo, com impactos profundos e duradouros. É conhecido que os jovens hoje têm filhos cada vez mais tarde, que isso reflete uma dificuldade grande em conjugar estabilidade pessoal, profissional e financeira. E foi por isso, e numa tentativa de combater esta tendência, diga-se, que propusemos desde a primeira hora e propomos um prolongamento do programa Cresce Feliz, que hoje vigora até aos 3 anos, mas até aos 5. Pretendemos que com o pré-escolar feliz a gratuitidade se estenda até aos 5 anos, assegurando uma transição sem rupturas para as crianças e maior estabilidade para as famílias. Na área da mobilidade, que creio eu tem um papel muito importante em algo que nos é caro, naturalmente a todos na JSD e nesta candidatura em particular, que é a coesão territorial. E nesse campo a ferrovia e o seu reforço devem ter um papel central na política de transportes. Nós defendemos efetivamente que haja melhores ligações ferroviárias entre capitais de distrito, mas tal como dizia há pouco, a propósito da política laboral e a propósito da política da habitação do governo, grandes mudanças e grandes reformas levam o seu tempo e os seus impactos demoram a ser visíveis. E por isso é que queremos defender, com bastante veemência, que o passo ferroviário verde, que foi uma iniciativa deste governo, possa ser alargado ao transporte rodoviário. Não há ferrovia para que os jovens deste país, e não só, possam utilizar independentemente das rotas que precisam para a sua vida. E, portanto, uma vez que a ferrovia hoje ainda não cobre a totalidade das capitais de distrito, entendemos que este passo ferroviário verde deve ser alargado também ao transporte rodoviário.
0: Falou aí de parentalidade, licença parental paga a 6 meses, será também uma bandeira da sua liderança? E és também uma bandeira já da atual direção?
1: Sim, ou seja, naturalmente cada liderança tem as suas prioridades, as suas propostas e é isso que se espera da vida de qualquer organização. Algumas delas serão comuns.
0: Quanto ao aumento da interrupção voluntária da gravidez, já houve propostas na legislatura passada de PS, por exemplo, para aumentar de 10 para as 12 semanas. O João Pedro Luís, na altura, colocou-se contra esta proposta do PS. O que lhe pergunto é porquê?
1: Bem, a questão da interrupção voluntária da gravidez é uma questão muito sensível e que deve ser abordada com grande prudência. Em momento próprio, como refere, eu não tive qualquer tibieza em dizer qual era a minha posição pessoal, que mantenho, porque efetivamente não consigo, não consegui e continuo sem conseguir percepcionar qual seria a necessidade de nós aumentarmos o prazo máximo das 10 semanas, em particular quando esta lei tem, do ponto de vista político, um valor reforçado porque emanou, como se sabe, de um referendo, e onde a população portuguesa disse claramente que sim, a interrupção voluntária da gravidez até às 10 semanas, e portanto eu acho que esse é um tema que hoje não necessita de nenhuma alteração legislativa. Foi vontade do povo que ficasse até às 10 semanas e eu não entendo que haja nenhuma razão para nós aumentarmos.
0: Se o João Pedro Luís tivesse votado em 2007 no referendo de que falava, como é que votaria?

0: É difícil recuar a uma altura em que efetivamente eu tinha 5 anos, mas eu estou muito confortável com a atual legislação e acho que ela não deve ser alterada.
1: E quanto à eutanásia, é um tema também em grande destaque ao longo dos últimos anos. O João Pedro Luís é a favor ou contra?
0: Eu sobre a eutanásia não tenho efetivamente uma posição tão fechada, se quiser, uma posição tão vincada como na questão do aumento do prazo para a interrupção voluntária da gravidez. Mas, e é uma questão sensível, naturalmente, que mexe com valores que eu creio que são essenciais na nossa vida enquanto sociedade e enquanto povo, mas a minha posição ao dia de hoje é tendencialmente contra.
1: Nas últimas semanas, há cerca de 3 semanas, também se fez a discussão no Parlamento sobre identidade de género, tornar obrigatória a validação médica para mudança de nome e género no registro civil. É um retrocesso ou um avanço?
0: Bem, em relação a essa questão, eu quero dizer que acho que a proposta do PSD está bastante alinhada com aquilo que é a minha convicção pessoal. Naturalmente, como em tudo na política, muitas vezes nós estamos mais alinhados com os partidos e com as partidárias de juventude onde militamos, outras vezes menos. É assim que funciona. Mas, naturalmente, eu devo dizer que eu considero que a proposta do PSD, que salvo erro, reintroduzir a exigência de um atestado médico obrigatório para ser então permitida a mudança de sexo e nome no registro civil a partir dos 16, ou mesmo na possibilidade de ser antes dessa idade, obrigar a que haja que só ocorra mediante um atestado médico especializado e, portanto, estou alinhado com aquela que foi a proposta do PSD sobre este campo. Não considero que seja um retrocesso.
1: Agradeço a João Pedro Luís a disponibilidade para esta entrevista à TSF na antecâmara das eleições na JSD.
2: João Pedro Luís tem como adversária Clara de Sousa Alves, a antiga deputada e agora adjunta da Ministra do Trabalho, garante nesta entrevista à TSF que a reforma laboral não se traduz em mais precariedade.
1: Clara de Sousa Alves, 29 anos, é a última vez que se pode candidatar à liderança da Juventude Social Democrata, já foi deputada na legislatura passada, agora é adjunta no Ministério do Trabalho. Apresenta-se como candidata para dar um novo rumo à JSD. Agradeço, antes de mais, por estar na TSF. Avançou já depois do outro candidato, João Pedro Luís, ter apresentado a candidatura. O que é que vos para?
3: Antes de mais, obrigada pelo convite. Tenho pena que esta entrevista não se possa ter convertido num debate e num verdadeiro confronto de ideias, como a JSD merece e como, sobretudo, os militantes da JSD merecem, numa lógica não só de respeito, mas também de transparência e escrutínio. E dizer que o que nos para é uma visão de futuro para a JSD. O que eu pretendo trazer com esta candidatura, mais que um novo rumo, é uma nova energia, uma lufada de ar fresco para a estrutura, para que se abra à sociedade civil, para que volte a ter a capacidade de falar dos problemas reais dos jovens, para que tenha a capacidade de pôr um bocadinho o dedo na ferida e, mais do que fazer diagnósticos e comentário político, que se apresente como bastião de soluções, de propostas que façam verdadeiramente a diferença na vida de um jovem e, no fundo, na sociedade. Por isso é que o meu slogan é coragem para fazer a diferença na sociedade, nas várias áreas e nos vários desafios que encontramos enquanto jovens.
1: É claro, por isso que a JSD nos últimos anos perdeu influência junto do PSD e também do governo.
3: De alguma forma, sim. A JSD foi-se afastando da juventude portuguesa numa lógica de participação ativa, de um bocadinho embrião e fermento revolucionário, como Sá Carneiro gostava de lhe chamar, e a JSD sempre teve essa capacidade de gerar o pensamento crítico, de ser a voz dos jovens dentro do partido e não o contrário, a voz do partido dentro dos jovens. E é isso um bocadinho que também quero recuperar com esta capacidade de falar, também de autonomia e de reverência que caracteriza a JSD. E que tem que continuar a caracterizar.
1: Há um tema que tem marcado as últimas semanas no espaço político, que é a reforma laboral, e a Clara faz parte até do Ministério da atual Ministra do Trabalho. Consegue garantir que esta reforma não aumente a precariedade para os jovens?
3: Sim, acho que é preciso também termos a noção de que qualquer reforma em Portugal e em qualquer outra parte do mundo é incómoda. A partir do momento em que traz mudanças, traz incómodos, mas se tivermos a capacidade de olhar friamente, há coisas boas, há coisas menos boas, que há espaço para serem até melhoradas, muitas delas até já o foram, mas se olharmos com uma visão fria e realística sobre os desafios dos jovens, há várias propostas que se traduzem em verdadeiras melhorias. Desde logo a revogação do período experimental alargado para pessoas à procura do primeiro emprego, que de alguma forma criava desvios e que trazia também aqui alguma forma de precariedade para os jovens, e isto vem-se alterar. Há a questão do aumento da licença parental para 6 meses, paga a 100%, com a necessidade de partilha nos últimos 60 dias, que vem trazer aqui não só melhorias na perspectiva da natalidade e contribuir para o aumento da natalidade, mas também para o processo de emancipação e, sobretudo, partilha de responsabilidades entre mulher e homem, e trazer também aqui algum forcing na mudança cultural das próprias responsabilidades da mulher, que tem, acaba por ter aqui um peso diferente do homem, e portanto são alterações que de facto se traduzem em melhorias na sociedade e que indiretamente, noutras formas, não propriamente quanto aos jovens, acabam por trazer mais flexibilidade, mais, com isso, mais produtividade, mais competitividade, para que no fundo as empresas tenham a capacidade de pagar melhores salários, e com isso indiretamente também acaba por afetar os jovens. Acho que de facto temos que ter esta capacidade de ver as coisas boas quando as há, e há muitas, e também tentar perceber de que forma é que podemos contribuir para melhorar as coisas menos boas.
1: Mas uma das medidas mais polémicas, que é o fim dos limites ao outsourcing, no final do dia não pode significar precariedade para os jovens?
3: Não vejo de que forma é que pode significar precariedade. Acho que significa, sobretudo, aqui alguma flexibilidade por parte do tecido empresarial, que depois pode contribuir para que haja menos bloqueios até ao emprego e no, neste caso, ao emprego jovem, mas que, de facto, que não se traduza num estrangulamento empresarial, que entre ficar com o trabalhador ou despedi-lo, as empresas acabam por optar pelo despedimento.
1: A semana de 4 dias de trabalho tem sido uma tónica da atual direção da JSD. O adversário, João Pedro Luís, já disse que não vai manter esta bandeira. Se a Clara vencer as eleições na JSD, vai manter pressão ao governo para que avance com mais testes à semana de 4 dias de trabalho?
3: Garantidamente não. Eu pessoalmente, do ponto de vista prático e até do ponto de vista académico, a minha área é também o direito laboral, eu não concordo com a medida. Acho que é uma discussão que podemos ter no país que queremos, não no país que hoje somos, e o nosso tecido empresarial, para além de não estar preparado para esse tipo de alteração, do ponto de vista jurídico, já há várias medidas no Código de Trabalho, nomeadamente o horário concentrado, que nos permitem também aqui alguma flexibilidade e alguns testes. Portanto, acho que não irei fazer qualquer tipo de forcing, não me identifico, e mais do que eu não me identificar, daquilo que eu fui percebendo no contacto pessoal que tenho tido com os vários militantes ao longo das apresentações e das sessões de apresentação de candidatura, é que há muito poucos militantes da JSD que se revêem de facto na bandeira da semana de 4 dias, e mais do que não se reverem, não constitui como o verdadeiro desafio ou principal problema nas suas vidas, e portanto acho que a JSD se deve preocupar sim com a defesa dos problemas reais, como a educação, a desadequação de competências, a sustentabilidade da segurança social, a mobilidade, a coesão territorial. Acho que são temas que de facto fazem a diferença na vida de um jovem quando acorda de manhã e pensa que quer começar a trabalhar, quer ter um salário que lhe permita sair de casa, constituir família, ir para um curso que lhe dê realização pessoal, mas também profissional do ponto de vista salarial, e acho que a JSE tem muito para se focar nesses temas.
1: Falou aí de vários temas, há um outro, a habitação, que também é bastante cara aos jovens. Nessas áreas específicas de que falou, que medidas é que tem, desde logo, para pressionar Luís Montenegro caso vença estas eleições?
3: Olha, tenho várias medidas, e também gostava de dizer que quando eu anunciei a candidatura decidi lançar uma plataforma de recolha de contributos para permitir que de facto os militantes se sentissem envolvidos e que tivessem pelo menos um canal de participação direta naquilo que é a construção de um projeto político dos próximos 2 anos. E foi também colhendo esses contributos e essas sensibilidades dos vários jovens que participaram, e participaram muitos, nós recolhemos uma série de contributos, que me ajudaram também a construir algumas soluções, a mim e à equipa que me acompanha. Isto é um projeto unipessoal, é um projeto partilhado e que está a ser construído a várias mãos, com militantes extraordinários com muita capacidade, e portanto posso dizer que temos várias medidas no que diz respeito à educação, quer quanto à flexibilidade curricular dos alunos do ensino secundário, que muitas vezes não têm tanto contacto com a vida real e portanto chegam ao 9º ano e têm de decidir que área é que querem seguir, muitas vezes sem terem a capacidade, e fazem e percorrem o ensino secundário sem adquirirem as verdadeiras competências do ponto de vista até de experiência vocacional que lhes permitam aceder a um curso que os satisfaça e que vá de encontro àquilo que são as necessidades no mercado de trabalho. E a questão da desadequação de competências é uma preocupação premente, e portanto apresento aqui esse tipo de soluções. No que diz respeito à sustentabilidade da segurança social, também é algo que me preocupa, porque nós vemos que há outras frentes populistas que apresentam medidas que aparentemente são fáceis, mas que são muito prejudiciais para a minha geração, para as próximas gerações, do ponto de vista da sustentabilidade, da segurança social, e eu tenho a capacidade de olhar para os meus pais, e estão os dois reformados, e perceber que a reforma deles não coincide com uma vida de trabalho, e penso muitas vezes em mim, e o que será de mim quando chegar à idade deles, e o que é que eu irei receber, e qual será o papel do Estado. E, portanto, há um estudo que nos diz que daqui a 20 anos o valor da reforma é, ou será 30%, cerca de 38% do salário. Isso a mim preocupa. E, portanto, também me preocupei, juntamente com os militantes, para apresentar propostas. Desde logo, incentivos à criação de planos complementares de reforma que garantam aqui alguma sustentabilidade à segurança social e, pelo menos, uma solução que permita que não nos tornemos nos pobres do futuro e que garanta aqui planos complementares para termos alguma segurança quando chegar a essa fase da nossa vida. No que diz respeito à coesão territorial, como deve perceber, eu vindo eu de um distrito do interior, de um concelho muito pequenino, de Bragança, eu venho da Alfândega da Fé, do distrito de Bragança, tenho uma sensibilidade muito específica, aliás, agarrei essas lutas e também as tentei defender na última legislatura enquanto deputada, e há pelo menos três questões que para mim são importantíssimas. A primeira é o debate sobre a regionalização. Acho que não somos irresponsáveis, não queremos avançar com nenhuma solução propriamente dita, porque não há soluções fáceis, mas a JTSC também tem que ter esta capacidade de voltar o tema a debate, de dar condições quer para os nossos militantes, quer para o partido, quer para a sociedade civil.
1: Mas Luís Montenegro já disse que não era uma prioridade a regionalização.
3: Certo. Naquilo que eu me apercebi ao longo da auscultação que fui fazendo aos militantes, eu percebi que de facto era uma preocupação de vários militantes e, portanto, sendo uma preocupação de vários jovens até não militantes, será também e deverá ser também uma preocupação da JSD de voltar a ter pelo menos espaços de debate interno e externo que nos permitam falar e perceber de que forma é que podemos reorganizar o nosso território e evitar que ele continue com desigualdades e assimetrias regionais incompreensíveis e que eu costumo dizer que o país só não cai para o mar por estar agarrado à Espanha e que consigamos pelo menos pensar aqui em soluções de construção de um país verdadeiramente mais estável. No que diz respeito à coesão territorial, também tenho mais duas medidas muito rapidamente nas quais fui pensando. Uma delas tem a ver com a alteração ao sistema eleitoral. Há um grande problema no nosso país e na nossa sociedade, que é a polarização e o facto de cada vez mais haver pessoas descrentes da política e afastadas e não se sentirem representadas, e isso nos territórios do interior acaba por ter um peso muito maior. Não é um círculo de compensação propriamente dito, porque isso criaria outro tipo de desigualdades, mas é uma solução que permita fazer com que o único critério para a determinação do número de deputados não seja a densidade populacional e o número de eleitores, mas que o território tenha um determinado peso percentual que garanta aqui um equilíbrio. Portanto, é um círculo de compensação adaptado, mas que garanta de facto aqui esse reequilíbrio. E há outra medida no que diz respeito à coesão territorial, que a mim em particular me preocupa, que é a questão, nós temos aqui uma proposta do Passo Nacional Verde, que tem a ver com, bem, nós temos agora o Passo Ferroviário Verde, que não chega a todo o país, porque não temos uma linha ferroviária em todo o país e temos muitas capitais de distrito que não têm comboio, permitir que os jovens também possam fazer as suas deslocações, que muitas vezes têm de sair desses territórios para estudar e não têm outra forma de o fazer, que possam também ter aqui uma ajuda do Estado. E ainda hoje comentava de manhã que vi ontem uma notícia da Câmara Municipal de Vila Pouca da Guiar que decidiu pagar 6 viagens por ano aos estudantes, precisamente porque percebeu que isto era uma necessidade e que havia aqui alguma desigualdade no que diz respeito às oportunidades e à mobilidade, e portanto também devemos apostar em medidas que tragam igualdade de oportunidades.
1: Nesse campo, João Pedro Luís quer aumentar o passo ferroviário também à rodovia. Uhum. Revê-se nessa solução?
3: Sim, aliás, é uma solução na qual eu apresento desde a primeira hora, que a tenho discutido com os próprios militantes, e portanto essa é a única solução viável para fazer o alargamento do passo ferroviário verde ao passo nacional verde.
1: Ainda um bocadinho atrás, há bocadinho estava a referir o Chega quando falou sobre as reformas. O Chega é um adversário do PSD?
3: O Chega é um adversário do PSD, tal como são todos os partidos. Nós temos um espectro político muito fragmentado e cada partido tem o seu posicionamento ideológico, portanto não vejo propriamente como um adversário direto, mas vejo como uma frente política com a qual o PSD e a JSD estão a competir, como estão a competir com o PS, com o Bloco de Esquerda, com o PCP, com outras frentes políticas.
1: Regressando à habitação, vai pressionar Luís Montenegro para aumentar, por exemplo, o número de casas para arrendamento acessível?
3: Nós temos várias propostas no que diz respeito à habitação, uma delas mais interligada com a procura, outra mais com a oferta. Sabemos que no que diz respeito à oferta há muitas dificuldades e, portanto, também criamos aqui, de alguma forma, incentivos para a construção de habitação própria e permanente para jovens, também para garantir que há aqui uma maior oferta, mas também nos percebemos que, tendo em conta a dificuldade e o estrangulamento do mercado e o facto de ser cada vez mais difícil encontrar uma casa e, com isso, recorrer até já a programas existentes, nomeadamente o Porta 65, nós pretendemos alargar propomos alargar o programa Porta 65 também ao arrendamento de quartos. Percebemos que isso para os estudantes acaba por ser também muito importante, para um estudante deslocado, que é difícil já sequer pensar em encontrar casa, do ponto de vista monetário e do ponto de vista da oferta também o é, e acabam por ter realidades distintas, pelo menos que na parte do arrendamento de um quarto possam também ter uma ajuda do Estado.
1: Mas no que toca até este governo, já houve alguns problemas com o Porta 65 até no pagamento dos apoios. Quanto à interrupção voluntária da gravidez, já houve algumas propostas até na legislatura passada, quando a Clara era deputada do PSD, para aumentar das 10 para as 12 semanas, a IVG. Concorda ou discorda?
3: Discordo. Acho que é um tema que está democraticamente e juridicamente consolidado na nossa sociedade.
1: E não deve ser reaberta essa...
3: Pode ser reaberta numa lógica de melhoria e de garantir aqui também igualdade de oportunidades, mas só nesse ponto. Está referendado, está consolidado democraticamente dentro da nossa sociedade, juridicamente estável e, portanto, não deve haver qualquer tipo de retrocesso no que diz respeito a essa matéria.
1: E quanto à eutanásia, a favor ou contra?
3: Ainda tenho a minha posição indefinida, sou tendencialmente a favor. Estudei de perto os problemas na Alemanha sobre a eutanásia e a discussão também que se envolveu dentro, e acho que a JSC tem de voltar a debater esse tema e a perceber dentro dos seus militantes, que tem um leque muito, muito vasto, qual é a sensibilidade e qual é a opinião dos seus militantes.
1: A JST não deve ter medo de votar contra a posição do partido, desde logo no Parlamento?
3: Claro que não. A JST tem a sua própria autonomia, tem a sua própria irreverência, deve-a manter, mesmo que isso leve a algumas torcidelas de nariz, mesmo que isso leve algumas inquietações, mas se nós não estamos cá para inquietar e para transformar, nós não estamos cá para fazer nada e, portanto, eu defendo uma JSD que leva a voz dos jovens ao partido, independentemente de ser a vontade ou não a vontade do partido, mas que temos que ter essa capacidade de inquietar para transformar.
1: Houve também uma discussão já nesta legislatura sobre identidade de género, tornar obrigatória a validação médica para a mudança de nome e género no registro civil. Isto é um avanço ou é um retrocesso?
3: Nem é um avanço nem é um retrocesso, acho que é fruto da própria evolução da nossa sociedade. Há debates que temos de ter e a JSE também tem que perceber que tipo de posicionamento é que quer encontrar nessa matéria.
1: Mas este não era já um caso fechado, diria assim, que a direita, PSD, CDS, Chega, vieram reabrir?
3: Não considero que tenham vindo reabrir. A direita, o PSD, a AD e o CDS vieram trazer aqui esse tema porque verdadeiramente é uma preocupação da sociedade. E, portanto, nesse plano também tem que tomar um posicionamento.
1: A Clara não é membro do governo, mas é adjunta num dos ministérios. Falou com a Ministra do Trabalho e com Luís Montenegro antes de apresentar esta candidatura?
3: Falei naturalmente com a Ministra do Trabalho, transmiti-lhe a minha intenção de apresentar uma candidatura e, mais do que a minha intenção de apresentar uma candidatura, transmiti-lhe a minha vontade de, vencendo eleições, sairei do governo, porque é necessário um certo desprendimento e uma certa autonomia que, para quem está a trabalhar no governo, não é 100% possível e, portanto, também lhe deixei essa mensagem, também lhe transmiti essa minha intenção e que acho que faz sentido para quem quer representar a maior juventude partidária do país, essa capacidade de desprendimento. Não é por isso que irei para o desemprego, certamente, tenho a minha vida profissional também à parte. A par disso, sou advogada, dava aulas na universidade e estava com um doutoramento ongoing, portanto, que agora está mais em pausa do que propriamente em andamento, mas certamente terei muita coisa para fazer e para me preocupar e certamente a JSC será uma prioridade para mim.
1: Clara de Sousa Alves, agradeço esta entrevista na TSF. Clara de Sousa Alves ou João Pedro Luís, um deles vai ser o novo presidente da Juventude Social Democrata.
2: Os dois candidatos à liderança da Juventude Social Democrata, entrevistados por Francisco Nascimento, o Congresso arranca hoje em Viseu e no domingo vai ficar a saber-se quem sucede a João Pedro Louro na liderança da JSD.
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0: Boa tarde, são 13h58, menos uma hora nos Açores. A entidade reguladora da saúde abriu um processo de avaliação depois das denúncias sobre alegados acessos indevidos a registros de utentes e pede aos estabelecimentos de saúde que reforcem a proteção dos dados. A iniciativa liberal está, entretanto, a pedir a audição urgente na Assembleia do Presidente do Conselho de Administração dos Serviços Partilhados do Ministério da Saúde. O PS diz que quer estar preparado para um debate profundo sobre a reforma da Justiça, abre a porta aos restantes partidos e dá início a um ciclo de conferências já no próximo mês. A polícia francesa fez buscas no Palácio do Eliseu em causa do facto de, ao longo de vários anos, ter sido apenas e só uma empresa escolhida para organizar os eventos no Panteão Nacional.
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0: Para amanhã, previsão de aguaceiros no norte e centro e até com possibilidade de trovoada, em especial no interior. Máximas de 31 graus em Lisboa, 29 em Faro, 25 graus no Porto. Períodos de chuva no arquipélago dos Açores com 20 graus em Ponta Delgada e dia de sol na Madeira. Temperatura máxima no Funchal de 25 graus. Daqui a pouco vamos aos factos. Agora a edição das 4, Ana Cristina Henriques.
4: A entidade reguladora da saúde instaurou um processo de avaliação perante as denúncias sobre alegados acessos indevidos a registros e utentes. Estes acessos indevidos foram detectados por consulta ao portal SNS24. Em comunicado, o regulador escreve que este processo agora aberto é para acompanhar a situação e para que sejam adotadas pelas entidades de saúde medidas para reforço da proteção dos dados. Fica no comunicado também o apelo aos utentes dos serviços de saúde que se encontrem numa situação semelhante àquelas que têm sido relatadas para comunicarem esses factos à entidade reguladora da saúde. Este caso surge a partir de suspeitas do uso indevido de registros de credenciais de um médico da Unidade Local de Saúde do Alto Minho. Esta Unidade de Saúde, numa resposta à TSF, já assegurou que, depois de ouvir o médico em questão, concluiu que

0: o acesso indevido a registros administrativos foi feito por uma outra pessoa e assegura também que não houve acesso a registros clínicos dos utentes. A Polícia Judiciária confirmou nas últimas horas à TSF que já está a investigar este caso e de há instantes a Iniciativa Liberal anuncia que quer ouvir com urgência na Assembleia da República o Presidente do Conselho de Administração dos Serviços Partilhados do Ministério da Saúde. No requerimento enviado à Lusa, a Iniciativa Liberal considera que é necessário um esclarecimento total sobre a natureza e o alcance da violação, sobre os procedimentos adotados, a avaliação do impacto dos acessos ilegítimos e da fuga de dados. Os liberais querem que o Presidente dos Serviços Partilhados do Ministério da Saúde diga também ao Parlamento que ações preventivas vão ser tomadas para que um caso como este não volte a acontecer no futuro. A Ordem dos Médicos recebeu dezenas de queixas relativas a uma alegada consulta indevida de processos clínicos de crianças por parte de um médico da ULS do Alto Minho, num caso que aponta para uma possível falha da cibersegurança no Serviço Nacional de Saúde. Como já lhe disse, a Unidade Local de Saúde do Alto Minho, depois de ouvir o médico, conclui que o acesso ao indivíduo foi feito por terceiros e o caso está a ser investigado pela Judiciária. O Partido Socialista está a preparar-se para debater a fundo a reforma da Justiça. Anúncio feito pelo líder parlamentar e para esse debate o PS começa já no próximo mês um ciclo de conferências, pretende debater desde o processo penal às novas tecnologias. Eurico Brilhante Dias explica que os socialistas querem encontrar soluções, abrem a porta a outros partidos para que possa ser encontrada uma proposta consensual.
1: O nosso objetivo é, para além do trabalho que temos vindo a resolver de forma mais densa na dimensão penal, é fazer uma viagem transversal em diálogo e que o Partido Socialista esteja não só preparado, como está preparado, para discutir uma profunda reforma da Justiça, que é um dos temas que mais tem vindo a promover até alguma desconfiança na relação entre o Estado, entre os cidadãos e o Estado, mas acima de tudo porque é um pilar fundamental dos direitos, liberdades e garantias e da qualidade da democracia portuguesa. Estamos muito empenhados em poder fazer uma trajetória mais de um semestre, mas fazer um processo que nos leve a uma reforma profunda e a uma proposta legislativa consequente, que naturalmente não terá que esperar pelo encerramento do ciclo no seu conjunto, abrindo aqui a porta também ao diálogo com os outros partidos políticos naquilo que nos parece essencial, é que esta reforma possa ser o mais consensual, feita de forma estruturada para perdurar no tempo.
0: Eurico Brilhante Dias, nesta conferência de imprensa no Parlamento, foi também questionado sobre o candidato a provedor de justiça, mas o líder parlamentar do Partido Socialista recusou confirmar se tem um acordo com o PSD para a candidatura de Luísa Neto.
1: Só falarei sobre as listas e as designações durante a próxima semana. Penso que o prazo termina dia 29 e durante a próxima semana seguramente darei uma conferência de imprensa onde falarei das várias soluções que temos, não apenas para a Provedoria de Justiça, a proposta que faremos, mas também para os outros órgãos.
0: Para já, nada mais a acrescentar por parte de Eurico Brilhante Dias. Luísa Neto, líder do Conselho Consultivo do Instituto Nacional de Administração, foi também assessora do gabinete de Guiar Branco quando o atual presidente da Assembleia da República foi ministro da Justiça. O PSD, o CDS e o PCP votaram contra, o PS optou pela abstenção e com esta votação a Assembleia recusou a proposta da Iniciativa Liberal para que fossem atribuídos dias de férias adicionais a quem doa sangue. A ideia dos liberais era incentivar o aumento das dádivas. O projeto de lei determinava que um trabalhador tinha direito ao acréscimo de um dia de férias quando tivesse efetuado duas dádivas por ano e direito a dois dias de férias a mais se tivesse dado sangue três ou mais vezes no ano. A Iniciativa Liberal pretendia alterar o Estatuto do Dador de Sangue, não conseguiu. Presidente da Federação Portuguesa de Doadores Benéficos de Sangue, Alberto Mota, não vê aqui, no entanto, uma derrota em toda a linha?
2: Não era o resultado que esperava, com certeza que não. Gostava que fosse aprovado o direito ao dia quando se vai dar sangue, mas também não é uma derrota total. Há muitos projetos de resolução que vão descer para a 8ª Comissão. Iremos também tentar trabalhar com essa 8ª Comissão, apresentando-lhe números, apresentando-lhe dados, apresentando-lhe aquilo que não tem sido feito, para que haja formas de entendimento, e porque estamos às portas de preparar um orçamento de Estado para 2027, de criarmos alguns incentivos aos da sangue.
0: Os deputados aprovaram, no entanto, 5 iniciativas, não têm força de lei, com recomendações ao Governo para que promova medidas que possam incentivar dádiva de sangue. Alberto Mota lembra aos deputados que não é propriamente por passar uma promoção, um spot na TV, que o problema se resolve com os dadores de sangue. Ele pede para que sejam ouvidas as pessoas que estão no terreno.
2: Que alguns senhores que estão na Casa da Democracia deviam chamar quem está no terreno, os profissionais de saúde, as associações, a federação, para saber o que é que está a passar, porque também a diminuição de dadores de sangue não tem só a ver com o limite de idade, não tem só a ver com as pessoas que estão a sair do nosso país, mas tem a ver com muitas, muitas, muitas situações. Olha, falta de meios, a falta de profissionais, a falta de termos lugares, horários mais alargados e a falta até de literacia em dádiva de sangue no nosso país. Não é para passar um spot na televisão durante 10 ou 15 dias que estamos a fazer uma promoção. Não há uma promoção de raiz para se poder fomentar mais e melhores dadores.
0: Presidente da Federação Portuguesa de Dadores Benévolos de Sangue, nestas declarações à TSF, também insistiu na necessidade de ser reposto o direito dos dadores a um dia de descanso remunerado, regressando a uma lei que foi abolida em 2011.
2: No dia da dádiva não deve de fazer, não é aconselhável que faça grandes esforços físicos. E nós, por aquele acompanhamento que sabemos do nosso tradicional dador, maior parte dos dadores, são dadores que fazem muitos esforços físicos. Trabalham na construção civil, trabalham em manuseamento de máquinas, trabalham em trabalhos muito pesados e por isso entendemos que deve haver esse dia para descanso.
0: São declarações de Alberto Mota, o Presidente da Federação Portuguesa de Dadores Benévolos de Sangue, no dia em que o PSD, o CDS e o PCP votaram contra a proposta da Iniciativa Liberal para que fossem atribuídos dias de férias adicionais a quem doa sangue. O PSD quer que passe a ser obrigatório o uso de capacetes e colete refletores em certas condições para quem anda de bicicleta ou de trotinete elétrica. O partido apresentou ao início da tarde uma proposta de alteração ao Código da Estrada para impor essa obrigação. O deputado Alexandre Poço, um dos subscritores do projeto, sublinha que os números da sinistralidade com trotinetes e bicicletas são números bastante preocupantes.
3: Baseamos-nos em dados que temos da Autoridade Nacional de Segurança Rodoviária, que assinala um crescimento de 52% face a 2019 nos acidentes com velocípedes. Naquilo que diz respeito às trotinetes a motor, a GNR refere que os acidentes anuais se mantiveram abaixo das 25 ocorrências até 2021, mas subiram para 547 em 2023 e atingiram os 706 em 2024. Nos últimos 7 anos, a GNR registou mais de 1.900 acidentes, 10 vítimas mortais, 88 feridos graves e 1.442 feridos leves. E sabemos que não há uma forma única de evitar essa tragédia para a vida das pessoas e também para a vida das suas famílias. Mas aquilo que nós entendemos é que este é mais um passo para reforçar a segurança.
0: São argumentos que justificam esta proposta do PSD para ser obrigatório o uso de capacete e colete refletor para quem anda de bicicleta, mas também de trotinete elétrica. Se a proposta for aprovada, as multas por falta de capacete ou deste equipamento refletor podem ir entre os 30 aos 300 euros. Dois juízes estiveram esta sexta-feira no Palácio do Eliseu, em Paris, no âmbito de uma investigação a alguns eventos organizados pela Presidência da República. A Justiça está a investigar as condições em que foram adjudicados vários contratos públicos de uma única empresa, a Shortcut Events. Em causa estão todas as cerimónias de homenagem realizadas no panteão francês nos últimos anos. A Presidência francesa ainda não fez qualquer comentário a esta investigação.
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0: Boa tarde, são 4:15 à sexta-feira na TSF com o Jornal Polígrafo. 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
1: A política dentro e fora de Portugal está hoje em destaque aqui no Vamos aos Factos, um programa da TSF e do Polígrafo. Eu sou Fátima Valente, comigo tenho como sempre a jornalista do Polígrafo, Sara Beatriz Monteiro. Olá Beatriz, hoje começamos com uma declaração do Primeiro-Ministro.
2: Olá Fátima, exatamente, Luís Montenegro disse que o PSD e o Chega votaram mais vezes um com o outro do que com os partidos do governo. Vamos ver se foi mesmo assim. Depois vamos verificar se a Câmara Municipal do Porto infringiu a lei ao hastear a bandeira LGBTQIA+. E teremos tempo ainda para outros temas, por exemplo, vamos analisar uma imagem que supostamente mostra uma discussão entre Donald Trump e Lula da Silva.
1: E a figura da semana também é internacional.
2: Sim, andam a circular várias publicações falsas em que se diz que o presidente da Argentina ordenou que fossem removidos murais dedicados a Che Guevara, por isso Javier Milei é a figura da semana.
1: Começamos então com uma declaração de Luís Montenegro durante a apresentação da moção de estratégia global, uma moção com que vai recandidatar-se à liderança no PSD. O líder dos sociais-democratas disse que o PS e o Chega votaram mais vezes um com o outro do que qualquer um deles com os partidos do governo. Estas contas estão certas?
2: Sim, estão certas. Montenegro baseou-se em dados divulgados pela Rádio Renascença, números que se baseiam em dados analisados pelo investigador Frederico Munhoz sobre as votações no Parlamento, e os números confirmam essa ideia. O PSD e o Chega votaram juntos para viabilizar 114 iniciativas que não tiveram o apoio dos partidos do governo. Já o PSD e o Chega coincidiram em apenas 37 iniciativas. E o PSD e o PS votaram juntos em 9 ocasiões. Importa sublinhar que os dados mostram também que o Chega continua a apoiar maioritariamente propostas dos partidos à direita. Ainda assim, a declaração de Luís Montenegro é verdadeira.
1: No dia 17 de maio, celebrou-se o Dia Internacional de Luta contra a Homofobia, Transfobia e Bifobia. E a Câmara Municipal do Porto decidiu assinalar esta data com o hastear da bandeira LGBTQIA+, em frente aos espaços do Conselho. Em reação à notícia, nas redes sociais, houve quem insinuasse que a autarquia estaria a infringir uma lei que proibiria o uso de bandeiras ideológicas em edifícios públicos. Confirma-se?
2: Não se confirma. De facto, o Parlamento aprovou no mês passado um decreto que proíbe o hastear de bandeiras de natureza partidária, ideológica ou associativa em edifícios públicos. No entanto, a Câmara do Porto não infringiu a lei ao hastear a bandeira LGBTQIA+, por duas razões. Em primeiro lugar, porque a 17 de maio a lei não estava ainda em vigor, não foi publicada ainda em Diário da República. Em segundo lugar, porque mesmo que a lei já estivesse a ser aplicada, a ação da Câmara do Porto não ia contra o decreto. A autarquia explicou ao Polígrafo que a bandeira não foi colocada nos mastros oficiais dos espaços do Conselho. Em vez disso, foi instalado um mastro temporário no exterior, na Praça General Humberto Delgado, mesmo em frente ao edifício. Esse mastro foi colocado apenas para a iniciativa e permaneceu no local durante um dia. Segundo a Câmara do Porto, não foi um ato formal ou institucional ligado ao edifício. Conclusão, a ideia de que a Câmara do Porto foi contra a lei é falsa.
1: Agora um tema que interessa aos contribuintes proprietários de imóveis. Está a terminar o prazo para o pagamento do IMI, o Imposto Municipal sobre os Imóveis, termina no dia 31 deste mês, mas se a carta das finanças com os dados de pagamento não chegar, é possível mais tarde pagar sem qualquer penalização?
2: Não é possível, e para confirmar isso mesmo basta consultar a informação disponível no site do Governo. Nesta página explica-se que a autoridade tributária envia a nota de cobrança do IMI até 30 de abril. Nessa nota encontram-se os dados necessários para o pagamento dentro dos prazos legais. No entanto, o facto de não receber a carta não altera a obrigação de pagar o imposto, nem permite que o imposto seja pago fora do prazo sem penalizações. Nestas situações, o contribuinte contribuinte deve consultar o portal das finanças ou pedir uma segunda via do documento num serviço de finanças. Se o imposto não for pago dentro do prazo, podem ser aplicados juros de mora e coimas e o processo pode avançar para execução fiscal. Assim sendo, a ideia de que se não receber a carta pode pagar depois do prazo sem penalizações é falsa.
1: Vamos também abordar a política internacional. Depois da reunião entre Donald Trump e Lula da Silva em Washington, começou a circular uma imagem que supostamente mostra os dois presidentes numa discussão dentro da Casa Branca. Esta imagem é verdadeira?
2: Não, a imagem não é autêntica. Em primeiro lugar, não existe nenhum registro público de uma discussão entre os dois presidentes durante este encontro. Pelo contrário, a comunicação social relatou que o encontro aconteceu de forma cordial. Além disso, tal como outros jornais de fact-checking já verificaram, a imagem tem vários indícios de manipulação. Aliás, ferramentas de análise de imagens apontam para uma elevada probabilidade de ter sido gerada por inteligência artificial. Ou seja, as publicações que disseminaram esta narrativa são falsas.
1: Todas as semanas destacamos uma personalidade que esteve envolvida num caso de desinformação. Desta vez é uma figura internacional, é o presidente da Argentina. Isto por causa de uma narrativa falsa relacionada com os murais com símbolos comunistas. O que é que está aqui em causa, Beatriz?
2: O que está aqui em causa são várias publicações em que se afirma que Milei teria mandado remover murais dedicados a Che Guevara do espaço público. No entanto, esta ideia não corresponde à realidade. O vídeo que circula nas redes sociais e que supostamente mostraria o momento da remoção de um mural não está ligado a qualquer decisão de Milei. Na verdade, o que as imagens mostram é uma intervenção realizada em Buenos Aires a mando de Jorge Macri, chefe do governo da cidade. E trata-se, na verdade, de uma operação de despejo de um edifício que estava ocupado ilegalmente. Ou seja, apesar de ser público que Milei não é fã do comunismo, não é verdade que tenha mandado remover todos os símbolos comunistas do espaço público.
1: E foi exatamente sobre isso que falaste com Tiago André Lopes, ele que é professor na Universidade de Lusíada. O que é que te disse este especialista em relações internacionais sobre este caso?
2: Em primeiro lugar, explicou porque é que tanta gente acreditou nesta narrativa falsa.
3: Tem muito a ver com o posicionamento ideológico de Milei, e não só isso. Milei é obviamente anticomunista, é obviamente, tem uma retórica muito pró-americana, às vezes quase que parece que se Milei pudesse transformaria a Argentina numa colónia americana, isso parece-me evidente, e tem uma visão profundamente liberal do ponto de vista teórico do mundo. Isso é óbvio. E por causa desse anticomunismo tão vibrante que marcou as campanhas eleitorais dele, parece fácil de aceitar. Parece muito fácil de aceitar esse tipo de eleição, do mesmo modo que nós aceitaríamos noutros países, líderes da extrema-direita, por exemplo, anti-imigração, que aparecessem com cartazes anti-imigração, mesmo que não fossem autores dos mesmos. Portanto, tem a ver com a percepção que nós temos dele.
2: Tiago André Lopes considera que o perfil ideológico dos políticos influencia o tipo de desinformação que circula sobre eles.
3: Funciona para os dois lados, mas em modos diferentes. Nós estamos disponíveis para aceitar campanhas de informação falsa sobre assuntos como, por exemplo, saúde, família, migração ou estas questões de anticomunismo, se forem lidas em estados mais à direita. Mas se for mais à esquerda, normalmente as campanhas de desinformação terão que passar por assuntos como identidade de género, alterações climáticas. É curioso que nós aceitamos, de facto, o perfil ideológico de um líder condiciona o modo como nós lemos a realidade em torno desse líder. Mas no que toca a campanhas de desinformação, há uma espécie de segmentação temática, se são mais à direita, à esquerda, se são mais seculares ou mais teológicos.
2: O especialista em relações internacionais acredita que a inteligência artificial vai mudar o impacto que este tipo de desinformação tem.
3: Curiosamente, acho que este tipo de desinformação vai começar a ter menos impacto por causa do advento da inteligência artificial. É cada vez mais fácil fazer este tipo de manipulação, é cada vez mais fácil fazer circular informação como estes cartazes que são ligados ao presidente da Câmara de Buenos Aires, ao Macri, e dar-lhes uma nova paternidade, neste caso Milei, e por causa disso nós vamos passar por isto tantas vezes nos próximos meses que vai começar a ter um efeito nulo, que é vamos deixar de acreditar em quase tudo o que circula online. Portanto, eu acho que a prazo é possível que este tipo de dinâmica comece a ter um impacto cada vez menor.
1: E a fechar temos, como é hábito, o Pimenta na Língua. Desta vez é sobre um artigo supostamente publicado no jornal Expresso, um artigo com o título As Mulheres de Direita Têm Inveja das Mulheres Transsexuais. Mas este artigo não é verdadeiro, pois não?
2: Não, este artigo não existe. A imagem que anda a circular é uma montagem que tenta imitar uma página do jornal Expresso, mas esse artigo nunca foi publicado, não há qualquer registro do texto no jornal e a suposta autora que aparece na imagem não faz parte da redação do Expresso. Além disso, no texto menciona-se um suposto estudo do ISCTE, mas o próprio Instituto já esclareceu que não existe qualquer investigação com essas conclusões, ou seja, este artigo é falso e merece um pimenta na língua.
1: Ficamos por aqui nesta edição. Voltamos na próxima sexta-feira. Até lá pode ouvir o Vamos aos Factos em tsf.pt e em poligrafo.sab.pt e, claro, nas plataformas de podcast. Até para a semana.
2: Até para a semana.
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4: Para ouvir antes das 6:30 da tarde, já a seguir falamos também de conteúdos falsos. Agora são 4:26.

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3: No mundo digital, Rui Tucayana, Google reforça a detecção de conteúdos falsificados.
4: O Circle to Search da Google vai passar a detectar imagens manipuladas ou totalmente criadas por inteligência artificial. Isto desde que essas imagens respeitem as regras, algo que vai contra o propósito de algumas imagens trabalhadas com inteligência artificial e cujo objetivo é mesmo o de espalhar desinformação. A tecnologia baseia-se no sistema SendID, desenvolvido pela Google, uma ferramenta que adiciona aos ficheiros um marcador, uma marca de água digital e invisível aos nossos olhos. Para além do Circle to Search nos telemóveis, o sistema está a ser expandido para o navegador Chrome e para o motor de busca da Google. Ele é capaz de avisar se uma imagem foi ou não trabalhada pela inteligência artificial. Não só isso, como em casos específicos, consegue dizer que telemóvel é que tirou a fotografia original e o que é que foi alterado posteriormente. O problema é que quem tiver essa vontade não vai ter dificuldade em contornar ou fazer desaparecer os tais marcadores invisíveis. E assim, mesmo que a imagem seja falsa, este sistema da Google, aliás, ao falhar essa detecção, até pode convencer o utilizador de que a imagem é verdadeira quando afinal ela foi alterada por IA, mas não tem a marca de água digital. Ainda assim, outras empresas acreditam na bondade e na eficácia desta iniciativa da Google. É o caso da OpenAI, que faz o ChatGPT, e da NVIDIA, que também aderiu a este projeto.
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3: Mundo Digital, Rui Tucayana, José António Barbosa, já a seguir a síntese das notícias.
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3: Boa tarde, agora são 4:30, 3:30 nos Açores e Artur Carvalho, Afonso Eulálio continua líder na volta à Itália.
9: Ciclista português resiste mais um dia na frente no Giro. Eulálio terminou a etapa de hoje integrado no pelotão, com um desempenho que foi bastante para manter a distância de 33 segundos para o segundo classificado, o dinamarquês Jonas Vingegaard. A etapa, a 13ª da volta à Itália, foi vencida pelo italiano Alberto Bettiol, que já tinha ganhado outra etapa nesta edição da prova. A entidade reguladora da saúde instaurou um processo de avaliação aos registros de utentes. A iniciativa segue-se a denúncias sobre alegados acessos indevidos a esses registros, detectados por consulta ao portal SNS 24. Segundo o regulador da saúde, o processo pretende o acordo. da situação e da adoção pelas entidades responsáveis de medidas que venham a revelar-se necessárias para evitar acessos indevidos. Nas redes sociais, vários utentes relataram alegados acessos indevidos a processos clínicos de crianças através do SNS 24, com notificações a indicar consultas aos registros médicos em diferentes locais. A Polícia Judiciária já abriu um inquérito ao caso do acesso a indevido a registros na sequência de suspeitas de utilização por terceiros das credenciais de um médico na ULS do Alto Minho. A Unidade Local de Saúde esclareceu numa resposta à TSF que, depois de ter ouvido o médico em relação ao qual havia suspeitas, acredita que as credenciais dele foram usadas por outra pessoa ou pessoas para aceder a registros administrativos. A ULS assegura, entretanto, que não houve acesso a registros clínicos. Entretanto, a Iniciativa Liberal criou esta tarde a audição urgente no Parlamento do Presidente do Conselho de Administração dos Serviços Partilhados do Ministério da Saúde para prestar esclarecimento sobre os casos deste teor do acesso indevido a registros de utentes. O PS arranca já no mês que vem com um ciclo de conferências para discutir a justiça. As sessões irão abranger temas desde o processo penal às novas tecnologias. O líder parlamentar do PS, Eurico Pedro Dias, deu conta de que o objetivo é encontrar propostas para reformar a justiça e abre também a porta aos restantes partidos para que contribuam para uma proposta consensual sobre esta matéria.
10: O nosso objetivo é, para além do trabalho que temos vindo a resolver de forma mais densa na dimensão penal, é fazer uma viagem transversal em diálogo e que o Partido Socialista esteja não só preparado, como está preparado, para discutir uma profunda reforma da justiça, que é um dos temas que mais tem vindo a promover até alguma desconfiança na relação entre o Estado, entre os cidadãos e o Estado, mas acima de tudo porque é um pilar fundamental dos direitos, liberdades e garantias e da qualidade da democracia portuguesa. Estamos muito empenhados em poder fazer uma trajetória mais de um semestre, mas fazer um processo que nos leve a uma reforma profunda e a uma proposta legislativa consequente, que naturalmente não terá que esperar pelo encerramento do ciclo no seu conjunto, abrindo aqui a porta também ao diálogo com os outros partidos políticos naquilo que nos parece essencial, é que esta reforma possa ser o mais consensual, feita de forma estruturada para perdurar no tempo.
9: Questionado sobre outro assunto, a da candidatura ao cargo de provedor de justiça, o segundo que o PS apresentará, Eurico Prudente Dias recusou confirmar se o Partido Socialista tem um acordo com o PSD para que a candidatura de Luísa Neto avance. Prudente Dias deu conta de que falará sobre o assunto na semana que vem.
3: E são assuntos para atualizar na edição das 5. Para este sábado, a previsão de aguaceiros no norte e centro, com possibilidade de trovoada, em especial no interior. Temperaturas máximas ainda acima dos 25 graus e dos 30 nas regiões centro e sul, com 25 no Porto, 29 graus em Faro, 31 em Lisboa. Temperaturas mais altas, 35 graus em Évora e Beja. Períodos de chuva no arquipélago dos Açores, temperatura máxima de 20 graus em Ponta Delgada e dia de sol na Madeira, com 25 graus no Funchal.
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3: Agora estamos a 22 minutos das 5. Daqui a pouco as sugestões do TSF Pais e Filhos. Agora Broken Radio de Joana Machado.

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1: Num TSF Pais e Filhos, sugestões para este fim de semana, o MAR, o Festival Internacional de Marionetas em Espinho, que faz 20 anos.
2: Depois de uma primeira quinzena dedicada em exclusivo às escolas de Espinho, as portas abrem-se para todos. O MAR, Festival Internacional de Marionetas, promete centenas de atividades, que vão de espetáculos, oficinas, exposições e até sessões de cinemas que recuperam o icónico programa de televisão Os Amigos de Gaspar. Filipa Mesquita, diretora artística, partilha os pontos altos da programação.
3: Vamos ter apresentações de espetáculos, oficinas, jogos no jardim. O bom tempo está a chegar, é assim incrível poderem vir para o jardim, fazer uma oficina com a família e brincarem um pouco, porque é importantíssimo e fundamental que a arte e a cultura também se aliem ao fator lúdico que tem os jogos. Todos os nossos jogos são inspirados em formas de marionetas e inspirados em marionetas. Depois vamos ter o Teatro de Marionetas de Porto, vai estar cá na programação do festival com o espetáculo Sr. Aníbal. O Conta Devagar também vai estar no Auditório de Espinho, da Companhia Red Cloud. Vamos ter em todas as freguesias a apresentação do Teatro de Robertos. Para quem tem crianças mais pequeninas, pode viver o espetáculo Cordão, da Companhia Fértil, que é um espetáculo muito bonito, muito delicado, assim para os meninos que ainda estão a ver pela primeira vez os seus espetáculos. E terminamos o nosso festival nos últimos dias com uma performance de um bicharoco gigantesco que vai andar pela cidade, numa companhia espanhola, sendo que no dia 31 temos assim de manhã um espetáculo que se chama Espanto, da Ana Madureira e do Vahan Keropivan.
2: São várias as propostas para assistir até 31 de maio em Espinho.
1: São sugestões do TSF Pais e Filhos. Maria Ramos Santos com o som de Paulo Jorge Guerreiro.
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5: A Gasip diz ser líder de distribuição de GPL, engarrafado na Península Ibérica, e no Botânico Propano delineou um plano de investimentos de 100 milhões de euros para o período 2025-2027. Com pouco menos de metade já utilizado nos dois últimos anos, agora quer duplicar e alcançar os 50 milhões este ano para reforço de presença em Portugal e Espanha e até modernizar infraestruturas, começa por dizer Filipe Henriques, o CEO da empresa.
6: Começámos a comercialização do GPL em 1992 e em 12 de dezembro de 2024 o Grupo Moeve vendeu o negócio do GPL ao Grupo Abastible, que é um grupo chileno, e decidiram diversificar mercados e entrar na Europa. E que melhor sítio para entrar na Europa para um grupo latino-americano que efetivamente na Península Ibérica. Para ter uma ideia, o investimento no negócio no ano 2024 esteve por debaixo de 15 milhões de euros. No ano 2025, já os investimentos subiram e são superiores a 22 milhões de euros. E o que está previsto neste ano 2026 é que efetivamente os investimentos mais que dupliquem e que serão superiores a 50 milhões de euros. Isto para nos permitir consolidar e crescer o negócio nos mercados onde estamos.
5: A entrada nas Baleares e a expansão para 10 países europeus está nos planos de um futuro próximo, a começar por França.
6: No nosso objetivo, efetivamente, é crescer nos mercados onde estamos. Está neste momento a comercializar em 6 países e o que pretende é no curto, médio prazo, chegar a 10 países. Então está aberto a oportunidades de compra para poder rapidamente crescer. Também temos um objetivo de chegar ao sul de França, porque temos uma fábrica em Saragoça, que está relativamente perto da fronteira de Espanha com França, e começar a comercializar as nossas botijas no mercado francês no curto prazo.
5: Existe ainda a ambição de conquistar mais cota de mercado em Portugal, em diferentes segmentos, desde a mobilidade ao gás engarrafado ou à venda a granel.
6: No mercado português, o nosso objetivo em termos de cota de mercado de engarrafado é crescer cerca de 2%. Estamos efetivamente com um crescimento que faz com que tenhamos uma cota superior já a 7% no mercado português do engarrafado. E o nosso objetivo é continuar a crescer mais velocidade e termos uma cota em Portugal muito semelhante à que temos em Espanha, que é superior aos 20%. Nós, em termos ibéricos, somos o segundo operador do GPL. Vendemos mais de 240 mil toneladas de GPL no mercado ao ano. Isso representa mais de 60% do mercado português, se compararmos as nossas vendas com as vendas do português, que estão à volta das 400 mil toneladas.
5: A Gasib definiu 2026 como ano de crescimento na Península Ibérica, prevê um aumento de 2% em Portugal e até 3% em algumas regiões de Espanha.
1: Os negócios e empresas com Ana Maria Ramos regressam segunda-feira e pode ouvir todos em tsf.pt. E hoje, nas contas que contam, Nuno Correia da Silva, o impacto no mercado dos direitos televisivos com a entrada de Ronaldo na Live Mode TV.
7: Ronaldo entra no capital da Live Mode TV. Não foi revelado o valor da participação, nem o peso que representa na estrutura acionista, mas foi anunciado como muito relevante. Tudo o que Ronaldo faz é notícia, mas esta informação é particularmente relevante, porque representa um novo paradigma na transmissão dos jogos de futebol e, consequentemente, no valor dos direitos televisivos. A Live Mode TV teve gênese no Brasil e foi criada para expandir para a Europa, começando por Portugal, um modelo de transmissões esportivas gratuitas por streaming, através do YouTube e financiadas por publicidade e patrocínios. São gratuitas para o utilizador. Já garantiu a transmissão do próximo Mundial, o que lhe permitirá uma boa penetração e afirmação no mercado europeu. A presença de Ronaldo na estrutura acionista tem um significado muito forte para o mercado. Dá um sinal de qualidade, como tudo a que Ronaldo se associa, e dá, principalmente, uma indicação de que o futuro da TV estará no digital. O digital não tem fronteiras, tem como mercado todo o mundo, desde o espectador da Patagónia ao que assiste em Nova Iorque ou na Islândia. O futebol também não tem fronteiras linguísticas. Um bom jogo é um conteúdo apreciado em qualquer canto do mundo, independentemente da nacionalidade das equipes. A nova dimensão da transmissão dos conteúdos esportivos terá, inevitavelmente, impacto no valor dos chamados direitos televisivos. Com o mercado global, o valor vai aumentar. Os clubes, sobretudo os que são ícones internacionais, vão poder escalar as receitas com a transmissão de jogos. O valor de um mercado de 10 milhões de pessoas, como português, não se compara com o valor de um mercado mundial, com milhares de milhões. Há 2 anos da centralização dos direitos televisivos do futebol profissional português, será obrigatório a partir da época 28-29. É importante que a Liga tenha presente, nas negociações que está a efetuar, esta nova realidade de futebol. Um futebol sem fronteiras e à escala global. Atualmente, o Benfica recebe cerca de 57 milhões de euros anuais pelos direitos televisivos. O Porto e o Sporting cerca de 30 milhões. Estes valores, se bem negociados em plataformas de streaming, num modelo de live mode, gratuitos para o espectador, poderão duplicar a receita dos grandes clubes portugueses. O risco do modelo está em acentuar as discrepâncias entre os grandes e os pequenos clubes. Mas isso pode ser salvaguardado pela negociação centralizada, onde o preço é feito sobre todo o campeonato português.
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1: Para ouvir daqui a pouco, celebra-se hoje o Dia Internacional da Biodiversidade e com o que aconteceu na Zona Centro, nas tempestades de janeiro, o Lidl Portugal reforçou a parceria com a Worldwide Fund Portugal. O objetivo é preservar e restaurar uma zona crítica do país, contribuindo para a prevenção de incêndios. Inês Jorge.
11: Na Mata Nacional do Valado, na Nazaré, o chão ainda tem marcas das tempestades do início do ano. Árvores caídas, madeira seca acumulada e espécies invasoras criaram um cenário vulnerável, contribuindo para o risco agravado de incêndio. É na Mata do Valado, área de 25 hectares, que a WWF Portugal vai avançar com um projeto de gestão florestal e prevenção de incêndios, um custo de 100 mil euros financiado pelos supermercados Lidl. A diretora de Conservação e Políticas da Worldwide Fund Portugal, Catarina Grilo, explica o que vai acontecer.
12: A Mata Nacional do Valado está ali na envolvência também do Pinhal de Leiria, não é? Que foi toda uma zona que foi devastada com as tempestades, o comboio de tempestades que assolou o país no início do ano. E o que resultou daí foi a quebra de árvores que eram árvores saudáveis, que estavam vivas, não é? E esse material lenhoso que agora se acumulou está no fundo a secar e será material combustível que pode arder no verão. Por outro lado, esta zona de Pinhal tem alguns valores ecológicos importantes e algumas ameaças também.
11: O financiamento surge da parceria entre o Lidl Portugal e a WWF, iniciada já no ano passado com uma campanha solidária associada à venda de sacos reutilizáveis. Vanessa Romeu, do Lidl Portugal, considera que preservar a biodiversidade é também proteger a base do setor alimentar.
13: Nós acreditamos que a biodiversidade exige aqui três fatores muito importantes. Um, investimento, que seja real, não é? Ações concretas que sejam oportunas. E, portanto, nós, quando estamos a falar aqui do restauro, da limpeza de terras para evitar incêndios, quando estamos a chegar a uma época que se avizinha complicada, faz com que esta medida seja perfeitamente oportuna.
11: Este projeto de gestão florestal e prevenção de incêndios já está em andamento. Catarina Grilo afirma que ao todo terá a duração de um ano.
12: Já está a ser removido esta madeira danificada, não é? Portanto, estas árvores que morreram com as tempestades. E depois aquilo que nós vamos fazer, também em complemento àquilo que o ICNF está a fazer, é a remoção destas invasoras em 4 hectares e depois vamos então arborizar estas áreas que foram mais afetadas, portanto estas áreas de Pinheiro Bravo.
11: O objetivo não é apenas reduzir o combustível florestal. A intervenção também vai devolver equilíbrio ecológico à zona intervencionada, garante a responsável da WWF.
12: A outra parte que, ainda além da importância ecológica, também puxando pelo lado do lazer, é que ela é uma zona também de uso público, fazer alguns trabalhos de intervenção para melhorar alguns trilhos de visitação que há naquela zona.
11: Além da intervenção florestal na Mata Nacional do Valado, na Nazaré, o projeto inclui uma parte mais pedagógica. Vanessa Romeu, do Lidl, afirma que as ações de sensibilização vão acontecer na comunidade local e nas juntas de freguesia da região.
13: A Mata do Valado foi escolhida por ter um conjunto de biodiversidade, não é? É muito rico e tem aqui a particularidade de permitir trabalhar com 16 juntas de freguesia também. Isso dá-nos aqui um trabalho de rede envolvente também de comunidade.
11: Para a WWF, ter parceiros privados disponíveis para financiar este tipo de intervenção é essencial. Acelera os trabalhos preventivos que muitas vezes chegam tarde demais.
12: O Lidl vem, para além de financiar o projeto, vem também dar visibilidade e ter um grande retalhista com a reputação do Lidl por trás de um projeto desta natureza traz toda uma outra visibilidade e normaliza, dá visibilidade à questão do restauro ecológico.
11: A intervenção na Mata do Valado é urgente. A área está fragilizada pelo comboio de tempestades de janeiro. E agora, antes que o calor transforme a madeira caída em risco acrescido de incêndio, já se trabalha porque prevenir é sempre melhor do que remediar.
1: Trabalho de Inês Jorge com o som de Abel Paiva.
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0: Boa tarde, são 4h58, menos uma hora nos Açores. Marco Silva, um dos treinadores que se fala para o Benfica, garante que não teve nenhuma conversa direta ou abordagem dos encarnados e acrescenta que não pode alimentar, mas também não pode descartar aquilo que se diz. A Iniciativa Liberal chama com urgência ao Parlamento o Presidente dos Serviços Partilhados do Ministério da Saúde em causa o acesso indevido a registros de utentes do SNS. O PS diz que quer estar preparado para um debate de maneira a ser feita uma reforma profunda da justiça, abre a porta aos restantes partidos à procura de uma proposta consensual. Já está no Tribunal de Setúbal a mãe e o padrasto das crianças que foram abandonadas em Alcácer do Sal.
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0: Para amanhã, a previsão de aguaceiros no norte e centro com possibilidade de trovoada, em especial no interior. Períodos de chuva no arquipélago dos Açores e sol na Madeira. Temperaturas máximas de 25 graus no Porto, 31 em Lisboa, 29 graus em Faro, 20 em Ponta Delgada, 25 graus no Funchal. Edição das 5 da tarde, Ana Cristina Henriques.
4: Marco Silva garante que não falou diretamente com os responsáveis do Benfica sobre a hipótese de substituir José Mourinho no comando técnico da equipa. Na conferência de imprensa desta tarde, de antevisão do último jogo do Fulham na Liga Inglesa, Marco Silva, em declarações que foram registadas pela CNN Portugal, esclarece que ainda não decidiu o que vai fazer quando terminar o contrato no final da temporada com o clube inglês, mas contacto direto com o Benfica não existiu.
5: Eu não tive nenhuma conversa direta com o Benfica, não tive nenhuma, como se diz em Inglaterra, nenhum approach, está-me a falar, faltar a palavra em português, nenhuma abordagem do Benfica neste momento, e esta é que é a realidade. Portanto, eu não posso adiantar muito mais sobre isso, não posso continuar a alimentar ou descartar ou um rumor, porque não há muito a dizer. Eu não vou estar aqui a falar de rumores, porque senão não fazia mais nada, como deve calcular, eu tento ser o mais honesto possível.
4: Marco Silva não alimenta, mas também não descarta o que se diz, e o que se diz é que ele é o favorito de Rui Costa para substituir José Mourinho. Marco Silva está em final de contrato com o Fulham. O clube de Londres já lhe apresentou uma proposta para a renovação.

0: mas o treinador português diz que ainda não decidiu o que vai fazer na próxima temporada. Na volta à Itália, a camisola da liderança, a camisola rosa, não larga o português Afonso Eulálio. Ele terminou a etapa de hoje no pelotão e conseguiu manter a distância de 33 segundos para aquele que é o segundo da geral, o dinamarquês Jonas Vingegaard. A Iniciativa Liberal pede a ida com urgência à Assembleia do Presidente dos Serviços Partilhados do Ministério da Saúde, Luís Góes Pinheiro, para prestar esclarecimentos sobre os casos de acesso indevido a registros de utentes. Isto na sequência das denúncias do uso por terceiros das credenciais de um médico na Unidade Local de Saúde do Alto Minho. Joana Cordeiro, deputada dos Liberais, acaba de dizer aos jornalistas da TSF Fátima Valente que, tendo em conta a gravidade das denúncias, Luís Góes Pinheiro já devia ter tido ele próprio a iniciativa de prestar esclarecimentos.
1: Na nossa opinião, já devia ter dito qualquer coisa, porque na realidade estamos aqui a falar de dados sensíveis, nomeadamente de saúde, que foram acedidos, em muitos casos de muitas crianças, por isso tem sido transversal. Eu acho que nós temos visto as redes sociais, portanto há muitos pais alarmados com esta situação. Eu acho que quando envolve crianças não faria mal um esclarecimento, nem que fosse para dizer que se estão a fazer todos os esforços para apurar aquilo que se passou. A verdade é que nada foi dito e, portanto, neste momento há muita especulação e acho que faz, na nossa opinião, faz sentido que quando há uma situação destas, nem que seja para dizer que se está a ver o que se passou e a averiguar, que alguém deve dizer alguma coisa, e a verdade é que isso ainda não aconteceu.
0: E é isso que a Iniciativa Liberal pretende ao chamar Luís Góes Pinheiro ao Parlamento com urgência para prestar esclarecimentos sobre este caso de acesso indevido de registros de utentes do Serviço Nacional de Saúde e também para explicar que ações preventivas vão ser tomadas para que um caso como este não volte a acontecer. A Ordem dos Médicos recebeu dezenas de queixas relativas a uma alegada consulta indevida de processos clínicos de crianças por parte de um médico da ULS do Alto Minho, num caso que aponta para uma possível falha de cibersegurança no Serviço Nacional de Saúde. A entidade reguladora da saúde informou esta tarde que abriu um processo de avaliação, está a acompanhar o caso e pretende garantir a adoção de medidas pelas entidades responsáveis. A Unidade Local de Saúde do Alto Minho esclareceu numa resposta à TSF que os acessos a registros de utentes não resultaram do uso pelo médico, mas sim por terceiros. A Polícia Judiciária também confirmou à TSF nas últimas horas que está a investigar a situação. O Partido Socialista está a preparar-se para debater a fundo a reforma da Justiça, anúncio feito pelo líder parlamentar, e para este debate o PS começa já no próximo mês um ciclo de conferências. Vai debater desde o processo penal às novas tecnologias. Eurico Brandias explica que os socialistas querem encontrar soluções, abrem a porta a outros partidos para que possa ser descoberta uma proposta consensual.
2: O nosso objetivo é, para além do trabalho que temos vindo a resolver de forma mais densa na dimensão penal, é fazer uma viagem transversal em diálogo e que o Partido Socialista esteja não só preparado, como está preparado, para discutir uma profunda reforma da justiça, que é um dos temas que mais tem vindo a promover até alguma desconfiança na relação entre o Estado, entre os cidadãos e o Estado, mas acima de tudo porque é um pilar fundamental dos direitos, liberdades e garantias e da qualidade da democracia portuguesa. Estamos muito empenhados em poder fazer
0: Esta conferência de imprensa, os jornalistas que estarão também a servir, se PS tem um acordo com o PSC para a candidatura de Luísa Neto, a cargo de provedora da justiça, mas o
2: designações durante a próxima semana, penso que o prazo termina dia 29 e durante a próxima semana seguramente darei uma conferência de imprensa onde falarei das várias soluções que temos, não apenas para a Provedoria de Justiça, a proposta que faremos, mas também para os outros órgãos.
0: E nada mais a acrescentar, para já, Luísa Neto lidera o Conselho do Diretivo do Instituto Nacional de Administração, foi também assessora do gabinete de Guiar Branco, quando o atual Presidente da Assembleia da República era Ministro da Justiça. O PSD quer que passe a ser obrigatório o uso de capacete e de colete refletores para quem anda de bicicleta e de trotineta eletrónica. O partido apresentou ao início da tarde a proposta para que seja alterado o Código da Estrada. O deputado Alexandre Poço, que é um dos subscritores do projeto, diz que os números dos acidentes com trotinetes e bicicletas são muito preocupantes.
3: Baseamos-nos em dados que temos da Autoridade Nacional de Segurança Rodoviária, que assinala um crescimento de 52% face a 2019 nos acidentes com velocípedes. Naquilo que diz respeito às trotinetes a motor, a GNR refere que os acidentes anuais se mantiveram abaixo das 25 ocorrências até 2021, mas subiram para 547 em 2023 e atingiram os 706 em 2024. Nos últimos 7 anos, a GNR registou mais de 1.900 acidentes, 10 vítimas mortais, 88 feridos graves e 1.442 feridos leves. E sabemos que não há uma forma única de evitar essa tragédia para a vida das pessoas e também para a vida das suas famílias. Mas aquilo que nós entendemos é que este é mais um passo para reforçar a segurança.
0: São argumentos que justificam esta ideia e a proposta do PSD para o uso obrigatório de capacete e de colete refletor para quem anda de bicicleta ou de trotinete eletrónica. Se a proposta social-democrata for aprovada, as multas podem ir de 30 a 300 euros para quem anda de trotinete elétrica e para quem anda de bicicleta. Os países bálticos e nórdicos acusam a Rússia e a Bielorrússia de terem lançado uma campanha de desinformação que pode justificar uma retaliação. Moscovo e Minsk dizem que a Ucrânia está a preparar-se para usar o espaço aéreo da Letónia e de outros países para atacarem russos e bielorrussos. O embaixador russo nas Nações Unidas já avisou que, se isso acontecer, o facto dos países serem membros da NATO não os vai proteger. Tanto os países da União Europeia como os da Aliança Atlântica já denunciaram estas declarações, enquanto os Estados Unidos se manifestam preocupados com uma possível escalada da situação. Dois juízes estiveram esta sexta-feira no Palácio do Eliseu, em Paris, no âmbito de uma investigação a alguns eventos organizados pela Presidência da República. A Justiça está a investigar as condições em que foram adjudicados vários contratos públicos a uma única empresa. Em causa estão todas as cerimónias de homenagem que foram realizadas no Panteão Nacional Francês nos últimos anos. A Presidência Francesa continua em silêncio sobre esta investigação.
4: Agora são 5h10, o debate no Parlamento é o que vai estar daqui a pouco na ordem do dia, Francisco Nascimento.
5: O debate no Parlamento com o Ministro da Economia, Manuel Castro Almeida, que fica, desde logo, marcado pela execução do PRR, têm existido muitas críticas por parte da oposição. Ora, Manuel Castro Almeida garante que não vai ficar um euro por investir, mas deixou várias ressalvas. Vamos recuperar o essencial do debate na ordem do dia.
4: É depois das 5h30 com Francisco Nascimento.
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0: Boa tarde, são 5h14 no trânsito em Lisboa, agora com acidente na A1, é à chegada a Sacavém em direção a Lisboa e há fila desde São João da Talha e há também acidente no IC19 em que a luz no sentido Sintra-Lisboa com fila desde o Cacém, depois em direção a Sintra há fila também entre Pinamanique e Queluz. Trânsito lento nos acessos norte à ponte 25 de Abril, no eixo norte-sul há fila a partir de Sete Rios, na A5 sentido Lisboa-Cascais com fila entre Caselas e a zona do Estádio Nacional, depois no sentido contrário com paragens entre Porto Salvo e o Nó da Crele. E na segunda circular em direção a Sacavém há fila entre as Torres de Lisboa e o Radar e no sentido contrário há paragens entre o Relógio e o Campo Grande. No Porto, trânsito lento na VCI, no sentido Freixo a Rábida, com fila entre Bonjoia e a A3 e no sentido a Rábida Freixo há paragens entre a Furada e a Boa Vista e depois entre o Amial e as Antas. Lento na Avenida AEP nos dois sentidos e no final da A3 para a VCI há fila desde a Circunvalação.
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2: As repugnantes e monstruosas imagens publicadas pelo Ministro da Segurança Nacional de Israel, Itamar Ben-Gvir, depois de se fazer filmar a humilhar cobardemente os ativistas da flotilha global Sumud, atacados e sequestrados em águas internacionais por forças militares israelitas, constitui mais uma demonstração do que é e como atua o governo sionista e genocida de Israel. Enquanto alguns dos ativistas gritam corajosamente Free, Free Palestine, Palestina Livre, os militares, depois de lhes terem amarrado as mãos, obrigam-nos violentamente a ajoelharem e a encostarem a cara ao chão. E eis que, ao som do hino de Israel e empunhando uma bandeira do país, surge o dito ministro Ben-Gvir, como se estivesse a cometer uma grande proeza, exclamando: bem-vindos a Israel, nós somos os donos da terra. E depois, apontando os manifestantes amarrados, ajoelhados e humilhados, eles chegaram como grandes heróis. Olhem, vejam como estão agora. Não são heróis, não são nada, são apoiantes do terrorismo. Entre esses 431 ativistas, quase todos europeus, alvo deste infame processo de sequestro, maus-tratos e humilhação, estão, convém também recordá-lo, dois médicos portugueses, Maria Beatriz Barroca Bartilotti e Gonçalo Leite de Faria Reis Dias. Toda esta cobarde e monstruosa conduta provocou por todo o mundo uma generalizada reação de denúncia e de repúdio, a tal ponto que mesmo alguns dos apoiantes e cúmplices do governo sionista, que nunca tiveram uma palavra de censura relativamente ao morticínio que esse governo vem praticando contra o povo palestiniano em Gaza, na Cisjordânia e também no Líbano, se viram agora obrigados a vir usar palavras como comportamento intolerável e humilhante violação da dignidade humana. Porém, a verdade é que até numa situação destas se vê não só a verdadeira natureza criminosa e terrorista do governo de Israel, como também a profunda hipocrisia de grande parte dos governos e políticos ocidentais, e em particular do governo português, que tem pactuado, encoberto e até apoiado a ação do governo Netanyahu, e que só agora, perante o escândalo mundial destas cenas abjectas do ministro Ben-Gvir, balbuciou umas meras palavras de reprovação. Mas, note-se bem, nem sequer chamou o embaixador israelita, muito menos o expulsou do nosso país, e menos ainda encarou sequer a possibilidade de cortar relações com o Estado sionista e ou de fazer cessar todo e qualquer acordo ou contrato com entidades israelitas. Deste modo, do mesmo passo que se balbuciam umas circunstanciais palavras de reprovação, mantém-se a impunidade dos ataques dos colonos israelitas, os bombardeamentos em massa de populações civis inocentes, em particular de crianças, e a condenação à morte, seja à bomba ou a tiro, pela fome ou pela doença, e o consequente genocídio das populações palestinianas. Os bárbaros, os assassinos e os genocidas serão de certo um dia derrotados, mas para essa altura, aqui e agora, 78 anos depois do início da ocupação, da barbárie e do genocídio contra o povo palestiniano, e também da heroica resistência deste, convém recordar as sábias palavras do jornalista e escritor Omar El-Akkad. Um dia, quando for seguro, quando não houver consequências pessoais por chamar as coisas pelos nomes, quando for demasiado tarde para responsabilizar quem quer que seja, sempre teremos sido todos contra isto. Mas a verdade nua e crua é afinal esta. Não, não fomos todos contra isto quando devíamos ter sido.
0: É o advogado António Garcia Pereira que tem a palavra à sexta-feira na TSF. 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
0: Começa amanhã o Festival dos Capuchos em Almada e é a sessão de hoje do Fila J com José Carlos Barreto.

0: Amores e Humores. O pianista Filipe Pinto Ribeiro, diretor artístico do Festival dos Capuchos, escolheu estes dois tempos da natureza humana e, claro está, da música, e é disso que vamos ouvir nesta edição do Festival dos Capuchos em Almada.
1: Bem, eu escolhi como tema Amores e Humores, de certa forma brincando com a proximidade fonética das duas palavras, mas acima de tudo explorando uma dualidade e uma complementaridade, não é, entre aquilo que nos inspira, as paixões, os humores, e da forma como isso se reflete em toda a história da música, e não só, e do pensamento, e os humores. Os humores, claro, passando pela ironia, pela sátira, pela diversão do riso, mas também outros humores, humores, estados de alma, humores que, como temos em determinados momentos também da história da criação, são explorados de uma forma mais expressiva, mais divertida, e assim também, de certa forma, destruir o estereótipo de que a música clássica tem que ser séria, sempre enfadonha, profunda. Pode ser profunda e pode ser extremamente divertida.
0: E tudo começa amanhã com a música que já estamos a ouvir em fundo, com a Orquestra Sinfónica de Paris, Consuelo, que regressa ao festival com Brahms e Schumann.

0: dos Capuchos há duas edições atrás, dessa feita para tocar Beethoven, e regressa agora para fazer o grande repertório sinfónico alemão, talvez a sinfonia mais importante de Johannes Brahms, ou mais famosa, a Terceira Sinfonia, e o extraordinário concerto para violoncelo e orquestra de Robert Schumann. Schumann, um compositor que tem várias obras dedicadas a um humor muito específico, um humor muito alemão. A palavra humor, aliás, em alemão também é a mesma. Uma obra absolutamente extraordinária.
1: A abertura do festival com a Orquestra Consuelo é no Teatro Joaquim Benite, mas no fundo, a verdadeira abertura é no dia seguinte, já domingo, no Convento dos Capuchos, com Vozes, Officium Ensemble.
0: Sim, é verdade, isto é, na capela do Convento dos Capuchos, que é um espaço belíssimo. No dia 24 temos então, recebemos o coro Officium Ensemble, sob a direção de Pedro Teixeira, que nos vai apresentar um programa baseado no Cântico dos Cânticos do Antigo Testamento. Vem Esposa de Cristo, que é um lema, que depois foi utilizado por grandes compositores como Palestrina e vários compositores portugueses, e portanto será um início à capela no Convento dos Capuchos do Festival, neste segundo início deste fim de semana de abertura.
1: Um programa do Festival dos Capuchos que vai ser um verdadeiro cardápio de tudo, de todos os amores e humores, solistas, pianistas, vozes, o próprio diretor artístico Filipe Ribeiro em piano vai estar em trio para humores de câmara e tantos outros nomes que vêm ao festival para dignificar o programa. Como, por exemplo, os 30 anos do ensemble Nos Il Brass, aqueles que são considerados os Monty Python da música clássica.
0: É, de facto, um dos destaques desta edição, a vinda a Portugal dos Nos Il Brass. É um ensemble austríaco que está a celebrar 30 anos de carreira, uma carreira brilhante.
1: Já no final de junho, para encerrar todos estes dias do Festival dos Capuchos, com uma gala de ópera ao ar livre, com a Orquestra Metropolitana de Lisboa, no Parque da Paz, em Almada.
2: Sexta edição do Festival dos Capuchos em Almada. Começa hoje, vai até 24 de junho, mas depois há ainda o fecho do festival. É só seguir o programa.
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2: Ainda antes da Sintes, ouvimos Home to Us, é a nova de Paul McCartney com Ringo Starr. Vai para o disco de McCartney, The Boys of Dungeon Lane, que vai sair para a semana, dia 29.

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4: Boa tarde, agora são 5:30, 4:30 nos Açores. Artur Carvalho, Marco Silva garante que não teve qualquer contacto com os responsáveis do Benfica.
5: O treinador português afirma que ainda não decidiu o que vai fazer na próxima temporada, concluído o contrato que tem com o Fulham de Inglaterra, que está a terminar. Esta tarde, na conferência de imprensa, antes do último jogo da equipa de Londres, nesta época, Marco Silva assegurou à equipa da CNN Portugal, que lá esteve, que não teve qualquer conversa com os encarnados.
6: Eu não tive nenhuma conversa direta com o Benfica, não tive nenhuma, como se diz em Inglaterra, nenhuma approach, chama a falar, faltar a palavra em português, nenhuma abordagem do Benfica neste momento, e esta que é a realidade. Portanto, eu não posso adiantar muito mais sobre isso, não posso continuar a alimentar ou descartar um rumor, porque não há muito a dizer. Eu não vou estar aqui a falar de rumores, porque senão não fazia mais nada, como deve calcular, e tento ser o mais honesto possível.
5: Sem approach, mas não ignorando ainda assim tudo o que se tem dito sobre a possibilidade de vir a ser o próximo técnico do Benfica. Marco Silva tem uma proposta do Fulham para renovar contrato com o clube londrino da primeira divisão inglesa. Afonso Eulálio continua líder na Volta à Itália. O ciclista português resiste mais um dia na frente do Giro. Eulálio terminou a etapa de hoje integrado no pelotão, com um desempenho que foi bastante para manter a distância de 33 segundos que já tinha para o segundo classificado, o dinamarquês Jonas Vingegaard. A etapa a 13ª da Volta à Itália foi vencido por Alberto Bettiol, que é italiano e que já tinha ganhado outra etapa nesta edição da prova. A entidade reguladora da saúde instaurou um processo de avaliação aos registros de utentes. A iniciativa segue-se a denúncias sobre alegados acessos indevidos a esses registros detectados por consulta ao portal SNS24. O regulador da saúde informa que o processo pretende o acompanhamento da situação e da adoção pelas entidades responsáveis de medidas que venham a revelar se necessárias para evitar acessos dos indivíduos. Nas redes sociais, vários utentes relataram alegados acessos à margem das regras a processos clínicos de crianças através do SNS24, com notificações a indicar consultas aos registros médicos em diferentes locais. A propósito, a iniciativa liberal pede audição urgente no Parlamento do Presidente dos Serviços Partilhados do Ministério da Saúde. Joana Cordeiro, coordenadora dos liberais na Comissão Parlamentar de Saúde, considera que, dada a especulação nas redes sociais, Luís Góes Pinheiro já devia ter falado sobre o assunto.
7: Na nossa opinião, já devia ter dito qualquer coisa, porque na realidade estamos aqui a falar de dados sensíveis, nomeadamente de saúde, que foram acedidos, em muitos casos de muitas crianças, e isto tem sido transversal. Eu acho que nós temos visto as redes sociais, portanto há muitos pais alarmados com esta situação. Eu acho que quando envolve crianças não faria mal um esclarecimento, nem que fosse para dizer que se estão a fazer todos os esforços para apurar aquilo que se passou. A verdade é que nada foi dito e, portanto, neste momento há muita especulação. E acho que faz, na nossa opinião, faz sentido que quando há uma situação destas, nem que seja para dizer que se está a ver o que se passou e a averiguar, que alguém deve dizer alguma coisa. E a verdade é que isso ainda não aconteceu.
5: A Polícia Judiciária já abriu, entretanto, um inquérito ao caso do acesso indevido a registros, na sequência de suspeitas de utilização por terceiros das credenciais de um médico da Unidade Local de Saúde do Alto Minho. A ULS esclareceu, numa resposta à TSF, que depois de ter ouvido o médico em relação ao qual havia suspeitas, concluiu que terão sido terceiros que usaram as suas credenciais para esse acesso indevido.
4: São notícias para atualizar daqui a pouco na edição das 6. Para amanhã, previsão de aguaceiros no norte e centro com possibilidade de trovoada, em especial no interior, máximas acima dos 25 graus e acima dos 30 nas regiões centro e sul, com 35 em Évora e Beja, 31 graus em Lisboa, 29 em Faro, 25 graus no Porto. Períodos de chuva no arquipélago dos Açores, com temperatura máxima de 20 graus em Ponta Delgada, dia de sol na Madeira, máxima no Funchal de 25 graus. Na ordem do dia, já a seguir, antes o trânsito com dois acidentes em Lisboa, na A1 e no IC19, em direção a Lisboa.
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4: 22 minutos para as 6 e no trânsito em Lisboa, ainda com o acidente na A1, à chegada a Sacavém, em direção a Lisboa, com fila desde São João da Talha e também por resolver o acidente no IC19, em Queluz, no sentido Sintra-Lisboa, à fila desde o Cacém e em direção a Sintra, à fila entre Pinamanique e Queluz. Trânsito lento nos acessos norte à Ponte 25 de Abril, no eixo norte-sul, à fila a partir de Sete Rios, na A5, sentido Lisboa-Cascais, com fila entre Caselas e a zona do Estádio Nacional. No sentido contrário, há paragens entre Porto Salvo e o Nó da Crele. E na segunda circular, em direção a Sacavém, há fila entre as Torres de Lisboa e o Radar. No sentido contrário, há paragens entre o Relógio e o Campo Grande. No Porto, na VCI, no sentido Freixo Arrábida, com fila entre Bonjoia e a A3. No sentido Arrábida-Freixo, com paragens entre a Furada e a Boa Vista e depois também entre o Amial e as Antas. Trânsito lento na Avenida EP nos dois sentidos e fila no final da A3 para a VCI desde a circunvalação.
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4: E hoje, na ordem do dia Francisco Nascimento, recuperamos o debate com o Ministro da Economia, Manuel Castro Almeida.
16: Um debate marcado, como já se previa, pela execução do PRR, dias depois de também na Assembleia da República se ter discutido, a pedido do PS, a execução do Plano de Recuperação e Resiliência. Ora, os socialistas têm sido muito críticos, falam em incapacidade e falta de transparência. Castro Almeida, logo no arranque, foi à questão e garantiu que, se tudo correr como previsto, o PRR vai ser executado a 100%.
17: Acabar bem significa executar a 100% e é isso que vai ser feito. Não vamos desperdiçar nenhum euro dos fundos disponibilizados a Portugal.
16: E com o Ministro da Economia, Manuel Castro Almeida, a rejeitar as críticas da oposição.
17: O PRR de Portugal está entre os mais avançados da União Europeia. Fomos o segundo país da Europa a apresentar o nono pedido de pagamento. E fizemos antes do prazo. Não estamos atrasados na execução do PRR. Antes, pelo contrário. E se não ocorrer nada de imprevisto, não deixaremos qualquer euro de subvenções por investir.
16: Certo é que a oposição insistiu, até por estas ressalvas do ministro Manuel Castro Almeida. Rui Afonso, do Chega, foi direto à pergunta.
18: Quantos milhões de euros do PRR estão hoje efetivamente em risco de perda por incumprimento de metas e marcos?
17: O senhor deputado usou um método que é conhecido de trazer a pergunta escrita, mas às vezes dá mau resultado. A resposta que eu lhe dei e vou manter é a seguinte: se não houver nenhuma anomalia, se não houver nenhuma nova tempestade adicional, se não houver nenhum problema exterior imprevisto, o PRR será executado na sua totalidade, senhor deputado.
16: Ficam, no entanto, patentes as ressalvas do Ministro da Economia, Manuel Castro Almeida, que foi também questionado, claro está, pelo comboio de tempestades do início do ano. O Ministro admite que há autarquias que ainda não avaliaram as habitações destruídas e prometeu insistir junto das seguradoras, falou até numa conversa, para que façam adiantamentos a quem ficou com a casa destruída para a realização das obras.
17: O processo de indemnização às pessoas da região de Leiria e da região de Lisboa também, que ficaram com casas destruídas, está a correr de formas muito diferenciadas. Há já, como eu disse, 13 municípios que já concluíram o processo de verificação e vistoria das casas. E o processo está totalmente concluído. As casas foram ou pagas ou foram indeferidas. Os processos estão todos resolvidos. E há mais 10 municípios onde 90% dos processos já estão resolvidos. Há casos notáveis de municípios que estão a fazer milhares de processos já resolvidos. Também tenho que dizer que há outros municípios que estão muitíssimo mais lentos e alguns ainda não avaliaram nenhuma casa. Portanto, há uma grande disparidade no comportamento dos municípios neste processo e o apelo que eu posso fazer é que os municípios mais lentos se aproximem do ritmo dos municípios mais rápidos, que alguns dos quais já terminaram o processo. As conversas que eu próprio tive com as seguradoras no sábado a seguir às tempestades foi um apelo no sentido de mobilizarem o máximo de recursos para a região de Leiria. Isso verdadeiramente aconteceu, temos que reconhecer que as seguradoras foram sensíveis. Ainda ontem estive em Leiria e me reconheceram isso. Também é verdade que agora me estão a dizer que estão a demorar demasiado tempo no pagamento dos processos, na conclusão dos processos. E eu conto ter uma conversa com as seguradoras para justamente chamar a atenção para a oportunidade que seria fazerem adiantamentos por conta dos valores que vierem a ser apurados.
16: Ora, o Partido Socialista vê um ministro que está desligado da realidade, utilizou-se até mesmo a expressão de ministro da propaganda. Eurídice Pereira, do Partido Socialista, mostra a realidade do país.
19: Crianças a terem aulas na igreja, bombeiros em tendas e sem rede para estabelecer comunicações. Casas de pessoas ainda sem telhado e sem condições financeiras de os colocar. Comerciantes que não têm programa de auxílio e desesperam com o passar do tempo. Empresários que encontram resposta apenas no endividamento adicional. Porquê isto? Como é que o governo sai de uma situação destas? Estou só a exemplificar com questões prementes. Há quase 4 meses, os municípios, aqueles que foram eficazes e fizeram tudo o que podiam e ainda lá estão todos os dias, querem saber com aquilo que podem contar.
16: Houve ainda tempo para o ministro confirmar que o governo está a trabalhar para que a rede de multibancos chegue a todas as freguesias, o chamado multibanco social. Ora, o ministro adianta que o projeto piloto vai arrancar já no próximo mês de junho.
17: O que estamos a fazer, portanto, é criar com a CIBS e com o apoio do Banco de Portugal, criar condições para que se possam instalar em cada freguesia capacidade para as pessoas poderem levantar dinheiro. Está a ser feito agora um piloto com algumas freguesias que vai começar já no próximo mês de junho, mas a ideia é estender a todas as 1.400 freguesias, salvo erro, que não têm caixa multibanco nem nenhuma outra forma de aceder a dinheiro. Claro, é uma questão de sobrevivência, é de elementar justiça resolver este problema nos nossos territórios de mais baixa densidade.
16: Uma medida de elementar justiça, diz Castro Almeida, a ideia é que o multibanco, o numerário, chegue a todas as freguesias do país, mesmo as do interior profundo de Portugal.
4: É o debate com o Ministro da Economia, hoje na Ordem do Dia, com Francisco Nascimento.
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4: Agora estamos a 13 minutos das 6, o TSF Cinema com Rui Pedro Tendinha.
21: Mas nós... تو بعد از ازدواج علاقت از دست میدی
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23: Vamos viajar até o Irão, a este Irão quente, depois de Ali Asghari. Em Divina Comédia mostrar o inferno dos cineastas cancelados. Agora, em Uma Mãe e o Seu Filho, o cineasta da Leite Irão e os irmãos de Leia, Saeed Rostavi, mostra-nos de forma escancarada a misoginia dos homens iranianos. Uma história sobre machismo nesta sociedade patriarcal que não respeita a condição feminina. O filme é a história de uma mãe que, depois de um acidente na escola, vê o seu seu filho ser expulso. Inconformada, luta com coragem pela justiça. O seu amor incondicional leva-a a ir até aos limites, nem que para isso perca a confiança do seu noivo. Tenso e urgente, Woman and Child é a prova de que há ouro no cinema iraniano. Esteve em competição no Festival de Cannes de 2024.
0: A mão! A mão! Dê-me a mão! Ajudem-me! Ajudem-me, por amor de Deus!
23: No cinema português continuamos a ter estreias de longas. Este Fogo do Vento, de Marta Mateus, produzido por Pedro Costa, é uma primeira obra que teve direito a estreia mundial na competição de Locarno. Uma obra-ensaio que está entre a fábula e o real. Manda às ortigas a narrativa e segue uma série de acontecimentos num Alentejo que dá visibilidade aos trabalhadores. Alguns deles cercados por uma besta, um touro que pode matar. Coleção de rostos impressionantes, Fogo do Vento, peca pela sua duração excessiva, não obstante frases de uma poética desarmante. Marta Mateus, gostes ou não, já é uma voz singular do novo cinema nacional.
1: Satan é prince de ce monde. Il l'a dans ses mains. Il est là, vainqueur. Avez-vous compris?
23: No Nimas, em Lisboa, temos um ciclo sobre um tema que não deixa de estar na ordem do dia. Chama-se O Cinema e a Fé e está representado com uma série de filmes a quererem repensar o lugar da fé no mundo. Entre grandes pérolas, este fim de semana destaca-se Ao Sol de Satanás, de Maurice Pialat, palmador em Cannes com Depardieu como o homem do clero. Foi famoso o discurso do malogrado cineasta quando recebeu o prémio ao mesmo tempo que era apupado. Também não gosto de vocês, gritava.
2: So. You know my story. I encouraged my son to enlist. It was a family tradition. Like his father, my father, before me.
23: Ainda este fim de semana destaca ainda para No Coração da Escuridão, de Paul Schrader, talvez o cineasta americano que toca de forma mais forte nestas questões de Deus e dos homens. Este é um drama perturbante sobre a fé perdida. Tem um Ethan Hawke divino.
3: Viens à moi!
24: J'arrive, Seigneur!
23: A meio da semana o ciclo continua e todos os olhares vão dar a Benedetta de Paul Verhoeven. Viagem até um convento onde há sexo lésbico e uma freira com poderes inexplicáveis. Sexo e religião, o último dos tabus.

0: Estamos nas despedidas, mas atenção, que é bom não esquecer o lançamento da versão de comemoração dos 40 anos de Top Gun, Ases Indomáveis. Só vai ficar em sala uma semana. É o clássico de Tony Scott que tornou famosos Val Kilmer, Kelly McGillis e Tom Cruise. Cinema que cristaliza um período dos anos 80 dos blockbusters americanos. Vê-se e revê-se, sem medo dos Guilty Pleasures. Para a semana, o TSF Cinema marca encontro de novo aqui, que o cinema nunca nos falte.
1: À sexta-feira, o TSF Cinema com o Rui Pedro Tendinha. E daqui a pouco, antes das 6:30, espreitamos os destaques de Cannes também com o Rui Pedro Tendinha.
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1: Antes das 6, levante-se o réu com Rui Cardoso Martins.
3: Longe das metáforas cegas.

0: Há muito que penso ao estar com pessoas com deficiência, e mais ainda quando delas sou amigo, que a história da humanidade e, portanto, da linguagem está cheia de metáforas curiosas, mas também cruéis e injustas. A deficiência transforma-se, por comparação lateral, em imagem para coisas negativas ou risíveis. Mais depressa se apanha um mentiroso do que um coxo, a tua explicação está cheia de partes gagas, és surdo só para o que te dá jeito. Bom, se chegamos à cegueira, para usar uma metáfora de outra natureza, os casos são mato. Nas conversas comuns e boa parte da literatura, inúmeras transformações da cegueira em exemplo maior de outra coisa. Primeiro, muitíssimas pessoas não dizem as palavras cegueira e cego, as expressões corretas, e metem-se caridosamente a chamar invisual alguém que não vê, o que, como explicou o colega de infância e amigo Vítor, advogado cego, pode ser interpretado como alguém que ninguém consegue ver e que leva, finalmente, a fenómenos paranormais, como um transeunte puxar violentamente um cego pelo braço no passeio e pôr-se a gritar, abrindo alas: deixem passar o homem que é invisível. Em segundo lugar, a cegueira faz-se metáfora de todas as tristezas e maldades humanas. Há a cegueira política, a cegueira económica e, claro, as cegueiras do amor. Foi por isso que, uma vez, escrevi num livro um ditado inventado, que talvez vos pareça pateta, verdade lá para Alice, mas em que os cegos se reconhecem, pois está carregado de verdade. Cegos são pessoas que não veem, na minha opinião. Isto é, são pessoas como quaisquer outras, com defeitos e virtudes, só os olhos não funcionam. Na verdade, qualquer cego usa as expressões visto, vi aquele espetáculo, vi aquele filme, e estás a ver, como qualquer pessoa. E há dias vi-me eu nesta curiosa situação em que as coisas se juntam. No banco dos réus estava Alberto, que aos 21 anos, quando fabricava enxadas e outros instrumentos agrícolas, ficou cego num acidente com soldadura. Passou muitos anos dedicado ao atletismo, mas aos 40 e poucos anos teve de parar de correr e, infelizmente, começou a beber. Alberto mudou então a sua vida e transformou também a vida em comum com a Isabel, também cega desde há 10 anos, num inferno de insultos, medos, angústias. Segundo a acusação, lida pela juíza, duas vezes por semana Alberto entrava em casa, vindo do café, e por motivos frívolos gritava à mulher: sua puta, és uma mulher que não prestas. Há 2 anos, no pico da sua zanga, avisou-a: se terminares comigo, vou-te matar, vou-te fazer a folha. Provocou com isto grande perturbação na mulher, receosa do que viesse a acontecer. Ela hoje passa mais metade das semanas noutra cidade, acompanhando a filha de ambos, que entrou para a universidade, mas ainda fica na mesma casa de Alberto quando vem a Lisboa. Ele, desde que foi acusado, sossegou. Eu discutia com ela por ela estar sempre ao telemóvel e ao computador, só isso. Ela diz que lhe chamei uma vez puta, mas eu não lembro de nada. Eu nem minto, nem digo que é verdade. Ela é que diz que sim. Nunca disse que lhe fazia a folha se o deixasse. Por acaso isso nunca disse, só disse que estava sempre a falar ao computador, a falar com as amizades que ela tem. Não era por ciúmes? Não a acusou de falar com homens? Sim, falava com homens que eu não conhecia. E pronto, cá está, um caso de ciúmes e alcoolismo, ou álcool e ciumeira, como tantos outros no tribunal, violências aos milhares que desta vez não chegaram à agressão física, só a velha, cotidiana, infelicidade doméstica portuguesa. Cegos são pessoas que não veem, na minha opinião.
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0: Boa tarde, são 5h58, menos uma hora nos Açores. Marco Silva diz que não pode alimentar, mas também não pode descartar o que se diz sobre ele de estar apontado ao Benfica. O treinador assegura, no entanto, que não teve nenhum contacto direto com o Clube da Luz. A Iniciativa Liberal chama com urgência ao Parlamento o Presidente dos Serviços Partilhados do Ministério da Saúde para dar explicações sobre o acesso indevido a registros e utentes do Serviço Público de Saúde. Há uma nova ameaça latente da Rússia e da Bielorrússia sobre países NATO. O secretário de Estado norte-americano admite que é muito preocupante e que há sempre a possibilidade disto se transformar num incidente de grandes dimensões. 49 anos depois dos acontecimentos do 27 de maio em Angola, as famílias de 9 das vítimas receberam finalmente os corpos dos familiares.
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2: Notas para o trânsito em Lisboa, ainda agora com acidente na A5, na zona do Estádio Nacional, em direção a Lisboa, com fila desde as portagens de Carcavelos, por resolver o acidente no IC19 em Queluz, em direção a Lisboa, tem fila desde o Cacém. Edição das 6 da tarde, Ana Cristina Henriques.
3: Os países bálticos e nórdicos estão a acusar a Rússia e a Bielorrússia de terem lançado uma campanha de desinformação que pode vir a justificar uma retaliação. Moscovo e Minsk dizem que a Ucrânia se prepara para usar o espaço aéreo da Letónia e de outros países para atacarem os russos e os bielorrussos. O embaixador de Moscovo nas Nações Unidas já avisou que, se isso acontecer, o facto de os países serem membros da NATO não os vai proteger. Tanto os países da União Europeia como os da Aliança Atlântica já denunciaram estas declarações, enquanto os Estados Unidos se manifestam preocupados com uma possível escalada da situação. Marco Rubio, o secretário de Estado norte-americano, admite que é preocupante que uma situação destas possa transformar-se em algo mais do que palavras.
4: Well, it's concerning. I mean, you always worry about escalation. So it's a concerning thing because you always worry that something like that can spark into something bigger. And that's always a possibility.
3: Marco Rubio admite que há sempre a possibilidade de uma escalada e por isso o secretário de Estado norte-americano entende a preocupação já manifestada pelos países bálticos e pelos nórdicos. Já em 2024, os países bálticos, Estónia, Letónia e Lituânia, assinaram um acordo para a construção de uma linha de defesa conjunta contra possíveis ameaças militares na fronteira com a Rússia. Marco Silva confessa que ainda não decidiu o futuro. Ele tem uma proposta já há algum tempo, do Fulham, para renovar. Agora tem sido falado para o Benfica, mas o treinador português, na conferência de imprensa desta tarde, na antevisão do último desafio do clube britânico, garantiu que não falou diretamente, pelo menos, com ninguém do Benfica.
5: Eu não tive nenhuma conversa direta com o Benfica, não tive nenhuma, como se diz em Inglaterra, nenhum approach, está-me a faltar a palavra em português, nenhuma abordagem.
3: De Marco Silva, que foram registadas pela CNN de Portugal, ele diz que não alimenta, mas também não descarta o que se diz.

0: E o que se diz é que ele é o treinador favorito de Rui Costa para substituir José. Na volta à Itália, a liderança continua em português. A camisola rosa não larga Afonso Eulálio. Ele terminou a etapa de hoje no pelotão, conseguiu manter a distância de 33 segundos para o dinamarquês Jonas Vingegaard, que é o segundo da geral. A iniciativa liberal pede a ida com urgência à Assembleia do Presidente dos Serviços Partilhados no Ministério da Saúde, Luís Góis Pinheiro, para prestar esclarecimentos sobre os casos de acesso indivíduo a registros de utentes. Isto na sequência das denúncias de uso por terceiros das credenciais de um médico na Unidade Local de Saúde do Alto Minho. Joana Cordeiro, deputada dos Liberais, entrevistada pela jornalista da TSF Fátima Valente, afirma que, tendo em conta a gravidade destas denúncias, Luís Góis Pinheiro já devia ter tido ele próprio a iniciativa de prestar esclarecimentos.
1: Na nossa opinião, já devia ter dito qualquer coisa, porque na realidade estamos aqui a falar de dados sensíveis, nomeadamente de saúde, que foram acedidos, em muitos casos de muitas crianças, por isso tem sido transversal. Eu acho que nós temos visto as redes sociais, portanto há muitos pais alarmados com esta situação. Eu acho que quando envolve crianças, não faria mal um esclarecimento, nem que fosse para dizer que se estão a fazer todos os esforços para apurar aquilo que se passou. A verdade é que nada foi dito e, portanto, neste momento há muita especulação e acho que faz, na nossa opinião, faz sentido que quando há uma situação destas, nem que seja para dizer que se está a ver o que se passou e a averiguar, que alguém deve dizer alguma coisa, e a verdade é que isso ainda não aconteceu.
0: A coordenadora da Iniciativa Liberal na Comissão Parlamentar de Saúde sublinha a necessidade de se perceber se os dados dos utentes do Serviço Nacional de Saúde estão ou não seguros.
1: Independentemente deste caso concreto, a verdade é que já não é a primeira vez que há acesso indevido a dados. Nós sabemos que os sistemas do SNS, muitos, já não são propriamente modernos, portanto esta questão já é uma questão que de vez em quando acontece, e aquilo que nós queremos perceber é se de facto os dados das pessoas, os nossos dados de saúde sensíveis, estão ou não estão protegidos com as devidas seguranças.
0: Joana Cordeiro também pretende saber se o Estado cumpre as regras de proteção de dados pessoais que também são impostas aos serviços privados.
1: Quando vivemos num mundo altamente tecnológico, estas situações acontecem. Aquilo que nós temos é que garantir, neste caso da parte do Estado e, portanto, enquanto decisores políticos, que pelo menos os sistemas do Estado têm todas as condições de segurança. Existem períodos para isso, não nos cabe a nós, enquanto políticos, fazer necessariamente essa avaliação sobre se devia fazer assim ao Estado. Aqui o ponto é perceber exatamente o que é que se passou, de que forma é que o Estado está a agir, que medidas de mitigação estão a ser tomadas, o que é que estão a fazer para prevenir atos futuros e se o Estado também está a cumprir ou não as regras do RGPD, porque nós sabemos que quando há uma situação destas, que existe um conjunto de procedimentos que têm de ser tomados, e aquilo que nós também queremos perceber é se da parte do Estado também cumpre as próprias regras que exige às empresas privadas.
0: São todas estas questões que a Iniciativa Liberal quer ver respondidas nesta iniciativa que pede a ida com urgência à Assembleia da República de Luís Góis Pinheiro, o Presidente dos Serviços Partilhados do Ministério da Saúde. A Ordem dos Médicos recebeu dezenas de queixas relativas a esta alegada consulta ilegal de processos clínicos de crianças com as credenciais de um médico da Unidade Local de Saúde do Alto Minho. A entidade reguladora da saúde já informou esta tarde que abriu um processo de avaliação. Também a entidade recebeu várias denúncias, está a acompanhar a situação e pretende garantir a adoção de medidas pelas entidades responsáveis, sendo certo também que a polícia judiciária já está a investigar este caso. 49 anos depois dos acontecimentos do 27 de maio em Angola, numa tentativa de golpe de Estado em 1977, as famílias de 9 das vítimas receberam finalmente os corpos dos familiares. Numa cerimónia muito emotiva, no cemitério de Mulemba, onde foram encontradas pelo menos 625 ossadas de vítimas, a Comissão

0: para a implementação do Plano de Reconciliação em Memória das Vítimas dos Conflitos Políticos deu início à entrega formal dos restos mortais. Zeca Amaro, cujo pai, com o mesmo nome, morreu naquela altura, não conseguiu esconder a emoção e pediu aos responsáveis que se identifiquem.
1: Não desejo ao meu pior inimigo de viver o que eu vivi durante esses anos. A Civil Corp tem como lema abraçar e perdoar. A quem vamos abraçar, a quem vamos perdoar, se não soubemos quem são, oficialmente? Nós temos ideias de quem são, mas seria eles a virem falar, para nos ajudar a ultrapassar esse ciclo de dor.
0: O pedido do filho de uma das vítimas do 27 de maio em Angola já, Maria de Lourdes Neto, recebeu os restos mortais do irmão Pedro Martins de Sousa e contou como toda a vida mudou naquele ano de 1977.
2: Durante 49 anos que o meu irmão desapareceu, nos confrontos de 1977, foi um terror na nossa vida. Eu perdi o pai, perdi a cunhada, perdi a minha sobrinha e perdi a minha tia. E foi uma lástima. Nós sobrevivemos, graças a Deus. Eu só penso que isso não volta a acontecer.
0: Para algumas famílias, a espera chegou ao fim, mas o Laboratório Central de Criminalidade garantiu que as outras ossadas recolhidas na vala comum da Mulemba continuam a ser analisadas, mas entre lágrimas, choros e vozes empregadas, alguns dos familiares receberam finalmente em Luanda os restos mortais de algumas das vítimas do 27 de maio em Angola. O Partido Socialista está a preparar-se para debater a fundo a reforma da Justiça. Eurico Brilhante Dias, o líder parlamentar do PS, anunciou que os socialistas começam já no próximo mês um ciclo de conferências nas quais pretendem debater desde o processo penal às novas tecnologias. Ele explica que o PS quer encontrar soluções, abre a porta a outros partidos para que possam descobrir uma proposta que seja consensual.
3: O nosso objetivo é, para além do trabalho que temos vindo a resolver de forma mais densa na dimensão penal, é fazer uma viagem transversal em diálogo e que o Partido Socialista esteja não só preparado, como está preparado, para discutir uma profunda reforma da Justiça, que é um dos temas que mais tem vindo a promover até alguma desconfiança na relação entre o Estado, entre os cidadãos e o Estado, mas acima de tudo porque é um pilar fundamental dos direitos, liberdades e garantias e da qualidade da democracia portuguesa. Estamos muito empenhados em poder fazer uma trajetória mais de um semestre, mas fazer um processo que nos leve a uma reforma profunda e a uma proposta legislativa consequente, que naturalmente não terá que esperar pelo encerramento do ciclo no seu conjunto, abrindo aqui a porta também ao diálogo com os outros partidos políticos. Naquilo que nos parece essencial é que esta reforma possa ser o mais consensual, feita de forma estruturada para perdurar no tempo.
0: Essa é a expectativa do Partido Socialista ao abrir este ciclo de conferências para um debate fundo sobre a reforma da Justiça. Já sobre se existe ou não um acordo com o PSD para a candidatura de Luísa Neto ao cargo de Provedora de Justiça, Eurico Brilhante Dias prefere não responder.
3: Só falarei sobre as listas e as designações durante a próxima semana. Penso que o prazo termina dia 29 e durante a próxima semana seguramente darei uma conferência de imprensa onde falarei das várias soluções que temos, não apenas para a Provedoria de Justiça, a proposta que faremos, mas também para os outros órgãos.
0: Para já, nada mais a acrescentar. Luísa Neto lidera o Conselho Diretivo do Instituto Nacional de Administração, foi também assessora de Aguiar Branco, quando o atual Presidente da Assembleia foi Ministro da Justiça.
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0: Boa tarde, agora são 6h17 e no trânsito em Lisboa agora, com acidente na A1, é na zona de Alhandra, no sentido Porto-Lisboa, ao quilómetro 19, há fila nos dois sentidos. Há acidente também na A5, na zona do Estádio Nacional, em direção a Lisboa, ao quilómetro 8, com fila desde as portagens de Carcavelos. No sentido Lisboa-Cascais, há fila entre Caselas e Linda Velha. E há também ainda o acidente no IC19, em Queluz, sentido Sintra-Lisboa, com fila desde o Cacém e em direção a Sintra, fila entre Alfragide e Queluz. Nos acessos norte à ponte 25 de Abril, trânsito lento no eixo norte-sul, com fila a partir de Sete Rios, e na ponte Vasco da Gama, no sentido Lisboa-Montijo, há abrandamentos em toda a extensão do tabuleiro. E na segunda circular, em direção a Sacavém, há fila entre as Torres de Lisboa e o Radar. No sentido contrário, há paragens entre o Relógio e o Campo Grande. No Porto, na VCI, no sentido Freixo a Rábida, há fila entre Bom Joia e a A3. Mais à frente, nos dois sentidos, entre a Rábida e Francos. Na Avenida EP, com demora nos dois sentidos. E no final da A3 para a VCI, há fila desde a saída da A4.
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0: Agora a crónica de Zé Pedro Silva, Parece Mentira.
2: Uma rádio britânica anunciou por engano a morte do rei Carlos III. A estação atribuiu o lapso a um erro informático. Parece que existe um protocolo para estes casos. Como assim? Há um botão que diz o rei morreu. É que nem é assim tão frequente. Será que tem meteorologia, trânsito, falecimento de monarca, assim tudo seguido? A preocupação, claro, foi geral. O próprio Carlos III ficou para morrer. Como é que ele podia saber que não era verdade? Ninguém sabe, não é? O fim pode ser anunciado com uma interrupção da programação da rádio. Porquê da rádio? Porque é o que funciona sempre. Ninguém pode alegar que não soube do seu falecimento porque tinha havido, por exemplo, um apagão. Felizmente, não foi em Portugal, porque os portugueses teriam ficado completamente de rastos com a notícia. Era a consternação geral. Que grande tragédia! Como é que isto foi acontecer? Não era tanto pelo Tosé, apesar de lhe desejarmos o melhor e de sabermos que não arranjamos outra igual. Era mais por irmos outra vez para eleições. Isso é que seria insuportável. Por falar em insuportável, vai estar muito calor e a Direção-Geral de Saúde já fez as suas recomendações. Com todo o respeito, penso que já devíamos saber, nesta altura, como enfrentar temperaturas altas. A DGS não devia dizer nada abaixo de ébola ou de antivírus. É um pouco embaraçoso ler recomendações das autoridades para temperaturas de 35 graus. A recomendação de beber água, por exemplo, é a prova de que, se calhar, nem todos deviam poder votar. Quem não consegue sobreviver sozinho a temperaturas de 35 graus, talvez seja de se deixar a seleção natural fazer o seu trabalho. Apesar deste calor todo, espera-se que o céu não esteja limpo em várias regiões do país. E porquê? Por causa das poeiras do norte da África, exatamente. Agora é dia sim, dia não. O governo tem de fazer alguma coisa. O ministro Pinto Luz, que resolve tudo com imensa proatividade, o apelido Luz até vem da velocidade a que se desloca. Um dia passou pela Figueira da Foz, provocou um estampido, a Força Aérea teve de dizer que foi ela, para não se admitir que era o Pinto Luz, mas dizia eu, o ministro Pinto Luz é que devia tratar disto das poeiras. Proponho um plano de resiliência para se ir sacudir o norte de África. Sacudir, aspirar, passar a mopa, tem de se fazer alguma coisa. Ou então, o norte de África tem de arranjar um exaustor ou uma chaminé, como nas churrasqueiras. Junho está aí à porta, vai ser o fumo das sardinhas, as poeiras do norte de África e cheira bagaço de azeitona. Quando precisamos de recomendações da Direção-Geral de Saúde? Não há. Deixem-me adivinhar, é para se beber água. Melhor profissão do mundo? Pessoa das recomendações da DGS. Mas não se deve brincar com coisas sérias. O calor pode ser, de facto, um perigo. Há até casos de pessoas que ficaram avariadas. Por exemplo, Isaltino Moraes foi visto a passear uma cabra em Oeiras. O próprio autarca partilhou um vídeo nas redes sociais a passear a bicha com uma trela. Diz que é uma roçadora biológica para substituir as infraestruturas de Portugal, que não fazem a manutenção da marginal, mas é o calor. Seja como for, a ideia é boa, é mais uma boa saída de Isaltino nas redes sociais. Neste caso, porém, tenho um receio. É que Isaltino apareça num próximo vídeo a comer uma chanfana.
0: Parece Mentira é a crónica de Zé Pedro Silva com o som de José Guerreiro.
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0: Daqui a pouco o Jornal de Desporto. Primeiro vamos ao Farnel, em Corus, conhecer o prato do dia com Fernando Melo.
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0: 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Já a seguir vamos a Cannes, são agora 6h26.
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0: Último dia do Festival Cannes, o balanço de Rui Pedro Tendinha.
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9: No último dia do festival, as ruas de Cannes continuam a abarrotar. Agora, já com o marché do filme encerrado, Cannes convoca os estudantes de cinema de todo o mundo. São milhares, sobretudo de França, eles que nas sessões mal veem o logo do Canal Plus, assobiam com força, enfim, efeitos do caso Bolloré. E como hoje se vêem as últimas películas da competição, tempo para um balanço. Festival com uma competição fortíssima. Vimos como Paper Tiger, James Gray, Hope, A Surpresa da Coreia, ou Gentle Monster, o drama sobre um casal destruído pela pedofilia, dariam belas palmas de ouro. Mas no rol dos melhores tem de estar Coward, de Lucas Dont, The Man I Love, da Hyra Sacks, Fjord, do Romain Mungiu, e o Supremo Mulan, do húngaro Laszlo Nemes. É claro que é impossível não lamentar a desilusão de Ship in the Box, de Corrieda, e também Alice dizer que se esperava algo mais da Armada Espanhola, mandada por um Almodóvar, não quis dar entrevistas. Onde nascem os Pirilampos? O filme da Escola Superior de Cinema, da competição escolar La Cinef, é uma pérola muito recomendável, mas ficou fora do palmarés. Contudo, amanhã, vamos fazer figas para Daniel Fernandes poder vencer a Palma de Ouro das curtas com algumas coisas que se passam ao lado de um rio. Curiosíssimo apontamento com imensas ideias de cinema. Eu amanhã à noite dou notícias sobre o palmarés.
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0: Boa tarde, agora 6:30, 5:30 nos Açores, os destaques do Jornal de Desporto.
1: Marco Silva garante que não teve nenhuma conversa concreta com o Benfica e que ainda não decidiu o que vai fazer na próxima temporada. O responsável do Betis lembra o Sporting que a equipa de Sevilha está na Liga dos Campeões e que por isso não tem pressa para vender o passe do médio Altamira, que está na lista dos Leões. Vamos até à apresentação da biografia de Diogo Jota na cidade do Porto e escutamos também a despedida de Luke de Jong.
0: Tudo no Jornal de Desporto, a edição de Tiago Santos.
1: Marco Silva garante que não falou diretamente com os responsáveis do Benfica sobre a possibilidade dele substituir José Mourinho no comando técnico das Águias. Na conferência de imprensa desta tarde, a conferência de antevisão do último jogo do Fulham para a Liga Inglesa, Marco Silva esclareceu que ainda não decidiu o que vai fazer quando terminar o contrato no final desta época com o clube inglês. Declarações registadas pela CNN Portugal.
2: Eu não tive nenhuma conversa direta com o Benfica, não tive nenhuma, como se diz em Inglaterra, nenhum approach, chama a falar, faltar a palavra em português, nenhuma abordagem do Benfica neste momento, e esta é que é a realidade. Portanto, eu não posso adiantar muito mais sobre isso, não posso continuar a alimentar ou descartar ou um rumor, porque não há muito a dizer. Eu não vou estar aqui a falar de rumores, porque senão não fazia mais nada, como devem calcular, eu tento ser o mais honesto possível.
1: E assim, Marco Silva dá o assunto por encerrado, pelo menos até domingo e até terminar a Liga Inglesa. Ele vai ter de decidir se aceita ou não a proposta que o Fulham colocou em cima da mesa para Marco Silva renovar o contrato com o clube de Londres, mas há também essa possibilidade de ele se mudar para o Benfica, embora Marco Silva garanta que não existiu nenhum contacto direto com o Benfica até agora. Iker Casillas sugere esta tarde 10 nomes para orientar a equipa técnica do Real Madrid na próxima temporada, mas faz questão de não incluir nessa lista de 10 nomes o nome de José Mourinho. Nas redes sociais, o antigo guarda-redes do Futebol Clube do Porto e do Real Madrid insiste que não tem nenhum problema com o treinador português, mas volta a dizer que não entende José Mourinho como a melhor possibilidade para o Real Madrid neste momento. Entretanto, Álvaro Arbeloa, o atual treinador do Real Madrid, já se despediu na conferência de imprensa desta manhã. Ele admitiu que vai fazer o último jogo no comando técnico da equipa do Real Madrid e assumiu também que não quer ser adjunto do próximo técnico da equipa do Real, técnico para a nova temporada. Agora até à delegação da Federação Portuguesa de Futebol na cidade do Porto, onde foi apresentada, na última hora, a biografia de Diogo Jota. Uma tarde emotiva com Miguel Taveira e com vários convidados, entre eles Pedro Proença, o presidente da Federação, mas também o selecionador nacional.
3: Foram várias figuras ilustres a marcar presença na Icon Tower, na sede da Federação Portuguesa de Futebol no Porto, isto para apresentar a biografia oficial de Diogo Jota, intitulada Nunca Mais é Muito Tempo, e que foi escrita pelo jornalista José Manuel Delgado. Para além da mulher de Diogo Jota, Ruth Cardoso, assim como dos seus pais, estiveram presentes Jorge Mendes, agente de Diogo Jota, Pedro Proença, presidente da Federação Portuguesa de Futebol, Marcelo Rebelo de Sousa, antigo presidente da República, além de outras figuras. Figuras como Roberto Martínez, o selecionador nacional, e Reinaldo Teixeira, presidente da Liga Portugal. Houve também um momento de conversa aberta entre Pedro Proença, Roberto Martínez, Marcelo Rebelo de Sousa e o autor do livro, José Manuel Delgado. Aí foi muito destacado o jogo da final da Liga das Nações de 2025, vencida por Portugal frente à Espanha, o último jogo da carreira de Diogo Jota. Marcelo Rebelo de Sousa e Roberto Martínez quiseram deixar testemunhos sobre esse momento, mas destaco as palavras do antigo Presidente da República, Marcelo Rebelo de Sousa, falando sobre o momento em que chegou ao balneário após a partida para cumprimentar, na altura ainda como Presidente da República, os jogadores vencedores.
4: Bom, quando eu entrei, o Martínez estava, nem imagino a euforia dele. O Martínez acreditava, coitado, homem, deve ter apanhado cada susto ao longo do jogo. Bom, o Cristiano estava de uma euforia que não é habitual nele. Mas o mais eufórico era o Jota, porque o Jota tinha uma intuição pessoal.
3: Roberto Martínez também falou sobre Diogo Jota, escolheu destacar um outro momento, já póstumo do antigo jogador da Seleção Nacional. Falou de Rubem Neves, seu grande amigo, na altura em que se estreou a marcar por Portugal com a camisola 21 de Diogo Jota, e faz até uma espécie de exercício de inspiração acerca de golo para levar para o próximo Campeonato do Mundo.
5: Marca o seu primeiro golo depois de 60 jogos no último minuto, ao estilo Diogo, e é aqui o espírito, a força do Diogo Jota, porque eu, como selecionador e a nossa equipa, acredita que podemos ganhar o Mundial.
3: Aqui Roberto Martínez a dar o mote também para essa inspiração de Portugal para ser campeão do mundo já neste verão. Em relação ao livro sobre a biografia de Diogo Jota, acaba por ter capítulos dedicados a algo muito específico da carreira do jogador, também a vida pessoal de Diogo Jota, não esquecendo o irmão André Silva, que morreu também na tragédia que vitimou ambos em Espanha. O livro começa com um capítulo dedicado precisamente ao acidente que causou a morte de Diogo Jota e de André Silva, conta aí com testemunhos da família. Há depois um capítulo exclusivamente dedicado a Rubén Neves e à amizade que tinha com Diogo Jota, assim como várias outras histórias dadas por amigos que tiveram obviamente a vontade de também contribuir para esta obra escrita por José Manuel Delgado. Há muita gente presente, para além da família de Diogo Jota, muitos amigos, muitas pessoas ligadas ao futebol, antigos internacionais portugueses que há pouco não referi, como Pepe, Daniel Carriço, inclusive é o treinador Vasco Seabra, que tinha uma ligação muito próxima para com o antigo jogador da Seleção Nacional. Todos eles marcaram presença aqui na sede da Federação Portuguesa de Futebol no Porto para mais esta homenagem a Diogo Jota, pouco menos de um ano depois da sua morte.
1: Agora com a minha biografia editada pela Federação Portuguesa de Futebol. O conselheiro da direção do Betis, José Maria Gallego, confirmou o interesse do Sporting num dos médios defensivos da equipa do Betis, Sérgio Altamira. José Maria Gallego fala à margem de uma apresentação de um livro em Lisboa, Futebol S.A. Em declarações registadas pelo jornal Record, ele antecipa um verão agitado para o Betis, mas garante que o clube não tem intenção neste momento de vender o jogador.
6: Terminando a temporada, queda uma jornada.
7: Falta uma jornada para terminar a temporada. Felizmente já estamos apurados para a Liga dos Campeões. O Altamira tem contrato, é um grande jogador e por isso é natural que alguns clubes se interessem por ele. Não estamos no momento de planificar entradas ou saídas para o próximo ano, mas claro que o Altamira é um ótimo jogador e há vários clubes interessados.
6: Clubes que, logicamente, estão interessados em ele.
1: José Maria Gallego, a que acredita o Betis não está obrigado a vender este verão. O Altamira tem sido um dos nomes apontados ao lugar de Morten Nylund, próximo de uma saída do Sporting. Hoje, Rui Borges aproveitou-a para esclarecer também sobre a possibilidade de Yulman de sair este verão, que considera normal que outros clubes olhem para o capitão do Sporting e que isso até o faz sentir-se realizado como treinador. O Sporting está a preparar, tal como o Torriense, a final da Taça de Portugal de domingo no Estádio Nacional, no Jamor. Em Torres Vedras vivem-se dias de festa, como há muito não se via, em torno do futebol e também do Clube da Terra, o Torriense. O repórter António Botelho sentou-se à mesa com antigos jogadores no café, no centro da cidade, o Café A Veneza.
8: Eu achava a piada que era um jogador lá à frente do chão, na segunda parte.
9: Aqui fala-se de futebol durante toda a manhã. É um grupo de amigos, na casa dos 70, 80 anos, partilham à mesa memórias entre eles.
8: Era um jogador sem assistido, sem nada, lá no meio do campo. E aconteceu-se a perguntar quem é o guarda-redes.
9: José Maria tinha 10 anos quando o Torriense, há 70, esteve na final da taça contra o Futebol Clube do Porto.
10: Ouvi o relato, mais nada. Sei que o Torriense perdeu 2-0 e sei que a arbitragem não foi nada correta.
9: Na cadeira ao lado está José Roque Lima, que não se importava de perder outra vez, desde que veja o Torriense subir de divisão.
11: Eu queria que o Torriense visse, porque há muito ano que o Torriense não vai à primeira divisão, gostava imenso que o Torriense fosse à primeira divisão.
9: Há muitos anos, na primeira divisão, Vítor Mendes, outro dos amigos que está sentado à mesa, jogava pelo Torriense.
12: Eu vivi o Torriense desde 1954. Nunca vi o entusiasmo como hoje. Ainda agora mesmo, há 20 minutos, fui ao campo e vi as filas que haviam para comprar os bilhetes, não é? Vejo criancinhas vestidas a rigor, com equipamentos, as mães, os pais, a algaria da juventude, empunhando as bandeiras do Torriense, gritando para o Torriense. É uma coisa impressionante. Isto só visto, isto para mim, às vezes dá-me vontade de chorar de alegria.
9: A alegria desta gente sente-se também os metros mais à frente, se continuarmos a caminhar pelo centro da cidade até ao mercado municipal.
13: Quando queres ver, logo em todos.
9: É aqui que nos deparamos com a famosa Sandes de Cozido, típica de Torres.
13: A Sandes de Cozido vem do cozido à portuguesa, de fazer o cozido à portuguesa um sábado. O senhor, por acaso, houve um cliente que se lembrou por um bocadinho das carnes dentro do pão. E daí saiu, começou a ser a Sandes de Cozido.
14: Mas o que é que tem lá dentro mesmo?
13: As carnes do cozido, a carne de vaca, a carne de porco, os enchidos. Não leva couves, nem batatas, nem nada, não.
9: Para quem quiser experimentar, a Sandes de Cozido também vai ao amor.
13: Vai muita gente fazer, mas
14: muita gente vem,
13: vão fazer o piquenique, os petiscos habituais. Há 70 anos não se vai a uma final e a espacidade tem sido bonito. O Torrense está na disputa da subida divisão, está na final da Taça de Portugal. Depois da tragédia que houve no inverno, isto foi a melhor coisa que podia nos acontecer. Ver o Torrense dar-nos alegria.
14: E a Sandes de Cozido sai muito já agora, para as pessoas que passam aqui, não sei se há muitos alvos.
13: O adepto que vem fora, que vem já, vai ver onde é que pode vir comer e vir cá comer, para experimentar, pois isto faz parte já do Conselho de Torres. A senhora vai a Torres Vedras, antigamente vinha a Torres Vedras comer um pastel de feijão. Agora havia a Torres Vedras comer uma Sandes de Cozido.
1: Não pode faltar na ementa para domingo na festa no Estádio Nacional para os adeptos do Torriense e para os adeptos do Sporting antes dessa final da Taça de Portugal. Daqui a cerca de meia hora, António Nobre, o árbitro desse encontro, vai falar em conferência de imprensa sobre aquilo que espera deste duelo. Luque de Jong despede-se dos adeptos do Futebol Clube do Porto e agradece a quem o apoiou numa temporada em que esteve praticamente o tempo todo lesionado.
15: Não esperava tanto amor dos adeptos, não consegui mostrar do que sou capaz, mas mesmo assim recebi tantas mensagens, tanta gente veio falar comigo na rua. Isso tocou-me. Foi um ano difícil com a lesão, mas receber todo esse carinho foi para mim especial.
1: A despedida do gigante avançado neerlandês que fez apenas 7 jogos pelo Futebol Clube do Porto e marcou um golo em jogos oficiais. Na volta à Itália, Afonso Eulálio continua de rosa. O italiano Alberto Bettiol fugiu à concorrência na etapa de hoje e passou sozinho pela meta. É para ele a segunda etapa nesta edição da volta à Itália. Quanto a Afonso Eulálio, já antecipou a etapa de amanhã, a etapa rainha desta volta à Itália em bicicleta, e ele lembra que está muito calor. As temperaturas hoje atingiram os 30 graus, o que torna ainda mais difíceis as etapas para os ciclistas. Mas garante Afonso Eulálio que vai fazer tudo aquilo que puder para conseguir manter a camisola rosa amanhã numa das

0: Agora estamos a 17 minutos das 7, há não alinhado já a seguir. No trânsito em Lisboa, lento nos acessos norte à ponte 25 de Abril, no eixo norte-sul com fila a partir de Sete Rios e na ponte Vasco da Gama, no sentido Lisboa-Montijo, com abrandamentos em toda a extensão do tabuleiro. Na A5, em direção a Lisboa, também abrandamentos entre Porto Salvo e o viaduto da Crele, no sentido Lisboa-Cascais, com fila entre Caselas e Linda Velha. Na segunda circular, fila nos dois sentidos, na passagem pela zona do Campo Grande, e no IC19, em direção a Sintra, também com fila entre Alfragide e Queluz, e no sentido contrário, entre Rio de Moro e Tercena. No Porto, agora, com acidente na VCI, é a zona do Amial, há demora nos dois sentidos. Trânsito lento na VCI no sentido Freixo a Rábida, com fila entre a Ponte do Freixo e a A3, e mais à frente há fila também nos dois sentidos, entre a Rábida e Francos. Na Avenida AEP há demora nos dois sentidos e no final da A3 para a VCI há fila desde a saída da A4.
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2: De Bruxelas chegaram ontem novas previsões para o crescimento da economia portuguesa neste ano e também sobre o equilíbrio das contas públicas. Esses são dados que cruzamos neste Não Alinhados com a necessidade de empreender reformas. E por falar nisso, em reformas, ainda olharemos para a intenção do Partido Socialista de apresentar um plano alternativo ao pacote laboral do Governo. É por onde seguimos. Boa tarde, Pedro Mota Soares.
3: Boa tarde, Artur.
2: A Comissão Europeia está mais pessimista do que o Governo e antecipa que Portugal passará de excedente a um déficit de 0,1% do PIB em 2026, por efeito combinado do impacto dos apoios aos danos causados pelas tempestades e também das reduções de impostos. Quanto ao crescimento económico, Bruxelas aponta para uma subida de 1,7% do Produto Interno Bruto, o que será acima da média da zona euro, mas abaixo dos 2%. Previstos pelo Governo. Que reflexões, para além dos números, é que estes dados lhe sugerem?
3: Há uma reflexão muito importante que é esta. Há um autor inglês que dizia que a vida é o que nos acontece quando nós estamos a fazer planos. E eu tive o cuidado de ir ver o que é que era a perspectiva de crescimento da economia portuguesa em dezembro de 2025 face a 2026. E o que a generalidade dos analistas diziam é que se previa uma continuação, uma estabilidade no crescimento português, muito fruto de um impacto do investimento público, ou seja, o último ano de execução do PRR, estabilidade do ponto de vista do turismo, estabilidade do ponto de vista do consumo, e portanto a perspectiva económica há menos de 6 meses para Portugal era uma perspectiva económica positiva. Ora, nós sabemos que, entretanto, Portugal foi assolado por um carrossel de tempestades, que bateram, tiveram um enorme impacto na região centro, na região de Leiria, à volta de Leiria, e que destruiu uma parte com significado do tecido produtivo, do tecido económico português, e isso vai implicar duas coisas: menos produção económica, mas também a necessidade de alocar fundos públicos à reconstrução do país, isso é muito importante, e por isso mesmo hoje percebemos o impacto que esta matéria tem. Do ponto de vista das contas públicas, nós poderemos passar de um excedente de contas públicas para, não digo um déficit, mas para uma situação menos positiva, porque precisamos mesmo de investir para reconstruir, para recuperar o país, para recuperar a nossa economia, para recuperar a vida das famílias e dos portugueses, e portanto faz todo sentido. E do ponto de vista internacional, o que se temia, pronto, era uma escalada que estava a acontecer entre a China e os Estados Unidos. Ora, sabemos hoje que o impacto mais forte que estamos a ter é o impacto do que aconteceu, da intervenção que aconteceu no Irão e tudo o que está ainda hoje a acontecer, nomeadamente com o aumento do preço dos combustíveis. Qual é que é a minha reflexão perante isto? Num mundo que é um mundo muito volátil, num mundo onde nós temos mesmo de estar habituados à instabilidade e à mudança, um país que não se prepare, um país que não faça reformas essenciais para garantir maior produtividade para garantir maior competitividade, é um país que se arrisca a ficar para trás. E eu acho que isto é essencial do ponto de vista de todos os agentes políticos. É essencial do ponto de vista do governo, certamente, mas também é essencial do ponto de vista de quem está nas oposições. Já vamos falar de uma questão em específico, mas eu quero assinalar como positivo o facto de, ainda esta semana, o governo ter levado à Assembleia da República uma reforma, que é uma reforma importante, do ponto de vista da contratação pública, que é aligerar aqui um conjunto de regras relativas à contratação pública, tornar a contratação pública mais ágil, e realce como facto positivo que o Partido Socialista, que é um partido que é responsável, ainda há muito pouco tempo estava no governo e, portanto, sentiu também estas dificuldades, um partido que tem uma grande implantação do ponto de vista das autarquias locais e, portanto, percebe a dificuldade de, muitas vezes, executar investimento público, de ter tido a capacidade de apoiar esta reforma, que é uma reforma que faz sentido para o país. Não é o que é chamar uma reforma estrutural, porque o termo reformas estruturais está a ser um bocadinho banalizado, mas é uma reforma que é importante para o país e o Partido Socialista demonstrou esta capacidade efetiva de olhar para o país e perceber que é preciso mesmo mudar isto. Isto pode-me dar alguma esperança de o Partido Socialista poder também olhar para outras reformas que são importantes e ter um comportamento responsável.
2: Já lá vamos a isso, mas eu ainda queria que o Pedro Mota Soares me desse a sua opinião sobre o assunto de que acabou de fazer referência. Do que é que acha da posição de alguma intransigência por parte do Tribunal de Contas no aligeirar, pretendido, aligeirar sem ser facilitismo, não estou a pôr esse carimbo, o aligeirar das regras do visto prévio até agora em vigor pelo Tribunal de Contas, nomeadamente para a contratação pública?
3: Se o Primeiro-Ministro estiver sentado num Conselho Europeu e olhar à volta da mesa, a maioria dos países que estão lá e das economias mais avançadas não têm um mecanismo de visto prévio como em Portugal. E, portanto, do ponto de vista, não me venham dizer que um conjunto de outros países não combatem a corrupção, não têm uma capacidade de efetivamente fiscalizar contas públicas, todos os países europeus têm tribunais de contas ou semelhantes a tribunais de contas. Esta regra do visto prévio é uma regra que existe em poucos países e que tem uma consequência. Quando uma Câmara Municipal, quando uma Junta de Freguesia, quando uma Direção-Geral quer muitas vezes lançar um concurso, sabe à cabeça que provavelmente vai perder 6 meses, 7 meses, 1 ano a discutir um conjunto de matérias com o Tribunal de Contas sobre o visto prévio. E, portanto, não é retirar o visto prévio, mas aligerar o critério do visto prévio, subir os valores da contratação que ficam dispensadas de visto prévio, é uma ajuda à economia, é um estímulo a conseguirmos efetivamente fazer um conjunto de investimentos públicos. O Governo apresentou um nível que seriam 10 milhões, o Partido Socialista colocou, pelos vistos, em cima da mesa 5 milhões. Faz-me sentido aligerar, com o máximo consenso político, um conjunto de regras, porque, de facto, hoje, muitos contratos que têm de ser feitos perdem muito tempo, perde-se muitas vezes oportunidade económica, oportunidade de negócio, com este nível de regras tão exagerado. E, por isso mesmo, eu acho que a reação do Tribunal de Contas tem sido, em parte, muito corporativa. O Tribunal de Contas já tem muitas coisas sobre as quais se tem de dedicar. É absolutamente essencial para garantir um escrutínio sobre as contas públicas. Eu acho que o Tribunal de Contas é mesmo muito importante em todo este processo. Fazer aqui um fica-pé em poder-se levantar o limite do visto prévio, acho que não é razoável, porque a consequência é uma consequência que qualquer pessoa que tenha lidado com a contratação pública sabe. É perder muitas vezes, inutilmente, muito tempo. E na economia perder tempo é perder dinheiro e perder oportunidades.
2: Vamos então à tal reforma. O pacote laboral segue no Parlamento. A última posição do Chega de ontem à noite é que votará contra, na generalidade, a proposta do Governo. O mesmo já tinha dito o PS, salvaguardando que depois, no debate, na especialidade, se lá se chegar, apresentará propostas alternativas. E agora o líder socialista anuncia que o partido vai apresentar, na próxima semana, as linhas gerais de uma proposta ampla centrada na competitividade da economia e na valorização dos salários. Uma espécie de plano alternativo de o PS a correr em pista própria. O que é que tem achado de todos estes sinais?
3: Primeiro ponto, a concertação social é uma concertação social feita entre os representantes dos trabalhadores, os representantes dos empregadores e os representantes do governo. E, portanto, a concertação social é isto. Não, eu não posso substituir os empregadores por outra entidade qualquer, não posso substituir o governo pela oposição. As coisas são institucionais e um partido, se quer ser institucional, tem de respeitar as instituições e não tentar, de alguma forma, replicar fora do quadro institucional reuniões que pareceriam as reuniões da concertação social. Dito isto, acho muito importante que o Partido Socialista, que é um partido da oposição, muito relevante, ainda há pouco tempo que esteve no governo, fale com os parceiros sociais. E certamente quando falar com os parceiros sociais vão-lhe fazer o relato do que aconteceu na concertação social e vão-lhe fazer um relato muito importante. Uma das grandes dificuldades que a economia portuguesa continua a atravessar é o tema da produtividade. Eu acho que não há nenhum parceiro social que represente empregadores que esteja nesse sentido ligado à parte mais dinâmica da economia que não lhe diga efetivamente que há um problema de produtividade em Portugal. Portanto, eu espero que o Partido Socialista, que já negou esta ciência à partida, mesmo antes de conhecer o diploma que o Governo apresentou no Parlamento, já tinha dito que ia votar contra, mesmo sem conhecer o diploma, agora, falando com os parceiros sociais, possa, de alguma forma, perceber o que é que está dentro deste diploma e ser sensível ao que os parceiros sociais dizem. Eu percebo que há uma ligação histórica entre o UGT e o Partido Socialista. Não acho que seja uma politização da UGT nem uma sindicalização do PS. É uma coisa que é histórica e é conhecida. Não me faz espécie alguma. Agora, espero que o Partido Socialista possa também ouvir argumentos por parte dos empregadores e perceber, de facto, o problema que Portugal está a atravessar. A mim impressiona muito negar à cabeça uma reforma só porque ela vem do governo. Negar à cabeça uma reforma que Portugal precisa. Eu, já o disse aqui em antena, tenho pena que não tenha sido possível encontrar um acordo no âmbito da concertação social. Mas também, dito isso, teria mais pena ainda que Portugal evitasse uma reforma da qual precisa tanto como a reforma do Código de Trabalho. Se o Partido Socialista traçar para cima da mesa outras sugestões que vão muito nesta linha de podemos melhorar a produtividade protegendo sempre os direitos dos trabalhadores, acho que estaria a fazer bem. Dizer à cabeça que vota contra, que estará completamente contra, negando uma possibilidade de se tentar encontrar um consenso e entregando até todo esse património a outros partidos como Chega, seria um erro por parte do Partido Socialista. Espero que destas reuniões que o Partido Socialista vai ter com os parceiros sociais possa resultar alguma luz, possa resultar algum sentido de compromisso do Partido Socialista, que eu acabei de elogiar agora mesmo na capacidade de compromisso que teve na reforma do visto do Tribunal de Contas. E por isso mesmo, eu que sou uma pessoa de esperança e de fé, espero que o Partido Socialista, falando com os parceiros sociais, não feche liminarmente a porta a uma reforma que eu acho que o país precisa. Se calhar no próximo ano as perspectivas económicas podem ser muito piores. Portugal precisa mesmo de voltar a reformar o seu Código de Trabalho para não ficar para trás e para poder combater esse drama intrínseco da nossa economia, que é o tema da produtividade.
2: Veremos que caminho faz o PS nesses encontros, alguns já realizados, outros ainda em agenda com os parceiros sociais sobre a reforma laboral. Caminho poderá resultar dessas conversas. Cá estaremos para ir avaliando. Por hoje estamos conversados. Obrigado, Pedro Mota Soares, e até para a semana.
3: Obrigado, doutor. Até para a semana.
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Boa tarde, são 6h58, menos uma hora nos Açores. Paulo Viegas Nunes, especialista em sistemas de informações, está de regresso à liderança do Ciresp. O anúncio é oficial. Marco Rubio, secretário de Estado norte-americano, admite que é preocupante e pode transformar-se em algo maior a nova ameaça latente da Rússia e da Bielorrússia a países da NATO. O Sindicato dos Trabalhadores dos Impostos defende um prolongamento do prazo, já que há contribuintes que não estão a receber as cartas para o pagamento do IMI, cujo prazo termina no final deste mês. Chegaram há já 3 horas ao Tribunal de Setúbal a mãe e o padrasto das crianças que foram abandonadas à beira de uma estrada em Alcácer do Sal.

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2: Notas para o trânsito em Lisboa agora com dois acidentes no IC19 nos dois sentidos e no Porto acidente na A41 antes do nó com a A28. Quanto ao tempo para amanhã, previsão de aguaceiros no norte e centro com possibilidade também trovoada, em especial no interior, períodos de chuva no arquipélago dos Açores, dia de sol na Madeira, máximas de 31 graus em Lisboa, 25 no Porto, 29 graus em Faro, 20 em Ponta Delgada, 25 graus máxima para o Funchal. Edição das 7 da tarde, Ana Cristina Henriques.
3: O Ministério da Administração Interna anuncia que Paulo Viegas Nunes, general do Exército, vai regressar à liderança da empresa que faz a gestão da rede Ciresp. Paulo Viegas Nunes já liderou o Ciresp entre 2022 e 2024. No comunicado, o Ministério de Luís Neves escreve que ele agora regressa para um novo mandato numa fase estratégica de modernização e reforço desta rede nacional de comunicações de emergência e segurança. No início do mês, quando foram apresentadas as recomendações do grupo de trabalho criado pelo Governo para encontrar uma alternativa ao Ciresp, o Ministro da Administração Interna anunciou um investimento de cerca de 36 milhões de euros nesta rede de comunicações de emergência até ao final de 2027. Entre as medidas para reforço da rede estão mais estações móveis, uma autonomia energética superior a 24 horas, assim como a distribuição de rádios Ciresp por todos os municípios e juntas de freguesia. A liderança do empresa pública Ciresp está sem liderança há já 2 anos, precisamente depois de Paulo Viegas Nunes ter deixado a presidência no final de março de 2024. Ele é licenciado e mestre em Ciências Militares pela Academia Militar, licenciado e mestre em Engenharia Eletrónica e Computadores pelo Instituto Superior Técnico, participou em várias missões internacionais no âmbito da ONU, da União Europeia e da NATO. Paulo Viegas Nunes também participou em vários projetos de investigação e grupos de trabalho relacionados com o desenvolvimento de capacidades de cibersegurança e ciberdefesa ao nível da NATO, da União Europeia e também a nível nacional. No longo currículo está ainda o cargo de professor e coordenador científico do mestrado em Guerra de Informação. A posse de Paulo Viegas Nunes como líder do Ciresp está agendada para a próxima segunda-feira, depois de hoje ter sido eleito em Assembleia Geral da Sociedade. O pagamento do prazo do IMI está quase a terminar, termina no final deste mês, mas nem todos os contribuintes estão a receber as cartas para o pagamento deste imposto sobre imóveis. O

0: Presidente do Sindicato dos Trabalhadores dos Impostos, Gonçalo Rodrigues, ouvido pela TSF, considera que a autoridade tributária deve prolongar o prazo para o pagamento deste imposto, de maneira a evitar que os contribuintes tenham de pagar multas.
1: A pessoa não receber a carta pode não ter noção do prazo, pode deixar passar o prazo e nas finanças de facto funciona assim com os mais idosos, com os menos idosos e com todos nós. Um dia de atraso é sinónimo imediatamente de haver poimas. Enfim, a única maneira que há de ultrapassar essa situação é a autoridade tributária, de maneira a garantir que as pessoas estão todas devidamente notificadas para o pagamento do IMI. E caso a própria AT reconheça que houve uma falha, e embora o desconhecimento da lei, como bem sabemos, não é razão para não a cumprir, e este prazo está na lei, não é? Portanto, isto não é uma notificação avulsa, embora, enfim, se possa questionar depois o facto de algumas pessoas terem diferentes momentos de pagamento consoante o montante em causa, mas, enfim, neste caso não é uma notificação daquelas que a pessoa vai ser notificada e desconhece que tem aquele valor para pagar, portanto, a pessoa sabe que tem aquela obrigação. Enfim, poder-se-á argumentar teria que tentar arranjar a nota de liquidação, mas a verdade é que tem que ser notificada. E nesse sentido, a AT reconhecendo o erro, e a Secretaria de Estado reconhecendo o erro, eu não vejo outra solução que não seja ter isso em atenção e prorrogar o prazo, não tem as pessoas todas com as cartas enviadas em tempo útil. Mas isso é uma questão que apenas a Secretaria de Estado poderá avaliar e poderá tomar a decisão.
0: Gonçalo Rodrigues trata de lembrar que o prazo já foi prolongado em outras ocasiões.
1: Não me recordo de haver assim um ano que as cartas não chegassem às pessoas para pagar. Portanto, teve que haver ali uma falha qualquer. Se é que não está já resolvida, teve que haver ali uma falha qualquer a nível procedimental, informático, na emissão das cartas. Mas nós não temos informação nenhuma, porque a AT não nos deu informação nenhuma sobre essa matéria.
0: Seja como for, Gonçalo Rodrigues, o Presidente do Sindicato dos Trabalhadores dos Impostos, também sublinha que se o erro for do Fisco, o prazo para o pagamento do IMI, primeira prestação, que termina no final do mês, terá ou deverá ser prolongado. Os países bálticos e nórdicos estão a acusar a Rússia e a Bielorrússia de terem lançado uma campanha de desinformação que pode justificar uma retaliação. Moscou e Minsk dizem que a Ucrânia está a preparar-se para usar o espaço aéreo da Letónia e de outros países para atacar russos e bielorrussos. O embaixador de Moscou nas Nações Unidas já avisou que, se isso acontecer, o facto dos países serem membros da NATO não os vai proteger. Tanto os países da União Europeia como os países da Aliança Atlântica já denunciaram estas declarações, enquanto os Estados Unidos se manifestam preocupados com uma possível escalada da situação. Marco Rubio, o secretário de Estado norte-americano, admite que é preocupante que a situação possa transformar-se em algo maior.
2: Well, it's concerning. I mean, you always worry about escalation. So it's a concerning thing, because you always worry that something like that can spark into something bigger. And that's always a possibility.
0: Há sempre a possibilidade, diz Marco Rubio, de uma escalada, e por isso o secretário de Estado norte-americano entende a preocupação dos países bálticos e dos nórdicos. Já em 2024, os países bálticos, Estónia, Letónia e Lituânia, assinaram um acordo para a construção de uma linha de defesa conjunta contra possíveis ameaças militares na fronteira com a Rússia. Marco Rubio esteve a participar na reunião dos ministros dos negócios estrangeiros da NATO. A presença dele esteve em dúvida, só foi confirmada 2 dias antes do início deste encontro. Ao chegar hoje à reunião dos ministros, Rubio reafirmou mais uma vez a desilusão norte-americana com a Aliança Atlântica, mas disse que os desenvolvimentos recentes não devem ser encarados pelos europeus como um castigo, mas antes como um processo contínuo que já vem de trás e que não é mais do que uma resposta de Washington aos compromissos que os Estados Unidos têm a nível global. Durante vários meses, a administração Trump tem feito críticas à NATO, em particular porque os aliados europeus se demarcaram da guerra que os Estados Unidos e Israel começaram contra o Irão. Trump declarou publicamente a intenção de reduzir efetivos norte-americanos nos países europeus da Aliança Atlântica, depois de ter dado ordem para a retirada de 5 mil militares da Alemanha. Trump anunciou ainda ontem à noite que vai enviar 5 mil militares para a Polónia, uma nova viragem no apoio à NATO, que já hoje mereceu o agradecimento de Mark Rutte, mas também da Polónia. Esta reunião dos ministros dos negócios estrangeiros da NATO terminou com os aliados a concluírem que a Europa tem que ocupar o vazio norte-americano depois de Washington, apesar de tudo, apesar desse reforço enviado para a Polónia, continuar a dizer que vai reduzir tropas no continente europeu. Marco Silva confessa que ainda não decidiu o futuro. Ele tem uma proposta já há algum tempo do Fulham para renovar. Agora é falado para o Benfica, mas o treinador português, na conferência de imprensa desta tarde, na antevisão do último desafio do clube britânico, garantiu que ele não teve nenhum contacto direto com o Benfica.
3: Eu não tive nenhuma conversa direta com o Benfica, não tive nenhuma, como se diz em Inglaterra, nenhum approach, chama a falar, faltar a palavra em português, nenhuma abordagem do Benfica neste momento, e esta é que é a realidade. Portanto, eu não posso adiantar muito mais sobre isso, não posso continuar a alimentar ou descartar ou um rumor, porque não há muito a dizer. Eu não vou estar aqui a falar de rumores, porque senão não fazia mais nada, como deve calcular, eu tento ser o mais honesto possível.
0: Declarações de Marco Silva que foram registadas pela CNN de Portugal. Ele diz que não alimenta, mas também não descarta o que se diz. E o que se diz é que ele é o favorito de Rui Costa para substituir José Mourinho. Na volta à Itália, terminada mais uma etapa, Afonso Eulálio não larga a camisola da liderança, a camisola rosa. Ele terminou hoje a etapa no pelotão, conseguiu manter a distância de 33 segundos para o dinamarquês Jonas Vingegaard, que é o segundo da geral. A iniciativa liberal quer que Luís Góis Pinheiro, que é o presidente dos serviços partilhados do Ministério da Saúde, vá com urgência à Assembleia da República para prestar esclarecimento sobre os casos de acesso indevido a registros de utentes do Serviço Nacional de Saúde. Isto na sequência das denúncias de uso por terceiros das credenciais de um médico da Unidade Local de Saúde do Alto Minho. Joana Cordeiro, deputada dos Liberais, diz que, tendo em conta a gravidade das denúncias, Luís Góis Pinheiro, ele próprio, já devia ter tido a iniciativa de prestar esclarecimentos. A coordenadora dos Liberais na Comissão Parlamentar de Saúde sublinha que é preciso esclarecer se os dados de saúde estão ou não protegidos.
4: Independentemente deste caso concreto, a verdade é que já não é a primeira vez que há acesso indevido a dados. Nós sabemos que os sistemas do SNS, muitos, já não são propriamente modernos, portanto esta questão já é uma questão que de vez em quando acontece, e aquilo que nós queremos perceber é se de facto os dados das pessoas, os nossos dados de saúde sensíveis, estão ou não estão protegidos com as devidas seguranças.
0: É por isso que a iniciativa liberal quer Luís Góis Pinheiro, o líder dos serviços partilhados do Ministério da Saúde, no Parlamento com urgência para esclarecer esta e outras questões. A Ordem dos Médicos recebeu dezenas de queixas relativas a uma alegada consulta indevida de processos clínicos de crianças com as credenciais de um médico da Unidade Local de Saúde do Alto Minho, num caso que aponta para uma possível falha de cibersegurança no Serviço Nacional de Saúde. A entidade reguladora da saúde já abriu um processo de avaliação num caso que está a ser investigado pela Polícia Judiciária.
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0: Boa tarde, agora são 7h17 e no trânsito, começando pelo Porto, há acidente na A41, antes do nó com a A28, com fila desde a Via Regional Interior. Trânsito lento na VCI, sentido Freixo a Rábida, com fila entre as Antas e a A3. E mais à frente também, nos dois sentidos, entre a Rábida e Francos. Na Avenida EP, há fila nos dois sentidos, trânsito lento no final da A3 para a VCI. Em Lisboa, já resolvidos os acidentes no IC19, trânsito lento nos acessos norte à ponte 25 de Abril, no eixo norte-sul, com fila a partir de Sete Rios, na ponte Vasco da Gama, sentido Lisboa-Montijo, com abrandamentos em toda a extensão do tabuleiro, e na segunda circular, há fila nos dois sentidos, na passagem pela zona do Campo Grande.
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0: As crianças em situação de risco, o crescimento da economia portuguesa e temos festa. Ah, senhor de Matosinhos, são os pontos por onde seguimos neste termómetro. Boa tarde, Luísa Salgueiro.
1: Olá, boa tarde a todas as pessoas que nos ouvem.
0: Começamos pelo frio e ainda atónitos, espantados com o caso que continua nas notícias, o das duas crianças francesas deixadas ao Deus dará pela mãe e pelo padrasto, que entretanto foram detidos e estão esta tarde a ser ouvidos em tribunal. Receia que este caso seja exemplo visível de muitos outros de que nem suspeitamos?
1: Sim, por isso escolhi este tema para o frio desta semana, porque este caso demonstra uma realidade que deve inquietar o país inteiro, que é o da persistência da negligência e da violência doméstica como dois dos principais perigos atuais para as crianças e jovens. Se olharmos para os dados oficiais das Comissões de Proteção de Crianças e Jovens, que são o serviço que acompanha estas situações, vemos que em 2024 foram movimentados quase 90 mil processos relativos a estas situações, que foi mais 5,5% do que em 2023. E destes processos que foram movimentados, 54.700 foram novos processos. Portanto, isto leva-nos a concluir que a negligência e a violência doméstica continuam entre as situações de perigo mais relevantes, não é no exterior, mas sim no seio da própria família, das pessoas que deviam proteger as crianças. E, portanto, muitos dos riscos a que as crianças estão expostas ocorrem dentro do próprio contexto familiar. Para demasiadas crianças, aquele espaço que devia ser do aconchego, da maior proteção e de cuidado, é precisamente o espaço que as coloca em perigo. A negligência e os maus-tratos podem não ter sempre forma extrema, como este caso, que foi de abandono e que nos choca a todos, mas às vezes passa apenas por uma ausência da supervisão, na falta total de acompanhamento, seja na escola, seja nos problemas das crianças, ou na negligência quanto aos cuidados de saúde, ou até na alimentação, que muitas famílias não cuidam, e não são só famílias de rendimentos mais baixos. Isto acontece em famílias de todas as condições financeiras, muitas delas não têm rotina ou não têm estabilidade emocional, isso transmite-se para as crianças e, por vezes, nos casos mais graves, assiste-se até a situações de violência física ou sexual, que às vezes ocorrem de forma reiterada e que resultam até frequentemente de quadros de violência sobre os próprios membros do agregado familiar, sobre a mãe ou sobre o pai das crianças. E a violência doméstica agrava, de facto, ainda mais este quadro. E no passado, uma criança assistia à violência entre adultos e era quase tratada como uma testemunha, era a testemunha silenciosa que ali estava. E felizmente que hoje em dia há cada vez mais sensibilidade de olhar a criança como uma vítima. As crianças que nascem e crescem nestes ambientes de medo, de gritos, de agressão ou humilhação constante, ficam profundamente marcadas e ficam com o seu desenvolvimento emocional afetado, e isso demonstra-se quer na escola, quer depois na sua confiança quando chegam para a fase de adultos, nos problemas de saúde mental que isto desperta e até a forma como as crianças se colocam e veem no mundo. E o caso desta semana em que as duas crianças francesas foram encontradas sozinhas em Portugal, abandonadas pela mãe e pelo padrasto, foi um episódio extremo, que é mediático, é chocante, mas não nos deve desviar do problema principal, é que a violência infantil existe e não é apenas nestes casos limite que chegam às manchetes. Existe de forma muito silenciosa, frequentemente silenciosa, nestes milhares de processos que são acompanhados pelas CPCJs, em que as escolas e os serviços de saúde, até as câmaras municipais, as autarquias, câmaras, juntas de freguesia, instituições sociais, muitas vezes são aquelas que sinalizam, que conhecem os casos e que os levam até às entidades próprias para fazerem o acompanhamento, desde que exista uma sinalização. Para nós todos a responsabilidade é de sinalizar, de estarmos alertas, de detectar precocemente sinais de risco, de encaminharmos estas situações para quem as possa resolver, e estes momentos críticos, estes casos extremos, que por vezes servem para manter a população em geral mais alerta e sobretudo para garantir que se intervenha precocemente. Seguramente que estas crianças foram expostas a situações de risco anteriormente e só agora, com as manchetes, é que passaram a ter uma proteção reforçada, como seria desejável, é muito. Recorde-se que a violência doméstica é um crime público e que nos cabe a todos denunciar, e situações como esta também. E, portanto, se todos estivermos atentos, porventura evitaremos que situações idênticas a esta voltem a ocorrer. E estas manchetes, estas situações críticas devem ser encaradas exatamente nesse sentido, como um alerta geral para que todos possamos contribuir para evitar casos análogos.
0: No Morno falamos de economia, ou seja, das perspectivas de crescimento da nossa, da portuguesa, em 2026. A Comissão Europeia estimou ontem que ela não crescerá mais do que 1,7%, abaixo, portanto, dos 2% previstos pelo Governo, mas ainda assim acima da média europeia. É por isso que põe o assunto no Morno?
1: Sim, porque estamos perante uma revisão em baixa das previsões económicas para Portugal e para a Europa. A Comissão Europeia estima agora que o crescimento da União Europeia abrande para 1,1% em 2026, menos 0,3 pontos percentuais do que nas previsões anteriores, e que a área do euro cresça apenas 0,9%. O enquadramento europeu é de menor crescimento, maior pressão inflacionista e custos energéticos mais elevados, com efeitos potenciais naturalmente sobre as famílias, sobre as empresas e sobre os setores mais expostos à mobilidade internacional. E esta é uma situação que todos sentimos já na nossa vida diária, não são apenas projeções que tocam a terceiros ou de macroeconomia. No caso português, eu entendo que este sinal é morno porque não estamos perante uma crise económica aberta. Portugal continua a crescer, embora menos do que o previsto, e também com indicadores, por outro lado, com indicadores preocupantes em termos de números das exportações que apresentam uma redução. Claro que o país mantém uma economia relativamente resiliente, beneficiou, aliás, nos últimos anos da forte recuperação do turismo, do investimento público, que vem do PRR, de financiamentos europeus e também de alguma robustez do mercado de trabalho. Mas esta revisão em baixa mostra que a margem está a comprimir. E sabemos que este governo chegou ao poder beneficiando de uma herança económica muito positiva, fruto dos anteriores governos, da gestão ainda do Partido Socialista. Mas tem sido pouco eficaz em muitas áreas de governação e é de recear que as alas ligadas mais, digamos, as alas passistas, comecem a falar de um novo ciclo de austeridade, que alguns já acenam por aí. Portanto, crescer pouco não é o mesmo que estar em recessão, mas também não chega para resolver os problemas estruturais antigos que o país apresenta, como a baixa produtividade, os salários insuficientes, o custo da habitação que continua a subir, a nossa exposição e dependência face a setores vulneráveis ou a dificuldades persistentes que apresentamos na execução do investimento. Estas são áreas em que estamos a derrapar, sem que se perceba bem quais são as medidas que o governo propõe e que tenham uma eficácia real. Sabemos que a dimensão energética é particularmente relevante pelo impacto que tem sobre toda a economia, na área dos transportes, na área da indústria, ou no comércio, no caso da restauração, da hotelaria ou a logística, e também no consumo das famílias. A energia pesa em todos estes domínios. E no caso português, há ainda uma vulnerabilidade adicional, de que já falei num termómetro anterior, que se prende com o risco para o turismo, o aumento dos custos da aviação, a queda do rendimento disponível em alguns dos principais mercados que injetam turistas, são uma ameaça real para o nosso turismo. E Portugal está a resistir aos efeitos mais macro da crise internacional, mas não podemos dizer que está blindado. A economia naturalmente não está a colapsar, não é isso que estamos a dizer, mas tem menos margem para erros da política pública. E, portanto, este é um momento em que se justifica uma advertência política, que é de salientar que em períodos de crescimento mais baixo aumentam algumas tentações de prometer muito sem sustentabilidade, seja reduzir impostos, o aumento da despesa, o reforço dos apoios, ampliar investimento, reduzir a dívida, tudo parece ser possível, mas esta realidade em que nos encontramos raramente permite todas essas opções em simultâneo e desaconselha vivamente. Portanto, o que o país precisa é de prudência orçamental, mas essa prudência orçamental não dispensa uma ambição estratégica. Ou seja, precisamos de uma prudência, mas assente em ambição com disciplina. Por caso contrário, poderemos entrar em situação de desequilíbrio. Precisamos, sobretudo, estar atentos ao contexto europeu, que é menos favorável. Temos a energia mais cara, a inflação persistente e uma enorme incerteza externa em termos de geopolítica, que nos faz ter grande dificuldade nestas projeções, e daí que me parece que este temor não é muito justificado face aos alertas que vêm do contexto europeu e da situação particularmente vulnerável em que o país está, mas continuamos numa situação que me permite alguma moderação e por isso não quis colocar este cenário ainda no frio. Ainda não, espero que nunca chegue ao frio.
0: E agora, no quente, uma das mais tradicionais, antigas festas populares do país, o Senhor de Matosinhos. Faça favor, Cicerone, Luísa Salgueiro.
1: Eu tinha dito na semana passada que esta semana o quente seria a romaria do Senhor de Matosinhos, que já começou no dia 15 de maio, já estamos na rua, as ruas já estão cheias de gente. Temos este fim de semana um momento mais alto, amanhã à noite do fogo de artifício, terça-feira é o feriado municipal e temos uma festa que é uma festa religiosa, naturalmente, mas não é só isso. Promovemos também o património material, promovemos a economia local, a cultura popular e uma memória coletiva. Na terça-feira, no domingo, sairá à rua a procissão, uma majestosa procissão que durante mais de 3 horas percorre as ruas da cidade. Uma emoção grande sentir como as pessoas, todas as pessoas saem à rua com esta devoção, mas outras pessoas que não têm esta ligação religiosa, mas vêm ou à tradicional Feira da Louça, ou aos doces tradicionais, às farturas, ou assistir a um vasto programa de concertos que preparamos para todos os gostos. O Fogo de Bonecos, da próxima terça-feira, que gera uma procura enorme. No ano passado tivemos mais de 2 milhões de visitantes e este ano, pelo que está a acontecer nestes primeiros dias, mantemos a expectativa de ter um número de visitantes semelhante a este, porque se trata de uma festa para toda a família. Desde as crianças, os mais pequenos até aos mais velhos, para andar nos carrosséis ou para ver as flores na igreja, que estão prontas logo à noite. Acabo de vir de assistir à ornamentação final dos altares. Vale a pena, há sempre uma razão para vir ao Senhor de Matosinhos. Estamos no fundo na abertura do período destas grandes festas populares e esta é a grande romaria da região e não só, uma das maiores romarias do país, e temos a cidade muito bem preparada, muito animada, muito bonita, e fica portanto um convite para virem, especialmente nestes dias. A festa dura até o dia 7 de junho, para que venham a Matosinhos. Claro que continuam a poder visitar os nossos mais de 400 restaurantes onde se come o melhor peixe do mundo, mas estes dias é mais comer sardinhas nos espaços próprios da festa, que são especiais e não se pode fazer no resto do ano. Vale a pena e dá gosto vir a Matosinhos, particularmente nestes dias. Eu sou suspeita nesta avaliação que faço, mas não queria deixar de terminar com um convite a todas as pessoas para que venham à nossa cidade até ao dia 7 de junho.
0: Com tantos milhões de visitantes, espero que lá indo ainda consiga alguma sardinha, que ainda não os provei.
1: Pode vir de metro, não é preciso estar nas filas de trânsito, vem de metro e há sempre sardinhas para todos. Há sempre espaço para mais alguém.
0: Muito bem, fica o convite. Obrigado, Luísa Salgueiro. Boa festa. Obrigada. E até para a semana.
1: Até para a semana.
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5: Sobre o multibanco e o interior, na opinião de Rafael Barbosa.
6: Vivemos no tempo do dinheiro digital. No meu caso, passam-se semanas sem precisar de fazer um levantamento no multibanco. Quase tudo se paga com um cartão de plástico, ou melhor ainda, com um cartão digital. Aproximamos o telemóvel ou o relógio da maquineta e está feito. Há uns anos, já depois da pandemia, que deu um empurrão aos pagamentos eletrónicos, andei pelo Canadá durante 5 dias e, tirando a taxa de câmbio, não fiquei a saber mais nada sobre os dólares canadianos. Nem uma nota ou moeda me passaram pelas mãos. Mas não estamos no Canadá, e também eu, de tempos a tempos, sinto a necessidade de fazer um levantamento de 10 ou 20 paus para situações de vida ou de morte, como pagar um café, dar uma moeda ao arrumador, ou agora que chegou o calor, para um fino no bar do pavilhão da Bataria, em Leça da Palmeira, enquanto vejo os últimos minutos do treino de futebol do mais novo. O normal é aproveitar uma passagem de carro pela estação de serviço ou pelo supermercado para garantir uma ou duas notas de 10 na carteira. Mas mesmo que andasse apiado, teria alternativas. Ou um empréstimo de curto prazo e sem juros no mielheiro do Vasco, ou em casos extremos, uma ida à caixa multibanco do hospital privado que fica do outro lado da circunvalação. Tenho sorte, pelo menos no que diz respeito a multibancos. Vivo no litoral e na segunda maior metrópole do país. Não me calhou a mim ser habitante de uma das 1.200 freguesias onde a caixa multibanco ou agência bancária mais próximas obrigam a uma deslocação de pelo menos 15 quilómetros. Segundo o Claude, um rival do ChatGPT que está na moda, no Portugal rural, quem tiver carro pode contar com 30 a 40 minutos ida e volta. Se for a pé, em passe normal, são 3 horas para ir ao multibanco e outras 3 para voltar a casa. Como, apesar de artificial, é inteligente, e depois de eu lhe dizer a minha idade, o Claude previu que o passo será mais lento e ainda aconselhou umas paragens pelo caminho. Ou seja, 7 horas para levantar 20 euros. Caiu-me esta notícia dos multibancos, não no colo, mas lá está, no telemóvel, quando já se diluía o que tinha ouvido no dia anterior em Vila Real, numa conferência dedicada aos 50 anos do poder local e ao desenvolvimento do Douro. Uma região onde ficam muitas das freguesias em que o multibanco mais próximo fica a 15 quilómetros ou mais. Uma região que fica, na verdade, no lado errado do mapa do dinheiro. Como explicou o antigo ministro da Economia, Carlos Tavares, um dos oradores da tal conferência, 75% da atividade económica nacional concentra-se em 25% do território. E em Lisboa vão construir um novo aeroporto que precisa de uma nova ponte sobre o Tejo para que por ela possa passar uma nova ligação ferroviária. E anuncia-se uma cena megalómana chamada Parque Cidades do Tejo. E está a concurso o TGV que ligará a capital do reino ao Porto. Muitas dezenas de milhares de milhões de investimento nos tais 25% de território. Sumei 2 mais 2 e mesmo sem perguntar ao Claude, tirei a minha conclusão. Não devia surpreender ninguém que haja tão poucas caixas multibanco no interior e que, quando as há, seja preciso percorrer, no mínimo, 15 quilómetros. As notas ficam todas retidas na estreita faixa litoral que vai de Sines a Braga. Para os outros 75% do país, só sobram os trocos. E toda a gente sabe que nos multibancos, ao contrário do mielheiro do Vasco, não se levantam moedas.
5: À sexta-feira, a opinião de Rafael Barbosa, também para ler em tsf.pt. 22 minutos para as 8, final de tarde, trânsito meio complicado em Lisboa, trânsito lento em todos os acessos norte à ponte 25 de Abril, no eixo norte-sul há fila a partir de Sete Rios e pela Pimenteira há demora desde Linda a Velha na A5. Na ponte Vasco da Gama, sentido Lisboa-Montijo, há também abrandamentos em toda a extensão do tabuleiro. Na segunda circular, trânsito lento nos dois sentidos, na passagem pela zona do Campo Grande e no Porto, com acidente na A40 antes do nó com a A28, no sentido Maia A28. O trânsito está temporariamente cortado, o desvio está a ser feito pela VR, a Via Regional Interior. Trânsito lento na VCI, no sentido Freixo a Rábida, há fila entre as Antas e a A3 e mais à frente, nos dois sentidos, entre a Rábida e Francos. Fila também nos dois sentidos na Avenida EP e trânsito lento no final da A3 para a VCI.
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2: No seu livro de memórias, Just Kids, Patti Smith reflete sobre os ídolos que sacrificaram às drogas e ao álcool, num período envolto em tristezas, medos e paranoias, e acabaram derrubados pelo estrelato. Regresso à lista de artistas que faleceram aos 27 anos, recordando Brian Jones, incapaz de autocontrolar impulsos e a pressão da fama e do êxito. Mergulhou no vício do álcool e da droga, cantor-compositor e um dos fundadores dos Stones, músico brilhante, aos 27 anos foi encontrado morto no fundo da piscina na sua casa em 1969. Nas memórias, a última canção em que Brian Jones trabalhou com os Stones, Expectant Change, 1968, fica aqui uma lembrança. Não entendemos as coisas que aconteceram, mas com o tempo vamos entendê-las.

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0: Estamos a 15 minutos das 8, previsão de temperaturas mínimas para hoje de 15 a 17 graus, estão 27 graus em Faro, 26 em Lisboa, 25 ainda no Porto, no Funchal 21 e em Ponta Delgada com 17 graus.

Música dos Caixadré Fan Connection, Marrez. Estamos a 11 minutos das 8 no trânsito no Porto. Já está resolvido o acidente na A41, mas agora em Lisboa, acidente na Ponte Vasco da Gama, antes da área de serviço, em direção a sul, e há fila desde a ponte principal.

Bala com Bala de Elis Regina e ainda Galinhas do Mato. O último disco de Zeca Afonso de 85 foi reeditado hoje em vinil, CD e também em streaming. Teve apresentação esta tarde no Porto. Galinhas do Mato até à edição das 8. A emissão segue com Rui Lameira. Boa noite, bom fim de semana.

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0: 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São 7h58, menos uma hora nos Açores.
1: Os sindicatos trabalhadores dos impostos defendem um prolongamento do

0: Biografia de Diogo Jota, Nunca Mais é Muito Tempo, foi lançada esta tarde, e temos também as perspectivas do árbitro para a final da Taça de Portugal. Mas vai ficar a saber ainda o que é que faz uma tenda no meio da Praça da República em Coimbra, na véspera da Câmara das Fitas.
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4: Temperaturas de agora, estamos com 17 graus em Ponta Delgada, 21 no Funchal, 25 no Porto, 26 em Lisboa e 27 em Faro. Edição às 8 com Ana Cristina Henriques.
0: Com o prazo para pagar o IMI a uma semana de distância, há contribuintes a queixarem-se que ainda não receberam a carta com a notificação para pagarem a primeira prestação do imposto sobre imóveis. Gonçalo Rodrigues, que é o presidente do Sindicato dos Trabalhadores dos Impostos, reconhece que não tem informação sobre a causa do problema, mas destaca que o Fisco tem de garantir que todas as cartas foram enviadas, porque um dia de atraso significa uma multa para os contribuintes. Ele defende que o prazo deve ser prolongado em caso de falha da autoridade tributária.
5: A pessoa não receber a carta pode não ter noção do prazo, pode deixar passar o prazo e nas finanças de facto funciona assim com os mais idosos, com os menos idosos e com todos nós. Um dia de atraso é sinónimo imediatamente de haver poimas. Enfim, a única maneira que há de ultrapassar essa situação é a autoridade tributária. De onde era garantir que as pessoas estão todas devidamente notificadas para o pagamento do IMI. E caso a própria AT reconheça que houve uma falha, e embora o desconhecimento da lei, como bem sabemos, não é razão para não a cumprir, e este prazo está na lei, não é? Portanto, isto não é uma notificação avulsa, embora, enfim, se possa questionar depois o facto de algumas pessoas terem diferentes momentos de pagamento consoante o montante em causa, mas, enfim, neste caso não é uma notificação daquelas que a pessoa vai ser notificada e desconhece que tem aquele valor para pagar, portanto, a pessoa sabe que tem aquela obrigação. Enfim, poder-se-á argumentar teria que tentar arranjar a nota de liquidação, mas a verdade é que tem que ser notificada. E nesse sentido, a AT reconhecendo o erro, e a Secretaria de Estado reconhecendo o erro, eu não vejo outra solução que não seja ter isso em atenção e prorrogar o prazo, não tem as pessoas todas com as cartas enviadas em tempo útil. Mas isso é uma questão que apenas a Secretaria de Estado poderá avaliar e poderá tomar a decisão.
0: O Presidente do Sindicato dos Trabalhadores dos Impostos lembra que em outras ocasiões as datas foram prolongadas, mas confessa que este será um caso inédito no atraso das cartas.
5: Não me recordo de haver assim um ano que as cartas não chegassem às pessoas para pagar. Portanto, teve que haver ali uma falha qualquer. Se é que não está já resolvida, teve que haver ali uma falha qualquer a nível procedimental, informático, na emissão das cartas. Mas nós não temos informação nenhuma, porque a AT não nos deu informação nenhuma sobre essa matéria.
0: Gonçalo Rodrigues, o Presidente do Sindicato dos Trabalhadores dos Impostos, sem dados da Autoridade Tributária sobre o motivo para o atraso nas cartas de notificação para o pagamento da primeira prestação do IMI. Este pagamento termina dia 31, que é de domingo a 8 dias. TSF tenta esclarecimentos por parte da Autoridade Tributária através do Ministério das Finanças. Pela primeira vez, na Câmara das Fitas de Coimbra, que começa já amanhã, é possível fazer o teste de doenças sexualmente transmissíveis. Para isso foi instalada uma tenda na Praça da República, um ponto central, e é lá que estão a ser feitos os testes desde ontem. Esta campanha é uma iniciativa da Unidade de Saúde de Coimbra, em conjunto com a organização não-governamental Existências. Ontem foram feitos 60 testes, a maior parte a jovens, mas a diretora do Serviço de Doenças Infecciosas da ULS de Coimbra, Cristina Valente, diz que o objetivo é chegar aos 200 testes a doenças sexualmente transmissíveis até

0: segunda-feira, e se essa meta fosse alcançada, seria bastante bom.
1: Para a população em geral, quando ouve isto, pode parecer pouco, mas é assim, nem que fosse só um, valia a pena. Portanto, nós, como compreende, são pessoas jovens, têm muitos outros objetivos, acham que há outras coisas mais importantes do que fazer isto, mas como eu digo, é uma gota, um minuto, uma vida. E, portanto, um gesto que não é demorado, que é confidencial, que é anónimo, não é? Pode ajudar muito, e de facto os cerca de 60 que foram feitos ontem, hoje não consigo ainda precisar, e que amanhã também vão continuar, e na próxima segunda-feira, penso que essa será a estimativa e já será muito bom. Claro que não é o ideal que nós gostaríamos sempre ter uma maior adesão, mas não é fácil implementar este tipo de atitudes, não é?
0: Quem testar positivo será encaminhado para uma consulta já com data marcada no Hospital de Coimbra.
1: É feito um pequenino inquérito, não é? Para perceber, no caso de haver depois algum resultado positivo, haver uma ligação aos dados epidemiológicos escolhidos. É feito, de facto, uma picada, uma gotinha de sangue permite fazer os testes do vírus da hepatite B, do vírus da hepatite C, do vírus da sida e da sífilis, e qualquer deles, se eventualmente houvesse um resultado positivo, o utente, seja ele quem for, o jovem, o adulto, seja quem for, leva logo uma indicação do dia e a hora em que vai à nossa ULS, ao Serviço de Infecciosas, para fazermos o acompanhamento necessário e a confirmação dos testes, e que, caso seja positivo, a orientação e o tratamento adequados.
0: A médica Cristina Valente, que é diretora do Serviço de Doenças Infecciosas da ULS de Coimbra, chama a atenção para o aumento dos casos da hepatite B e da hepatite C, mas também das doenças sexualmente transmissíveis. Ela considera que tem existido facilitismo e defende que era necessário a existência de mais campanhas para testar estas doenças junto da população.
1: Nós temos tido um aumento enorme ultimamente de casos de sífilis, mas também muitos casos de clamídia e de gonorreia, mas sobretudo estes, portanto, novamente uma situação que não víamos há 30 anos, não é? Portanto, muitos casos de doenças sexualmente transmissíveis.
2: E porquê?
1: Eu acho que é um bocadinho, os jovens acho que pensam, têm acesso à informação, portanto, teoricamente sabem, pensamos nós, que sabem como é que se adquire esta infecção. E têm a noção que agora está tudo facilitado, não é? Se houver um relacionamento e se houver alguma coisa, eu tenho forma de o resolver. Portanto, há medicações que se podem dar se houver um contacto suspeito e eu consigo fazer uma prevenção do VIH ou das ISTs. Mas isto não é bem assim. Isto pode ser aplicável a algumas situações, mas a outras não é. Não é? Ou seja, após um relacionamento ou uma prática, como nós dizemos, de risco, nas primeiras horas nós podemos ter a oportunidade de fazer algum tipo de tratamentos ou profilaxias que diminuam o risco da infecção ocorrer, mas há outras em que isso não é possível.
0: É por tudo isto, e tendo em conta o aumento dos casos de hepatite B e C e das doenças sexualmente transmissíveis, que a médica Cristina Valente aconselha todos a fazerem o teste das doenças sexualmente transmissíveis, pelo menos uma vez na vida, uma gota, um minuto, uma vida, é o lema desta campanha que está instalada na Praça da República de Coimbra, numa tenda onde estão a ser feitos testes a doenças sexualmente transmissíveis, isto na véspera do início da queima das fitas de Coimbra. O árbitro que vai apitar a final da Taça de Portugal entre o Sporting e o Torriense não vê Yulman como um problema para lidar durante o jogo. António Nabre é o árbitro desta final, deu há pouco uma conferência de imprensa, foi acompanhada pelo jornalista de TSF António Botelho. O árbitro confessa-se tranquilo para este desafio.
3: O capitão do Sporting é acusado por alguns por falar demasiado com os árbitros, mas António Nabre até gosta.
4: É um capitão como outros quaisquer, muito interventivo, aliás, como tem de ser, obrigatoriamente agora, principalmente com a regra do capitão. Eu sou suspeito, gosto muito de jogadores que falem comigo, às vezes até me perco em demasiada conversa, os meus assistentes estão-me sempre a controlar nisso, mas essa parte do jogo eu gosto muito. Não é mais difícil do que outros capitães, sinceramente.
3: António Nobre vai estrear-se numa final da Taça de Portugal e por isso está ansioso.
4: Isto é, começa por ser um bocadinho um sonho no início e depois vai-se tornando mais realidade, muito apetecível. É a festa da Taça, não é? Que nós ouvimos os nossos pais, os nossos avós a falar. E é com muito orgulho e satisfação que recebemos esta nomeação.
3: Uma nomeação que, ainda assim, não muda nada na preparação do árbitro.
4: A preparação é muito, para domingo, os verdes contra os grená. É muito assim. Acho que isso ajuda os árbitros, no geral, a tirar essa conotação de um clube que está a jogar. É uma equipa que veste de verde contra uma equipa de grená e a equipa de preto, azul, amarelo, que estará motivada para tomar as melhores decisões para o jogo.
3: O árbitro leiriense espera por uma tarde de sol e de bom futebol no Jamor.
0: Motivado e tranquilo para esta final da Taça de Portugal, que vai acontecer domingo às 5:15, Sporting Torriense, com relato garantido na TSF. Marcelo Rebelo de Sousa recordou hoje a euforia de Diogo Jota quando Portugal venceu a Liga das Nações em 2025. O antigo Presidente da República foi testemunha dessa euforia no balneário. E contou isso mesmo na apresentação esta tarde da biografia de Diogo Jota, Nunca Mais é Muito Tempo, numa homenagem a um jogador que agora é fonte de inspiração para a seleção de futebol, o Miguel Taveira.
2: A ideia inicial foi de Pedro Proença. O presidente da Federação convidou José Manuel Delgado para concretizar a homenagem à vida de Diogo Jota. O autor começou a recolher testemunhos não muito tempo depois da morte de Diogo Jota e do irmão André Silva. Na apresentação da biografia, fez questão de recordar a resposta emotiva que obteve da mulher e dos pais de Diogo Jota.
5: Era então início de setembro, 2 meses passados, sobre a tragédia, quando perguntei à Ruth, à Isabel e ao Joaquim se desejavam falar de imediato ou se preferiam que deixássemos correr mais algum tempo. A resposta que recebi foi simples e desarmante. Pode ser já, porque vai doer tanto agora como daqui a alguns meses.
2: Para celebrar a vida de Jota, foram ouvidas algumas histórias sobre o internacional português. Marcelo Rebelo de Sousa, antigo presidente da República, fez referência ao momento em que desceu ao balneário após a vitória de Portugal na Liga das Nações de 2025.
6: Bom, quando eu entrei, o Martínez estava, nem imaginam a euforia dele. O Martínez acreditava, coitado, homem, deve ter apanhado cada susto ao longo do jogo. Bom, o Cristiano estava de uma euforia que não é habitual meu. Mas o mais eufórico era o Jota, porque o Jota tinha uma intuição pessoal.
2: A felicidade do antigo avançado naquele que seria o último jogo da sua vida. Agora, Diogo Jota é uma fonte de inspiração para a seleção nacional. O melhor amigo, Ruben Neves, estreou-se a marcar por Portugal, a vestir a camisola 21, num jogo contra a Irlanda. O selecionador nacional, Roberto Martínez, utiliza esse momento para exemplificar a presença de Jota com a equipa portuguesa.
7: Marca o seu primeiro golo, depois de 60 jogos, no último minuto, ao estilo Diogo. E é aqui o espírito, a força do Diogo Jota, porque eu, como selecionador e a nossa equipa, acredita que podemos ganhar o Mundial.
2: O evento contou também com as presenças de Jorge Mendes, agente de Diogo Jota, além de Pedro Dias, secretário de Estado do Desporto, os antigos internacionais portugueses Pepe e Daniel Carriço, agora com cargos na Federação, também estiveram a prestar homenagem a Diogo Jota.
0: Todos juntos na apresentação desta biografia, na homenagem à vida de Diogo Jota, que morreu no ano passado, no dia 3 de julho. O Governo anuncia que vai aumentar em 0,3 cêntimos por litro o desconto extraordinário do imposto sobre os produtos petrolíferos no gasóleo e na gasolina, isto tendo em conta as previsões da evolução dos preços. Segundo as previsões da Associação Nacional de Revendedores de Combustíveis, os preços da gasolina e do gasóleo voltam a aumentar cerca de 1,5 cêntimo por litro na próxima semana. O Ministério da Administração Interna anunciou esta tarde que Paulo Viegas Nunes, general do Exército, vai regressar à liderança da empresa que gera a rede Ciresp. Paulo Viegas Nunes já liderou o Ciresp entre 2022 e 2024. O Ministério de Luís Neves escreve que ele regressa agora para um novo mandato numa fase estratégica de modernização e reforço da rede nacional de comunicações de emergência e segurança. A empresa pública Ciresp S.A. está sem liderança há 2 anos, precisamente depois de Paulo Viegas Nunes ter deixado a presidência no final de março de 2024. A posse está agendada para a próxima segunda-feira.
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1: E daqui a pouco passa mais uma edição de Primeiro Tempo. Para já vamos conferir o trânsito, começando por Lisboa. Está resolvido o acidente na ponte de Vasco da Gama, antes da área de serviço, em direção a sul. No entanto, ainda há paragens desde a ponte principal. O trânsito por esta hora ainda se apresenta lento em todos os acessos norte à ponte 25 de Abril e no eixo norte-sul, onde há fila a partir de Sete Rios, e pela Pimenteira há demora desde Caselas, na A5. Na segunda circular, nos dois sentidos, na passagem da zona, pela zona do Campo Grande, o trânsito ainda apresenta também alguma resistência. Porto, trânsito lento na VCI, sentido Freixo a Rábida. Há fila entre as Antas e a A3. No sentido contrário, há fila entre Bessa Leite e a Boa Vista. Na Avenida AEP, há fila no sentido Porto-Matosinhos.
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0: Bem-vindos a mais um Primeiro Tempo, edição 32. Às sextas, por esta hora, tenho comigo Vítor Santos e João Nuno Coelho para refletirmos sobre aquilo que o fim de semana de futebol nos pode dar, mas também sobre os registros dos últimos dias. Antes de irmos aos assuntos pendentes, ou seja, à final da taça e à antecâmara do Mundial de Futebol, propunha que começássemos pelos vossos offsides, porque, João Nuno Coelho, o teu até tem a ver, ainda que indiretamente, com um dos protagonistas da final da taça.
1: Sim, antes de mais, um abraço para ti, Mário, e obviamente também para o Vítor e para o nosso auditório. E começando pelo offside, portanto pelo negativo, devo dizer que neste caso é daqueles offsides que não tem propriamente um responsável ou um culpado, mas para mim não deixa de ser um offside. Ninguém tem culpa, mas o Torriense vai jogar a final da taça entre os dois jogos do play-off para subir ou não, veremos, à Primeira Liga. Já fez o primeiro jogo com o Casa Pia, empatou a zero em casa. O jogo foi na quarta-feira, agora no domingo joga a final da taça com o Sporting e depois na quinta-feira volta a jogar com o Casa Pia em Rio Maior. E o mais provável é acabar por perder estes objetivos, porque não é uma equipa que esteja habituada sequer a jogar à semana e ao fim de semana. Já não chega ao facto de defrontar equipas da Primeira Liga, incluindo o segundo classificado do campeonato e o detentor da taça, o Sporting, e ainda tem esta enorme desvantagem de calendário. Ninguém tem culpa, porque estamos em ano de Mundial e, portanto, há datas a respeitar para que os jogadores sejam libertados pelos seus clubes. E eu lembro que o Casa Pia tem, mais do que o Internacional, o Sequeira, penso eu, o guarda-redes de Costa Rica, depois o Livramento de Cabo Verde, ainda há a possibilidade de ir mais um jogador à seleção de Cabo Verde, e portanto o calendário neste caso é incontornável. Mas se calhar alguém devia ter pensado nisto no início da época, porque pode acontecer, e há pessoas que são pagas exatamente para pensarem naquilo que, não sendo provável, pode acontecer. Portanto, fica aqui o meu offside e os votos de que o Torriense consiga, de uma forma ou de outra, minorar os efeitos deste desgaste e que possa dar luta tanto ao Casa Pia como ao Sporting, neste caso, no final da taça.
2: Mais do que isso, João. Boa tarde a todos, boa tarde, Mário, boa tarde aos nossos ouvintes. Mais do que isso, atendendo ao que vimos durante esta época, a proteção que foi dada, e bem, aos clubes que, por exemplo, jogavam nas competições europeias.
1: Incluindo o Sporting.
2: Incluindo o Sporting, e nós vimos a polémica que foi por causa daquele jogo entre o Sporting e o Tondela, e eu acredito que só não se encontrou uma solução, independentemente de concordar contigo. Não está aqui nenhuma norma a ser violada, só não se encontrou uma solução porque se trata do Torriense.
1: Pois.
2: Porque senão, com alguma imaginação, certamente seria possível dar a volta ao problema, mas é com o Torriense. E nós vemos que estas coisas normalmente só acontecem com os grandes clubes. Esta preocupação, felizmente trouxeste aqui o tema, mas esta preocupação só acontece com os grandes clubes. Eu tenho a certeza absoluta que, colocado em circunstâncias idênticas, é evidente que, por outros motivos, se estivéssemos aqui a falar do Futebol Clube Porto, do Benfica, do Sporting, o problema seria resolvido de outra forma, com alguma boa vontade e criatividade.
1: Muito bem.
0: Vítor Santos, o teu offside tem a ver com a seleção. Aliás, tem mais a ver com o Roberto Martínez do que propriamente com a seleção, não é?
2: Sim, tem um bocadinho a ver com o Roberto Martínez e não só. Vamos lá ver. Esta semana um jovem jogador, já com alguma experiência, que é o António Silva, nós soubemos que ele divulgou um 11, diz-nos o selecionador, que por engano, que foi, ou seja, não havia ali nenhuma intenção de prejudicar ninguém. Também estávamos a falar da Seleção Nacional, não haveria nunca intenção de prejudicar ninguém. Aquilo que eu estranho duas coisas neste processo que nós fomos tendo conhecimento público, em função de notícias e também da entrevista do selecionador. Primeiro, o timing do aparecimento desta notícia, que tem uns 4 anos, diria eu, não é? Acho que não estou enganado.
1: Sim.
2: porque agora que o António Silva por acaso até ficou de fora da convocatória, e não foi por causa disso, ficou de fora da convocatória porque nem todos podem ir, e aí estou sempre, entre aspas, solidário com quem escolhe, porque quem faz nós todos fazemos a nossa convocatória, até há aplicações para se brincar com isso e por aí nas redes sociais. Portanto, e o selecionador faz a dele.
1: Eu também fiz a minha.
2: E o selecionador faz a dele. Nós depois podemos concordar ou não e podemos criticar o selecionador por causa disso. Agora, ele tem legitimidade para fazer as suas escolhas e eu acho que a esse nível as críticas, mais adiante, é evidente que podemos sempre discutir se devia estar este ou aquele. Eu creio que a oportunidade, o timing da divulgação desta informação é mau. É mau na perspectiva do jogador e é mau na perspectiva de quem a divulga. Porque se o António Silva, por engano, ou num lapso, ou em qualquer coisa pouco pensada, trata-se de um jovem, há 4 anos ainda mais jovem, divulgou um 11 ou passou um 11 a alguém, também agora se divulgou uma notícia, não está em causa os meios de comunicação que a divulgaram, é a nossa obrigação, está em causa o tempo em que ela surgiu e de onde ela surgiu. Independentemente disso, o tema ficou assim um bocadinho a marinar, porque quem fica mal, bem, se alguém fica mal é sempre o António Silva, o tema ficou assim um bocadinho a marinar e depois o selecionador confirmou. Eu pergunto primeiro se ele confirmaria, se tivesse convocado o jogador, se confirmaria. E se confirmasse, que problema poderia colocar no seio do grupo? Por outro lado, os jogadores merecem o mesmo respeito, sendo ou não convocados para a seleção. Merecem todos o mesmo respeito. Não é por ficar de fora dos convocados que merece menos respeito. Depois, nós estamos habituados a que os treinadores e os selecionadores, faz parte do trabalho deles, nem sempre podem divulgar toda a informação. E passam a vida a driblar questões, a fugir a questões, a acabar com conferências de imprensa. Não estou a falar especificamente do Roberto Martínez. Estou a falar de qualquer um. Nós estamos sempre a ser confrontados com isto, em claro de respeito dos adeptos, de quem nos ouve, de quem nos lê. Neste caso do António Silva, dá-se a coincidência do selecionador tranquilamente confirmar, quando podia perfeitamente, como em montes de casos, passar ao lado desta questão.
1: E ele que é tão diplomata.
2: Que é tão diplomata, no fundo. Só há um prejudicado nesta história, independentemente de ter feito qualquer coisa que não devia. Embora o próprio selecionador confirme que não houve propriamente dolo, nem nenhuma intenção de prejudicar quem quer que fosse. Fez uma coisa que não devia, não há dúvida nenhuma, e nisso estamos todos de acordo. Eu pergunto porque é que precisamos, em relação especificamente a este jogador, de continuar a lavar roupa suja. Isto até porque, se nós recuarmos, não com este selecionador, mas com esta seleção, com a nossa seleção, muita coisa ficou por esclarecer. Uhum. Nomeadamente no último Mundial. Ou no último... em relação, por exemplo, aos jogadores como Cristiano Ronaldo. E agora também quero saber quais são as informações que os outros jogadores divulgam. É lícito questionar sobre isso. Da próxima vez que aparecer uma notícia, o Roberto Martínez, que eu desconfio, pode ser só impressão minha, é evidente que o que mais desejo é que ele seja campeão do mundo. E sendo campeão do mundo é um problema prescindir de um selecionador, mas isso...
1: É um bom problema.
2: É um bom problema, exatamente, e a Federação tem pessoas competentes para colocarem tudo em cima da mesa e perceber o que é que vai acontecer a seguir. Mas eu, a partir do momento em que haja uma informação que seja pública, e normalmente não se confirma para proteger os jogadores, para proteger o grupo, seja lá o que for, neste caso era apenas um jogador que nem vai à seleção, é evidente que este selecionador, pelo menos este selecionador, vai ter que a confirmar. Não vai poder passar ao lado da questão. Era mais ou menos isto.
1: Completamente de acordo. Deixa-me só dar uma nota sobre a convocatória do Roberto Martínez. Não houve assim muita coisa de polémico, porque também sabemos que o nosso selecionador é bastante conservador e, portanto, não é difícil adivinhar as escolhas dele. Mas, mesmo assim, conseguiu surpreender com uma escolha de três laterais direitos, a que se junta ainda um lateral direito que aparece como lateral esquerdo, se quisermos, o João Cancelo. Portanto, há aqui um superávit de laterais direitos. Parece-me que seria desnecessário e um jogador como o Ricardo Horta, por exemplo, merecia ir à seleção. E podem-me dizer que isto não tem a ver com merecer ou não, são as ideias do treinador e depois os jogadores que ele escolhe devem ser escolhidos em função disso, mas eu continuo a achar que, apesar de tudo, a ida à seleção, e nomeadamente às grandes competições, também tem a ver com o merecimento. Têm que ser os melhores e aqueles que estão em melhor forma e que fizeram melhores épocas. E o Ricardo Horta, para mim, inegavelmente merecia estar neste lote. A minha outra discordância profunda tem a ver com a não convocatória, não convocação de Paulinho, porque me parece que um terceiro avançado do centro seria importante. Basta que haja um problema físico sério com um dos dois que temos, os dois únicos, Cristiano Ronaldo e Gonçalo Ramos, e temos um problema sério. E estamos a falar de um jogador que marcou golos decisivos no México desde que chegou ao Toluca, esta época vários, sendo campeão, ganhando competições continentais, sempre com golos apontados, 33 golos em 3.500 minutos, com bem menos minutos Gonçalo Guedes, que é o seu substituto nesta convocatória, ou digamos que era a alternativa,
2: concorrente.
1: Tem 9 golos em 2.500 minutos. Ou seja, quando falamos de concretização, e é disso que falamos quando falamos de avançados, Paulinho está muito à frente de Gonçalo Guedes, sendo que Guedes tem a vantagem para o selecionador de ser um avançado mais móvel, diria eu que é um extremo, e extremos já temos muitos. Portanto, não compreendo bem porque é que Paulinho não foi convocado e porque é que Gonçalo Guedes foi no seu lugar.
2: Eu também concordo contigo, mais adiante vou falar disto numa outra perspectiva, mas por acaso em relação a estes dois nomes concordo contigo. É evidente que estas são as escolhas do selecionador em relação aos laterais. Ele explicou a capacidade que existe, de facto, do Matheus Nunes também poder ajudar no meio-campo.
1: Ser médio.
2: É um médio de raiz. Em relação aos avançados, estou mais preocupado. Em relação à questão do ponta-de-lança, estou mais preocupado. Primeiro porque vamos muito estribados num jogador que tem 41 anos. Que acaba de ser campeão num país, um país como outro qualquer, o campeonato é que é meio esdrúxulo. Portanto, não parece que devia ter sido mais previdente, por assim dizer, porque de facto alguma coisa pode não correr bem, como tu dizias.
1: Até porque já teve o caso do Euro 2024.
2: Sim.
1: Em que o Gonçalo Ramos se lesionou, foi abalroado por um steward na altura, assim, uma história meio estranha, mas a verdade é que não estava em boas condições, e ficamos apenas com o Cristiano Ronaldo. Ou seja, parece que acabamos sempre só com o Cristiano Ronaldo.
2: Se calhar
1: Ronaldo.
2: A ideia é essa, como temos o Cristiano Ronaldo, ele tem que jogar sempre, se calhar até dá jeito.
1: Pois, se calhar é isso.
3: Daqui a pouco conferimos os vossos cantos diretos, mas para já vamos então ao fecho oficial da época com uma inesperada final entre Sporting e Torriense. O que é que está aqui em causa? Que tipo de equações é que se podem colocar em relação a uma final entre duas equipas de ligas diferentes ou de escalões diferentes?
1: Eu tenho sempre a tendência.
3: Já não acontecia há muito tempo.
1: Exatamente, tenho sempre a tendência para analisar a partir do ponto de vista histórico. Já sabem que é o meu ponto fraco. E realmente já não acontecia desde 2009-2010, quando o Desportivo de Chaves jogou com o Porto a final, perdeu por 2-1, estava na segunda liga. E há 7 casos de finais com equipas de escalões secundários. Até houve um caso, o Leixões, em 2001-2002, que estava na segunda B, portanto era o terceiro escalão dirigido por
2: uma grande equipa do Leixões,
1: Carvalhal.
2: Que deu luta ao Sporting.
1: É verdade, apenas um gol de Jardel que ainda por cima estava em posição de fora de jogo.
2: Mas não havia VAR.
1: Não havia VAR.
2: Quer dizer, no Jamor já temos casos de haver VAR com golos do Sporting e fora de jogo e eles passarem, claro, uma vez contra o Casa Pia, creio. Mas pronto, acontece. Portanto, podia haver VAR e o golo valer a mesma.
1: Mas no caso do Leixões, realmente foi fantástico. O Sporting acabou por ganhar a dobradinha nessa época. Antes disso, o Farense, que perdeu apenas no jogo de repetição, a finalíssima, com o Estrela da Amadora em 90, e depois bem mais para trás. tudo envolvendo finais envolvendo o Benfica, que não deu qualquer hipótese às equipas da segunda divisão com que chegou. Em 42-43 ganhou 5-1 ao Vitória de Setúbal, em 43-44 8-0 ao Estoril e em 61-62 3-0 outra vez ao Vitória de Setúbal. Portanto, até agora, nenhuma das equipas dos escalões inferiores conseguiu fazer a surpresa. Essa é que é a realidade, portanto, é este tipo de montanha que o Torriense tem.
2: Mas já ganharam equipas que desceram de divisão nesse ano, creio. Creio que aconteceu com o Beira-Mar, se não estou enganado.
1: Com o Beira-Mar do Sousa. Com o Beira-Mar do Sousa, em 99. É. Aliás, uma das únicas seis finais em que não estavam dos grandes.
2: Era com a Estrela da Amadora, talvez, não?
1: Não, foi com o Campo Maiorense.
2: Agora
1: imagina, numa prova que tem 85 edições, só houve seis em que não estavam dos três grandes. É uma coisa absolutamente incrível. E se pensarmos que algumas destas tinham o Belenenses, que na altura era grande,
2: sim.
1: Isto é um deserto de alternância, de democracia, até na Taça de Portugal, que é uma prova a eliminar. Só temos 13 vencedores. Se olharmos para os outros países da Europa Ocidental, têm todos acima de 20. Nós temos 13 vencedores diferentes e os grandes ganharam 75% das finais, das provas, no fundo. E,
2: portanto, esta história da final, da meia-final a duas mãos...
1: Também não ajudou nada durante imenso tempo, é verdade, mas felizmente agora acabou.
2: Sim.
1: Já o Torriense poderá ter uma inspiração no Desportivo das Aves, que já nem sequer compete ao mais alto nível, que em 2018 venceu pela última vez, foi o último novel vencedor da prova, em 2018, quando venceu o Sporting, mas um Sporting vindo da invasão de Alcochete, portanto um Sporting muito fragilizado nessa altura, mas não deixa de ser uma inspiração, e já agora também a inspiração de uma equipa que está aqui mesmo ao lado, ou estava, acho eu, de onde estamos a gravar, o Boa Vista, que infelizmente está num processo de aniquilação, mas que tem esse estatuto fantástico na Taça de Portugal. Jogou seis finais, venceu cinco, não há registro melhor do que este, mas mais importante, cinco dessas finais foram contra grandes e venceu quatro, só perdeu uma porque o Benfica tinha um rapaz chamado Paulo Futre. Portanto, é uma inspiração para todas as equipas que jogam finais contra grandes e conseguem, no fundo, fazer com que a história seja diferente. Claro que, neste caso, basta olhar, por exemplo, para o valor de mercado dos plantéis, e o Sporting anda perto dos 500 milhões já, o que é significativo para o futebol português. 468 milhões de avaliação do plantel pelo transfer market, vale o que vale, mas é pelo menos uma estimativa. Do outro lado temos um Torriense que não chega aos 10 milhões, portanto há aqui uma diferença de 40 e tal vezes. Não vai ser fácil de ultrapassar. Eu diria que a grande vantagem do Torriense podia ser o facto de ter 42 jogos disputados na época e o Sporting ter 55. O Sporting tem meia dúzia de jogadores com mais de 3.500 minutos. O Torriense não tem um defesa, o Vázquez, o espanhol, que está mesmo acima dos 3.500 minutos, só que até essa vantagem vai ser anulada agora
2: por
1: esta sequência de jogos do Torriense. Portanto, uma final que tem tudo para terminar com a festa verde e branca, mas no futebol nós

0: os respeito pelo Jorge Mendes, que é o maior empresário do mundo, e já não nos importamos dele ser português, já não há razões para ter respeito. O Jorge Mendes faz o trabalho dele. E na perspectiva dele, felizmente, tem boa parte dos melhores jogadores, tem 18 ou 19 jogadores na lista final de convocados. Isso não quer dizer que ele mande na seleção, quer dizer é que ele escolhe bem os jogadores e que os jogadores lhe entregam a gestão da carreira, porque ele efetivamente consegue fazer um outro tipo de negócio, colocá-los num outro tipo de clube que se calhar os outros empresários não conseguem. Começam a aparecer também, e sempre os houve, outras empresas de agenciamento de jogadores, mas acho que estava na hora de pararmos com esta lenga-lenga de que o Jorge Mendes é que manda na seleção. De resto, se fosse assim, o António Silva tinha ido à seleção, por exemplo, que era agenciado pelo Jorge Mendes.
1: Exatamente.
0: E não tinha sido colocado até numa situação um bocadinho desengraçada, por assim dizer.
2: João Nuno, o teu canto direto é uma espécie de saudação a dois históricos.
1: Sim, eu diria que é uma saudação a negro, mas daqui de uma forma alegre e positiva.
2: Aqui no melhor sentido.
1: Exatamente, porque tanto o Académico de Viseu como a Académica de Coimbra equipam de negro, prioritariamente, obviamente, são as suas cores tradicionais, e ambas conseguiram subidas de divisão e muito importantes. Começando pelo Académico de Viseu, porque é o que está mais acima, empatou a zero com o Sporting B, mas isso chegou para voltar à primeira liga do futebol português. Tem 4 presenças até hoje, há 37 anos que não estava entre os melhores, e é bom saber que o bonito estádio do Fontelo, com o seu parque envolvente, vai voltar a fazer parte do estádio.
0: Um estádio com boas condições.
1: Sim, boas condições, e vai receber algumas melhorias também, ao que sei, e desde 88 e 89 que não víamos o Académico na primeira liga. É importante dizer que foi um trabalho de fundo que começou também com Jorge Costa. Ainda hoje ou ontem vi uma entrevista do Clóvis, que é o melhor marcador da equipa, considerado o melhor jogador da segunda liga, marcou 23 golos este ano, mas já houve uma época em 22-23 em que marcou 31, penso mesmo com o Jorge Costa, e ele dizia que o Jorge Costa tinha sido como um pai para ele. É um jogador que já há muito merecia jogar na primeira liga.
0: Sim, sem dúvida.
1: Mas ainda por cima vai jogar
0: pelo clube onde se projetou.
1: Exatamente, e para o qual contribuiu muito ao marcar tantos golos. E, portanto, é uma história bonita, também como a do treinador Sérgio Fonseca, um homem da casa. E é bom saber que, tendo a Primeira Liga ficado sem o Tondela, que mais uma vez deu luta até ao fim, e isso merece também o nosso elogio, mas a zona centro-interior vai ter um novo representante do Académico de Viseu, e é com muito agrado que eu vejo isto, tal como a subida da Académica de Coimbra à Segunda Liga, 4 anos depois de ter caído para a Liga 3. É importante dizer que a Académica já não está na Primeira Divisão, na Primeira Liga neste caso, há 10 anos. E já se sente falta e saudades da equipa de Coimbra, porque quem consegue, como foi o caso neste último jogo, no qual a Académica venceu o Trofense por 3-0, mais de 26 mil adeptos nas bancadas, merece estar nos campeonatos profissionais e, eventualmente, quem sabe, na Primeira Liga dentro de alguns anos. Só dizer que o Bolonenses também ainda pode subir, mas para isso tem que ultrapassar subir à Segunda Liga, tem que ultrapassar o Farense, e é um duelo de dois históricos do futebol português para acompanharmos no play-off.
2: Posto isto, vamos então ao meu contra-ataque desta semana, e aproveito este fim de época para começar por agradecer aos clubes da Liga por terem tido a sensatez de alterar aquela norma de que falei aqui na semana passada, a tal que obrigava as duas últimas jornadas a serem jogadas à mesma hora. Os dirigentes perceberam finalmente que não valia a pena insistir quando a única jornada em que isto faz realmente sentido é a última. Mas houve mais decisões interessantes na Assembleia Geral Extraordinária de quarta-feira. Por exemplo, um agravamento global de penas e multas por comportamento incorreto, desde logo por declarações de dirigentes sobre arbitragem. Claro que não vamos assistir a uma mudança radical de paradigma, até porque os dirigentes sabem que atirar as culpas das más campanhas para cima dos árbitros dá sempre imenso jeito. No entanto, estes agravamentos, mesmo não sendo nada

0: absolutamente extraordinário, estão em linha com aquilo que Federação e Governo vêm alertando. Posto isto, e para não amassar mais, acrescentaria apenas umas pequenas sugestões sobre umas coisinhas que seria boa ideia cuidar em próximas deliberações da reunião magna dos clubes. Como a elaboração dos calendários das jornadas não ser feita quase de véspera, que os adiamentos dos jogos sejam inquestionáveis e não gerem discussões infindáveis, que em todos os estádios da Primeira Liga seja possível a existência de micros de sala para que se possam ouvir as perguntas que são feitas nas conferências de imprensa, que não chova nas bancadas de imprensa porque um dia destes arriscam-se a que se danifique material e a transmissão do jogo seja interrompida, que a flash com um treinador depois dos jogos não seja atropelada pela conferência de imprensa do outro e, acima de tudo, que os protagonistas tenham alguma vontade de proteger o negócio em que todos estão metidos. Ah, e já agora, ainda a questão da Taça da Liga. Lembram-se? Em junho de 2025, Reinaldo Teixeira dizia que a extinção da prova ia ser analisada. Mas numa entrevista em abril deste ano, o presidente da Liga adiantava que a partir de 27-28, a Taça da Liga voltaria a incluir todas as equipas profissionais e que vai ser democratizada. O que, em futebolês, significa que a Taça da Liga, depois de ter encolhido, vai voltar a esticar. O facto é que, nesta altura, na Europa, além de Portugal, apenas o Reino Unido tem a Taça da Liga ativa, até porque a Irlanda está numa espécie de uma pausa. Com uma diferença enorme, em Inglaterra, a vitória na Taça da Liga dá acesso a uma competição europeia. Aliás, lembro-me de uma entrevista feita aqui na TSF ao presidente da Liga na altura da criação da Taça da Liga, em 2006, era Hermínio Loureiro. E quando lhe perguntei se a ideia era o vencedor desta prova aceder à Europa, a resposta foi simples. A intenção a prazo era essa, mas primeiro era necessário acertar com a Federação Portuguesa de Futebol por causa das vagas disponíveis por via do campeonato e por via da Taça de Portugal. Atendendo a que, ao fim de duas décadas, estamos exatamente na mesma, é fácil concluir que a ideia inicial não passou do rol das boas intenções. Aliás, como o modelo da coisa, que já sofreu N alterações ao longo dos anos, e como se vê, ainda não vai ficar por aqui. Ele, há coisas que, por mais voltas que se dê, quando colam, nunca mais desgrudam. Vítor, João Nuno, obrigado pela vossa presença. Para os ouvintes, não percam o Visão de Jogo na segunda-feira. O Primeiro Tempo volta na sexta, à hora habitual.
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4: Boa noite, são 8h58, menos uma hora nos Açores.
5: Os CTT garantem que em breve a distribuição de cartas para o pagamento do IMI vai estar concluída a uma semana do fim do prazo a contribuintes que ainda não receberam a carta. Uma gota, um minuto, uma vida. O lema da campanha na véspera da queima das fitas de Coimbra para testar, uma campanha para testar doenças sexualmente transmissíveis. O Programa Alimentar Mundial pede ajuda, avisa que o surto de ébola na República Democrática do Congo pode em breve transformar-se numa emergência humanitária incontrolável.
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4: Dos técnicos apontam para uma pequena descida da temperatura a partir da manhã sábado. Por agora estamos com 17 graus em Ponta Delgada, 20 no Funchal, 24 em Lisboa, 25 em Faro, 25 também no Porto. 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
5: O Governo vai aumentar em 0,3 cêntimos por litro o desconto extraordinário do ISP no gasóleo e na gasolina, tendo em conta as previsões de evolução dos preços dos combustíveis na próxima semana. De acordo com as previsões da Associação Nacional de Revendedores de Combustíveis, os preços devem aumentar cerca de 1,5 cêntimos por litro nos combustíveis na próxima semana. Nem o presidente do Sindicato dos Trabalhadores dos Impostos, nem a bastonária da Ordem dos Técnicos Oficiais de Contas se lembram de um atraso tão grande no envio de cartas com a notificação para o pagamento do imposto sobre imóveis. Paula Franco, a bastonária da Ordem dos Técnicos Oficiais de Contas, diz que apesar do atraso, os contribuintes não se podem esquecer que este é um mês para pagar o IMI ou uma prestação desse imposto.
6: Nos outros anos nunca senti esta situação, houve uma vez um período em que houve problemas, mas rapidamente se regularizou. Portanto, é o primeiro ano em que efetivamente sinto que há contribuintes que dizem que não receberam a carta com a notificação para pagar. Agora, como lhe digo, acho que também tem que haver aqui uma ação do próprio contribuinte com essa preocupação, não é? Embora obviamente que a AT tenha essa responsabilidade, também nós, todos enquanto cidadãos, sabemos que temos este mês que fazer este pagamento e por isso também termos esta preocupação.
5: Paulo Franco deixa por isso algumas recomendações aos contribuintes.
6: É importante saber se acedeu ou se acionou ou não as notificações eletrónicas. Se acionou, ir confirmar se no site não está lá nas notificações eletrónicas. Se não acionou e não recebeu, de facto, na minha opinião, deve reclamar no e-balcão a dizer que não recebeu a nota de cobrança. É assim, não devia estar atrasada. Portanto, eu acho que nesta altura, quem não recebeu, a probabilidade de ir a receber já será muito curta. Portanto, deve, ou através do e-balcão, pedir a emissão dessa nota de cobrança, porque, mesmo não tendo sido notificado, poderá depois ter as consequências e depois será complicado para o contribuinte estar a defender-se e a afastar essa responsabilidade, não é?
5: Uma fonte oficial do CTT contactada esta tarde pela TSF garante que a distribuição das cartas está a decorrer, será concluída em breve. A TSF contactou também a autoridade tributária, mas até agora não houve resposta ao pedido de esclarecimento. Já o presidente do Sindicato dos Trabalhadores dos Impostos diz não ter informação sobre a causa do problema, mas destaca que o fisco tem de garantir que as cartas foram enviadas, porque um dia de atraso no pagamento do IMI significa uma multa para o contribuinte.
7: Só não receber a carta pode não ter noção do prazo, pode deixar passar o prazo e nas finanças de facto funciona assim com os mais idosos, com os menos idosos e com todos nós. Um dia de atraso é sinónimo imediatamente de haver poimas. Enfim, a única maneira que há de ultrapassar essa situação é a autoridade tributária. De onde era garantir que as pessoas estão todas devidamente notificadas para o pagamento do IMI. E caso a própria AT reconheça que houve uma falha, e embora o desconhecimento da lei, como bem sabemos, não é razão para não a cumprir, e este prazo está na lei, não é? Portanto, isto não é uma notificação avulsa, embora, enfim, se possa questionar depois o facto de algumas pessoas terem diferentes momentos de pagamento consoante o montante em causa, mas, enfim, neste caso não é uma notificação daquelas que a pessoa vai ser notificada e desconhece que tem aquele valor para pagar, portanto, a pessoa sabe que tem aquela obrigação. Enfim, poder-se-á argumentar que teria que tentar arranjar a nota de liquidação, mas a verdade é que tem que ser notificada. E nesse sentido, a AT reconhecendo o erro, e a Secretaria de Estado reconhecendo o erro, eu não vejo outra solução que não seja ter isso em atenção e prorrogar o prazo, se não tem as pessoas todas com as cartas enviadas pronto, em tempo útil. Mas isso é uma questão que apenas a Secretaria de Estado poderá avaliar e poderá tomar a decisão.
5: O Presidente do Sindicato dos Trabalhadores dos Impostos, Gonçalo Rodrigues, lembra que em outras ocasiões as datas foram prolongadas. Confessa que será caso inédito o atraso do envio de cartas.
7: Não me recordo de haver assim um ano que as cartas não chegassem às pessoas para pagar. Portanto, teve que haver ali uma falha qualquer. Se é que não está já resolvida, teve que haver ali uma falha qualquer a nível procedimental, informático, na emissão das cartas. Mas nós não temos informação nenhuma, porque a AT não nos deu informação nenhuma sobre essa matéria.
5: A TSF, como disse, também contactou a autoridade tributária, que não indicou nenhuma razão para o atraso. Certo é que, uma semana do final do prazo para o pagamento do IMI, muitos contribuintes ainda não receberam a carta da autoridade tributária com a notificação dos valores a pagar. O Exército Português, num comunicado, saúda a eleição do Major-General Paulo Viegas Nunes para o cargo de Presidente do Conselho de Administração do Siresp. No breve comunicado, o Exército sublinha que a eleição reconhece as competências técnicas, a experiência e a capacidade de liderança de Paulo Viegas Nunes, competências, lê-se no comunicado, essenciais ao desempenho de funções numa área estratégica para a segurança, proteção e resiliência nacional. O regresso de Paulo Viegas Nunes ao Siresp foi conhecido esta tarde num comunicado do Ministério da Administração Interna, lembrando o gabinete de Luís Neves que o Major-General já liderou o Siresp entre 2022 e 2024 e regressa agora para um novo mandato numa nova fase estratégica de modernização e reforço da Rede Nacional de Comunicações de Emergência e Segurança. A posse de Viegas Nunes está marcada para a próxima segunda-feira. Pela primeira vez na queima das fitas de Coimbra é possível fazer o teste a doenças sexualmente transmissíveis. Há uma tenda instalada na Praça da República de Coimbra, onde podem ser feitos testes desde ontem. Esta campanha é uma iniciativa da Unidade de Saúde de Coimbra, em conjunto com a organização não-governamental Existências. Ontem foram feitos 60 testes, a maior parte a jovens. O objetivo é chegar aos 200 até à próxima segunda-feira. A diretora do Serviço de Doenças Infecciosas da ULS de Coimbra, Cristina Valente, considera que chegar a esse número já será bastante positivo.
8: Para a população em geral, quando ouve isto, pode parecer pouco, mas é assim, nem que fosse só um, valia a pena. Portanto, nós, como compreende, são pessoas jovens, têm muitos outros objetivos, acham que há outras coisas mais importantes do que fazer isto, mas como eu digo, é uma gota, um minuto, uma vida. E, portanto, um gesto que não é demorado, que é confidencial, que é anónimo, não é? Pode ajudar muito e, de facto, os cerca de 60 que foram feitos ontem, hoje não consigo ainda precisar e que amanhã também vão continuar e na próxima segunda-feira, penso que essa será a estimativa e já será muito bom. Claro que não é o ideal que nós gostaríamos sempre ter uma maior adesão, mas não é fácil implementar este tipo de atitudes, não é?
5: Cristina Valente explica que quem testar positivo é encaminhado para uma consulta já com data marcada no Hospital de Coimbra.
8: É feito um pequenino inquérito, não é? Para perceber, no caso de haver depois algum resultado positivo, haver uma ligação aos dados epidemiológicos escolhidos. É feito, de facto, uma picada, uma gotinha de sangue permite fazer os testes do vírus da hepatite B, do vírus da hepatite C, do vírus da SIDA e da sífilis, e qualquer deles, se eventualmente houvesse um resultado positivo, o utente, seja quem for, o jovem, o adulto, seja quem for, leva logo uma indicação do dia e a hora em que vai à nossa ULS, ao Serviço de Infecciosas, para fazermos o acompanhamento necessário e a confirmação dos testes, e que, caso seja positivo, a orientação e o tratamento adequados.
5: A médica Cristina Valente considera que tem havido facilitismo a mais, defende que sejam feitas mais campanhas de testagem à população.
8: Nós temos tido um aumento enorme ultimamente de casos de sífilis, mas também muitos casos de clamídia e de gonorreia. Mas sobretudo estes, portanto, novamente uma situação que não víamos há 30 anos, não é? Portanto, muitos casos de doenças sexualmente transmissíveis.
9: E porquê?
8: Eu acho que é um bocadinho, os jovens acho que pensam, têm acesso à informação, portanto, teoricamente sabem, pensamos nós, que sabem como é que se adquire esta infecção. E têm a noção que agora está tudo facilitado, não é? Se houver um relacionamento e se houver alguma coisa, eu tenho forma de o resolver. Portanto, há medicações que se podem dar se houver um contacto suspeito e eu consigo fazer uma prevenção do VIH ou das ISTs. Mas isto não é bem assim. Isto pode ser aplicável a algumas situações, mas a outras não é. Não é? Ou seja, após um relacionamento ou uma prática, como nós vemos, de risco, nas primeiras horas nós podemos ter a oportunidade de fazer algum tipo de tratamentos ou profilaxias que diminuam o risco da infecção ocorrer, mas há outras em que isso não é possível.
5: Cristina Valente, diretora do Serviço de Doenças Infecciosas da Unidade Local de Saúde de Coimbra, médica, sublinha que todos devem, pelo menos, fazer um teste estas doenças sexualmente transmissíveis, pelo menos uma vez na vida. Nesta altura, nota-se um aumento de casos destas doenças sexualmente transmissíveis, também o caso de hepatite B e hepatite C em Coimbra, e durante a queima das fitas vai ser possível fazer um teste. Uma gota, um minuto, uma vida é o lema da campanha. O Programa Alimentar Mundial alerta que a epidemia de ébola no leste da República Democrática do Congo pode transformar-se numa emergência humanitária incontrolável. O PAM sublinha que o risco de maior propagação da doença é agravado pela insegurança persistente, pelas deslocações da população e pelos movimentos transfronteiriços. O Programa Alimentar Mundial adianta que, para continuar a ajudar as populações afetadas, precisa urgentemente cerca de 160 milhões de euros para, nos próximos 6 meses, continuar com as operações nas regiões mais atingidas. Precisa ainda de 21 milhões de euros para reforçar a logística e a assistência alimentar de emergência para mais de 146 mil pessoas que vivem na província de Ituri, a mais atingida pelo vírus ébola. Para a região, já seguiram centenas de profissionais e trabalhadores humanitários, assim como toneladas de medicamentos. Sublinha o responsável pelo PAM que conter o ébola exige mais do que tratamento, exige alimentos, transporte e logística para as equipas que estão na linha da frente e também ajuda para doentes e famílias afetados pelo vírus.
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4: Já a seguir, vamos dar a volta ao mundo.
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4: Vamos dar a Volta ao Mundo, é uma parceria da TSF com a revista Volta ao Mundo, que propõe quinzenalmente viagens a diferentes destinos guiadas por convidados. O viajante é sempre o jornalista Pedro Ivo Carvalho, diretor da revista Volta ao Mundo. A sonorização é de Joaquim Dias e o convidado desta edição é Bernardo Gonçalves.
13: Se o Atlântico fosse uma mão feminina, esta seria uma das suas joias mais brilhantes. É neste arquipélago, com temperatura amena o ano todo, que podemos encontrar um Portugal único, onde avolta uma cultura rica, uma biodiversidade vibrante e uma gastronomia sofisticada. A Madeira e o Porto Santo já não são segredo para ninguém, mas ainda há demasiadas razões para ficar surpreendido, como nos explicará o Relações Públicas da Associação de Promoção de Turismo da Madeira. Eu sou o Pedro Ivo Carvalho. Vamos dar a volta ao mundo com o Bernardo Gonçalves.

0: Olá Bernardo, bem-vindo.
1: Olá Pedro, obrigado pelo convite.
0: Quando falamos da Madeira e do Porto Santo, falamos de um só arquipélago, mas trata-se, na verdade, de realidades completamente diferentes. Podemos dizer que um e outro não vivem sem a dependência que acabam por ter, ou falamos de dois destinos que se completam e que acabam por não se anular?
1: Eu diria que são dois destinos, cada um com as suas especificidades, mas acabam por se complementar muito bem um ao outro. Temos a Madeira, que é a nossa ilha principal, maior, onde aqueles que nos visitam acabam por ter muitas mais opções de atividades, o que fazer e o que ver. E depois temos a nossa pequena ilha, o Porto Santo, tem aquele areal extenso maravilhoso que toda a gente conhece, são 9 km de areia branca e águas cristalinas, mas apesar de serem dois destinos com características distintas, complementam-se muito bem um ao outro e apesar de ambos terem excelente natividade aérea e sendo os destinos que nós podemos promover separadamente, complementam-se muito bem um ao outro e nós também fazemos essa promoção. Ou seja, nós aqui temos duas possibilidades. As pessoas podem visitar a Madeira, quer a Madeira como o Porto Santo, separadamente, através de variadíssimos voos diretos que existem, mas nós também sugerimos sempre àqueles que visitam a Madeira por um período de grande tempo, ou seja, uma a duas semanas, é possível visitar o Porto Santo através do nosso ferry, que opera todos os dias, da Madeira para o Porto Santo, dura sensivelmente 2 horas, 2 horas e meia, ou então de avião, dura sensivelmente 15 minutos. Ou seja, as pessoas podem visitar a Madeira ou o Porto Santo, ou também a Madeira e o Porto Santo, juntar as duas em um.
0: E portanto são dois destinos que acabam por também ser servidos em pacote, por assim dizer. Uma das grandes preocupações da estratégia turística da Madeira e do Porto Santo também, obviamente, está relacionada com a sustentabilidade do destino. Fala-nos um pouco desse compromisso e do seu alcance.
1: A sustentabilidade é algo que está sempre bem patente na nossa promoção e na nossa estratégia. Nós temos vindo a desenvolver vários projetos e políticas voltados não só para a sustentabilidade ambiental, mas também energética e turística, sempre a procurar que haja um equilíbrio entre o turismo e a preservação da nossa natureza. Eu, por exemplo, posso referir aqui uma campanha que nós lançámos recentemente, intitulada Explora, Respeita, Preserva, que é uma campanha que nasce essencialmente para acompanhar o turismo, o crescimento do turismo, aliado a uma cultura de responsabilidade partilhada entre os visitantes e os residentes. Ou seja, basicamente aquilo que nós queremos com esta campanha é incentivar os visitantes e os residentes, aqueles que vivem cá também, não só a protegerem a nossa natureza e a respeitarem a nossa cultura local, mas também, de certa forma, preservar o nosso património natural e cultural do arquipélago. Esta campanha é assente em três pilares. Temos a Explora, basicamente trata de descobrir a Madeira de uma forma consciente, aproveitando tudo aquilo que nós temos para oferecer, as nossas paisagens, os trilhos, as levadas, as nossas tradições. Temos o Respeita, que serve para incentivarmos comportamentos responsáveis, ou seja, respeitar os nossos trilhos e as áreas protegidas, cuidar das nossas estradas, os espaços públicos, valorizar a nossa população local e os costumes. E temos também o Preserva, basicamente é para nós promovermos a conservação não só da nossa natureza, da floresta Lauro Silva e dos oceanos, como também da nossa identidade cultural madeirense para nós e para as futuras gerações. Ou seja, é uma campanha que surgiu do turismo e aquilo que nós queremos é essencialmente é equilibrar desenvolvimento económico, mas também a proteção ambiental e a qualidade de vida dos residentes e, de certa forma, proporcionar uma melhor experiência no geral, não só para nós que cá estamos, mas também para aqueles que nos visitam.
0: E a importância também de envolver a comunidade local é também para que dê o exemplo, não é? Junto de quem visita a Madeira. A Madeira e o Porto Santo apresentam uma oferta, enfim, variada, rejuvenescida e dirigida a muitíssimos públicos. O que é que podemos ainda descobrir nesse destino? Falando aqui dos vários interesses que as várias camadas dos turistas podem descobrir nesse destino.
1: Um dos pontos fortes da Madeira é o facto de nós termos uma variadíssima oferta nas mais variadas áreas, ou seja, nos locais costumamos dizer que de manhã podemos ir dar um mergulho e à tarde podemos ir fazer um passeio à serra, um piquenique. E é exatamente por aí. Nós procuramos sempre inovar e manter-nos a par das novas tendências e então acaba sempre também por sermos capazes de inovar a nossa concepção de experiências que acrescentem valor à Madeira enquanto destino. Posso dar alguns exemplos de alguns produtos que nós estamos neste momento a estruturar e a desenvolver, além do turismo ativo que nós temos com as mais variadas atividades de turismo ativo, como por exemplo canyoning e trekking. Temos o golf, temos algo bastante interessante que é o Madeira Golf Passport, para os entusiastas de golfe. É um pacote que dá oportunidade àqueles que nos visitam poderem jogar nos três principais campos de golfe aqui na Madeira.
0: Continua a ser ainda um mercado muito procurado por quem gosta de golfe na Madeira, não é?
1: Exatamente, exatamente. Estamos neste momento também a desenvolver a Madeira enquanto destino de casamento e lua de mel. Sentimos também que é um público que começa a olhar para a Madeira como uma boa opção para o efeito.
0: E que noivos é
1: e
0: que vos têm visitado? Desculpa, só a curiosidade. Portugueses ou de várias nacionalidades?
1: De várias nacionalidades, não, várias nacionalidades, exato. Além dessas áreas, pois temos aquilo que muita gente já conhece, o nosso enoturismo, a nossa cultura. Basicamente, temos aqui uma oferta muito abrangente e há que continuar a estar atentos.
0: Já vamos aprofundar a questão do turismo de natureza, que tem também aí uma vocação muito forte na estratégia de promoção do arquipélago.
1: Exato.
0: Perguntava-te outra coisa. Os portugueses continuam naturalmente a ser o mercado preferencial do turismo na Madeira. No entanto, tem havido uma preocupação para projetar de alguma forma o destino junto de outras latitudes. Qual é o vosso top 5 neste momento de mercados emissores?
1: Portugal continua a ser o nosso mercado número 1, ocupa a primeira posição, é um mercado de proximidade. Lá está, Madeira, obviamente, continua a ser Portugal. Ou seja, nós efetivamente estamos apenas a 1 hora e meia de distância de Lisboa, o que torna tudo muito mais fácil. Para os portugueses, como eu disse, é um mercado de proximidade, nós falamos a mesma língua, a mesma cultura, quer seja para um short break ao fim de semana ou para uma semana ou duas, por ser uma excelente opção a Madeira. Se excetuarmos o mercado nacional, nós temos o nosso top 5. Neste momento temos a Alemanha em primeiro lugar e em segundo o Reino Unido. São dois mercados com um peso tradicional para a Madeira, ou seja, são dois mercados que sempre estiveram no top 3, top 5 mercados emissores para a região. Em terceiro lugar temos a França e em quarto lugar a Polónia e em quinto os Países Baixos. Neste momento é este o nosso top 5
0: Sendo que a
1: e
0: Polónia
1: não querendo entrar.
0: tem estado a crescer um bocadinho mais que os outros, não é verdade?
1: Felizmente crescem todos a um ritmo saudável, mas a Polónia sim, especialmente com os números que nós temos de 2025, quando comparado com 2024, a Polónia de facto teve um bom aumento.
0: Isso deve ser que às ligações
1: Meritariamente às
0: aéreas?
1: ligações aéreas,
0: Claro,
1: exatamente.
0: claro, claro, claro.
1: A Madeira tem uma excelente conectividade aérea com a grande maioria dos países e a Polónia não é exceção. Nós neste momento temos 4 voos diretos com a Wizz Air, o que torna muito mais fácil
0: Essa
1: para
0: ponte.
1: os polacos, exatamente, que nos querem visitar, exato.
0: Um dos grandes atrativos da Madeira é, sem dúvida nenhuma, o seu clima subtropical, que consegue essa proeza de manter uma estabilidade térmica quase o ano todo. E, portanto, acabam também por ser destinos para o ano todo. Ainda assim, desafiava-te a fazermos aqui uma repartição pelo calendário. Se quiséssemos partir a atenção entre verão e inverno, como é que podíamos dividir a nossa agenda?
1: Olha, Pedro, essa é uma pergunta interessante para a qual não existe, eu diria, uma resposta certa. Isto porquê? Porque felizmente, como é sabido por muitos, a Madeira e o Porto Santo têm um clima ameno, um clima fantástico. E com isto quero dizer que durante o ano não existem grandes oscilações no tempo, na temperatura. Isto significa que todas as atividades, todos os locais que as pessoas queiram visitar, tudo aquilo que queiram fazer, é perfeitamente possível fazerem tanto no verão como no inverno. Ou seja, isto torna possível com que as pessoas nos possam visitar tanto em março como em outubro, sabendo que à partida poderão fazer tudo aquilo que queiram fazer aqui no destino, em qualquer altura do ano, porque de facto o nosso tempo é mesmo muito bom. A diferença de temperatura e do tempo entre o verão e o inverno aqui na Madeira não é muita.
0: Falavas há pouco da dimensão do turismo de natureza, que encontra também naturalmente um bom acolhimento aí no arquipélago, que podem ser oferecidas aos turistas. Enfim, podemos falar das veredas, das levadas, do trail run, do trek. Há uma
1: Claro.
0: série de coisas que podem ser oferecidas a quem gosta desse contacto mais direto com a natureza, não é verdade?
1: Exato. O turismo de aventura, o turismo ativo, continua a ser um dos grandes atrativos da nossa ilha, graças não só às montanhas e às florestas, mas também, como eu disse, ao clima ameno durante todo o ano, que permite que todas estas atividades possam ser feitas ao longo de todo o ano. Como tu disseste bem, nós temos as nossas levadas. Basicamente, as levadas, para quem não sabe, são caminhadas ao longo dos canais de água tradicionais da Madeira, que serviram no início, quando foram feitos, para ajudar a transportar água do norte da ilha para o sul. Neste momento, nós temos mais de 2 mil quilómetros de levadas ao longo de toda a ilha, o que é incrível. Ou seja, em termos de atividade, as pessoas podem fazer as nossas levadas, podem fazer trail running.
0: Autonomamente ou com guia, não é? Podem fazer autonomamente ou com guia.
1: Exatamente. Apesar de nós sempre recomendarmos fazerem com um guia, porque é uma experiência muito mais completa.
0: E agreste. Eu já experimentei. Consegue ser um bocadinho agreste. Algumas conseguem ser agreste.
1: Eu não diria agreste, mas o facto de nós termos um guia connosco faz com que a experiência seja muito mais imersiva, segura, e nós temos ali alguém que
0: conhece o terreno, claro, obviamente.
1: Conhece o terreno e que nos pode falar sobre os variedíssimos aspectos, espécies de plantas e flores que vamos encontrar pelo caminho. Acaba por ser uma experiência mais completa. Temos também o trekking, temos BTT, temos canyoning. O canyoning é incrível porque, para mim, é uma das melhores oportunidades que nós temos para irmos e estarmos em contacto pleno com a natureza e a floresta densa, que de outra forma não seria possível. Ou seja, o canyoning que nós fazemos aqui em Madeira são descidas por ribeiras e cascatas e são usadas técnicas como escalada, saltos, rapel. É uma experiência, de facto, bastante interessante, que eu aconselho a quem nos visita.

0: pizza, experimentar pelo menos uma vez.
1: O falar de turismo de natureza na Madeira e não falar da Floresta Laura e Silva é quase um pecado. Falamos de um pulmão verde e do arquipélago que é património da humanidade, considerado pela Unesco, com 20 milhões de anos, é verdade, 20 milhões de anos. O que é que podemos encontrar nesse paraíso, Bernardo?
0: A Floresta Laura e Silva é algo que, como é que eu digo, é quase uma joia que nós temos. É património mundial da Unesco desde 1999. Para quem não sabe, a Floresta Laura e Silva existia em maior quantidade no sul da Europa e também em África, mas depois com o degelo acabou quase por desaparecer. E dado o nosso clima e à umidade, manteve-se preservada aqui na Madeira, o que torna único. Eu diria que é quase uma experiência imperdível para quem nos visita, porque é quase como que entrar num portal e nós de repente encontrarmos num lugar completamente diferente. Exatamente. As plantas, as árvores com musgo, o nevoeiro que se condensa ali e que ajuda de certa forma também a encher as cascatas. Temos o nosso Parque Florestal do Fanal. É imperdível para quem nos visita. Mas permite-me dizer também que, além da Laura e Silva, nós temos uma panóplia de tantos outros sítios para conhecer e para visitar, outros percursos, outras experiências, tornam a experiência muito mais positiva para o visitante. Permite-me só mencionar aqui brevemente, nós fizemos uma campanha há uns anos interessante, intitulada Madeira More to Explore, que foi uma iniciativa que pretendia exatamente dar a conhecer o lado menos procurado da ilha, tanto da Madeira como do Porto Santo, de forma a valorizarmos a nossa oferta e a nossa diversidade.
1: Falamos do quê, exatamente, Bernardo? Falamos do quê? De que lado é esse?
0: Posso dar um exemplo. Quando as pessoas pesquisam no Google Madeira e Porto Santo, aparecem-lhes determinadas atividades que, quer queiramos, quer não, acabam por ser as atividades mais conhecidas. E com isto quero dizer que nós aqui na Madeira temos uma oferta tão vasta e tão rica, que existem tantas outras coisas para ver. Por exemplo, o exemplo das levadas. As levadas mais conhecidas, obviamente, que são incríveis, e todos aqueles que tiverem a oportunidade de as fazer ficarão certamente satisfeitos. Mas, como eu referi há pouco, nós temos mais de 2 mil quilómetros de levadas. Ou seja, existem tantas outras levadas igualmente bonitas que podem ser feitas e que ainda estão à espera de ser percorridas por quem nos visita, que eu acho que é interessante para quem visita a Madeira procurar
1: para além dos postais,
0: exatamente, é? numa outra perspectiva. Existem, ainda tem tanto por descobrir aqui na Madeira e no Porto Santo, é incrível.
1: A Madeira é também subejamente conhecida pela sua gastronomia. Falamos de um destino, enfim, que tem conseguido fazer um bom equilíbrio entre aquilo que é, vamos chamar-lhe assim, a gastronomia clássica e uma oferta mais sofisticada, ao ponto de neste momento haver 3 restaurantes com estrela Michelin. Ter um conceito mais amplo em torno da oferta gastronómica tem-se revelado uma boa aposta para quem vos visita, do vosso ponto de vista?
0: Sim, eu diria que a gastronomia da Madeira também é um dos nossos pontos altos, porque, como disseste bem, nós neste momento contamos com 3 restaurantes premiados pelo Guia Michelin. Temos o El Galdur com 2 estrelas, o William com 1 e o Desarma com 1 também. E isto faz com que nós tenhamos aqui o melhor dos dois mundos, porque eu falo por mim quando eu digo que aqui na Madeira come-se bem em todo o lado. A verdade é esta.
1: Nós podemos ter as nossas preferências. Tu és suspeito também.
0: Sou suspeito, exatamente. Sinto-me um privilegiado porque vivo aqui e sei que como bem onde quer que eu vá. Mas a questão é que nós aqui temos uma boa mistura daquilo que é o mais tradicional com aquilo que é o fine dining. Ou seja, nós temos os nossos pratos tradicionais, como a espetada madeirense, o nosso pão tradicional, a bolo do coco, o picado, um milho frito, as queijadas da Madeira, as broas de mel e o nosso bolo de mel. As queijadas da Madeira, eu convido toda a gente a provar. É de facto uma delícia, são umas queijadas pequeninas, são só feitas aqui na Madeira com requeijão, são incríveis. Mas, efetivamente, aqueles que nos visitam têm 2 ofertas distintas, o que faz com que a experiência seja ainda melhor. Ou seja, eu hoje posso acordar e decidir ir ali a um restaurante típico e tradicional, comer um prato tradicional, como se me apetecer no dia seguinte ou à noite posso ir jantar a um restaurante que me oferece uma experiência
1: mais sofisticada,
0: exatamente, porque aqui na Madeira pegam nos nossos ingredientes tão bons que são e dão-lhes ali um twist, não é? E de facto temos aqui restaurantes não só com estrela Michelin, mas que também fazem parte do guia de recomendação, É incrível.
1: E normalmente quem tem poder aquisitivo e gosta de ir a esses restaurantes mais sofisticados, também não gosta de deixar de ter a experiência mais imersiva com a cultura gastronómica tradicional, não é?
0: Exatamente. Por isso é que eu digo que tem o melhor dos dois mundos e é delicioso. Quer um como o outro, são muito bons.
1: Outra particularidade da Madeira é que consegue de alguma forma também aliar essa sofisticação da oferta turística, já falamos de várias dimensões dessa sofisticação, à relevância das tradições, da história e da cultura locais. Essa fusão entre estes dois mundos ajuda a explicar também um pouco a diversidade de quem vos procura. Falamos a título de exemplo da Festa da Flor, do aclamado Fogo de Artifício no final do ano, do Carnaval, etc. Há muitas coisas a correr ao longo de todo o ano e perguntava-te então se essa diversidade e essa fusão entre esses dois universos também ajuda a que seja um destino tão procurado ao longo do ano todo.
0: Eu diria que sim. Tanto a Madeira como o Porto Santo têm um calendário de eventos bastante completo e diverso, e com isto quero dizer que todos aqueles que nos visitam, seja em que mês do ano for, terão sempre algo para ver, porque está sempre algo a acontecer. Como tu disseste bem, temos a nossa famosa Festa da Flor, e não só, eu convido aqueles que nos ouvem a visitarem o nosso site, o Visite Madeira, e também o Madeira Events, lá poderão ver tudo aquilo que acontece durante todo o ano, mas posso-vos dar alguns exemplos. Temos, por exemplo, em fevereiro a Festa dos Compadres, que durante 50 anos simbolizou o início das festividades do Carnaval. Temos o Trail do Porto Menês, temos o nosso próprio Festival do Carnaval, o nosso cortejo do nosso Carnaval, que ainda não é o Rio de Janeiro, mas
1: está lá perto.
0: Está lá perto, exatamente. Em abril temos, por exemplo, o Festival do Rum, temos também o Mute, o Madeira Island Ultra Trail, que também é um evento conhecidíssimo internacional de trail. Em junho temos o Festival do Atlântico, dá-se início com o Mercado Quintista em Machico. É um festival que acontece todos os sábados do mês de junho e é basicamente uma competição de fogo de artifício, e que eu aconselho vivamente àqueles que nos visitarem em junho, pelo menos se tiverem a oportunidade de estar cá num dos sábados, é imperdível. E depois temos outros tantos eventos ao longo do ano, eu estaria aqui a falar contigo e bem sobre todos eles, mas por exemplo temos também em setembro, podemos ir ao Porto Santo, temos o Festival do Colombo, que também é incrível, vamos na história, temos o Festival da Natureza e temos também, como tu disseste, o nosso Festival do Fim do Ano, que é incrível, acho que é uma experiência imperdível, acho que todos, se tiverem a oportunidade de visitar a Madeira no fim do ano, com certeza ficarão com uma memória para o resto das vossas vidas, porque de facto é de outro mundo, é uma visão 360 do Largo do Funchal ver o fogo de artifício, que é imperdível mesmo.
1: E de facto, no fundo, esses eventos mais etnográficos, vamos chamar-lhe assim, que acabaram também já por ser transformados em cartões de visita turísticos. Bernardo, para aqueles que nunca visitaram a Madeira, que grande recordação é que tu classificarias como obrigatório ao arquipélago? E não estou a falar dos ímãs para o frigorífico, falo de memórias, de lugares e de experiências.
0: Olha, Pedro, essa é uma pergunta difícil, porque não te consigo dar uma só resposta. Eu acho que visitar a Madeira será com certeza uma experiência única para todos aqueles que cá vierem, mas eu diria, por exemplo, fazer pelo menos uma das nossas levadas, acho que é uma experiência imperdível para todos os nossos visitantes, pelo menos uma, acho que é uma experiência imperdível e única, porque estas levadas só existem aqui no destino de Madeira. Um passeio de barco, seja para ver baleias e golfinhos, que felizmente também se consegue ver ao longo de todo o ano, mas também um sunrise, um sunset também é incrível, os nossos monumentos e os nossos museus, e eu diria se calhar o simples facto de passear pelo areal do Porto Santo, mais do que mergulhar, mas passear aqueles 9 km de areia branca, eu acho que é uma sensação descritível e acho que convido a todos a experimentarem, com certeza não se vão arrepender.
1: Muito bem, Bernardo Gonçalves, muito obrigado e até uma próxima viagem.
0: Obrigado, Pedro. Até à próxima.

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0: Estamos agora a 22 minutos das 10 da noite, às sextas-feiras na TSF. Tem a palavra António Garcia Pereira.
3: As repugnantes e monstruosas imagens publicadas pelo Ministro da Segurança Nacional de Israel, Itamar Ben-Gvir, depois de se fazer filmar a humilhar cobardemente os ativistas da flotilha global Sumud, atacados e sequestrados em armas internacionais por forças militares israelitas, constitui mais uma demonstração do que é e como atua o governo sionista e genocida de Israel. Enquanto alguns dos ativistas gritam corajosamente Free, Free Palestine, Palestina Livre, os militares, depois de lhes terem amarrado as mãos, obrigam-nos violentamente a ajoelharem e a encostarem a cara ao chão. E eis que, ao som do hino de Israel e empunhando uma bandeira do país, surge o dito ministro Ben-Gvir, como se estivesse a cometer uma grande proeza, exclamando: bem-vindos a Israel, nós somos os donos da terra. E depois, apontando os manifestantes amarrados, ajoelhados e humilhados, eles chegaram como grandes heróis. Olhem, vejam como estão agora. Não são heróis, não são nada, são apoiantes do terrorismo. Entre esses 431 ativistas, quase todos europeus, alvo deste infame processo de sequestro, maus-tratos e humilhação, estão, convém também recordá-lo, dois médicos portugueses, Maria Beatriz Barroca Bartilotti e Gonçalo Leite de Faria Reis Dias. Toda esta cobarde e monstruosa conduta provocou por todo o mundo uma generalizada reação de denúncia e de repúdio, a tal ponto que mesmo alguns dos apoiantes e cúmplices do governo sionista, que nunca tiveram uma palavra de censura relativamente ao morticínio que esse governo vem praticando contra o povo palestiniano em Gaza, na Cisjordânia e também no Líbano, se viram agora obrigados a vir usar palavras como comportamento intolerável e humilhante violação da dignidade humana. Porém, a verdade é que até numa situação destas se vê não só a verdadeira natureza criminosa e terrorista do governo de Israel, como também a profunda hipocrisia de grande parte dos governos e políticos ocidentais, e em particular do governo português, que tem pactuado, encoberto e até apoiado a ação do governo Netanyahu, e que só agora, perante o escândalo mundial destas cenas abjectas do ministro Ben-Gvir, balbuciou umas meras palavras de reprovação. Mas, note-se bem, nem sequer chamou o embaixador israelita, muito menos o expulsou do nosso país, e menos ainda encarou sequer a possibilidade de cortar relações com o Estado sionista e ou de fazer cessar todo e qualquer acordo ou contrato com entidades israelitas. Deste modo, do mesmo passo que se balbuciam umas circunstanciais palavras de reprovação, mantém-se a impunidade dos ataques dos colonos israelitas, os bombardeamentos em massa de populações civis inocentes, em particular de crianças, e a condenação à morte, seja à bomba ou a tiro, pela fome ou pela doença, e o consequente genocídio das populações palestinianas. Os bárbaros, os assassinos e os genocidas serão de certo um dia derrotados. Mas para essa altura, aqui e agora, 78 anos depois do início da ocupação, da barbárie e do genocídio contra o povo palestiniano, e também da heroica resistência deste, convém recordar as sábias palavras do jornalista e escritor Omar El-Akkad. Um dia, quando for seguro, quando não houver consequências pessoais por chamar as coisas pelos nomes, quando for demasiado tarde para responsabilizar quem quer que seja, sempre teremos sido todos contra isto. Mas a verdade nua e crua é afinal esta: não, não fomos todos contra isto quando devíamos ter sido.
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1: Estamos a 17 minutos das 10 em antena agora com Chet Faker. Mais à frente ainda, Haim e K2 Stastal. Fique para ouvir. É já a seguir.

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1: Estamos a final de hora, a 7 minutos e meio das 10. Fica a recordação, os Men at Work, Down Under. Até muito perto das notícias, à hora certa.

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1: Boa noite, são 9h58, menos uma hora nos Açores.
2: O governo aumenta em 0,3 cêntimos o desconto por litro no gasóleo e na gasolina na próxima semana. Segundo as previsões da ANAREC, os combustíveis vão aumentar 1,5 cêntimo. A autoridade tributária nada diz. A bastonária da Ordem dos Contabilistas Certificados diz que não se lembra de um atraso tão grande no envio aos contribuintes das cartas para o pagamento do IMI. Há 30 anos que não havia tantos casos de doenças sexualmente transmissíveis. Para detectar novos casos durante a queima das fitas em Coimbra, está em curso uma campanha de testes. É uma estreia para António Nobre, árbitro da final da Taça de Portugal. Nesta edição, escutamos o árbitro que diz estar a realizar um sonho.
1: 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Temperaturas atualizadas, estamos agora com 17 graus em Ponta Delgada, 20 no Funchal, 23 em Lisboa, 24 em Faro, 24 também no Porto. Avançamos para a edição às 10 com Gabriela Batista.
2: O caso de acesso ilegítimo a registros de utentes, incluindo crianças, na Unidade Local de Saúde do Alto Minho, foi conhecido esta manhã. A Polícia Judiciária já abriu uma investigação a este caso, que, segundo a Unidade Local de Saúde do Alto Minho, resultou da utilização das credenciais de um médico por terceiros, afastando a responsabilidade deste profissional. Um caso que, na opinião de José Tribolé, professor catedrático de Sistemas de Informação no Instituto Superior Técnico, mostra a necessidade de regras mais de segurança, mais apertadas.
3: Nós hoje não podemos ficar dependentes de que dados importantes sejam violados porque alguém com acesso aos dados perdeu o password e o nome do utilizador. Perdeu, ou deixou roubar, ou deu, ou então outra coisa, era alguém que usou aquilo e que já não tem direitos de uso e que, entretanto, o sistema não foi limpo, não retiraram isso, e que esses dados estavam apontados a algures e alguém apanhou. Pronto, há muitas hipóteses. De qualquer das formas, independentemente do que a investigação irá apurar sobre quem é que fez o quê e que responsabilidades é que tem, Hoje, já por todo lado, se sabe que utilizar o acesso a uma base de dados apenas com o nome do utilizador e um password não é segurança nenhuma.
2: José Triboli alerta que o caso pode revelar uma falha do Estado no cumprimento da Lei de Proteção de Dados, sublinha a necessidade de uma centralização dos serviços de informação.
3: Quando isto está tudo dividido em capelinhas, as organizações têm as suas bases de dados, os seus informáticos, os seus orçamentos, está tudo dividido às capelinhas, apesar de já haver algum, já há, e não é pequeno, já há áreas que estão coordenadas, que já estão mais controladas, e temos avanços significativos. Mas ainda não temos tudo e temos que ter. Pronto, é muito simples. E então, esta área da saúde, pá, eu surpreendo-me que os sistemas do Sistema Nacional de Saúde tenham uma falha destas, se é que é esta a falha, não é? Eu estou a pôr hipóteses, porque a minha informação objetiva é nula, é a informação que eu tenho das notícias só.
4: Quando o Estado exige ao cidadão uma dependência tão grande dos sistemas informáticos, quer para o IRS automático, quer para esta questão do Serviço Nacional de Saúde, há responsabilidade do Estado. Podemos indicar aqui uma negligência por parte dos serviços centrais?
3: Hoje em dia existe a Lei de Proteção de Dados e outras leis em contexto europeus, e claro que há responsabilidades, seja o Estado ou sejam empresas. Claro que há. Portanto, a proteção de dados está legislada e sabe-se que há responsáveis nas organizações e que há procedimentos. Portanto, existe normas e existe legislação. Normalmente o Estado é o primeiro a não cumprir.
2: Esta tarde, a Iniciativa Liberal pediu a ida com urgência à Assembleia da República do Presidente dos Serviços Partilhados do Ministério da Saúde, Luís Góis Pinheiro, para prestar esclarecimentos sobre o caso do acesso indevido a registros de utentes do Serviço Nacional de Saúde, e isto na sequência das denúncias de utilização por terceiros das credenciais de um médico na Unidade Local de Saúde do Alto Minho. Joana Cordeiro, deputada dos Liberais, entrevistado esta tarde pela jornalista da TSF Fátima Valente, disse que, tendo em conta a gravidade das denúncias, Luís Góis Pinheiro já devia ter tido a iniciativa de prestar esclarecimentos. A coordenadora da Iniciativa Liberal na Comissão Parlamentar de Saúde sublinha também que é preciso saber se os dados de saúde estão seguros.
5: Independentemente deste caso concreto, a verdade é que já não é a primeira vez que há acesso indevido a dados. Nós sabemos que os sistemas do SNS, muitos, já não são propriamente modernos, portanto esta questão já é uma questão que de vez em quando acontece, e aquilo que nós queremos perceber é se de facto os dados das pessoas, os nossos dados de saúde sensíveis, estão ou não estão protegidos com as devidas seguranças.
2: A Iniciativa Liberal quer saber se o Estado cumpre as regras de proteção de dados que também impõe aos privados. Nem o presidente do Sindicato dos Trabalhadores dos Impostos, nem a bastonária da Ordem dos Técnicos Certificados se lembra de um atraso tão grande no envio de cartas com a notificação para pagar o imposto sobre imóveis. Paula Franco, ouvida esta noite pela TSF, diz que, apesar do atraso, os contribuintes não se podem esquecer que este é o mês para pagar o IMI ou uma prestação deste imposto.
6: Nos outros anos nunca se senti esta situação. Houve uma vez um período em que houve problemas, mas rapidamente se regularizou. Portanto, é o primeiro ano em que efetivamente sinto que há contribuintes que dizem que não receberam a carta com a notificação para pagar. Agora, como lhe digo, acho que também tem que haver aqui uma ação do próprio contribuinte com essa preocupação, não é? Embora obviamente que a AT tenha essa responsabilidade, também nós, todos enquanto cidadãos, sabemos que temos este mês que fazer este pagamento, e por isso também termos esta preocupação.
2: A bastonária da Ordem dos Contabilistas Certificados deixa, no entanto, algumas recomendações aos contribuintes.
6: É importante saber se acedeu ou se acionou ou não as notificações eletrónicas. Se acionou, ir confirmar se no site não está lá nas notificações eletrónicas. Se não acionou e não recebeu, de facto, na minha opinião, deve reclamar no e-balcão a dizer que não recebeu a nota de cobrança. É assim, não devia estar atrasada. Portanto, eu acho que nesta altura, quem não recebeu, a probabilidade de ir a receber já será muito curta e, portanto, deve, ou através do e-balcão, pedir a emissão dessa nota de cobrança, porque, mesmo não tendo sido notificado, poderá depois ter as consequências e depois será complicado para o contribuinte estar a defender-se e a afastar essa responsabilidade, não é?
2: Uma fonte oficial do CTT contactada esta tarde pela TSF garante que a distribuição das cartas está a decorrer, será concluída em breve. A TSF contactou também a autoridade tributária, mas até agora não houve nenhuma resposta ao pedido de esclarecimento. Luís Montenegro acredita que as pessoas e as empresas estão do lado do governo no que diz respeito às alterações à lei laboral. O primeiro-ministro rejeita teimosia ou falta de humildade do executivo nesta matéria. Luís Montenegro defende que é preciso ousadia para tornar o país mais competitivo. Mostra-se também convicto de que o povo está do lado do governo sobre o pacote laboral.
7: Eu vejo muita gente defender reformas estruturais, transformações estruturais no país e depois, quando nós queremos avançar com elas, por mais ponderadas, por mais equilibradas que sejam, é o caso da reforma laboral, não resistem àquilo que é eventualmente mais popular fazer e mais imediato fazer, que é deixar tudo na mesma. Eu quero dizer aos portugueses que não é uma questão de teimosia, não é uma questão de falta de humildade, pelo contrário, é uma questão de confiança no país. Nós precisamos de ser mais competitivos, nós precisamos de ser mais produtivos e para isso temos de ousar mudar algumas coisas. Nós queremos mudar o mercado laboral para ser mais dinâmico, garantindo os direitos dos trabalhadores. Nós queremos mudar a administração pública, acabando com burocracias em excesso. Toda a gente está com medo disso. Eu refiro-me aos partidos políticos, porque eu sei que o povo, as pessoas e as empresas estão do nosso lado. E normalmente o povo tem sempre razão primeiro do que os partidos políticos.
2: Declarações de Luís Montenegro aos jornalistas à margem de uma visita a Vila Nova de Foscoa, no distrito da Guarda. Pela primeira vez na Câmara das Fitas de Coimbra vai ser possível fazer o teste a doenças sexualmente transmissíveis. Há uma tenda instalada na Praça da República de Coimbra, onde estão a ser feitos os testes desde ontem. Esta campanha é uma iniciativa da Unidade de Saúde de Coimbra em conjunto com a organização não-governamental Existências. Ontem foram feitos 60 testes, a maior parte a jovens. O objetivo é chegar às 200 até segunda-feira. A diretora do Serviço de Doenças Infecciosas da Unidade Local de Saúde de Coimbra, Cristina Valente, ouvida esta tarde pela TSF, considera que chegar a esse número já seria bastante positivo.
8: Para a população em geral, quando ouve, isto pode parecer pouco, mas é assim, nem que fosse só um, valia a pena. Portanto, nós, como compreende, são pessoas jovens, têm muitos outros objetivos, acham que há outras coisas mais importantes do que fazer isto, mas como eu digo, é uma gota, um minuto, uma vida. E, portanto, um gesto que não é demorado, que é confidencial, que é anónimo, não é? Pode ajudar muito e, de facto, os cerca de 60 que foram feitos ontem, hoje não consigo ainda precisar e que amanhã também vão continuar e na próxima segunda-feira, penso que essa será a estimativa e já será muito bom. Claro que não é o ideal que nós gostaríamos sempre ter uma maior adesão, mas não é fácil implementar este tipo de atitudes, não é?
2: Cristina Valente considera que tem havido facilitismo a mais, defende que sejam feitas mais campanhas de testagem à população, tendo em conta o aumento do número de casos, quer de hepatite B e C, quer de doenças sexualmente transmissíveis.
8: Nós temos tido um aumento enorme ultimamente de casos de sífilis, mas também muitos casos de clamídia e de gonorreia. Mas sobretudo estes, portanto, novamente uma situação que não víamos há 30 anos, não é? Portanto, muitos casos de doenças sexualmente transmissíveis.
2: E porquê?
8: Eu acho que é um bocadinho, os jovens acho que pensam, têm acesso à informação, portanto, teoricamente sabem, pensamos nós, que sabem como é que se adquire esta infecção. E têm a noção que agora está tudo facilitado, não é? Se houver um relacionamento e se houver alguma coisa, eu tenho forma de de o resolver. Portanto, há medicações que se podem dar se houver um contacto suspeito e eu consigo fazer uma prevenção do VIH ou das ISTs. Mas isto não é bem assim. Isto pode ser aplicável a algumas situações, mas a outras não é. Não é? Ou seja, após um relacionamento ou uma prática, como nós dizemos, de risco, nas primeiras horas nós podemos ter a oportunidade de fazer algum tipo de tratamentos ou profilaxias que diminuam o risco da infecção ocorrer, mas há outras em que isso não é possível.
2: Cristina Valente, diretora do Serviço de Doenças Infecciosas da Unidade Local de Saúde de Coimbra, explica ainda que quem testar positivo é encaminhado para uma consulta, já com data marcada, no Hospital de Coimbra. O árbitro que vai apitar a final da Taça de Portugal entre o Sporting e o Torriense não vê Yulman como um problema para lidar durante o jogo. António Nobre é o árbitro da final e esteve esta tarde numa conferência de imprensa. Confessa-se tranquilo para este jogo, António Botelho.
9: O capitão do Sporting é acusado por alguns por falar demasiado com os árbitros, mas António Nobre até gosta.
10: É um capitão como outros quaisquer, muito interventivo, aliás, como tem de ser, obrigatoriamente agora, principalmente com a regra do capitão. Eu sou suspeito, gosto muito de jogadores que falem comigo, às vezes até me perco. Em demasiada conversa, os meus assistentes estão-me sempre a controlar nisso, mas essa parte do jogo eu gosto muito. Não é mais difícil do que outros capitães, sinceramente.
9: António Nobre vai estrear-se numa final da Taça de Portugal e por isso está ansioso.
10: Isto é, começa por ser um bocadinho um sonho no início e depois vai-se tornando mais realidade, muito apetecível. É a festa da Taça, não é? Que nós ouvimos os nossos pais, os nossos avós a falar. E é com muito orgulho e satisfação que recebemos esta nomeação.
9: Uma nomeação que, ainda assim, não muda nada na preparação do árbitro.
10: A preparação é muito, para domingo, os verdes contra os grená. É muito assim. Acho que isso ajuda os árbitros, no geral, a tirar essa conotação de um clube que está a jogar. É uma equipa que veste de verde contra uma equipa de grená e a equipa de preto, azul, amarelo, que estará motivada para tomar as melhores decisões para o jogo.
9: O árbitro leiriense espera por uma tarde de sol e de bom futebol no Jamor.
2: Um dia de muitas cores nesta final da Taça de Portugal. No próximo domingo começa o jogo quando passarem 15 minutos das 5 da tarde. Vai ser um jogo entre o Sporting e o Torriense.
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15: Estamos agora com 16 minutos para lá das 10. Vamos aos não alinhados desta sexta-feira no painel de comentadores da Vez e a Voz. É Pedro Mota Soares. A moderação é de Artur Carvalho.
16: De Bruxelas chegaram ontem novas previsões para o crescimento da economia portuguesa neste ano e também sobre o equilíbrio das contas públicas. Esses são dados que cruzamos neste não alinhados com a necessidade de empreender reformas. E por falar nisso, em reformas, ainda olharemos para a intenção do Partido Socialista de apresentar um plano alternativo ao pacote laboral do Governo. É por onde seguimos. Boa tarde, Pedro Mota Soares.
17: Boa tarde, Artur.
16: A Comissão Europeia está mais pessimista do que o Governo e antecipa que Portugal passará de excedente a um déficit de 0,1% do PIB em 2026, por efeito combinado do impacto dos apoios aos danos causados pelas tempestades e também das reduções de impostos. Quanto ao crescimento económico, Bruxelas aponta para uma subida de 1,7% do Produto Interno Bruto, o que será acima da média da zona euro, mas abaixo dos 2% previstos pelo Governo. Que reflexões, para além dos números, é que estes dados lhe sugerem?
17: Há uma reflexão muito importante que é esta. Há um autor inglês que dizia que a vida é o que nos acontece quando nós estamos a fazer planos. E eu tive o cuidado de ir ver o que é que era a perspectiva de crescimento da economia portuguesa em dezembro de 2025 face a 2026. E o que a generalidade dos analistas diziam é que se previa uma continuação, uma estabilidade no crescimento português, muito fruto de um impacto do investimento público, ou seja, último ano de execução do PRR, estabilidade do ponto de vista do turismo, estabilidade do ponto de vista do consumo, e, portanto, a perspectiva económica há menos de 6 meses para Portugal era uma perspectiva económica positiva. Ora, nós sabemos que, entretanto, Portugal foi assolado por um carrossel de tempestades que bateram, tiveram um enorme impacto na região centro, na região de Leiria, à volta de Leiria, e que destruiu uma parte com significado do tecido produtivo, do tecido económico português, e isso vai implicar duas coisas: menos produção económica, mas também a necessidade de alocar fundos públicos à reconstrução do país, isso é muito importante, e por isso mesmo hoje percebemos o impacto que esta matéria tem do ponto de vista das contas públicas. Nós poderemos passar de um excedente de contas públicas para, não digo um déficit, mas para uma situação menos positiva, porque precisamos mesmo de investir para reconstruir, para recuperar o país, para recuperar a nossa economia, para recuperar a vida das famílias e dos portugueses, e portanto faz todo o sentido. E do ponto de vista internacional, o que se temia, pronto, era uma escalada que estava a acontecer entre a China e os Estados Unidos. Ora, sabemos hoje que o impacto mais forte que estamos a ter é o impacto do que aconteceu, da intervenção que aconteceu no Irão e tudo o que está ainda hoje a acontecer, nomeadamente com o aumento do preço dos combustíveis. Qual é que é a minha reflexão perante isto? Num mundo que é um mundo muito volátil, num mundo onde nós temos mesmo de estar habituados à instabilidade e à mudança, um país que não se prepare, um país que não faça reformas essenciais para garantir maior produtividade, para garantir maior competitividade, é um país que se arrisca a ficar para trás. Eu acho que isto é essencial do ponto de vista de todos os agentes políticos. É essencial do ponto de vista do governo, certamente, mas também é essencial do ponto de vista de quem está nas oposições. Já vamos falar de uma questão em específico, mas eu quero assinalar como positivo o facto de, ainda esta semana, o governo ter levado à Assembleia da República uma reforma, que é uma reforma importante do ponto de vista da contratação pública, que é aligerar aqui um conjunto de regras relativas à contratação pública, tornar a contratação pública mais ágil. E realça como facto positivo que o Partido Socialista, que é um partido que é responsável, ainda há muito pouco tempo estava no governo e, portanto, sentiu também estas dificuldades, um partido que tem uma grande implantação do ponto de vista das autarquias locais e, portanto, percebe a dificuldade de, muitas vezes, executar investimento público, de ter tido a capacidade de apoiar esta reforma, que é uma reforma que faz sentido para o país. Não é que a chamar uma reforma estrutural, porque o termo reformas estruturais está a ser um bocadinho banalizado, mas é uma reforma que é importante para o país e o Partido Socialista demonstrou esta capacidade efetiva de olhar para o país e perceber que é preciso mesmo mudar isto. E isto pode-me dar alguma esperança de o Partido Socialista poder também olhar para outras reformas que são importantes e ter um comportamento responsável.
16: Já lá vamos a isso, mas eu ainda queria que o Pedro Mota Soares me desse a sua opinião sobre o assunto de que acabou de fazer referência. Do que é que acha da exposição de alguma intransigência por parte do Tribunal de Contas. No aligeirar, pretendido, aligeirar sem ser facilitismo, não estou a pôr esse carimbo, o aligeirar das regras do visto prévio até agora em vigor pelo Tribunal de Contas, nomeadamente para a contratação pública.
17: Se o Primeiro-Ministro estiver sentado num Conselho Europeu e olhar à volta da mesa, a esmagadora maioria dos países que estão lá e das economias mais avançadas não tem um mecanismo de visto prévio como em Portugal. E, portanto, do ponto de vista, não me venham dizer que um conjunto de outros países não combatem a corrupção, não têm uma capacidade de efetivamente fiscalizar contas públicas, todos os países europeus têm tribunais de contas ou semelhantes a tribunais de contas. Esta regra do visto prévio é uma regra que existe em poucos países e que tem uma consequência. Quando uma Câmara Municipal, quando uma Junta de Freguesia, quando uma Direção-Geral quer muitas vezes lançar um concurso, sabe à cabeça que provavelmente vai perder 6 meses, 7 meses, 1 ano, a discutir um conjunto de matérias com o Tribunal de Contas sobre o visto prévio. E, portanto, não é retirar o visto prévio, mas aligerar o critério do visto prévio, subir os valores da contratação que ficam dispensadas de visto prévio, é uma ajuda à economia, é um estímulo a conseguirmos efetivamente fazer um conjunto de investimentos públicos. O Governo apresentou um nível que seriam 10 milhões, o Partido Socialista colocou, pelos vistos, em cima da mesa 5 milhões. Faz-me sentido aligerar, com o máximo consenso político, um conjunto de regras, porque, de facto, hoje, muitos contratos que têm de ser feitos perdem muito tempo, perde-se muitas vezes oportunidade económica, oportunidade de negócio, com este nível de regras tão exagerado. E, por isso mesmo, eu acho que a reação do Tribunal de Contas tem sido, em parte, muito corporativa. O Tribunal de Contas já tem muitas coisas sobre as quais se tem de dedicar. É absolutamente essencial para garantir um escrutínio sobre as contas públicas. Eu acho que o Tribunal de Contas é mesmo muito importante em todo este processo. Fazer aqui um fica-pé em poder-se levantar o limite do visto prévio, acho que não é razoável, porque a consequência é uma consequência que qualquer pessoa que tenha lidado com a contratação pública sabe. É perder muitas vezes, inutilmente, muito tempo. E na economia perder tempo é perder dinheiro e perder oportunidades.
16: Vamos então à tal reforma. O pacote laboral segue no Parlamento. A última posição do Chega de ontem à noite é que votará contra, na generalidade, a proposta do Governo. O mesmo já tinha dito o PS, salvaguardando que depois, no debate, na especialidade, se lá se chegar, apresentará propostas alternativas. E agora o líder socialista anuncia que o partido vai apresentar na próxima semana as linhas gerais de uma proposta ampla centrada na competitividade da economia e na valorização dos salários. Uma espécie de plano alternativo de o PS a correr em pista própria. O que é que tem achado de todos estes sinais?
17: Primeiro ponto, a concertação social é uma concertação social feita entre os representantes dos trabalhadores, os representantes dos empregadores e os representantes do governo. E, portanto, a concertação social é isto. Não, eu não posso substituir os empregadores por outra entidade qualquer, não posso substituir o governo pela oposição. As coisas são institucionais e um partido, se quer ser institucional, tem de respeitar as instituições e não tentar, de alguma forma, replicar fora do quadro institucional reuniões que pareceriam as reuniões da concertação social. Dito isto, acho muito importante que o Partido Socialista, que é um partido da oposição, muito relevante, ainda há pouco tempo esteve no governo, fale com os parceiros sociais. E certamente, quando falar com os parceiros sociais vão-lhe fazer um relato do que aconteceu na concertação social e vão-lhe fazer um relato muito importante. Uma das grandes dificuldades que a economia portuguesa continua a atravessar é o tema da produtividade. Eu acho que não há nenhum parceiro social que represente empregadores, que esteja nesse sentido ligado à parte mais dinâmica da economia, que não lhe diga efetivamente que há um problema de produtividade em Portugal. Portanto, eu espero que o Partido Socialista, que já negou esta ciência à partida, mesmo antes de conhecer o diploma que o Governo apresentou no Parlamento, já tinha dito que ia votar contra, mesmo sem conhecer o diploma, agora, falando com os parceiros sociais, possa, de alguma forma, perceber o que é que está dentro deste diploma e ser sensível ao que os parceiros sociais dizem. Eu percebo que há uma ligação histórica entre a UGT e o Partido Socialista. Não acho que seja uma politização da UGT nem uma sindicalização do PS. É uma coisa que é histórica e é conhecida. Não me faz espécie alguma. Agora, espero que o Partido Socialista possa também ouvir argumentos por parte dos empregadores e perceber, de facto, o problema que Portugal está a atravessar. A mim impressiona muito negar à cabeça uma reforma só porque ela vem do governo. Negar à cabeça uma reforma que Portugal precisa. Eu já o disse aqui em antena, tenho pena que não tenha sido possível encontrar um acordo no âmbito da concertação social. Mas também, dito isso, teria mais pena ainda que Portugal evitasse uma reforma da qual precisa tanto como a reforma do Código de Trabalho. Se o Partido Socialista traçar para cima da mesa outras sugestões que vão muito nesta linha de podemos melhorar a produtividade protegendo sempre os direitos dos trabalhadores, acho que estaria a fazer bem. Dizer à cabeça que vota contra, que estará completamente contra, negando uma possibilidade de se tentar encontrar um consenso e entregando até todo esse património a outros partidos como Chega, seria um erro por parte do Partido Socialista. Espero que destas reuniões que o Partido Socialista vai ter com os parceiros sociais possa resultar alguma luz, possa resultar algum sentido de compromisso do Partido Socialista, que eu acabei de elogiar agora mesmo na capacidade de compromisso que teve na reforma do visto do Tribunal de Contas. E por isso mesmo, eu que sou uma pessoa de esperança e de fé, espero que o Partido Socialista, falando com os parceiros sociais, não feche liminarmente a porta a uma reforma que eu acho que o país precisa. Se calhar no próximo ano as perspectivas económicas podem ser muito piores. Portugal precisa mesmo de voltar a reformar o seu Código de Trabalho para não ficar para trás e para poder combater esse drama intrínseco da nossa economia, que é o tema da produtividade.
16: Veremos que caminho faz o PS nesses encontros, alguns já realizados, outros ainda em agenda com os parceiros sociais sobre a reforma laboral. Caminho poderá resultar dessas conversas. Cá estaremos para ir avaliando. Por hoje estamos conversados. Obrigado, Pedro Mota Soares, e até para a semana.
17: Obrigado, doutor. Até para a semana.
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6: Boa noite, são 10h30, menos uma hora nos Açores. Estamos a conferir a atualidade em síntese com Paulo Fernandes Ribeiro.
7: A agência de notação financeira, a Moody's, decidiu manter hoje o rating, a avaliação de Portugal em A3, com perspectiva estável, sublinhando que esta classificação reflete uma economia competitiva. Contudo, sublinhou que o rácio da dívida pública com o PIB, o produto interno bruto, ainda se mantém elevado face a países com semelhante classificação, embora tenha diminuído desde o pico de 2020. A agência perspectiva que esta tendência decrescente se mantenha e que a capacidade de pagamento da dívida continue também com amplamente estável. Os ministros dos negócios estrangeiros dos Estados Nórdicos e Bálticos denunciaram hoje a campanha de desinformação lançada pela Federação Russa e reiteraram que nunca permitiram ataques contra objetivos russos a partir dos respectivos territórios e espaços aéreos. Condenaram igualmente as incursões de drones que obrigaram recentemente a Lituânia e a Letónia a declarar alertas de segurança. Estas posições foram expressas em comunicado conjunto dos chefes da diplomacia elaborado à margem da Cimeira Ministerial da NATO, que se realizou esta quinta e sexta-feira em Helsingborg. A Polícia Judiciária está a investigar o acesso ilegítimo de dados pessoais do Serviço Nacional de Saúde. João Tribolé, em declarações à TSF, professor catedrático em Sistemas de Informação do Instituto Superior Técnico, alerta que o caso pode revelar uma falha do Estado no cumprimento da Lei da Proteção de Dados.
8: Hoje em dia existe a Lei de Proteção de Dados e outras leis em contexto europeus, e claro que há responsabilidades, seja o Estado ou sejam empresas. Claro que há. Portanto, a proteção de dados está legislada e sabe-se que há responsáveis nas organizações e que há procedimentos. Portanto, existe normas e existe legislação. Normalmente o Estado é o primeiro a não cumprir.
7: A Polícia Judiciária já está a investigar este caso. Foi conhecido depois de dezenas de utentes denunciarem acesso aos indivíduos aos processos pessoais no SNS. Os preços dos combustíveis em Portugal vão aumentar já na próxima semana, de acordo com as previsões da Associação Nacional de Revendedores de Combustíveis, a ANEREC, cedidas à Lusa. Com base nos valores atuais da Direção-Geral de Energia e Geologia, tendo em conta também as previsões das subidas com os valores de fecho do mercado de quinta-feira, a partir da próxima segunda-feira, já no início da semana, o preço médio aumenta cerca de 1,5 cêntimo por litro.
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1: E ainda antes do final da hora, vamos ter termómetro e janela para o mundo. Para já, memória de elefante, as histórias das músicas que fizeram a história. Manuel Costa Monteiro, Mário Fernandes, som de Abel Paiva.
2: No seu livro de memórias, Just Kids, Patti Smith reflete sobre os ídolos que se sacrificaram às drogas e ao álcool. Num período envolto em tristezas, medos e paranoias, e acabaram derrubados pelo estrelato. Regressa à lista de artistas que faleceram aos 27 anos, recordando Brian Jones, incapaz de autocontrolar impulsos e a pressão da fama e do êxito. Mergulhou no vício, do álcool e da droga, cantor-compositor e um dos fundadores dos Stones, músico brilhante, aos 27 anos foi encontrado morto no fundo da piscina na sua casa em 1969. Nas memórias, a última canção em que Brian Jones trabalhou com os Stones, Expectant Change, 1968, fica aqui uma lembrança. Não entendemos as coisas que aconteceram, mas com o tempo vamos entendê-las.

0: Emissão da TSF, estamos a 19 minutos das 11 da noite.
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0: Passa o termómetro às sextas-feiras com Luísa Salgueira. A moderação é de Artur Carvalho.

0: As crianças em situação de risco, o crescimento da economia portuguesa e temos festa. Senhor de Matosinhos. São os pontos por onde seguimos neste termómetro. Boa tarde, Luísa Salgueiro.
1: Olá, boa tarde a todas as pessoas que nos ouvem.
0: Começamos pelo frio e ainda atónitos, espantados com o caso que continua nas notícias, o das duas crianças francesas deixadas ao Deus dará pela mãe e pelo padrasto, que entretanto foram detidos e estão esta tarde a ser ouvidos em tribunal. Receia que este caso seja exemplo visível de muitos outros de que nem suspeitamos?
1: Sim, por isso escolhi este tema para o frio desta semana, porque este caso demonstra uma realidade que deve inquietar o país inteiro, que é o da persistência da negligência e da violência doméstica como dois dos principais perigos atuais para as crianças e jovens. Se olharmos para os dados oficiais das Comissões de Proteção de Crianças e Jovens, que são o serviço que acompanha estas situações, vemos que em 2024 foram movimentados quase 90 mil processos relativos a estas situações, que foi mais 5,5% do que em 2023. E destes processos que foram movimentados, 54.700 foram novos processos. Portanto, isto leva-nos a concluir que a negligência e a violência doméstica continuam entre as situações de perigo mais relevantes, não é no exterior, mas sim no seio da própria família, das pessoas que deviam proteger as crianças. E, portanto, muitos dos riscos a que as crianças estão expostas ocorrem dentro do próprio contexto familiar. Para demasiadas crianças, aquele espaço que devia ser do aconchego, da maior proteção e de cuidado, é precisamente o espaço que as coloca em perigo. A negligência e os maus-tratos podem não ter sempre a forma extrema como este caso, que foi de abandono e que nos choca a todos, mas às vezes passa apenas por uma ausência da supervisão, na falta total de acompanhamento, seja na escola, seja nos problemas das crianças ou na negligência quanto aos cuidados de saúde ou até na alimentação, que muitas famílias não cuidam, e não são só famílias de rendimentos mais baixos. Isto acontece em famílias de todas as condições financeiras, muitas delas não têm rotina ou não têm estabilidade emocional, isso transmite-se para as crianças e, por vezes, nos casos mais graves, assiste-se até a situações de violência física ou sexual, que às vezes ocorrem de forma reiterada e que resultam até frequentemente de quadros de violência sobre os próprios membros do agregado familiar, sobre a mãe ou sobre o pai das crianças. E a violência doméstica agrava, de facto, ainda mais este quadro. E no passado, uma criança assistia à violência entre adultos e era quase tratada como uma testemunha, era a testemunha silenciosa que ali estava. E felizmente que hoje em dia há cada vez mais sensibilidade de olhar a criança como uma vítima. As crianças que nascem e crescem nestes ambientes de medo, de gritos, de agressão ou humilhação constante, ficam profundamente marcadas e ficam com o seu desenvolvimento emocional afetado, e isso demonstra-se quer na escola, quer depois na sua confiança quando chegam para a fase de adultos, nos problemas de saúde mental que isto desperta e até a forma como as crianças se colocam e veem no mundo. E o caso desta semana em que as duas crianças francesas foram encontradas sozinhas em Portugal, abandonadas pela mãe e pelo padrasto, foi um episódio extremo, que é mediático, é chocante, mas não nos deve desviar do problema principal. É que a violência infantil existe e não é apenas nestes casos limite que chegam às manchetes. Existe de forma muito silenciosa, frequentemente silenciosa, nestes milhares de processos que são acompanhados pelas CPCJs, em que as escolas e os serviços de saúde, até as câmaras municipais, as autarquias, câmaras, juntas de freguesia, instituições sociais, muitas vezes são aquelas que sinalizam, que conhecem os casos e que os levam até às entidades próprias para fazerem um acompanhamento, desde que exista uma sinalização. Para nós todos, a responsabilidade é de sinalizar, de estarmos alertas, de detectar precocemente sinais de risco, de encaminharmos estas situações para quem as possa resolver, e estes momentos críticos, estes casos extremos, por vezes servem para manter a população em geral mais alerta e, sobretudo, para garantir que se intervenha precocemente. Seguramente que estas crianças foram expostas a situações de risco anteriormente e só agora, com as manchetes, é que passaram a ter uma proteção reforçada, como seria desejável, é muito. Recorde-se que a violência doméstica é um crime público e que nos cabe a todos denunciar, e situações como esta também. E, portanto, se todos estivermos atentos, porventura evitaremos que situações idênticas a esta voltem a ocorrer. E estas manchetes, estas situações críticas devem ser encaradas exatamente nesse sentido, como um alerta geral para que todos possamos contribuir para evitar casos análogos.
0: No Morno falamos de economia, ou seja, das perspectivas de crescimento da nossa, da portuguesa, em 2026. A Comissão Europeia estimou ontem que ela não crescerá mais do que 1,7%, abaixo, portanto, dos 2% previstos pelo Governo, mas ainda assim acima da média europeia. É por isso que põe o assunto no Morno?
1: Sim, porque estamos perante uma revisão em baixa das previsões económicas para Portugal e para a Europa. A Comissão Europeia estima agora que o crescimento da União Europeia abrande para 1,1% em 2026, menos 0,3 pontos percentuais do que nas previsões anteriores, e que a área do euro cresça apenas 0,9%. O enquadramento europeu é de menor crescimento, maior pressão inflacionista e custos energéticos mais elevados, com efeitos potenciais naturalmente sobre as famílias, sobre as empresas e sobre os setores mais expostos à mobilidade internacional. E esta é uma situação que todos sentimos já na nossa vida diária, não são apenas projeções que tocam a terceiros ou de macroeconomia. No caso português, eu entendo que este sinal é morno porque não estamos perante uma crise económica aberta. Portugal continua a crescer, embora menos do que o previsto, e também com indicadores, por outro lado, com indicadores preocupantes em termos de números das exportações que apresentam uma redução. Claro que o país mantém uma economia relativamente resiliente, beneficiou, aliás, nos últimos anos da forte recuperação do turismo, do investimento público, que vem do PRR, de financiamentos europeus e também de alguma robustez do mercado de trabalho. Mas esta revisão em baixa mostra que a margem está a comprimir. Nós sabemos que este governo chegou ao poder, beneficiando

0: não chega para resolver os problemas estruturais antigos que o país apresenta, como a baixa produtividade, os salários insuficientes, o custo da habitação continua a subir, a nossa exposição e dependência face a setores vulneráveis ou a dificuldades persistentes que apresentamos na execução do investimento. Estas são áreas em que estamos a derrapar, sem que se perceba bem quais são as medidas que o governo propõe e que tenham uma eficácia real. Sabemos que a dimensão energética é particularmente relevante pelo impacto que tem sobre toda a economia, área dos transportes, na área da indústria, ou no comércio, no caso da restauração, da hotelaria ou a logística, e também no consumo das famílias. A energia pesa em todos estes domínios. E no caso português, há ainda uma vulnerabilidade adicional, de que já falei num termómetro anterior, que se prende com o risco para o turismo, o aumento dos custos da aviação, a queda do rendimento disponível em alguns dos principais mercados que injetam turistas, são uma ameaça real para o nosso turismo. E Portugal está a resistir aos efeitos mais macro da crise internacional, mas não podemos dizer que está blindado. A economia naturalmente não está a colapsar, não é isso que estamos a dizer, mas tem menos margem para erros da política pública. E, portanto, este é um momento em que se justifica uma advertência política, que é de salientar que em períodos de crescimento mais baixo aumentam algumas tentações de prometer muito sem sustentabilidade, seja reduzir impostos, o aumento da despesa, o reforço dos apoios, ampliar investimento, reduzir a dívida, tudo parece ser possível, mas esta realidade em que nos encontramos raramente permite todas essas opções em simultâneo e desaconselha vivamente. Portanto, o que o país precisa é de prudência orçamental, mas essa prudência orçamental não dispensa uma ambição estratégica. Ou seja, precisamos de uma prudência, mas assente em ambição com disciplina. Por caso contrário, poderemos entrar em situação de desequilíbrio. Precisamos, sobretudo, estar atentos ao contexto europeu, que é menos favorável, temos a energia mais cara, a inflação persistente e uma enorme incerteza externa em termos de geopolítica, que nos faz ter grande dificuldade nestas projeções. E daí que me parece que este temor não é muito justificado face aos alertas que vêm do contexto europeu e da situação particularmente vulnerável em que o país está, mas continuamos numa situação que me permite alguma moderação e por isso não quis colocar este cenário ainda no frio. Ainda não, espero que nunca chegue ao frio.
1: E agora, no quente, uma das mais tradicionais, antigas festas populares do país, o Senhor de Matosinhos. Faça favor, Cicerone, Luísa Salgueiro.
0: E eu tinha dito na semana passada que esta semana o quente seria a Romaria do Senhor de Matosinhos, que já começou no dia 15 de maio, já estamos na rua, as ruas já estão cheias de gente. Temos este fim de semana um momento mais alto, amanhã, noite do fogo de artifício, terça-feira é o feriado municipal. Temos uma festa que é uma festa religiosa, naturalmente, mas não é só isso. Promovemos também o património material, promovemos a economia local, a cultura popular e uma memória coletiva. Na terça-feira, no domingo, sairá à rua a procissão, uma majestosa procissão que durante mais de 3 horas percorre as ruas da cidade. Uma emoção grande sentir como todas as pessoas saem à rua com esta devoção, mas outras pessoas que não têm esta ligação religiosa, mas vêm ou à tradicional Feira da Louça, ou aos doces tradicionais, às farturas, ou assistir a um vasto programa de concertos que preparamos para todos os gostos. O Fogo de Bonecos, da próxima terça-feira, que gera uma procura enorme. No ano passado tivemos mais de 2 milhões de visitantes e este ano, pelo que está a acontecer nestes primeiros dias, mantemos a expectativa de ter um número de visitantes semelhante a este, porque se trata de uma festa para toda a família. Desde as crianças, os mais pequenos até aos mais velhos, para andar nos carrosséis ou para ver as flores na igreja, que estão prontas logo à noite. Acabo de vir de assistir à ornamentação final dos altares. Vale a pena, há sempre uma razão para vir ao Senhor de Matosinhos. Estamos, no fundo, na abertura do período.

0: destas grandes festas populares. E esta é a grande romaria da região, e não só, uma das maiores romarias do país. E temos a cidade muito bem preparada, muito animada, muito bonita, e fica, portanto, um convite para virem, especialmente nestes dias. A festa dura até o dia 7 de junho, para que venham a Matosinhos. Claro que continuam a poder visitar os nossos mais de 400 restaurantes, onde se come o melhor peixe do mundo, mas estes dias é mais comer sardinhas nos espaços próprios da festa, que são especiais e não se pode fazer no resto do ano. Vale a pena e dá gosto vir a Matosinhos, particularmente nestes dias. Eu sou suspeita nesta avaliação que faço, mas não queria deixar de terminar com um convite a todas as pessoas para que venham à nossa cidade até ao dia 7 de junho.
1: Com tantos milhões de visitantes, espero que lá indo ainda consiga alguma sardinha, que ainda não os provei
0: Pode
1: este
0: vir de metro, pode vir de metro, não é preciso estar nas filas de trânsito, vem de metro e há sempre sardinhas para todos. Há sempre espaço para mais alguém.
1: Muito bem, fica o convite. Obrigado, Luísa Salgueiro. Boa festa e
0: Obrigada.
1: até para a semana.
0: Até para a semana.
2: Termómetro às sextas-feiras com Luísa Salgueiro, a moderação de Artur Carvalho. Estamos a 4 minutos e meio das 11. Há tempo ainda para Uma Janela para o Mundo, um trabalho do paisagista sonoro Luís Antero, apoio técnico de José Guerreiro. Hoje, a Brama dos Veados.

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1: Boa noite, são 10h58, menos uma hora nos Açores.
2: União Europeia e México assinam um acordo comercial. A Presidente da Comissão Europeia diz que se abrem novas portas para os produtos europeus. O Irão diz que as divergências com os Estados Unidos são amplas e profundas. Garante que não está para breve um acordo com os Estados Unidos. A autoridade tributária nada diz. A bastonária da Ordem dos Contabilistas Certificados diz que não se lembra de um atraso tão grande no envio aos contribuintes das cartas para o pagamento do IMI.
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1: Temperaturas de agora, estamos com 17 graus em Ponta Delgada, 19 no Funchal, 21 no Porto, 22 em Lisboa e 25 em Faro. Avançamos agora para a edição às 11 com Gabriela Batista.
2: A agência de notação financeira Moody's mantém a avaliação de Portugal em A3 com perspectiva estável, sublinhando que a notação de crédito de Portugal reflete uma economia competitiva e diversificada, níveis de rendimento per capita relativamente elevados e instituições sólidas. No comunicado, a agência de notação financeira sublinha que os fatores demográficos internos desfavoráveis vão continuar a ser compensados pela imigração e pela melhoria nas qualificações. O conflito no Médio Oriente e as tempestades do início do ano vão ter impacto no crescimento económico. A Moody's prevê uma desaceleração temporária do crescimento para 1,6%. A União Europeia e o México assinaram esta sexta-feira, o que, nas palavras da Presidente da Comissão Europeia, é um acordo que vai poupar milhões às empresas e oferecer aos consumidores uma escolha mais ampla. O acordo atualiza uma parceria que existe desde 2001 e que, segundo Ursula von der Leyen, vai dar um impulso sem precedentes às relações comerciais entre o México e os países da União Europeia. A Presidente da Comissão Europeia quis, no discurso que fez, deixar palavras para os agricultores europeus.
3: Of course, I also have a message for the European farmers.
4: Passo agora a deixar uma mensagem para os agricultores europeus. O México é um mercado gigantesco para os produtos agroalimentares. Este acordo vem abrir-lhes novas portas. Ao eliminar as tarifas alfandegárias, os exportadores do setor da União Europeia podem poupar até 100 milhões de euros por ano e, ao mesmo tempo, como ainda há pouco ouvimos na nossa reunião de negócios, as normas de saúde, ambiente e da segurança alimentar continuam totalmente protegidas. Para além disso, o acordo salvaguarda 568 indicações geográficas da União Europeia. Falamos de produtos que vão desde o queijo gouda ao feta, do presunto de Parma ao troll der Speck. Enfim, a lista é longa.
2: O acordo elimina praticamente as tarifas entre os dois blocos e, segundo a Presidente da Comissão Europeia, este acordo comercial com o México permite proteger produtos alimentares e bebidas icónicas da União Europeia e também do México. O caso de acesso ilegítimo a registros de utentes, incluindo crianças, na Unidade Local de Saúde do Alto Minho foi conhecida esta manhã. A Polícia Judiciária já abriu uma investigação a este caso, que, segundo a Unidade Local de Saúde do Alto Minho, resultou da utilização das credenciais de um médico por terceiro, afastando a responsabilidade deste profissional. Um caso que, na opinião de José Tribolé, professor catedrático de Sistemas de Informação do Instituto Superior Técnico, mostra a necessidade de regras de segurança mais apertadas.
5: Nós hoje não podemos ficar dependentes de que dados importantes sejam violados porque alguém com acesso aos dados perdeu o password e o nome do utilizador. Perdeu, ou deixou roubar, ou deu, ou então outra coisa, era alguém que usou aquilo e que já não tem direitos de uso e que, entretanto, o sistema não foi limpo, não retiraram isso, e que esses dados estavam apontados a algures e alguém apanhou. Pronto, há muitas hipóteses. De qualquer das formas, independentemente do que a investigação irá apurar sobre quem é que fez o quê e que responsabilidades é que tem, hoje, já por todo lado, se sabe que utilizar o acesso a uma base de dados apenas com o nome do utilizador e um password não é segurança nenhuma.
2: José Tribolé alerta que o caso pode revelar uma falha do Estado no cumprimento da Lei de Proteção de Dados, sublinha a necessidade de uma centralização dos serviços de informação.
5: Quando isto está tudo dividido em capelinhas, as organizações têm as suas bases de dados, os seus informáticos, os seus orçamentos, está tudo dividido às capelinhas, apesar de já haver algum, já há, e não é pequeno, já áreas que estão coordenadas, que já estão mais controladas. E temos avanços significativos. Mas ainda não temos tudo e temos que ter. Pronto, é muito simples. E então, esta área da saúde, pá, eu surpreendo-me que os sistemas do Sistema Nacional de Saúde tenham uma falha destas, se é que é esta a falha, não é? Eu estou a pôr hipóteses, porque a minha informação objetiva é nula. É a informação que eu tenho das notícias só.
6: Quando o Estado exige ao cidadão uma dependência tão grande dos sistemas informáticos, quer para o IRS automático, quer para esta questão do Serviço Nacional de Saúde, há responsabilidade do Estado. Podemos indicar aqui uma negligência por parte dos serviços centrais?
5: Hoje em dia existe a Lei de Proteção de Dados e outras leis em contexto europeus, e claro que há responsabilidades, seja o Estado ou sejam empresas. Claro que há. Portanto, a proteção de dados está legislada e sabe-se que há responsáveis nas organizações e que há procedimentos. Portanto, existe normas e existe legislação. Normalmente o Estado é o primeiro a não cumprir.
2: José Tribolé, professor catedrático de Sistemas de Informação no Instituto Superior Técnico, na sequência das denúncias de utilização por terceiros das credenciais de um médico na Unidade Local de Saúde do Alto Minho, a Iniciativa Liberal pediu esta tarde a ida com urgência à Assembleia da República do Presidente dos Serviços Partilhados do Ministério da Saúde, Luís Góis Pinheiro, para prestar esclarecimento sobre os casos de acesso indevido a registros de utentes. Nem o presidente do Sindicato dos Trabalhadores dos Impostos, nem a bastonária da Ordem dos Técnicos Certificados se lembra de um atraso tão grande no envio de cartas com a notificação para pagar o imposto sobre imóveis. Paula Franco diz à TSF que, apesar do atraso, os contribuintes não se podem esquecer que este é o mês para pagar o IMI.
7: Nos outros anos nunca senti esta situação. Houve uma vez um período em que houve problemas, mas rapidamente se regularizou. Portanto, é o primeiro ano em que efetivamente sinto que há contribuintes que dizem que não receberam a carta com a notificação para pagar. Agora, como lhe digo, acho que também tem que haver aqui uma ação do próprio contribuinte com essa preocupação, não é? Embora obviamente que a AT tenha essa responsabilidade, também nós, todos enquanto cidadãos, sabemos que temos este mês fazer este pagamento e, por isso, também termos esta preocupação.
2: E por isso a bastonária da Ordem dos Contabilistas Certificados deixa algumas recomendações aos contribuintes.
7: É importante saber se acedeu ou se acionou ou não as notificações eletrónicas. Se acionou, ir confirmar se no site não está lá nas notificações eletrónicas. Se não acionou e não recebeu, de facto, na minha opinião, deve reclamar no e-balcão a dizer que não recebeu a nota de cobrança. Assim, não devia estar atrasada. Portanto, eu acho que nesta altura, quem não recebeu, a probabilidade de ir a receber já será muito curta e, portanto, deve, ou através do e-balcão, pedir a emissão dessa nota de cobrança, porque, mesmo não tendo sido notificado, poderá depois ter as consequências e depois será complicado para o contribuinte estar a defender-se e a afastar essa responsabilidade, não é?
2: Uma fonte oficial do CTT, contactada esta tarde pela TSF, garante que a distribuição das cartas está a decorrer, será concluída em breve. A TSF contactou também a autoridade tributária, mas não houve uma resposta ao pedido de esclarecimento. Luís Montenegro acredita que as pessoas e as empresas estão do lado do governo no que diz respeito às alterações à lei laboral. O primeiro-ministro rejeita teimosia ou falta de humildade do executivo nesta matéria.
8: Eu vejo muita gente defender reformas estruturais, transformações estruturais no país, e depois, quando nós queremos avançar com elas, por mais ponderadas, por mais equilibradas que sejam, é o caso da reforma laboral, não resistem àquilo que é eventualmente mais popular fazer e mais imediato fazer, que é deixar tudo na mesma. Eu quero dizer aos portugueses que não é uma questão de teimosia, não é uma questão de falta de humildade, pelo contrário, é uma questão de confiança no país. Nós precisamos de ser mais competitivos, nós precisamos de ser mais produtivos e para isso temos de ousar mudar algumas coisas. Nós queremos mudar o mercado laboral para ser mais dinâmico, garantindo os direitos dos trabalhadores. Nós queremos mudar a administração pública, acabando com burocracias em excesso. Toda a gente está com medo disso. Eu refiro-me aos partidos políticos, porque eu sei que o povo, as pessoas e as empresas são do nosso lado. E normalmente o povo tem sempre razão primeiro do que os partidos políticos.
2: Declarações de Luís Montenegro ao jornalista da margem de uma visita à Vila Nova de Foscoa, no distrito da Guarda. O Irão afasta a hipótese de estar para breve um acordo com os Estados Unidos. A informação é avançada pelo porta-voz do Ministério Iraniano dos Negócios Estrangeiros. A delegação do Irão adianta que as divergências com os Estados Unidos ainda são profundas e, por isso, um acordo não está próximo. É uma posição que surge numa altura em que o chefe do exército paquistanês, mediador entre as partes neste conflito, já chegou a Teherão para novas reuniões. O Programa Alimentar Mundial alerta que a epidemia de ébola no leste da República Democrática do Congo pode transformar-se numa emergência humanitária incontrolável. O PAM sublinha que o risco de maior propagação da doença é agravado pela insegurança persistente, pelas deslocações da população e pelos movimentos transfronteiriços. O Programa Alimentar Mundial adianta que, para continuar ajuda às populações, para continuar a ajudar as populações afetadas, vai precisar urgentemente de cerca de 160 milhões de euros para, nos próximos 6 meses, continuar com as operações nas regiões mais atingidas. O PAM diz ainda que precisa de 21 milhões de euros para reforçar a logística e a assistência alimentar de emergência para mais de 146 mil pessoas que vivem na província de Ituri, a mais atingida pelo vírus ébola. Para a região já seguiram centenas de profissionais e também trabalhadores humanitários, assim como toneladas de medicamentos. Sublinha o responsável pelo PAM que conter o ébola exige mais do que o tratamento, exige alimentos, transporte, logística para as equipas que estão na linha da frente e também para ajudar doentes e as famílias afetadas pelo vírus.
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0: 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Será que lhe descobres a poesia? É o desafio em forma de pergunta escolhido pela fadista Teresinha Landeiro para título do seu quarto álbum de estúdio. São 12 canções inéditas, onde assumiu a produção e a escrita de grande parte dos temas. Mas convidado também outros artistas como Dino Santiago, António Zambujo ou Luísa Sobral. Teresinha Landeiro é convidada desta semana de Miguel Fernandes no Concerto de Bolso da TSF.
1: Será que lhe descobres a poesia? É a pergunta e o título do novo disco de Teresinha Landeiro. Depois de Namoro, em 2018, agora em 2021, e Para Dançar e Para Chorar, em 2024, está aí um novo disco que vamos conhecer melhor, ao vivo, no Concerto de Bolso TSF, com Teresinha Landeiro.

0: Terezinha Landeiro, com o baixo do Francisco Gaspar, a viola do André Ramos e, na guitarra portuguesa, o Sebastião Pereira, e a música do novo álbum, editado esta sexta-feira, Será que lhe descobres a poesia? Bem-vindos, Terezinha Landeiro.
1: Muito obrigada pelo convite.
0: Porque escolheu esta pergunta para título deste novo álbum?
1: Esta pergunta é que dá o nome a este fado que acabei de cantar.
0: Que ouvimos cantar.
1: Sim, e pode ser vista de várias maneiras. Primeiro, no sentido desta letra, que é perguntarmos a alguém se quer descobrir o nosso coração, se tem vontade de lhe descobrir poesia e se tem vontade de nos conhecer, no fundo. E depois, uma pergunta no sentido mais abrangente, será que conseguimos descobrir poesia nas coisas que nos rodeiam? Será que conseguimos descobrir poesia na pintura, noutros tipos de arte, no cotidiano, nas flores, nas árvores? Será que conseguimos encontrar poesia nas coisas? E então é uma pergunta que eu faço a toda a gente e convido a virem descobrir a poesia também do Alfredo Luz neste disco.
0: Que foi a grande inspiração para este álbum. Este pintor, desenhador, foi professor de educação visual, Alfredo Luz, que a Terezinha acabou por escrever fados, canções à volta de vários quadros do Alfredo Luz.
1: Exatamente.
0: Havia alguma ligação a este pintor?
1: Não, eu descobri-o no final de 2019. Depois de 2020 encontrei um quadro dele pelo qual me apaixonei e escrevi uma canção sobre aquele quadro. E depois às 3 da manhã mandei uma mensagem ao galerista a dizer: faça o que você fizer amanhã, não vendo ao quadro a ninguém, eu preciso desse quadro, tenho que ficar com esse quadro, eu fiz uma canção sobre esse quadro. E ele, a essa hora também miserável, era umas 3 e tal da manhã, respondeu-me: não se preocupe, o quadro é seu.
0: Ah.
1: E eu acabei por ficar com o quadro. E nessa altura, passado um tempo, o Alfredo Luz ligou-me a agradecer o facto de eu ter feito uma canção sobre um quadro dele. E ficámos assim com uma relação cordial, não nos voltámos a encontrar, mas ele já me conhecia, já me tinha ouvido cantar também. E fiquei sempre com a ideia de fazer este projeto. E agora, quando surgiu a oportunidade de fazer este disco, pensei: agora que ele vai sair do computador, era uma pasta que se chamava Projeto Alfredo, e agora passou a ser um disco. E falei com ele na altura, pedi-lhe autorização para fazer este projeto. Ele concordou, disse que ficava muito lisonjeado com a ideia. E pronto, e é isto, e cá está.
0: E a partir daí, das 12 canções deste novo álbum, 10 pelo menos,
1: sim,
0: penso,
1: 10 foram escritas,
0: são inspiradas em quadros.
1: Sim, todas as canções, mesmo as que eu não escrevi, têm um quadro associado. Mesmo a da Luísa Sobral e da Mimi Frois têm um quadro que ilustram um quadro, no fundo. Pronto, isso.
0: E depois também com imagens, no caso fotografias, associadas com a Terezinha Landeiro, associadas a esses quadros?
1: Sim.
0: Onde é que podemos encontrar essas imagens? No booklet do CD ou
1: vão estar disponíveis dentro do disco, do vinil. E eu vou sempre partilhando nas minhas redes sociais, no fundo, a recriação que nós fizemos de alguns quadros do Alfredo. Pensámos como é que nós iríamos incluir as pinturas dentro do disco. As pinturas, na verdade, estão todas dentro do disco também. As letras vêm acompanhadas do quadro. Achei mais importante pôr o quadro do que as minhas representações. E aparecem algumas representações lá espalhadas, mas através das redes sociais, e até vão ser as fotos que eu vou usar de promoção para este disco, são recriações desses quadros. Algumas recriações.
0: Dentro e fora do álbum, porque
1: sim,
0: a capa também é inspirada em Música para uma Rosa.
1: Sim, exatamente. É o meu quadro favorito dele. É o meu favorito porque para mim representa a sensibilidade que os músicos têm, porque um músico vai tocar, nem que seja só para uma rosa, mesmo que não haja público para ouvir, um músico vai sempre tocar, é indiscutível, isso não é uma questão, nem que seja só uma rosa ali. E então acho que este quadro representa a sensibilidade que os músicos têm e a vontade que têm de tocar e o seu propósito. E então é o quadro que ilustra a capa e é a capa deste disco.
0: E entretanto também já mostrou as canções ao Alfredo Luz, não?
1: Sim,
0: o que é que ele disse?
1: Foi sempre partilhando com ele tudo o que íamos fazendo, ou seja, assim que o disco ficou pronto, partilhei com ele, as reproduções dos quadros partilhei com ele. E ele foi-me sempre dizendo que estava muito a gostar muito do processo, a achar que estava muito criativo, nunca imaginou que pudesse ter uma dimensão tão próxima dos quadros. Ele pensou: ok, ela vai se basear nos quadros, mas depois esquece os quadros. Não, isto é mesmo uma coisa combinada da qual não dá para dissociar os quadros do disco. E ele ficou muito, eu acho que ele ficou emocionado também.
0: E há muita gente envolvida também neste disco, tanto na composição, sobretudo na composição das canções deste disco. mas muito trabalho da Teresinha Landeiro, uhum. já percebemos. E sobre fados, como o Fado Licas, Fado Casa Certa, Fado Ildefonso, Fado Mocita dos Caracóis, Fado Árvore, há aqui também uma procura por fados diferentes?
1: Sim.
0: Por,
1: Surge, ou seja, o Fado Licas, o Mocita dos Caracóis, uhum. o Alexandrino Antigo, são fados que já existiam, uhum. Com muitos, muitos anos, mas eu acredito que a inovação do fado também passa... Mais do que o que as pessoas dizem, as viagens musicais, eu acho que isso não é uma inovação, é uma viagem musical. Eu acredito que a inovação passa por trazer novos fados tradicionais e novas letras para os fados tradicionais que já existiam. Uhum. E então achei interessante, o Fado de Casa Certa foi um tradicional feito pelos Zambus, que irei cantar daqui a pouco. O Fado Ildefonso e o Fado Arf fui eu que os compus. Uhum. Porque acho interessante trazer esta linguagem antiga, e continuar, no fundo, a tentar reproduzir o que os antigos já faziam, não é? O fado tradicional tem estruturas muito específicas, uma composição específica, uma linguagem, e tentar fazer novos fados tradicionais é um desafio que eu acho muito importante, tentarmos desafiar-nos a isso para continuarmos a inovar sem perder a essência e sem perder a matriz do fado.
0: E também há um vira, o que é que vamos ouvir a seguir?
1: É um vira da pena. Tem uma particularidade interessante, que é a primeira quadra deste tema foi escrita pelo Fernando Pessoa. Portanto, uhum. eu apropriei-me de uma quadra e depois desenvolvi em glosas essa quadra, e é uma história muito leve de uma pessoa que tem uma pena, que quando é mentira escreve, mas quando é verdade já não escreve. Portanto, é difícil falar de amor com uma pena que não nos respeita. Mas é isso, vira da pena.
0: O vira da pena com Teresinha Landeiro.

0: Vira da Pena, Terezinha Landeiro, o novo disco Será que lhe descobres a poesia, editado esta sexta-feira, e com muitos convidados, muitas participações na composição e na gravação deste disco. Hoje temos cá na guitarra portuguesa o Sebastião Pereira, mas uma das grandes colaborações foi também de um guitarrista,
1: sim,
0: o Bernardo Couto.
1: Bernardo Couto, que é o autor desta música que acabámos de cantar. Ele assina duas composições neste disco, Vira da Pena e um tema que se chama Adiaram-se os Abraços, que era um tema que eu já tinha guardado há muitos anos e que finalmente gravei, e foi quem gravou o disco.
0: E depois há aqui uma armada brasileira,
1: sim,
0: a começar pelo Amaro Freitas, que é um pianista, o Marcelo Camelo, conhecemos de muitas composições e de gravações dele próprio também,
1: mestres.
0: E mesmo também do Eduardo Cardinho, que é um vibrafonista,
1: sim, português,
0: e que participa em dois temas, num deles a Terezinha canta só
1: com ele.
0: Com ele, não é?
1: Foi, ou seja, quando eu comecei a pensar neste disco, também pensei que era interessante, já que há esta mescla de quadros e temáticas e de cores e de tudo, achei que era interessante conseguirmos trazer também uma mescla de sonoridades, trazer novas sonoridades, não só o fado, mas também umas linguagens um bocadinho diferentes para vestir também esta confusão, entre aspas, que existe de temáticas e de cores e de tudo. E então daí surgiram o Marcelo Camelo, o Amar Freitas, e o Cardinho não compõe, mas vem vestir estes temas. E foi uma ousadia minha querer cantar a Mocita dos Caracóis, que é um fado tradicional do Alfredo Marceneiro, só com vibrafone. Muita gente me pergunta, mas continua a ser um fado? Continua a ser um fado tradicional. Está a tocar de forma tradicional? Não. É uma nova abordagem, é uma viagem musical que eu queria muito fazer, porque é um instrumento que eu gosto muito. Acho que veste muito bem a letra em específico, porque é uma letra sobre as almas, uma coisa um bocadinho etérea, e o vibrafone leva-nos para esse caminho, por isso é que eu também sugeri que fosse o vibrafone a tocar este tema. Curiosamente, acho que o Eduardo Cardinho, não vindo do fado, foi buscar uma linguagem muito fadista, porque nós conversámos muito antes de gravar, eu expliquei-lhe o que é que eram os fados tradicionais, de quem era o tema, mostrei-lhe várias versões deste fado cantado por vários fadistas, e eu acho que ele fez uma abordagem até bastante fadista do tema, portanto, palmas para o Eduardo Cardinho, que se encaixou muito bem neste disco.
0: E também há uma fadista na Luísa Sobral, que escreveu o último tema, o Antes de Te Dares ao Mar.
1: A Luísa Sobral fez uma marcha popular, e eu quando ouvi a marcha pensei, isto é completamente fora do universo da Luísa, é uma linguagem completamente diferente, quer dizer, tem muito da Luísa ali, obviamente, a escrita, e tem ali caminhos melódicos que me levam à Luísa, mas é engraçado vê-la fazer uma marcha popular, de um estilo bastante tradicional do que é esperado numa marcha popular, e fiquei muito surpreendida porque era uma coisa que eu não esperava vê-la fazer, e eu gostei muito desta marcha. Foi uma marcha que ela tentou concorrer à Grande Marcha de Lisboa, eu dei voz à marcha, não ganhou, e eu pensei, olha, esta marcha não vai ficar perdida porque eu vou roubá-la, e então decidi gravar.
0: Mais próximo do fado temos o António Zambujo,
1: sim,
0: que escreveu o Mãe.
1: Sim, eu enviei-lhe umas estilhas, também já com o intuito, ou seja, não foi inocente. Quando eu lhe enviei as estilhas, eu já sabia que aquilo não tinha um refrão, portanto já foi encaminhá-la ali para uma estrutura mais tradicional, e ele quando viu as estilhas respondeu-me do outro lado, Terezinha, isto são estilhas, vou-te fazer um fado tradicional. E eu disse, olha, era mesmo isso que eu queria, portanto, na muxe, chegámos lá, e depois ele fez a melodia, e os fados tradicionais têm todos um nome. E então depois liguei-lhe, ó Zambujo, tens que me dizer como é que és que se chama o teu fado tradicional. E ele, ai, não tinha pensado nisso, tenho que dar um nome a uma fado tradicional. Então ficámos ali a bater bolas e chegámos a este fado de casa certa.
0: E há pouco falava de outras sonoridades, estamos a falar do vibrafone, por exemplo, há um tema, o Torre de Babel, que é com a orquestra assintomática, que tem ali acordeão, tem cordas, além dos instrumentos tradicionais.
1: Tem violoncelo e violino. E o Martin Suede no bandoneon. Não, que eu fico sempre com dúvidas. E ele fez o arranjo da música, não está a orquestra completa, são só três elementos da orquestra assintomática. E quando nós ouvimos esta letra, até foi o Bernardo Couto que se lembrou que fazia sentido fazer jus a esta confusão que existe na história da Torre de Babel, de muitas línguas diferentes, é tudo muito confuso, as pessoas não se entendem porque falam línguas diferentes, e então pensámos trazer um bocadinho de confusão organizada ao trio de fado, então por isso se juntam estes instrumentos para aumentar aqui a entropia entre instrumentistas, e acho que foi um arranjo muito interessante.
0: E há uma composição da Terezinha Landeiro também com o Dino Santiago.
1: Exatamente.
0: O inesperado Dino Santiago,
1: inesperado
0: também neste álbum.
1: Inesperado Dino Santiago. São duas, chama-se Duas Infâncias esse tema. Eu escrevi sobre a minha infância, ou melhor, sobre o que não foi a minha infância, sobre as coisas tristes pelas quais eu não tive de passar, E depois pensei, eu gostava de perguntar a outra pessoa como é que foi a sua infância, ter aqui uma perspectiva diferente, e lembrei-me automaticamente do Dino por vários motivos. Primeiro porque adoro a voz dele, e segundo porque é uma pessoa que fala muito sobre a sua infância e de onde veio e como é que foi, e então achei que era a pessoa certa para dar voz a esta infância e contrastar com a minha, que depois, no fim de contas, chegámos os dois a um sítio muito comum, que é a música, onde somos muito felizes, onde nos encontramos com uma coisa que amamos e com a qual nos identificamos, e então no fundo são dois caminhos diferentes que nos levam a um caminho que não é comum, porque cantamos coisas diferentes, mas há música no fundo.
0: Uhum. E também há a Mimi Frois, que escreve para muita gente, escreve também para a Teresinha Landeiro, e aqui também num tema em que a Teresinha, que é até um single e tem um vídeo, que eu não partas hoje, e tem um arranjo de vozes, é também uma coisa um pouco diferente.
1: Sim, muito diferente. Este tema também me foi enviado ainda para o outro disco, só que já fora de tempo. Eu disse, oh Mimi, então tu envias-me com o disco já a sair daqui a 2 semanas, já não consigo pôr tema nenhum no disco. E guardei, eu pedi-lhe, olha, se tu não quiseres dar a ninguém, eu fico com ele. E então surgiu a hipótese de gravar agora, e assim que eu ouvi o tema pela primeira vez, eu pensei que ficava bonito com arranjo de vozes. E a Mimi é uma mestre de harmonização, portanto eu desafiei-a a fazer a harmonização das vozes e a gravar as vozes comigo. E sim, surgiu este tema com um arranjo incrível feito por ela.
0: E como é que é o processo de estúdio? Porque uma coisa é ouvir-me lá aqui a cantar, que é tudo muito espontâneo e até parece fácil. Até parece, para nós que estamos aqui só a ver e ouvir. E como é que é no estúdio fazer todo esse trabalho, fazer esse tipo de arranjo, gravar esse tipo de arranjo?
1: Eu confesso que eu não era uma pessoa que adorasse o estúdio, sendo que este disco já foi um processo mais leve, já parece que estou a fazer as pazes com o estúdio, porque eu gosto muito desta coisa de coisa orgânica, sai como sai e fica, e o estúdio nós temos que repetir algumas vezes, e depois a afinação caiu, temos que repetir porque a afinação caiu, depois a voz não está com a limpeza que nós gostaríamos, então fica para o dia a seguir. Portanto, isto tem toda uma logística. E gravar as vozes foi um processo engraçado, porque são muitas camadas, temos que dobrar as vozes, e eu confesso que eu nunca fui muito boa a fazer harmonização, porque sempre fui solista, sempre cantei sozinha, portanto não tenho assim muita prática a cantar em coro. Portanto a Mimi teve que me ensinar cada linha de voz, então ela assinava-me a linha, eu gravava, depois repetíamos, depois ensinava-me outra, eu gravava. Foi um processo assim longo, mas muito divertido. Depois é que eu tenho lá uns gritos, e nós pusemos as duas aos gritos dentro do estúdio, foi de chorar a rir, parecíamos umas malucas. Foi um processo muito divertido, e eu sinto que estou a fazer as passos com o estúdio. Cada vez se torna mais simples e mais leve.
0: As versões de estúdio estão todas neste novo álbum da Teresinha Landeiro, e que pode ser descoberto a partir desta sexta-feira. Será que lhe descobres a poesia? Aqui ouvimos como se fosse uma casa de fado, ao vivo, e agora ouvimos uma versão de mãe.
1: Sim, tema dos Zambujo. Vamos a isso.

0: Concerto de bolso TSF esta semana com Terezinha Landeiro, ao vivo com Sebastião Pereira na guitarra portuguesa, o André Ramos na viola e o Francisco Caspar no baixo. Música do novo álbum Será Que Lhe Descobres a Poesia? Álbum com temas inspirados nos trabalhos, nos quadros do pintor Alfredo Luz e com uma apresentação marcada para dia 1 de abril de 2027 no Teatro Tivoli, BBVA, exatamente, em Lisboa. Portanto, esse há de ser um palco especial.
1: Sim.
0: Mas é daqui a um ano quase.
1: Parece que é mentira, não é? Dia 1 de Abril. Parece que é mentira. Mas é dia 1 de Abril de 2027. Lá chegaremos com um concerto que também já vai mais tocado, já vai mais rodado, já vai com mais mundo. Portanto, vai ser uma noite muito especial. É sempre muito especial cantar em Lisboa, porque no fundo é onde é a nossa casa. Quer dizer, não é bem. Há aqui uns que não são bem de Lisboa, são de perto, mas é onde normalmente encontramos os colegas de trabalho, os amigos, família, portanto são sempre noites muito emocionantes e vai ser um concerto muito especial.
0: E até lá vai haver muitos palcos.
1: Sim, vamos andar entre Portugal
0: e fora.
1: Vamos andar a cantar este concerto, portanto ele quando chegar lá já vai muito ensaiadinho e muito pronto para ser cantado.
0: E outros projetos? Já pensou pintar um quadro e escrever uma canção a propósito?
1: Sou péssima, pinto muito mal, desenho muito mal. Eu sou canhota e então eu acho que, agora os canhotos vão ficar todos ofendidos comigo, mas eu sou canhota e sempre tive muito pouco jeito. Não sei se por ser canhota. Ou seja, pintava, borrava tudo com a mão esquerda. Escrevia, borrava tudo. Cortava mal, cortava torto. Portanto, para trabalhos manuais eu sempre tive muito pouco jeito. Por isso pintar acho que não. Por isso é que eu acho que é tão especial quem pinta tão bem, porque é uma coisa para mim totalmente inalcançável.
0: Os temas inspirados então na obra do Alfredo Luz, que podem ser descobertos neste novo disco da Terezinha Landeiro, chama-se Será Que Lhe Descobres a Poesia, editado esta sexta-feira. A Terezinha Landeiro aqui ao vivo com o Sebastião Pereira na guitarra portuguesa, o André Ramos na viola e o Francisco Caspar no baixo. A técnica foi do Abel Paiva. Para o final, ainda ficamos com Tanto Céu, o tema com o Marcelo Camelo.
1: Melodia de Marcelo Camelo. E é um Tanto Céu, é uma letra sobre o céu e como ele é tão amplo e tão vasto.
0: Terezinha Landeiro, muito obrigado.

0: Será que lhe descobres a poesia? É o título do novo álbum de Teresinha Landeiro, o destaque do concerto bolso da TSF com a habitual condução de Miguel Fernandes. 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
0: Para certo, estamos agora a 15 minutos da meia-noite. Para o final da hora, ficamos em português. Daqui a pouco vamos ouvir Gisela João, mais à frente, Mulheres de Abril. E para já, lembro que há uma nova edição de José Afonso, Galinhas do Mato. Saiu em CD, vinil e streaming. Fica a ilustração com Galinhas do Mato.

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1: Boa noite, são 11h58, menos uma hora nos Açores.

0: O Sindicato dos Técnicos de Emergência Pré-Hospitalar saúda o regresso de Paulo Viegas Nunes ao Siresp. Rui Lázaro sublinha a importância do Major-General ter experiência militar. A União Europeia e o México assinaram um acordo comercial. A Presidente da Comissão Europeia diz que se abrem novas portas para os produtos europeus. Este sábado há 8 distritos sob aviso amarelo devido à chuva e à trovoada, distritos do norte e centro do país.
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2: Previsão do estado do tempo para este sábado. Começamos pelo arquipélago da Madeira, céu cinzento, em especial a partir do início da manhã, vento fraco a moderado, há a previsão de uma pequena subida da temperatura mínima. Nos Açores a previsão também é igual para os três grupos. Céu cinzento, vai se tornar mais encoberto para o final da tarde, períodos de chuva fraca ou chuviscos, com o vento de um modo geral a superar fraco para o continente, como já aqui ouvimos. A previsão aponta para, em especial, norte e centro, períodos de céu cinzento, aguaceiros que podem por vezes ser fortes, de granizo e acompanhados de trovoada, mais prováveis no interior e em zonas montanhosas, em especial durante a tarde. O vento em geral fraco, pequena subida da temperatura mais significativa da máxima. E nas regiões do sul, céu pouco nublado, o vento em geral fraco, vai predominar de leste. A previsão aponta também para a continuação das poeiras em suspensão e pequena descida da temperatura máxima, em especial no litoral oeste e no Alto Alentejo. Por agora, estamos com 17 graus em Ponta Delgada, 19 no Funchal, 21 no Porto, 23 em Lisboa e em Faro. E agora a edição, à meia-noite, com Gabriela Batista.
0: O presidente do Sindicato dos Técnicos de Emergência Pré-Hospitalar, Rui Lázaro, destaca a importância da experiência militar do novo presidente do Siresp. Paulo Viegas Nunes é licenciado e mestre em Ciências Militares pela Academia Militar, licenciado e mestre em Engenharia Eletrotécnica e Computadores pelo Instituto Superior Técnico. Participou em diversas missões internacionais no âmbito das Nações Unidas, União Europeia e NATO. Esteve à frente do Siresp entre 2022 e 2024 e regressa agora à liderança da empresa que gera a rede Siresp. Rui Lázaro, ouvido esta noite pela TSF, sublinha que Paulo Viegas Nunes tem um perfil que pode ser determinante para garantir um sistema de comunicações robusto e sem falhas.
3: É uma nomeação de quem já conhece bem algumas particularidades deste sistema de comunicações. Importante que tenha experiência de estrutura militar, uma vez que nestas entidades não pode nem há falhas de comunicações, e que seja capaz, por um lado, de melhorar a estrutura que existe, mas também que garantir a resiliência suficiente para, nos casos como aconteceu no passado, em que possa haver falhas, exista a redundância suficiente para que não se percam as situações de emergência. Relembrar os episódios de 2017 dos incêndios, ou mais recentemente das tempestades Funchal Solar, ou em que houve falhas da rede Siresp, que se garante a robustez suficiente, mas também a redundância para que, sobretudo, os essenciais possam comunicar com eficácia.
4: De alguma forma, chegou a trabalhar com Viegas Nunes, nessa altura, 22-24?
3: Não, a nossa experiência foi mesmo do terreno. Vivenciámos e tivemos de ultrapassar as falhas que ocorreram, quer num caso, quer no outro, e desejamos, naturalmente, que façam um trabalho profícuo na garantia de umas comunicações eficazes e de preferência, sem falhas.
0: Rui Lázaro, entrevistado por Paulo Fernandes Ribeiro, diz que vê com expectativa esta nomeação. Espera que o INEM possa aprender com o trabalho e com a experiência de Paulo Viegas Nunes.
3: Eu diria que o INEM tem muito a aprender com alguém da experiência como o general agora nomeado, uma vez que há alguns anos desta parte o INEM desmantelou a rede própria que tinha, que lhe poderia permitir neste momento, por exemplo, ter uma redundância à rede Siresp. É importante que o INEM aprenda com a experiência agora do general, para que possa, de facto, garantir uma redundância para além da rede Siresp mais robusta.
4: Portanto, é com expectativa que acompanhe este regresso?
3: Sim, sem dúvida. Temos expectativa que possa, de facto, trazer melhorias para o sistema de comunicações nacional.
0: Esta tarde, num comunicado, o Exército Português também saudou a eleição do Major-General Paulo Viegas Nunes para o cargo de Presidente do Conselho de Administração do Ciresp. No breve comunicado, o Exército sublinhou que a eleição reconhece as competências técnicas, a experiência e a capacidade de liderança de Paulo Viegas Nunes, competências, lê-se no comunicado, essenciais ao desempenho de funções numa área estratégica para a segurança, proteção e resiliência nacional. O regresso de Paulo Viegas Nunes ao Ciresp foi conhecido esta tarde num comunicado do Ministério da Administração Interna, lembrando o gabinete de Luís Neves que o Major-General já liderou o Ciresp entre 2022 e 2024 e regressa agora para um novo mandato numa nova fase estratégica de modernização e reforço da Rede Nacional de Comunicações de Emergência e Segurança. A posse de Viegas Nunes está marcada para a próxima segunda-feira. A Cotec vai lançar um novo programa de capacitação de empresas para os chamados ativos intangíveis e diz ter o apoio do Presidente da República para o projeto. A Associação Empresarial para a Inovação, criada em 2003 por Jorge Sampaio, diz contar agora com o apoio de Belém para continuar a trabalhar. Na entrevista à TSF, ao programa Negócios em Português, o Presidente Jorge Portugal revela que António José Seguro aceitou ser Presidente Honorário.
5: Hoje, o Presidente António José Seguro é o quarto Presidente que vai presidir, ser Presidente Honorário. Já aceitou. Vamos estar com ele agora na próxima, na Assembleia Geral, no dia 27 de maio, e vamos estar novamente com ele no dia 17 de junho, no Cotec Europa, em Veneza, onde vamos discutir o impacto da inteligência artificial e da alteração. Já reunimos, sim, já falámos, e as primeiras impressões é que vimos uma total abertura, uma total sintonia de prioridades relativamente à inovação e à transformação do país, relativamente aos seus antecessores. Por isso aqui estamos tranquilos que não será por falta de apoio ao mais alto nível, apoio do chefe de Estado, que a Cotec não vai continuar a desenvolver o seu trabalho de, digamos, ao nível da liderança empresarial, continuar a colocar a inovação, a competitividade, o conhecimento ao nível da prioridade e esta lógica do curto e do longo prazo dentro da agenda dos gestores e dos líderes portugueses.
0: Nesta entrevista ao programa Negócios em Português, o Presidente da Cotec aponta a burocracia como o principal problema do país, um problema que diz está a impedir as empresas de ganhar escala. Jorge Portugal acredita que há capacidade de simplificar os processos e acelerar o incremento da tecnologia no setor empresarial.
5: Portugal tem aqui, Portugal e Europa, atenção, não é um problema, Portugal exacerba porque nós temos este quase síndrome do impostor que temos que, sobre a regulação e a legislação que vem da Europa, temos que colocar mais burocracia, mais regulação. Mas isso é um problema que, enfim, que julgo que todos nós sentimos todos os dias, não era necessário, mas fazemos. Quando vai para os Estados Unidos e quer montar uma empresa lá, 15 dias depois está a operar, pode ter os produtos dentro do armazém. Em Portugal, 15 dias praticamente é saber a que porta vai bater para poder licenciar a operação, se calhar 2 anos depois ainda está. Por isso, o problema aqui, e na Europa e em particular em Portugal, tem a ver com burocracia, tem a ver com regras, tem a ver com falta, falta de agilidade na decisão. E eu julgo que, neste momento, há uma consciência disso do ponto de vista político, do ponto de vista daquilo que tem que ser a reforma, da forma como a administração pública se relaciona e a regulação se aplica com as empresas, e a carga burocrática e a carga, digamos, de ineficiência económica que essa regulação traz. E depende só de nós. Conseguimos, de facto, aliviar esse atrito. É evidente que a capacidade industrial que o país tem e que a Europa tem, e se formos rápidos a captar e aplicar e difundir na economia e nas empresas essa tecnologia, nós temos um caminho viável para competir.
0: Jorge Portugal, Presidente da Cotec, é o convidado do programa Negócios em Português, que vai para o ar este sábado na TSF, depois da 1 da tarde. A União Europeia e o México assinaram esta sexta-feira um acordo comercial que, segundo a Presidente da Comissão Europeia, vai poupar milhões às empresas e oferecer aos consumidores uma escolha mais ampla. O acordo atualiza uma parceria que existe desde 2001. A Presidente da Comissão Europeia sublinha que este acordo vai dar um novo impulso às relações comerciais entre os dois blocos. nesta cerimónia. Ursula von der Leyen quis também deixar palavras para os agricultores europeus.
6: Of course, I also have a message for the European farmers.
7: Passo agora a deixar uma mensagem para os agricultores europeus. O México é um mercado gigantesco para os produtos agroalimentares. Este acordo vem abrir-lhes novas portas. Ao eliminar as tarifas alfandegárias, os exportadores do setor da União Europeia podem poupar até 100 milhões de euros por ano. E ao mesmo tempo, como ainda há pouco ouvimos na nossa reunião de negócios, as normas de saúde, ambiente e da segurança alimentar continuam totalmente protegidas. Para além disso, o acordo salvaguarda 568 indicações geográficas da União Europeia. Falamos de produtos que vão desde o queijo gouda ao feta, do presunto de Parma ao Troller Speck. Enfim, a lista é longa.
0: O acordo elimina praticamente as tarifas entre os dois blocos e, segundo a Presidente da Comissão Europeia, o acordo comercial com o México permite proteger produtos alimentares e bebidas icónicas de ambos os lados. O Irão afasta a hipótese de um acordo para breve com os Estados Unidos. Uma informação avançada pelo porta-voz do Ministério dos Negócios Estrangeiros, que está a ser citado pelos meios de comunicação social iranianos. A delegação do Irão adianta que as divergências com os Estados Unidos ainda são profundas e, por isso, um acordo não está próximo. É uma posição que surge numa altura em que o chefe do exército paquistanês, que está a mediar as partes em conflito, já chegou a Teherão para mais uma ronda de negociações. Na cidade de Nova Iorque, um incêndio seguido de uma explosão num estaleiro naval fez pelo menos 16 feridos, 3 pessoas estão em estado grave. É uma informação que está a ser adiantada pelo Corpo de Bombeiros de Nova Iorque, citado pela Associated Press. Uma estrutura de metal no cais de State Island terá incendiado mais tarde. Explodido. As causas do incidente ainda estão a ser investigadas. Marcelo Rebelo de Sousa recordou hoje a euforia de Diogo Jota quando Portugal venceu a Liga das Nações em 2025. Um testemunho na apresentação esta tarde da biografia de Diogo Jota, Nunca Mais é Muito Tempo. Uma homenagem a um jogador que agora, Hugo Miguel Taveira, é fonte de inspiração para a seleção nacional.
8: A ideia inicial foi de Pedro Proença. O presidente da Federação convidou José Manuel Delgado para concretizar a homenagem à vida de Diogo Jota. O autor começou a recolher testemunhos não muito tempo depois da morte de Diogo Jota e do irmão André Silva. Na apresentação da biografia, fez questão de recordar a resposta emotiva que obteve da mulher e dos pais de Diogo Jota.
9: Era então início de setembro, 2 meses passados, sobre a tragédia, quando perguntei à Ruth, à Isabel e ao Joaquim se desejavam falar de imediato ou se preferiam que deixássemos correr mais algum tempo. A resposta que recebi foi simples e desarmante. Pode ser já, porque vai doer tanto agora como daqui a alguns meses.
8: Para celebrar a vida de Jota, foram ouvidas algumas histórias sobre o internacional português. Marcelo Rebelo de Sousa, antigo presidente da República, fez referência ao momento em que desceu ao balneário após a vitória de Portugal na Liga das Nações de 2025.
10: Bom, quando eu entrei, o Martínez estava, nem imagino a euforia dele. O Martínez acreditava, coitado, deve ter apanhado cada susto ao longo do jogo. Bom, o Cristiano estava de uma euforia que não é habitual meu. Mas o mais eufórico era o Jota, porque o Jota tinha uma intuição pessoal.
8: A felicidade do antigo avançado naquele que seria o último jogo da sua vida. Agora, Diogo Jota é uma fonte de inspiração para a seleção nacional. O melhor amigo, Ruben Neves, estreou-se a marcar por Portugal a vestir a camisola 21 num jogo contra a Irlanda. O selecionador nacional Roberto Martínez utiliza esse momento para exemplificar a presença de Jota com a equipa portuguesa.
11: Marca o seu primeiro golo depois de 60 jogos. No último minuto, ao estilo Diogo, e é aqui o espírito, a força do Diogo Jota, porque eu, como selecionador e a nossa equipa, acredita que podemos ganhar o Mundial.
8: O evento contou também com as presenças de Jorge Mendes, agente de Diogo Jota, além de Pedro Dias, secretário de Estado do Desporto, os antigos internacionais portugueses Pepe e Daniel Carriço, agora com cargos na Federação, também estiveram a prestar homenagem a Diogo Jota.
0: Além da versão portuguesa, a biografia do antigo jogador do Liverpool vai ser traduzida e publicada em inglês. Este evento contou com várias figuras ilustres, teve lugar na sede da Federação Portuguesa de Futebol no Porto. Esta noite, João Félix foi considerado o melhor futebolista da Liga Saudita ao serviço do Al Nassr, enquanto Jorge Jesus foi considerado o melhor treinador. João Félix marcou esta temporada 20 golos, fez 13 assistências numa época de estreia fora da Europa. O campeonato na Arábia Saudita consagra assim dois portugueses na lista de premiados.
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Save Me, Amy Mann. Esta música estava na banda sonora de um filme do Paul Thomas Anderson, Magnolia. O Paul Thomas Anderson é um dos meus realizadores favoritos. Gosto particularmente deste filme e foi por ter comprado o DVD da banda sonora do filme que descobri Amy Mann, de que fiquei a gostar também muito. E há qualquer coisa de desesperado e poético nesta música e na maneira como ela entoa a canção, de que eu gosto particularmente.

0: da Capicua, uma espécie de hino feminista de que eu gosto particularmente. A Capicua é uma excelente letrista e ela capta nesta canção muito daquilo que é o preconceito que as mulheres infelizmente ainda têm de suportar, e é uma espécie de grito de guerra e de afirmação. É uma música cheia de força e gosto muito dela.
1: Brava, adjetivo feminino, a que manifesta bravura, corajosa, valente, intrépida, destemida, bravia não domesticada, feroz,

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1: É preciso dar um jeito, meu amigo, do Erasmo Carlos, banda sonora do filme Ainda Estou Aqui, o filme brasileiro que ganhou os Oscars com a Fernanda Torres. E é uma música de resistência, é uma música que também tenho usado muito em publicações de Instagram para falar da luta da revista Visão, porque ela é uma música sobre continuar a luta mesmo quando é tudo difícil, e este filme é particularmente tocante sobre isso, e é um filme que nos mostra quão frágil é a liberdade e quão rapidamente podemos perder aquilo que temos por garantido, e é muito bom esse filme, e eu acho que esta música também.

is Love, PJ Harvey. Eu comprei este CD numa viagem a Nova York, quando ele saiu, mais ou menos por essa altura, já lá vão muitos anos, e esta música, This Is Love, ficou sempre como a banda sonora daquele momento em que eu estive pela primeira vez em Nova York e havia todo aquele ambiente dos arranha-céus, aquela coisa que parecia que estava a entrar nos sítios dos filmes que eu já tinha visto, parecia que estava a voltar a um sítio onde eu já tinha estado muitas vezes. E esta canção encaixa muito bem nessa paisagem de Nova York, sobretudo na paisagem noturna de Nova York.

Night, The Strokes. Esta é uma grande malha de rock. É uma música divertida, forte, que não é fácil ouvir parado, e é uma excelente canção dos Strokes, uma banda de que eu gosto muito.

Cabide, Martinália. Há muitas versões desta música do Cabide. Gosto particularmente desta. Há também umas boas da Ana Carolina. Esta música é mesmo porque gosto muito de música popular brasileira, gosto muito de samba, gosto muito de dançar, e esta música é sobre isso, é sobre festa, é sobre sair, é sobre uma alegria de viver, e é por isso que gosto tanto desta música.

Fé, Caetano Veloso e Maria Bethânia, aqui numa versão ao vivo. Esta fé para quem é forte é uma coisa, é uma espécie de grito de resistência, de desafio até. Tem uns palavrões à mistura, não sei se são muito radiofónicos, mas acho que se perdoa a linguagem por ser o Caetano e a Bethânia. E é uma música de garra, de ir à luta, e precisamos todos muito dessa inspiração e dessa garra para enfrentar aqueles que eu não vou dizer, eles depois dizem na música.

Aqui dentro de casa, do José Mário Branco. José Mário Branco tem muitas canções que eu poderia ter escolhido, que eu gosto de várias, mas esta é particularmente boa. Não é talvez das mais conhecidas, mas é uma música sobre a hipocrisia de alguns homens de esquerda que querem a revolução na rua, mas não dentro de casa. E que muitas vezes são machistas e têm comportamentos patriarcais. E esta música é interessante porque que desmonta isso, expõe isso de uma maneira muito poética e muito forte.

Esta música descobria assim por acaso numa daquelas playlists do Spotify de recomendação automática, e desta vez o algoritmo acertou, porque é de facto uma música de que gosto muito. É uma música, como muitas do Rubel, muito apaixonada, cheias de emoção e com uma letra não muito óbvia. É uma boa música sobre a paixão.

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0: Meia-noite e 58, menos uma hora nos Açores.
1: O Sindicato dos Técnicos de Emergência Pré-Hospitalar saúda o regresso de Paulo Viegas Nunes ao Ciresp. Rui Lázaro sublinha a importância do Major-General ter experiência militar. 8 distritos com aviso amarelo este sábado por causa da chuva e da trovoada, distritos do norte e do centro do país. Nos Açores, na Ilha do Pico, foi registado um sismo de 2,4 na escala de Richter, a cerca de 5 km a norte de Madalena. A seleção da República Democrática do Congo vai ser obrigada a cumprir um isolamento se quiser jogar o Mundial, anunciou esta noite a Casa Branca.
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0: Temperaturas de agora, estamos com 17 graus em Ponta Delgada, 19 no Porto, 20 no Funchal, 22 em Faro e 23 em Lisboa. Avançamos agora para a edição da Uma com Gabriela Batista.
1: O Tribunal de Setúbal interrompeu por volta da meia-noite o interrogatório judicial aos dois suspeitos de abandonarem dois irmãos franceses numa estrada na região de Alcácer do Sal. O interrogatório vai ser retomado este sábado de manhã. Os dois suspeitos, uma mulher francesa, 41 anos, e um padrasto de 55, foram transportados pela GNR por volta da meia-noite para as instalações do posto territorial de Palmela, onde vão pernoitar. O Tribunal Judicial de Setúbal, onde os suspeitos chegaram esta sexta-feira à tarde, cerca das 16h, e onde foram interrogados. Depois foram levados pela GNR para o posto de Palmela. O Tribunal determinou a interrupção